0: feridos nos fogos da Guarda e de Vila Verde. Na Guarda, 5 elementos sofreram ferimentos ligeiros no combate às chamas. O incêndio continua ativo, com duas frentes, e mobiliza mais de 300 operacionais e 90 viaturas. Em Vila Verde, em Braga, há 2 feridos ligeiros e 1 assistido entre os operacionais. No terreno estão quase 180 bombeiros e 50 meios terrestres. Além destes 2 incêndios, há outros 2 fogos ativos no país, em Penafiel e em Mourão, no Alentejo. Em Penafiel, o incêndio mantém 1 frente ativa. O combate envolve mais de 200 operacionais e 70 viaturas. Já o incêndio em Mourão mobiliza cerca de 100 operacionais. As chamas estão a consumir uma zona de Pinhal junto à barragem do Alqueva. Lá fora, os incêndios também preocupam. O governo português confirma que não existem vítimas portuguesas nos incêndios de França e de Espanha. É o que explica o secretário de Estado das Comunidades Portuguesas. Emílio Sousa refere que a rede diplomática e consular ainda não recebeu qualquer pedido de ajuda e que o número de portugueses desalojados devido aos incêndios em França está ainda por apurar.
1: Não temos vítimas, não temos dados nenhum e nenhuma referência. O número de desalojados é muito difícil, só por estimativa, porque as autoridades francesas são muito competentes, têm espaços de excelência para receber as pessoas, mas é naturalmente que à entrada não nos perguntam se eles são portugueses ou se são espanhóis ou se são de outra nacionalidade qualquer. Sabemos que há portugueses que estão realojados temporariamente até que as coisas melhorem.
0: Emílio Sousa garante também que o Consulado-Geral de Portugal em Bordeaux está a funcionar normalmente. Cerca de 3 mil portugueses e lusodescendentes foram transferidos para centros de acolhimento devido ao fogo que ameaça várias regiões perto da cidade francesa. Em Bordeaux, cerca de 3 mil portugueses foram transferidos para os centros de acolhimento devido aos fogos que ameaçam várias regiões perto da cidade. Emmanuel Macron garante que está a fazer de tudo para assegurar o regresso das mais de 200 mil pessoas que tiveram de ser retiradas de casa devido aos incêndios em França. O incêndio de Gironde já devastou 42 mil hectares, está estabilizado, mas não contido, anunciou na tarde desta segunda-feira o ministro do interior francês. Já em Espanha, o incêndio na região de Ávila é... O combate ao incêndio na região de Ávila é bastante mais favorável, diz o responsável pelo plano de proteção civil e incêndios de Castela e Leão. As autoridades dizem que o dia foi muito complicado, o fogo já consumiu mais de 50 mil hectares. A previsão para esta noite é de mais umidade e menos vento, condições que podem ajudar no combate às chamas. Ainda assim, a zona norte da reserva de San Juan de Madrid continua a preocupar os bombeiros. O objetivo é dominar o incêndio até quarta-feira. Depois chega uma nova onda de calor que pode dificultar o combate. Falamos ainda sobre os exames nacionais neste jornal. O Ministério da Educação vai pagar aos professores classificadores 1 euro por resposta classificada e 12 euros por cada prova reapreciada. Em comunicado, a tutela diz ser importante reconhecer o papel dos docentes no processo de avaliação externa. Já os professores que tiveram que classificar provas em papel, como é os casos de geometria descritiva e de desenho A, vão receber 10 euros. As provas alvo de recurso, neste caso, vão originar um pagamento de 18 euros aos classificadores. A medida aplica-se às provas classificadas, tanto na primeira como na segunda fase, mas também na época especial. E assinalam 6 meses da chegada da tempestade Christine ao território português. O presidente da estrutura de missão para a reconstrução da região centro faz um balanço positivo da recuperação do território. Paulo Fernandes alerta, no entanto, para a demora na reconstrução das casas e das infraestruturas por falta de mão de obra.
2: Há muita falta de empresas, no sentido que é preciso mais empresas, porque neste momento financiadas habitações estão mais de 160 mil. Só que são 150 mil ou 160 mil intervenções de muita pequena intervenção, o que significa que nós precisamos de muito mais empresa, muito mais logística, ou seja, precisamos de muito diferente organização até do ponto de vista do que é que são esta tipologia de trabalhos, que é muito relevante na recuperação global e daquilo que é oferta-procura na parte da construção civil, mas simultaneamente precisamos de muito mais mão de obra.
0: O líder da estrutura de missão explica ainda a forma como tem sido feita a fiscalização dos apoios atribuídos.
2: Fiscalizações sucessivas por amostragem relativamente aos valores recebidos naquilo que é o programa que está praticamente a terminar das casas até 10 mil euros, e também criámos uma entidade de supervisão de seguros, um modelo que está neste momento já a ser aplicado de partilha de informação sobre quem tem seguros e está a receber de seguros. E estamos também, obviamente, nessa partilha, iremos também fazer com o Banco de Fomento e com outras entidades que, obviamente, sim, da administração, que têm também linhas de apoio.
0: Paulo Fernandes, o presidente da Estrutura de Missão para a Reconstrução da Região Centro, no explicador da Rádio Observador. Notícia de fecho neste jornal da 1 da manhã. O essencial da informação é atualizado à 1:30.
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4: O Teatro Variedades celebra um século de vida e as comemorações desses 100 anos incluem um livro, uma exposição, um filme, uma dança e uma peça muito especial, Variedades, como uma ópera bufa, erótica e satírica, que revisita a história do teatro através de 10 personagens assíduos do Parque Mayer. Uma varina, um marujo, um ardina, um vendedor de coplas, um cauteleiro, uma menina da barraca de tiros, uma viúva rica que veio do Brasil, uma escritora, uma costureira e o dono de um restaurante. Eles tornam-se guardiões das memórias do teatro. Comigo, um dos seus autores, Fernando Heitor, que nem o homem dos 7 instrumentos, ele tem 7 profissões no teatro e na televisão. Ele é ator, encenador, dramaturgista, autor, argumentista, guionista e produtor. Com mais de meio século e uma carreira onde se contam êxitos intemporais, como Passa por mim no Rocio, Grande Noite e Conta-me como foi, debruça-se agora sobre a vida de um teatro que conhece há 6 décadas, contando a história, como ele diz, com navalhas, beijos e cantigas, e onde a ingenuidade e a fantasia se conseguem sobrepor à dura crueza da realidade. Olá, Fernando, e bem-haja de ter aceitado este meu convite. Bem-vindo à Rádio Observador.
5: Olá, olá, boa tarde.
4: É um grande prazer estar aqui a falar. Ora, essa, eu é que agradeço. Tu é engraçado, tu és o que chamam alfacinha de gema, e ali encontraste 10 alfacinhas. Tu compras o manjerico.
5: Sou alfacinha de gema, porque nasci cá e porque gosto muito de Lisboa e gosto muito de cá viver.
4: E também do mar, e também, como é uma cidade com o rio, eu pensei, tu também estás sempre a dizer, eu adoro o mar, era incapaz de viver numa terra muito interior.
5: Era impossível, mas o mar está aqui ao lado.
4: Exato, exato.
5: Eu neste momento, olha, tu passar uns dias no Estoril. É um privilégio viver, claro, em Lisboa, sim, e ter a mar ali ao lado. Mas mesmo em Belém, onde eu vivo, tenho o rio que é tão largo.
4: Exatamente,
5: que
4: é quase um mar.
5: Não era capaz de viver
4: longe dos rios, dos lagos, dos mares.
5: Não, como em Madrid, uma cidade como Madrid, não era
4: assim, capaz. Que é muito interior. Mas por acaso tem uma coisa boa, que é tudo o que é grandes fontes em Madrid estão sempre a funcionar com muita água.
5: Sim,
4: e eu faz-me
5: sim.
4: pena que nem o Rocio está tudo fechado. Coisa.
5: É uma tristeza.
4: Temos aqui ao lado do mar e está as fontes todas fechadas e dói-me sempre a alma quando vejo isso. É, e lá, de facto, tem pouca, mas sempre à vista. É verdade que foste desenhador de profissão? Chegaste a ser?
5: Fui. Isto é um pouco ridículo. Eu estava a acabar o 7º ano. Eu fui muito mau aluno sempre.
4: Isto no Camões?
5: No Camões.
4: Foi no liceu também.
5: Chumbei no segundo, chumbei no quarto. Depois
4: tu fugias para o teatro e ias ver. Ias para o Monumental.
5: Exatamente.
4: Cruzar com o Lara Alves.
5: Exatamente. Depois fiz o 6º e o 7º só num ano.
4: Ok.
5: Mas já a trabalhar. Os meus pais
4: okay.
5: já estavam fartos.
4: Mas está a aguentar com os teus chumbantes.
5: E a única o único trabalho que encontrei foi a minha mãe que me arranjou um emprego e que mandou ir para
4: desenhador.
5: Lá.
4: Mas tinha jeito? Tu já tinha jeito?
5: Não, não tinha jeito nenhum, nem para desenho, nem para matemática. E tinha umas réguas de cálculo, que eu nem sei bem o que era, sim. e trabalhava com elas. Foi 11 meses de martírio. E calhou-me, estive no Instituto Geográfico e Cadastral,
4: okay.
5: e calhou-me fazer o levantamento da Cova de Iria.
4: Que era ali onde? Na Teria um, não?
5: Não, era em Santos, okay. no Largo Vitorino Damásio.
4: Já sei, já sei.
5: E pronto, fiz parte do levantamento da Cova de Iria. Eram muitas oliveiras.
4: Ao pé de Fátima, não sei quem mesmo?
5: Exato, sim, exato, sim. exato, exato.
4: Onde é agora o santuário, sim, claro.
5: Exato.
4: E a Zinheira? Havia uma Zinheira, ao menos?
5: Não.
4: Já não havia, não.
5: Havia só dois funcionários que davam prejuízo à casa.
4: Então?
5: Um era muito bom desenhador e o outro era eu, que nem sequer isso.
4: compensava-te.
5: Mas pronto, eu estava para entrar para a Faculdade de Letras. E
4: de repente mudaste de rumo.
5: De repente houve a reforma do conservatório, okay. E fui fazer admissão.
4: Foi fazer o primeiro curso?
5: O primeiro curso da reforma, depois do Almeida Garrett, primeira reforma.
4: Exatamente, incrível.
5: E foi muito bom, tive muita sorte, porque foi muito apoiado pela Fundação Gulbenkian, sobretudo pelo entusiasmo da Madalena Nazaré de Perdigão. Okay. Tivemos professores de todo o mundo, Peter Brook.
4: Incrível! O Nico Pepe do Teatro Piccolo de Milano.
5: Jorge Shelley do Old Vic.
4: E João Mota.
5: O João Mota, a Glória de Matos,
4: incrível.
5: A Águeda Sena.
4: Grandes mestres.
5: Fomos muito, muito, muito bem tratados.
4: E é engraçado porque tu, o que é que te fez, de repente, eu sei que tu gostavas e já no teatro, tinhas feito no Liceu Teatro Amador, não sei o quê, que fascina que tinha o teatro para ti?
5: Não sei, é uma coisa tão natural, tanto a pensar, mais longe, quando eu era miúdo, uhum. E brincava com os meus primos, uhum. Eu gostava de dirigi-los nas brincadeiras. Okay. Olha, estamos aqui, ali é casa, tu vais para ali, fazes isto, eu entro.
4: É o teu ADN de ensinador.
5: Eu acho que começou aí. Sim. E efetivamente, o que eu quis sempre mesmo foi ser ensinador. Okay. Comecei como ator, trabalhei muito como, sim, ator, mas cada vez mais fui substituindo.
4: Começaste como ator com a Avilés, no caso da Avilés, foi com o Tec.
5: Estreiei-me, foi.
4: 71,
5: foi. Foi a primeira vez que pedi, a primeira e a única vez que pedi emprego na vida.
4: Foste lá até com ele?
5: Para ir para o conservatório e tudo mais. Meus pais já não queriam pagar mais estudos.
4: Sim.
5: Eu meti-me no comboio, fui ter com o Carlos Avilés, contra-lhe a minha vida.
4: Grande homem.
5: Ele estava no ensaio, mandou-me entrar, que falávamos depois. A meio do ensaio, tirou-me um livro ao ar e diz: leia isso. Era a Fuente Ovejuna, que na altura foi proibido, só depois fizeram, 2 anos depois. E fiquei ali.
4: Ah, que engraçado. E depois foi a Comuna, o Teatro de Pesquisa, também foste do grupo fundador.
5: Também tive lá poucos meses.
4: Com dois espetáculos?
5: Sim, porque estava no conservatório e era proibido trabalhar. Mas conseguia sempre, já que tivesse ensaiado, trabalhar só à noite.
4: Tu, quando saíste do conservatório já, e depois entre 74 e 79, tiveste os cómicos, era com cinco colegas finalistas?
5: Era para ser, nós éramos 6 finalistas, okay. Era para ser, mas depois que eu fui para o seu lado, éramos 3, só com 3 finalistas, que era a Maria Amélia Mata e a Maria de Jesus Aranda. E os cómicos devem sobretudo ao grande entusiasmo do Osório Mateus, que era um homem de teatro que veio de Paris na altura, uhum. Foi para a Faculdade de Letras, foi para o Conservatório também, uhum. E foi ele que nos entusiasmou e que nos impulsionou. Eu sou muito preguiçoso, primeiro que faça qualquer coisa, ainda estava à espera de me organizar para formar um grupo de teatro.
4: Mesmo assim, 2 anos depois, a eles deve, em 76, a primeira encenação.
5: Mas depois aí ficou tudo nas minhas mãos, que depois afastou-se. Quando eu quis encenar, propus aos meus colegas, ninguém mostrou entusiasmo. Primeiro foi naquela base, se não há mais ninguém, podes ser tu. E fui e correu muito bem. E a partir daí ganhei confiança para atirar-me outros projetos.
4: Tu foste dirigido no teatro pelo... É só mestre, Jorge Listopado, Carlos Avilés, João Mota, Ricardo Paes, Filipe Laféria, tanto, Jorge Silva Melo, Luís Miguel Sintra, o Carlos Cabral, o Osório Mateus, cá está. E depois também, quando foste passaste pelo cinema também, que é importante, o Álvaro Moraes e o Lobo, por exemplo, que foi premiado no Festival de Locarno.
5: Eu sou
4: Paulo
5: o Lobo.
4: Rocha, o João Botelho, és tu o Lobo. Tu próprio. O circo também é uma coisa que tu gostas, o circo.
5: Muito.
4: Chegaste a tarde a ser diretor artístico do Chapitó.
5: Muito, muito. Eu gosto muito de circo desde miúdo. Ia lá um circo ao meu bairro, um circo muito pobre, que era o Circo Torralvo.
4: Que era espanhol?
5: Não.
4: Torralvo?
5: Português.
4: Ah, ok.
5: Eles estão todos uma mistura,
4: okay,
5: entre,
4: sim,
5: portugueses, espanhóis e italianos, nunca se sabe bem a origem. Eu lembro-me que fiquei preso a esse circo, todos os anos lá ia.
4: Ok.
5: E continuei sempre a ver circo toda a vida. Depois tive a oportunidade de conhecer a Teresa Ricu e ela convidou-me, quando foi da formação... Bem, Chapitó, eu gosto de estar no princípio das coisas. Quando foi na formação do Chapitó, tive lá os
4: 80, sabe?
5: É 80 e não sei quantos.
4: 87, foste lá professor, por exemplo.
5: Para aí.
4: Incrível.
5: Estive lá durante 3 anos como diretor artístico e professor
4: e
5: montei vários espetáculos e gostei imenso. E deixei o teatro para fazer isso, depois deixei isso para fazer o teatro. Mais ou menos sempre portei assim. Nunca estive muito tempo em lado nenhum.
4: Tu como encenador, gostas mais desse lado?
5: Gosto.
4: Preferes, por exemplo, ser ator ou ser...
5: Não.
4: Mas mesmo a parte de dramaturgista, por exemplo, também gostas?
5: Gosto.
4: Fizeste muito para lá a férias, por exemplo?
5: Eu, sim, trabalho muito com ele. Agora, nos últimos anos, faço então o melhor das duas coisas, que sim. é escrevo as peças
4: autor,
5: e as cénuas.
4: E claro.
5: Não tinha tido coragem antes. A primeira correu bem, fui para a segunda, para a terceira.
4: Exatamente.
5: Esta é a quarta.
4: Tu, como dramaturgista e argumentista para teatro e televisão, adaptaste imensas séries de ficção e programas de entretenimento, mas queria destacar aqui o Passa por Mim no Rossio, portanto, estamos em 91, portanto, com o Filipe Laféria, aliás, com o João Paulo Soares, já trabalha contigo,
5: exato,
4: agora
5: exato.
4: Também neste de variedades, mas já trabalha contigo em vários projetos. O What Happened to Madalena Iglesias também, estamos em 90, no Teatro ABC, aqui já estás no Parque Meyer também.
5: Sim.
4: E a grande noite...
5: No What Happened não trabalhei, não fui criativo.
4: Okay.
5: Foi daquele. Eu sei, quando o Filipe esteve na Casa da Comédia,
4: sim.
5: eu entrei e saí muitas vezes de lá.
4: Okay.
5: E, portanto, eu estava fora quando fizeram os ensaios todos. Eu entrei na estreia,
4: sim.
5: acabei a produção e
4: sim.
5: depois dirigi a produção do espetáculo.
4: No Variedades, então, foi a grande noite foi gravada mesmo no Teatro Variedades, com os telões,
5: foi,
4: não é?
5: Foi um ano de
4: vida. Impressionante. Era uma revista para televisão, para a RTP. Onde tu trabalhavas 12 a 14 horas por dia, era insano o trabalho que vocês faziam lá.
5: Era
4: extraordinário.
5: Montava-se uma revista por semana.
4: Era impressionante.
5: Era,
4: mas marcou a televisão portuguesa? Marcou.
5: Era uma coisa de doidos. E foi dos poucos.
4: Aí também entraste como ator também.
5: Foi dos últimos trabalhos de ator que fiz.
4: Ah, okay.
5: Eu aparecia sempre no final do espetáculo, fazer de crítico à porta do teatro, a dizer mal do programa.
4: A mandar fechar o. E também, curiosamente, a Wanda Stewart, que agora entra neste Variedades, estirou-se lá na Grande Noite.
5: É verdade. Ela foi para a Grande Noite, para o coro, por audição.
4: Ok.
5: E quando ela fez a audição dela, eu e o Filipe dissemos logo um para o outro. Liza Minnelli já temos.
4: Exato, que ela é extraordinária.
5: E ela, para aí ao terceiro, quarto programa, começou a sair do coro, a fazer números,
4: Ela tem um musical no sangue, completamente. É extraordinário. Sangue azul.
5: É verdade, além do cabelo tem
4: exato.
5: Sangue azul.
4: E conta-me como foi também na RTP. Eu quero destacar isto porque foi de facto uma série, faz agora 20 anos em que tu entraste, uma série de ficção histórica que foi muito premiada também.
5: Fiz as três primeiras, a terceira não acabei.
4: Ok. As coisas que estavas a falar agora que tu fizeste, estou a pensar neste Mário, a história do bailarino no Estado Novo, que foi em 2020, estreou ali no São Jorge. Uma coisa que tu escreveste a pedido de São José Lapa. Isto lembra este Valentim de Barros?
5: A São José pediu-me.
4: É uma história extraordinária.
5: Ela ia fazer com o outro ator, que era o Afonso Guerreiro.
4: Ok.
5: E eu entreguei-lhe. E entretanto ela não teve dinheiro e não pôde fazer.
4: Pois, é um monólogo, só para um ator.
5: Entretanto, um dia, contar a história, vou ser um bocado rápido.
4: Sim, sim.
5: A Mariema, de quem eu era muito amigo, falou-me que havia um miúdo muito talentoso no.
4: Aqui entra o Flávio,
5: no Maria Vitória.
4: Maria Vitória, exato.
5: Que era o Flávio, e levou-me.
4: É extraordinário, ele é tão bom.
5: Fui lá conhecer o puto. Maravilha.
4: O puto com muito talento.
5: E pronto, e depois criei o hábito e com a Mariema ver os espetáculos Maria Vitória, íamos sempre tomar um copo aos bilhares ali ao lado do Parque Meyer. Um dia lhe falei, contei-lhe esta história do Valentim, que se passou com o São José Lapa.
4: O bailarino, que era homossexual, foi perseguido.
5: E ele pediu-me se podia ler. Com certeza. E eu passei.
4: Ficou apaixonado pelo
5: horas pelo depois, começa-me a mandar mensagens a dizer, vamos fazer. É doido. Acho que vamos fazer como? Com que dinheiro?
4: Exatamente.
5: Não faz sentido. Então, uma semana depois estávamos em minha casa a ensaiar.
4: Incrível.
5: O João Paulo fez a produção de espetáculo, andou à procura de salas, e depois de muito procurar, bater muitas portas, bateu às portas de São Jorge e em boa hora.
4: O teatro voltou ao cinema.
5: Sim.
4: Foi ótimo.
5: A Marina Uva recebeu-nos muito bem. Fomos muito bem tratados e já fizemos lá dois espetáculos.
4: Esse e o Salão Lisboa?
5: O Salão Lisboa, pronto. Lá também.
4: Já foi em 24, também com o Flávio Gil.
5: Com o Flávio Gil.
4: Bernardo Souto e o João Paulo Costa. A música outra vez do João Paulo Soares, claro,
5: sim,
4: que
5: sim,
4: trabalha
5: sim,
4: contigo
5: sim.
4: há uma série de... E com as canções, com textos do Boto, do António Nobre, do Cesarini, do Fernando Pessoa, David Mourão Ferreira, Alexandre O'Neill, do Alberto, da Sofia. É um espetáculo extraordinário. Este, Memória, a Identidade de uma Cidade em Mudança. O diário de um alfacinho de 80 anos. É bonito isto.
5: Perguntam-me porquê que... Agora, este também, porque sempre Lisboa.
4: Sim.
5: É muito simples.
4: Sabão, pois é.
5: Porque é o que eu conheço melhor.
4: Exato.
5: Se eu tivesse nascido em Guimarães ou em Faro. Nós... o amor também é uma forma progressiva de conhecimento, sim, tanto nas pessoas como nas coisas.
4: Só se ama o que se conhece, obviamente.
5: Pois, quando nós conhecemos bem,
4: claro,
5: e se fizer, já estou a pensar escrever outra peça sobre Lisboa.
4: Boa.
5: Porque é o que conheço bem.
4: Eu acho ótimo. Reza é que haja pessoas que também façam isso em Viseu e em Porto.
5: E na escrita, como em qualquer coisa criativa, claro, não se pode mentir. Não se pode fingir. Assim, assim, assado. Não é assim, assado. Ou a gente escreve o que sente e que percebe que tem conhecimento
4: logo,
5: daquilo.
4: Quando tem a verdade então, por trás, a vida,
5: então,
4: não é?
5: Pois, ou então não.
4: A Foz do Mekong também já é do ano passado, de que este que já foi na Boutique da Cultura, também com o Flávio Gil, Tomás Andrade, a música também do João Paulo Soares, e que com este encontro muito curioso entre estas duas personagens com 18 anos de diferença, não é? Este professor e este. É este que tem o professor e o aluno.
5: É o professor e o aluno.
4: De geografia,
5: o
4: que
5: o
4: vai pedir.
5: Geografia.
4: O miúdo vai pedir explicações ao professor.
5: É, também se passa em Lisboa, apesar do
4: mas
5: nome.
4: É muito, é muito sobre a solidão e se alguém pode ser feliz sendo sozinho, é impressionante. Isto faz pensar muito, e os seus teatros fazem pensar muito, o que é muito importante. É, para mim é a função do teatro. Pôr as pessoas a pensar. Este Voltar à Casa também foi a tua celebração dos 50 anos do Teatro Experimental do Funchal, não foi?
5: Não me lembrava desse, é mais um.
4: É mais um. Voltar à Casa também, com o Flávio Gil também, músicas de João Paulo Soares.
5: Pois, mas esses nem sequer ouvi o espetáculo.
4: Este é deste ano já.
5: É, não
4: chegaste a ver?
5: Não, estávamos já muito
4: sobrepassados
5: com variedades. Com este não pudemos. Mas eu, nos anos 80, vivi 3 anos na Madeira.
4: Sim.
5: Fui lá fazer uma encenação e fiquei lá.
4: E depois ficaste lá como diretor artístico também, exato?
5: Também sempre fui muito ligado, fiquei ligado a eles, de vez em quando vou lá fazer um espetáculo com eles.
4: Uhum. Muito bem, este estava agora a pensar que o Variedades, agora vou falar disso, obviamente, que faz 100 anos, ele estreou, portanto, fez 100 anos, agora em maio.
5: 1926.
4: Com o Pó de Arroz, esta revista, teve uma grande época de ouro, nos anos da década de 60 e de 50, foi-se degradando, até depois fechar nos anos 90, teve 30 anos fechado, agora o arquiteto Manuel Aires Mateus e o seu ateliê recuperaram isto. Tive este grande programa de festa para revivar em boa hora estes 100 anos. E este espetáculo, de facto, assinala os 100 anos do Variedades. Portanto, vai estar até 16 de agosto. É 2 horas de espetáculo, é uma coisa longa, mas extraordinário. O tempo passa a correr porque tem todas as emoções passam por aqui. Quer pelos atores, quer por nós. Porque nós rimos, choramos, cantamos, saltamos. É muito, muito, muito divertido. Isto foi um convite do Pedro Penin, já há uns anos.
5: Exato.
4: Mas que teve para não acontecer depois.
5: Porque o Pedro Penin esteve lá instalado com o Teatro Nacional.
4: Sim,
5: quando o Teatro Nacional
4: em teve obra, fechado. Exatamente. Pois, vai reabrir
5: e
4: agora.
5: Ele convidou-me para fazer precisamente este espetáculo para estrear em 2025. Okay. Entretanto, a EGA achou que já agora era melhor fazer em 2026.
4: Porque é a reabertura.
5: Porque era quando fazia aos 100 anos.
4: Boa.
5: Entretanto, já o Teatro Nacional não tinha nada a ver com Variedades.
4: Sim, sim.
5: Portanto,
4: pois,
5: ele retirou o convite. Mas o
4: atual, o Joaquim René,
5: que era
4: o atual diretor.
5: Era o atual diretor na altura, agora são dois, convidou-nos.
4: Ah, não sabia.
5: Convidou-nos. Okay. Convidou-nos.
4: Reiturou o convite e marcou ainda bem, porque era
5: sim,
4: uma pena.
5: E apresentámos
4: ele convidou-te a ti, diretamente, e tu é que reuniste este triunvirato?
5: Não,
4: ou como é que foi?
5: Não. O Joaquim Penin convidou.
4: Pedro Penin.
5: O Pedro Penin convidou-me a mim e ao João Paulo e sugeriu que tivéssemos uma terceira pessoa.
4: Okay.
5: E nós convidámos o Flávio Gil. Agora, quando foi com o Joaquim René, já foi os três.
4: Pronto.
5: Já estávamos os três.
4: Muito bem. Neste momento, Fernando, temos que fazer aqui um brevíssimo intervalo e já voltamos à conversa. Até já.
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Muito boa noite, está com a Rádio Observador. Eu sou o Fortunato de Oliveira. É 1:30 da manhã. Entrou em resolução o incêndio de Mourão, no Alentejo. As chamas consumiam uma zona de pinhal junto à barragem do Alqueva. No combate ao fogo, continuam ainda empenhados cerca de uma centena de operacionais, apoiados por 30 viaturas. Nos incêndios, 7 operacionais ficaram feridos nos fogos da Guarda e de Vila Verde. Na Guarda, 5 elementos sofreram ferimentos ligeiros no combate às chamas. O incêndio continua ativo, com duas frentes, e mobiliza quase 280 operacionais e mais de 80 viaturas. Em Vila Verde, Braga, há 2 feridos ligeiros e um assistido entre os operacionais. No terreno estão cerca de 170 bombeiros e 50 meios terrestres. Em Penafiel, um fogo na localidade de 2 igrejas mobiliza a esta hora mais de 210 operacionais, apoiados por 70 viaturas. António Costa e Luís Montenegro podem vir a ser chamados pelo Chega a depor na Comissão Parlamentar de Inquérito Putestativa, promovida pelo partido, aos mandatos de Luís Neves à frente da Polícia Judiciária. A hipótese foi admitida pelo presidente do Chega em entrevista à CMTV. André Ventura diz que a lista das pessoas que o partido quer ouvir ainda não está fechada, mas garante que todos os que considerar envolvidos serão chamados a prestar esclarecimentos. O presidente do Chega acusa ainda o PS de recorrer a manobras de distração para desviar as atenções de Luís Neves sobre outro caso que tem afetado o governo de Luís Montenegro, as falhas no processo de classificação dos exames nacionais. Ventura garante que o partido não será um obstáculo à eventual comissão parlamentar de inquérito já admitida pelo Partido Socialista. A ex-diretora nacional adjunta da Polícia Judiciária diz que nunca foi informada sobre o desaparecimento do atrelado que acabou na empresa do empreiteiro e amigo do atual ministro da Administração Interna. Luísa Proença acompanhou Luís Neves entre 2018 e o início deste ano. Era responsável pela gestão dos bens apreendidos pela PJ. Questionada pela investigação da TV CNN Portugal e do Nascer do Sol, diz que só soube do caso pela comunicação social. Garante que nunca foi informada da saída do atrelado do Parque de Apreendidos do Seixal, nem de qualquer pedido urgente para a remoção. A antiga dirigente afirma que não encontra explicações para o que aconteceu e considera que cabe a Luís Neves esclarecer o caso. O Parlamento não vai ouvir o Luís Neves na Comissão Permanente. O PSD e o CDS travaram a audição pedida pela Iniciativa Liberal. O Presidente da Assembleia da República emitiu um despacho a que o Observador teve acesso, em que recusa o pedido dos liberais para ouvir com urgência o atual Ministro da Administração Interna. O partido de Mariana Leitão queria que Luís Neves prestasse esclarecimentos sobre as polémicas relacionadas com os mandatos do Ministro à frente da Polícia Judiciária. As restantes bancadas até deram luz verde, mas os partidos que suportam o governo não permitiram que houvesse consenso. Está atualizado o essencial das notícias. A informação está de regresso à antena do Observador às 2 da manhã. Por agora, fico com a repetição do convidado extra.

0: estamos a conversar com o dramaturgista, ator e encenador Fernando Heitor, que com o Flávio Gil e o João Paulo Soares criou Variedades, como uma ópera bufa, erótica e satírica. É um espetáculo que revisita a história do teatro agora restaurado, o Teatro Variedades, que celebra o seu centenário no Parque Mayer. Estamos então a falar deste convite que vos foi feito. Foi fácil escrever até... Vocês escreveram a duas mãos e depois o João Paulo diz a parte musical, é o compositor e toca piano. Mas ele também interferia às vezes no texto? Reuniam sempre os três para falar
1: sim,
0: do texto?
1: Sim, discutimos. Nós quisemos apresentar como sendo um projeto dos três.
0: Sim.
1: Porque possibilitou-nos de discutirmos. O João Paulo podia discutir o texto e nós podíamos discutir a música.
0: A música, exato.
1: Nem sempre estávamos de acordo, obviamente, claro. Por isso é que éramos três. E isso foi bom e chegámos ao que está apresentado.
0: Exatamente, que é extraordinário. Que eu fiquei já este convite, não percam isto.
1: Escrever com o Flávio foi fácil.
0: Ele é muito diferente de ti, mas ele é uma pessoa extraordinária
1: rápido,
0: e generosa.
1: E foi rápido. Primeiro tivemos que fazer muita pesquisa.
0: Sim, claro. Porque é tudo aqui. Então, 100 anos do Parque Mayer, as vidas daquelas pessoas misturam-se com a vida do teatro, do Parque Mayer, de Lisboa e do país.
1: E do país, exato.
0: E do mundo, da Europa.
1: Exato.
0: Falam da Segunda Guerra Mundial, falam, não é? Tudo isto.
1: E a partir do momento que estava delineada a história, depois a escrita foi fácil e foi muito divertida. Nós escrevemos mesmo muito conjunto. Muitas vezes, quando são duas pessoas a escrever, escrevem separados e depois
0: mandam um ao outro. Exato.
1: Não. Nós escrevia ele, escreve mais rápido que eu, e falávamos os dois ao mesmo tempo e conseguimos sempre entender.
0: Extraordinário. Tu já frequentas, Fernando, o Parque Mayer há 7 anos, tu ias para lá muito, mesmo sem idade para ir aos teatros, tu ias ver aquela fauna, entre aspas,
1: ia, porque
0: a fauna especial.
1: Eu comecei a conhecer aquele meio no Saldanha.
0: Pois, porque estavas ali no Camões.
1: Estava no Camões, passava 4 vezes por dia ao Saldanha.
0: Monumental, ainda havia aquele...
1: E demorava sempre 20 minutos a atravessar o Monumental. Porque havia o Café Monte Carlo, o Café Monumental, depois o Cinema Monumental, o Teatro Monumental, a entrada dos artistas, o Tony dos Bifes. Eu parava a ver tudo.
0: É extraordinário.
1: Tudo. Depois encontrei-me com a Laura Alves.
0: Várias vezes.
1: Fui falar com ela, tive esse atrevimento.
0: Ah, foi?
1: Mas eu ficava horas a ver as fotografias. Há espetáculos que eu às vezes penso que vi e que não vi.
0: Constróis essas memórias.
1: Que tanta fotografia vi.
0: Que é como se tivesse
1: e
0: assistido.
1: Tantas histórias ouvi à volta do espetáculo, que é como se tivesse visto. E além disso, fazia uma coisa que era a hábito na altura, colecionava fotografias de artistas e autógrafos.
0: Ah, okay.
1: Bom, passava a vida na entrada dos artistas a chatear o porteiro para me dar fotografias.
0: Sim.
1: E depois a Laura Alves tinha muitas diversas, ainda não tinha aquela, depois mais outras.
0: Com os outros cromos do futebol hoje.
1: Exatamente, tal e qual.
0: E aos teatros, mas...
1: Ah, e foi isso que me fez espreitar o Parque Mayer, que falaram-me. Oh, lá ainda é mais. E eu passei a ir para lá, ainda miúdo, aos domingos à tarde, ver aquele
0: movimento.
1: Aquele movimento.
0: A gente diria aquela fauna especial. E era, porque eram os cantores, as coristas, as costureiras, os carpinteiros, a Gina, outros donos dos restaurantes e dos bares, não sei o quê, mas vocês falam, mesmo que falem na fauna, não é com sentido pejorativo,
1: não.
0: É com sentido carinhoso,
1: não.
0: Porque era de facto uma gente especial, eram aqueles órfãos, como tu dizes.
1: Era, pois nós exagerámos aqui na história,
0: ao escolher aquelas 10 personagens,
1: decidimos que eram mesmo todos órfãos.
0: Sim.
1: Porque o que eu percebi do conhecimento do Parque Mayer é que aquilo tinha muita gente só, muita gente solitária.
0: Aliás, só um destes 10 personagens é que nasceu lá.
1: Pois.
0: Todos os outros vêm de Canessas e do Minho e
1: Exato. De São Tomé.
0: Da Beira, do Viseu.
1: Do Brasil.
0: Exatamente.
1: Havia sempre no...
0: Mas ali tem um aconchego, tem uma família, não é? Ali... Ficam próximos uns dos outros.
1: Havia sempre naqueles cafés umas coristas já velhas, sozinhas, ali muito tristes. Muito tristes, mas instaladas ali, como se estivessem em casa.
0: É tão curioso.
1: Isso fascinava.
0: Passaste por essas... E não ias às peças porque não te deixavam entrar. Mas havia esta coisa, eras novo ainda, mas havia esta coisa curiosa, esta tradição de quando havia as estreias, e estas personagens, entre aspas, assistiram às estreias todas, mesmo depois de morrer, vão ver que depois percebem, quando havia as estreias, os empresários, abriam, depois das salas estarem cheias, abriam as portas para entrar mais pessoas, havia-se...
1: Ainda assistia muitos espetáculos assim no finais...
0: Mas ficavam, pois, em pé?
1: Sim, nos anos 70, encostados à parede, às vezes duas pessoas, encostadas umas às outras, empurradas...
0: Mas não perdiam pitada?
1: Nada.
0: É tão engraçado.
1: E era ótimo público, como deves calcular...
0: Sim.
1: Que eram entusiastas, estavam ali.
0: Claro, com amor àquilo. Este título é uma grande provocação, claro, ópera bufa e satírica, por esta, marca esta ingenuidade, este género não definido, que nem é um musical, nem é um. Tem esta colagem de canções e zarzuelas e operetas, é muito curioso. O Flávio costumava dizer que é sempre a esperança é feita à beira do abismo, como a vida. É muito bonita esta opção que tu tiveste, Fernando, de escolher estas 10 pessoas para contar esta história. Todas muito diferentes, estratos diferentes, de origens diferentes. Mas,
1: com experiências teatrais muito diferentes.
0: É muito curioso. Diferentes. E também os atores que escolheste também diz isso. Este título, portanto...
1: Aconteceu uma coisa muito boa que ajuda imenso ao espetáculo. Foi, eles criaram de imediato grande empatia uns com os outros. Adoram-se. Com aquilo que se vê no palco,
0: são tão diferentes,
1: deles se abraçarem e os beijinhos e tudo,
0: é real.
1: O que eles fazem é real.
0: Sim. Mas eu acho que isso passa para quem está a ver.
1: Estão muito à vontade,
0: estão
1: uns
0: nessa empatia,
1: com os outros,
0: nessa sintonia.
1: Respeitam-se. Sim. E também tem aquela coisa de. Eu, quando. A primeira coisa que eu pensei sobre este espetáculo é. Tem que ser uma coisa diferente de tudo quando se tem feito. Portanto, vamos fazer um espetáculo que tem muito a ver com revista e tudo, vamos abolir o corpo de baile, não é preciso. Aqui vamos ter 10 intérpretes e todos fazem tudo. Quando um está a fazer de vedeta, os outros fazem de bailarinos.
0: E é o que acontece.
1: E isso funciona bem.
0: Vocês tiveram, no casting, tiveram de perguntar, vocês cantam e têm de cantar e dançar todos.
1: Sim, sim, tiveram mesmo. Alguns que nós não conhecíamos tiveram mesmo de fazer teste de voz, de canto.
0: Eu adoro isto. Estas pessoas, a Varina, o Marujo, o Ardina, o vendedor de copos, o cauteleiro, foram desaparecendo da vida de Lisboa. Como é que estas novas gerações vão ver aquilo? Não sabem quem são aquelas pessoas?
1: Pois, não sei. Espero que percebam. Aliás, conforme elas vão desaparecendo da vida de Lisboa, também vão morrendo as personagens na...
0: Exatamente. Na própria
1: na história,
0: peça, digamos.
1: Exato. Própria peça.
0: E depois passam para a tela do próprio Variedades. É muito giro isso. E depois encontram-se todos em festa.
1: Eu espero que se percebam. Os pregões, já não há pregões.
0: Exatamente.
1: Há só um, é o cauteleiro.
0: Exato.
1: Não sei o que é que aquilo para um jovem parecerá um homem que aparece ali gritar.
0: Eu lembro das Varinas também.
1: 4.300.
0: Exatamente. As novas gerações vão ver estas peças e vão, de facto, aquilo era um oásis de liberdade, de facto. Restaurantes abertos até às tantas, as tertúlias, a gente fala, e ao Carlos Quintas e à Ivone Silva. Era muito divertido. E depois também havia carteiristas e prostituição e...
1: Sim, sim,
0: era um local de encontro dos marginais também, era ali havia tudo.
1: Era, mas estava-se à vontade e as pessoas respeitavam-se.
0: Sim.
1: Havia um bar ao lado do Parque Meier, que era o Galo, que estava aberto até às 6 da manhã.
0: Meu Deus.
1: Tinha bar em cima e tinha um dancing, uma sala de baixo na casa. E em cima, na entrada, eram bancos corridos de madeira, que eram frequentados pelos atores mais notívagos, fadistas, taxistas, carteiristas, prostitutas, que iam lá, sobretudo, beber uma cerveja e comer uma tigela de sopa de feijão com hortaliça. E as pessoas sentavam-se nas mesas uns dos outros, porque eram mesas corridas, e toda a gente se respeitava, nunca ali ninguém se insultou por nada.
0: De facto, eram outros tempos. É importante também o elenco que vocês escolheram, que tu escolheste, tão heterogéneo em idades e em experiências, mas que funciona tão bem ali, e é linda a ideia, eu adorei, Fernando, de entre os protagonistas há uma escritora que vai contar, vai escrever a vida de todos.
1: Pois, é como se isto
0: é
1: fosse...
0: É tão bonito isso.
1: Como se esta história
0: João,
1: fosse toda...
0: João Luís.
1: Como se esta história fosse toda escrita por ela. E de certo modo, dirigida.
0: É uma ideia ótima, ótima.
1: E ela diz-me as duas vezes que escreve depois do que ouviu e também tem fantasia.
0: Sim, há coisas que eu inventei, há coisas que vocês não viveram. É muito engraçado. Mas tem a preocupação de não fazer as imitações, que isso seria a parte fácil. Vais Santana.
1: Mas isso depois. Depois
0: e,
1: isso,
0: a Beatriz Costa.
1: Isso é sempre o que se faz, não
0: sim.
1: É?
0: É exato, seria típico. Aqui, a Delfina, não sei quantas fez, não sei o que. Pronto, era típico.
1: Seria
0: o óbvio.
1: E acho que assim é mais engraçado. Eles cantam bem, se não cantassem bem...
0: Não estariam ali, se calhar. Mas é a propósito de cantar, o João Paulo Soares, que é o diretor musical, e está ali no piano também, porque tem música ao vivo, é preciso dizer isso às pessoas. São cerca de 20 canções.
1: É um, Para mim é um grande privilégio, porque hoje em dia é muito difícil fazer um espetáculo com seis músicos. O espetáculo que está em cena mês e meio. Os espetáculos agora estão em cena 3, 4 dias.
0: São temporadas curtas, é uma grande tristeza.
1: É. Isto para mim é uma grande alegria, um espetáculo com uma banda no fosso.
0: Tem 20 canções, algumas delas inéditas, criadas para este espetáculo, e algumas que nos fazem lembrar o Cheiro à Lisboa, da Anita Guerreiro, por exemplo, que está lá. O Zé Cacilheiro, lembra-se do Zé Viana.
1: São as duas mais famosas do variedade.
0: Lisboa Antiga também.
1: Lisboa Antiga, são as três mais conhecidas. Lisboa à Noite, nós não temos, também é de lá. Damilo, Lisboa adormeceu, já se acenderam. Eu não canto porque sou desafinado, se não cantar.
0: As novas gerações, Fernando, que não conheceram o antigo Pardo Mayer, acho que vão ficar a conhecê-lo melhor?
1: Acho que têm dito isso, ficam espantadas e ainda por cima as pessoas que não conhecem chegam ao Parque Mayer e veem uma coisa estranhíssima, que são três teatros no meio do nada.
0: Exatamente.
1: Nada, com um parque de estacionamento. Aquilo era uma aldeia, tinha ruas, tinha
0: pois
1: casinhas,
0: era.
1: Havia pessoas que viviam lá. O cenógrafo Mário Alberto viveu lá durante décadas.
0: Lá dentro mesmo, sim. Pois,
1: tinha restaurantes, tinha casas de jogos, tinha livraria, tinha...
0: Era um bocadinho como o Elcio Factory, que é aquelas ruazinhas pequeninas com pessoas e coisas de trabalho.
1: Tinha um fotógrafo, tinha as coisas mais diversas. Fez-se lá, tinha um carrossel, quando não tinha um carrossel, tinha carros de choques, teve circo, teve boxe, teve tudo.
0: Eu quero te dar os parabéns, porque acho um luxo o elenco que tu conseguiste reunir para esta peça. Conseguir conciliar as agendas desta gente toda tão diferente, com as vidas tão diferentes. E depois o Bernardo Souto, eu lembro o Bernardo Souto, por exemplo, que era o manhoto da Gaita de Beijos, que dizia, não, mas eu não, nunca cantei numa peça. Então vais-me a pôr a cantar. Pusemos-lo a cantar e correu tudo muito bem. Eu adoro isto.
1: Ele disse que não sabia se cantava, que era diferente. Se não sei, nunca me pediram.
0: Exato, olha.
1: O João Paulo diz que canta.
0: Exatamente, muito bem. O Bruno Madeira, ótimo. O Carlos Malvarez também, né? Aqui a semana passada tive o irmão, o Rui. A Cátia Garcia, o Flávio Gil, extraordinário, que já falámos e que é um dos co-autores. Maria João Lise, a grande Maria João Lise. O Miguel Raposo, extraordinário, que eu tanto gosto, também já passou por aqui.
1: Sim, sim, sim.
0: A Teresa Zenaida, uma miúda que eu acompanho desde o Contracanto, com o Tolial, e que faz aqueles musicais todos que eu já vi. Extraordinária voz que foram buscar vocês. E fez agora de Lúcia, não é? No musical.
1: A Teresa Zenaida
0: é uma miúda extraordinária.
1: Era a irmã Lúcia no musical Fátima do Filipe.
0: Ótimo. A grande Wanda Stewart, claro. Sandra Rosado. Outra que era a bailarina no Gulbenkian também.
1: Era talvez a mais jovem bailarina de balé Gulbenkian quando extinguiram o balé.
0: Exatamente.
1: Em 2005, ou coisa assim.
0: Sandra Rosado, exatamente. A brasileira Carmen. Também aqui a coreografia, o Guilherme Leal também, que esteve no Teatro Praga e fez parte deste espetáculo do tributo ao Carlos Paredes, também fez um trabalho muito bom. A coreografia é muito engraçada.
1: É muito, muito engraçada.
0: E é diferente do normal. Não...
1: E que quis muito estar rodeado de uma pessoa muito, muito nova. Ele tem...
0: E talentosa?
1: Tem 29 anos.
0: É um miúdo ainda,
1: 30,
0: no vinho.
1: E foi bom ele fazer isto a partir de coisas que ele não conhecia, mas que nós lhe, a partir das coisas que nós lhe contávamos.
0: Exatamente, o que lhe deram.
1: E que mostramos.
0: Construiu.
1: Mostramos isso tudo. E acho muito mais interessante isso do que fazer as coreografias habituais.
0: Exatamente, normais, que serão esperadas. Fizeram a propósito disso, o que lhes mostraram. Fernando, tiveram um trabalho de pesquisa extraordinário. Vocês foram para a SPA ler roteiros de coisas.
1: Sim,
0: viram
1: sim,
0: imagens de RTP, de arquivo, de teatro.
1: Sim, sim.
0: Extraordinário.
1: Sim. E tivemos também um pessoal a trabalhar connosco, foi o André Camilo, que recolheu muitas músicas. E eu tenho muita coisa em casa, muito, que vou juntando há muitos anos.
0: Daquele tempo também.
1: Por exemplo, quando foi do Passa para mim no Rossio, que ainda não havia tanta facilidade de pesquisa, a grande parte das músicas antigas estavam todas em minha casa.
0: Ah, ok, boa. Giro. E é incrível porque, de facto, o Flávio Gil é que viu uma entrevista a dizer: nós ouvimos centenas de canções e de revista, não? Inúmeras.
1: Há materiais incríveis.
0: Mas também não devia. Isso está bem resguardado. Fernando, há algum centro ou algum...
1: Não, não.
0: Se calhar o Teatro Variedades podia que fazer aparecem, um centro
1: umas coisas,
0: de...
1: Parece umas coisas que aparecem no YouTube
0: de arquivo.
1: E depois os direitos de autor proíbem e só estão lá um mês e tiram.
0: Pois, é pena. Isso estar...
1: há muita coisa... Do
0: como há o Museu do Fado. Podia haver também um... Ou no próprio Museu do Teatro, por exemplo. Ou o Museu do Traje,
1: o Museu,
0: do Teatro.
1: O Museu do Teatro tem coisas, tem muita coisa, muita coisa.
0: Sim.
1: O que é que eu ia dizer que...
0: Esses registros antigos que tu tinhas também praticamente do Rousseau, tinha guardado as coisas na altura para investigar tudo isso é importante, mas fartaram-se ao final.
1: O Igrejas Quei, há muitas sim. coisas do programa Comboio das 6:30 e okay. Companheiros da Alegria.
0: Que isto era na televisão ou da rádio?
1: Da rádio, eram programas de rádio ao okay. vivo.
0: Muitos, não sabia.
1: Que o Igrejas Gueiro fazia com concursos.
0: Eu lembro dele depois do Cartaz TV, não é?
1: Pois, mas isto é no anos 40 e então, 50.
0: Emissora Nacional, imagino.
1: Eu nunca vi, mas...
0: Sim, anterior a ti.
1: E há muito material, muitos registros de revista, porque iam lá da revista ao teatro fazer aqueles pedacinhos sim. para a rádio e tudo.
0: Exatamente.
1: Há muito, muito, muito material.
0: Isso era muito, muito, muito importante. Tiveram, como tu me contaste há bocado, 33 ensaios, deve ter sido hilariante.
1: Foi. Tivemos uma sorte, não tínhamos sala para ensaiar.
0: Então?
1: E depois o Variedades arranjou-nos uma sala na Estrada da Luz.
0: Ok.
1: É um lar para adolescentes, muito grande, com jardins e hortas e não sei o okay, quê, lá no fundo dos jardins e das hortas.
0: Tem um pavilhão?
1: E um grande pavilhão.
0: Boa.
1: Que limparam e arranjaram, tínhamos camarim, tínhamos bar.
0: É como aquele dos jardins de Bombarda, também agora dá para...
1: E estávamos isolados, sossegados ali a trabalhar das 2 às 8 todos os dias. E conseguimos.
0: Um grande trabalho, mas de facto, para mim, Variedades não é só o nome do teatro, é de facto este extraordinário elenco que conseguiram juntar.
1: Pareceu-me evidente que o título tinha que ser Variedades, assim que tive convite. O que é que se vai chamar? Efeméride?
0: Não tinha graça. Não tinha muita graça. É muito bonito porque de facto a ideia de pôr estes 10 protagonistas, todos muito diferentes, que se encontram todos nas festas, quando é Natal, ou quando é Páscoa, quando é um Real Santo António, um aniversário, que relembram números, cantam, improvisam, e que se tornam, de facto, amigos inseparáveis na vida e na morte, neste caso, ali no Parque Meyer.
1: Pois, eles às tantas chegam à conclusão que vemos a vida para cuidarmos uns dos outros.
0: Tão bonito isso. E, de facto, essas personagens de tipo são muito, muito bem escolhidas. É, de facto, gente encantada e apaixonada pelo parque e pelos seus teatros. Tu, sobre este restauro do Teatro de Variedades, gostaste sempre? Ou achas que mudarias ali umas coisas? Ou que podia ter sido de outra maneira?
1: Pergunta difícil.
0: Difícil porque estás a pensar nas pessoas. Eu estou ali...
1: Acontece muitas vezes...
0: O Zé Raposo esteve aqui e disse, há ali umas coisas que eu mudava, porque aquilo não concordo muito com algumas alterações que lá fizeram.
1: Pois, então, eu digo o mesmo.
0: Não, é normal.
1: Há muitos restauros por arquitetos que não entendem de teatro. Uhum. O que fazem do edifício é muito bom, é muito bonito, isso tudo. Mas depois não há, por exemplo, a teia... que é o local onde se penduram os telões e as cortinas.
0: É muito estreita?
1: Não, ficou reduzido a metade da altura.
0: Ok.
1: Portanto, não podem...
0: Podem ver telões
1: não,
0: muito só, altos?
1: Não, só dobrados. Só
0: exato.
1: Dobrados. Por exemplo, a cortina, okay. O pano de boca, não pode subir até acima porque não sobe.
0: Ah, porque não tem altura suficiente.
1: Tem que subir e fazer assim.
0: Aí abrir, pois é.
1: Abrir para o lado. Eu estou a fazer um gesto como se me tivesse...
0: Exatamente, a abrir os braços.
1: Sobe e...
0: Eu reparei nisso, porque começa assim. Vai um bocadinho para o lado e para cima.
1: Pois, porque não tem altura. Essas coisas
0: são... Eu não sabia disso. Mas isso não faria parte de um caderno de encargos que diz... Como se fosse uma igreja ou um teatro, não é a mesma coisa, não é?
1: Não sei como é.
0: Isso vem da raiz de quem é o dono e quem...
1: A Maria João Luís... costuma dizer nestes casos, já respondeu várias pessoas, se não sabem, perguntem ao porteiro do teatro que ele sabe de certeza.
0: De facto, é a pessoa que deve saber.
1: Por exemplo, o fosso. O teatro musical em todo o mundo tem o fosso e tem uma passarela.
0: Sim. para as pessoas poderem vir à frente ou assim.
1: Cortaram a passarela, deixaram só as pontas laterais.
0: Sim.
1: De modo que as pessoas não podem ir de um lado ao outro.
0: Exatamente, há ali coisas
1: pouco
0: que não,
1: estranho,
0: que
1: porque num teatro com aquelas características de musical e pronto, não necessariamente revista, aliás, tem-se apresentado agora há muitos musicais.
0: Exatamente.
1: E tem-se apresentado,
0: e
1: muito, tem-se apresentado muitos lá no Variedades.
0: Sim,
1: e que
0: sim,
1: bom
0: sim.
1: Que era que se houvesse o,
0: claro,
1: a passarela.
0: Muito bem, Variedades como uma ópera bufa, erótica e satírica. Fica, o nosso tempo voou, já sabia, portanto, que isso ia acontecer. Então deixa aqui esta dica, não perca, está em cena no Teatro Variedades, no Parque Mayer, quarta a sábado às 9 e domingo às 4 até 16 de agosto, a não perder esta peça ou esta, não sei o que isto é, este espetáculo que celebra o século do Teatro de Variedades e Fernando Heitor, e também é um abraço que eu quis tendo ao Flávio Gil e ao João Paulo Soares, muitos parabéns pelo vosso trabalho e já agora aquela equipa extraordinária, este elenco, claro, das 10 personagens que vale muito a pena.
1: Muito
0: obrigado por teres vindo,
1: obrigado.
0: E que corra tudo bem.
1: Eu gostava também de agradecer à produção do Teatro de Variedades.
0: Exatamente, fica aqui este agradecimento merecido, de facto, a não perder Variedades, como uma ópera bufa, erótica e satírica, já
1: e
0: sabe.
1: E como em todos os espetáculos, o melhor espetáculo são os atores.
0: Exatamente, e são, neste caso, são mesmo. E os seus criadores? Claro que sim. Bem-ajas, até à próxima.
1: Muito obrigado.
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1: Muito boa noite, são quase 2 da manhã, em destaque neste jornal, está em resolução o incêndio de Mourão.

0: 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São 2 horas. 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
1: Entrou na última hora em resolução o incêndio de Mourão, no Alentejo. As chamas consumiam uma zona de Pinhal junto à barragem do Alqueva. No combate ao fogo, continuam ainda empenhados cerca de uma centena de operacionais, apoiados por 30 viaturas. Ainda nos incêndios, 7 operacionais ficaram feridos nos fogos da Guarda e de Vila Verde. Na Guarda, 5 elementos sofreram ferimentos ligeiros no combate às chamas. O incêndio continua ativo, com 2 frentes, e mobiliza quase 280 operacionais e mais de 80 viaturas. Em Vila Verde, Braga, há 2 feridos ligeiros e 1 assistido entre os operacionais. No terreno estão cerca de 170 bombeiros e 50 meios terrestres. Em Penafiel, um fogo na localidade de 2 igrejas mobiliza também, por esta altura, mais de 210 operacionais, apoiados por 70 viaturas. António Costa e Luís Montenegro podem vir a ser chamados pelo Chega a depor na Comissão Parlamentar de Inquérito Potestativa, promovida pelo partido aos mandatos de Luís Neves à frente da Polícia Judiciária. A hipótese foi admitida pelo presidente do Chega em entrevista à CMTV. André Ventura diz que a lista das pessoas que o partido quer ouvir ainda não está fechada, mas garante que todos os que considerar envolvidos serão chamados a prestar esclarecimentos.
2: Para, Primeiro-Ministro, para é uma opção?
3: O atual provavelmente poderá ser, o anterior com toda a certeza será, porque está em causa a Operação Influencer.
2: Diretores de serviço da Polícia Judiciária?
3: Pode vir a acontecer. Nós ainda queremos avaliar isso com algum detalhe, mas todos os que estão envolvidos naquilo que é preciso esclarecimento, eu acho que podem ser chamados.
2: Então, mas não tem uma lista fechada ainda?
3: Não, nós depois, a Comissão de Inquérito agora é enviada para o Presidente do Parlamento, o Presidente do Parlamento tem que dar autorização porque ela é potestativa.
2: Sim, mas podia já ter uma ideia de quem é que quer chamar.
3: E temos, mas não quero antecipar isso, porque acho que isso é uma das questões também estratégicas numa comissão de inquérito.
1: A possibilidade avançada por André Ventura, ainda sobre as polémicas em torno do atual ministro da Administração Interna. O presidente do Chega acusa o PS de recorrer a manobras de distração para desviar as atenções do caso.
3: O PS está a usar todas as manobras de distração que puder, que encontrar, e nos próximos dias vai continuar a fazer. Tudo vai servir, dos passarinhos que migram em Portugal até a qualquer situação mais grave, como é o caso da educação, para não falar de Luís Neves, nem da Administração
2: Interna. O PS também
3: interna.
2: Diz que o Chega não fala o suficiente da educação.
3: Mas não é verdade, nós falámos e muito da educação. A diferença é que não temos 2 critérios. Não andamos aos gritos com o Ministro da Educação e andamos a ver se o Ministro da Administração Interna passa por baixo da mesa sem
2: mas
3: ninguém
2: diga nada.
3: Mas
2: tem insistido mais nas questões relacionadas
3: como
2: com Luís Neves.
3: Uma coisa é uma coisa criminal, outra é uma coisa de incompetência. Uma coisa mete em causa as instituições, a outra não.
1: As críticas de André Ventura à posição adotada pelo Partido Socialista quanto a Luís Neves, em entrevista à CMTV, sob outro caso que tem afetado o governo de Luís Montenegro, as falhas no processo de classificação dos exames nacionais, o presidente do Chega garante que o partido não será um obstáculo à eventual comissão parlamentar de inquérito já admitida pelo PS. A ex-diretora nacional adjunta da Polícia Judiciária diz que nunca foi informada sobre o desaparecimento do atrelado que acabou na empresa do empreiteiro e amigo de Luís Neves. Luísa Proença acompanhou o atual ministro da Administração Interna na PJ entre 2018 e o início deste ano. Era responsável pela gestão dos bens apreendidos pela polícia. Questionada pela investigação da TVICNN Portugal e do Nascer do Sol, diz que só tomou conhecimento do caso pela comunicação social, garante que nunca foi informada da remoção do outro lado do Parque de Apreendidos do Seixal, nem de qualquer pedido urgente de remoção. O PSD e o CDS travaram a audição de Luís Neves na comissão permanente pedida pela Iniciativa Liberal. O partido de Mariana Leitão queria que Luís Neves prestasse esclarecimentos sobre as polémicas relacionadas com os mandatos do ministro à frente da Polícia Judiciária. O presidente da Assembleia da República emitiu um despacho a que o Observador teve acesso, em que recusa o pedido dos liberais. As restantes bancadas até deram luz verde, mas os partidos que suportam o governo não permitiram que houvesse consenso e, por esse mesmo motivo, a ausência de um consenso na conferência de líderes, Aguiar Branco considerou que não estavam reunidas as condições necessárias para a convocação extraordinária da Comissão Permanente. Nos exames nacionais, arrancou esta segunda-feira o processo de classificação das provas da segunda fase. A missão Escola Pública denuncia que há escolas onde ainda não foi possível convocar nenhum professor classificador. Em causa estão cerca de

0: de 90 mil provas, a que se juntam 15 mil pedidos de reapreciação. Ao todo, são mais de 100 mil processos que terão de ser analisados. Ao observador, a missão Escola Pública explica que o problema se deve a dificuldades no acesso à nova plataforma criada para gerir a disponibilidade dos professores. O movimento alerta que alguns docentes podem começar a corrigir mais tarde as provas e que por isso terão menos tempo para avaliar os exames. Ao início da noite desta segunda-feira, o Ministério da Educação anunciou também que vai pagar aos professores classificadores 1 euro por resposta classificada e 12 euros por cada prova reapreciada. Em comunicado, a tutela diz ser importante reconhecer o papel dos docentes no processo de avaliação externa. Já os professores que tiveram que classificar provas em papel, como é os casos de geometria descritiva e de desenho A, vão receber 10 euros. As provas-alvo de curso, nestes casos, vão originar um pagamento de 18 euros aos classificadores. A medida aplica-se às provas classificadas, tanto na primeira como na segunda fase, mas também na época especial. Falamos ainda neste jornal sobre os incêndios na Europa. O governo português confirma que não existem vítimas portuguesas nos incêndios de França e de Espanha. É o que explica o secretário de Estado das Comunidades Portuguesas. Emídio Sousa adianta que a rede diplomática e consular ainda não recebeu qualquer pedido de ajuda e que o número de portugueses alojados devido aos incêndios em França ainda está por apurar.
1: Não temos vítimas, não temos dados nenhum e nenhuma referência. O número de desalojados é muito difícil, só por estimativa, porque as autoridades francesas são muito competentes, têm espaços de excelência para receber as pessoas, mas é naturalmente que à entrada não nos perguntam se eles são portugueses ou se são espanhóis ou se são de outra nacionalidade qualquer. Sabemos que há portugueses que estão realojados temporariamente até que as coisas melhorem.
0: Emídio Sousa garante também que o Consulado-Geral de Portugal em Bordeaux está a funcionar normalmente. Cerca de 3 mil portugueses e lusodescendentes foram transferidos para centros de acolhimento devido ao fogo que ameaça várias regiões perto da cidade francesa. Mais de 220 mil pessoas continuam impedidas de regressar a casa. O incêndio de Gironde já devastou 42 mil hectares. Está estabilizado, mas não contido, anunciou na tarde desta segunda-feira o ministro do Interior francês. Já em Espanha, o combate ao incêndio em Ávila é bastante mais favorável, diz o responsável pelo Plano de Proteção Civil e Incêndios de Castela e Leão. As autoridades dizem que o dia foi muito complicado. O fogo já consumiu mais de 50 mil hectares. A previsão para esta noite é de mais umidade e de menos vento, condições que podem ajudar no combate às chamas. Ainda assim, a zona norte da reserva de San Juan de Madrid continua a preocupar os bombeiros. O objetivo é dominar o incêndio. Incêndio até quarta-feira, depois chega uma nova onda de calor que pode dificultar o combate aos incêndios. Ponto final neste jornal das 2 da manhã. As notícias estão de regresso às 2:30.
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Muito boa noite, está com a Rádio Observador. Eu sou Fortunato Oliveira, são 2:30 da manhã. António Costa e Luís Montenegro podem vir a ser chamados pelo Chega a depor na Comissão Parlamentar de Inquérito Putestativa, promovida pelo partido aos mandatos de Luís Neves, à frente da Polícia Judiciária. A hipótese foi admitida pelo presidente do Chega em entrevista à CMTV. André Ventura diz que a lista das pessoas que o partido quer ouvir ainda não está fechada, mas garante que todos os que considerar envolvidos serão chamados a prestar esclarecimentos. O presidente do Chega acusa ainda o PS de recorrer a manobras de distração para desviar as atenções de Luís Neves sobre o outro caso que tem afetado o governo de Luís Montenegro, as falhas no processo de classificação dos exames nacionais. Ventura garante que o partido não será um obstáculo à eventual comissão parlamentar de inquérito já admitida pelo PS. A ex-diretora nacional adjunta da Polícia Judiciária diz que nunca foi informada sobre o desaparecimento do atrelado que acabou na empresa do empreiteiro e amigo de Luís Neves. Luísa Proença acompanhou o atual ministro da Administração Interna, na PJ, entre 2018 e o início deste ano. Era responsável pela gestão dos bens apreendidos pela polícia. Questionada pela investigação da TVICNN Portugal e do Nascer do Sol, diz que só tomou conhecimento do caso pela comunicação social. Garante que nunca foi informada da saída do atrelado do Parque de Apreendidos do Seixal, nem de qualquer pedido urgente de remoção. O PSD e o CDS travaram a audição de Luís Neves na Comissão Permanente, pedida pela Iniciativa Liberal. O partido de Mariana Leitão queria que Luís Neves prestasse esclarecimentos sobre as polémicas relacionadas com os mandatos do ministro na Direção Nacional da Polícia Judiciária. O presidente da Assembleia da República emitiu um despacho a que o Observador teve acesso, em que recusa o pedido dos liberais. As restantes bancadas até deram luz verde, mas os partidos que suportam o governo não permitiram que houvesse um consenso. Nos incêndios, 7 operacionais ficaram feridos nos fogos da Guarda e de Vila Verde. Na Guarda, 5 elementos sofreram ferimentos ligeiros no combate às chamas. O incêndio continua ativo, com 2 frentes, e mobiliza quase 280 operacionais e mais de 80 viaturas. Em Vila Verde, em Braga, há 2 feridos ligeiros e 1 assistido. Entre os operacionais no terreno estão cerca de 170 bombeiros e 50 meios terrestres. Em Penafiel, um fogo na localidade de 2 igrejas mobiliza mais de 210 operacionais, apoiados por 70 viaturas. Já no Alentejo, o incêndio em Mourão entrou ao início desta madrugada em resolução. As chamas consumiam uma zona de Pinhal junto à barragem do Alqueva. No combate ao fogo, continuam ainda apanhados cerca de 100 de operacionais, apoiados por 30 viaturas. Ponto final nesta síntese de notícias. Das 2:30, a informação é atualizada quando forem 3 da manhã.

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1: Muito boa noite. A caminho das 3 da manhã, espreitamos os títulos em destaque neste jornal. António Costa e Luís Montenegro podem vir a ser chamados pelo Chega a depor na comissão de inquérito a Luís Neves. Nos incêndios, 7 operacionais ficaram feridos nos fogos da Guarda e de Vila Verde. O fogo de Mourão entrou ao início desta madrugada em resolução e ainda a Missão Escola Pública denuncia que há escolas onde ainda não foi possível convocar nenhum professor para avaliar os exames nacionais da segunda fase.

0: opção?
1: O atual provavelmente poderá ser, o anterior com toda a certeza será, porque está em causa a Operação Influencer.
0: Diretores de serviço da Polícia Judiciária.
1: Pode vir a acontecer. Nós ainda queremos avaliar isso com algum detalhe, mas todos os que estão envolvidos naquilo que é preciso esclarecimento, eu acho que podem ser chamados.
0: Então, mas não tem uma lista fechada ainda?
1: Não, nós depois, a Comissão de Inquérito agora é enviada para o Presidente do Parlamento, o Presidente do Parlamento tem que dar autorização porque ela é putestativa.
0: Sim, mas podia já ter uma ideia de quem é que quer chamar.
1: E temos, mas não quero antecipar isso, porque acho que isso é uma das questões também estratégicas de uma Comissão de Inquérito.
2: A possibilidade avançada por André Ventura ainda sobre as polémicas em torno do atual ministro da Administração Interna. O presidente do Chega acusa o PS de recorrer a manobras de distração para desviar as atenções do caso.
1: O PS está a usar todas as manobras de distração que puder, que encontrar, e nos próximos dias vai continuar a fazer. Tudo vai servir, dos passarinhos que migram em Portugal até a qualquer situação mais grave, como é o caso da educação, para não falar de Luís Neves, nem da administração.
0: O PS também diz que o Chega não fala o suficiente da educação.
1: Mas não é verdade, nós falámos e muito da educação. A diferença é que não temos dois critérios. Não andamos aos gritos com o Ministro da Educação e andamos a ver se o Ministro da Administração Interna passa por baixo da mesa.
0: Mas tem insistido mais nas questões relacionadas com Luís Neves.
1: Uma coisa é uma coisa criminal, outra é uma coisa de incompetência. Uma coisa mete em causa as instituições, a outra não.
2: André Ventura entrevista à CMTV sobre outro caso que tem afetado o governo de Luís Montenegro, as falhas no processo de classificação dos exames nacionais. O presidente do Chega garante que o partido não será um obstáculo à eventual comissão parlamentar de inquérito promovida pelo PS. A ex-diretora nacional adjunta da Polícia Judiciária diz que nunca foi informada sobre o desaparecimento do atrelado que acabou na empresa do empreiteiro e amigo de Luís Neves. Luísa Proença acompanhou o atual ministro da Administração Interna na PJ entre 2018 e o início deste ano. Era responsável pela gestão dos bens apreendidos pela polícia. Questionada pela investigação da TVI, CNN Portugal e do Nascer do Sol, diz que só tomou conhecimento do caso através da comunicação social. Garante que nunca foi informada da saída do atrelado do Parque de Apreendidos do Seixal, nem de qualquer pedido urgente de remoção. O PSD e o CDS travaram a audição parlamentar, a audição de Luís Neves na comissão permanente pedida pela Iniciativa Liberal. O partido de Mariana Leitão queria que Luís Neves prestasse esclarecimentos sobre as polémicas relacionadas com os mandatos do ministro na Direção Nacional da Polícia Judiciária. O presidente da Assembleia da República emitiu um despacho a que o Observador teve acesso, em que recusa o pedido dos liberais. As restantes bancadas até deram luz verde, mas os partidos que suportam o governo não permitiram que houvesse consenso e, por esse mesmo motivo, a ausência de um consenso na Conferência de Líderes, Aguiar Branco considerou que não estavam reunidas as condições necessárias para a convocação extraordinária da Comissão Permanente. Seguimos com as atualizações dos incêndios. 7 operacionais ficaram feridos nos fogos da Guarda e de Vila Verde. Na Guarda, 5 elementos sofreram ferimentos ligeiros no combate às chamas. Mas o incêndio continua ativo, com 2 frentes, e mobiliza mais de 270 operacionais e cerca de 80 viaturas. Em Vila Verde, Braga, há 2 feridos ligeiros e 1 assistido entre os operacionais. No terreno estão quase 180 homens e mulheres e 50 meios aéreos, terrestres, aliás. Em Penafiel, um fogo na localidade de 2 igrejas mobiliza quase 200 operacionais, apoiados por 66 viaturas. No Alentejo, o incêndio em Mourão entrou ao início desta madrugada em resolução. As chamas consumiram uma zona de pinhal junto à barragem do Alqueva. No combate ao fogo continuam ainda empenhados cerca de 100 de operacionais, apoiados por cerca de 30 viaturas. Também lá fora os incêndios preocupam. O governo português confirma que não existem vítimas portuguesas nos incêndios de França e de Espanha. É o que explica o secretário de Estado das Comunidades Portuguesas. Emílio Sousa adianta que a rede diplomática e consular ainda não recebeu qualquer pedido de ajuda e que o número de portugueses desalojados devido aos incêndios em França está ainda por apurar.
3: Não temos vítimas, não temos dados nenhum e nenhuma referência. O número de desalojados é muito difícil, só por estimativa, porque as autoridades francesas são muito competentes, têm espaços de excelência para receber as pessoas, mas é naturalmente que à entrada não nos perguntam se eles são portugueses ou se são espanhóis ou se são de outra nacionalidade qualquer. Sabemos que há portugueses que estão realojados temporariamente até que as coisas melhorem.
2: Emídio Sousa garante também que o Consulado-Geral de Portugal em Bordeaux está a funcionar na normalidade. Cerca de 3 mil portugueses e lusodescendentes foram transferidos.

0: feridos para centros de acolhimento devido ao fogo que ameaça várias regiões perto da cidade francesa. Mais de 220 mil pessoas continuam impedidas de regressar a casa. O incêndio de Gironde já devastou 42 mil hectares e feriu pelo menos 3 bombeiros. A Câmara Municipal anunciou que nas últimas 24 horas o fogo não ganhou terreno, mas alerta que a situação é ainda altamente imprevisível, o que justifica a mobilização contínua, plena e completa dos meios. França prepara-se para enfrentar uma nova onda de calor. O presidente francês, Emmanuel Macron, já avisou que esta terça-feira vai ser muito difícil. Já em Espanha, o governo vai declarar esta terça-feira como zonas gravemente afetadas por emergências de proteção civil os territórios atingidos pelos grandes incêndios que têm devastado várias regiões do país. A medida anunciada pelo primeiro-ministro Pedro Sánchez pretende dar início ao processo de reconstrução e recuperação das áreas mais afetadas. O decreto será aprovado pelo Conselho de Ministros e permitirá avançar com o levantamento dos dados provocados pelos fogos, com o objetivo de avaliar a dimensão da catástrofe e definir as medidas de apoio necessárias neste momento. O combate ao incêndio em Ávila, em Espanha, está bastante mais favorável. É o que diz o responsável pelo plano de proteção civil e incêndios de Castela e Leão. As autoridades dizem que o dia foi muito complicado. O fogo já consumiu mais de 50 mil hectares. A previsão para esta noite é de mais umidade e de menos vento, condições que podem ajudar no combate às chamas. Ainda assim, a zona norte da reserva de San Juan de Madrid continua a preocupar os operacionais. O objetivo é dominar o incêndio até esta quarta-feira. Depois chega uma nova onda de calor que pode também dificultar o combate em Espanha. De volta à atualidade nacional, falamos ainda sobre os exames nacionais neste jornal. Arrancou esta segunda-feira o processo de classificação das provas da segunda fase. A Missão Escola Pública denuncia que há escolas onde ainda não foi possível convocar nenhum professor classificador. Em causa estão cerca de 90 mil provas, a que se juntam ainda 15 mil pedidos de reapreciação. Ao todo, são mais de 100 mil processos que terão de ser analisados. Ao Observador, a Missão Escola Pública explica que o problema se deve a dificuldades no acesso à nova plataforma criada para gerir a disponibilidade dos docentes. O movimento alerta que alguns professores podem começar a corrigir mais tarde e que, por isso, terão menos tempo para apreciar as provas. Ao início da noite desta segunda-feira, o Ministério da Educação anunciou também que vai pagar aos professores classificadores 1 euro por resposta classificada e 12 euros por cada prova reapreciada. Em comunicado, a tutela diz ser importante reconhecer o papel dos docentes no processo de avaliação externa. Já os professores que tiveram que classificar provas em papel, como é os casos de geometria descritiva e de desenho A, vão receber 10 euros. As provas alvo de recurso, nestes casos, vão originar um pagamento de 18 euros aos classificadores. A medida aplica-se às provas classificadas tanto na primeira fase como na segunda, mas também na época especial. Notícia de fecho neste jornal das 3 da manhã. O essencial da informação é atualizado às 3h30 em formato síntese.
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Muito boa noite, está com a Rádio Observador. Eu sou o Fortunato Oliveira, são 3:30 da manhã. António Costa e Luís Montenegro podem vir a ser chamados pelo Chega a depor na Comissão Parlamentar de Inquérito promovida pelo partido aos mandatos de Luís Neves à frente da Polícia Judiciária. A hipótese foi admitida pelo presidente do Chega em entrevista à CMTV. André Ventura diz que a lista das pessoas que o partido quer ouvir ainda não está fechada, mas garante que todos os que considerar envolvidos serão chamados a prestar esclarecimentos. O presidente do Chega acusa ainda o PS de recorrer a manobras de distração para desviar as atenções do caso Luís Neves. Sobre o outro caso que tem afetado o governo de Luís Montenegro, as falhas no processo de classificação dos exames nacionais, Ventura garante que o partido não será obstáculo à eventual comissão parlamentar de inquérito do PS. A ex-diretora nacional adjunta da Polícia Judiciária diz que nunca foi informada sobre o desaparecimento do atrelado que acabou na empresa do empreiteiro e amigo de Luís Neves. Luísa Proença acompanhou o atual ministro da Administração Interna na PJ entre 2018 e o início deste ano. Era responsável pela gestão dos bens apreendidos pela polícia. Questionada pela investigação da TV CNN Portugal e do Nascer do Sol, disse que só tomou conhecimento do caso pela comunicação social. Garante que nunca foi informada da saída do outro lado do parque de apreendidos do Seixal, nem de qualquer pedido urgente de remoção. O PSD e o CDS travaram a audição de Luís Neves na Comissão Permanente pedida pela Iniciativa Liberal. O partido de Mariana Leitão queria que Luís Neves prestasse esclarecimentos sobre as polémicas relacionadas com os mandatos do ministro na Direção Nacional da Polícia Judiciária. O presidente da Assembleia da República emitiu um despacho a que o Observador teve acesso, em que recusa o pedido dos liberais. As restantes bancadas até deram luz verde, mas os partidos que suportam o governo não permitiram que houvesse consenso. Nos incêndios, 7 operacionais ficaram feridos nos fogos da Guarda e de Vila Verde. Na Guarda, 5 elementos sofreram ferimentos ligeiros no combate às chamas. O incêndio continua ativo, chegou a ter 2 frentes e mobiliza mais de 270 operacionais e cerca de 80 viaturas. Em Vila Verde, Braga, há 2 feridos ligeiros e 1 assistido entre os operacionais. No terreno estão quase 180 homens e mulheres e 50 meios terrestres. Em Penafiel, um fogo na localidade de 2 igrejas mobiliza quase 200 operacionais, apoiados por 66 viaturas. Já no Alentejo, o incêndio em Mourão entrou ao início desta madrugada em resolução. As chamas consumiam uma zona de pinhal junto à barragem do Alqueva. No combate a este fogo, continuam ainda empenhados cerca de 100 de operacionais, apoiados por 30 viaturas. Está atualizado o essencial da informação. As notícias estão de regresso quando forem 4 da manhã.

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1: Muito boa noite, são quase 4 da manhã e destaca esta hora. Incêndio de Vila Verde em Braga está em resolução. António Costa e Luís Montenegro podem vir a ser chamados pelo Chega a depor na comissão de inquérito a Luís Neves e ainda às escolas que ainda não conseguiram convocar nenhum professor classificador para avaliar os exames da segunda fase.

0: 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São 4 horas. As notícias com Hugo Fortunato de Oliveira.
1: Começamos com uma atualização dos incêndios em Portugal. Na última meia hora entrou em resolução o fogo de Vila Verde, em Braga. Desta ocorrência há registro de 2 operacionais com ferimentos ligeiros e de um outro assistido no local, no terreno. Continuam quase 180 homens e mulheres apoiados por meia centena de meios terrestres. Por esta altura, o mapa de ocorrências da Proteção Civil marca 3 fogos ativos no país, na Guarda, em Penafiel, e um novo incêndio que começou já durante esta madrugada em Sinfães, no distrito de Viseu. As informações em relação a este novo incêndio são escassas, uma vez que as equipas ainda estão a chegar ao terreno, mas em Sinfães, no teatro de operações, estão já 3 dezenas de operacionais apoiados por 7 viaturas. Já na Guarda, 5 elementos sofreram ferimentos ligeiros no

0: Primeiro-Ministro Pedro Sánchez pretende dar início ao processo de reconstrução e recuperação das áreas mais afetadas. O decreto será aprovado pelo Conselho de Ministros e permitirá avançar com o levantamento dos danos provocados pelo fogo, com o objetivo de avaliar a dimensão da catástrofe e definir as medidas de apoio necessárias neste momento. Isto numa altura em que o combate do incêndio em Ávila está bastante mais favorável. Quem o diz é o responsável pelo Plano de Proteção Civil e de Incêndio de Castela e Leão. As autoridades dizem que o dia foi muito complicado. O fogo já consumiu mais de 50 mil hectares. A previsão para esta noite era de mais umidade e de menos vento, condições que podem estar a ajudar no combate às chamas. Ainda assim, a zona norte da reserva de San Juan de Madrid continua a preocupar os operacionais. O objetivo é dominar o incêndio até quarta-feira. Depois chega uma nova onda de calor ao país, que poderá dificultar ainda mais o combate. O governo português confirma que não existem vítimas portuguesas nos incêndios de França e de Espanha. É o que explica o secretário de Estado das Comunidades Portuguesas, Emídio Sousa, que adianta que a rede diplomática e consular ainda não recebeu qualquer pedido de ajuda e que o número de portugueses desalojados devido aos incêndios em França está ainda por apurar.
1: Não temos vítimas, não temos dados nenhum e nenhuma referência. O número de desalojados é muito difícil, só por estimativa, porque as autoridades francesas são muito competentes, têm espaços de excelência para receber as pessoas, mas é naturalmente que à entrada não lhes perguntam se eles são portugueses ou se são espanhóis ou se são de outra nacionalidade qualquer. Sabemos que há portugueses que estão realojados temporariamente até que as coisas melhorem.
0: Emídio Sousa garante também que o Consulado-Geral de Portugal em Bordeaux está a funcionar normalmente. Cerca de 3 mil portugueses e lusodescendentes foram transferidos para centros de acolhimento devido aos fogos que ameaçam várias regiões perto da cidade francesa. Mais de 220 mil pessoas continuam impedidas de regressar a casa. O incêndio de Gironde já devastou 42 mil hectares. A Câmara Municipal anunciou que nas últimas 24 horas o fogo não ganhou terreno, mas alerta que a situação é ainda altamente imprevisível, o que justifica a mobilização contínua, plena e completa dos meios. A França prepara-se para enfrentar também uma nova onda de calor, à semelhança de Espanha. O presidente francês Emmanuel Macron já avisou que esta terça-feira vai ser muito difícil. Na atualidade nacional, o Chega prepara-se para chamar António Costa e Luís Montenegro a depor na Comissão Parlamentar de Inquérito Potestativo aos mandatos de Luís Neves à frente da Polícia Judiciária. A hipótese foi admitida pelo presidente do Chega, em entrevista à CMTV. André Ventura diz que a lista das pessoas que o partido quer ouvir ainda não está fechada, mas garante que todos os que considerar envolvidos serão chamados a prestar esclarecimentos.
2: Primeiro-Ministro, é uma opção? O
3: atual provavelmente poderá ser, o anterior com toda a certeza será, porque está em causa a Operação Influencer.
2: Diretores de serviço da Polícia Judiciária?
3: Pode vir a acontecer. Nós ainda queremos avaliar isso com
2: o
3: algum
2: empreiteiro?
3: Detalhe, mas todos os que estão envolvidos naquilo que é preciso esclarecimento, eu acho que podem ser chamados.
2: Então, mas não tem uma lista fechada ainda?
3: Não, nós depois, a Comissão de Inquérito agora é enviada para o Presidente do Parlamento, o Presidente do Parlamento tem que dar autorização porque ela é potestativa.
2: Sim, mas podia já ter uma ideia de quem é que quer chamar.
3: E temos, mas não quero antecipar isso porque acho que isso é uma das questões também estratégicas de uma comissão de inquérito.
0: A possibilidade avançada por André Ventura, ainda sobre as polémicas em torno do atual ministro da Administração Interna. O presidente do Chega acusa o PS de recorrer a manobras de distração para desviar as atenções do caso Luís Neves.
3: O PS está a usar todas as manobras de distração que puder, que encontrar, e nos próximos dias vai continuar a fazer. Tudo vai servir, dos passarinhos que migram em Portugal até a qualquer situação mais grave, como é o caso da educação, para não falar de Luís Neves, nem da administração.
2: O PS também diz que o Chega não fala o suficiente da educação.
3: Mas não é verdade, nós falámos e muito da educação. A diferença é que não temos dois critérios. Não andamos aos gritos com o Ministro da Educação e andamos a ver se o Ministro da Administração Interna passa por baixo da mesa sem
2: ninguém diga nada.
3: Mas
2: tem insistido mais nas questões relacionadas
3: com
2: Luís Neves.
3: Uma coisa é uma coisa criminal, outra é uma coisa de incompetência. Uma coisa mete em causa as instituições, a outra não.
0: André Ventura entrevista à CMTV sobre o outro caso que tem afetado o governo de Luís Montenegro, as falhas no processo de classificação dos exames nacionais. O presidente do Chega garante que o partido não será obstáculo à eventual comissão parlamentar de inquérito do PS. A ex-diretora nacional adjunta da Polícia Judiciária diz que nunca foi informada sobre o desaparecimento do outro lado, que acabou na empresa do empreiteiro e amigo de Luís Neves. Luísa Proença acompanhou o atual ministro da Administração Interna na PJ entre 2018 e o início deste ano. Era responsável pela gestão dos bens apreendidos.

0: Pedidos pela polícia, questionada pela investigação da TV e CNN Portugal e do Nascer do Sol, diz que só tomou conhecimento do caso pela comunicação social, garante que nunca foi informada da saída do outro lado do parque de apreendidos do Seixal, nem de qualquer pedido urgente de remoção. O PSD e o CDS travaram a audição de Luís Neves na comissão permanente pedida pela Iniciativa Liberal. O partido de Mariana Leitão queria que Luís Neves prestasse esclarecimentos sobre as polémicas relacionadas com os mandatos do ministro na Direção Nacional da Polícia Judiciária. O presidente da Assembleia da República emitiu um despacho a que o Observador teve acesso, em que recusa o pedido dos liberais. As restantes bancadas até deram luz verde a este pedido, mas os partidos que suportam o governo não permitiram que houvesse um consenso e, por esse mesmo motivo, a ausência de um consenso na Conferência de Líderes, Aguiar Branco considerou que não estavam reunidas as condições necessárias para a convocação extraordinária da Comissão Permanente. Seguimos com os exames nacionais. Arrancou esta segunda-feira o processo de classificação das provas da segunda fase. A Missão Escola Pública denuncia que há escolas onde ainda não foi possível convocar nenhum professor classificador. Em causa estão cerca de 90 mil provas, a que se juntam 15 mil pedidos de reapreciação. Ao todo, são mais de 100 mil processos que terão de ser analisados. Ao Observador, a Missão Escola Pública explica que o problema se deve a dificuldades no acesso à nova plataforma criada para gerir a disponibilidade dos professores. O movimento alerta que alguns docentes podem começar a corrigir mais tarde e que, por isso, vão ter menos tempo para avaliar as provas. Ao início da noite desta segunda-feira, o Ministério da Educação anunciou também que vai pagar aos professores classificadores 1 euro por resposta classificada e 12 euros por cada prova reapreciada. Em comunicado, a tutela diz ser importante reconhecer o papel dos docentes no processo de avaliação externa. Já os professores que tiverem de classificar provas em papel, como é o caso dos exames de geometria descritiva e de desenho A, vão receber 10 euros. As provas alvo de recurso, nestes casos, vão originar um pagamento de 18 euros aos professores classificadores. A medida aplica-se às provas corrigidas tanto na primeira fase como na segunda, mas também durante a época especial. Ponto final neste jornal das 4 da manhã. As notícias estão de regresso às 5. Já a seguir vem a repetição do Contracorrente desta segunda-feira.
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2: 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Esta segunda-feira vamos lançar a pergunta. A pausa no conflito no Irão vai abrir portas a uma nova negociação? Este é um conflito que está a ter um enorme impacto no preço dos combustíveis em todo o mundo e também em Portugal, com um novo aumento esta semana. E já são dois os estreitos com bloqueios ao transporte marítimo. Temas em análise com o José Manuel Fernandes, também com a Helena Matos e com vários convidados ao longo de duas horas num Contracorrente conduzido aqui pela Carla Jorge de Carvalho. Bom dia, Carla.
3: Bom dia, Nelson. E depois de uma semana, mais uma semana de bombardeamentos norte-americanos e de ataques com mísseis iranianos, o presidente Trump anunciou uma pausa nessas trocas de fogo para, na sua expressão, dar uma oportunidade às conversações. Isto numa altura em que se prepara para receber em Washington Benjamin Netanyahu, que viaja hoje para os Estados Unidos para participar nos funerais do senador Lindsey Graham, o mesmo fazendo também Volodymyr Zelensky. Na região do Golfo, houve também desenvolvimentos do lado do Mar Vermelho, com os Houthis a ameaçarem o tráfego no estreito de Bab el-Mandeb, o que fez o preço do petróleo voltar a subir. É neste vai e vem que interessa perceber que opções restam aos Estados Unidos, numa altura em que se aproximam as eleições de outubro e a via diplomática não dá sinais de progresso. E por isso, José Manuel, interessa perceber que alternativas, de facto, é que tem Trump para vencer o Irão?
4: Não tem muitas. Não tem muitas. Quer dizer, vamos lá ver. O que é que se pretende? A gente tem noção do que é que se pretende, não é? E o que é que se pretende são basicamente duas coisas. Por um lado, controlar o tema nuclear, isto é, não o Irão comprometer-se a não construir armas nucleares ou ficar incapacitado para o fazer. Vendo que o grau de incapacidade é sempre difícil de medir, e nós estamos a percebermos até disso pelas informações que chegam, de que boa parte daquilo que foi destruído há um ano, aqueles ataques às montanhas, poderá estar a ser recuperado ou reutilizado, ou, enfim, há lá obras naqueles túneis, portanto os satélites indicam isso. Até que ponto é que isso é um retomar do caminho que se aproximava do grau de perigosidade da construção de uma arma nuclear, não temos a certeza absoluta, havendo a convicção de que, no que diz respeito ao regime, a sua determinação é mesmo ter arma nuclear. Neste quadro, é relevante notar uma notícia da semana passada, muito importante, que foi o acordo com a Arábia Saudita. Isto é, os Estados Unidos vão ajudar a Arábia Saudita a ter, não arma nuclear, mas uma central nuclear. Pronto, fica sempre na dúvida porque é que países que estão sentados em cima de reservas infinitas de petróleo,
3: precisam
4: de... quer dizer, infinitas entre aspas, precisam de ter uma central nuclear, mesmo se poderá dizer do Irão, naturalmente, que também tem esse projeto e que tem desenvolvimento aí com colaboração dos russos, mas eu recordo-me que há muitos, muitos anos, uma vez numa conferência com estas coisas, nós andamos a discutir arma nuclear digamos, as armas nucleares naquela região há décadas, é bom não nos esquecermos disto, numa conferência com o Luís Amado, que foi Ministro dos Negócios Estrangeiros de Portugal, ele dizia que quando um tiver, o outro vai ter. Portanto, é uma coisa que não é a mesma coisa que ter um Estado pequeno, como é Israel, a ter, supostamente, alegadamente, seguramente, uma arma nuclear. É algo de completamente diferente, considerando as ambições globais, quer do Irão, quer da Arábia Saudita. Portanto, os Estados Unidos, no fundo, estão a dizer à Arábia Saudita, e há discussão sobre isto nos Estados Unidos, estão a dizer à Arábia Saudita tens tanto direito a isto como têm os demais. A dúvida é saber se isto vai levar a algo diferente, até porque já há um Estado muçulmano, ou de maioria muçulmana, com arma nuclear, que é o Paquistão. O Paquistão estará mais próximo da Arábia, quer dizer, por natureza está mais próximo da Arábia Saudita do que do Irão, porque com o Irão tem fronteiras, tem às vezes já recentemente teve conflitos, e são uns de um lado sunitas, do outro lado xiitas, ao passo que do lado com a Arábia Saudita é tudo sunitas. Mas a geopolítica não é só as religiões, nós devíamos, não podemos achar que tudo se resume a isso, ou variantes das religiões. Portanto, temos o tema nuclear e temos outro tema, que é até que ponto é que o Irão mantém uma capacidade ofensiva em grande no que diz respeito aos seus mísseis, já nem se fala dos drones. E aquilo que os últimos tempos, nomeadamente estas trocas de fogo, nos mostram é que os mísseis iranianos, designadamente mísseis balísticos, estão mais evoluídos e têm conseguido, enfim, uma fração pequena, mas têm conseguido escapar aos escudos de proteção, o que até ajuda a explicar porque é que houve 3 soldados americanos mortos recentemente na zona, porque houve um míssil que escapou e caiu, não é? Sendo que nesta frente há um tema também muito, que é o outro lado, que é como é que se garante a defesa contra este tipo de armamentos. Até porque estamos a falar de coisas diferentes. Uma coisa são os drones, outra coisa são os mísseis. Nos mísseis é diferente também se são mísseis balísticos ou mísseis de cruzeiro. Os mísseis balísticos são os mais difíceis de obter proteção. E há sempre a questão de saber a diferença de preço, digamos assim, entre um míssil ofensivo, sobretudo estes mísseis iranianos que são relativamente baratos, e mísseis sofisticados como os mísseis que são disparados para os destruir, designadamente os Patriot, que são muitíssimo mais caros. Já nem se fala de mandar Patriots contra drones, está-se a falar, neste caso, mais limite, e sobre isto tem havido uma evolução enorme. Nós temos começado por assistir na Ucrânia, agora também estamos a assistir aqui, E aqui, e isto levanta um outro tema, que é o tema de que margem real, que cartas tem Trump na mão para garantir que estes objetivos, que repara, eu não estou por falar aqui nem de mudança de regime, porque isso desde o princípio que não foi assumidamente um tema, era um desejo, uma vontade, digamos, um objetivo secundário, mas não era o...
3: Apesar de terem eliminado as lideranças.
4: Sim, mas
3: terem
4: quer dizer, isso foi feito logo no início, havia a expectativa que pudesse desencadear uma revolução, mas não há aqui nada de radicalmente novo relativamente àquilo que é o modus operandi de Israel relativamente aos seus adversários. Repara, neste processo, o Hezbollah, o líder do Hezbollah foi morto, os líderes do Hamas foram todos mortos, e, portanto, é uma maneira de funcionar típica de Israel e, portanto, muitas vezes não é com a esperança de decapitar, com a decapitação, terminar de vezes com os regimes. Às vezes abala mais, outras vezes abala menos. No caso do Irão, o cabalote nem terá sido com um balanço muito, muito positivo. Mas, enfim, é sempre difícil fazer essa análise para já. Depois temos, do lado americano, um dos temas que tem vindo a ser discutido é saber se, e sobre isso ainda houve declarações de ontem do Donald Trump, é saber se o armamento que foi usado nestas campanhas não está a degradar os arsenais norte-americanos.
3: Problemas de stock de munições.
4: Estamos a falar do stock, da conta do número de mísseis. O fabrico tem limites e há outro limite ainda, que é os Estados Unidos, como democracia que são e com presidentes com poderes limitados, não têm o dinheiro todo à sua disposição, não passam os cheques indiferentemente, precisam de ir ao Congresso para aprovar despesas. E na semana passada, o Secretário da Defesa esteve no Congresso a argumentar para ter mais dinheiro. Sendo que aí no Congresso também há novidades, e não são muito boas para a administração de Trump, ou pelo menos não são muito boas para estes objetivos, que foi a morte de Lindsey Graham, um senador muito importante, um senador republicano muito importante, e que tinha sido absolutamente, digamos, central nas negociações no Congresso. E, sobretudo, eu diria que, quer no apoio à Ucrânia, onde ele, a última viagem que fez, quase poucas horas antes de morrer, ele morreu de um ataque cardíaco, portanto, foi uma morte súbita, foi precisamente, ele tinha estado em Kiev, e o outro é a defesa que ele fez da necessidade de intervir no Irão. Há um documentário que começaram a ser conhecidas as imagens hoje, porque o funeral dele é agora. É por isso que o Netanyahu vai aos Estados Unidos e o Zelensky já está na Casa Branca. Estou ali a ver numa televisão, ou estava a ver há pouco numa televisão, já está a ser recebido por Trump. E, portanto, temos aqui uma situação de alguma... Quer dizer, a mais manobra não é total, para, por um lado, ter mais dinheiro e, por outro lado, conseguir adaptar rapidamente a infraestrutura industrial para o fabrico de mais equipamento. E outra coisa que nós falamos pouco, mas que seguramente alguns está a acontecer, que é para fabricar outro equipamento diferente, como fizeram, de resto, os ucranianos, com o sucesso que nós estamos a conhecer. Portanto, aqui há limitações, porque há sempre algo que paira sobre os Estados Unidos, que é as obrigações, pelo menos genéricas, de defesa de Taiwan. E, portanto, a defesa da integridade de Taiwan, no sentido de não poder ser ocupado de um dia para o outro pela China, sendo que aqui em Taiwan é um triângulo, porque não é apenas Taiwan e a China, é Taiwan, a China e o Japão. E o Japão é muito vocal e tem um enorme interesse neste tema, e eu diria que não tem só o Japão e Taiwan, temos todos, porque Taiwan é a fábrica do mundo no que respeita aos chips mais sofisticados. Portanto, há aqui esta questão, o Trump diz não, que tem armas para sempre, não sei se tem, se não, e não sei quais são as opções no terreno. Porque uma coisa que também já se percebeu nestas operações é que, e às vezes nós temos tendência para esquecer isso, é que nós estamos, tal como na Ucrânia, a falar de territórios gigantescos. O Irão é muito grande. Portanto, é muito grande, tem muitos sítios, é muito montanhoso, tem muitos sítios onde se podem enterrar coisas, esconder coisas, e, portanto, mesmo com muitos muitos bombardeamentos e muitas operações, é difícil destruir completamente, quer dizer, pode-se destruir as fábricas, as que não estiverem completamente enterradas, podem-se destruir alguns arsenais que não estão completamente enterrados, mas há sempre alguma coisa que sobra e já percebemos que tem sobrado o suficiente para o Irão continuar a ameaçar o Estreito de Hormuz e agora, e este também é uma novidade, que coloca mais pressão sobre a administração americana a poder ameaçar também o Estreito de, eu nunca sei dizer bem o nome, pronto, é que nós chamamos o Estreito que o Afonso de Albuquerque também procurou ocupar.
3: Madeb.
4: Portanto, quando ele foi
3: para
4: bem. Quando ele foi para Hormuz, a sua primeira missão nem era Hormuz, era Aden, só que Aden era mais difícil do que Hormuz, ele não tinha tropas suficientes, a primeira expedição não tinha tropas suficientes, e portanto, porquê? Porque domina a entrada no Mar Vermelho. Uhum. O Mar Vermelho na altura era idêntico ao Golfo Pérsico, era um golfo sem outra saída senão aqueles estreitos. Agora o Mar Vermelho tem uma outra saída, agora, quer dizer, há 150 anos, que é o Canal do Suez. E neste conflito, quer dizer, reforçou-se uma tendência que já vinha de trás, no sentido de fazer com que a dependência de digamos, da produção de hidrocarbonetos da zona do Golfo não esteja bloqueada pelo gargalo de Hormuz. Os Emirados construíram oleodutos diretamente para o outro lado do canal do Estreito de Hormuz e a Arábia Saudita para o Mar Vermelho, procurando com que o escoamento se passa por aí, o que aliás ajuda a explicar porque é que de repente não ficou tudo seco, porque não ficou, não é? Continua a haver escoamento de, não naquelas, nos níveis que estavam, mas continua a haver escoamento. Com o fecho deste segundo estreito, disse-se, mas então fica tudo outra vez fechado. Não fica, porque verdadeiramente continua a estar aberto o canal de Suez, só que se pensarmos que boa parte da produção daquela região vai para a Ásia, sair dali para dar a volta à África é um bocadinho demorado e complicado e caro. Já, quer dizer, já aconteceu ao contrário, na crise de 73, nas primeiras crises, aliás, ainda começou antes disso, com a Guerra dos Seis Dias, nessas crises foi a volta ao contrário, o canal fechou e o e o petróleo passou a ter que vir a dar a volta pela Rota do Cabo, não é? A rota do nosso Afonso de Albuquerque e Vasco da Gama. E nós, em Lisboa, tivemos muita consciência disso que estava a acontecer. Eu era miúdo na altura, no final dos anos 60, e de repente começamos a ver uns petroleiros gigantescos a vir para a Lisnave. Hoje já não há Lisnave, já não há petroleiros a vir para a Lisnave, mas foi a paisagem do Tejo mudou nesses muito anos completamente com essa alteração. Agora, o petróleo, e sobretudo o petróleo daquela zona, vai sobretudo para a Ásia, não quer dizer que vá todo, mas para a Ásia, porque há aqui uma geografia diferente. Dito isto, isto coloca uma enorme pressão também sobre a administração americana por causa das eleições de novembro. As eleições de novembro, diz-se-á, mas porque é que Trump está... quer dizer, os republicanos estão sempre, estamos a falar de centenas de congressistas e senadores, no total, que têm os seus lugares em jogo. Mas, independentemente disso, há algo que para Trump será sempre muito complicado. Acontece com muita frequência os presidentes perderem as maiorias, digamos, as chamadas midterms, as eleições não são intercalares, porque no caso do Senado é a renovação de um terço do Senado, no caso da Câmara dos Representantes é a renovação integral da Câmara dos Representantes. Os presidentes perdem as maiorias que têm, quando as têm, e depois ficam, de alguma forma, sujeitos ao partido da oposição. Num tempo de grande bipolarização e com Trump, isso pode ser bastante complicado para ele, sobretudo se ele perder as duas câmaras, o que não é impossível. Se os republicanos perderem as duas câmaras, o que não é impossível de acontecer, e está sob grande pressão, não apenas pela impopularidade desta guerra, não apenas por esta guerra de alguma forma contrariar a sua promessa eleitoral de acabar com as guerras todas, mas também porque esta guerra tem consequências na economia, sobretudo na inflação, e esse é um tema central nas campanhas americanas, como de resto já tinha sido um tema na campanha dele, mas está a ser muito sensível. Se isto, o que é que vai acontecer não sabemos. É muito interessante seguir as eleições americanas, porque de repente está a aparecer, de repente não é de repente, mas está-se a consolidar no Partido Democrata uma ala também populista e também de alguma forma extremista, portanto o que faz com que uma espécie de, quer dizer, ali são os que eles chamam-se democratas socialistas, mas têm bastantes características, estão a conseguir muitos lugares. É evidente que se houver muitos lugares e lugares mais disputados, isto pode ser mau para o Partido Democrata, no sentido que perde eleições que podia ganhar. Isso já aconteceu aos republicanos, que perderam eleições que podiam ganhar porque escolheram candidatos muito radicais. É muito interessante ver, porque isto ainda está muito indefinido, mas se o Presidente for para o segundo parte do mandato em minoria das duas câmaras, pode haver um processo de impeachment. É bastante, quer dizer, o estilo de governação nos Estados Unidos vai nessa direção, e ele sobretudo não vai aprovar mais nada e não se consegue governar apenas por decreto presidencial. Portanto, fica aquilo que eles chamam lame duck. Ele parece algo indiferente a este seu destino, mas toda a gente está preocupada. O que me leva, finalmente, ao tema questão, antes de irmos para cenários mais... eu nem falei das negociações, porque isso aí está tudo... Não há sinais de que alguma coisa mexa. Mas há um tema que também é relevante, e esse diz-nos respeito a nós, e hoje é segunda-feira e hoje subiram o preço dos combustíveis, que é, com a maior instabilidade também no Mar Vermelho e no Estreito e na zona, digamos, controlada, não diria controlada, mas sob a ameaça dos úteis, o preço dos combustíveis, do Brent, já começou a subir. Ainda está longe daquilo que são os valores...
3: Os 100, 110.
4: Dos 100, 110. Ainda está, hoje de manhã estava a 80 e pouco, sim, portanto, 80 e décimas, não sei se já subiu. Portanto, não está longe disso. As previsões são sempre catastrofistas. Já se fala, isto vai até aos 140, como foi quando foi a guerra da Ucrânia. Não sou capaz, quer dizer, nós já falámos aqui, já fizemos aqui até programas sobre porque é que não aconteceu a catástrofe do preço do Brent como tinha sido pré-anunciada, mas nós também aprendemos agora com esta crise em Portugal que não é só o preço do Brent que conta, é também o preço da refinação e particularmente para o consumidor final. Portanto, temos muitas peças a moverem-se nestes tabuleiros, e talvez acabe por ser, como acontece tantas vezes, por ser a economia que sobretudo em países em que os governos dependem da vontade popular, que acabe por ajudarem a forçar uma situação. Porque para todos os efeitos, isto, podemos dizer isto com mais alegria ou mais tristeza, as opiniões públicas na Europa e nos Estados Unidos acham que tudo o que se passa para ali é muito longe, muito longe. E não têm a percepção do risco que tem, por exemplo, uma opinião pública israelita.
3: Exatamente. Nós já vamos, obviamente, falar aqui da questão dos combustíveis e do impacto que tem em todos nós. Aliás, porque temos hoje o Nuno Ribeiro da Silva connosco, mas temos também ao telefone o José Tomás Castelo Branco, e é por ele que íamos começar. É especialista em relações internacionais. Bom dia, José Tomás Castelo Branco, bem-vindo. Estamos aqui avaliar que opções tem neste momento Donald Trump. O que é que significam estes dois dias de paragem dos ataques depois de duas semanas consecutivas? Que leitura estará a fazer o Presidente dos Estados Unidos ao que se passa no Médio Oriente?
5: Ora, Viva, muito bom dia, antes de mais nada. Olha, andamos todos a tentar perceber isso, tentar perceber o que é que se está a passar, e vão sendo alvitradas as hipóteses mais estranhas. Uma das que está a surpreender muita gente é a questão dos arsenais, que não me parece que seja propriamente... a grande dificuldade dos Estados Unidos, muito embora o Presidente Trump tenha sentido a necessidade de vir a público dizer que esse não era o problema, e ao fazê-lo está a dar, de alguma forma, está a continuar o tema, não é? Está a dar importância ao tema, mas eu parece-me que é possível que esteja a haver nos Estados Unidos alguma tentativa de paragem para pensar um bocadinho no que estão a fazer, o que seria mau, porque essa para mim continua a ser a grande A grande incógnita, a grande dúvida é perceber qual é a posição dos Estados Unidos aqui, quais são os objetivos e a partir daí definir quais serão as estratégias para chegar lá. Porque repare, quando nós olhamos para trás, nós começamos a pôr em causa muita da posição dos Estados Unidos desde o princípio de todo este conflito, se o reportarmos a 28 de fevereiro. Porque nessa altura foram elencados alguns objetivos para a ação militar que foi desencadeada. Até agora, nenhum desses objetivos foi conseguido. E essa é uma avaliação...
3: Mudança de regime, evitar...
5: Repare, a mudança de regime não foi sequer apontada como objetivo. Os objetivos, se me permitir...
3: Sim, sim, vamos então recuperar, claro.
5: Capitular, sim. Os objetivos que foram apontados tinham que ver com a ameaça nuclear iraniana, por isso desfazer o programa nuclear iraniano que em junho do ano passado tinha-nos sido garantido que tinha ficado obliterado, e por isso esse era o primeiro objetivo, mas foi na altura entendido com alguma surpresa, não é? Porque afinal aquilo já tinha sido obliterado e afinal existe e é uma ameaça. Mas depois havia os outros objetivos fundamentais que tinham que ver com a capacidade do Irão de projetar força para além das suas fronteiras, nomeadamente por via do programa de mísseis balísticos e dos drones. Por isso esse era o ponto, era um ponto fundamental, e o outro, a questão da rede dos chamados proxies. Hezbollah, Houthis, milícias no Iraque, etc. Tudo o que está por aí espalhado, inclusive, enfim, já agora que nos toca, e tendo em conta aquilo que se passou ontem, as células terroristas iranianas na Europa. Bom, são estes objetivos que eu lhe disse que nenhum destes objetivos foi conseguido. Durante os primeiros meses da guerra, nomeadamente março e abril, antes do cessar-fogo, vimos uma retórica americana permanentemente a dizer-nos que a Marinha tinha sido destruída, a Força Aérea tinha sido destruída, eles já não tinham mísseis, as capacidades dos mísseis tinham ficado reduzidas 10% ou 20%, de maneira que estava tudo muito bem encaminhado. Afinal, ao que parece, não está. E nós continuamos com este problema, que é perceber exatamente o que é que os Estados Unidos querem, porque no meio disto, não só esses objetivos que foram enunciados não foram cumpridos, como estamos perante problemas adicionais que não existiam antes do dia 28 de fevereiro e que agora existem, nomeadamente os dois estreitos, o de Hormuz e o de Bab el-Mandab. Sendo que o de Bab el-Mandab já tinha dado problemas há uns anos, os Estados Unidos tinham conseguido resolvê-los diplomaticamente, enfim, primeiro militarmente e depois diplomaticamente com os Houthis, e agora voltamos a ter o problema em cima da mesa. Mas é que, enfim, apesar de todo o esforço, e isso é que é o irónico disto, apesar de todo o esforço, temos uma situação pior. E quando me dizia relativamente à mudança de regime, esse parece-me ser o ponto, e é aquilo que é verdadeiramente interessante e é o ponto que pode desbloquear toda esta situação, que é a questão que os Estados Unidos não querem, assumir desde o princípio deste conflito. Mas essa é verdadeiramente a questão, que enquanto não for resolvida, nós vamos continuar com este conflito. Isso provavelmente é isso que os Estados Unidos começam finalmente a perceber agora. Enfim, mais vale tarde que nunca, mas eu parece-me que este tempo e esta demora está a custar muito aos Estados Unidos e, nesta avaliação, está a custar muito dinheiro, que é também a única avaliação que faz sentido aos olhos de Trump. Por isso, vamos lá a ver se é desta.
3: Se é desta, e haverá espaço para negociações a sério com o Irão?
5: As negociações a sério com o Irão... Eu tenho as mais sérias dúvidas que elas possam ser a sério. Primeiro, por causa da questão dos negociadores. Marco Rubio disse-o na semana passada de uma forma muito interessante, que era que os negociadores americanos, os negociadores iranianos, não estavam só a negociar com os negociadores americanos, estavam também a negociar com as autoridades iranianas. E esse é um ponto, é uma perspectiva...
4: Mas como é que se passa? O que é que nós temos dentro do Irão? O que é que se está a passar lá dentro? O que é que sabemos? Muito pouco, não é?
5: sabemos muito pouco, como é normal, de um regime como aquele. Mas vamos sabendo alguma coisa porque os cenários começam-se a complicar e há muita gente lá dentro que começa já a perder a paciência, se me permites colocar a questão nestes termos.
4: Mas a perder paciência com que lado? Com o lado que está a negociar ou com o lado que está a disparar mísseis?
5: Com as duas coisas. Eu refiro-me nomeadamente a alguns clérigos que têm começado a fazer entrevistas públicas e que têm manifestado muito desconforto com tudo o que se está a passar. Eu tenho dito desde o princípio que a situação do poder iraniano não é pacífica e que não há... não é muito claro que a autoridade iraniana esteja completamente centralizada. Eu creio que há uma luta de poder interna e que não é só uma coisa que nós tendemos a ver, enfim, que nos facilita a perspectiva, que é o IRGC contra os mulás, ou os mulás contra os moderados, ou os moderados contra as linhas duras. As coisas não são tão simples assim. E eu costumo dar um exemplo muito claro para percebermos isso. Que se nós entendermos o general Vahidi, comandante do IRGC, como linha dura, e, por exemplo, o presidente do Parlamento, o Ghalibaf, como linha moderada, é importante perceber que eles não estão muito longe um do outro, na medida em que o Ghalibaf é um general do IRGC, era uma das estrelas promissoras do IRGC durante os anos 80, fez toda a carreira a partir do IRGC, só que foi colocado pelo IRGC na linha política. Por isso ele deixou de ser um comandante operacional do IRGC, passou a ser um comandante político do IRGC. Primeiro, enfim, o grande posto que ele ocupa é o presidente da Câmara de Teherão, durante 10 anos, e depois como presidente do Parlamento. Mas, claro, ele está ali, não propriamente como político autónomo, a seguir uma, como nós entenderíamos, um militar que deixa de o ser para depois abraçar uma carreira na política civil, isso nos Estados Unidos há muitos casos desses. Não é o caso ali. O que ele está é a desempenhar funções que lhe foram confiadas pelo IRGC, nomeadamente na Câmara de Teherão, como, enfim, centro de controle de custos para todas as obras públicas que foram feitas nos anos 90 e depois no princípio do século XXI. Para canalizar os dinheiros, para alimentar o conglomerado económico, que é aquilo que o IRGC é, na verdade. Mas no meio disto temos depois também outras facções várias, nomeadamente a Frente Paidari, que esses sim são os mais radicais, a linha mais conservadora, que foram os tais que, por exemplo, quando foi das cerimónias fúnebres do Ayatollah Khamenei, foram os tais que andavam atrás dos ministros a chamar-lhes traidores e vendidos, e inclusive gritando morte aos traidores, de maneira que, enfim, temos uma situação muitíssimo conturbada dentro do Irão. E depois, mesmo dentro do IRGC, começa hoje em dia a ser levada a sério uma hipótese que eu também já fui alvitrando há alguns tempos atrás, que é a de que haja células militares dentro do IRGC, nomeadamente no sul, em Hormuz, que não estejam muito pelos ajustes com as indicações que recebem de Teherão. E isso foi tornado público logo no início, quando eles, enfim, deram conta publicamente com vídeos, dizendo que eram eles que mandavam no estreito, de maneira que os acordos que estavam a ser negociados pelo poder político em Teherão, para eles, eles reservavam-se o direito de os seguir ou não, dependendo do critério deles. E isto também, no fundo, e só para rematar, isto pode ser também uma consequência negativa da própria estrutura de comando iraniana que foi sendo desenvolvida desde há umas décadas, que é aquela estrutura de mosaico, em que as várias secções do IRGC têm muita autonomia, precisamente para, em caso de crise, poderem agir independentemente e não ficarem paradas à espera de ordens. Ora, isto sempre foi visto como, enfim, uma ferramenta iraniana muito útil, mas neste caso pode estar a virar contra eles próprios, porque lá está, porque podemos ter várias unidades a pensar sozinhas pela própria cabeça, e isso dificulta-lhes muito o problema.
3: E torna tudo muito mais instável.
5: Muito mais instável. Agora, no que toca, regressando só à sua questão inicial, no que toca às negociações, parece-me aqui também que podemos estar a viver um tempo muito complicado, que é o de a República Islâmica do Irão estar a assumir o lado bom das negociações, e cavalgando nesta narrativa de comunicação de que são os Estados Unidos não só aqueles que permanentemente violam os cessar-fogos, como violam até o próprio memorando de entendimento. Porque no que toca à navegação no Estreito de Hormuz, esse é o ponto que eles têm estado a insistir, e têm alguma razão. O que tinha ficado acordado é que nos 60 dias em que vigoraria aquele memorando de entendimento, a disciplina do trânsito do Estreito de Hormuz seria a responsabilidade da República Islâmica do Irão. E os Estados Unidos começaram a tentar usar a rota do Oman para fazer passar os barcos. E o problema começa aí. E é bom não perdermos isto de vista. O problema começou aí e eles viraram o problema a seu favor. E neste momento os Estados Unidos têm esta dificuldade de descalçar a bota. Para além do problema geral, é este problema de, enfim, não se poderem fazer valer da lei, que era algo que nós estávamos habituados a que os Estados Unidos fizessem, não se poderem viver da lei, do cumprimento pelas regras consentidas, etc., para fazerem valer a sua posição.
3: E ficando com esse papel do elemento desestabilizador, não é?
5: Exato.
3: José Tomás Castelo Branco, muito obrigada pela análise, por ter vindo ao Contra Corrente. Um bom dia e uma boa semana. Nuno Ribeiro da Silva, bem-vindo.
5: Obrigado.
3: Agora, de facto, estamos aqui a assistir a um vai e vem tremendo, quer em negociações, quer também nos preços dos combustíveis. O Nuno tem defendido muito que os mercados têm tido uma capacidade de se adaptar e as rotas também. Mantém, mesmo agora com o regresso dos ataques mais intensos, com a possibilidade do Mar Vermelho também ser uma zona problemática.
6: Bom dia.
3: Bom dia.
6: Mantenho, relativamente ao petróleo, relativamente ao gás natural, que é pouco falado, mas que é muito importante, tem mais preocupação. Vamos lá ver. Mesmo hoje, estamos com preços de 90 dólares. Não é nenhum drama em termos, digamos, de um trend de preços do petróleo com o qual tínhamos vivido, mesmo em situações que não eram de conflito aberto e da tensão que atualmente vivemos. De qualquer maneira, podemos começar a ter aqui, mesmo relativamente ao petróleo, uma certa história do Pedro e do Lobo, em que estas sucessivas promessas que levam a que o preço suba, que o preço baixa, que o preço suba, que o preço baixa, comecem a ser erudidas em termos de credibilidade. Mas o que é verdade é que, entretanto, o mundo tem-se vindo a adaptar, no que respeita ao petróleo, sublinho, em capacidade de oferta e de superação da escassez relativa decorrente da situação no Golfo e no Mar Vermelho. E, portanto, em termos de petróleo bruto, continuamos sem estar à beira de uma situação de escassez física grave.
3: Sim, não estamos num sufoco nessa matéria.
6: Exatamente, que atire os preços para valores como chegaram na altura da invasão da Ucrânia aos 146 dólares. Há outro aspecto que também muitas vezes é subestimado, que é a dos refinados. E aqui há mais pressão do que no petróleo bruto. Há mais pressão porque, por um lado, nomeadamente também a Europa, está mais exposta porque desativou uma parte substancial, cerca de 30%, da capacidade de refinação que tinha por questões de normativos ambientais e, portanto, serem instalações tóxicas, digamos. E entre 98 e 2025, a capacidade de refinação na Europa passou de 11,8 milhões de toneladas de 15 milhões para 11,8. Portanto, praticamente 30% da capacidade de refinação diminuiu, o que leva a uma maior dependência dos refinados vindos do Golfo, que, entretanto, os países do Médio Oriente aproveitaram para acrescentar valor na cadeia, uhum. ou seja, não serem exportadores de petróleo bruto apenas, e começarem a transformar esse petróleo em produtos combustíveis, mas também para a petroquímica e para matérias-primas, para outras indústrias. Aí estamos mais postos, ainda por cima, agora ajudado pelo facto de capacidade de refinação da Rússia estar a ser seriamente afetada pelos ataques de longa distância que a Ucrânia está a fazer.
3: Que a Rússia continuava a exportar, não diretamente para a Europa, mas para outros mercados.
6: Para outros mercados
3: e alguns a chegar depois.
6: Alguns a chegar à Europa também por via da frota cinzenta, digamos, que a Rússia criou e alimenta. Portanto, no caso dos refinados, aliás, como se está a ver nas cotações de mercado, os refinados, o jet fuel, o gasóleo, a própria gasolina, que é menos exposta, mas a própria gasolina, têm aumentado mais do que propriamente a matéria-prima. E mesmo quando há estas flutuações do preço, conforme as declarações que o presidente americano e que o Irão uhum. faz sobre vamos matá-los ou vamos salvá-los,
3: ou vamos negociar.
6: Não há tanta volatilidade uhum. nas cotações dos refinados. Depois, há uma outra questão, e portanto, relativamente ao preço da matéria-prima, do crude, não estamos numa situação, vamos ter esta volatilidade, mas tem havido uma resposta a nível mundial, podíamos falar sobre isso, vários países aumentaram a produção, os Estados Unidos estão a produzir cerca de 23 milhões de barris por dia, que é mais do que a Arábia Saudita e a Rússia somado. É de longe, hoje, nunca houve um país e uma geografia
3: a produzir
6: tanto petróleo. E portanto,
3: com muitos ganhos nesse aspecto.
6: Naturalmente, também com muitos ganhos. Mas outros, países da América do Sul, nomeadamente, e da América Central, as Honduras, o Brasil, a Venezuela, têm aumentado a extração, também países em África, e portanto tem havido aqui uma certa compensação ao stress que há no Golfo. E, como há pouco José Manuel Fernandes também tocava, na realidade, os cerca de 20 milhões de barris que passam pelo Estreito de Hormuz, ou que passavam pelo Estreito de Hormuz, cerca de apenas de 50%, 40% têm sido estrangulados na sua distribuição para o mundo. Porque tem havido saída pelos pipelines que diretamente atravessam ou a Península Arábica ou que fazem um curto-circuito, nomeadamente nos Emirados Árabes Unidos, e que saem diretamente para o Oceano Índico. Aqui, já agora uma nota, isto vai deixar moça nos mercados, no mercado mundial do petróleo. Ou seja, venha uma portagem, seja ela como for, por razões de serviços, por razões de serviços ambientais, por razões que se encontre, mas que venha a ser cobrada uma portagem pela passagem de navios em Hormuz, vai haver um encarecimento e uma penalidade sobre o petróleo proveniente daquela geografia. Há uma penalização também indireta, decorrente dos fretes e dos seguros dos navios.
3: Porque o risco é maior.
6: Pagarem risco e, portanto, aquela geografia deixa de ser uma geografia, digamos, fiável. Uhum. Portanto, os países importadores vão começar a procurar reforço e diversificar fontes de abastecimento noutras geografias menos expostas a este tipo de riscos. E, além disso, também a própria Arábia Saudita, Emirados Árabes Unidos, Bahrein, etc., vão intensificar os esforços para contornar o Estreito de Hormuz, encontrando outras saídas, seja diretamente para o Índico, seja para o Mar Vermelho, que apesar desta situação com os Houthis, é mais operável e mais fiável, seja pela saída do Suez, seja porque, apesar de tudo também, os Houthis não têm, digamos, uma capacidade de sustentar ataques aos navios que passam pelo Mar Vermelho, como tem
3: o Irão
6: no Estreito. Sobre o gás natural. O gás natural é um problema bem mais grave. De facto, quer pelo corte dos abastecimentos, nomeadamente à Europa, aqui toca-nos na Europa de uma forma bastante sensível. Não só pela diminuição e pelo desejável corte a partir do início do ano em absoluto da importação de gás da Rússia, há a questão do Qatar como grande exportador. Também tem havido aqui alguma compensação, mais uma vez pelos Estados Unidos, que têm aumentado a sua produção de gás natural de forma extraordinária, com o chamado gás de xisto, e outras geografias que também, que são puxadas naturalmente pelo aumento dos preços. Os preços do gás natural aumentaram desde o início do conflito no mercado europeu, nomeadamente chamado TTF na Holanda, aumentou cerca de 50%. De qualquer maneira, hoje está à volta de 62, 63 euros por megawatt-hora. De qualquer maneira, muito longe do que aconteceu quando da invasão da Ucrânia, que chegou a 360, ou seja, 6 vezes mais do que os preços que atualmente estão a vigorar. Mas a situação é realmente bastante tensa.
3: Sim.
6: Também os navios que transportam o gás natural são navios mais vulneráveis e mais arriscados. Um navio de gás natural não só é muito mais complexo, muito mais caro, os armadores têm mais cuidado em exporem-se ao risco e também são mais sensíveis a desencadear tragédias.
3: Claro, o armazenamento e transporte comporta muito mais risco.
6: É muito mais complicado.
3: Podemos fazer uma pausa só agora, vamos atualizar as notícias, mas ficamos até aqui com esta ideia forte de perceber o impacto no gás natural, menos falado. Vai ser importante termos mais tempo para fazer isso já daqui a pouco. Pode ser? Até já. Vamos voltar para a segunda parte já a seguir. Começa agora mais uma comissão de inquérito das manhãs 360.
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São 5 horas. Muito bom dia, está com a Rádio Observador. Eu sou Fortunato de Oliveira. O Chega prepara-se para chamar António Costa e Luís Montenegro a depor na Comissão Parlamentar de Inquérito Potestativa aos mandatos de Luís Neves à frente da Polícia Judiciária. A hipótese foi admitida pelo presidente do Chega em entrevista à CMTV. André Ventura diz que a lista das pessoas que o partido quer ouvir ainda não está fechada, mas garante que todos os que considerar envolvidos serão chamados a prestar esclarecimentos. O presidente do Chega acusa ainda o PS de recorrer a manobras de distração para desviar as atenções de Luís Neves. Sobre o outro caso que tem afetado o governo de Luís Montenegro, as falhas no processo de classificação dos exames nacionais, Ventura garante que o partido não será obstáculo à eventual comissão parlamentar de inquérito do PS. A ex-diretora nacional adjunta da Polícia Judiciária diz que nunca foi informada sobre o desaparecimento do outro lado, que acabou na empresa do empreiteiro e amigo de Luís Neves. Luísa Proença acompanhou o atual ministro da Administração Interna na PJ entre 2018 e o início deste ano. Era responsável pela gestão dos bens apreendidos pela polícia. Questionada pela investigação da TVI CNN Portugal e do Nascer do Sol, diz que só tomou conhecimento do caso pela comunicação social. Garante que nunca foi informada da saída do outro lado do parque de apreendidos do Seixal, nem de qualquer pedido urgente de remoção. O PSD e o CDS travaram a audição parlamentar, a audição de Luís Neves na Comissão Permanente, pedida pela Iniciativa Liberal. O partido de Mariana Leitão queria que Luís Neves prestasse esclarecimentos sobre as polémicas relacionadas com os mandatos do ministro na Direção Nacional da Polícia Judiciária. O presidente da Assembleia da República emitiu um despacho a que o Observador teve acesso, em que recusa o pedido dos liberais. As restantes bancadas até deram luz verde ao pedido, mas os partidos que suportam o governo

0: destaque para o incêndio na Guarda, que mobiliza mais de 270 operacionais e cerca de 80 viaturas. 5 elementos sofreram ferimentos durante o combate às chamas. O fogo continua ativo e chegou a ter 2 frentes. Já em Penafiel, o fogo na localidade de 2 igrejas mobiliza por esta altura mais de 200 operacionais, apoiados por quase 70 viaturas. Em Sifeis, no distrito de Viseu, começou durante esta madrugada um novo incêndio. No teatro de operações estão 35 operacionais e cerca de uma dezena de meios terrestres. Está atualizado o essencial da informação. As notícias estão de regresso às 6 da manhã. Por agora, a segunda parte da repetição do Contracorrente desta segunda-feira.
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2: Estamos de regresso, segunda parte do Contracorrente, edição para esta segunda-feira, 27 de julho, e com um olhar para o Irão, um conflito que está a ter enormes impactos no preço das energias. Esta semana, em Portugal, com um novo aumento nos combustíveis, também decorrentes desses 2 estreitos condicionados ao transporte marítimo. Temas que estamos a analisar também com o José Manuel Fernandes e a Helena Matos e com vários convidados, ainda até bem perto do meio-dia. Carla Jorge Carvalho.
3: É isso mesmo, e já vamos perceber melhor que impacto terá também no gás natural, menos sensível se calhar diretamente para o consumidor, mas perante tudo isto, Helena Matos, fez alguma saída neste momento? Como é que vês que isto se
4: pode desenvolver? Não, a saída existe sempre. Agora, eu acho que os combustíveis nos deram talvez a primeira perspectiva em termos de globalização, não é? De como afinal tudo isto estava ligado. É muito extraordinário, acho que já aqui falei disso, ver as reportagens na RTP, quando foi o choque petrolífero depois da guerra do Yom Kippur. A RTP, à época, fazia muito pouca entrevista às pessoas diretamente, mas ali fazia, havia muitas filas, nas bombas, mas as pessoas percebiam a relação com o combustível propriamente dito, mas perceberam, nunca meio de esquecer, uma costureira que perguntava o que é que as linhas de costura, que também estavam a faltar, tinham a ver com a guerra. Pronto, e com os combustíveis, não é? As pessoas não tinham essa noção tão estrita da dependência. E nós às vezes também continuamos, pronto, também nos cingimos, já estamos um bocado mais à frente, já percebemos que as linhas de costura aumentam, podem aumentar, não é? Consoante o preço dos combustíveis, mas isso é mais ou menos claro neste momento, mas muitas vezes achamos que os conflitos são restritos ao espaço em si mesmo e aos países envolvidos. Isso acontece muito, até muito uma perspectiva europeia, não é? Esta ideia, portanto, nós não fazemos a guerra, nós só falamos de paz, nós só queremos dialogar, nós só promovemos as boas ideias, os bons sentimentos. E isto tem-nos valido, pois, grandes. Esta nossa ideia do voluntarismo bondoso da grande potência moral do mundo tem-nos levado a não defender os nossos interesses e, a certa altura, termos de abandonar precipitadamente os nossos princípios. Nós estraçalhámos a nossa indústria automóvel, demos cabo da nossa capacidade de refinação, tudo sempre em nome, mas como também não tínhamos capacidade de impor isso ao resto do mundo, bem, porque se tivéssemos, teria corrido muito bem. Quando não tínhamos, foi quase que um exercício de automutilação. Mas, por exemplo, nós temos hoje mesmo, estamos com um problema complicado, porque o embaixador francês em França, o Pierre Cochard, foi convocado, penso que isto terá sido ontem, pelo ministro dos Negócios Estrangeiros em Teherão, por ingerência. Quer dizer, há muito mais coisas. Eu acho, aliás, que isto, uma coisa é os preços dos combustíveis, que é visível, não é? Sabe-se os barcos que estão aprisionados, isso tudo sabe-se. O resto é uma enorme nebulosa. Não sabemos nada do que se passa no Irão. E também sabemos muito pouco sobre o que é que os americanos estão a fazer. Há notícias que vão saindo, mas nós sabemos pouquíssimo, pouquíssimo. Mesmo sobre as baixas que eles estão a sofrer. Nós, boa parte de tudo isto, eu sinto muito isto, é contra-informação. Contra-informação, nós não...
3: Tens dificuldade em acreditar?
4: Não tenho dificuldade em acreditar. Acho que me estão a pôr à frente informação. Isto é muito importante, isto faz parte de todas as guerras, não é? E todos os conflitos, sobretudo quando uma das partes ganha particularmente na área da informação, que é o Irão, não é? Essa parte está a fazer muito bem. E, portanto, mas nós muitas vezes aquilo que estamos

0: viver não tem nada a ver com a realidade. E, portanto, agora, por outro lado, somos muito distraídos em relação a uma realidade que nos é mais próxima e sobre a qual temos informação. Nós sabemos que, portanto, em 2025, saiu um relatório muito importante em França sobre as atividades que o Irão leva a cabo naquele país. Não estou a falar de atividades legais, estou a falar de atividades subversivas, nomeadamente seja na indústria, nas faculdades. Nós vimos, por exemplo, agora neste atentado que teve lugar em Berlim, na marcha LGTB, há um cúmplice iraniano. Portanto, houve o autor do atentado e há um cúmplice iraniano. Nós vamos encontrando presença iraniana em várias circunstâncias mais ou menos violentas, anómalas, em muitas das manifestações, nomeadamente ditas de apoio à Palestina, e que de repente ganharam assim uma dimensão terrível. E nós temos, e percebemos isso claramente, com países que têm uma diplomacia muito ativa no Irão, que é o caso da França. Porque a França, por razões históricas, tem uma ligação forte ao Irão, é o país onde, aliás, esteve exilado o Ayatollah Khomeini, é também o país onde foi assassinado o homem que sucedeu ao Shah Reza Pahlavi, não é? Que não foi o Ayatollah Khomeini, houve ali no meio outras pessoas que poderiam ter representado um outro futuro para o Irão, exilaram-se em França e acabaram a ser assassinados pelos iranianos em França, pelos serviços secretos. Portanto, nós temos aqui, temos de olhar também para isto pelo seguinte: a desestabilização de outras zonas do mundo é uma óbvia, faz parte da tática do Irão, porque é claro que os Estados Unidos, que o Irão tem muito mais dificuldade em fazer atentados nos Estados Unidos, as coisas aí serão mais difíceis, mas aqui, na boa e velha Europa, essa possibilidade de intervenção, não quer dizer que o Irão não tenha projetos também para os Estados Unidos, mas é muito, muito, muito mais difícil e, portanto, a Europa tem de olhar para isto. Nós temos aqui falado várias vezes da ausência da voz e da força da Europa neste conflito, que a prejudica diretamente, que nos prejudica diretamente. E, portanto, acabamos por estar muitas vezes muito ausentes disto, mesmo para aquilo que se passa no nosso próprio território. E, portanto, deveríamos, sem dúvida, ter dado muito, muito, muito mais atenção. Os franceses têm mesmo grupos de, para lá dos seus serviços de informações, têm mesmo grupos, 5 sangues, dedicados a esta matéria, nomeadamente há um que é liderado pelo Gilles Platré, que é para avaliação do que é que o Irão está a fazer no seu território. Mas nós não estamos a sofrer por reflexo, e eu acho que há um interesse óbvio por parte do Irão em criar zonas de desestabilização. O Platré fala de qualquer coisa, isto em relação à França, não é? Da criação de uma espécie de mecânica do caos, não é? Portanto, criar sempre a ideia de que estamos nós, aqui, Europa.
1: Ocidente, sim.
0: E aí, até mais do que em relação aos próprios Estados Unidos, sempre à beira do caos, à beira do fim. E é curioso que nós acabamos por sofrer por reflexo também aquilo que são este confronto do qual, por razões, erros meus ardentes, amor ardente, acabamos por nos auto-excluir da capacidade de impor alguma coisa, achando que a neutralidade ou que a nossa intervenção através das tais declarações nos preservaria dessas atividades ou dessas decisões. Não é nada verdade, referiu aqui em relação ao Irão, mas também em relação aos Estados Unidos. Nós poderíamos vir a ter, e aqui estou a falar Europa e muito particularmente Sul-Europa, nomeadamente por causa de Espanha, um período de grande instabilidade, mas de enorme instabilidade, por causa da decisão ou do largo patrocínio desta administração americana em relação ao rei de Marrocos, ao reino de Marrocos. Nós sabemos há largo tempo que para a Espanha era muito importante, e aliás foi uma das razões, até explica-se o Aznar, Quando vai para a Conferência dos Açores, vai para a Conferência dos Açores porque os espanhóis tinham estado, porque os americanos tinham estado ao lado da Espanha num conflito por causa ali de uma ilha que era mais do que uma ilha.
1: Pere-ril.
0: Pere-ril. Salsa. E, portanto, e umas cabras. Era uma ilha chamada Salsa e umas cabras. Aparentemente, mas era muito mais do que isso. O que é que acontece? Eu não sei, a notícia passou com enorme, como se mais uma daquelas excentricidades do presidente Trump. Mas isto quer dizer muita coisa. O presidente Trump fez uma mensagem que diz: obrigado ao muito respeitado Mohamed VI, rei de Marrocos. Que grande honra. Espero poder percorrer toda essa grande autoestrada algum dia. Espero que seja em breve. Estamos a falar de uma autoestrada que vai pela costa de Marrocos, mas que vai para aquilo que se considera a zona do Sahrawis, não é? Pronto. Mas isso podia pensar-se. Pronto, já sabe, até a França e a Espanha também têm apoiado Marrocos nesta matéria. O problema é que Marrocos tem, tal como a China tem em relação a Taiwan, é muito interessante, nós falamos muito de Taiwan, mas não percebemos, e podemos perguntar para que é que a China quer Taiwan, não é? São questões simbólicas e históricas. E temos uma aqui bem mais próxima de nós, que é a questão de Ceuta e Melilla para Marrocos. E haverá uma manifestação por parte dos Estados Unidos em relação a Marrocos de não intervenção, caso Marrocos tome essa decisão. Eu não sei se têm a noção do que é que isso pode impactar em países como a Espanha. Portanto, em termos de crise de identidade, portanto, eu acho que nós, para lá de toda esta questão dos combustíveis, do sobe, do desce, tudo isso, nós temos de ter uma perspectiva de que este conflito nos afeta enquanto Europa. Afeta. E afeta muito. E, portanto, vivermos, olhar para isto como se fosse apenas e neste momento é, muito entre os Estados Unidos, o Irão, e depois com Israel ali ao lado, eu acho, desculpem, mas nós temos de pôr os olhos em Israel. Israel defende os seus interesses. Com quem está? Às vezes resulta, outras vezes não resulta, depois recua, porque Israel é um pequeno país que precisa, não é? De contar e de perceber e de ler a linha do tempo e o que é que está a acontecer. E quando vier outra administração americana, continuaremos a ver os primeiros ministros de Israel a irem a Washington e a procurarem tirar vantagem das fraquezas e das forças do presidente dos Estados Unidos em funções. E nós vivemos numa espécie de alinhamento de tudo isto, mesmo quando nos é muito próximo territorialmente falando. E deixarmos que possa acontecer alguma coisa em Marrocos, sem unicamente resultante da cúmplice ausência da administração norte-americana, e nós mais uma vez ficarmos a ver passar os navios, literalmente falando, é uma coisa que me surpreende, quer dizer, não me surpreende, que me constrange. Portanto, acho que em tudo isto, acho que não podemos falar disto como um conflito que apenas tenha a ver com a economia, com os Estados Unidos, com o Irão. Não, isto tem a ver connosco. Isto reflete-se aqui.
1: Sim. Mas o general Las Nombreiras está em linha connosco. Bom dia, bem-vindo. Ouviu aqui a forma como a Helena Matos explicava que isto tem tudo a ver connosco e por isso interessa-nos muito perceber, mas o general, se estamos muito longe de um acordo entre Estados Unidos e Irão e se faltaram munições neste conflito.
2: Bom, nós tivemos praticamente duas semanas de bombardeamentos, sobretudo noturnos, que agora Donald Trump decidiu interromper e o Irão também inteligentemente deixou de retaliar. É preciso encontrar aqui uma explicação para esta interrupção, não é? Há, digamos, três explicações possíveis. A primeira, fala-se muito da questão do nível crítico de algumas munições. Eu acredito pouco nesta teoria, porque a logística nos Estados Unidos é uma ciência, não é uma coisa de alguém que entra com uma lista na mão dentro de um armazém e descobre que há poucas munições. Não, isto não, digamos,
1: os peiões estão muito bem geridos.
2: Está tudo muito bem documentado. Há estoques que estão colocados absolutamente de lado para as necessidades estratégicas dos Estados Unidos e depois há uma gestão que tem que ser feita, racional, entre entradas e saídas de material. E depois há toda uma doutrina desenvolvida pelos Estados Unidos, aliás a NATO também tem esse tipo de doutrina, com consumos autorizados de munições aos vários comandantes para gerir tudo isto. Bom, a questão da logística é uma ciência nos Estados Unidos, não parece que de repente alguém tenha entrado num armazém e descoberto que aquilo estava vazio. Pois a segunda questão é a questão dos alvos. A questão dos alvos é mais importante, talvez menos debatida, mas é talvez a mais importante de todas as questões. Os Estados Unidos bateram durante a primeira fase do combate, em coligação também com Israel, à volta de 17 mil alvos. 17 mil alvos é uma brutalidade em termos de alvos que são batidos. E agora terá batido mais alguns milhares durante esta fase destes 15 dias. A questão dos alvos é uma questão muito importante, porque não vale a pena bater o mesmo alvo 5 vezes só para dizer que continua a haver alvos e que continua a haver destruição. A questão dos alvos merece um acompanhamento permanente. Cada vez que é batido um alvo, de seguida tem que ser feito um assessment. É preciso ter ideia se aquilo funcionou, tem que ser batido ou não. E se o alvo estiver destruído, não vale a pena tornar a repetir esse alvo. Se ele estiver em processo de reconstrução, pois pode-se dar algum tempo e regressar outra vez a esses alvos. A certa altura, os alvos que existem para o tipo de armas que os Estados Unidos têm disponíveis já são de baixo valor estratégico, isto é, os Estados Unidos não podem estar a gastar as suas armas mais sofisticadas para bater alvos que não têm nível para esse tipo de armas. E, portanto, a certa altura também é preciso fazer aqui, ou mudamos os tipos de alvos, e essa mudança é passar, por exemplo, aos sistemas críticos, como fizeram os ucranianos, não é? Começaram a bater não apenas alvos militares, mas também sistemas críticos dentro da Federação Russa. Portanto, e isso é uma decisão que tem que ser uma decisão de natureza política, ou então estar a destruir alvos que já estão destruídos também não faz muito sentido. Portanto, a questão dos alvos é aqui importante. Depois, há uma terceira questão, que é a diplomacia não morreu, não é? A diplomacia não desapareceu subitamente com estas 15 semanas, estas duas semanas de bombardeamentos. Ela continua ativa e ela precisa de algum espaço também para respirar. Isto é, é mais fácil falar quando não estamos debaixo do peso dos bombardeamentos do que enquanto durarem os bombardeamentos. Isto porquê? Porque o sistema político interno no Irão, que eu tenho trazido muito à baila no domínio da guerra, é um sistema que está muito fragilizado, em que o presidente está muito fragilizado e em que estas personalidades têm que ter espaço também para poder fazer ouvir a sua voz. O presidente Pezeshkian, nos últimos dias, criticava a televisão iraniana a dizer que não tinha, que ele, o presidente, não tinha espaço de antena. Isto é, não conseguia fazer ouvir a sua voz, exatamente por causa da pressão dos bombardeamentos. E, portanto, é preciso gerir também, estar de olho também aos desenvolvimentos da política interna iraniana, que é muito complexa e muito interessante. Portanto, o que é que nós temos neste momento? Nós temos neste momento o que nós poderíamos definir como uma espécie de uma pausa operacional. A pausa operacional não é a paz, a pausa operacional não é sequer um cessar-fogo, é uma interrupção planeada das operações. Se durante este período de pausa operacional houver desenvolvimentos de natureza diplomática que sejam suficientemente interessantes, isto é, foi aberto, como eu digo, sem bombardeamentos é mais fácil falar, foi aberto aqui um espaço aos mediadores. Vamos ver se os mediadores iranianos agora também são capazes de aproveitar este espaço para o diálogo. Porquê? Porque os mediadores iranianos têm um problema, é porque pertencem sobretudo àquilo que são os setores mais moderados, mais sensatos dentro do Irão. Portanto, não correspondem às linhas revolucionárias do exército revolucionário iraniano, da guarda revolucionária. E, portanto, eles têm consciência das dificuldades com que o Irão atravessa neste momento. Deixo-lhe aqui apenas dois dados que são interessantes e que são desta semana. Neste momento, o déficit de produtos petrolíferos refinados, portanto, gasolina e gasóleo, já é de 20 milhões de litros por dia. Isto é, as pessoas estão a ficar sem gasolina no interior do Irão, no interior e nas cidades do Irão. E o
3: ministro do petróleo... desculpe fazer-lhe a pergunta, mas sim. Isso é verdade, há dificuldades para o cidadão comum. Isso consegue fazer mexer a agulha? Quer dizer, nós vimos as manifestações e elas foram todas reprimidas. A sensação que temos é que há uma administração civil que se preocupa com isso, mas o IRGCC não quer saber.
2: Pois, mas o problema da RGCC é que o tapete não está seguro debaixo dos pés. Isto é, a RGCC sempre existiu no Irão desde a Revolução e isso não impediu que em novembro de 2019 houvesse manifestações tremendas. Por causa de quê? Por causa do aumento do preço da gasolina, que é exatamente o que se fala agora neste momento. O ministro do Petróleo advertiu esta semana que... provavelmente, além de limites maiores ao consumo de gasolina, uma parte desse consumo terá que sofrer um aumento da ordem dos 100%, isto é, passar para o dobro. Ora, quando é que isto aconteceu da última vez? Aconteceu em dezembro. A última vez em que isto aconteceu foi em dezembro, e o que é que aconteceu poucas semanas depois? Uma revolta, imensa revolta popular. Isto é, é claro que pode ser sempre reprimido, mas o facto de haver repressão não significa que as revoltas não acabem por aparecer. Os Estados Unidos, do ponto de vista militar, cumpriram estes objetivos todos que tinham que cumprir. Agora, há movimentações também de natureza política, diplomática, etc., que têm que funcionar. O mais eficaz daquilo que os Estados Unidos têm feito, porque nós temos pouco acesso aos resultados dos bombardeamentos militares, o que os Estados Unidos têm feito com um impacto mais sério sobre o Irão e sobre a tomada de decisão por parte das autoridades iranianas, é o bloqueio naval. O bloqueio naval é... de todos os instrumentos que os Estados Unidos têm utilizado, aquele que produz efeito e está a produzir já estes efeitos, como eu já disse. A parte do militar tem destruído também muitas infraestruturas, da qual, enfim, temos um conhecimento mais limitado, mas ao qual o presidente do Irão veio dizer que atribuía grande prioridade às ligações terrestres aos seus vizinhos, o que significa que há aqui um conjunto interessante de pontos, de sistemas ferroviários, de nós rodoviários, etc., que terão sido também batidos, mas também sobre aquilo que são as infraestruturas, quer de refinação, quer de produção de gás natural. O Irão produzia para consumo interno cerca de 630 milhões de metros cúbicos por dia. Ora, perdeu, depois dos bombardeamentos americanos, 230 milhões por dia. Isto é, um terço da sua capacidade de produção de gás desapareceu. E, com isso, o que é que veio? Resulta cortes que não são permanentes, mas cortes rotativos de distribuição de eletricidade entre as várias cidades. Portanto, que as coisas estão a acontecer, estão... que eu tenho uma visão uma visão muito focada naquilo que são os problemas iranianos e daquilo que são as dificuldades iranianas, também tenho agora soluções mágicas, só aquelas soluções que enfim, que nós tiramos da cartola, mas, enfim, sobre as quais tenho muitas dúvidas que podem ser aplicadas.
1: Pois, sobre isso é mais difícil a magia, não é? Mas, ao general, muito obrigada por ter estado aqui.
2: Foi um
1: esta
2: prazer,
1: manhã.
2: Um bom dia para todos.
1: Um bom dia obrigado. Também bom, e uma obrigado. Boa semana. Não há soluções mágicas e, como falávamos na primeira parte do Contracorrente, Nuno Ribeiro da Silva, sobre o gás natural, há razões para ficarmos mais apreensivos?
4: Há razões, porque em termos relativos, a quebra... da normal alimentação do mercado, tem sido mais relevante do que do petróleo. Costuma-se dizer que há petróleo em todo o lado, mas não há gás natural em todo o lado. E, sobretudo, a extração e a operação do gás natural em toda a cadeia, a extração, a liquefação, as frotas de metaneiros, os terminais de recessão que fazem a regasificação, enfim, é toda uma logística muito mais sensível, mais cara também, a produção, nomeadamente para exportação, do gás natural é mais concentrada e com a relevância de dois grandes produtores exportadores, que são a Rússia e o Qatar, e outros países também ali na Bacia do Golfo, mas o Qatar a pontificar, que perturba imenso o mercado. E perturba o imenso o mercado também para a Europa. Não só o mercado mundial, nomeadamente o Japão, a Coreia, a própria China, mas muito a Europa. E porquê? Porque o gás natural não só é consumido, digamos, de uma forma direta para a indústria, para as famílias, para aquecimento, mas para a produção de eletricidade, para a geração de eletricidade. E, nomeadamente, a Europa tem um modelo atualmente, em termos do seu parque gerador de eletricidade, veja-se o nosso caso, que é essencialmente baseado em fontes renováveis e em centrais de ciclo combinado. A Europa tem abandonado as centrais a carvão naturalmente, já abandonou praticamente em todos os países o uso de derivados do petróleo, fuel, etc., para a geração de eletricidade. E, no que respeita aos combustíveis fósseis, usa gás natural, que é o menos agressivo do ponto de vista ambiental. E, portanto, quando o gás natural falta, não é só, como digo, a alimentação direta à queima do gás natural para nos aquecer ou para alimentar as cerâmicas e o vidro, etc.
1: O que só por si já seria um impacto enorme.
4: O que só por si já é relevante, nomeadamente para a indústria intensiva no consumo de gás natural, mas muito a ver, e hoje é a maioria do gás natural que é queimado na Europa, é para a geração de eletricidade, para as centrais elétricas. E o que acontece é que as características do mercado elétrico levam a que o preço a que é fixado no mercado grossista o valor da eletricidade, digamos, é marcado pela central que entra em último lugar, ou seja, a central mais cara, para equilibrar o sistema elétrico. E a central mais cara é, na maior parte do tempo, tipicamente a central a gás. O que significa que, se o gás natural subir, o preço, o custo da geração de eletricidade nas centrais a gás marca o preço da eletricidade nos países europeus. Nomeadamente, isto é muito típico e muito, muito frequente, no caso de Portugal e de Espanha, no MIBEL, no mercado ibérico da eletricidade. E essa é uma questão que tem, portanto, vários efeitos, entre aspas, colaterais a essa escalada do preço do gás. Neste momento, há claramente uma contenção a nível europeu na reposição das reservas e dos estoques para enfrentar o próximo inverno. Nesta altura, as reservas na Europa estão a um nível na ordem dos 50%. O que é indicado, o que era indicado pela União Europeia era 90%. Foi baixou, já para criar aqui uma certa almofada, para 80%. E na realidade estamos nos 50%, sendo que as empresas não estão, têm estado a empurrar com a barriga a reposição dos estoques para o inverno, na expectativa que isto se resolvesse
1: até lá.
4: E que, até lá, e que as cotações no mercado internacional baixassem. Ora, aqui eu temo, eu sou apontado como otimista relativamente a estas explosões de preços do petróleo e no gás, mas aqui, de facto, tenho algum medo. E depois, mesmo para a indústria, nomeadamente na Coreia, no Japão, também muito dependente das centrais a gás natural, o peso do gás natural é tão grande e, nomeadamente, tão dependente dos abastecimentos do Qatar e do Golfo, também da Austrália, naquela geografia, nós é mais dos Estados Unidos, que estão dispostos a pagar muito caro para não terem escassez. E, portanto, vêm para o mercado a picar os preços e isso também tem, porque é um mercado com características praticamente mundiais, vem também influenciar as cotações na Europa e, como dizia, as cotações não só no consumo para a indústria, mas também diretamente para as famílias, seja por via da eletricidade, seja por via do consumo direto e do gás natural.
1: E essa dependência da Europa é muito grande?
4: A dependência da Europa é enorme, era essencialmente alimentada pelos pipelines que traziam o gás da Rússia. A Europa, dentro dos pacotes de sanções à Rússia, estipulou que no início do próximo ano deve ser completamente eliminada o abastecimento do gás russo que ainda chega, sob a forma líquida ou sob a forma ainda dos gasodutos, e, portanto, é mais um fator de pressão sobre as cotações e sobre o acesso físico ao gás natural. Portanto, aí eu temo que venhamos a ter, de facto, um crescimento e, como digo, a resposta em termos de oferta com a saída destes dois campeões da exportação de gás para o mundo, Rússia e Qatar, é muito mais difícil e muito mais lenta do que no caso do petróleo, em que há maior flexibilidade, maior diversidade. Os Estados Unidos têm vindo a aumentar também as exportações para a Europa, são atualmente também os maiores produtores mundiais de gás natural e como exportadores, nomeadamente para a Bacia Atlântica. A Nigéria, a Argélia e outros países da Trinidade e Tobago, etc., do arco atlântico, têm vindo também a aumentar a produção. Mas trata-se de uma logística muito mais rígida. Não há tantos navios para transporte.
3: E é muito mais perigoso, não é?
4: E é muito mais perigoso. Eu atravessei o canal do Suez num metaneiro e enquanto que a fila de entrada no canal do Suez, os navios tipicamente normais, digamos, mantêm uma distância na ordem dos 150 metros, 200, 250 metros um do outro, quando entra um metaneiro, não há ninguém à frente um quilómetro e meio, nem ninguém atrás um quilómetro e meio, e o navio é balizado de uma forma especial, e o custo também desse trânsito é muito mais elevado. Portanto, Aqui eu temo que venhamos a ter um problema.
3: E este problema com a refinação que tem feito os nossos preços andar diferente daquilo que é habitualmente, olha-se para o preço do Brent e diz, pronto, isto vai subir, vai descer. Agora não está a ser assim, não é? Como é? Isso é um problema só nosso ou não é um problema só nosso?
4: Não, não é um problema só nosso. Aliás, as cotações, seja de refinados, nomeadamente do gasóleo, do combustível para a aviação, são também internacionais. E aqui é o outro ponto. Eu diria que fizéssemos uma hierarquia, uhum, de uma maneira assim um pouco mecanicista. A Europa, no caso da Europa, nós devemos estar especialmente preocupados com o gás natural, depois com os refinados e depois com o crudo.
3: Portanto, e quase nível... sempre só falamos do crudo,
0: mas
3: não é?
0: Só falamos praticamente do crudo.
4: Só falamos do crudo. Depois há tudo o resto à volta, que influencia os custos que se refletem nos preços que vamos pagar. Cá está, os fretes, isto é terrível, também é muito negativo as medidas, o que está a acontecer de ataque, seja com uma mina, seja com os drones que neutralizam navios-tanque, e isto deixa ferida. A semana passada houve uma tentativa por parte de um armador grego de passar dois navios, uhum, discretamente pela rota omanita,
3: e os rota dois, sul, não é? Sul, do canal, no
4: exatamente, sul. E os dois foram atingidos. Uhum. E isto deixa, obviamente, traumas para os armadores e para as seguradoras. Uhum. Portanto, ao aparecerem estas notícias de navios que são afetados por minas no mar, e também a continuação desta chuva de drones que vai sempre aparecendo a tocar os tanques, os navios-tanque, é algo que faz, deixa ferida. E de facto reganhar confiança no trânsito.
1: Sim, naquela rota.
4: Por parte dos armadores, por parte dos capitães dos navios, é algo que levará tempo, e entretanto não vai havendo, vai continuando a ser afetada a normal logística, e também os preços destes serviços aumentam, que reflete também no custo final dos produtos que vão para os consumidores.
1: Portanto, restam muito poucas soluções para a Europa, olhando aqui para o nosso, mais para o nosso umbigo, obviamente.
4: A Europa faz esforços de diversificação, tem uhum, tomado medidas incentivando a retoma da extração, nomeadamente de gás natural, no Mar do Norte e na Noruega, intensificar relação com países do mar à volta do Mar Negro e do Cáspio.
0: Mas de qualquer forma, houve mesmo essa proposta, não é? De voltar a abordar as questões dos impedimentos que existem para a exploração, sobretudo também mais a norte ainda, e a proposta creio que até veio de noruegueses, isto em relação ao Reino Unido, mas nós sabemos que neste momento será muito difícil que o Reino Unido pondere essa possibilidade, não é? Até por questões políticas.
4: É, aliás, como a Europa em geral, porque lá está, voltamos à questão. Nós adaptámos à ideia de que o mundo era cor-de-rosa e tudo ia continuar a correr bem. Levámos o primeiro soco no estômago com a Rússia, que era, no fundo, digamos, a despensa, uhum, que nos alimentava em gás natural, em petróleo, em carvão e em combustível para as centrais nucleares. Uhum. Não esquecer também este. E, de repente, os russos passam a ser o que são.
0: Uhum. Desculpa a minha pergunta. Neste momento o combustível para as centrais nucleares, mas existe capacidade na Europa?
4: Muito pouca. A maior parte das pilhas de combustível, sim, que alimentam os reatores é da Rosneft, que é russa, e que alimenta a própria França, que tinha, pois, uma enorme tradição e um enorme complexo industrial.
3: Mas é porque é de combustível ou é a disponibilidade de urânio, né? Minas de urânio?
4: É a cadeia e depois também o custo. O custo em termos de, mesmo de mão de obra e do processo industrial. Também porque, lá está, nós temos cuidados na manipulação do combustível enriquecido para as centrais, que não haverá, por certo, na Rússia. E, portanto, bom, no caso da questão...
0: Então, e o que é que aconteceu a essa capacidade instalada que os franceses tinham?
4: Bom, em boa parte faliu. Porque o complexo eletronuclear francês
0: não é rentável.
4: Não é rentável, faliu, é pago vezes. Pelos contribuintes franceses, por via da EDF, que teve que tomar as empresas que alimentam, digamos, os serviços colaterais da operação das centrais elétricas nucleares e eletronucleares francesas. E, portanto, aliás, a importação de pilhas de combustível para a carga dos reatores é dos poucos itens em que a Europa não impôs ainda sanções. Precisamente porque, efetivamente, temos aí um calcanhar daqueles bastante evidente.
0: É o chamado cada cavadela, cada minhoca, não?
4: É.
0: Em termos europeus, sim. Muito chamento. O que é que ainda nos falta saber mais?
4: Exatamente. Mas, portanto, a questão também da extração de gás em outras geografias europeias, nomeadamente no próprio Algarve.
0: Sim.
4: E quiçá não só, ainda nunca confirmámos quais são realmente, qual é o potencial de reservas que existe, digamos, na costa ocidental, mas manifestamente na costa sul, em frente ao Algarve e na formação que depois se desenvolve a partir de Cádiz, etc., há recursos que são apontados pelas companhias que fizeram algum trabalho já de prospeção e pesquisa como interessantes economicamente e, sobretudo, se os preços galgarem, serem rentáveis para operar. Mas, de facto, nós...
3: Mas isso é um bloqueio, nunca haverá, digamos. Arrisco-me a dizer.
4: É o problema, quer dizer, em que realmente aumentámos e acomodámos a uma enorme vulnerabilidade, seja em termos de acesso à matéria-prima, seja depois em toda a fiera industrial decorrente da transformação das matérias-primas, nomeadamente do petróleo e do próprio gás natural, em produtos consumíveis para a energia final. E aí sabemos... há sempre esta questão, e todos nós desejaríamos isso, que os combustíveis fósseis, por todas as razões conhecidas... diminuíssem o seu protagonismo, seja em termos relativos, mas sobretudo em termos absolutos, na alimentação das necessidades energéticas do planeta. Recentemente, há coisa de 15 dias, saiu a radiografia da energia do mundo em 2025, por uma publicação, que é o 75º ano, que é posta cá fora, que vem da BP, agora... É feita por outras instituições, que se chama World Statistical Energy Yearbook. E o que é que constatamos? O consumo de energia no mundo cresceu 1,7% relativamente a 2024, em 2025, reportam estes números, do apanhado mundial de toda a questão ligada à energia. O petróleo, as energias renováveis, todas as fontes de energia contribuíram para alimentar este crescimento. As energias renováveis foi as que cresceram mais, 3,3%. O petróleo cresceu 2,5%. O gás natural cresceu 2,1%. O carvão cresceu 1,1%. Portanto, continua a haver uma procura crescente em termos de volume, mesmo se o petróleo hoje não tem o peso relativo no cabaz de abastecimento energético ao planeta, em termos de volume,
1: continua a crescer
4: e continuamos a queimar mais petróleo. O petróleo não é só para queimar, é também para matérias-primas, para petroquímica e para, no fundo, fazer tudo o que está à nossa volta.
1: Basicamente.
4: Mas, efetivamente, continua a haver, e não é evidente que este trend diminua, de pressão sobre a procura de energia, porque não se faz nada sobre energia. E, cada vez mais, quer dizer, um terço da humanidade vive com um consumo de eletricidade, fora cerca de 1,3 bilhões que não têm acesso à eletricidade. Mas um terço, o que consome de eletricidade é menos do que o consumo de um frigorífico tipo americano, daqueles que também fazem gelo. Uhum. Portanto, isto dá a ideia, isto e muitos outros indicadores, dão a ideia do que é, chamemos, o consumo reprimido, o que é a fome de energia que o mundo tem para crescer, para satisfazer necessidades fundamentais e algumas já não tão primárias. Mas essa pressão mantém-se. Portanto, um bocado o wishful thinking, o desejo de pormos de lado, de um momento para o outro, os combustíveis fósseis, que é um problema, efetivamente, pela contaminação, a todos os níveis que provoca a sua queima, a sua utilização, é algo que temos que esquecer que se faz numa década, ou muito mais de uma década. E aí a Europa deve refletir o ritmo e os procedimentos para não ficar, de facto, nas mãos de um circuito de dependências perigosos, o ritmo a que desativa as unidades de transformação. Hoje estamos a ouvir os resultados da Galp, muito simpáticos. Em grande parte, eu ainda não os analisei, mas em grande parte, certamente, se calhar não tanto até pelo preço dos cerca de 200 mil barris que a Galp produz ou extrai diariamente, mas
3: pela
4: margem de refinação, precisamente porque há uma escassez de capacidade de refinação instalada, e que também está a ser afetada pelos movimentos militares na Rússia e no Médio Oriente, como estávamos a ver. Parece que há uma refinaria na Arábia Saudita também que foi atingida. Mas, portanto, temos de ter os pés no chão.
1: É. E este quadro aqui traçado ajuda-nos a explicar ou a perceber o que é que pode acontecer em termos militares e diplomáticos. Até que ponto é que isto pressiona?
3: Quer dizer, claro que pressiona, porque nós percebemos, com esta crise, percebemos que há um tipo de ameaças que, com as quais podemos considerar se podemos viver ou não, isto é, se podemos viver com a ameaça da proliferação nuclear, se podemos viver com a ameaça de termos cada vez mais Estados agressivos, com armamento que lhes permite atacar a grandes distâncias. Isso era o que esteve na origem disto, como de resto foi recordado ao longo do programa. Mas depois temos outro tema, que é o tema da energia. Portanto, o tema que, no fundo, vamos lá, tiremos o Estreito de Hormuz ao Irão e não há nada que o Irão possa dizer que tem ganho. E o Estreito de Hormuz já lá estava antes, não é? A única coisa que nós ficamos mais evidente e mais claros é que aquele é mesmo um gargalo. Um gargalo que os próprios operadores na zona já tinham percebido, porque não tinham nada com... Quer dizer, porque a Arábia Saudita e os Emirados andavam a construir oleodutos. É, porque já sabiam que um dia aquilo podia fechar de um momento para o outro, como fechou. Agora, nós não estamos na região, mas dependemos dela e hoje o mundo está todo interligado. E desse ponto de vista é bom ter noção da centralidade da energia. Que é uma coisa, quer dizer, nós não temos mundo moderno sem energia, quer dizer, não temos mundo sem energia, ponto final, parágrafo, não é? Porque tudo o que existe à face da Terra vem do fluxo de energia que chega do Sol, não é? Até os combustíveis fósseis. Só que foi, enfim, acumulados ao longo de muito tempo. nós dependemos de energia o segredo da Revolução Industrial foi a revolução da energia, foi a utilização da energia. Portanto, e a sede de energia em todo o mundo é brutal. É brutal. E não vai parar. Agora, nós temos que ter noção de como é que queremos viver com isto. Porque já percebemos que há coisas que já nem temos capacidade para viver com elas à face do nosso globo. Neste fim de semana, ou semana passada, o Elon Musk, numa entrevista à Economist, explica porque é que ele está, entre outras coisas, porque é que ele está a ir para o espaço fazer centros de dados alimentados por células fotovoltaicas. E a gente diz, mas que loucura, vai construir gigafábricas no espaço quando há tanto espaço, apesar de tudo livre. Bem, há espaço livre como? Recordo o que aconteceu em Sines, onde é suposto construir uma coisa dessas. Estamos no sarilho em que estamos a propósito disso, em que o país está, em que algumas pessoas estão bastante mais. Não interessa agora se pense bem ou mal, mas estão. E esse caso para mim tem um lado muito exemplar. Quando houve o projeto de construir um grande centro de dados, isto é um problema de todo lado, não é? Nova Iorque agora proibiu, o Estado de Nova Iorque. Portanto, o que quer dizer que eles vão para outro sítio, digamos, e a riqueza do próprio Estado de Nova Iorque pode estar em causa. Mas aquilo que eu achei mais interessante no caso de Sines era, ou melhor, uma das coisas interessantes foi quando aquele investimento era um investimento em intensidade energética, eletricidade, que podia ser produzida limpa e localmente através de painéis solares, a população, ou populações locais, não sei como é que está atualmente, não tive tempo de ver agora, mas começou a bloquear aquilo porque iam, vê lá tu, derrubar eucaliptos. De repente, a árvore má passou a ser a árvore boa. Portanto, quer dizer, nós temos que... Não é possível ter sol na eira e chovendo na bola eternamente, e nós habituámos ao sol na eira e chovendo na bola em boa parte no mundo mais desenvolvido porque tínhamos dinheiro para isso. Hoje em dia percebemos que já não dá para tudo, e por isso há muitas escolhas que vamos ter que fazer. Estas escolhas que nós fizemos, quer dizer, aqui o retrato que o Nuno traçou em relação aos nossos cheques que a Europa tem construído nos últimas décadas é muito revelador, e aquilo que nós olhamos para a frente e vemos vai mudar. Não, acho que não vai mudar cá e não vai mudar noutros países. Se mudasse, eu creio que o Elon Musk não estava a construir foguetões para pôr centros de dados no espaço, porque alguma coisa seria possível fazer. Quando nós olhamos, enfim, de repente não há espaço para isso, se calhar não há mesmo. Portanto, se nossa mentalidade é essa, mas isto ao mesmo tempo também vem ele às vezes engana-se, mas por regra tem sido mais visionário do que tem feito apostas erradas. E isto também é um sinal de onde é que nós, para onde é que podemos estar ou não a ir. E quando olhamos, quando esta crise acabar, se acabar este ano, para o próximo, este mês, esta semana, nunca sabemos exatamente, e andamos sempre nesta espécie de montanha russa, que são as declarações do Presidente dos Estados Unidos e também as declarações do Irão, já agora, e estes lados opacos, que a gente não sabe o que é que está a passar, enfim, na guerra nunca sabe, mas quando estamos com um país como o Irão, ainda menos. Mesmo que isto acabe, há desafios que ficam. E um deles nós percebemos que é... Nós corrigimos imensas coisas em relação a crises anteriores, onde a nossa dependência do Golfo era total, mas houve países que praticamente corrigiram tudo do ponto de vista da sua própria dependência, não da sua dependência da economia mundial, como foi o caso dos Estados Unidos. Quer dizer, eles hoje produzem mais produtos... do que a Arábia Saudita e a Rússia junto. É alucinante.
1: Portanto, também, e não temos tempo para ir, mas estão, de facto, a lucrar com este conflito.
3: Quer dizer, também estão a lucrar.
4: Quer internamente.
1: Internamente, se calhar as eleições de outubro não são tão assustadoras.
3: Não, mas atenção, da bomba de gasolina, como eles dizem, quando o galão chega a 4 dólares, é complicado.
1: Vamos ver.
4: Quando passa aos 3 dólares.
1: já são os alarmes. Nuno Ribeiro da Silva, muito obrigada por ter vindo mais uma vez a este Contracorrente. Amanhã estamos de regresso com outro tema. Até amanhã. 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
1: Muito bom dia. A caminho das 6 da manhã, espreitamos os títulos em destaque a esta hora. António Costa e Luís Montenegro podem vir a ser chamados pelo Chega a depor na comissão de inquérito a Luís Neves. Nos incêndios, por esta hora, há 3 incêndios ativos em Portugal. Destaque para o da Guarda. E sobre os exames nacionais, a Missão Escola Pública denuncia que há escolas onde ainda não foi possível convocar nenhum professor classificador para avaliar os exames da segunda fase.

0: 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São 6 horas. 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
1: Bom dia, o Chega prepara-se para chamar António Costa e Luís Montenegro a depor na Comissão Parlamentar de Inquérito por destiva aos mandatos de Luís Neves à frente da Polícia Judiciária. A hipótese foi admitida pelo presidente do Chega em entrevista ontem à noite à CMTV. André Ventura diz que a lista das pessoas que o partido quer ouvir ainda não está fechada, mas garante que todos os envolvidos vão ser chamados a prestar esclarecimentos.
2: Para, Primeiro-Ministro, é uma opção?
3: O atual provavelmente poderá ser, o anterior com toda a certeza será, porque está em causa a Operação Influencer.
2: Diretores de serviço da Polícia Judiciária?
3: Pode vir a acontecer. Nós ainda queremos avaliar isso com algum detalhe, mas todos os que estão envolvidos naquilo que é preciso esclarecimento, eu acho que podem ser chamados.
2: Então, mas não tem uma lista fechada ainda?
3: Não, nós depois, a Comissão de Inquérito agora é enviada para o Presidente do Parlamento, o Presidente do Parlamento tem que dar autorização porque ela é putestativa.
2: Sim, mas podia já ter uma ideia de quem é que quer chamar.
3: E temos, mas não quero antecipar isso, porque acho que isso é uma das questões também estratégicas numa comissão de inquérito.
1: André Ventura, que falou ainda sobre as polémicas em torno do atual ministro da Administração Interna, o líder do Chega acusou o Partido Socialista de recorrer a manobras de distração para desviar as atenções do caso.
3: O PS está a usar todas as manobras de distração que puder, que encontrar, e nos próximos dias vai continuar a fazer, tudo vai servir, dos passarinhos que migram em Portugal até a qualquer situação mais grave, como é o caso da educação, para não falar de Luís Neves, nem da Administração
2: Interna. O PS também
3: interna.
2: Diz que o Chega não fala o suficiente da educação.
3: Mas não é verdade, nós falámos e muito da educação. A diferença é que não temos dois critérios. Não andamos aos gritos com o Ministro da Educação e andamos a ver se o Ministro da Administração Interna passa por baixo da mesa.
2: Mas tem insistido mais nas questões relacionadas
3: com
2: Luís Neves.
3: Uma coisa é uma coisa criminal, outra é uma coisa de incompetência. Uma coisa mete em causa as instituições, a outra não.
1: As críticas de André Ventura à posição adotada pelo Partido Socialista quanto ao caso do Ministro da Administração Interna. E sobre esta mesma polémica, a ex-diretora nacional adjunta da Polícia Judiciária diz que nunca foi informada sobre o desaparecimento do outro lado que acabou na empresa do empreiteiro e amigo de Luís Neves. Luísa Proença acompanhou o atual Ministro da Administração Interna na PJ entre 2018 e o início deste ano. Era responsável pela gestão dos bens apreendidos pela polícia. Questionada pela investigação da TVI, CNN e do jornal Nascer do Sol, diz que só tomou conhecimento do caso pela comunicação social e garante que nunca foi informada da saída do outro lado do parque de apreendidos do Seixal nem de qualquer pedido urgente de remoção. Falamos ainda sobre os exames nacionais. Arrancou esta segunda-feira o processo de classificação das provas da segunda fase. A Missão Escola Pública denuncia que há escolas onde ainda não foi possível

0: O comunicado de tutela diz ser importante reconhecer o papel dos docentes no processo de avaliação externa. Já os professores que tiverem de classificar provas em papel, como nos casos de geometria descritiva e de desenho A, vão receber menos 2 euros, portanto 10, e as provas-alvo de recurso, nestes casos, vão originar um pagamento de 18 euros aos classificadores. A medida aplica-se às provas classificadas, tanto na primeira fase como na segunda e na época especial. Seguimos com os incêndios. Por esta hora há 3 incêndios ativos em Portugal. Destaque para o incêndio da Guarda, que mobiliza mais de 280 operacionais e mais de 80 viaturas. 5 elementos sofreram feridos ligeiros durante o combate às chamas. O fogo continua ativo e chegou a ter 2 frentes. Já em Penafiel, o fogo na localidade de 2 igrejas mobiliza para esta altura mais de 200 operacionais, apoiados por quase 70 viaturas. Em Sinfães, no distrito de Viseu, começou durante esta madrugada um novo incêndio. No teatro de operações estão 35 operacionais e cerca de 10 de meios terrestres. Também lá fora os incêndios preocupam. O governo português confirma que não existem vítimas portuguesas nos incêndios de França e de Espanha. Informação avançada pelo secretário de Estado das Comunidades Portuguesas, Emílio Sousa, adianta que a rede diplomática e consular ainda não recebeu qualquer pedido de ajuda.
1: Não temos vítimas, não temos dados nenhum e nenhuma referência. O número de desalojados é muito difícil, só por estimativa, porque as autoridades francesas são muito competentes, têm espaços de excelência para receber as pessoas, mas é naturalmente que à entrada não nos perguntam se eles são portugueses ou se são espanhóis ou se são de outra nacionalidade qualquer. Sabemos que há portugueses que estão realojados temporariamente até que as coisas melhorem.
0: Emílio Sousa, que garante também que o Consulado-Geral de Portugal em Bordeaux está a funcionar normalmente. Cerca de 3 mil portugueses e lusodescendentes foram transferidos para centros de acolhimento devido ao fogo que ameaça várias regiões perto da cidade francesa. Mais de 200 mil pessoas continuam impedidas de regressar a casa. O incêndio de Gironde já devastou 42 mil hectares. Já em Espanha, o governo vai hoje declarar como zonas de catástrofe os territórios atingidos pelos grandes incêndios que têm devastado várias regiões do país, medida anunciada pelo primeiro-ministro Pedro Sánchez. O objetivo é dar início ao processo de reconstrução e recuperação das áreas afetadas. O decreto vai ser aprovado pelo Conselho de Ministros e deve permitir avançar com o levantamento dos danos provocados pelos fogos, com o objetivo de avaliar a dimensão da catástrofe e definir as medidas de apoio necessárias, isto numa altura em que o incêndio de Ávila já consumiu mais de 50 mil hectares. Passado um mês dos 2 grandes sismos na Venezuela, importa perceber que trabalho humanitário tem sido feito. A Rádio Observador falou com o Diretor Nacional da Ajuda em Ação Portugal, uma organização não-governamental com presença na Venezuela desde 2019. Mário Rui, o diretor, explicou qual é a prioridade desta ONG nos dias que se seguiram aos sismos.
2: O que nós já conseguimos fazer foi fazer uma distribuição numa primeira fase, uma distribuição de emergência humanitária, ou seja, em conjunto com outros parceiros, avaliar quais seriam as necessidades, não duplicar ajuda, mas de uma forma muito coordenada, ajudar naquilo que era mais necessário, nomeadamente o que nós tivemos a fazer. Foi uma distribuição de kits alimentares também e uma distribuição de abrigos e peças de conforto, ou seja, cobertores, colchões também, para as pessoas que ficaram sem as habitações.
0: O porta-voz da Ajuda em Ação, que explica que a próxima fase incide na ajuda psicológica e na planificação de intervenções para garantir o acesso à água.
2: Há uma segunda fase de trabalhar sobre a distribuição da água e também uma fase posterior, também ainda um apoio também psicológico, posterior, mas ainda dentro desta fase, um apoio psicológico a estas comunidades. Sabemos que hoje em dia é claro e evidente que o apoio psicológico às pessoas que sofreram mais dentro destas tragédias, direto ou indiretamente, tem muita importância para que as pessoas consigam continuar e manter a ideia de futuro e a manter a ideia daquilo que é o seu futuro dentro das comunidades.
0: Mário Rui, o Diretor Nacional da Ajuda em Ação Portugal, em declarações à Rádio Observador, revela ainda que a própria ONG vai começar a oferecer emprego às populações para ajudarem no trabalho que a Ajuda em Ação tem feito na região de La Guaira, uma das mais afetadas pelos sismos. O espião português que vendia segredos à Rússia está no centro do novo Podcast Plus do Observador. O caso remonta a 2016, à altura em que Frederico Carvalhão Gil foi tido em Roma, quando passava documentos classificados a um agente russo. Em causa estavam segredos da NATO. A operação

0: identificar o suspeito envolveu os serviços secretos de vários países, entre eles os americanos da CIA.
1: Quando chega a confirmação da CIA, o espião está colocado como analista no Departamento de Contra-Terrorismo das Secretas. Foi-lhe atribuída, há mais de uma década, a pasta dos Balcãs e da Ásia Central. Só que, paralelamente, ele também é o representante do SIS nos exercícios de gestão de crises da NATO. E isso garante-lhe acesso direto a informação sensível sobre como os vários membros da organização militar respondem a eventos críticos. Se as suspeitas se confirmarem, o espião português conseguiu ter acesso a estes documentos secretos da NATO e entregou-os a uma potência estrangeira.
0: Um certo primeiro episódio de A Vida Dupla do Espião Traidor, que já está disponível. Esta é uma série narrada pelo ator Ivo Canelas, com música original de Bruno Pernadas. A investigação e os guiões são do jornalista Pedro Rainho. Notícia de fecho deste Jornal das 6 da manhã. A informação volta a ser atualizada às 6h30.
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0: 6h11, vamos à conferência de imprensa. Abrimos agora a conferência de imprensa da Rádio Observador. Durante os próximos minutos, passamos em revista os destaques da imprensa nacional e internacional. Eu sou a Teresa Freire, a edição de hoje é do jornalista Hugo Fortunato de Oliveira. Bom dia, Hugo.
7: Bom dia, Teresa.
0: Começamos pelo Jornal de Notícias, com destaque para os exames nacionais. As escolas estão a chamar professores de férias para classificar provas.
7: Há docentes a serem contactados para interromperem ou alterarem as férias de forma a garantir a classificação dos exames nacionais da segunda fase e a análise dos mais de 15 mil pedidos de reapreciação. Alguns casos estão a chegar por telefone e através do Júri Nacional de Exames, apesar das convocatórias serem da responsabilidade dos diretores das escolas. As pautas têm de ser afixadas até 7 de agosto. Esta segunda-feira, os professores classificadores começaram a receber as provas para corrigir, mas voltaram a registar-se falhas na plataforma.
0: Seguimos com o Diário de Notícias, que faz manchete com a Justiça. Escreve o DN que há mais de 23 milhões de euros à espera de decisão nos tribunais administrativos.
7: Um valor que equivale a 8% do Produto Interno Bruto português. Os dados são do Conselho Superior dos Tribunais Administrativos e Fiscais. Em média, cada um dos 641 processos tributários pendentes ultrapassa os 10,7 milhões de euros. Os atrasos não afetam apenas a duração da justiça, os impactos estendem-se também à tomada de decisões sobre verbas muito significativas para as empresas, mas também para o próprio Estado. É o que explica a ODN, a juíza secretária do Conselho Superior dos Tribunais Administrativos e Fiscais, Eliana de Almeida Pinto, diz que a demora na análise se deve, sobretudo, à falta de juízes. Defende, por isso, a magistrada o aumento do número de desembargadores.
0: Fechamos a ronda pela imprensa nacional com o Público. Os gastos de milhões na defesa, afinal, podem vir a não ser fiscalizados pelo Tribunal de Contas e pela Procuradoria-Geral da República.
7: O ministro da Defesa, Nuno Melo, anunciou que as duas entidades fariam parte da estrutura de acompanhamento dos 5,8 mil milhões de euros atribuídos a Portugal no âmbito do programa europeu SAFE. O ministério esclarece agora que essa participação ainda não é certa. Segundo a tutela, o Tribunal de Contas e a Procuradoria-Geral da República podem participar nas reuniões e solicitar informações sobre a execução dos investimentos, mas apenas se assim o entenderem e a título informal, em causa o princípio da separação de poderes.
0: Passamos para a imprensa internacional. Em França, Le Figaro destaca o apoio europeu no combate aos grandes incêndios que atingem o país.
7: França recebeu reforços de 7 aviões e 5 helicópteros enviados por 8 países europeus. A ajuda chega através do Mecanismo de Proteção Civil da União Europeia. Portugal, Croácia, Suécia, Eslováquia, República Checa, Alemanha e Turquia estão entre os países que enviaram meios de combate. Toda a frota comum de emergência europeia está mobilizada para enfrentar os incêndios em França e em Espanha. Em Gironde, no sudoeste francês, as chamas foram estabilizadas, mas o regresso do calor com as temperaturas perto dos 40 graus aumenta o risco de novos avanços dos incêndios. Em Espanha, o fogo junto a Madrid e Ávila já destruiu cerca de 75 mil hectares. As próximas horas são consideradas decisivas para travar a progressão das chamas.
0: No Reino Unido, The Guardian destaca a aposta de Andy Burnham em aproximar as escolas do mercado de trabalho.
7: O objetivo é combater o desemprego jovem através de um plano de descentralização que dá mais poder às regiões. A proposta quer valorizar o ensino técnico e profissional ao mesmo nível das qualificações académicas. Inspirado no modelo da Grande Manchester, o plano prevê que a partir dos 14 anos os alunos aprendam competências ligadas às necessidades das empresas locais. O executivo considera esta medida uma mudança profunda no sistema educativo e espera que no futuro se traduza na redução dos gastos com as prestações sociais.
0: Estão vistos os destaques da imprensa nacional e internacional esta manhã com o jornalista Hugo Fortunato de Oliveira. A conferência de imprensa regressa amanhã.

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2: 6h16, na Rádio Observador, vamos à bola. Bem-vindos a mais uma edição do Vamos à Bola, o jornal de desporto da Rádio Observador. A edição de hoje fica a cargo do jornalista Carlos Pedro. Bom dia, Carlos.
3: Bom dia, Teresa.
2: Voltamos a reinar a polémica na arbitragem portuguesa. O Ministério Público está a apurar as suspeitas de corrupção relacionadas com as nomeações de árbitros de futebol. André Vilas Boas pede a suspensão de funções de Luciano Gonçalves.
4: O presidente do Futebol do Porto já reagiu aos novos desenvolvimentos no caso que levou à demissão de Duarte Gomes. Primeiro, o processo disciplinar foi arquivado pelo Conselho de Justiça por insuficiência de indícios e proteção de comunicações privadas. Mas ontem o Público revelou que a PJ, em conjunto com a Unidade Nacional de Combate à Corrupção, está a investigar o caso de alegadas nomeações de equipas de arbitragem que foram conhecidas ainda antes de serem divulgadas oficialmente em causa. Podem estar crimes de corrupção e tráfico de influências. A queixa tem 20 páginas e inclui mensagens, capturas de ecrã, chamadas telefónicas, áudios e relatos de reuniões realizadas na cidade do futebol entre abril e junho deste ano. Os episódios envolvem os jogos entre Moreirense e Estrela da Amadora e o Estrela Famalicão da temporada anterior. Dado o cenário, André Vilas Boas defende na revista Dragões que a Federação deve ter uma posição mais clara e firme. O presidente do Futebol Clube do Porto diz que o tema coloca em causa a confiança nos processos, nas nomeações e na integridade das competições. Uma das soluções passa pela suspensão temporária de funções por parte do presidente do Conselho de Arbitragem. É o que defende André Vilas Boas.
2: Vamos continuar na arbitragem. João Pinheiro está de volta depois da participação no Mundial e defende que os árbitros devem ser mais comunicativos.
4: Até para se evitar julgamentos e críticas sem sentidos. Foi a entrevista ao Canal 11.
5: Acho que é um caminho que vamos fazer. Cada vez abrimos mais, porque para as pessoas nos conhecerem, para as pessoas perceberem o outro lado que há da arbitragem, porque nós às vezes estamos de tal maneira fechados que depois é fácil fazer-se alguns julgamentos, por assim dizer, sem saber exatamente o que se passa. E acho que a arbitragem tem que dar esse passo em frente. Aos poucos, tem que ser aos poucos, porque também não vamos passar do 8 para 80, mas acho que este caminho tem que ser feito claramente. Acho que há essa abertura do Conselho de Arbitragem para isso e acho que temos que aproveitar.
4: O árbitro da Associação de Futebol de Braga arbitrou 3 jogos no Campeonato do Mundo, no regresso da arbitragem portuguesa aos grandes palcos 16 anos depois. João Pinheiro aproveitou ainda para elogiar as alterações que foram feitas para esta competição, ao mesmo tempo que explica o cartão vermelho mostrado no Suíça-Argentina.
5: Na altura, a percepção que nós tivemos foi que o jogador da Argentina tinha feito falta para cartão amarelo. Entretanto, o VAR diz que não, que ele não fez falta, que o outro simulou a falta. Eu vou analisar a situação, vejo que efetivamente não houve falta, que é uma simulação. Aconteceu de ser o segundo amarelo, se fosse a primeira, a decisão era a mesma, por isso foi uma alteração que a FIFA introduziu. Eu acho que as alterações foram feitas são todas no sentido de que haja um melhor jogo. Acho que isso teve um excelente impacto em nós árbitros, na verdade do jogo. Acho que sinceramente são alterações muito, muito positivas.
4: O árbitro João Pinheiro em entrevista no Canal 11.
2: O Benfica continua a preparar a segunda mão da segunda pré-eliminatória de acesso à Champions e Marco Silva talvez tenha razões para sorrir.
4: Ou pelo menos para ficar esperançoso quanto à recuperação de Leandro Barreiro. Uma infecção respiratória afastou o médio luxemburguês da primeira mão da eliminatória na Suíça, mas Leandro Barreiro deve estar recuperado para o jogo desta quinta-feira, dizem os jornais desportivos portugueses. Também John Duran pode ser hipótese para Marco Silva, apesar de o português ter afastado esse cenário no final do duelo com o St. Gallen para a primeira mão da segunda pré-eliminatória da Liga Europa. A verdade é que no dia seguinte o colombiano respondeu com um golo e uma assistência no amigável contra o Belenenses. Quem já não será hipótese de certeza é o avançado Gustavo Varela. Foi vendido ontem ao Monza de Itália por 2 milhões e meio de euros, mas há ainda outros dossiers por resolver na Luz, nomeadamente Sheldrup e Prestiani, com quem as águias querem renovar os contratos. Também terá de vir um novo central com a saída de António Silva. Os desportivos avançam com a hipótese de Chalopec, defesa do Slavia de Praga. Isto tudo numa altura em que se voltam a adensar as críticas dos adeptos a Rui Costa e houve um suspeito improvável a falar sobre o tema. Adel Tarabt, o marroquino, diz que é difícil substituir Luís Filipe Vieira.
3: As a leader, it's very difficult to find a leader like him, and we know that.
6: Como um líder, é muito difícil encontrar outro líder como ele. Ele era mesmo um vencedor. Acho que tu não te podes tornar um líder. Ou és ou não és. E eu tive tantos presidentes na minha carreira e juro-te, nunca tive um como o Luís Filipe Vieira.
3: I had all president in my career. I never had a president like Filipe Vieira.
4: Adel Tarabt no podcast Final Cut, mas Tarabt não falou apenas de Rui Costa e Luís Filipe Vieira. Sobre treinadores, o médio elogia Bruno Lage, mas também o novo selecionador nacional, Jorge Jesus.
3: Crazy guy, but amazing coach.
6: Era um homem maluco, mas um excelente treinador. Ele era um professor, era mesmo espetacular. Eu adoro ver futebol e vejo, e com ele aprendi ainda mais. Eu pensava, mas como é que este homem sabe tantas coisas? Nós fazíamos uma sessão de vídeo durante uma hora e com outros treinadores 30 minutos já era muito, mas com ele uma hora era pouquíssimo, era só aprender.
3: With my other coach, if they make 30 minutes, I said, it's too long. With him, 1 hour was nothing, he was learning.
4: Os elogios de Adel Tarabt a Jorge Jesus, o novo selecionador nacional. De resto, os encarnados ficam hoje a saber com quem podem ou quem podem defrontar na próxima eliminatória da Liga Europa em caso de vitória diante do St. Gallen, Arts ou Sturm Graz. Jogam a segunda mão da segunda pré-eliminatória da Champions. Ora, quem for eliminado pode cruzar-se com o Benfica. São os austríacos de Graz que estão na frente da eliminatória.
2: Vamos ao Sporting. Os Leões continuam à procura de um novo extremo esquerdo, mas a SAD leonina não vai entrar em loucuras.
4: O Sporting mantém a proposta na casa dos 14 milhões de euros por Iran Konda, mas o Watford de Inglaterra insiste nos 20 milhões de euros. A notícia é do jornal A Bola, que destaca também a boa resposta nesta pré-época de Flávio Gonçalves e Jesse Derry, como motivos para os responsáveis leoninos negociarem sem qualquer pressão. Néstor Iran Konda nasceu na Tanzânia, mas é internacional pela Austrália, esteve no último Mundial e na época passada marcou 4 golos e fez 4 assistências ao serviço do Watford. Varandas não fecha a porta a novas entradas e saídas. Diomande e Pote estão de saída e por isso a SAD leonina quer segurar jogadores como Gonçalo Inácio e Jenny Katam.
2: Continuamos no mercado de transferências para falar de Rafael Leão, isto porque na Turquia estará a ser preparado um mega investimento para contratar o português.
4: A notícia é do jornalista italiano Orazio Ancomada, do Sports Media 7, alega que o Fenerbahçe apresentou ontem uma proposta milionária ao AC Milan de Ruben Amorim por Rafael Leão. O extremo português, que já tinha demonstrado a vontade de abandonar o clube, surge, entretanto, o interesse da Turquia. De acordo com o mesmo jornalista italiano, o Fenerbahçe apresentou ontem uma proposta de 35 milhões de euros para levar o extremo português. Para Leão ficaria reservado um contrato com a salário na ordem dos 12 milhões de euros líquidos por temporada.
2: Está de novo instalado o caos no futebol italiano. Andrea Pirlo já não será o treinador da seleção. Também Maldini e Leonardo bateram com a porta.
4: Tudo indicava que o antigo campeão do mundo como jogador em 2006 teria o novo treinador da squadra azzurra depois das recusas de Pep Guardiola e Carlo Ancelotti. No entanto, uma polémica colaboração profissional de Pirlo com uma casa de apostas russa acabou por travar a assinatura do contrato. Foi o próprio Pirlo que confirmou o volte-face nas redes sociais. Falou também sobre a polémica, diz que é uma colaboração exclusivamente comercial e desportiva, recusa por isso qualquer significado político, mas terá significado muito para Maldini e Leonardo. Os dois diretores técnicos da seleção não aceitaram nomear um terceiro nome para o cargo de treinador, queriam mesmo Pirlo no comando técnico da seleção. A imprensa italiana diz que a renúncia de ambos é já um dado adquirido para o presidente da Federação Italiana de Futebol, Magalo. É esperado hoje um anúncio da Federação Italiana. Maldini e Leonardo estão no cargo há apenas 17 dias.
2: Melhor está a seleção francesa. A Zidane é apresentado hoje como o novo selecionador gaulês.
4: Dia Z, é assim que é descrito este dia especial para o futebol francês. Campeão europeu e mundial por França, Zinedine Zidane vai abraçar o segundo projeto como treinador principal, o primeiro à frente de uma seleção. A apresentação de Zidane acontece esta manhã na sede da Federação Francesa de Futebol, em Paris. É o início de uma grande aventura, escreve o francês L'Équipe. Didier Deschamps encerrou no último Mundial um ciclo de 15 15 anos à frente da seleção francesa de futebol, leva consigo no palmarés o Mundial conquistado em 2018 na Rússia.
2: É com o Mundial que fechamos este Vamos à Bola e com o melhor gol da prova, Carlos.
4: Marcado por um nome conhecido do público português, Sidney Lopes Cabral, ex-Benfica e estrela da Amadora, o gol frente à Argentina, na altura o 2-2, foi distinguido pela FIFA como o melhor do último Mundial. Um golaço vivido e narrado com emoção em todo o mundo, até na Argentina e em especial nas ilhas de Cabo Verde. O agora jogador do Trabzonspor reagiu à distinção. O clube turco publicou um vídeo nas redes sociais com Sidney a agradecer o prémio.
7: I'm very happy with this achievement. I can't describe how grateful I am for this moment. I hope this season I can make more goals like this for Trabzonspor. And thank you everybody.
4: A satisfação de Sidney Lopes Cabral, agora jogador do Trabzonspor e autor do melhor gol do Mundial 2026.
2: Foi o Vamos à Bola, hoje com o Carlos Pedro.
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2: Muito bom dia, eu sou a Teresa Freire, são 6:30 da manhã, hora de atualizar a informação. O Chega prepara-se para chamar António Costa e Luís Montenegro a depor na Comissão Parlamentar de Inquérito Putestativa aos mandatos de Luís Neves à frente da Polícia Judiciária. A hipótese foi admitida pelo presidente do Chega em entrevista à CMTV. André Ventura diz que a lista das pessoas que o partido quer ouvir ainda não está fechada, mas garante que todos os envolvidos vão ser chamados a prestar esclarecimentos. André Ventura falou ainda sobre as polémicas em torno do atual ministro da Administração Interna. O líder do Chega acusa o Partido Socialista de recorrer a manobras de distração para desviar as atenções do caso. Sobre esta mesma polémica, a ex-diretora nacional adjunta da Polícia Judiciária diz que nunca foi informada sobre o desaparecimento do atrelado que acabou na empresa do empreiteiro e amigo de Luís Neves. Luísa Proença acompanhou o atual ministro da PJ entre 2018 e o início deste ano. Questionada pela investigação da TVI, CNN e do jornal Nascer do Sol, diz que só tomou conhecimento do caso pela comunicação social e garante que nunca foi informada da saída do outro lado do Parque de Apreendidos do Seixal, nem de qualquer pedido urgente de remoção. Sobre os exames nacionais, arrancou esta segunda-feira o processo de classificação das provas da segunda fase. A Missão Escola Pública denuncia que há escolas onde ainda não foi possível reconvocar nenhum professor classificador. Em causa estão cerca de 90 mil provas, a que se juntam 15 mil pedidos de reapreciação. Ao todo, são mais de 100 mil processos que terão de ser analisados. A Observadora, a Missão Escola Pública, explica que o problema se deve a dificuldades no acesso à nova plataforma criada para gerir a disponibilidade dos professores. E ao início da noite desta segunda-feira, o Ministério da Educação anunciou que vai pagar aos professores classificadores 1 euro por cada resposta classificada e 12 euros por cada prova reapreciada. Em comunicado, a tutela diz ser importante reconhecer o papel dos docentes no processo de avaliação externa. A medida aplica-se às provas classificadas tanto na primeira fase como na segunda fase e na época especial. Seguimos com os incêndios. Por esta hora há 3 ativos em Portugal. Destaque para o incêndio da Guarda, que mobiliza mais de 280 operacionais e mais de 80 viaturas. 5 elementos sofreram feridos ligeiros durante o combate às chamas. O fogo continua ativo, com 2 frentes. Já em Penafiel, o fogo na localidade de 2 igrejas mobiliza para esta altura mais de 200 operacionais, apoiados por quase 70 viaturas. E em Sinfãs, no distrito de Viseu, começou durante esta madrugada um novo incêndio. No teatro de operações estão 35 operacionais e cerca de 12 de meio terrestres. Também lá fora os incêndios preocupam. O governo português confirma que não existem vítimas portuguesas nos incêndios de França e de Espanha. Informação avançada pelo secretário de Estado das Comunidades Portuguesas, que adianta que a rede diplomática e consular não recebeu qualquer pedido de ajuda. Cerca de 3 mil portugueses e lusodescendentes foram transferidos para centros de acolhimento devido ao fogo que ameaça várias regiões perto da cidade francesa. Mais de 200 mil pessoas continuam impedidas de regressar a casa. Já em Espanha, o governo vai hoje declarar como zonas de catástrofe os territórios atingidos pelos grandes incêndios que têm devastado várias regiões do país, medida anunciada pelo primeiro-ministro Pedro Sánchez, isto numa altura em que o incêndio em Ávila já consumiu mais de 70 mil hectares. Notícia de fecho desta síntese das 6:30. A informação volta a ser atualizada às 7 em ponto.

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6: Muito bom dia, está com a Rádio Observador, são 6h35, vai começar a história do dia desta terça-feira, que analisa o alegado caso do tráfico de uma criança de 12 anos no aeroporto de Lisboa.
7: Esta é a história do dia da Rádio Observador. A menina de 12 anos que ia ser vendida para casar.

0: O avião aterrava no sábado em Lisboa, vindo do Senegal. Lá dentro viajava uma criança de apenas 12 anos com uma mulher que dizia ser sua mãe. A documentação levantou suspeitas à PSP e aquilo que começou por ser um controlo de rotina acabou por revelar uma história difícil de imaginar. Possível tráfico de seres humanos e uma menina de apenas 12 anos vendida para casar com um homem em França, supostamente para pagar dívidas da família. Hoje eu vou falar com a Leonor Riso, jornalista do Observador, que passou as últimas horas a apurar mais pormenores deste caso, incluindo como está, onde está e o que pode acontecer à criança nos próximos dias. Eu sou o Pedro Benevides e esta é a história do dia de terça-feira, 28 de julho. Olá, Leonor.
1: Olá, Pedro.
0: Vamos regressar ao dia, ao sábado, dia 25 de julho, o dia em que aterra este avião e vem lá esta criança de 12 anos com uma mulher de 45 anos. O que é que acontece assim que elas saem do avião?
1: Quando saem do avião, que vinha de Dakar, são postas perante um posto de controle da UNEF,
0: claro,
1: como toda
0: sabe.
1: A gente, uhum. E nesse momento a mulher alega que está acompanhada da filha, dessa menina de 12 anos, e há ali um documento que faz gera um alarme.
0: Uhum.
1: O que é que acontece? O passaporte da criança não era o da criança. Ou seja, pertencia a outra pessoa. E isso, obviamente, fez logo soar os alarmes.
0: É daqueles fáceis, claro. Isso.
1: Claro, bem como o comportamento da alegada mãe. Agora, é um passaporte que realmente já tinha sido aceite em Dakar,
0: uhum.
1: para poderem embarcar. Mas aquilo que a PSP salienta é que realmente os países têm diferentes sistemas de controle de passaportes e o que passa num país pode não passar no outro, tal como em Portugal, se calhar sem, aquilo que a PSP diz, não há 100% de certezas em como não passa nenhum documento falso.
0: Uhum.
1: É suposto os sistemas de todos os países complementarem-se.
0: E foi isso que aconteceu, percebeu-se que havia ali qualquer coisa e a partir desse momento as duas são separadas e
1: Sim.
0: são entrevistadas. A mulher mantém que é mãe da criança, no entanto, é a criança que acaba por denunciar aquilo que estava a acontecer verdadeiramente.
1: Sim, ambas foram separadas em salas diferentes, são entrevistadas por pessoas diferentes e a criança, por iniciativa própria, começa a revelar aquilo que se passa. Diz que vinha acompanhada de uma pessoa que não era sua familiar, aliás, não conhecia. Além disso, sabia que estava a ser levada para casar em França para cobrir uma dívida familiar.
0: Isso já te é...
1: É tem 12 anos.
0: É isso, é que estamos a falar de uma criança de 12 anos que tem perfeitamente noção daquilo que lhe está a acontecer. Está a viajar para outro continente com uma pessoa que ela não conhece e vai ser entregue para casar com 12 anos com um homem que ela também obviamente não conhece para pagar a dívida dos pais. Como é que foi essa entrevista? Conseguiste saber pormenores de como é que foi esse contacto, esse primeiro contacto com a criança no momento em que ela denuncia tudo isso?
1: Com a PSP, ela decidiu relatar tudo logo num momento muito inicial, ao
0: uhum.
1: que nos parece. Depois, passando pela PSP, ela é ouvida por uma equipa especializada em vítimas de tráfico humano. É uma equipa que está sob tutela da Associação para o Planeamento da Família. E esta equipa, nós conseguimos falar com um membro dessa equipa que relata que a menina, apesar de toda esta situação, estava tranquila. E, apesar de ter dito num primeiro momento à PSP aquilo que se estava a passar, neste segundo momento explicou que sabia que ia acontecer alguma coisa má.
0: Ela explicou isso. Ela sabia que ia acontecer qualquer coisa de mau.
1: Uhum, sim.
0: Não com ela, mas com aquela situação toda, é isso?
1: Com ela. Ou seja, uhum. sabia que estava ali e que ia acontecer alguma coisa má em França, se lá tivesse chegado,
0: uhum.
1: não é? Mas manteve-se sempre muito tranquila. Também nos contaram que há um momento em que a menina é levada por uma viatura da Cruz Vermelha para a sede da organização, que irá receber depois num momento posterior. E nesse momento, aquilo que ela disse a esta equipe era que era uma situação estranha, em francês, pronto, uhum. Que esta era uma situação estranha. E depois seguiu para, para a sede da organização. Outra coisa que também nos disseram foi que, apesar de ter dito à PSP esta questão do casamento, e depois, perante a equipa, dizer que sentia que lhe ia acontecer alguma coisa má, ela não mostrou algum tipo de zanga ou de revolta com os pais, por exemplo, não é? Porque isto, ao que a PSP apurou, trata-se de uma venda feita pelos pais da própria filha.
0: O que é, para nós, uma coisa aterradora, só de pensar, mas a criança não estava... Não aparecia traumatizada com isso, pelo menos, não é? Não deu sinais disso.
1: Sim, quer dizer, claro que isto é tudo um momento muito inicial e trata-se de uma viagem, ou seja, a criança veio do Congo, passou por Dakar, chega a Portugal, havia a intenção de a levar até a França, é uma criança que estava muito cansada, não é? Até que ponto claro. É que começa a processar aquilo que realmente está a acontecer?
0: Mas de qualquer forma fez essas declarações que marcaram quem a ouviu naqueles momentos iniciais perante um episódio que é arrebatador. Antes de continuarmos a seguir o percurso desta criança, deixa-me perguntar-te o que é que aconteceu à mulher. Ela, quando foi confrontada com essa versão, ela assumiu aquilo que estava a fazer ou manteve até ao fim que era a mãe da criança e que estava a viajar com a filha?
1: Então, houve aqui dois momentos, ao que percebi. Houve um momento em que a PSP, esta suspeita, não é? Diz que sim, que era mãe da criança, mas depois acaba por indicar que recebeu uma quantia em dinheiro para transportar e entregar a criança em França.
0: Então, ela era apenas um meio de transporte, digamos assim. Ficou com a criança à sua guarda para a entregar ao futuro marido.
1: Sim, exatamente.
0: Em França. A coisa não correu bem, ela foi apanhada. O que é que lhe vai acontecer agora?
1: Bem, neste momento ela está sob prisão preventiva e as suspeitas do crime de tráfico de pessoas estão a ser investigadas pela Polícia Judiciária, que é a polícia que cabe este tipo de investigações.
0: E que, portanto, está a investigar para perceber de que rede foi esta, se é que há alguma rede aqui por trás, quem
1: Exato.
0: É que organizou tudo isto, quem é que eventualmente será o marido, o potencial marido
1: Sim.
0: de uma criança de 12 anos.
1: E, ou seja, nós, esta história passa-se aqui em vários pontos no mundo, não é? Quer dizer, uhum. nós temos um início, a criança veio do Congo, passou pelo Senegal, depois tinha Portugal como passagem uhum. e ia para a França. Quem são os intermediários nestes pontos tão
0: certo.
1: Diferentes e como é que funcionam estas redes, não é? Esse tipo de informações será naturalmente
0: apurado,
1: investigado.
0: E claro, e investigado. E, portanto, isso é uma linha de investigação que está a correr. Mas regressemos aqui à criança.
1: Uhum.
0: Portanto, ela está no aeroporto. É levada para depois de ter duas conversas, a primeira com a PSP e depois com uma unidade especializada em tráfico humano, ela vai para uma carrinha que a leva para um sítio. Que sítio é esse, já agora, por curiosidade, como é que Portugal lida com casos destes?
1: Então, no caso desta criança, ela foi levada para um centro de acolhimento para crianças sozinhas, que estejam sozinhas e que foram vítimas de tráfico humano.
0: Portanto, é especializado nisso, em crianças...
1: Sim, por exemplo, a APF, que tutela as equipas multidisciplinares, tem centros de acolhimento, mas nenhum dos seus se destina a crianças sozinhas. Tem um centro para homens que acompanham menores, mulheres que estão acompanhadas de menores, mas para o caso específico de uma criança há outra organização, que é a ACTO, e neste momento a menina de 12 anos está lá, chegou lá no sábado e pronto, é um sítio que...
0: Tem lá mais crianças?
1: Sim. Neste momento, nesse centro, tem 9 residentes.
0: Todos eles vítimas de tentativas
1: de sendo
0: tráfico,
1: que a pessoa mais velha tem 19 anos e a mais nova tem 4.
0: 4 anos. É duro só de imaginar esse ambiente. Então, Esta criança vai para lá no sábado, no próprio sábado. Nós já sabemos como é que ela está, como é que foram as primeiras horas dela depois de tudo isto ter acontecido. O que é que tu sabes?
1: Sim, o que nos relataram é que ela chegou no sábado, não é? Logo no, nesse dia. E foi... O que é que acontece? Há aqui uma primeira abordagem na sede da organização em que é explicado aquilo que vai acontecer, não é? Ou seja, olha, vais para um sítio, vai funcionar como é uma casa, não podes levar telemóvel, é um dos pormenores que dizem, porque o telefone pode ter sido levado a existir, pode ter sido levado pela PSP ou pela PJ, para que se façam perícias. Se porventura não foi levado, seja noutros casos ou afins, é guardado na sede da organização, porque assim não há perigo de contactos de pessoas que possam querer mal às crianças e também não estão ativados quaisquer localização.
0: Certo, e aquilo é um local para proteger precisamente as crianças.
1: Exatamente, então é explicado às crianças como é que funciona essa casa, que há regras para comer, para dormir, também há espaço para brincar, que outras crianças estão lá, porque acho que também é importante a criança saber que não está sozinha, que há lá outros meninos que passaram pela mesma coisa, e é feita essa primeira conversa. Neste caso, a menina teve essa conversa, depois foi levada para o centro de acolhimento e lá pôde descansar. Pronto, chegou, descansou, e aquilo que percebemos é que de sábado para domingo, como mencionei, há uma hora de despertar, mas neste caso essa hora de despertar foi prolongada, não a acordaram à hora dita normal, porque realmente ela precisava descansar e dormiu bastante durante a manhã de domingo. Neste momento já está a interagir com as outras crianças.
0: O que é um bom sinal,
1: e quando há essa interação, aquilo que sabemos é que há uma abordagem feita pelas próprias crianças, dizer, olha, eu também passei por isso, eu também estive no aeroporto como tu. E, por exemplo, há quem lhe diga, olha, tu agora não tens telemóvel aqui. Ou seja, há essa abordagem.
0: Incluí-la naquela comunidade de crianças que passaram pela mesma experiência altamente traumática.
1: E também é importante ressalvar que tanto estas pessoas da organização ACTO, como a equipa multidisciplinar, como a PSP e a Frontex tiveram e têm informações e têm uma abordagem especial para lidar com crianças vítimas de tráfico de pessoas.
0: Claro, com uma sensibilidade especial, naturalmente, para lidar com casos que são de uma sensibilidade fora daquilo que é habitual, obviamente. Há um pormenor curioso que é, nas primeiras horas, houve relatos de que esta criança terá dito que tinha medo de regressar a casa, tinha medo de regressar aos pais, porque tinha medo que voltasse a acontecer uma coisa semelhante. Nós já sabemos alguma coisa sobre o que é que lhe vai acontecer, ou vamos ter de aguardar agora?
1: Agora, o caso vai ser acompanhado por um tribunal, vai-lhe ser decretada uma medida de proteção de menores. Neste momento, há aqui três possibilidades. Ou ficará em Portugal e será integrada no sistema de resposta a crianças neste tipo de situações, ou vai para o país de origem se perceber que há lá familiares que a possam receber e que tenham condições para tal, ou então irá para reagrupamento familiar. Imaginemos que se descobre que há familiares na Europa que possam ficar com ela. Então, por exemplo, esta associação que tem a guarda da menina pode comunicar com o Serviço Social Europeu, como se chama, e tentar definir se há realmente uma resposta de familiares na Europa, por exemplo, para onde ela possa ir.
0: Esperemos que qualquer que seja a solução que encontrem seja a melhor possível para esta criança de 12 anos, que com 12 anos já passou aqui por uma... Já teve aqui uma vida com histórias que nenhuma criança gostaria de ter de contar. Sim. Nem criança nem adulto, portanto, vamos ver. Leonor, obrigado.
1: Obrigada, Pedro.
0: Eu conversei hoje com a jornalista do Observador, Leonor Riso, que nos contou como o Estado português lida com situações de tráfico humano. Ainda há muito por esclarecer neste caso, mas há uma prioridade imediata: proteger uma menina de 12 anos que disse às autoridades ter medo de regressar aos próprios pais. Esta foi a história do dia. A sonoplastia é da Mariana Sousa Aguiar, a música do genérico do João Ribeiro. Eu sou o Pedro Benevides. Até amanhã.
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7: 9 minutos para as 7 e para o arranque das manhãs 360 da Rádio Observador e também com as notícias à hora certa da Carla Jorge de Carvalho. Ainda temos o Tratar da Saúde, já vamos ao tema de hoje, dar conta apenas do tempo para esta terça-feira que volta a ter temperaturas altas e praticamente todo o continente com aviso amarelo, à exceção do distrito de Faro. Em Lisboa as máximas devem atingir 35 graus, 26 graus é a máxima prevista para o Porto, já hoje com uma ligeira descida das temperaturas no litoral norte e centro, onde está prevista alguma nebulosidade. Ainda assim, devem bater nos 40 graus as temperaturas em Évora e Beja. No Tratar da Saúde de hoje, falamos de vaping, de cigarros eletrónicos e de bolsas de nicotina. É o tema em destaque no Tratar da Saúde. Para ouvir já de seguida.
8: Não têm cheiro a tabaco, não produzem cinza, alguns até sabem a fruta, a mentol ou a rubuçado. As bolsas de nicotina e os cigarros eletrónicos estão a conquistar cada vez mais utilizadores, sobretudo entre os mais jovens. Mas será que são realmente uma alternativa mais segura ou estamos apenas perante uma nova forma de dependência? Doutora Vanessa, bom dia. Bem-vinda.
9: Bom dia, obrigada.
8: Devemos preocupar-nos?
9: Sim, devemos. Embora funcionem de forma diferente, tanto os cigarros eletrónicos como as bolsas de nicotina têm um objetivo comum, que é fornecer nicotina ao organismo. O vaping aquece um líquido que é inalado sob a forma de aerossol, e já as bolsas de nicotina são colocadas entre a gengiva e o lábio e vão aqui libertando nicotina diretamente através da mucosa
8: oral. Não
9: conhecia
8: isto. Sim. Não conhecia.
9: O problema é que a nicotina continua a ser uma substância altamente aditiva, não é? Independentemente da forma como vai entrar no nosso organismo.
8: Mas há aquela ideia de que se não existe combustão do tabaco, o risco é menor, mas há que desmistificar, se calhar, não?
9: É verdade que estes produtos expõem o organismo a menos substâncias tóxicas do que o cigarro convencional, mas isso não significa que sejam inofensivos.
8: Claro.
9: A nicotina aumenta a frequência cardíaca, a pressão arterial, favorece a dependência e interfere também com o funcionamento do cérebro, sobretudo em adolescentes e jovens adultos, cujo sistema nervoso ainda está em desenvolvimento. Além disso, o vaping expõe as vias respiratórias a diversas substâncias químicas cujos efeitos a longo prazo nós ainda não temos conhecimento. Ou seja, menos nocivo não significa que seja seguro.
8: Então, e porquê é que estes produtos preocupam tanto quando falamos dos mais jovens?
9: Porque sabemos que o cérebro continua a desenvolver-se até cerca dos 25 anos. E a exposição precoce à nicotina aumenta o risco de dependência e pode afetar circuitos relacionados com a atenção, a memória, o controle dos impulsos e até a aprendizagem. Além disso, muitos jovens iniciam o consumo porque estes produtos têm sabores apelativos,
8: pois,
9: são discretos e são frequentemente vistos como socialmente aceitáveis, mas continuam a criar dependência.
8: Há quem utilize os cigarros eletrónicos para deixar de fumar, isto faz sentido?
9: Em alguns fumadores adultos, os cigarros eletrónicos podem ter um papel como estratégia de redução de risco ou até de cessação tabágica. Mas isso deve acontecer com acompanhamento profissional e como parte de um plano estruturado. Não devem ser encarados como produtos de consumo recreativo nem como uma porta de entrada para quem nunca fumou.
8: Então, e como é que uma pessoa percebe que já está dependente, que já desenvolveu uma dependência?
9: Os sinais são muito semelhantes aos do tabaco convencional.
8: Não, né? Consegui parar, provavelmente.
9: É isso mesmo. Ou seja, aquela necessidade de frequência de consumir, que é uma droga, não é? Como todas as outras. A dificuldade em passar algumas horas sem a nicotina. Irritabilidade, ansiedade ou até dificuldade de atenção quando tentamos interromper o consumo. Estes são aqui alguns sinais de dependência e quando existem, justificam uma abordagem médica.
8: Portanto, doutora, na verdade estamos perante uma nova geração de produtos, mas o problema continua a ser o mesmo.
9: Exatamente. A tecnologia evoluiu, a forma de consumir mudou, Até o marketing tornou estes produtos mais apelativos, mas a nicotina continua a ser uma substância altamente aditiva. O maior risco é precisamente este, criar uma dependência que muitas vezes passa despercebida, pois, porque não cheira a tabaco, não produz fumo e é socialmente mais aceito, uhum, não é? Mas aqui o nosso objetivo não é substituir uma dependência por outra, é efetivamente prevenir que ela exista.
8: Seja qual for.
9: Exatamente.
8: Foi mais um Tratar do Assunto com a doutora Vanessa Mendes. Doutora, até amanhã.
9: Até amanhã, obrigada.
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0: 6 horas 57 minutos. Muito bom dia. Está com a Rádio Observador. Seja muito bem-vindo, edição de terça-feira das manhãs 360. Eu sou o Nelson Ferreira, estou por cá ao longo desta manhã com a Carla Jorge de Carvalho. Muito bom dia, Carla.
1: Olá, bom dia, Nelson.
0: Já daqui a pouco com as notícias às 7, já vamos conhecer os títulos que estão em destaque a esta hora. Nas manhãs 360 estão também o Paulo Ferreira. Bom dia, Paulo.
2: Olá, Nelson, bom dia.
0: Já daqui a pouco com as notícias que mexem com o nosso bolso e vamos falar de depósitos bancários. Continuam a crescer, não é?
2: Aumentar, sempre mais.
0: É um dos destaques do Boa Moeda, Má Moeda para daqui a pouco. Bruno Vieira Amaral, muito bom dia também.
3: Olá, bom dia.
0: Vamos falar de desporto ainda nesta hora no 3 Toques, já olhar para essa eliminatória de Benfica, Sant Gallen, ou como queiras dizer.
3: Vamos falar de coisas melhores, vamos lembrar o melhor golo do Mundial deste ano.
0: Tem sotaque português, não é?
3: Fala português.
0: Muito bem.
3: Crioulo.
0: E crioulo também. Vamos ter 3 Toques no final da Hora das 7 aqui com o Bruno Vieira Amaral, mas para já, Carla, olhamos para este jornal à Hora Certa. Quais são as notícias que estão a marcar este início de dia?
1: Os exames nacionais, o Ministério da Educação revelou ontem à noite a tabela de pagamentos e há problemas no primeiro dia de correção dos exames, que começou ontem. São problemas de menor dimensão, mas há relatos de professores e de diretores escolares que falam em problemas no acesso à plataforma. Há também casos de professores que, por exemplo, estão de férias e que receberam itens para corrigir. Vamos recordar alguns desses problemas, enquanto olhamos também para a iniciativa do Chega de avançar com uma comissão parlamentar de inquérito a Luís Neves. Ontem à noite, em entrevista, André Ventura admite chamar António Costa e Luís Montenegro a essa comissão parlamentar de inquérito para avaliar os mandatos de Luís Neves à frente da Polícia Judiciária. Neste jornal vamos ainda olhar para o caso da criança de 12 anos que foi encontrada no aeroporto de Lisboa e que terá sido vendida pelos pais para casar em França.
0: Notícias a desenvolver já daqui a pouco no Jornal das 7. Temperaturas há instantes. O Porto marca 20 graus a esta hora, 20 graus também na cidade de Lisboa, com sol pela capital, mas com um aumento da nebulosidade ao longo do dia de hoje no litoral norte e centro, o que fez aqui baixar um pouco as temperaturas. O Porto não deve ultrapassar os 26. Em Lisboa, a máxima deve chegar aos 35. Em Évora e Beja, os termómetros devem atingir os 40. Há muitos concelhos com risco máximo de incêndio, praticamente todo o interior norte e centro e também o distrito de Faro no Algarve tem todos os concelhos, praticamente todos os concelhos com risco máximo de incêndio ao longo desta terça-feira. São 7 horas, vamos às notícias. Jornal das 7, edição com a Carla Jorge de Carvalho. Carla, o Ministério da Educação vai pagar aos professores 1 euro por cada resposta classificada nos exames nacionais. O Ministério, liderado por Fernando Alexandre, revela ainda que os professores vão receber 12 euros por cada prova reapreciada.
1: A tabela de pagamento aos professores classificadores consta de um comunicado do Ministério, enviado ontem à noite às redações. É ainda indicado que os professores vão receber 10 euros por cada prova classificada em suporte físico, casos de geometria descritiva e desenho A, e 18 euros por cada exame classificado no âmbito de uma reclamação. A medida aplica-se aos exames nacionais da primeira e segunda fases, bem como à época especial de setembro. Neste comunicado, o Ministério reconhece o papel dos docentes no processo de avaliação, lembra o contexto de particular exigência que implicou trabalho à noite e aos fins de semana, pelo que entende compensar todos os professores classificadores.
0: O processo de correção dos exames desta segunda fase começou ontem já com alguns problemas, nomeadamente com a falta de professores.
1: É o que denuncia ao Observador a Missão Escola Pública. Ainda não foram convocados todos os professores classificadores. O processo está dependente de uma nova plataforma, Carlos Pedro.
4: É uma plataforma onde os diretores escolares devem indicar que professores estão disponíveis para a classificação das provas. Sempre que há um caso de indisponibilidade, a substituição pode ser feita de forma mais rápida e direta. Só que na véspera do início do período de correção, nem todos tinham conseguido aceder à plataforma. A Missão Escola Pública revela que existem escolas onde ainda nenhum professor foi convocado para a segunda fase.
1: Carlos, a convocatória para classificar ítems de exames nacionais não pode ser recusada, mas o mesmo não acontece quando falamos de pedidos de reapreciações. Esses podem ser recusados.
4: Os professores são legalmente obrigados a classificar os exames da segunda fase, mas têm de ser formalmente convocados. Caso tenham férias marcadas, podem ter de alterar os dias. Outro grupo de docentes, a Metaprof, revela ao Observador que o grande receio é que não haja professores classificadores disponíveis para todo o trabalho e revela que há diretores a convocar colegas por chamada, à semelhança do que aconteceu na primeira fase.
1: E quando olhamos para ontem, o primeiro dia de classificação, há também problemas antigos que se repetem.
4: Professores e diretores escolares contam que voltaram a surgir problemas, ainda que em menor dimensão. A plataforma foi abaixo, há relatos de professores que não conseguiram aceder ou não tiveram folhas de continuação. Também outros professores contam que receberam itens para corrigir sem terem sido convocados para a segunda fase.
1: Carlos Pedro, com o balanço do primeiro dia de correção dos exames nacionais, o Observador pediu também esclarecimentos e um balanço ao Educa e ao Ministério da Educação, mas não obteve resposta. De acordo com os números revelados ontem pelo Ministro, no total há 90 mil provas da segunda fase por corrigir, a que se somam outros 15 mil pedidos de reapreciação. Ao todo são pelo menos 105 mil provas para classificar, número que pode vir a aumentar.
0: O Chega admite chamar António Costa e Luís Montenegro à Comissão Parlamentar de Inquérito sobre os mandatos de Luís Neves na Polícia Judiciária.
1: André Ventura ressalva que a lista das pessoas que o Chega quer ouvir ainda não está fechada, mas garante que todos os envolvidos vão ser chamados a prestar esclarecimentos. O presidente do Chega lembra que na Operação Influencer, tal como na Operação Marquês, o Ministério Público prescindiu da cooperação da Judiciária e preferiu a PSP para participar na investigação, uma atitude que na altura mereceu muitas críticas à então Procuradora-Geral da República, Lucília Gago. Por isso, em entrevista à CMTV, André Ventura admite chamar tanto o atual Primeiro-Ministro como o anterior, António Costa, à Comissão Parlamentar.

0: André Ventura, na entrevista ontem à noite à CMTV, critica a posição do PS sobre este caso que envolve Luís Neves, acusa os socialistas de não quererem procurar esclarecimentos e sugere que estão a proteger o ministro da Administração Interna.
1: Sobre esta mesma polémica, a ex-diretora nacional adjunta da Polícia Judiciária diz que nunca foi informada sobre o desaparecimento do atrelado que acabou na empresa do empreiteiro amigo de Luís Neves.
0: Luísa Proença acompanhou o atual ministro da Administração Interna na PJ entre 2018 e o início deste ano. Era responsável pela gestão dos bens apreendidos pela polícia. Questionada pela TVI, CNN Portugal e Nascer do Sol, diz que só tomou conhecimento do caso pela comunicação social e garante que nunca foi informada da saída do atrelado do Parque de Apreendidos do Seixal, nem de qualquer pedido urgente de remoção.
1: A menina de 12 anos, encontrada no aeroporto de Lisboa e que terá sido vendida pelos pais para casar em França, foi levada para um centro de acolhimento para crianças e jovens vítimas de tráfico humano.
0: A informação é avançada ao Observador pelo centro de acolhimento, que sublinha que a grande maioria deste tipo de casos é sinalizada precisamente no aeroporto. A menor, que está neste centro deste sábado, está aparentemente tranquila e a conseguir interagir com as outras crianças. Foi encontrada no aeroporto de Lisboa no sábado, acompanhada por uma mulher que se fez passar pela mãe. Vinham do Senegal com destino à França. A PSP detectou irregularidades no passaporte e a própria menor denunciou que estava a ser levada para a França para casar com um homem depois de ser vendida pela família para saldar uma dívida. A editora adjunta de Sociedade do Observador, Leonor Riso, explica que a mulher ficou em prisão preventiva e está a ser investigada pela Judiciária por alegado tráfico de seres humanos. Já a menina, de 12 anos, está ao abrigo de um centro que dá apoio a este tipo de vítimas. Vamos recordar estes esclarecimentos da Leonor Riso.
2: Neste momento já está a interagir com as outras crianças.
3: O que é um bom sinal.
2: Quando há essa interação, aquilo que sabemos é que há uma abordagem feita pelas próprias crianças e dizer: olha, eu também passei por isso, eu também estive no aeroporto como tu. E, por exemplo, há quem lhe diga: olha, tu agora não tens telemóvel aqui. Ou seja, há essa abordagem.
3: Incluí-la naquela comunidade de crianças que passaram pela mesma experiência altamente traumática.
2: E também é importante ressalvar que tanto estas pessoas da organização ACTO, como a equipa multidisciplinar, como a PSP e a Frontex tiveram e têm informações e têm uma abordagem especial para lidar com crianças vítimas de tráfico de pessoas.
0: A editora adjunta de Sociedade do Observador, Leonor Riso, na história do dia. O caso vai ser acompanhado por um tribunal. A criança vai ficar com uma medida de proteção de menores. Leonor Riso explica o que pode acontecer a partir de agora.
2: Há aqui três possibilidades. Ou ficará em Portugal e será integrada no sistema de resposta a crianças neste tipo de situações, ou vai para o país de origem se perceber que há lá familiares que a possam receber e que tenham condições para tal, ou então irá para reagrupamento familiar. Imaginemos que se descobre que há familiares na Europa que possam ficar com ela. Então, por exemplo, esta associação que tem a guarda da menina pode comunicar com o Serviço Social Europeu, como se chama, e tentar definir se há realmente uma resposta de familiares na Europa, por exemplo, para onde ela possa ir.
0: A criança é cidadã da República Democrática do Congo. Já a mulher que se fez passar pela mãe é francesa, tem 45 anos.
1: É um tema em destaque esta hora no site do Observador e que também pode ouvir desenvolvido na História do Dia desta terça-feira. Viramos atenções para os incêndios. Há dois fogos ativos a esta hora em Portugal. O que mais preocupa é o da Guarda. Está a ser combatido por 300 operacionais apoiados por 90 viaturas.
0: O incêndio começou ontem à hora de almoço na localidade de Rochoso, perto do Sabugal. Há registro de 5 bombeiros com ferimentos ligeiros. É o que indica a Proteção Civil, que adianta que ontem à noite o incêndio tinha duas frentes ativas com vários quilómetros de extensão. Destaque também para o incêndio de Penafiel, na localidade de duas igrejas. Está a ser combatido nesta altura por mais de 200 operacionais, apoiados por 70 viaturas. Hoje, quase todos os distritos do continente voltam a estar sob aviso amarelo por causa do calor. Faro é a única exceção, é o que indica o Instituto Português do Mar e da Atmosfera. Todos os distritos do norte e centro de Portugal continental e ainda Beja e Faro estão em perigo máximo de incêndio. O resto do território está em perigo muito elevado.
1: Os incêndios que também preocupam lá por fora, em Espanha, o governo vai hoje declarar como zonas de catástrofe os territórios

0: atingidos pelos fogos que têm devastado várias regiões do país.
1: Uma medida anunciada pelo Primeiro-Ministro Pedro Sanches. O objetivo é dar início ao processo de reconstrução e recuperação das áreas afetadas o mais rapidamente possível. O decreto vai ser aprovado pelo Conselho de Ministros e deve permitir avançar com o levantamento dos danos provocados pelos fogos para depois definir as medidas de apoio necessárias. As autoridades continuam o combate a dois grandes incêndios perto de Madrid, com o de Ávila a ser já o maior fogo de sempre em Espanha. Consumiu nos últimos dias mais de 50 mil hectares. França também está a tentar dominar os incêndios que afetam sobretudo a região de Bordeaux. Espera-se uma nova onda de calor e por isso as autoridades falam numa corrida contra o tempo. Cerca de 3 mil portugueses e lusodescendentes foram transferidos para centros de acolhimento devido precisamente a este fogo perto de Bordeaux. O governo confirmou ontem que não há registro de vítimas portuguesas na sequência destes focos.
0: São 7h10, olhamos para outras notícias também em destaque a esta hora.
1: Nasceram mais 900 bebés até junho deste ano do que no mesmo período do ano passado. 43 mil bebés fizeram o teste do pezinho nos primeiros 6 meses deste ano. Os dados são do Instituto Dr. Ricardo Jorge, que coordena o Programa Nacional de Rastreio Neonatal. Os distritos com mais nascimentos foram Lisboa, Porto, Setúbal e Braga. Em sentido contrário, os números mais baixos foram registados em Bragança, Porto Alegre, Guarda e Vila Real. Um dia com muitas passagens na Casa Branca, Donald Trump recebe hoje Volodymyr Zelensky e Benjamin Netanyahu. Os conflitos no Médio Oriente e na Ucrânia são os temas em cima da mesa. Primeiro é recebido Zelensky na Casa Branca, quando forem 14h30 em Lisboa. 1h30 depois será Netanyahu a ser recebido pelo Presidente dos Estados Unidos, numa altura em que se têm tornado públicas algumas divergências quanto ao conflito no Irão. Os norte-americanos confirmaram na última noite uma nova ronda de negociações entre Israel e o Líbano, que vai decorrer a 4 de agosto em Roma. 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
2: 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Vendeu-se ao SVR.
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0: De resto, vamos receber o Pedro Rainho e o Ivo Canelas esta manhã, depois das 9h30, para conhecermos melhor este novo podcast Plus do Observador. 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
0: Está na hora das notícias que mexem com o nosso bolso. Vamos ao Boa Moeda, Má Moeda, com Paulo Ferreira.
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0: Boa Moeda, Má Moeda, edição para terça-feira, 28 de julho, com o Paulo Ferreira. Bom dia, Paulo.
9: Bom dia, Nelson.
0: A autoridade tributária está a limitar a isenção de IRS nas mais-valias das casas. Isto tem que ver com aquela situação de fazermos da nossa casa escritório, não?
9: Exatamente. Ah, okay. Pode ter a ver com isso. Há um regime geral que as pessoas conhecem quando se vende uma casa e se tem uma mais-valia, isto é, se ganha dinheiro com ela, se vende por um preço superior àquele que se comprou, essa diferença... Se for reinvestida numa nova casa de habitação permanente, não paga, mais IRS sobre essa mais-valia. Mais-valia considerada um rendimento. O que a autoridade tributária vem agora esclarecer é que essa isenção de tributação pode cair, pode não acontecer, e, portanto, pode levar as pessoas a pagar IRS sobre a mais-valia, sim, se essa casa que está a ser vendida tiver sido utilizada como
0: teletrabalho.
9: Um sítio de trabalho também.
10: Mas basta o teletrabalho?
9: Não é claro a autoridade tributária sobre a questão específica do teletrabalho. Isto foi suscitado por um advogado que, reformado, mas exercendo também a sua profissão já reformado a partir de casa, portanto, uma coisa informal, não era um escritório de advogado, mas provavelmente recebia ali pessoas para reuniões. Acontece com muitos profissionais liberais,
10: claro,
9: desde psicólogos, advogados,
10: olha, explicadores.
9: Explicadores, muita gente que utiliza a sua habitação também para
10: estou-me a imaginar reformada a fazer bolos em casa.
9: A fazer bolos, por exemplo.
10: Não,
9: sem bolos.
10: Não,
9: a escrever um livro, a escrever um artigo para um jornal. Quantos de nós não fazem teletrabalho hoje,
0: claro,
9: não é?
0: Essa definição é que vai ser mais complicada.
9: A definição é complicada, mas a autoridade tributária foi perguntada por esse advogado que estava em processo de venda da sua casa, que tinha utilizado nos últimos anos também para essa sua função já reformado. E a autoridade tributária foi clara a dizer não pode neste caso, porque a sua casa não foi apenas habitação própria e permanente, utilizou-a também para motivos profissionais, portanto teve outra utilização. Isto de facto levanta-nos essas dúvidas todas.
0: Sim, o leque é muito grande.
9: Nós depois, se ficarmos em casa, cada vez mais empresas fazem isso, 2 ou 3 dias por semana em casa e os outros no escritório, até que ponto é que isso vai impedir de facto que a isenção de IRS
10: ou mais valia. Vai ter que ser mais clara.
9: Vai ter que ser mais clara.
0: Isto, tem que afinar isto, não é?
9: A autoridade tributária fez essa, no fundo deu esse parecer que é vinculativo, torna-se, se quisermos, lei, não é? Isto, o alerta foi dado por um fiscalista, o Luís Leão, no LinkedIn dele. Aliás, vamos discutir este
10: ainda
9: assunto,
10: bem que vamos ter o assunto no explicador.
9: No explicador com o próprio Luís Leão e com
0: depois
9: o Carlos
0: das 9, não é?
9: Depois das 9, e de facto a questão que se levanta mais de fundo aqui é saber até que ponto a autoridade tributária se substitui ao legislador, neste caso ao Parlamento, na definição deste tipo de coisas, e qual é o critério, porque isto impacta certamente milhares de pessoas que cada vez mais utilizam a casa também para trabalhar.
0: Muito bem. Avançamos para os depósitos bancários, que parece que estão a crescer.
9: A crescer, não param de crescer, para ter um novo recorde agora em junho. Estão, enfim, nos 205 mil milhões de euros, mas aqui a ideia, de facto, é saber que cada vez mais pessoas, e empresas também, deixam o dinheiro depositado no banco. Também há aqui uma questão sazonal, porque nesta altura são pagos subsídios de férias a muitas pessoas,
0: entra
9: e, portanto,
0: dinheiro.
9: entra mais dinheiro nas contas de uma forma quase automática. Este é, de facto, o montante mais elevado de sempre. E as taxas de juros não são sequer a fazer de forma a cobrir a inflação. Em maio, a taxa de juros média dos novos depósitos era 1,48%. Sabemos que a inflação anda ali agora próxima dos 3%. Os certificados de aforro, como medida alternativa, rendem mais. Neste caso, rendem 2,22% em junho, mas de qualquer maneira também não cobra a inflação. No fundo, isto também para sinalizar que este hábito dos portugueses deixarem muito dinheiro no depósito bancário a perder dinheiro para a inflação continua. Há aqui também muita falta de literacia financeira a este nível.
0: Está feito o Boa Moeda, Má Moeda. Amanhã, depois das 7, o Paulo Ferreira traz mais notícias que mexem com o nosso bolso.
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0: Gabinete de Guerra, já de seguida na Rádio Observador. Miguel Baumgartner, especialista em relações internacionais, é o nosso convidado para o Gabinete de Guerra desta manhã. Muito bom dia, Miguel. Bem-vindo. Obrigado pela disponibilidade.
11: Olá, bom dia.
0: Miguel, vamos olhar para estas reuniões, duas reuniões com Zelensky e Netanyahu, hoje na Casa Branca, é um dia agitado para o Presidente dos Estados Unidos, que tem na sua sala os dois conflitos mais mediáticos a nível mundial. Vamos começar por este encontro com Zelensky, que antes de chegar aos Estados Unidos esteve com o novo Primeiro-Ministro inglês. Falou-se também das últimas horas do interesse da Ucrânia num protótipo de sistema europeu de defesa de mísseis, isto porque também Kiev tem de alguma forma se queixado do sistema de defesa aérea Patriot, que não tem chegado nas quantidades que Kiev desejaria. Quais achas que serão os assuntos em destaque nesta reunião de Zelensky com Donald Trump? Também se fala num possível documento de cessar fogo aéreo com a Rússia, que Petrov já veio dizer que não está muito para lá virado. Serão estes os assuntos, a defesa militar de Kiev e a possibilidade de um cessar fogo na Ucrânia?
11: Bom dia também aos nossos ouvintes. Há dois ou três tópicos que são importantes nesta reunião. Efetivamente, esta questão a passagem de tecnologia naquilo que é, até depois daquilo que foi a reunião da NATO, em que Donald Trump disse que estaria disposto a autorizar que a Ucrânia tivesse a licença para o fabrico dos Patriots, que é efetivamente uma desvantagem enorme que a Ucrânia tem, e a própria Europa também tem, em termos de interceptores, é um ponto essencial, e é um ponto essencial nesta conversa, porque a Ucrânia quer mesmo ter acesso a essa licença e começar a fabricar os Patriots, até porque entre ter a licença, começar a fabricar, ter capacidade para fabricar, começar a fabricar e os ter disponíveis para utilização, vai um hiato temporal enorme. E, portanto, quer continuar nesta conversa porque não quer que a conversa tenha sido só uma certa retórica, uma construção de narrativa que Donald Trump também já nos habituou, porque Donald Trump percebeu-se que de uma certa maneira há aqui um crescendo de capacidade militar da Ucrânia de responder, ou de pelo menos conter o avanço russo, e neste momento, digamos assim, a Rússia, por diversas razões, sejam elas militares e económicas, parece que a Ucrânia está num momento diferente, ou seja, a Rússia não está naquele momento que estava há um ano atrás na reunião do Alasca, e portanto Zelensky quer continuar a ganhar espaço nesse ponto, aproximando-se do presidente americano e tentando manter o presidente americano agora a olhar para a Ucrânia como a possível, não vencedora da guerra, não diria isso, mas que neste momento está por cima da situação. E vai tentar falar com o presidente norte-americano noutro ponto que é essencial, que é esta questão do cessar-fogo aéreo, interessa de sobremaneira também à Rússia e também à Ucrânia, porque é o seguinte, sim, é verdade que a Ucrânia está a ter imensa capacidade de fazer a chamada guerra em profundidade, e esta guerra em profundidade está a ter ou a criar um problema sério à Rússia, nomeadamente na questão económica, e portanto, se olharmos, assim, de uma forma muito, muito séria, até parece que a Rússia está mais interessada. Mas, ao mesmo tempo, sabendo que a Ucrânia tem menos capacidade dos chamados interceptores, porque não tem, então, os sistemas Patriots e não tem outro sistema, porque o próprio sistema de defesa europeu não é relevante em termos de capacidade, então também nos parece que a Ucrânia, neste momento, tem essa vontade de que haja pelo menos aqui um cessar-fogo aéreo relativo àquilo que é a chamada guerra em profundidade. E, portanto, esta reunião é importante. Da parte de Donald Trump, porque é que esta reunião também é importante? Porque Donald Trump quer voltar a ganhar aquilo que se chama relevância nesta guerra. E que tu vais-te lembrar que ele teve um momento em que estava tinha uma relevância muito importante, falou-se de várias possibilidades de um cessar-fogo, houve imensas reuniões com Steve Witkoff, reuniões quer em Moscou, quer em Kiev, e acabámos por não chegar absolutamente a lado nenhum, muito menos a qualquer tipo de memorando de entendimento.
0: Miguel, olhamos um bocadinho também para a visita de Benjamin Netanyahu, que ocorre aqui numa altura em que parece haver alguns sinais de um momento menos bom na relação entre Donald Trump e Netanyahu. Ainda assim, este momento pode ser um reaproximar destas relações. A questão do Líbano é também importante, porque há algo que parece uma nova reunião agendada entre responsáveis israelitas e libaneses para os próximos dias. São muitos os assuntos que terá para conversar com Netanyahu também neste encontro de hoje na Casa Branca.
11: Sim, e tu reparas o seguinte, o primeiro tópico desta reunião e por parte de Netanyahu será efetivamente dizer a Donald Trump que afinal, depois destes meses todos, nenhum dos objetivos que os dois tinham traçado no princípio deste conflito, lá em janeiro, foi atingido. Nós não temos ainda um acordo na questão nuclear. Não foi possível que o regime no Irão caísse, não foi possível terminar com o programa de mísseis balísticos e, efetivamente, não se consegue controlar os próximos. Portanto, e agora temos outro problema, que é também o Estreito de Hormuz e o Estreito agora também de Bab al-Mandeb. E, portanto, todos estes pontos que eram essenciais ou que eram objetivos dos Estados Unidos e objetivos de Israel, nenhum foi atingido. Por outro lado, temos eleições em outubro em que, neste momento, Netanyahu está muito atrás do primeiro colocado e se, vamos imaginar, se nós tivéssemos eleições agora com este resultado, Netanyahu não conseguiria formar governo, estaria fora do governo. E, portanto, os dois vão sentar na mesa e vão efetivamente discutir estes pontos, que é, bom, nenhum dos pontos nós conseguimos atingir. Netanyahu vai tentar convencer Donald Trump que este não é o momento de fazer a pausa, de que este é efetivamente um momento, havendo capacidade militar. Porque outro ponto bizarro aqui também é este, que é, nós tivemos 14 noites de atividade, em que nós tivemos uma quantidade de bombardeamentos estratégicos, mas nós efetivamente não entendemos o porquê destes bombardeamentos estratégicos quando duas coisas não aconteceram, que é, não se chegou mais próximo de voltar ao morando de entendimento, nem um processo de paz, nem um processo de acordo, e foram 14 noites em que efetivamente os Estados Unidos terão gasto novamente uma grande quantidade de mísseis, e entretanto são os próprios comandantes dos vários ramos das Forças Armadas que dizem ao Presidente que, se ele continuar nesta deriva, seria perigoso também para os Estados Unidos na sua própria defesa. E, portanto, Netanyahu vai tentar convencer o Presidente norte-americano a fazer um último forcing, um último esforço na tentativa, efetivamente, de criar uma disrupção grande no Irão. Porque, se olharmos para tudo o que está na mesa, e eu acho que Netanyahu vai falar muito disto, para Donald Trump, que é o seguinte, se nós olharmos para tudo o que aconteceu deste extremo até agora, então nós os dois temos aqui uma grande derrota, que é, apesar de termos maior capacidade militar, nós não conseguimos impor pela força, que era isto que Netanyahu acreditava que poderia acontecer, na região, e nomeadamente no Irão, nós não acabamos por não conseguir ter essa vitória política. E este é um problema sério, quer para Netanyahu, mas também quer para o próprio Presidente dos Estados Unidos, que vê o seu próprio Senado a negar-lhe um aumento de capacidade financeira para continuar a guerra. E, portanto, Netanyahu deverá, ou terá nesta reunião, uma última oportunidade, antes das eleições em Israel, de convencer ou de voltar a convencer o Presidente dos Estados Unidos de que existe neste momento uma última, digamos assim, janela de oportunidade para os dois tentarem fazer alguma coisa para controlar não só o Irão, mas para controlar outro ponto importante, e com isto termino. A ideia que está a ser posta em prática pela Turquia, pelo Egito, pela Arábia Saudita e pelo Paquistão, que se começaram a reunir a partir de 19 de março, com a ideia de que podem criar também naquela região uma associação, digamos assim, uma NATO local, e que estes países juntos teriam capacidade militar de intervir em conflitos regionais, de alguma forma põe em segundo plano esta ideia de que Netanyahu continua a ser defensor de, efetivamente, os Estados Unidos com Israel serem a hegemonia militar naquela região. E, portanto, Netanyahu terá uma conversa muito franca com o Presidente dos Estados Unidos, que é que, se não me ajudares neste momento, pode acontecer que em outubro
0: surja uma nova aliança. Sim. Miguel Baumgartner, muito obrigado pelos seus esclarecimentos neste gabinete de guerra. São duas reuniões importantes hoje na Casa Branca, que seguramente vamos analisar também amanhã em nova edição do Gabinete de Guerra. Um abraço, Miguel. Obrigado.
11: Um abraço. Obrigado.
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0: Centro de Notícias com a Carla Jorge de Carvalho. Bom dia, Carla.
10: Bom dia, Nelson. Cerca de 300 pessoas tiveram de ser retiradas de casa esta madrugada em Setúbal, e isto por causa de um incêndio num estacionamento subterrâneo. 7 veículos arderam, não há feridos. É o que avança a Proteção Civil, a Agência Lusa. Este fogo começou numa das viaturas, estendeu-se às outras. O alerta foi dado perto das 2 da manhã. A situação foi dada como resolvida 1 hora depois. É um assunto que vamos desenvolver no Jornal das 8 horas. Entretanto, está dominado o incêndio em Penafiel, na localidade de 2 igrejas. Foi dominado na última hora, é o que indica a Proteção Civil. No terreno continuam 200 operacionais apoiados por 70 viaturas. Já o incêndio na Guarda, na localidade de Rochoso, continua ativo, está a mobilizar 300 operacionais e 90 viaturas. A Espanha vai declarar hoje como zonas de catástrofe os territórios atingidos pelos fogos, e em França as autoridades falam numa corrida contra o tempo por causa da onda de calor que deve começar hoje a afetar o país. O Ministério da Educação vai pagar aos professores 1 euro por cada resposta classificada nos exames nacionais. O Ministério, liderado por Fernando Alexandre, revela ainda que os professores vão receber 12 euros por cada prova reapreciada. A tabela de pagamento aos professores classificadores consta de um comunicado do Ministério enviado ontem à noite às redações. Entretanto, o processo de correção dos exames da segunda fase começou ontem com problemas, nomeadamente a falta de professores. É o que denuncia a Missão Escola Pública. diz que ainda não foram convocados todos os professores classificadores. É um assunto que vamos também desenvolver às 8 horas. O Chega quer chamar António Costa e Luís Montenegro à Comissão Parlamentar de Inquérito sobre os mandatos de Luís Neves, à frente da Polícia Judiciária. Em entrevista à CMTV, André Ventura ressalva que a lista das pessoas que o Chega quer ouvir ainda não está fechada, mas garante que todos os envolvidos vão ser chamados a prestar esclarecimentos. No caso de António Costa, o presidente do Chega lembra que na Operação Influencer, tal como na Operação Marquês, o Ministério Público prescindiu da cooperação com a Judiciária e preferiu a PSP para participar na investigação, uma denúncia que na altura mereceu muitas críticas à então Procuradora-Geral da República, Lucília Gago. A menor de 12 anos que terá sido vendida pelos pais para casar em França foi levada para um centro de acolhimento para crianças e jovens vítimas de tráfico humano. A informação é avançada ao Observador pelo centro de acolhimento, que sublinha que a grande maioria deste tipo de casos é sinalizada precisamente no aeroporto. De acordo com relatos, a menor está tranquila e está a conseguir interagir com as outras crianças. Ela foi encontrada no aeroporto de Lisboa no sábado, acompanhada por uma mulher que se fez passar pela mãe. Vinham no Senegal com destino à França. A PSP detetou irregularidades no passaporte. A própria criança denunciou que estava a ser levada para a França para casar com um homem, depois de ser vendida pela própria família para saldar uma dívida.
0: 21 graus em Lisboa e esta hora, 20 no Porto.
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0: 7 horas e 35 minutos.
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0: As perguntas que marcam a atualidade neste início de terça-feira, já de seguida, no Ainda Bem que Faz Essa Pergunta.
16: Eu ouvi a pergunta, mas ela não é a pergunta.
17: Eu percebo as vossas perguntas, mas vamos com calma, está bem? Não quer que ninguém se magoe.
18: Eu respondo-lhe a isso quando me disser aqui olhos nos olhos.
19: Eu às vezes tenho mais de fazer do que estar a responder diariamente.
20: Calma, é isso.
10: E então, Bruno, há boas notícias que podem ser más notícias?
20: Eu acho que sim, mas vamos fazer o teste. Os lucros semestrais da Galp aumentaram 44%. Fantástico, não é?
0: Yeah.
20: E viva! Ninguém se aborrece à partida com os lucros de uma empresa cujo objetivo é dar lucro. O problema é que este resultado coincide com o aumento vertiginoso do preço dos combustíveis nas últimas semanas, o que reforça aquela impressão popular de que os consumidores andam a pagar mais do que deviam, porque afinal o dinheiro depois vai para aumentar os lucros das empresas.
0: Oh.
20: E é por haver essa percepção que a Galp tratou logo de separar as águas, ou aqui de separar os combustíveis. A empresa explicou pedagogicamente que 90% dos resultados vêm da atividade fora de Portugal e fora das atividades que dizem respeito ao preço dos combustíveis. E só a necessidade da empresa se justificar já diz muito sobre a forma como uma notícia destas é interpretada neste momento. É uma boa notícia que pode ser uma má notícia ou recebida como uma má notícia.
0: Está explicado. É desta que a Justiça se vai interessar pelo que se passa na arbitragem do futebol, Paulo? Trazes futebol?
9: Futebol. É mais justiça isto.
0: Sim.
9: É mais caso de justiça, talvez. Vamos ver, não é? E aqui falamos da justiça civil e não daquela que é feita pelos órgãos próprios da Federação e de futebol e afins, que são sempre muito convenientes para que os assuntos acabem por morrer. Agora falamos mesmo do Ministério Público e da Polícia Judiciária. O Ministério Público já está mesmo a investigar suspeitas que foram conhecidas depois da admissão de Duarte Gomes, que era diretor técnico nacional da arbitragem. A admissão já terá sido uma reação do próprio. Citamos a explicação a um conjunto de informações que, pelo seu teor e sensibilidade, suscitaram preocupações institucionais muito relevantes. Seja lá o que isto for agora, não é? É isso que as autoridades vão apurar. Fala-se de fugas de informação na nomeação de árbitros, por exemplo. De facto, há muitos anos que se contam muitas histórias no futebol e na arbitragem. Talvez seja conveniente chegar agora ao tempo de tirar tudo ao limpo, não é?
0: Vamos a uma outra questão. Temos uma enxurrada de reapreciações.
20: Muito mais pedidos de reapreciação dos exames do que no ano passado. Até agora foram 15 mil, quando no ano passado, para toda a primeira fase de exames, foram 6 mil. E há uma explicação para este aumento e que não se deve propriamente à desconfiança em relação ao sistema. Como os exames agora, nesta versão digital, ou nesta avaliação digital, são avaliados pergunta a pergunta por professores diferentes, já não temos um professor sozinho a avaliar o mesmo exame do princípio ao fim. O que é que esse professor que corrigia todo o exame fazia quando chegava ao fim e o aluno tinha um 9,4? Puxava para 9,5 normalmente. São essas diferenças de décimas que estão a motivar o aumento dos pedidos de reapreciação. E se o método de avaliação se mantiver nos próximos anos, esta avaliação digital, é muito provável que os pedidos de revisão da nota se mantenham altos, porque vai haver muitos casos em que só falta um bocadinho assim para ter positiva e não haverá um professor compreensivo e generoso a corrigir o teste inteiro.
10: Paulo, já está em vigor a lei do lobby, vai mudar alguma coisa?
9: Esperemos que sim, não é? Que aumente a transparência das relações entre qualquer interesse legítimo e os poderes públicos. Foi para isso que a lei foi feita, aliás, foi para trazer luz a uma área que estava, no fundo, remetida muito para a penumbra, para a informalidade, se quisermos. A lei entrou em vigor ontem, após mais de uma década de discussão, de debate, mas como quase sempre acontece no país, também aqui há mecanismos importantes que ainda vão demorar a entrar em vigor. Aquele que é fundamental, que é o registro de transparência da representação de interesses, só vai estar operacional no início do próximo ano, e este registro é fundamental, não é? Os poderes públicos vão ser obrigados a registar as reuniões com grupos de interesse e os contributos que estes possam dar ao processo legislativo. Esperemos que entre em vigor rapidamente e que funcione melhor já agora do que, por exemplo, a lei da transparência de património e rendimentos.
0: Estão feitas as perguntas desta terça-feira. Olhamos agora para destaques na imprensa no Não Se Fala de Outra Coisa. E o Bruno Vieira Amaral está a sofrer com o calor.
20: Estou a sofrer com o calor, mas vou para o Japão, porque no Japão já há uma solução. Quem é que nunca abriu a porta do frigorífico para se refrescar um bocadinho? E com isso retirar o fresco.
0: E aumentar o consumo de energia.
20: Exatamente.
0: Há um fenómeno ao contrário para quem anda de moto na cidade, que é quando é inverno e te encostas a um autocarro. O autocarro emana sempre um calor.
20: Agora não convém encostar esse autocarro, porque está muito calor. E houve aqui uma empresa japonesa que é especializada em equipamentos de refrigeração que desenvolveu, isto tem assim um nome mais pomposo, que é uma câmara de arrefecimento pessoal, que na verdade é um frigorífico humano, é um frigorífico para pessoas. Ou seja, quando está muito calor, a pessoa entra nesta câmara para refrescar, para refrigerar. É uma boa ideia. Não, é mesmo uma boa ideia.
0: Os japoneses adoram meter-se em espaços pequenos, não é?
9: Quer começar pelas habitações.
0: Aquelas cápsulas para dormir.
20: Isto não é para viverem lá. Não, não, é só mesmo
10: mas
20: para...
10: Mas estão no espaço público, estão no...
20: Que têm de ser adquiridas por empresas, por exemplo. E isto destina-se, ou foi pensado para... Por esta empresa, para trabalhadores que fazem
10: trabalho na rua,
20: sob temperaturas muito elevadas. E isto funciona aqui como uma espécie de recuperação temporária da temperatura para pessoas que trabalham nestas condições. Este equipamento fornece ar frio a 5 graus na parte superior e mantém uma temperatura interior de cerca de 15 graus não é muito baixo.
9: Também. Mas o próprio Paulo Ferreira é ótimo. É fresquinho. Ele gosta.
20: É fresquinho.
9: Estúdio fresquinho. Aqui é 23 graus, portanto, há uma certa diferença.
20: E então, a ideia desta empresa e deste equipamento que se chama Doemon Box nasceu da intenção de proteger então, os trabalhadores fabris da construção civil e bem como funcionários e participantes em eventos ao ar livre. Ou seja, no caso das empresas, terão de ser as empresas a comprar este claro. Equipamento para o disponibilizar aos funcionários. A intenção não é vender este equipamento a particulares, mas mais para empresas e para pessoas que trabalham nestas condições. Este equipamento está à venda, custa 8 mil euros, quer dizer, um particular também pode comprar, se lhe apetecer claro. Pôr em casa, em vez de ter um ar-condicionado, eu acredito que no Japão seja muito frequente, mas se quiser ter um equipamento destes em casa para entrar e refugiar-se, até não só refrescar, mas refugiar-se durante um breve período fazer baixar a temperatura. Até ao momento, desde o lançamento em abril deste ano, já foram comercializadas 150 unidades e a empresa que inventou esta Doemon Box espera que o equipamento se venha a tornar comum em fábricas e centros de produção e provavelmente também, imagino eu, para trabalhadores de câmaras, funcionários uhum. têm que fazer o trabalho ao ar livre. O Japão também tem sofrido com as altas temperaturas nos últimos tempos, temperaturas a chegar aos 40 graus, portanto este equipamento até se justifica por isso, por essas ondas de calor que também têm afetado o país.
0: Muito bem, vamos a um outro destaque na imprensa trazido aqui pelo Paulo Ferreira, que fala dos desencontros entre o Le Monde e Bernard Arnault, que é um milionário do retalho, não é? Tem uma série de marcas de luxo.
9: Exato, é só o líder do grupo de luxo
0: mais luxuoso,
9: o grupo Louis Vuitton, LVMH, que tem marcas como Louis Vuitton, o Dior, Celine,
20: Assange,
9: acho que ainda Assange. Não tentaram comprar, olha... mas Assange não quis ser vendida. Isto na área da moda, Givenchy, se quisermos a Sephora, as lojas também. Depois vamos para as bebidas.
10: Muito bem, diz Sephora.
9: Sephora é francês, não é?
10: Eu sei.
0: Eu nunca diria francês.
9: Moët Chandon, por exemplo, Dom Perignon, o Hennessy nas bebidas. Depois vamos
0: tudo
9: para
0: coisas conhecemos Bulgari,
9: Tiffany, é? Exatamente, a TAG, os relógios e por aí fora. Portanto, é o grupo de luxo maior do mundo. Foi alvo no bom sentido do interesse do Le Monde, que durante meio ano colocou duas jornalistas a investigar o perfil do grupo e num trabalho que foi publicado agora ao longo também de 6 capítulos, se quisermos, dupla página. E o que se passou ontem foi a resposta do próprio Bernard Arnault numa carta cheia de humor ao Le Monde depois de terminado o trabalho. O trabalho já agora retratava a família Arnault, que é das mais ricas do mundo e das mais antigas também nessa riqueza. Retratava como uma corte marcada por um clima de tensão, rivalidades, intrigas, com os 5 filhos a quererem disputar a liderança do futuro grupo. Exatamente, se quisermos. Questiona a faceta filantrópica do grupo, que diz que são sobretudo amantes das artes, mas sobretudo da desfiscalização, isto é, da tentativa de pagar menos impostos, no fundo aproveitando as leis do mecenato, e destacava também a proximidade de Arnault ao poder, acusando de sussurrar ao ouvido de sucessivos presidentes franceses, desde Mitterrand a Macron, e por aí fora, e Arnault respondeu ontem numa carta bem humorada, começa por um obrigado, e diz que parece que sou chefe da última família real de França, soube o ler Le Monde entre duas chávenas de chá. Este espírito é assim que arranca a carta de duas páginas. Ele diz que soube em primeiro lugar que os meus colaboradores andavam impecavelmente vestidos e que nenhum tinha excesso de peso. Apresento as minhas maiores desculpas aos leitores por esta falta falta de diversidade corporal e levarei o assunto na segunda-feira ao restaurante da empresa. Isto porque, de facto, o artigo refere o padrão estético, se quisermos, do grupo.
0: Bom, em segundo feio lugar... Feio não entra,
9: ou se quisermos...
0: com excesso
9: de peso também não. Em segundo lugar, ele diz que, bom, eu sussurraria ao ouvido de todos os presidentes, declaro-me culpado, Mitterrand, Chirac, Sarkozy, Hollande, Macron... acreditem que por uma questão de exaustividade, para além de 5 presidentes americanos, também sussurrei a 3 primeiros-ministros britânicos, 2 chanceleres alemães e um imperador do Japão, e nem uma linha sobre estes sussurros. Devem entender que apenas os sussurros franceses são escandalosos, depois diz ele, para um grupo cujo 75% do volume de negócios é realizado fora da Europa, a hierarquia editorial escapa-lhe neste caso. Depois vem a estratégia do business first, que era outro ponto do artigo, que o grupo se preocupa demasiado com os negócios. Bom, ele diz que um grupo que exporta a maioria dos seus produtos fabricados em França, que esse grupo coloca o comércio em algum lugar da sua estratégia, seria afinal, e é afinal, um furo jornalístico. Diz ele, fica à espera dos próximos episódios. A L'Oréal, que vende produtos de beleza, a Danone, que se interessa pela alimentação, e a Renault, que fabrica automóveis, etc. Vamos aguentar com isto até ao Natal. A carta segue por aí fora, toca noutros pontos da investigação do Le Monde. Ele diz que está disponível para receber as autoras, diz que lhes oferece um aperitivo na Fundação Louis Vuitton. Diz ele, os vinhos serão franceses, talvez até se cruzem com algumas personagens do vosso folhetim, verão que são mais recomendáveis do que pensam. Quanto a mim, fiquem descansadas, continuarei a fazer as palavras cruzadas do Le Monde, que essas sim são excelentes. Enfim,
0: resposta.
9: Uma daquelas respostas tradicionais, se quisermos, com uma pitada de humor aqui a animar as relações entre a Louis Vuitton, o grupo Louis Vuitton e o Le Monde.
0: Dois destaques da imprensa trazidos pelo Bruno Vieira Amaral e pelo Paulo Ferreira. Vamos ao desporto no Três Toques.

0: E como o prometido é devido, começamos pelo melhor golo do Mundial 2026. Eu acho que já não havia muitas dúvidas, porque assim que aquela bola entrou, toda a gente dizia que ia ser, se não o golo do Mundial, um dos golos do Mundial, Sidney Lopes Cabral, Cabo Verde, contra a Argentina, no jogo dos 16 avos de final. E eu acho que ainda teve mais impacto, porque naquele momento foi o golo do empate, quando muito pouca gente esperaria que Cabo Verde desse tanta luta à Argentina. A Argentina esteve por duas vezes em vantagem e nesta segunda vez o Sidney Lopes Cabral conseguiu este extraordinário golo que deu na altura o empate. Cabo Verde viria a perder ainda com um autogolo no prolongamento, mas contra todas as expectativas, o Cabo Verde conseguiu mesmo esse empate na altura com um golo extraordinário e que chegou aqui aos últimos três da FIFA. Eram três os golos candidatos a melhor golo do Mundial. Um golo de Eldur Shomurodov, do Uzbequistão. Não me lembro, eu creio que foi contra o Congo, mas eu não me lembro deste golo.
1: Eu também não,
0: mas
1: eu
0: lembro-me...
1: nem do Uzbequistão.
0: Foi aquela equipa a que nós demos 5.
1: Foi aquele balão de oxigénio, não é?
2: Exato, que recebemos. O momento em que éramos maiores.
0: Os maiores do mundo. Fomos durante ali breves minutos. Também nos três finalistas para melhor golo estava o golo de Wilson Isidoro do Haiti. Este eu lembro-me, foi contra Marrocos. Foi um grande golo. Eu acho que teve ali muita alma. O Haiti na altura já estava eliminado, mas é um grande golo. Mas a escolha da FIFA foi mesmo, acabou por ir mesmo para o golo de Sidney Lopes Cabral, e com toda a justiça. O jogador já explicou, o jogador que agora está no Trabzonspor, estava no Benfica, ele explicou como é que aquilo aconteceu e diz que foi 1% de oportunidade e 99% de fé. É um grande golo, cheio mesmo de fé, e vem suceder aqui a várias figuras do futebol, que também tiveram o melhor golo de cada Mundial desde 2006. Maxi Rodrigues, da Argentina, um grande golo, para mim o meu preferido destes todos, um golo nos oitavos de final contra o México. Diego Forlán, do Uruguai, em 2010. James Rodrigues, em 2014, no Mundial do Brasil, também um grande golo. Benjamin Pavard, da França, em 2018. E Richarlison, em 2022. Destes todos, incluindo o de Sidney Lopes Cabral, foi precisamente o de Sidney Lopes Cabral que pertence àquela equipa que foi menos longe no Mundial. Os outros chegaram pelo menos aos quartos de final. Benjamin Pavard, de todos estes, foi o único que acabou por ser campeão do mundo na edição de 2018, vencida pela França. Mas fica este prémio de consolação para Sidney Lopes Cabral e para Cabo Verde.
1: E as pausas técnicas dos guarda-redes, o que é isto?
0: As pausas técnicas...
1: É quando eles fazem aquilo com a toalha, bebem água, não?
3: Hidratação.
0: Não são as pausas para hidratação, são aquelas pausas... Como o árbitro é obrigado a parar o jogo...
1: Quando ele se senta no chão, não?
0: Quando o guarda-redes necessita de assistência, isso muitas vezes é usado para os treinadores...
1: Darem umas dicas.
0: Darem umas indicações ao resto da equipa. Então recebem muitas vezes os guarda-redes a indicação para se mandarem para o chão. Eu estou a lembrar-me aqui do episódio com o Courtois no jogo da Bélgica com a Espanha, em que ele pede a intervenção da equipa médica e toda a gente pensou, bem, lá está mais uma pausa tática, mas estava mesmo lesionado.
1: Ah, e foi substituído depois?
0: Foi substituído nesse jogo em que ele é substituído. Agora, deverá ser implementada aqui uma nova regra para evitar o recurso excessivo a estas pausas táticas, e que será experimentada nas ligas inglesas e que põe, então, introduz esta nova regra, que é: quando o guarda-redes pede assistência, o treinador dessa equipa tem cerca de 10 segundos para indicar um jogador de campo para sair durante um minuto. Ou seja...
1: Ok, pode fazê-lo, mas só com individualmente, uma espécie do capitão, e leva a mensagem.
0: Exatamente.
1: Não é com a equipa toda. Okay.
0: Não, aquilo, o que ele faz é, ele tem de retirar o jogador de campo, não é para lhe dar indicações.
1: Ok, é mesmo para ficar de fora.
0: É mesmo para ficar de fora, ou seja...
1: Tipo handball,
2: com penalização.
0: Exatamente, é como uma espécie de penalização. Podes pedir assistência, mas se o fizeres para dar essas indicações, tens de tirar um jogador. Tens 10 segundos para indicar um
1: espera jogador. Lá, então, mas o guarda-redes pode...
0: A não ser que esteja mesmo lesionado.
1: Pois, como é que isso agora...
2: A questão é essa verificação.
0: Pronto,
2: é?
0: Imagina que ele está a sangrar a bunda.
1: Sim,
0: não tem que retirar
1: ver,
0: um quase. Jogador.
2: Sim, se tiver uma perna a 10 metros dele, em princípio há um problema.
0: Porque, por exemplo, se o guarda-redes afirmar que não precisa de tratamento e não tiver interrompido o jogo, se o guarda-redes ir bater contra um jogador da própria equipa, se o guarda-redes sofrer uma falta e precisar de assistência médica no imediato, há aqui uma série de situações. Agora, quando o guarda-redes, imagina, vai marcar o pontapé de baliza e começa a dizer que está ali com uma dor na coxa, e se precisar de assistência médica nesse momento e entretanto tiver interrompido o jogo, vai ter de retirar um jogador. Vão fazer este teste, vamos ver como é que vai...
1: Liga inglesa, não é?
0: Na Liga Inglesa, os ingleses normalmente têm esta... São eles que experimentam estas inovações.
1: Não, foram eles que inventaram isso.
0: Foram eles que inventam as regras, por isso é normal que também inventem ou implementem esta regra ou testem esta regra primeiro. Por último, só uma notícia sobre a Itália. Tinhas falado da Itália.
1: Ah, está a ferro e fogo, não é?
0: Dos
1: Pirlo,
0: problemas.
1: Pirlo foi afastado por causa... Uma ligação, qualquer,
0: uma ligação com uma empresa de apostas
1: de por cima, russa. Foi isso que estragou tudo.
0: Ele tem uma ligação à Fonbet e por isso mesmo não pode ser selecionador de Itália. Tinha sido ele a escolha do novo diretor técnico da seleção, Paolo Maldini.
1: Ficou muito chateado.
0: Todos eles ficaram. Leonardo, o antigo jogador também do Milan, foi contratado agora há 16 dias como consultor nesta equipa de Paolo Maldini, e os dois renunciaram aos respectivos cargos depois de terem a confirmação que Pirlo não seria o selecionador nacional. Era a escolha deles para tentar reverter esta situação difícil em que se encontra a seleção italiana, que já não vai aos mundiais, há 3 mundiais consecutivos, uma crise sem paralelo na história do futebol italiano, e a nomeação destes antigos jogadores e agora dirigentes era uma forma de tentar pôr aquilo a funcionar finalmente. A escolha era Andrea Pirlo, não pode ser por essas ligações a uma empresa de apostas, e agora há muita curiosidade em saber não só quem vai assumir estas responsabilidades como diretores desportivos, mas também quem será o próximo selecionador nacional italiano.
1: Guardiola perde muito dinheiro.
0: Ele perde muito dinheiro. Há essa hipótese, falou-se muito nessa hipótese de ser Guardiola, mas agora há outros nomes de técnicos italianos que talvez estejam em melhor posição, como por exemplo António Conte é um dos nomes falados para próximo selecionador. O desejo era Guardiola como salvador, mas talvez aqui a questão financeira venha a complicar um pouco.
1: Acho que o professor Neca está livre, né? Não sei, para uma equipa muito defensiva.
0: Olha, o Jorge Jesus já não dá.
1: Muito bem, está feito o 3 Toques desta manhã, terça-feira. 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

0: 8 horas, muito bom dia. Esta é a Rádio Observador. As notícias já de seguida com a Carla Jorge de Carvalho. Carla, começamos este Jornal das 8 com educação. Os professores classificadores dos exames nacionais do secundário vão receber 1 euro por cada resposta classificada e 12 euros por cada prova reapreciada.
1: A tabela de pagamento aos professores classificadores foi anunciada ontem à noite pelo Ministério da Educação em comunicado. A nota adianta que os professores vão receber 10 euros por cada prova classificada em suporte físico, casos de geometria descritiva e desenho A, e 18 euros por cada exame classificado no âmbito de uma reclamação. A medida aplica-se aos exames nacionais da primeira e segunda fases, bem como à época especial que há de acontecer em setembro. Neste comunicado, o Ministério da Educação destaca o papel dos docentes no processo de avaliação, lembra o contexto de particular exigência que implicou trabalho à noite e aos fins de semana, pelo que entende compensar todos os professores classificadores.
0: Mas há já problemas no processo de correção dos exames da segunda fase, um processo que começou ontem. Em destaque está a falta de professores.
1: É uma denúncia feita pela Missão Escola Pública ao Observador. Ainda não foram convocados todos os professores classificadores e o processo depende de uma nova plataforma. Carlos Pedro.
2: Plataforma essa onde os diretores das escolas devem indicar que professores estão disponíveis para a classificação das provas e, em caso de indisponibilidade, a substituição pode ser feita de forma mais rápida e direta. No entanto, na véspera deste novo período de correção arrancar, nem todos tinham conseguido aceder à plataforma. Há mesmo escolas onde ainda nenhum professor foi convocado para a segunda fase, indica a Missão Escola Pública.
1: Carlos, sabemos também que a convocatória para classificar itens de exames nacionais não pode ser recusada, mas o mesmo não acontece quando falamos de pedidos de reapreciações. Estes podem ser recusados.
2: Sim, sendo formalmente convocado para classificar os exames da segunda fase, um professor é obrigado a classificar as provas. Se houver férias marcadas, os docentes podem mesmo ter de alterar os dias. Ao Observador, o grupo MetaProf mostra-se receoso que não haja professores classificadores disponíveis para todo o trabalho. Revela também que há diretores a convocar colegas por chamada, à semelhança do que se verificou na primeira fase.
1: E com um dia de classificação de exames, problemas antigos repetem-se.
2: Os mesmos problemas, mas em menor dimensão, alegam professores e diretores. A plataforma foi abaixo. Há professores que não conseguiram aceder ou não tiveram folhas de continuação e ainda um professor que conta ter recebido itens para corrigir sem ter sido convocado para a segunda fase.
1: Carlos Pedro, com o balanço do primeiro dia de correção desta segunda fase dos exames nacionais, o Observador já pediu esclarecimentos ao Educa e ao Ministério da Educação para confirmar ou não os relatos que nos foram chegando, mas não obteve resposta. Ao todo são pelo menos 105 mil provas para corrigir. É um número que pode vir a aumentar.
0: O Chega quer chamar António Costa à Comissão Parlamentar de Inquérito sobre os mandatos de Luís Neves na Polícia Judiciária. A lista ainda não está fechada, mas Luís Montenegro também deve ser chamado pelo partido de André Ventura.
1: O presidente do Chega garante que todos os envolvidos neste caso vão ser chamados a prestar esclarecimentos aos deputados no Parlamento. André Ventura lembra que na Operação Influencer o Ministério Público prescindiu da cooperação com a Polícia Judiciária e preferiu a PSP. Por isso, em entrevista à CMTV, a Ventura admite chamar tanto o atual primeiro-ministro como o anterior, António Costa, a prestar esclarecimentos.
3: O atual provavelmente poderá ser, o anterior com toda a certeza será, porque está em causa a Operação Influencer.
4: Diretores de serviço da Polícia Judiciária.
3: Pode vir a acontecer. Nós ainda queremos avaliar isso com
4: o
3: algum
4: empreiteiro?
3: Detalhe, mas todos os que estão envolvidos naquilo que é preciso esclarecimento, eu acho que podem ser chamados.
4: Então, mas não tem uma lista fechada ainda?
3: Não, nós depois, a Comissão de Inquérito agora é enviada para o Presidente do Parlamento, o Presidente do Parlamento tem que dar autorização porque ela é putestativa.
4: Sim, mas podia já ter uma ideia de quem é que quer chamar.
3: E temos, mas não quero antecipar isso, porque acho que isso é uma das questões também estratégicas de uma Comissão de Inquérito.
1: André Ventura, em entrevista à CMTV ontem à noite, acusa ainda o PS de evitar pressionar Luís Neves e sugere que os socialistas estão a proteger o ministro da Administração Interna. André Ventura fala em dois critérios face aos problemas na correção dos exames e ao ministro da Educação.
0: Há mais um dado importante neste caso que envolve Luís Neves, a ex-diretora nacional adjunta da PJ, diz que nunca foi informada sobre o desaparecimento do atrelado que acabou na

0: A menor de 12 anos, que terá sido vendida pelos pais para casar em França, foi levada para um centro de acolhimento para crianças e jovens vítimas de tráfico humano. Está bem e a interagir com outros menores.
1: A informação é avançada ao observador pelo centro de acolhimento que recebeu a menor no sábado. Ela foi detectada no aeroporto de Lisboa, acompanhada por uma mulher que se fez passar pela mãe. Vinham do Senegal com destino à França. A PSP detectou irregularidades nos documentos. Confrontadas, a própria criança denunciou que estava a ser levada para a França para casar com um homem, depois de ter sido vendida pela própria família para saldar uma dívida. A editora adjunta de Sociedade do Observador, Dinor Riso, explica que a menina está agora ao abrigo desta instituição, onde está a interagir com crianças vítimas do mesmo crime.
2: Neste momento já está a interagir com as outras crianças.
3: O que é um bom sinal.
2: E quando há essa interação, aquilo que sabemos é que há uma abordagem feita pelas próprias crianças e dizer: olha, eu também passei por isso, eu também estive no aeroporto como tu. E, por exemplo, há quem lhe diga: olha, tu agora não tens telemóvel aqui. Ou seja, há essa abordagem.
3: Incluí-la naquela comunidade de crianças que passaram pela mesma experiência altamente traumática.
2: E também é importante ressalvar que tanto estas pessoas da organização ACTO, como a equipa multidisciplinar, como a PS e a Frontex tiveram e têm formações e têm uma abordagem especial para lidar com crianças vítimas de tráfico, claro, de pessoas.
1: A editora adjunta de Sociedade do Observador, Leonor Riso, na história do dia. Este caso vai ser acompanhado por um tribunal. A criança vai ficar com uma medida de proteção de menores. Leonor Riso explica os próximos passos.
2: Há aqui três possibilidades. Ou ficará em Portugal e será integrada no sistema de resposta a crianças neste tipo de situações, ou vai para o país de origem se perceber que há lá familiares que a possam receber e que tenham condições para tal, ou então irá para reagrupamento familiar. Imaginemos que se descobre que há familiares na Europa que possam ficar com ela. Então, por exemplo, esta associação que tem a guarda da menina pode comunicar com o Serviço Social Europeu, como se chama, e tentar definir se há realmente uma resposta de familiares na Europa, por exemplo, para onde ela possa ir.
1: A criança é cidadã da República Democrática do Congo. Já a mulher que se fez passar pela mãe é francesa, tem 45 anos, ficou em prisão preventiva e está a ser investigada pela Polícia Judiciária por tráfico de pessoas.
0: É uma notícia em destaque no nosso site a esta hora e também disponível na História do Dia desta terça-feira. Viramos atenções para os incêndios. Está dominado o fogo em Penafiel, na localidade de duas igrejas. Entrou em fase de resolução ao início da manhã.
1: Pouco antes das 7 da manhã, é o que indica a Proteção Civil. No terreno continuam 200 operacionais, apoiados por 70 viaturas. Já o incêndio na Guarda, na localidade de Rochoso, continua ativo e a mobilizar 300 operacionais e 90 viaturas. O incêndio começou ontem, à hora de almoço, na localidade de Rochoso, perto do Sabugal. 5 bombeiros ficaram com ferimentos ligeiros. Outros 2 operacionais ficaram feridos num outro incêndio, em Vila Verde, que também está dominado. Hoje quase todos os distritos do continente voltam a estar sob aviso amarelo por causa do calor. Faro é a única exceção, é o que indica o Instituto Português do Mar e da Atmosfera.
0: A descida das temperaturas durante a noite ajudou no combate aos incêndios em Espanha, sobretudo de Ávila, o maior alguma vez registado no país vizinho.
1: É o que dão conta esta manhã as autoridades espanholas. O combate está a decorrer de forma mais favorável. O governo de Pedro Sánchez vai hoje declarar como zonas de catástrofe os territórios atingidos pelos fogos. O objetivo é dar início ao processo de reconstrução e recuperação das áreas afetadas o mais rapidamente possível. Isto numa altura em que se espera uma nova subida das temperaturas, pelo que as autoridades espanholas avisam que o dia de hoje é crítico.
0: Situação semelhante em França. Espera-se uma nova onda de calor e por isso as autoridades falam numa corrida contra o tempo.
1: A França está também a tentar dominar os incêndios, que afetam sobretudo a região de Bordeaux. As autoridades adiantam que o fogo está estabilizado depois de uma noite mais calma. As chamas já obrigaram a retirar de casa mais de 200 mil pessoas. Cerca de 3 mil portugueses e lusodescendentes foram transferidos para centros de acolhimento devido a este fogo perto de Bordeaux. O governo confirmou ontem que não há registro de vítimas portuguesas na sequência destes incêndios.
0: Mais de um mês depois dos sismos que atingiram a Venezuela, neste momento a prioridade continua a ser garantir o acesso a bens essenciais como água e também prestar apoio psicológico.

0: aos sobreviventes.
1: Os dois sismos atingiram a Venezuela no dia 24 de junho, particularmente o estado de La Guaira, perto da capital, Caracas. O balanço mais recente dá conta de mais de 5.500 mortos, quase 17 mil feridos. A Rádio Observador falou com o Diretor Nacional da Ajuda em Ação Portugal. É uma ONG com presença na Venezuela desde 2019. Mário Rui sublinha que o trabalho humanitário continua de forma a dar apoio aos sobreviventes.
2: O que nós já conseguimos fazer foi fazer uma distribuição numa primeira fase, uma distribuição de emergência humanitária, ou seja, em conjunto com outros parceiros, avaliar quais seriam as necessidades, não duplicar ajuda, mas de uma forma muito coordenada, ajudar naquilo que era mais necessário, nomeadamente o que nós tivemos a fazer, foi uma distribuição de kits alimentares também e uma distribuição de abrigos e peças de conforto, ou seja, cobertores, colchões também, para as pessoas que ficaram sem as habitações.
1: O Diretor Nacional da Ajuda em Ação explica ainda que um mês depois começa uma outra fase que incide na ajuda psicológica e também na planificação de intervenções para garantir o acesso à água.
2: Há uma segunda fase de trabalhar sobre a distribuição da água e também uma fase posterior, também ainda um apoio também psicológico, posterior, mas ainda dentro desta fase, um apoio psicológico a estas comunidades. Sabemos que hoje em dia é claro e evidente que o apoio psicológico às pessoas que sofreram mais dentro destas tragédias, direto ou indiretamente, tem muita importância para que as pessoas consigam continuar e manter a ideia de futuro e a manter a ideia daquilo que é o seu futuro dentro das comunidades.
1: Mário Rui é o Diretor Nacional da Ajuda em Ação Portugal, em declarações à Rádio Observador. Revela ainda que a própria ONG vai começar a oferecer emprego às populações para ajudarem no trabalho que a Ajuda em Ação tem feito na região de La Guaira, uma das mais afetadas pelos sismos na Venezuela. Entre as vítimas mortais, há 134 portugueses e lusodescendentes e ainda 12 desaparecidos.
0: Daqui a pouco há momentos de glória na Rádio Observador. Para já outras notícias que também estão a marcar a atualidade.
1: Cerca de 300 pessoas tiveram de ser retiradas de casa esta madrugada em Setúbal, e isto por causa de um incêndio num estacionamento subterrâneo. 7 veículos arderam, não há feridos, é o que avança a Proteção Civil, a agência Lusa. Este fogo começou numa das viaturas, propagou-se às outras, o alerta foi dado perto das 2 da manhã, a situação foi dada como resolvida uma hora depois, cerca das 3 da manhã. Nos primeiros 6 meses do ano, nasceram em Portugal 43 mil bebés, são mais 900 do que no mesmo período do ano passado. Os dados são do Instituto Nacional de Saúde Dr. Ricardo Jorge, que coordena o Programa Nacional de Rastreio Neonatal. Os distritos com mais nascimentos neste primeiro semestre foram Lisboa, Porto, Setúbal e Braga. Em sentido contrário, os números mais baixos foram registados em Bragança, Porto Alegre, Guarda e Vila Real. Donald Trump recebe hoje Volodymyr Zelensky e Benjamin Netanyahu na Casa Branca. Os conflitos no Médio Oriente e na Ucrânia serão os temas em cima da mesa. A Casa Branca confirma, entretanto, uma nova ronda de negociações entre Israel e o Líbano. Vai decorrer a 4 de agosto em Roma, Itália. O espião português que vendia segredos à Rússia está no centro do novo podcast Plus do Observador. O caso remonta a 2016, altura em que Frederico Carvalhão Gil foi detido em Roma quando passava documentos classificados a um agente russo. Em causa estavam segredos da NATO.
0: Esta operação, para identificar o suspeito, envolveu os serviços secretos de vários países, entre eles os americanos, da CIA.
3: Quando chega a confirmação da CIA, o espião está colocado como analista no Departamento de Contra-Terrorismo das Secretas. Foi-lhe atribuída, há mais de uma década, a pasta dos Balcãs e da Ásia Central. Só que, paralelamente, ele também é o representante do SIS nos exercícios de gestão de crises da NATO. E isso garante-lhe acesso direto a informação sensível sobre como os vários membros da organização militar respondem a eventos críticos. Se as suspeitas se confirmarem, o espião português conseguiu ter acesso a estes documentos secretos da NATO e entregou-os a uma potência estrangeira.
1: Este é um excerto do primeiro episódio de A Vida Dupla do Espião Traidor, que já está disponível.
0: É uma série narrada pelo ator Ivo Canelas, música original de Bruno Pernadas, investigação e guiões do jornalista Pedro Rainho. De resto, o Pedro Rainho e o Ivo Canelas vão estar connosco esta manhã, depois das 9h30. Damos destaque aqui na Rádio Observador a este novo Podcast Plus do Observador.
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0: 21 graus a esta hora em Lisboa, 21 também no Porto. Espera-se alguma nebulosidade no litoral norte e centro do país ao longo desta terça-feira e as temperaturas nesta zona não vão além, por exemplo, dos 26 graus, máxima prevista para o Porto esta terça-feira. Em Lisboa, os termómetros vão chegar aos 35. Évora e Beja atingem os 40. Todo o continente está com um aviso amarelo devido às altas temperaturas, à exceção do distrito de Faro. Já de seguida, há momentos de glória.
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0: Muito bem, vamos lá. Este é um Momentos de Glória especial. Vejam lá se conhecem este genérico. Vocês não veem estas coisas, não?
1: Não,
0: sejam,
1: não.
0: Sejam bem-vindos à Casa dos Segredos, aqui com a devida vénia à TVI. Hoje vamos ficar a saber aqui que segredos escondem alguns protagonistas da nossa política e também do mundo do futebol. E ficamos já com estas dicas. Os segredos em causa são estes: só me pagam para pensar, sei vender casas, tenho um fraquinho por socialistas e dizem que sou bem muito dotado. Estes são os segredos. E agora os protagonistas que vão encaixar neste segredo são Francisco Rodrigues dos Santos, Mário Centeno, Jorge Jesus e Joana Amaral Dias. Vamos começar mesmo por aqui, por Joana Amaral Dias.
2: Oi pessoal, encontrei um apartamento incrível, a preços incríveis na Caparica. É verdade, vejam, porque acho que ainda há alguns dias disponíveis este verão e a casa está fantástica, toda remodelada, toda novinha, com um bom gosto incrível, não é? Uma casinha que há.
0: Portanto, já percebemos, não é, que o segredo de Joana é ser uma ótima agente imobiliária.
1: Para ter futuro.
2: Mas, amém, vamos aqui entrar na sala, é uma sala com super bom gosto e uma kitchenette aqui atrás de mim.
3: Uma quem?
2: Muitíssimo bem equipada com tudo, com este balcão tão giro. Ainda tem aqui esta mesa que abre para, se for preciso, poderem almoçar ou jantar mais pessoas.
3: Ela ia falar em beber, mas recuou, não é?
0: Exato, podia ser um pouco indicado. E além disso, Joana Amaral Dias também dá dicas para poupar nas férias.
2: E ali na sala também são sofás-cama. Portanto, estes dois aqui são sofás-cama. Portanto, mais uma cama e outra ali, para quem quiser rachar e ficar ainda mais económico. E até à Caparica, vale a pena.
0: Bom, só não sabemos, o vídeo acaba, essa é a água nas torneiras, estamos a falar da Caparica, não é? Pronto, mas essa é outra questão. Portanto, já sabemos qual é o segredo de Joana Amaral Dias, e agora, qual será o segredo de Francisco Rodrigues dos Santos?
4: Sabe que eu, nesta altura, se me perguntar se existe algum partido em que eu tenha uma identificação plena, não existe. Há personalidades com as quais eu sinto maior proximidade do que com outras. E não é segredo para ninguém, eu já o disse. Sem querer com isto dizer que um dia vou aderir a outro partido, porque eu ainda sou filiado no CDS, precisamente por ser um democrata cristão, que há figuras que me despertam confiança. O Zé Luís Carneiro, entre todos. É a pessoa que eu reputo como mais credível e idónea.
3: Porquê tem esta música por baixo? É um programa daqueles da Daytime.
0: Exatamente, Daytime. Da RTP, se não erra aqui. Portanto, o líder do PS é o mais credível e idóneo. É este segredo de Francisco Rodrigues dos Santos. A questão é quanto tempo mais ficará no CDS. Ele diz que ainda é militante. Ele próprio...
1: Agarrem-me, senão eu salto já fora.
5: Ele diz que ele está no mesmo sítio, não é? Pelo menos tem dito que está no mesmo sítio.
0: Sim, os partidos é que se deslocam.
1: Dizem todos.
0: É o que dizemos todos, não é? São as placas tectónicas é que se movem debaixo dos nossos pés, basicamente. Bom, e Mário Centeno, a proximidade ao PS não é segredo para ninguém. O que não se sabia era de uns certos telefonemas entre o então demissionário António Costa e o já então governador do Banco de Portugal.
6: Ele, enfim, isso é público e, portanto, eu pessoalmente nunca falei sobre isso. Acho que outros ainda têm que falar antes de mim, mas um dia, se eles não falarem, eu falarei da parte que me toca. Eu, obviamente, ele telefonou-me. Obviamente ele disse-me que tinha vindo de uma conversa com o Presidente da República e que o Presidente da República estava a par daquele telefonema, e eu respondi-lhe com duas frases. A primeira, de que se ele me estava a pedir para eu pensar nessa longínqua possibilidade
1: de ser Primeiro-Ministro.
6: Exato. Eu respondi-lhe, se calhar demasiado academicamente, mas é a minha maneira de ser, que eu, na verdade, sou pago para pensar e, portanto, vou pensar.
1: E o António Costa telefonou-te a dizer que ia propor que tu fosses Primeiro-Ministro, ao Marcelo.
6: Opa!
1: Pá, são perguntas...
3: Eu nunca falei sobre perguntas interessantes aqui para
0: Claro, e Centeno aqui a dizer que é pago para pensar, é assim que ele põe as coisas. Telefona-lhe o Primeiro-Ministro de saída a dizer: queres pensar neste assunto? Ele é pago para pensar, ele pensa no assunto, não é? Isto, o facto de ser, para exercer eventualmente o cargo de Primeiro-Ministro, é um mero detalhe nisto. Bom, e falta um protagonista em um segredo, não é? Agora já conseguimos fazer match. Jorge Jesus. É difícil dizer isto, não é?
7: JJ.
0: É muito dotado. Bom, dotado em quê ou para quê? É isso que revela a nossa colega radialista Helena Almeida aos microfones da RDS, uma rádio que imita aqui na Grande Lisboa, sobretudo na Margem Sul.
5: Já ouvi nu ou quase nu?
8: É lá. Já viste quase o Jus nu?
5: Já!
8: Para aí.
5: Já.
8: O JJ?
5: Sim! O Jorge, quase não, porque ele foi treinador do Vitória de Setúbal. E eu fui fazer a animação para o Estádio do Bonfim. Entretanto, o Vitória sobe de divisão. E um dos melhores prémios que eu tive foi para o balneário. Portanto, eu depois. Foi para o balneário, sem querer, né? A pessoa vai lá para festejar e pronto. E vi os olhos assim. É avantajado.
8: Helena Almeida,
5: olha, é avantajado.
8: Posso ter uma notícia de última hora. Atenção,
5: é
8: Helena Almeida viu JJ nu.
5: Não sei já em que ano é que foi, mas pronto.
8: Então estamos a falar há 30.
5: Para aí, mas não é. Sim, para aí há 25, se calhar.
7: Pronto, podem ter mudado as condições.
3: As podem ter mudado.
0: E pronto, provavelmente todos dispensaríamos esta última informação. Ou estas informações.
7: Isto é verdadeiramente um segredo. Obrigado, Paulo.
0: Nada. É sempre um gosto trazer-vos estas coisas.
3: Momentos de glória hoje com o Paulo Ferreira. Ainda estou um bocado abananado.

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1: 24 minutos depois das 8, atualizamos notícias às 8h30 com a Carla Jorge de Carvalho, mas para já ficamos a conhecer o tema do Contracorrente de hoje com Helena Marques. Arranca depois das 10 na Rádio Observador, pode acompanhá-lo também em vídeo, Contracorrente de hoje, onde pode participar com a sua opinião. 910024185 é o nosso número de telefone, pode enviar uma mensagem de voz pelo WhatsApp. De que vamos falar hoje no Contracorrente, Carla Jorge Carvalho?
2: 2026 vai ficar como o ano em que os habitantes de algumas cidades da Europa se perguntaram a si mesmos: as cidades serão as próximas a arder? Depois de anos em que se viam arder longínquas paisagens rurais e florestais, passou-se para o fogo está a chegar a Bordeus. Ao longo do Contracorrente de hoje vamos tentar perceber se o fogo está a mudar e nós o que temos de mudar para o usarmos a nosso favor. Bom dia, Helena Matos, e hoje vais ter mesmo muita dificuldade em falar seriamente depois de tudo o que acabámos de saber.
3: Sim, até porque no meio disto entram palavras que em rádio são difíceis, não é? Como pirocumulonimbo, que é o mais simples, poderemos talvez dizer pirocúmulo, mas a verdade é que já lá voltaremos para falar e explicar o que é. Mas nós, durante dias, é curioso quando analisamos a forma como as notícias foram sendo dadas sobre aquilo que estava a acontecer em Espanha e em França, era como se estivéssemos quase a falar de um inimigo invencível, uma horda, uma legião, uma nova invasão dos átilas, não é? Invencíveis, que estivessem a atravessar aqueles vales, aquelas planícies, de uma forma que não se lhe conseguia praticamente fazer frente enquanto ele avançava. Mas mais perturbante ainda do que aquilo que acontece quando avança um exército, nós vimos aqui aquilo que foi uma invasão terrestre, era uma coisa que já aqui no nosso espaço achávamos que tinha terminado, quando vimos aqueles carros a avançarem, aqueles carros russos a avançarem pela Ucrânia, só que ao mesmo tempo íamos dando conta das perdas que eles estavam a ter. Ora, no caso do fogo, porque é disso que estamos a falar, é do fogo, isso não acontece. E não acontece exatamente por causa daquela imagem. Eu estou a pensar, o Expresso esta semana, num artigo, usava uma expressão que não é deles, eles estavam a fazer uma citação, que é o dragão que cospe fogo das nuvens, não é? E que dá conta daquilo que se procura, já dá conta daquilo que aconteceu em França, na Gironda, e também aquilo que aconteceu em Ávila, próximo de Madrid. E que é quando o próprio incêndio, porque o incêndio também implica uma libertação de energia, acaba por criar ele mesmo a sua própria meteorologia, não é? Ele vai criar correntes ascendentes, ele vai criar ele vai quase que alimentar-se a si mesmo. E portanto, nesse sentido, a ideia de que o estamos a combater acaba muitas vezes por ser quase que ingênua perante a grandiosidade terrível daquilo que temos à nossa frente. E volto a repetir, até ao fim hoje do Contracorrente, é de conseguir dizer isto bem, pirocumulonimbo. E, portanto, acaba por ser... Aconteceu em Portugal. Aconteceu em Portugal em 2017 também, não é? E que dá conta daquilo que está... que se tem vindo a tornar, não é inédito, mas que se tem vindo a tornar mais frequente, temos registros da Austrália e tudo isso, mas agora está aqui, e que também passava muito por aquela expressão que se começa a ler várias vezes em alguns jornais de grande imprensa, que era: o fogo está quase a chegar a Bordeus. Será que o fogo vai chegar a Bordeus? Aliás, a dado momento havia... já esta pergunta em alguma imprensa de referência na Europa, isto a propósito de Bordeus: pode uma cidade arder? Era uma pergunta. E se o fogo chegar a Bordeus, como é que é? O que é que pode acontecer? Sim. E depois tínhamos especialistas a explicar. Sim, realmente uma cidade não é um pinhal, mas o betão não é necessariamente uma muralha contra o fogo. E, portanto, há muito de perplexizante em tudo isto. Até porque nós estaremos, porventura, a assistir a uma mudança de alteração, uma grande alteração. Nós vivemos a altura em que os fogos eram rurais, eram florestais, era uma coisa que acontecia lá longe, nós vimos na televisão, pessoas até muitas vezes vestidas ou a reagir como aquilo que associamos ao mundo rural, mas não é isso que agora está já a acontecer. E, portanto, é como se o fogo estivesse a chegar cada vez mais próximo de nós. É também, e aí chegamos, eu penso que como não temos bom, mau e vilão, ainda posso tentar falar de um assunto que virá hoje aqui ao contracorrente e que passa por isto. Nós, e passa por isto e que é, faz parte de um alerta que a OCDE nos fez este ano e que é o nosso sucesso no combate, conseguindo extinguir os pequenos incêndios, de alguma forma vai lá à frente tornar-se numa má notícia, porque vamos deixando ficar cada vez mais material acumulado, o que quer dizer, estamos a favorecer que lá à frente venhamos a ter um grande incêndio. Portanto, a realidade é muito mais complexa do que aquilo que possa parecer e é de tudo isso e do fogo e da forma como vamos ter de nos passar a relacionar com ele, porque alguma coisa terá de mudar, que hoje vamos falar aqui no Contracorrente.
2: Mesmo com essa palavra impronunciável. Até já, Helena Bates.
3: Até já.
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1: À síntese de notícias com a Carla Jorge de Carvalho, já de seguida.
2: A FENPROF considera absolutamente inaceitável e uma afronta o modelo de remuneração anunciado pelo Governo para os professores classificadores dos exames. O Ministério da Educação anunciou ontem à noite que os professores vão receber 1 euro por cada resposta classificada e 12 por cada prova apreciada. Em comunicado, a FENPROF fala numa ofensa à inteligência e dignidade dos professores e anuncia que vai denunciar a situação junto da Inspeção-Geral de Educação e Ciência. Entretanto, o processo de correção dos exames da segunda fase começou ontem com problemas, nomeadamente a falta de professores, é o que denuncia ao Observador. A missão Escola Pública diz que ainda não foram convocados todos os professores classificadores. O Chega quer chamar António Costa e Luís Montenegro à Comissão Parlamentar de Inquérito sobre os mandatos de Luís Neves na Polícia Judiciária. Em entrevista à CMTV, André Ventura explica que a lista das pessoas que o Chega quer ouvir ainda não está fechada, mas garante que todos os envolvidos hão de ser chamados para esclarecer os deputados. No caso de António Costa, o presidente do Chega lembra que na Operação Influência o Ministério Público prescindiu da cooperação com a PJ e preferiu a PSP. Ventura sugere ainda que o PS está a proteger Luís Neves ao não pressionar o Ministro da Administração Interna sobre o caso. Está dominado o incêndio em Penafiel, na localidade de Duas Igrejas. Foi dominado esta manhã. Já o incêndio na Guarda, na localidade de Rochoso, continua ativo, com duas frentes. Em Espanha, o combate aos incêndios está a decorrer de forma favorável, mas as autoridades temem a subida das temperaturas. Situação semelhante em França. Espera-se uma nova onda de calor e, por isso, as autoridades falam numa corrida contra o tempo.
1: Já de seguida na Rádio Observador e o Vencedor é, avaliamos e pontuamos os protagonistas da atualidade.
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1: 8h35.
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1: E o vencedor é na Rádio Observador a partir de agora, na rádio e também nas redes sociais do Observador, com transmissão vídeo do Tiago Couto. Carla, esta terça-feira avaliamos e pontuamos os protagonistas da atualidade com a ajuda do Bruno Vieira Amaral, do Paulo Ferreira e do José Manuel Fernandes.
2: E faz 6 meses que a região a oeste foi atingida pela tempestade Christine, falaremos disso. Ora, Luís Neves, eu sei que continua no olho do furacão. Paulo, teria sido importante que o ministro fosse à Comissão Permanente da Assembleia, não vai porque Aguiar Branco entende que não há o consenso para isso acontecer.
17: E não há o consenso porque o PSD e o CDS eram contra. Isto foi um pedido da Iniciativa Liberal para que o Ministro da Administração Interna fosse ouvido agora numa reunião extraordinária da Comissão Permanente. A Comissão Permanente é o órgão, o organismo, se quisermos, que funciona, que se mantém no Parlamento no período de férias. E eu acho que o PSD e o CDS fizeram muito mal em não aceitar a saída, porque assim, a única forma de esvaziar ou ir esvaziando este balão que está cada vez maior sobre Luís Neves é esclarecer tudo, e quanto mais depressa esse esclarecimento for feito, tanto melhor, para não deixar avolumar as suspeitas que já são bastantes. O próprio ministro tem dito que falará na altura própria. Não se percebe quando é que é a altura própria, se é depois perante o Ministério Público ou a própria PJ, mas num regime de interrogatório judicial. Não se entende porquê tanta demora. Custará assim tanto reunir a informação e a documentação necessária, pelo menos para começar a dar algumas explicações. Esta audição pedida pela IEL seria importante precisamente para que o ministro começasse a dar explicações. O que é preocupante é que PSD e CDS olhem para esta possibilidade e vejam que o ministro que não está preparado, não tem as informações, não tem as explicações afinal a dar sobre aquilo, sobre as várias suspeitas que estão em cima da mesa. Ou seja, esta recusa do PSD e do CDS fazem-nos pensar que, de facto, não há explicações a dar e que o ministro não tem nenhuma explicação digna para aquilo. Portanto, ajuda-nos a aumentar a suspeita de que alguma coisa de muito complicado ou eticamente reprovável ou eventualmente violando a lei se passou ou se passa naquilo, porque já passaram demasiadas semanas E esta oportunidade até podia esvaziar, de alguma forma, uma comissão parlamentar de inquérito que o Chega vai forçar e tem poder e deputados para isso. E, portanto, esvaziaria logo aí à partida, porque uma comissão parlamentar de inquérito que se venha a realizar já depois do próprio visado, ou o principal visado, se quisermos, ele próprio ter explicado em sede parlamentar também o assunto, perderia o impacto que pode vir a ter. E, portanto, eu não entendo esta gestão do caso, quer ao nível do governo, e acho que Luís Montenegro está a lidar com isto com muita displicência, se estão à espera que isto passe e que desapareça naturalmente das notícias, vai ser difícil, porque à medida que se vai puxando o fio, outros dados aparecem. Agora, a informação das últimas horas é de que a adjunta de Luís Neves na PJ, que estava encarregue precisamente da gestão dos bens e dos materiais que vão sendo apreendidos, que ela própria desconhecia o trânsito do célebre atrelado. E, portanto, esta desplicência com que Luís Montenegro está a lidar com isto, e agora também as direções de bancadas do PSD e do CDS, fazem-nos pensar o pior sobre a própria avaliação que eles fazem neste caso.
2: Sim, sobre os factos, claro. E a avaliação que é feita pelos próprios. José Manuel, este silêncio de Luís Neves está, de facto, começa a afetar diretamente quer os partidos que suportam o governo, quer o próprio primeiro-ministro?
18: Eu creio que sim, e eu devo dizer que em relação, por exemplo, ao que nós ontem aqui falámos sobre a ideia da comissão de inquérito, o que se deve fazer ou não se deve fazer, eu acho que conforme o tempo vai passando, nós temos duas percepções. Primeiro, a percepção de que isto começa a afetar muito mais do que apenas politicamente o governo, começa a poder, de alguma forma, tocar na confiança que temos nas instituições. E eu acho que ontem a não ida de Luís Neves ao Parlamento é uma péssima notícia. Não havia, não consigo vislumbrar nenhum motivo para a demora que está a existir em dar respostas. Não consigo. Quer dizer,
2: todos os motivos. Agora, a notícia que tivemos ontem é que Luís Neves falará nos próximos dias, esta semana, mas não sabemos nem quando, nem em que circunstâncias.
18: Nem quando, nem porquê, nem quer dizer, onde é que foi necessário ir. O que é que está aqui em causa? Tudo isto faz claramente arrastar este processo. E neste momento, um argumento que às vezes é usado contra a comissão de inquérito, que é, se calhar isso é mau porque vamos também discutir a Polícia Judiciária, bem, mas por que não? Quer dizer, vamos lá ver, a Polícia Judiciária é a polícia que mais cresceu nos últimos anos, é a nossa, aparentemente tudo indica, é a nossa polícia mais qualificada, mas também melhor paga, é uma polícia onde há, por exemplo, menos problemas sindicais do que no outro lado. E até que ponto é que aquela polícia tem um poder fora do comum? Pronto. E até que ponto é que aquela polícia, que por regra tem, como costuma dizer, boa imprensa, teve sempre boa imprensa, está como está como deve estar, por assim dizer. Nós sabemos que os seus subsídios de risco que geraram problemas em cadeia ainda no tempo do anterior governo.
17: Mas geraram problemas nas outras forças de segurança.
18: Claro,
17: por
18: claro,
17: comparação, não é?
18: Segurança,
17: claro.
18: Por comparação, por desequilíbrio.
17: Claro, claro.
18: Por desequilíbrio. Pronto, e há coisas que valia a pena nós discutirmos. Não há forma de fugir a isto.
17: Não, sem dúvida, mas discutir isso que estás a sugerir.
18: Pior, não, é?
17: Não, mas discutir isso que estás a sugerir, no fundo, é uma discussão macro sobre a PJ e os poderes que tem e a forma como os exerce. Neste contexto, e numa comissão parlamentar de inquérito, não me parece nada adequado. Porque, é assim, o que estamos a falar não tem nada a ver com isso.
18: Quer dizer, há quem diga, eu não conheço o suficiente a polícia judiciária, não é a minha praia, como costumo dizer, nunca tive lá fontes, nunca trabalhei diretamente com nessa área, mas aquilo que às vezes leio artigos, geralmente há um artigo publicado no site da CNN por alguém que está muito dentro destes assuntos, que é o António José Vilela, que me deixou bastante preocupado com alguns temas, e ele defende que, face a esses temas, Também saber como é que as coisas passam na Polícia Judiciária era capaz de não ser, passar pela Comissão de Inquérito era capaz de não ser má ideia, porque há muita coisa que convinha perceber melhor. E o texto está cheio de interrogações e de dúvidas que, para ser franco, diga assim, como é que ele se esclarece? Se calhar a Comissão de Inquérito nem sequer é o pior sítio, e é evidente que nós não devemos ter intocáveis, e a Polícia Judiciária parece que ganhou o estatuto de intocável. Nós podemos levar todo o resto ao Parlamento, pá, assistem em Comissão de Inquérito, em audições, se calhar, eu não sei, a grande diferença das Comissões de Inquérito é que permitem perguntas quase infindáveis, é porque as pessoas estão obrigadas a, não podem refugiar-se em segredos, portanto tem uma componente parajudicial, mas lá como for, quer dizer, todos os dias que passam as dúvidas aumentam, e eu acho que neste momento não ir ao Parlamento, eu não sei onde é que ele quer falar, acho que o Parlamento era um bom sítio, se quer dar esclarecimentos era o Parlamento, se não lhe dá jeito na quarta-feira, mas que tem que ser mais para o fim da semana porque ainda precisa de encontrar um papéis, é na sexta-feira. Agora, quer dizer, o que é que ele prefere, Luís Neves? Ir dar uma conversa de imprensa? Voltar a falar nas televisões com o resultado trágico para ele próprio que teve as suas primeiras idas às televisões? Ou ir porventura ao sítio certo, que é o Parlamento? Portanto, esta recusa ontem do Guiar Branco, eu costumo quase sempre elogiar Guiar Branco, mas muito ancorada nas posições do PSD e do CDS, acho lamentável, mesmo lamentável.
2: Estará, agora a conjectura, estará o Presidente da República a tentar também de alguma forma ajudar a esclarecer o assunto, aliviar a pressão que existe?
18: Olha, não sei, porque o Presidente da República nesta matéria tem sido muito, muito discreto.
2: Muito discreto,
18: não sei se por boas ou más razões, mas tem sido muito discreto. Às vezes menos discreto, mais discreto que noutras situações. Que às vezes nem se... E eu acho que do ponto de vista institucional, isto é claramente a situação mais grave que estamos a viver. Uhum. Quer dizer, nós hoje já percebemos que o tema do, por exemplo, o tema dos exames está... Enfim, agora discuto se é 1 euro ou se é 2 euros, quando antes era 0 euros. Portanto, enfim... Portanto,
17: e acho que o governo até nisso age mal ao permitir que se misturem dois casos, dois ministros sob fogo, por razões completamente diferentes, e acho que o caso que se passa da educação não tem nada a ver com este Luís Neves, e era bom para a educação e para Fernando Alexandre que separassem muito bem as águas.
2: Fernando Alexandre tem tido outra atitude, até na forma como
17: atitude.
2: Esclarece.
17: Sim, é um problema de...
19: São casos de natureza
17: de tentar implementar uma medida que não correu bem, não tem nada a ver com dúvidas sobre o plano ético e moral.
18: Já não limita o Estado de Direito, claro, não é? Estamos aqui direito, numa situação já muito complexa.
19: Eu também não percebo muito bem esta tentativa de se proteger a Polícia Judiciária, como se estivéssemos aqui a falar de revelar no Parlamento pormenores de operações da PJ que pudessem pôr em causa essas investigações ou os procedimentos internos da Polícia Judiciária. E isso não ajuda, essa tentativa, eu acredito que seja bem intencionada, vou pôr essa hipótese de proteger, não protege a Polícia Judiciária e enfraquece a Polícia Judiciária. Não estamos a falar das secretas, nós estamos aqui a falar de questões de defesa, estamos a falar de uma polícia de investigação que aquilo que se pretende saber é como é que é gerida, como é que são os procedimentos internos em certas situações, para também poder avaliar o que foi o comportamento e as decisões de Luís Neves. É disso que se trata. Ninguém quer pôr aqui, expor completamente os procedimentos, todos os procedimentos internos da Polícia Judiciária ou pormenores de funcionamento, de investigação. Não é isso que está em causa. E quando se põe a ênfase nessas questões, eu acho que não se está a fazer um favor à instituição Polícia Judiciária. Pelo contrário, o escrutínio não significa haver aqui uma total, quase um striptease da Polícia Judiciária, significa escrutínio. Escrutínio é uma instituição que é importante e que, por ser importante e por ter credibilidade, deve ser também escrutinada.
2: Vamos a notas, José Manuel. Vais dar a quem?
18: Olha, vou dar uma nota à Guerra Branca e é um assunto direto. É o meu 4 habitual nestas circunstâncias.
2: E tu, Paulo?
17: Eu acompanho o 4, mas não, porque eu acho que há aqui uma justiça aqui a branco, estendo esse 4 à AD, ao PSD e ao CDS.
2: Que impediram.
17: Eu presumo,
18: sim,
17: presumo,
18: de acordo com isso. De acordo com isso.
17: Não é? Presumo que a decisão da Guiar Branco decorre, obviamente, da recusa
2: do PSD
17: e CDS.
2: Não haver unanimidade.
17: Exatamente. Estivessem eles de acordo.
2: Havia maioria,
17: imagino que,
2: mas não havia unanimidade.
17: A Guiar Branco não ia travar.
2: Fica este 4A de decisão. Luís Neves não irá à Comissão Permanente do Parlamento explicar todos os casos que andam em torno da atuação enquanto Diretor Nacional da Polícia Judiciária. Bruno, vais para outro assunto. É importante assinalar hoje 6 meses sobre a passagem da tempestade Christine sobre a região Oeste, mas há um dado particular que queres ressalvar aqui.
19: Sim, são vários os dados. Estamos a falar de um problema, de facto, gigantesco. E que o Estado não estava preparado para enfrentar, e aliás é isso que Paulo Fernandes, que é o coordenador da missão,
2: da estrutura de missão
19: para a reconstrução, veio sublinhar, no fundo já apontando para o futuro, dizendo que o país, numa situação que venha a acontecer no futuro, não pode começar novamente da estaca zero. É preciso, diz ele, transformar esta experiência adquirida numa capacidade permanente do Estado, com regras mais claras, sistemas de informação articulados, um balcão único, ou seja, que facilite a resposta a uma situação destas. Porque uma situação destas, ou parecida, pode voltar a acontecer, vai voltar a acontecer, certamente, seja numa catástrofe natural, seja noutro tipo de catástrofes, provavelmente até não com esta dimensão, mas é preciso aproveitar esta experiência adquirida por esta catástrofe no futuro. E aquilo, porque aquilo que se vê é que são processos, de facto, gigantescos, que envolvem aqui uma série de entidades, uma articulação entre todas essas entidades, e depois, mesmo quando há uma resposta, mesmo quando os casos são avaliados individualmente, mesmo quando há indemnizações pagas, ainda depois falta o resto, que é a reconstrução efetiva, os resultados efetivos no terreno. E Paulo Fernandes também chama a atenção para isso. O dinheiro, diz ele, por si só não reconstrói as coisas sozinhas. Portanto, podemos dar o dinheiro, atribuir uma indemnização, seja uma indemnização através dos seguros, seja um valor de apoio do Estado, mas depois é preciso que isso se transforme, de facto, na reconstrução, quer de infraestruturas públicas, quer das habitações. E aqui há um problema que não é um problema do Estado, não é um problema da resposta, é um problema do país e da incapacidade, da falta de capacidade para responder, que é a falta de mão de obra. Porque temos muitas pessoas, eu estava a olhar para os números, das 25 mil, mais de 25 mil candidaturas a apoios apresentadas, 11 mil já tiveram as indemnizações pagas, mas destes 11 mil, muitas pessoas receberam já o dinheiro para avançar com as obras, mas ainda não foi feita essa reparação dos estragos ou reconstrução das habitações, porque não há mão de obra, não há empreiteiros suficientes, e depois há problemas com empreiteiros. Estava a ver uma reportagem do Jornal Público a falar de alguns problemas, casos pontuais, mas que são casos pontuais que afetam a vida destas pessoas, dificuldades em fazer contratos com os empreiteiros que se comprometem com uns prazos, mas depois alteram porque têm de dar resposta também a outras solicitações, e isto faz com que, apesar de ter havido alguma celeridade na maior parte destas avaliações e mesmo no pagamento de algumas indemnizações, não esteja concretizado este apoio, ou seja, as pessoas continuam com problemas das suas habitações, não estão completamente reconstruídas. Para além disso, ainda continuam em análise cerca de 8 mil candidaturas que foram apresentadas, estão em análise, umas na CCDR e outras nos municípios, a maior parte nos municípios, e também há casos, cerca de 6 mil de candidaturas que foram indeferidas. Mas existe um problema estrutural, de facto, que é a incapacidade de dar uma resposta, porque estamos a falar de milhares de casos em que as pessoas, depois de receberem esse apoio, têm de ser elas a contratar, têm que ser elas a negociar diretamente com os empreiteiros e não existe capacidade de resposta. E por isso eu queria sublinhar aqui um bom exemplo no meio desta resposta à catástrofe, que foi o apoio da Fundação Jerónimo Martins, num projeto com um apoio de cerca de 20 milhões de euros, dirigido à reconstrução de lares, centros de dia, creches, e outras instituições sociais nos concelhos de Leiria, Marinha Grande e Ourém. E o que a Fundação Jerónimo Martins fez foi contratar diretamente engenheiros, arquitetos e empreiteiros para garantir que as obras avançavam mais rapidamente e com controle técnico. Ou seja, em vez de dar apoios às pessoas e depois serem as pessoas a negociar e a contratar diretamente empreiteiros e a tratar das obras, ou neste caso as instituições a tratar diretamente disso, centralizou-se esse apoio. A gestão é feita pela Fundação. E assim é muito mais fácil avançar.
2: Estás a falar do apoio técnico, que é aquilo que é mais inacessível. Ao comum das pessoas.
19: Já há pessoas, como eu dizia há pouco, que receberam as indenizações, mas depois tu tens contratar diretamente os empreiteiros, tens de ir à procura de empreiteiros, tens de negociar cada...
2: Até saber o que pedir.
19: Saber, muitas vezes, não sabes, muitas vezes até dificuldades, e isso foi uma dificuldade para o processo de candidatura, até dificuldades para conseguir um orçamento, para saber depois exatamente e ao certo o que é que era necessário, e muitas candidaturas, imagino que tenham sido, algumas candidaturas tenham sido deferidas até por problemas com a realização desses orçamentos. Este é um bom exemplo, também um exemplo para o Estado, para outras fundações, porque temos tido aqui muito apoio por parte de associações, que com toda a boa vontade, mas que depois têm dificuldade em concretizar esses apoios. Ou seja, muitas vezes o dinheiro é canalizado para as pessoas, as associações entregam o dinheiro às pessoas, mas as pessoas ao fim destes 6 meses continuam com as casas por reconstruir devido precisamente a todas estas dificuldades. Portanto, há aqui muitos problemas que alguns já eram antecipáveis, dada a pouca preparação das instituições para dar uma resposta a esta questão, mas há outros problemas que agora podem servir aqui de ensinamento para o futuro, podem ser resolvidos e este caso... Este exemplo do apoio da Fundação Jerónimo Martins também pode ser um exemplo não só para o Estado, como para outras instituições e fundações que apoiem, quem apoiar, que é mais fácil assim, não é só entregar o dinheiro às pessoas, é ajudá-las naquilo que têm mais dificuldade, que muitas vezes é conseguir mão de obra, conseguir empreiteiros, conseguir empresas que façam essa reconstrução.
2: Que nota dás?
19: Eu vou olhar para o lado positivo, vou dar uma nota 16 a este caso da Fundação Jerónimo Martins, porque acho que é um bom exemplo para o futuro.
2: Paulo, temos 2 minutos, queres fazer ainda uma referência?
17: O caso da criança
2: de 12 anos,
17: que foi interceptada no aeroporto de Lisboa, estava em trânsito, vinha do Congo, da República Democrática do Congo, destino via Senegal, destino era França, ia casar com um desconhecido para saldar uma dívida da família. A história está contada também no Observador. Aliás, é a história do dia hoje também.
2: Sim.
17: Dentro daquilo que é tragédia, um caso destes representa, no fundo saudar aqui a intervenção das autoridades, a PSP e o Frontex, que detectaram o caso ou o risco ou a possibilidade.
2: Sim, com uma inconformidade no passaporte,
17: sem dúvida,
2: conseguiram detectar uma situação muito
17: logo,
2: mais grave.
17: Exatamente, separaram a criança da adulta, da mulher que a acompanhava e que dizia ser sua mãe, que não era, e lidaram com o tema da forma que ele deve ser lidado, enfim, dentro daquilo que é trágico, a começar por desconhecermos ainda qual vai ser o futuro desta menina de 12 anos, porque não quer voltar à família e que provavelmente voltando à família poderá voltar a ter um destino semelhante a este, mas de qualquer maneira travou-se esse processo e ver-se a partir daqui se consegue de alguma forma, a sociedade de uma forma genérica consegue dar-lhe um futuro melhor. Há muitas coisas que correm mal, neste caso as autoridades intervieram bem, temos também algumas entidades que depois estão na retaguarda para acolher as pessoas, neste caso as crianças, que ficam sozinhas.
2: E com tantos problemas nas fronteiras, nomeadamente nos aeroportos, desta vez o tempo de espera valeu a pena,
17: sem dúvida, uma
2: história trágica.
17: E, portanto, numa história triste, que é triste, fica esse aspecto positivo.
2: Muito bem, fica essa referência no fim de O Vencedor É. Regressa mais logo, como sempre, na Tarde Política da Rádio Observador.

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0: São 9 horas, está com a Rádio Observador as notícias das 9 com a Carla Jorge de Carvalho. Carla, começamos o Jornal das 9 com a FENPROF. Critica o modelo de remuneração anunciado pelo Governo para os professores classificadores dos exames. A Federação de Professores fala mesmo numa afronta.
1: O Ministério da Educação anunciou ontem à noite que os professores vão receber 1 euro por cada resposta classificada, 12 por cada prova reapreciada. A medida aplica-se aos exames nacionais da primeira e segunda fases, bem como à época especial de setembro. Em comunicado, o Ministério da Educação destaca o papel dos professores no processo de avaliação. Diz que entendeu compensar todos os professores classificadores. Na reação, a FENPROF fala numa ofensa à inteligência e dignidade dos professores e anuncia que vai denunciar a situação junto da Inspeção-Geral de Educação e Ciência. Em comunicado, a Federação Nacional de Professores descreve o modelo de pagamento como absolutamente inaceitável e descreve o processo de classificação dos exames como uma verdadeira tragicomédia.
0: Carlos, os problemas na correção mantêm-se. A Missão Escola Pública denuncia que nem todos os professores classificadores foram convocados.
1: O processo está dependente agora de uma nova plataforma, mas o processo continua a não correr bem, Carlos Pedro.
2: É uma denúncia feita ao Observador. A convocatória é feita com recurso a uma nova plataforma onde os diretores das escolas devem indicar os professores disponíveis para o processo de classificação das provas e, caso não haja disponibilidade, a substituição é feita de forma mais rápida e direta. Contudo, parece que nem todos os professores conseguiram aceder à plataforma, sendo que a Missão Escola Pública diz que há escolas onde ainda nenhum professor foi convocado para a segunda fase.
1: E quem for convocado para classificar itens de exames nacionais não pode recusar, diferente do que acontece quando falamos de pedidos de reapreciações.
2: Sim, Carla, aí não há volta a dar e esses pedidos podem mesmo ser recusados, mas quando um professor é formalmente convocado para classificar itens de exames, isso já não pode recusar, mesmo que isso implique alterar também dias de férias já marcados. Ao Observador, o grupo A Prof não esconde o receio com este processo da segunda fase de correção e com a falta de professores disponíveis para todo o trabalho.
1: E há também diretores a convocar colegas por chamada, tal como tinha acontecido na primeira fase, é o que indica este grupo de professores. Portanto, Carlos, há problemas antigos que se repetem nesta segunda fase.
2: É o que nos dizem estas denúncias, os mesmos problemas, mas em menor dimensão, entre os quais estão também consecutivas quedas da plataforma, professores sem conseguirem aceder à plataforma, professores sem folhas de continuação e ainda um caso de um docente que recebeu itens para corrigir, mesmo sem ter sido convocado para a segunda fase.
1: O Observador já pediu esclarecimentos ao Educa e ao Ministério da Educação, mas até agora não obteve respostas. De acordo com os números revelados ontem pelo Ministro, no total há 90 mil provas da segunda fase por corrigir, a que se somam outros 15 mil pedidos de reapreciação. Ao todo são pelo menos 105 mil provas para corrigir. É um número que pode ainda aumentar.
0: Olhamos agora para o caso que envolve Luís Neves. O Chega quer chamar António Costa à Comissão Parlamentar de Inquérito e Luís Montenegro também deve ser chamado a prestar esclarecimentos.
1: Foi o que afirmou o presidente do Chega numa entrevista à CMTV. André Ventura lembra que na Operação Influencer o Ministério Público preferiu fazer investigação com a PSP e prescindiu da cooperação com a Polícia Judiciária. André Ventura quer por isso ouvir esclarecimentos por parte do atual e do anterior Primeiro-Ministro.
3: O atual provavelmente poderá ser, o anterior com toda a certeza será, porque está em causa a Operação Influencer.
4: Diretores de serviço da Polícia Judiciária.
3: Pode vir a acontecer. Nós ainda queremos avaliar isso com algum detalhe, mas todos os que estão envolvidos naquilo que é preciso esclarecimento, eu acho que podem ser chamados.
4: Então, mas não tem uma lista fechada ainda?
3: Não, nós depois, a Comissão de Inquérito agora é enviada para o Presidente do Parlamento, o Presidente do Parlamento tem que dar autorização porque ela é putestativa.
4: Sim, mas podia já ter uma ideia de quem é que quer chamar.
3: E temos, mas não quero antecipar isso, porque acho que isso é uma das questões também estratégicas numa Comissão de Inquérito.
1: André Ventura sugere ainda que o PS está a tentar proteger o Ministro da Administração Interna ao não pressionar Luís Neves no âmbito deste caso. Entretanto, a ex-diretora nacional adjunta da Judiciária diz que nunca foi informada sobre o desaparecimento do atrelado que acabou na empresa do empreiteiro e amigo do Ministro. Luísa Proença era o braço direito de Luís Neves, era responsável pela gestão dos bens apreendidos pela polícia. Questionada pela TVI CNN de Portugal e pelo jornal Nascer do Sol, diz que só tomou conhecimento do caso pela comunicação social e que viu esta notícia com alguma surpresa.
0: A menor de 12 anos interceptada no aeroporto de Lisboa, depois de alegadamente ter sido vendida pelos pais para casar em França, foi levada para um centro de acolhimento. Está bem e a interagir com outras crianças e jovens.
1: É o que avança ao Observador, o centro de acolhimento que recebeu a menor. A PSP detectou irregularidades nos documentos. A própria criança denunciou que estava a ser levada para a França à força por uma mulher que se fez passar pela mãe para casar com um homem. Ela terá sido vendida pela própria família para saldar uma dívida. A editora adjunta de Sociedade do Observador, Leonor Rios, explica que a menina está agora ao abrigo de uma instituição onde está a interagir com crianças vítimas do mesmo crime. O caso vai ser acompanhado por um tribunal. A menor vai ficar com uma medida de proteção de menores. Leonor Rios explica os próximos passos.
5: Há aqui três possibilidades. Ou ficará em Portugal e será integrada no sistema de resposta a crianças neste tipo de situações, ou vai para o país de origem se perceber que há lá familiares que a possam receber e que tenham condições para

0: Senegal. A mulher ficou em prisão preventiva, está a ser investigada pela Polícia Judiciária por tráfico de pessoas.
1: É também destaque na história do dia desta terça-feira, já disponível em podcast e no site do Observador. Vamos aos incêndios. Está a ser reforçado o combate ao fogo na Guarda. Estão no terreno mais de 300 operacionais, apoiados por 90 viaturas e agora com 4 meios aéreos.
0: O incêndio tem neste momento uma frente ativa. Começou ontem, à hora de almoço, na localidade de Rochoso, perto do Sabugal. Há registro de 5 bombeiros com ferimentos ligeiros. O número de meios no terreno tem vindo a aumentar ao longo da manhã. Já em Penafiel está dominado o fogo na localidade de 2 igrejas. Entrou em fase de resolução ao início da manhã. Hoje quase todos os distritos do continente voltam a estar sob aviso amarelo por causa do calor. Faro é a única exceção, é o que indica o Instituto Português do Mar e da Atmosfera. Em Espanha, o combate aos incêndios está a decorrer de forma favorável, mas as autoridades temem a subida das temperaturas. Situação semelhante em França, espera-se uma nova onda de calor e, por isso, as autoridades falam numa corrida contra o tempo.
1: Há explicador para ouvir depois deste Jornal das 9, mas ainda temos outras notícias em destaque a esta hora.
0: Um sismo de magnitude 7.1 na escala de Richter atingiu esta manhã o sul do Japão. Já foi emitido um alerta de tsunami. O abalo atingiu a região de Kunamoto, no sul do país. De acordo com a agência meteorológica japonesa, o sismo atingiu o nível mais alto na escala de intensidade sísmica. A mesma agência indica no site oficial na internet que ocorreram 3 réplicas num espaço de 10 minutos. Donald Trump recebe hoje Volodymyr Zelensky e Benjamin Netanyahu na Casa Branca. Os conflitos no Médio Oriente e na Ucrânia serão temas em cima da mesa. A Casa Branca confirma, entretanto, uma nova ronda de negociações entre Israel e o Líbano. Vai decorrer a 4 de agosto, em Roma, Itália. 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
1: Está estar o ar o explicador das manhãs 360. Nesta terça-feira vamos falar da isenção de mais-valias em IRS para quem trabalha a partir de casa. É uma isenção que ainda carece de alguns esclarecimentos por parte

0: da Autoridade Tributária, mas que vamos analisar neste explicador com a ajuda de Luís León, é fiscalista, cofundador da Ilia, especialistas em impostos pessoais, e também com Carlos Lobo, partner da Lobo Carmona e Associados, foi secretário de Estado dos Assuntos Fiscais. O explicador de hoje é conduzido pelo Paulo Ferreira.
1: Bom dia a ambos, Luís León, Carlos Lobo, pela presença neste explicador. Luís León, começando por si, aliás, tornou pública no seu LinkedIn esta decisão da Autoridade Tributária, entretanto já houve notícias a partir daí, e esta decisão que partiu de uma questão colocada por um advogado que trabalhou a partir de casa. Luís León, para quem nos está a ouvir, o que é que isto pode implicar?
2: Bom dia. Comecemos pelo tema. Segundo o Código do IRS, quando nós vendemos a casa onde vivemos e ganhamos dinheiro com essa venda, podemos não pagar IRS sobre o dinheiro que ganhamos,
1: a mais-valia,
2: desde que o preço recebido seja investido na compra de outra casa para onde vamos morar. Isto é a base e tem uma razão de ser, que é para o imposto não ser uma entropia, um obstáculo a trocarmos de casa por uma casa melhor. E esta é a lógica por trás. Este pedido de informação vinculativo foi colocado por um advogado, tem vários factos que são só aplicáveis àquele advogado, e é importante dizer que esta decisão só se aplica especificamente àquela situação em concreta, mas o que é importante, mais do que a decisão naquele caso concreto, é a argumentação que a autoridade tributária faz para justificar que aquele contribuinte em particular não pode aplicar este mecanismo. E a Autoridade Tributária, no pedido de informação vinculativa, coloca e bem o texto da lei, que é aplicar o produto da venda de casa destinada à habitação própria permanente, mas quando justifica a posição, por acaso, assim, en passant, sem se dar muito por ela, acrescenta uma palavrinha que não está no texto da lei, que é casa exclusivamente para habitação própria e permanente. E, portanto, a Autoridade Tributária responde a este advogado que, olha, é verdade que o senhor até mora nesta casa. Sim, é verdade que faz lá a sua vida. Mas como também trabalha a partir de casa, não pode aplicar o regime do reinvestimento. E foi daí que o meu post serviu para um alerta a quem me segue no LinkedIn, que, por exemplo, quem dá explicações em casa, então, também, quando trocar de casa, tem que pagar IRS sobre a mais-valia da venda da casa onde mora, porque a casa não é exclusivamente para a habitação própria e permanente. Bom, se, e há muita gente que trabalha em estética a partir de casa, bom, então se tem um sítio da casa onde recebe um cliente, cita outro para fazer estética, olha, também, quando vender a casa, tem que pagar imposto sobre a mais-valia, porque a casa não é exclusivamente para a habitação própria e permanente. E depois podemos continuar a especular. Até aí o trabalho remoto.
1: Trabalho, o teletrabalho agora, claro.
2: O teletrabalho, o trabalho remoto, portanto, e até se calhar as próprias pessoas da Autoridade Tributária se levam trabalho para casa e trabalham a partir de casa, mesmo como trabalhador por conta de outra, e se calhar então também já não podem. E portanto este exclusivamente cai aqui de paraquedas, porque não está no texto da lei, não faz sentido, face ao espírito da lei, que é a troca de casa ser onerada com impostos, não faz sentido, não é isso que está no espírito do Código desde que o IRS foi criado no longínquo ano de 89, mas de repente alguém dentro da Autoridade Tributária lembrou-se de adicionar a palavrinha exclusivamente que não está no texto da lei e surge agora esta possibilidade de todas as pessoas que em casa têm alguma atividade ou, pasme-se, por acaso, têm um quarto disponível e arrenda um quarto, bom, então a casa já não é exclusivamente destinada à habitação própria permanente do contribuinte e por isso fica vetado e fica vedado a possibilidade de poder aplicar o preço de venda da sua casa na compra de outra sem pagar imposto.
1: Sem pagar imposto.
2: Sobre o ganho da casa onde vivia.
1: Vamos ouvir também a interpretação de Carlos Lobo. Bom dia, bem-vindo a este explicador. Carlos Lobo, como é que olha para esta interpretação da lei que a Autoridade Tributária faz?
3: Bom dia. Eu concordo integralmente com o que disse o Luís León. Ou seja, há uma sucessão de equívocos. O primeiro equívoco passa pela própria administração tributária não entender o fundamento do regime de isenção. É que esse regime de isenção não é um benefício fiscal de exclusão de tributação. O que existe é uma suspensão da tributação da mais-valia na condição da aplicação da integralidade do produto de alienação na compra de um outro ativo de investimento.
1: E há um prazo até para isso, não é?
3: Exatamente, ou seja, na prática há um prazo, significa que essa mais-valia não é tributada no momento da realização dessa mais-valia, mas se for integralmente, o produto da venda for integralmente aplicado numa outra casa, quer dizer que o sujeito enriqueceu em termos de capital, não é? Em termos de capital fixo, e se fizer a alienação subsequente, e aí, obviamente, não reinvestir, aí sim será tributado. Ou seja, nós na prática temos uma suspensão da tributação dessa mais-valia, dando um incentivo a que as pessoas reinvistam e não utilizem o dinheiro que ganharam para outros consumos mais temporários ou mais supérfluos. Por isso é um incentivo ao reinvestimento. Pronto. O que acontece aqui é algo preocupante, como diz o Luís. É primeiro, a justa posição de um critério, que é o do exclusivamente destinado à habitação, não está na lei. É abusivo a interpretação que a administração tributária faz, ou seja, o termo exclusivo não está, e também resulta, entendo eu, de um outro problema, que é a questão da afetação parcelar da habitação própria e permanente para atividades profissionais. Ou seja, no caso de profissões liberais, não é? Rendimentos de categoria B, existe a possibilidade dos profissionais, os advogados, os arquitetos, os engenheiros, quem quer que seja, afete parte da habitação a uma atividade profissional, o que permite deduzir determinado tipo de custos, não é? De telecomunicações, de energia, de água, permita deduzir esse tipo de custos na sua contabilidade individual. E a AT também nunca engoliu bem isso, ou seja, na prática foi uma matéria que nunca foi suscitada porque dá uma dificuldade de prova, porque é 20%, 30%, 40% ou 10%, não é? Ou seja, a administração tributária não tem uma capacidade de fazer essa...
1: De medir quais são os custos que resultam diretamente da atividade profissional.
3: Qual foi a forma que descobriram agora para retaliar? Foi precisamente esta interpretação. Puseste 10% ou 20% dos custos da habitação própria e permanente a deduzir nos rendimentos da atividade profissional, então não podes beneficiar agora da isenção para o seu investimento.
1: Ia só perguntar, Carlos Lobo, até para passar a palavra ao Luís Leão, qual é a legitimidade formal que a autoridade tributária tem para pode-se dizer, reescrever a lei, Luís Leão?
2: Ó Paulo, a autoridade tributária portuguesa, em muitos casos, e isto é só um caso que se torna mais mediático porque afeta o cidadão comum,
1: e afetará muita gente, de facto, porque... E hoje em dia, com o caráter híbrido, como disse há pouco, do teletrabalho, a casa é para muitas pessoas cada vez mais também um espaço de trabalho, coisa que não acontecia há 5 ou 10 anos.
2: Já há muito tempo que pessoas podem, e sobretudo se nós olharmos para um drama social que nós temos do envelhecimento da população, há muitos incentivos para as pessoas, de facto, arrendarem situações de partes do seu quarto, partes da sua casa, e do ponto de vista social, até faz sentido que haja esta ligação entre os jovens e a terceira idade, porque muitas pessoas na terceira idade precisam de apoio, os jovens precisam de casa, e muitas vezes na terceira idade não há necessidade dos quartos todos estarem disponíveis para poder arrendar. E neste momento o que a autoridade tributária está a dizer é... Como esta casa também vai ser destinada ao mercado de arrendamento, nem que seja só de um quartozinho, então se quiser um dia vender para ficar com o dinheiro e investir numa pensão para depois poder ir para um lar, olha, também não pode aplicar essa possível. E isto, infelizmente, tem sido a prática que nós temos assistido em muito, e o Carlos que está aqui hoje connosco tem sido uma figura que tem falado muito sobre o tema do IVA na reabilitação urbana, que tem sido muito utilizado pela autoridade tributária, que é tomar uma posição, ou pelo menos para o cidadão, parece que a posição é: eu, como autoridade tributária, quero que este facto seja tributado. Ponto. E já tomei a decisão à cabeça de que eu quero que a pessoa pague imposto. E agora, vou tentar arranjar os argumentos que eu consigo para que esta pessoa pague imposto. E quando dá jeito é um legislador disse isto, e portanto, como o legislador disse isto, então eu não vou aplicar. Veja-se a notícia que surgiu em como, no mercado de reinvestimento do valor de venda de uma casa secundária para comprar uma casa para arrendar, posição já da autoridade tributária, não dá para construir para arrendar, tem que ser comprar casa pronta para arrendar. Porquê? Porque literalmente o legislador não colocou lá imóvel ou terreno para construção ou reabilitação ou qualquer coisa para arrendar.
3: Luís, e da semana passada da ruína, ou seja, podes
2: reabilitar a ruína.
3: Um móvel num terreno para construir, mas não numa ruína. Não podes reabilitar a ruína.
2: Isso mesmo, ou seja, o que surge é, quando o elemento literal dá jeito à autoridade tributária, então vamos utilizar o elemento do texto da lei para dizer, olha, pague imposto porque o legislador não pôs. Quando o texto da lei não dá jeito, então muitas vezes a autoridade tributária arranja argumentos, sabe-se lá de onde, e portanto a palavra exclusivamente caiu do céu aos trambolhões, para justificar a posição que a autoridade tributária há de ser, que é, não, isto não pagar imposto é que não pode ser. Isto não pode ser. Está no texto da lei, mas não me interessa. E, portanto, como não pode ser não pagar imposto, vou aqui criar um argumento para justificar que não paga imposto, porque faz sentido. E, portanto, temos assistido muitas vezes à autoridade tributária a adotar este critério de está na lei, então está na lei, não está na lei, não está, mas devia de estar. E como devia de estar? Então a política que eu devia de estar e não o que está.
1: Carlos Lobo, como é que o cidadão contribuinte que está numa situação destas e que não domina estes assuntos como o Carlos Lobo e o Luís Leão, como é que se pode proteger? Ou como é que pode fazer valer aquilo que podem ser os seus direitos escritos na lei?
3: Usando, esse é outro problema, não é? Ou seja, nós temos uma situação em que os tribunais estão asfixiados, quer os tribunais comuns fiscais, quer os tribunais administrativos. E nessa medida fica pouco espaço para o Estado de Direito e para que as pessoas possam exercer de uma forma fluida e rápida os seus direitos. Isso é um outro problema que nós temos no nosso sistema jurisdicional, não é? Nós temos um sistema em Portugal que é o solve e repete, que é basicamente paga e reclama, não é? Só que esse paga e reclama aplica-se, quer se tenha razão, quer não se tenha razão, não é? Se alguém efetivamente tem razão, mas que para poder exercer os seus direitos em processo de execução fiscal tenha que primeiro pagar, nem que seja provisoriamente, seria admissível que esse pagamento, se o prazo de decisão fosse curto. Ora, neste momento, num tribunal comum fiscal, nós não teremos um processo terminado ao fim de 3 a 5 anos, não é? Tendo em consideração...
2: Que tem casos de tribunais com processo de 10 a 15.
3: Exatamente, eu estou a dizer 3 a 5, considerando as jurisdições normais de primeira instância. Não estou a falar do fim de todo o processo. Por isso, efetivamente, nós hoje em dia estamos num problema. Por isso é que é tão importante e tão preocupante e tão essencial nós reagirmos rápido a estas interpretações.
1: Mas, Carlos Lobo, não há aqui uma demissão do legislador também, que devia ele próprio... Estamos a falar do Parlamento.
3: O legislador, no IVA dos 6% da reabilitação, veio basicamente desautorizar a administração tributária e fazer uma interpretação autêntica, dizendo que, por unanimidade no Parlamento, que aquilo que estava na lei era aquilo que estava na lei desde 2008, ok? Por causa até era uma lei que fui eu, quando era secretário de Estado, que propus, que era o IVA de 6% da reabilitação urbana. E teve que vir em 2026 dizer que o que estava na lei em 2008 era exatamente o que estava na lei em 2008. Ora, eu acho que o legislador não pode ir a reboque da administração tributária, sendo que a administração tributária tem um laivo de interpretação ultra restritiva de um termo que existe na legislação. O que o Leon Lee disse é absolutamente correto. O exclusivamente destinado à habitação não está na lei. O legislador disse que era destinado à habitação. O legislador não pode ir sempre atrás.
1: A autoridade tributária, neste caso, tem a faca e o queijo, neste e em todos os outros que implicam matéria fiscal, como estão a dizer, tem a faca e o queijo na mão. Portanto, se a autoridade tributária neste momento impõe àquele ou outros contribuintes a sua interpretação da lei, ainda que aquela palavra não esteja na lei, lá está, estamos aqui perante um poder paralelo na legislação fiscal.
3: O que eu acho é que não existe efetivamente o exercício de poder de direção junto da administração tributária. E temos,
1: por parte da tutela.
3: Por parte da tutela e por parte da própria estrutura diretiva da Administração Geral Tributária. Ou seja, na prática tem que haver aqui um retorno ao bom senso, ao bom critério e à aplicação da lei. Porque, de facto, este tipo de interpretações ultra-restritivas, porque, repare, relativamente ao teletrabalho, o teletrabalho neste momento não há um grande risco, se estivermos na categoria A, mas só não há risco na categoria A, porque a AT não tem meios de provar que o sujeito desenvolve a sua atividade profissional em casa, não é? Isto aplica-se no caso do advogado na categoria B, porque ele tinha parte do rendimento dos custos da habitação alocada na dedução da sua atividade profissional, e a AT tinha conhecimento. Uhum. O que nos leva a uma questão preocupante, que é aquilo que o Luís
2: disse. Não esqueças de declaração de início de atividade, tu colocas o teu domicílio profissional fiscal ou outro. E, portanto, tu na própria declaração de início de atividade para efeitos de IVA e para efeitos de IRS,
3: Mas eu ainda estou mais preocupado com uma coisa que tu disseste, que é a questão dos arrendamentos de quartos ou de frações da habitação. Ou seja, se isso for efetivamente declarado e tivermos num mercado regulamentado...
1: Que é o que toda a gente quer.
3: Não é? Exatamente. Na prática pode haver o risco de, se alguém tiver uma casa com 10 quartos e arrendar um quarto a um estudante e estar num mercado...
1: Regulado.
3: Mal, não é?
1: Claro.
3: Na prática ser impedido, porque não existe essa afetação exclusiva, não é? À habitação. Ou seja, todas estas interpretações restritivas são ultra preocupantes. E a tendência é essa. Ou seja, no caso da ruína, não é? Que foi a da semana passada.
1: A ruína, já agora, o contexto era o mesmo, a autoridade tributária a dizer que não é aceitável para...
3: Não, ou seja,
1: para isenção.
3: Pode-se comprar um terreno para construção, porque está na lei. Pode-se comprar uma casa, mas não se pode comprar uma ruína para reabilitar para a habitação.
1: E aí já não se deduz a mais-valia, claro.
3: Não, ou seja, mas atenção, aqui isto o problema é o erro de concepção inicial. Isto aqui é uma suspensão da mais-valia. O ativo, por isso é que se aplica, tem que se aplicar a integralidade do produto da venda e não a integralidade do produto da mais-valia. Ou seja, o sujeito, quando vende uma casa por 1 milhão, quando comprou uma casa por 1 milhão e vende por 1 milhão e 100 mil, ele tem que aplicar na compra segunda o 1 milhão e 100 mil. Não são os 100 mil. Está a perceber?
1: Uhum.
3: Ou seja, na prática...
1: Não é a mais-valia, é a totalidade do produto da venda.
3: Exatamente. Isto é uma suspensão da tributação. É uma coisa que a AT não entende.
1: Deixe-nos quase a terminar, Carlos Lobo, ainda queria ouvir o Luís Leão. Luís Leão, sobre a questão de facto que se coloca aqui, que a autoridade tributária, com as suas interpretações, que têm força prática, podem não ter força de lei, mas semelhantes a isso, que defesa é que há para isto? Será que a tutela, o Governo e o Parlamento deviam intervir nestes casos?
2: Eu não sei o que é que nos aconteceu como civilização ocidental, porque isto não é um tema só português. Que chegámos ao século XXI e esquecemos os princípios que resultaram da Revolução Americana e da Revolução Francesa da separação de poderes. Esquecemos, parece que nos esquecemos. E, portanto, cabe, e estou de acordo também com o Carlos, cabe a quem comanda a autoridade tributária para dar instruções de que a autoridade tributária, no princípio da separação de poderes, não cabe legislar. O imposto, e eu não me canso de dizer isto, o imposto é uma forma de defesa dos contribuintes. Porquê? Porque até à criação de impostos nas cortes, o rei, pura e simplesmente, pilhava aldeias e tirava o que precisava para pagar o esforço da coroa. Os impostos. Não é à toa que os impostos só podem ser criados pela Assembleia da República. Porque a Assembleia da República é a representação nossa, é a nossa representação. Somos nós que na Assembleia da República que dizemos ao Estado, pode-nos tirar isto. A autoridade tributária é a força de colher e de recolher e de impor os impostos ao cidadão.
1: De execução dessas decisões.
2: E não pode impor ao cidadão algo que o cidadão não decidiu na Assembleia da República. E isto é fundamental voltarmos ao beabá da tributação e da fiscalidade, é fundamental mudar isto dentro da cultura da autoridade tributária, de que, por defeito, o dinheiro pertence a quem o ganhou. A regra não é o dinheiro pertence à coroa, o dinheiro pertence ao Estado. O dinheiro pertence essencialmente a quem o ganhou. E a exceção está na lei. E cabe à autoridade tributária aplicar a lei e não criar subterfúgios ou inventar palavras que não estão na lei para justificar o esbulho ao contribuinte.
1: Muito
2: e
1: bem.
2: Isto é fundamental mudança da cultura da AT.
1: Muito bem. Luís Leão, Carlos Lobo, obrigado a ambos pela presença neste explicador, onde olhamos para mais uma interpretação da autoridade tributária, neste caso sobre a isenção de mais-valias de IRS quando se vende um imóvel. Obrigado a ambos. Bom dia, boa semana.

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0: Síntese de notícias na Rádio Observador, edição com a Carla Jorge Carvalho. Bom dia, Carla.
2: Bom dia, Nelson. A GNR deteve este ano 155 suspeitos da prática do crime de incêndio florestal. O número é revelado em comunicado, na data em que se assinala o Dia Mundial da Conservação da Natureza. Em todo o ano passado foram registados mais de 5 mil crimes ligados a incêndios florestais. Dados da GNR. Está, entretanto, dominado o incêndio em Penafiel, na localidade de duas igrejas. Foi dominado esta manhã. Já o incêndio na Guarda, na localidade de Rochoso, continua ativo, com duas frentes. Os meios de combate estão a ser reforçados. Em Espanha, o combate está a decorrer de forma favorável, mas as autoridades temem a subida das temperaturas. Situação semelhante em França. As autoridades falam numa corrida contra o tempo para evitar que os efeitos da onda de calor agravem a situação. A FENDEPROV considera absolutamente inaceitável e uma afronta o modelo de remuneração anunciado pelo Governo para os professores classificadores dos exames. O Ministério anunciou ontem à noite que os professores vão receber 1 euro por cada resposta classificada e 12 por cada prova reapreciada. Em comunicado, a FENPROF fala numa ofensa à inteligência e dignidade dos professores e anuncia que vai denunciar a situação junto da Inspeção-Geral da Educação e Ciência. Ainda o Japão, um sismo de magnitude 7.1 na escala de Richter, atingiu esta manhã o sul do país. Já foi emitido um alerta de tsunami. De acordo com a Agência Meteorológica do país, o sismo atingiu o nível mais alto na escala de intensidade sísmica. A mesma agência indica que ocorreram 3 réplicas num espaço de 10 minutos.

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3: Vai começar um Explicador, edição especial para conhecermos o novo Podcast Plus do Observador. Este é um Explicador especial dedicado à vida dupla do espião traidor. É o título do novo Podcast Plus do Observador. Pode acompanhar também, a partir de agora, a emissão da Rádio Observador em vídeo com a realização do Tiago Couto. Tenho aqui em estúdio o Ivo Canelas, ator que toda a gente conhece, se não vive neste país. E também o Pedro Rainho, jornalista e editor da secção de sociedade e que escreveu os guiões e preparou as entrevistas que deram origem a este novo Podcast Plus do Observador. A sonoplastia é da Mariana Sousa Aguiar. Temos música original também do Bruno Pernadas. Diria até que a posso deixar aqui em fundo enquanto vamos conversando, porque gosto muito do trabalho do Bruno Pernadas e foi uma bela escolha também para contar esta história. Começaria aqui pelo Ivo. Bem-vindo. Obrigado. Ivo. O trabalho de um narrador prepara-se da mesma maneira que uma outra qualquer personagem num filme ou numa série?
4: Claro, sempre do ponto de vista mais teórico, de dominar o que é o tema e não completamente envolvido. Há uma distância maior que eu acho também particularmente interessante. É como a música, cantamos vários temas, contamos várias histórias sem desenvolvermos tanto. Mas sim, claro que sim, prepara-se.
3: E estas histórias de espiões interessam-te? O universo de John Le Carré ou James Bond dizem-te alguma coisa?
4: Acho ótimo. Acho, ao longo destes faz que gravámos durante 5 ou 6 dias e havia assim um misto de surpresa por esta profissão tão romantizada e um lado muito, muito chão, muito terra do que é que estas pessoas tinham que fazer e faziam para atingir os seus objetivos. É sem dúvida entre o fascinante e o divertido.
5: E esta história parece mesmo saída de um livro ou de um filme, história que envolve espiões. Normalmente, Pedro Rainho, és tu o autor deste podcast, não associamos ou não ligamos muito estas histórias à nossa realidade, à realidade portuguesa. Como é que chegaste a esta história de um espião, alguém que estava a trabalhar para a Rússia?
6: Sabes que essa foi uma das... Bom dia a todos. Sabes que essa foi uma das questões que eu achei que era importante responder no próprio podcast, que é: mas por que razão é que, como lhe chamamos, a Rússia de Putin teria interesse num espião português aqui neste cantinho plantado? O que é que poderia ter de interesse este espião para haver aqui um acordo, um conluio e até uma... Estes encontros secretos entre o russo e o português, enfim, o que é que o português tinha de tão especial? Essa foi uma das respostas que procurámos, das perguntas a que procurámos responder, e acho, eu não vou revelar demasiado,
5: claro,
6: mas
5: claro.
6: O contexto geopolítico diz muito sobre o interesse do espião, de Frederico Carvalhão Gil, para o SVR.
7: Situa-nos no tempo só, Pedro.
6: Este processo acontece em 2016.
7: Portanto, é muito recente.
6: Exato. Claro. O desfecho do processo acontece em 2016. Nós temos 6 meses de investigação, de uma investigação que está a cargo da Polícia Judiciária. O processo corre no Departamento Central de Investigação e Ação Penal, aquele departamento mais especializado nesta criminalidade complexa do Ministério Público. Um dos interesses que tivemos e que eu tive na preparação das entrevistas e até na investigação foi de perceber se era só aquilo, eu vou pôr este só entre aspas, que é se aquilo que era já relativamente conhecido, que são 6 meses de investigação até à detenção em Roma, e aqui não estou a fazer nenhum spoiler porque isto é subejamente conhecido, se era só aquilo que existia. E foi uma descoberta permanente. Não só aquilo que percebemos que tinha acontecido antes de o processo formalmente começar a existir, antes de o Ministério Público começar a investigar este espião e de a PJ lhe seguir todos os passos durante 6 meses. Aconteceu muita coisa antes.
5: Quando é que ele começa a colaborar ou a trabalhar para os serviços secretos russos? Creio que é para os serviços...
6: Para o SVR.
5: Exatamente. Que é o assessor da KGB.
6: Do KGB, exatamente. A data específica não é clara. Há suspeita muito grande dentro do universo das secretas, em particular do SIS, de que essa relação... não só com este espião russo, mas com outros espiões russos antes, já vinha de há longos anos, eventualmente de uma década antes. Comprovadamente, aquilo que sabemos e que o próprio Carvalhão Gil admitiu em tribunal foi de que houve 3 encontros entre os dois, entre o português e Sergei Nikolaevich Pozniakov. Sempre tive dificuldades em dizer este nome, isto não vai abandonar. E, portanto, houve encontros em Lisboa, em Ljubljana, e o encontro determinante em Roma, que só por si, só aquele dia de vigilância do espião pelas ruas de Roma, as operações de contravigilância, de tentativa de dissimulação que ele conduz
5: em Roma,
6: e de despistar.
5: Ele sabia que estava...
6: Não sei se pode, não faz ideia.
3: Se ele, não, se ele sabia, se ele estava a ser vigiado. Se estava em fuga em Roma ou estava a trabalhar em Roma nessa dupla vida?
6: Ele na verdade, quando aqui em Lisboa, quando a PJ percebe que ele vai para Roma, é uma surpresa total. Ele de facto tinha pedido uns dias. Eu não quero revelar demasiado,
3: claro,
6: estou aqui num equilíbrio difícil.
3: Não, claro, claro.
6: Mas acho que isto é possível de se falar. Quando ele vai para Roma, é uma surpresa, porquê? Porque ele tinha pedido 2 dias de folga no serviço, uma quinta e uma sexta-feira, de maio de 2016, perdão, porque ia tratar de coisas pessoais. Ele tinha umas terras na Beira Baixa, ele é natural da Beira Baixa, e ia tratar de umas coisas pessoais.
3: Um espião tem vida pessoal, nem sabia disso.
6: E que vida pessoal que este espião tinha.
5: Isso é outro.
6: Este espião tinha. Não vou por aí, mas de facto é muito interessante, até por alguma coisa lhe chamamos a vida dupla do espião traidor, porque há esta componente da venda de segredos, segredos de Estado, matéria importante e sensível, à Rússia, e há também a vida dupla. Não só porque havia estes encontros com o russo, mas porque a vida privada do espião...
5: Saber quem é que era este homem, afinal, também. E isso o podcast vai nos dar essa
6: vai
5: resposta.
6: Vai-nos dar informação muito interessante.
5: Porque interessa saber como é que ele chega
7: aqui
5: aí.
7: E a realidade supera a ficção. Trazer o Ivo novamente à conversa.
6: De facto, sem dúvida.
7: Já, a história era pública na altura em que dos acontecimentos houve notícias sobre isto. Já conhecia, estava-te na memória?
4: Não, de todo.
7: Tiveste que entrar então no tema. Surpreendeu-te de alguma forma quando viste o guião? Antes de mais, quando recebes o convite, sabes qual é o tema? Qual foi a... aceitaste logo na tua cabeça?
4: Eu acho o formato podcast super interessante. Numa sociedade e num mundo completamente consumido por imagens, a questão da escuta acho particularmente interessante. Acho muito mais interessante do que a imagem em alguns aspectos, ou aquilo que exige de nós. Eu lembro de ser miúdo e ouvir em casa dos meus pais a rádio e ouvir o teatro radiofónico. Como é que ele se chamava?
6: A radionovela, seria?
4: As radionovelas e...
5: Os parodiantes
3: de Lisboa.
4: Eu lembro de ouvir aquilo em miúdo e o que aquilo disparava na minha imaginação é muito equivalente ao que este formato. E depois a forma como realmente a realidade destas vidas, especialmente do universo dos espiões,
3: bate a ficção,
4: fascina-me.
3: A vida amorosa do espião, estou curioso com isso.
4: É florado, sim.
3: É ótimo.
6: E que tem muita relação. Tem
4: não
6: muita
4: pode,
6: relação com
4: pode.
6: Este universo.
4: Exato, sim.
6: Do leste, universo russo, ou russo, sim, numa forma mais lata.
3: Esse universo sempre exerceu essa pressão romântica sobre quem queria manipular do lado de cá, e acho que o contrário também deve acontecer.
6: Houve sempre intercâmbios, sim, e são míticas as histórias de espiões russos e espiões normalmente norte-americanos e do cruzamento, e até britânicos e do cruzamento. Neste caso, de facto, é um espião português que acaba por entrar neste universo, que para mim foi surpreendente. Eu, na investigação, acabei por cruzar-me com artigos que tinha escrito na altura, há 10 anos, sobre esta história, e havia muitos detalhes que não conhecia, ou que já não me lembrava. E há pouco eu falava nas surpresas que fomos encontrando ao longo do caminho. Uma delas é até a forma como, eu dizia, há uma investigação do Ministério Público e no terreno a PJ a trabalhar. Mas há muito mais. Se pensarmos num espião do SIS... que tem acesso recorrente e privilegiado à informação NATO, do universo NATO. Esta é a grande questão e o grande interesse, claro, para a Rússia de Putin. E, portanto,
7: sim, não,
6: nós...
7: é Portugal.
6: Diz isto?
7: Não é Portugal.
6: Não é Portugal. Claro. Não era Portugal, era claramente mais do que Portugal. Só que isto envolve outros parceiros NATO. E é por isto que, de repente, vemos que a própria CIA, os serviços de informações norte-americanos, entram na história, eu chamo-lhe história, mas enfim, é bem real, entram neste caso de forma muito precoce, quando ainda há uma suspeita de uma toupeira no SIS, e depois, de forma muito interessante, voltam a entrar já quando a investigação está em curso, ali a meio da investigação, porque querem acelerar os processos, uhum, querem que a coisa se despache mais rápido, porque de facto percebe-se a sensibilidade de termos um espião do universo NATO a aceder a informação sensível e eventualmente a passá-la de forma recorrente à Rússia.
8: Deixa-me só dizer que a vida dupla do espião traidor já tem disponível o primeiro episódio, chama-se precisamente Há Uma Toupeira à Solta no SIS. Uhum. Temos só aqui um pequeno excerto para ouvir desse primeiro episódio e já voltamos aqui à conversa.
9: A CIA recebeu informações de que Carvalhão Gil se encontrou com agentes do SVR, a Agência Internacional dos Serviços Secretos Russos. E não é de agora. Já acontece há anos. Há fortes suspeitas de que foi virado. Na gíria dos serviços de informações, a expressão virado é sinónimo de traição. É isso que está ali em causa. Carvalhão Gil está a ser sinalizado por haver evidências claras de que está a ser controlado por um serviço de informações estrangeiro. E não é um serviço qualquer. Carvalhão Gil estará a ser controlado pelas secretas russas. Vendeu-se ao SVR.
7: Ivo Canelas, há pouco dizias que estamos dominados por um mundo de imagem. Neste caso, a tua voz é que manda aqui. Isso exige uma preparação diferente.
4: A voz e a música e os efeitos.
7: E a música, claro, que é um claro, trabalho. Claro, mas a voz é que nos guia pela história, a música também. Isso exige da parte do narrador, neste caso, um trabalho especial, que é preparar o guião e a forma como é dito, claro.
4: Eu, acima de tudo, se o material de raiz é bom e está bem escrito, a partir daí tudo o resto, como em qualquer coisa que a gente trabalhe, se a matéria é boa.
7: E era o caso de Pedro Rei.
6: Aí lamento imenso, só posso.
4: Portanto, a partir daí, depois também houve sempre disponibilidade de afinarmos coisas que às vezes nem sempre funcionavam bem.
8: Mexeste um bocadinho no texto?
4: Eu não, quer dizer, mas às vezes na leitura sentia dificuldades em ou seguir, claro, o raciocínio, ou parágrafos, às vezes podem ser, perdão, parágrafos podem ser muito longos, ou eu próprio tenho dificuldade em entender o que estou a dizer, então pode haver algo que pode ser melhorado. Portanto, havia sempre essa disponibilidade, o que facilita, obviamente, facilita e melhora o trabalho de narração. E depois há toda uma equipa de fora, porque o ato de ler e manter o fio à meada nem sempre é evidente, e há toda uma equipa de fora, o João, a Tânia, a Mariana, que de fora também a falarem da sua própria escuta, e é isso que
5: a darem esse feedback.
6: Eu posso falar, antes de mais, agradecer por de facto a disponibilidade que o Ivo demonstrou. Eu estive ali pouquíssimos períodos a acompanhar as gravações, também não queria imiscuir-me nesse trabalho porque não o domino, portanto não estava ali a fazer nada essencialmente, mas a disponibilidade que eu notei no Ivo para entrar no texto e interiorizá-lo e adaptá-lo quando era necessário, essas transformações foi incrível. Acho que essa dedicação também faz muito. E depois, eu não sei se as pessoas têm esta percepção, há uma fase inicial. Este processo demora 3 meses e qualquer coisa, mais até, porque depois com a sonoplastia, 4 meses de dedicação a um projeto destes. Há uma fase inicial de investigação, depois podemos falar sobre isso se quiserem, e de escrita. A seguir, há todo um trabalho de uma equipa também a olhar para aquele guião e a afiná-lo. É um trabalho de filigrana muito detalhado, a rever palavra a palavra, frase a frase, para construir o melhor resultado possível.
5: E era precisamente isso que te queria, uhum, perguntar, ainda antes de irmos às questões relacionadas com a investigação. Isto é um guião. Uhum. Tu há pouco dizias que tinhas feito há uns anos, tinhas escrito artigos sobre este tema, mas é muito diferente estar a escrever um guião para ser narrado. Tem de se perceber também que, uhum, é algo que vai ser narrado. Foi um grande desafio, foi uma novidade. Este é o teu primeiro Podcast Plus. Sim. Como é que foi esse processo? que é necessariamente diferente do teu trabalho
6: foi
5: habitual.
6: Foi tortuoso. Eu falei com alguns colegas que já tinham feito, que já tinham escrito guiões, que já tinham feito podcast plus antes, e cada um de nós tem uma experiência diferente. É muito engraçado porque depende um pouco da disponibilidade com que vais, do contexto com que vais e até do próprio tema que estás a trabalhar. No meu caso, o primeiro episódio correu, fluiu, e depois senti que em determinadas cenas, determinados episódios, a coisa ficava bloqueada. Porquê? Porque é preciso tu entrares na história, contares a história e de vez em quando saíres, afastares-te e teres uma perspectiva
5: gerir
6: panorâmica.
5: Gerir a informação, porque no fundo, não sendo obviamente um podcast de ficção, é preciso também manter algum suspense, é preciso conseguir gerir essa informação.
6: E essa preocupação é permanente. Dizias agora, o rigor, acho que há uma diferença substancial nestes podcasts, que é o rigor que tentamos sempre colocar na informação, até nas descrições das zonas, do ambiente. Eu posso dar um exemplo, porque ele até está no primeiro episódio, que é o encontro no café em Roma, entre os dois espiões, o português e o russo. Eu posso fazer uma busca simples no Google Maps e vejo a fachada daquele café. Por acaso já lá passei, mas nunca reparei nele porque não me dizia nada antes. O que é que eu fiz? Fui ao Google Maps e fiz uma busca reversa para ver a fachada daquele edifício à época, em maio de 2016. Encontrei uma em junho.
8: Eu faço sempre isso nas casas onde vivi.
6: Ora bem, para ver como é. E portanto, tentamos sempre o estado do tempo em cada dia. Quando nós dizemos que na manhã de 21 de maio de 2016 estava um determinado estado do tempo, havia algumas nuvens e tal, isto não é por acaso,
5: claro.
6: Porque fizemos uma busca inversa e sabemos exatamente qual era a temperatura máxima naquele dia, qual era a temperatura às 11 da manhã. Portanto, há esta preocupação com o rigor da informação até na descrição dos ambientes. E depois contar isto de forma minimamente interessante, não é? na medida das nossas capacidades, é de facto um esforço.
8: Mas por isso é que contratamos também o Ivo Canelas.
6: Para dar um bocadinho.
4: Mas é muito interessante isto que o Pedro está a dizer, porque no primeiro episódio realmente lembrei-me, há algo querosiano na forma como é descrito todo o espaço. E há algo que a mim me interessa imenso na escuta, que é o rigor do espaço. A porta está à direita, a janela está à esquerda, nós estamos sentados em círculo, ou seja, é o que exige de quem escuta mais do que ele está-lhe a bater, ou ele invadiu não sei o que, ou roubou o fecheiro. Desenvolvermos a imaginação espacial é algo muito imersivo e que nos ajuda depois a compreender e envolver-nos com todo o aspecto de investigação do que aconteceu.
8: Falaste em espacial e lembrei-me imediatamente do Bruno Pernadas, porque a música dele também é um bocadinho espacial em muitas ocasiões. É um artista português que eu aprecio há muitos anos, e principalmente porque ele tem essa característica de deixar sempre que a música dele tem muito mundo. Ou porque foi ao Japão e esteve algum tempo no Japão e aquilo derivou ali para o novo disco, ou mesmo de outras latitudes, Califórnias, Américas, Flóridas. Há sempre ali alguma geografia que eu consigo identificar na música do Bruno Pernadas. Tu sentiste isso? Tiveste contacto com a música dele e achas que ele conseguiu embranhar-se neste mundo? Também um bocadinho de espião. Eu lembrava-me daquela animação do Santo, a série de televisão, a preto e branco, com o bonequinho, o Santo. Ele parece-me que conseguiu isto neste meio.
4: Estou a ouvir agora pela primeira vez, portanto. quando gravámos a seco.
7: Sem base musical.
6: Mas eu há pouco falava.
4: É formidável.
6: Há pouco falava na interpretação, na apropriação que o Ivo faz do guião. Eu acho que é aqui um trabalho de conjunto. Ia conduzir essa ideia há pouco, que é, mesmo depois do guião estar gravado, da voz estar lá e dar corpo à história, o trabalho que é feito a seguir de sonoplastia e até o contributo que há do músico que faz a banda sonora, tornam de facto o produto muito mais rico, e por isso também
5: são elementos aqui que têm uma importância redobrada, quer a música, quer a sonoplastia, porque precisamente não há imagem.
6: Claro. Sim.
8: Não, são os que criam o ambiente. Deixem-me só ouvir aqui um minuto de conversa com o Bruno Pernadas, em que ele fala precisamente sobre isso.
10: Eu foquei-me mais em tentar encontrar o que em Hollywood se chama, nas bandas sonoras, o main theme, que é um tema principal. Esse tema principal que depois foi desenvolvido em várias formas, de várias formas musicais, com ritmos diferentes, com a melodia tocada de uma forma diferente, por outros instrumentos, novas melodias que extraíram dessa melodia, e esse para mim foi como se fosse o som da história. Era o som da história. E a partir desse som é que eu comecei a criar a banda sonora. Ou seja, eu não criei a banda sonora a pensar em todos os momentos do guião. Eu criei a banda sonora a pensar numa cor, numa sensação que me trouxe. E a partir daí criar uma narrativa musical. Tanto que nas várias versões existe vários segmentos dentro da própria música e de cada música que separam como se fossem separando a história. Eu pensei mais a nível harmónico, ou seja, porque eu também não sou uma pessoa que vê muitos filmes e estou muito perto deste universo cinematográfico. É muito próximo, é uma coisa muito próxima, não é nada distante. É muito imediato para mim fazer música para cinema. É uma coisa que eu faço sem dificuldade. Quer dizer, depende também das pessoas com que estou a trabalhar, mas de forma genérica é fácil para mim ver música nas imagens e, embora aqui não seja um filme, seja um podcast, para mim eu penso da mesma maneira porque as imagens estão na minha cabeça em vez de estarem num filme ou num ficheiro.
3: Há aqui pontos de contacto no que se descrevias também do trabalho que fizeste, esta coisa de arranjar uma espécie de cor que norteia depois toda a narração, toda esta história que é contada, não é?
4: Nós temos pouca tradição em banda sonora. Eu acho que é algo que estamos a sentir-se agora cada vez mais na ficção portuguesa, que há um investimento cada vez maior na questão da banda sonora. Nós, ao sabermos que tínhamos o Bruno Pernadas para fazer a música, também há um afinamos também a uma confiança de que eu não preciso, como narrador, nem a história, nem o texto, nem o narrador precisa de fazer tudo, porque tem que confiar que há um espaço que a música e os efeitos sonoros irá preencher, canalizando e condicionando a quem escuta o que a história está a ser contada. Portanto, há esta soma das partes que faz com que atinjamos um resultado. Agora, as bandas sonoras é algo que é essencial, porque eu não preciso de fazer 100% se a música fizer os outros, eu posso fazer só 70% se a música fizer 30%. É uma soma de tudo, é como com a câmara também conta uma história, e portanto tudo somado contará uma história. Não temos que depositar só apenas no narrador, que é a face mais visível, provavelmente. Não, é aqui outra vez mais um trabalho de equipe, e é isso que é interessante nestas áreas.
3: Muito bem, ficamos ainda com o apetite mais aguçado, não é, para este novo Podcast Plus do Observador. Queria agradecer ao Ivo Canelas ter vindo cá esta manhã, também ao Pedro Rainho, autor do guião e das entrevistas que deram origem a este novo Podcast Plus do Observador, o nosso Joca Fintas, de quem tenho sempre tantas saudades da série Fura Vidas, mas tem feito uns belíssimos trabalhos também, o monólogo Todas as Coisas Maravilhosas fez correr tanta tinta nos últimos anos em Portugal com as várias apresentações. Obrigado por ter juntado a este projeto, ao Pedro Rainho, à Mariana Sousa Aguiar, que fez a sonoplastia, e ao Bruno Pernadas, que tem a música original deste novo Podcast Plus do Observador. O primeiro episódio já está disponível, de resto, se for assinante Observador, tem acesso a todos os 6 capítulos desta história. A vida dupla do espião traidor também passa na Rádio Observador, com o primeiro episódio depois do meio-dia.
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0: 9 horas 59 minutos, está com a Rádio Observador. Muito bom dia. Há contracorrente para ouvir na Rádio Observador depois das 10. Às 10 em ponto, as notícias com a Carla Jorge de Carvalho. Vamos às temperaturas. Vão voltar a subir e muito em algumas zonas do continente. 24 graus a esta hora em Lisboa e Porto, mas não devem ultrapassar os 26 na Invicta, com alguma nebulosidade no norte e centro do país. Já em Lisboa, os termómetros, diz o IPMA, devem chegar aos 35. Em Évora e Beja, aos 40. Há aviso amarelo em todo o território continental, à exceção do distrito de Faro. São 10 horas, vamos às notícias. Jornal das 10, com a Carla Jorge de Carvalho. E começamos este jornal com as críticas da FENPROF ao modelo de remuneração anunciado pelo Governo para os professores classificadores dos exames. A Federação de Professores fala mesmo numa afronta e vai denunciar o caso.
1: A tabela de remuneração foi anunciada ontem à noite. O Ministério da Educação avança que os professores vão receber 1 euro por cada resposta classificada e 12 por cada prova reapreciada. A medida aplica-se aos exames nacionais da primeira e segunda fases, bem como à época especial de setembro. Em comunicado, o Ministério da Educação destaca o papel dos professores no processo de avaliação e diz que tomou esta decisão porque entendeu compensar todos os docentes classificadores. Na reação, a FENPROF fala numa ofensa à inteligência e dignidade dos professores e anuncia que vai denunciar a situação junto da Inspeção-Geral de Educação e Ciência. Em comunicado, a Federação Nacional de Professores descreve o modelo de pagamento como absolutamente inaceitável e diz que o processo de classificação dos exames é uma verdadeira tragicomédia. Entretanto, a correção dos exames da segunda fase já está a decorrer e com novos problemas. Carlos Pedro.
2: É uma denúncia feita ao Observador pela Missão Escola Pública. A convocatória é feita com recurso a uma nova plataforma onde os diretores das escolas devem indicar os professores disponíveis para o processo de classificação das provas e, caso não haja disponibilidade, a substituição é feita de forma mais rápida e direta. Contudo, parece que nem todos os professores conseguiram aceder a esta plataforma, sendo que a Missão Escola Pública diz que há escolas onde ainda nenhum professor foi convocado para a segunda fase.
1: E, Carlos, quem for convocado para classificar itens de exames nacionais não pode recusar, diferente do que acontece quando falamos de pedidos de reapreciações.
2: Sim, aí não há volta a dar a esses pedidos e esses pedidos podem mesmo ser recusados, mas quando um professor é formalmente convocado para classificar itens de exames, isso já não pode recusar, mesmo que isso implique alterar dias de férias já marcados. Ao Observador, o grupo MetaProf não esconde o receio com este processo da segunda fase e com a falta de professores disponíveis para fazer todo o trabalho.
1: E há também diretores a convocar colegas por chamada, tal como tinha acontecido na primeira fase, é o que indica este grupo de professores. Portanto, Carlos, há problemas antigos que se repetem nesta segunda fase.
2: É isso que nos dizem estas denúncias, os mesmos problemas, mas agora em menor dimensão. Entre esses problemas estão também consecutivas quedas da plataforma, professores sem conseguirem aceder à plataforma, professores também sem folhas de continuação e ainda um caso de um docente que recebeu itens para corrigir, mas não foi convocado para a segunda fase.
1: Carlos Pedro, com um ponto de situação deste processo, de acordo com os números que foram revelados ontem pelo Ministro da Educação, no total há 90 mil provas da segunda fase por corrigir, a que se somam outros 15 mil pedidos de reapreciação. Ao todo são pelo menos 105 mil provas para corrigir, é um número que ainda pode aumentar.
0: A menor de 12 anos, interceptada pela PSP no aeroporto de Lisboa, alegadamente vítima de tráfico humano, foi levada para um centro de acolhimento, está bem e a interagir com outras crianças e jovens.
1: A PSP encontrou esta menor no aeroporto de Lisboa no último sábado. Estava acompanhada por uma mulher que se fazia passar por mãe. Vinham do Senegal. A polícia detectou irregularidades nos documentos. A própria criança denunciou depois que estava a ser levada para a França à força para casar com um homem. Terá sido vendida pela própria família. A editora adjunta de Sociedade do Observador explica que a menor está agora ao abrigo de uma instituição onde está a interagir com outras crianças vítimas do mesmo crime. Leonor Rizzo explica os próximos passos deste caso que vai ser tratado pela Justiça Portuguesa.
3: Há aqui três possibilidades. Ou ficará em Portugal e será integrada no sistema de resposta a crianças neste tipo de situações, ou vai para o país de origem se perceber que ela familiares que a possam receber e que tenham condições para tal, uhum. Ou então irá para reagrupamento familiar. Imaginemos que se descobre que há familiares na Europa que possam ficar com ela. Então, por exemplo, esta associação, sob que tem a guarda da menina pode comunicar com o Serviço Social Europeu, como se chama, e tentar definir se há realmente uma resposta de familiares na Europa, por exemplo, para onde ela possa ir.
1: A editora adjunta de Sociedade do Observador na História do Dia. A criança é cidadã da República Democrática do Congo. A mulher que se faz passar, ou que se fez passar pela mãe, é francesa, tem 45 anos, ficou em prisão preventiva e está a ser investigada pela Polícia Judiciária por tráfico de pessoas.
0: É uma história em destaque no episódio de hoje de A História do Dia, disponível no nosso site e nas plataformas de podcast. O número de frentes do incêndio na Guarda aumentou para 13. Estão no terreno mais de 300 operacionais, 90 viaturas e 11 meios aéreos.
1: Este incêndio começou ontem à hora de almoço na localidade de Rochoso, perto do Sabugal. Há registro de 5 bombeiros com ferimentos ligeiros. O número de meios no terreno tem vindo a aumentar ao longo da manhã. Esta manhã havia apenas uma frente ativa, mas o número já aumentou, entretanto, para 3 frentes ativas. É o que dá conta à Proteção Civil, num ponto de situação feito há instantes. Já em Penafiel, continuam as operações de rescaldo do incêndio que foi dominado esta manhã na localidade de 2 igrejas. Atenções viradas também ainda para os grandes incêndios de Espanha e de França. Em Espanha, o combate aos incêndios decorreu de forma favorável durante a noite, mas as autoridades temem a subida das temperaturas. Situação semelhante em França, com as autoridades a falar numa corrida contra o tempo para tentar dominar o incêndio perto de Bordeaux, antes que cheguem os efeitos de uma nova onda de calor.
0: Vamos falar de incêndios no Contracorrente, que começa já depois deste Jornal das 10, mas primeiro vamos ainda a outras notícias em destaque esta manhã.
1: Ainda os incêndios, a GNR deteve este ano 155 suspeitos da prática do crime de incêndio florestal. O número é revelado em comunicado na data em que se assinala o Dia Mundial da Conservação da Natureza. Em todo o ano foram registados mais de 5 mil crimes ligados a incêndios florestais. Um sismo de magnitude 6.8 na escala de Richter foi sentido no sul do Japão. A magnitude inicial era superior, mas foi entretanto atualizada. Não há para já informação oficial de possíveis vítimas ou danos. O governo japonês emitiu um alerta de tsunami. O sismo teve epicentro a 10 quilómetros da superfície. Volodymyr Zelensky já está nos Estados Unidos, onde vai ser recebido esta tarde por Donald Trump. Os dois têm um encontro marcado na Casa Branca. Depois

0: mundiais, há muitas histórias de agentes duplos que trabalhavam para o inimigo.
1: Em 2023, Carsten L., funcionário das secretas alemãs, foi detido e acusado de traição por suspeitas de passar informação classificada à Rússia a troco de dinheiro. Para conseguirem descobrir as toupeiras, os serviços têm de estar sempre alerta, diz Rui Pereira.
2: O ponto máximo a que eu cheguei nessa matéria foi, a certa altura, falar com os serviços canadianos a propósito do polígrafo. Porque há serviços estrangeiros, incluindo a CIA, que sujeitam agentes ao polígrafo. Aliás, a CIA tem uma história curiosíssima de um dirigente conhecido que foi sujeito ao polígrafo, revelou que estaria a mentir e ninguém acreditou nessa revelação porque tinham tanta confiança nele porque achavam que o polígrafo é que estava enganado. Mais tarde confirmou-se.
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3: 10 horas e 11 minutos.
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3: Contracorrente, edição para terça-feira, 28 de julho. Acompanhe o Contracorrente em vídeo nas redes sociais do Observador. Pode também participar enviando a sua opinião com uma mensagem de voz pelo WhatsApp para o nosso número 910024185. E nesta terça-feira vamos lançar a pergunta: porquê é que o fogo está a mudar e o que é que podemos fazer para o controlar? Os incêndios dos últimos dias, principalmente em Espanha e França, atingiram dimensões inimagináveis, parecem difíceis ou mesmo

0: possíveis de combater em alguns casos. Porque é que isto acontece? São temas para analisarmos no Contracorrente de hoje com a Helena Matos e a Helena Garrido e também com muitos convidados para escutar aqui na Rádio Observador ao longo das próximas duas horas e também com a Carla Jorge de Carvalho. Bom dia, Carla.
1: Bom dia, Nelson. 2026 vai ficar como o ano em que os habitantes de algumas cidades da Europa se perguntaram a si mesmos: as cidades serão as próximas a arder? Depois de anos em que se viam arder longínquas paisagens rurais e florestais, passou-se agora para o fogo, que está a chegar a Bordeus. Ao longo do programa de hoje vamos tentar perceber se o fogo está de facto a mudar e nós, o que temos de mudar para usarmos a nosso favor. Bom dia, Helena Matos. São perguntas com resposta desafiante.
2: Sim, se calhar vamos a dois filmes. Eu lembro-me que na minha juventude havia um filme que nós víamos muito, que era, acho que se chamava A Idade do Fogo, ou tinha assim o nome, e era curioso, porque estes filmes que muitas vezes se passavam em tempos muito remotos, anteriores à história propriamente dita, tinham a vantagem que uma vez um realizador espanhol me explicou sobre porque é que eles estavam a fazer tantos filmes sobre os romanos. Porque se podia pôr muita gente nua, muito sexo desenfreado e muita violência. E, portanto... Isto era foi a resposta à minha pergunta, porque é que eles queriam fazer um filme sobre o viriato, que eu muito patrioticamente achava que era nosso, não é? Pronto, e ele respondeu-me isto. E na altura, sim, mas esse filme, A Idade do Fogo, foi muito marcante. Achávamos muito ver e tínhamos aquela ideia que vem muito do Darwin, não é? Que é aquilo que mais importante nos aconteceu, o fogo, a seguir à linguagem. Eu não sei se o Darwin considerava um mais importante do que o outro ou se os punha no mesmo plano, mas em termos da evolução da nossa espécie, aquele momento, e depois também isso aprendíamos noutras coisas, que era, não era apenas ter fogo, era a capacidade de o produzir, de o conservar e depois de o vir a fazer fogo. Portanto, sempre esta ideia e aquele momento, não é? Sempre também depois aquelas imagens, muitos escuteirinhos, não é? Ali a tentarem fazer fogo e tudo isso. Portanto, esta ideia do fogo como algo que é indissociável da espécie humana, como nós entendemos. E um outro filme que fui ver há muito pouco tempo, de que espero que conseguiremos falar aqui, que é a Odisseia. E uma das figuras mais impressionantes na plástica deste filme, que não tem nada a ver com a plástica dos filmes anteriores, é o Agamenonan, o rei, não é? O rei. E pronto, nós nunca vemos o rosto, só vemos sempre aquela máscara, a personificação daquilo que é a guerra, não é? E de algum modo, quando estava a ouvir estas notícias e a lê-las, parecia que havia, que de repente olhava e via aquela plástica do Agamenon no meio de Troia, nos momentos do embarque, está ali, e nós sabemos, ele chegou, não se lhe pode fazer nada. E as notícias que chegavam, de facto, de Espanha, davam isso, davam conta disso. Mas davam conta disso, e depois, claro, havia sempre aquela contabilidade do terrível, não é? Em Espanha, as chamas consumiram mais de 77 mil hectares nas províncias de Madrid, Ávila e Toledo. Este ano já foram queimados em França 115 mil hectares, um máximo histórico. Laurent Nunes, que é o ministro do Interior, refere a dada altura entre 40 a 50 incêndios em simultâneo naquele país. Mais de 325 mil pessoas tiveram de ser retiradas das suas casas por causa dos focos. E depois, isto em termos europeus, sobretudo em França, remonta sempre para a contabilidade que eles têm de quando lhes aconteceu algo terrível. Pois está claro que foi a Segunda Guerra Mundial, não é? E quando os alemães entraram por ali dentro, eles dão sempre conta de número de pessoas em fuga, quando as pessoas começaram a sair, não é? Quase aquele síndrome da cidade aberta. E, portanto, há um pouco este imaginário. Quer dizer, a dado momento era quase... Eu referi hoje, não sei se a imagem se percebe, mas que é quando os carros de Putin avançaram pela Ucrânia e nós ficámos a olhar parados, aquela mesma sensação de um inimigo, de algo que está a entrar por dentro do território, e o que é que se faz?
1: E da impotência.
2: E quer dizer, ou pelo menos de pensar como é que se enfrenta isto. E aí chegamos, se calhar, a algo que eu acho que seria muito importante que nós conseguíssemos discutir hoje, até porque temos um painel eu e a Helena Garrido, temos aqui um painel que nos poderá muito falar sobre isto, porque se nós virmos a própria informação que nós temos sobre isto, é quase com informação bélica, não é? Estamos a combater 300 homens, 500 homens, não sei quantos meios aéreos, já à frente tem não sei quantos quilómetros. É como se estivéssemos a falar ali de uma refrega num determinado momento. E, porventura, a nossa relação com o fogo está a mudar no sentido em que nós, se calhar, não podemos, não é uma questão tanto de combater, mas uma questão de administrá-lo e conseguir usá-lo a nosso favor, como os nossos antepassados fizeram em outros contextos. E aí eu gostava de chegar, eu acho que até foi um dos nossos convidados que me ofereceu este livro, um livro chamado Piroceno, do Stephen Pine, e há uma altura, já quase no fim, em que ele diz uma coisa que achei... E note-se, o meu saber nestas áreas é reduzidíssimo, não é? E eu achei que, se calhar, expressa muitíssimo bem aquilo que, se calhar, tem de ser o novo patamar da conversa. E ele diz... Ele diz, os fogos, estamos a falar dos antigos fogos, são facilmente controlados porque são, eram pequenos, ardem no meio de combustíveis fortemente cultivados e têm pessoas por perto prontas a arrasar quaisquer brasas errantes. Isto remete-me, eu que venho lá daqueles, a minha família vem daquelas profundezas de Portugal, pois que ardem invariavelmente, agora é cada, de menos, o espaço está a ficar cada vez mais curto, eu lembro-me dos incêndios serem assim. Ouvia-se, o povo gritava, tocava o sino, as pessoas acorriam, era logo ali e já havia pinheiros. Estamos a falar da zona do Pinhal interior, já havia muitos pinhais, mas não havia aquela continuidade de terrenos abandonados, nada disso. Portanto, as pessoas estavam lá. Agora, voltando aqui à citação, ele depois diz, escreve: os incêndios florestais acontecem, mas apenas quando a ordem social se rompe devido à guerra, motins, fome ou à peste. Quando a paisagem já não é tão meticulosamente preservada, quando o jardim se deteriora e o campo é abandonado. O fogo sucede ao caos. Em tais cenários, o fogo é um indicador de ordem social. Ou seja, nós tivemos, e não é apenas em Portugal, de modo algum, paisagens, modos de viver no território que se alteraram completamente, os modos de estar nesse território, e, portanto, continuamos a olhar para esse território e para o fogo como se estivéssemos nesses tempos do antigamente, dos anos 50, o primeiro grande incêndio em Portugal. Já tivemos alguns, já tínhamos tido alguns grandes incêndios antes do 25 de Abril, não é? O que já dava conta daquilo que depois conhecemos como êxodo rural. Depois há alterações, mas temos tido sempre um discurso muito centrado nos meios, no combate, mas há algo que é inexorável, que é a nossa forma de estar no território, e temos de olhar para o fogo, penso eu, se calhar numa outra perspectiva. O que é que vamos fazer com isto? Nós já não estamos no território como estávamos. E aí também se toca num outro ponto, que é muito veemente, sobretudo nos comentários que chegam de Espanha, que é um país onde tem havido uma forte litigância entre aquilo que são os produtores de gado, sobretudo os produtores de gado, vacas, cabras, e as autoridades administrativas, e que é, eles dizem, nós estamos aqui há dois mil anos geríamos este território, que agora vocês, e aí quando dizem vocês, estão a falar dos urbanitas, não é, querem preservar, mas era diferente. Ou seja, eles consideram, isto também tem de ser muito visto, que há uma perspectiva de paisagem por aquele espaço, por aqueles territórios, que o que tem predominado é um horror às atividades económicas, como se elas comprometessem aquela paisagem, e vamos ter de admitir que frequentemente comprometem, mas que, por outro lado, fazem com que, não tendo viabilidade económica àqueles territórios, eles mais facilmente são abandonados. Nós vemos esta discussão enorme, sempre em Portugal, agora com a possibilidade de extração mineira, de lítio e tudo isso. E que sabe-se que, aliás, tem havido notícias nesse sentido, que levaria pessoas, já há pessoas a pensar deslocar-se para aquelas zonas, porque poderão fazer determinado tipo de extração, trabalhar em determinado tipo de atividades económicas. Mas isso é visto como uma mácula, é quase como uma linguagem sagrada, não é? Vai macular a paisagem, é o santuário que vai ser destruído. E, portanto, Em que medida é que também muitas vezes, isso também será, poderemos tentar abordá-lo, se, em que medida é que este, esta visão muito urbana destes territórios com uma paisagem intocada, não os, e tendo em conta que, entretanto, como não há atividade económica, as pessoas se vêm embora, não os torna... Aliás, foi por isso que elas começaram também a ir embora, porque era uma agricultura da pobreza, não é? Como é que isso não compromete também e não torna esses territórios mais reféns do fogo, porque aquilo que é bonito num bilhete postal, ou para se vender enquanto atividade turística, não é? É o último santuário, é a última floresta, a última paisagem. Mas quer dizer, em que medida é que isso não vai depois, a médio prazo, contribuir para que aqueles territórios, ficando mais despovoados, acabem por ficar mais disponíveis para arder? Isso leva-nos também a uma outra questão que também tem sido tratada. Aliás, ela até esteve num relatório, não sei como chamar, relatório estudo da OCDE, que foi divulgado em Portugal, que não tem nada de novo, mas pronto, em abril deste ano, e que dá conta que Portugal, portanto, aqui referindo concretamente Portugal, Portugal, ao investir massivamente no combate e ao extinguir 92% das ocorrências em menos de 90 minutos, isto parece-nos um extraordinário sucesso,
1: sim,
2: não é? Extingue-se 92% das ocorrências em menos de 90 minutos, parece-me ser ótimo, mas depois vem a outra parte. O país acaba por permitir uma acumulação silenciosa de biomassa em áreas abandonadas, criando aquilo que nós depois designamos como barris de pólvora, não é? Portanto, é um pouco, é como se nós temos também de arranjar uma outra linguagem, porque nós levámos anos a falar combate aos incêndios, combate aos incêndios, chegámos a ter um slogan com que não deve ter feito assim,
1: muita escola.
2: Um dos nossos convidados deve ter tido as suas quesílias, que era Portugal. Os dois. os dois, Portugal zero incêndios, não é?
1: Olha, Helena, vamos só dizer que temos connosco aqui no estúdio Tiago Oliveira.
2: Sim, pois.
1: Que há pouco tempo liderou, até há pouco tempo liderou a AGIF, a Agência para a Gestão dos Incêndios Florestais, e José Miguel Cardoso Pereira, investigador, professor do Instituto Superior de Agronomia. E, portanto, são as pessoas que nos vão acompanhar nestas duas horas. Para quem já nos vê no YouTube, é importante ter este esclarecimento. Duas pessoas que não gostaram nada do slogan que tu dizias, Helena.
2: Porque eles explicarão, sem claro. Dúvida, muitíssimo melhor que eu, porque é que aquela ideia do zero incêndios não...
1: Não casa com
2: não, e não é sequer eficaz, não é? Além de que não é possível, não é se calhar, isto é horrível dizê-lo, porque já se vai dizer, eu vou dizer, não é desejável, mas tem de se dizer com muito cuidado, porque amanhã uma pessoa está nas redes sociais a dizer, vem, como aquela doida, disse que deve haver incêndios, não é? Porque agora temos este problema, que tudo o que tenha mais que um sujeito, um predicado e um complemento direto, e não pode haver mais nada... se torna pasto para os maiores disparados.
1: Tem diversas
2: e
1: interpretações.
2: Depois também chegamos a algo, pois, que é a tal questão que já aqui foi referida à dita da palavra, e eu vou dizer a palavra, pirocumonolonimbo, pirocumonolimbo, ou é mais fácil dizer pirocumulo, não é? Ou então podemos tentar dizer em latim, e aí acaba por ser mais simples porque a palavra está cortada. E que é estes grandes, o que é que são estes grandes incêndios? Nós já falámos do pirocúmulo em 2017 em Portugal, por duas vezes, e a dado momento, sim, é mesmo o Agamemnon no filme na Odisseia, não é? É uma entidade própria, é uma entidade que gera a sua própria energia, porque um incêndio é também um fogo, é também uma libertação de energia, portanto ele torna-se uma entidade capaz de gerar... Há também uma outra expressão que eu penso que é muito mais simples de dizer e muito mais visual, que é o dragão que cospe fogo das nuvens. Isso aí nós percebemos melhor. E portanto, como criando a sua própria energia, como se fosse ao contrário de um exército que vai perdendo homens e meios numa invasão, por mais vitorioso que seja... Aqui estamos perante algo que parece que se alimenta do próprio, da sua própria atividade, não é? E, portanto, esta imagem quase a remeter para a mitologia. Portanto, há esta explicação deste fenómeno, os franceses referiram-no várias vezes, E os espanhóis também, portanto, e aí como algo, não estávamos a ver algo de comum, não é o fogo que se mandam 300 homens para combater, é algo que se tem de saber esperar, que se tem de perceber o que é que se vai, como é que se vai, como é que se vai gerir, e aí chegamos a uma palavra que talvez, não sei como é que vai ser vista ao longo deste programa, mas que é mais a questão da gestão, não é? Como é que nos vamos relacionar novamente com o fogo. O que é que vamos... mudou, o fogo mudou, porque nós mudámos a forma como estávamos no território. De qualquer forma, também neste livro do Stephen Pine, há um considerando que eu por acaso nunca tinha pensado, que é mais fácil viver com o fogo do que com o gelo. E ele explica porque é que houve vantagens. E portanto, há sempre uma questão. Sim,
1: porque contra, ainda assim o fogo extingue-se de alguma forma.
2: Não, e porque também mais... condiciona a paisagem de outra forma, não é? E portanto, eu que não faço parte daqueles portugueses que têm assim aquela paixão pelo gelo e pelas neves. E porque venho de uma zona que está muito habituada a arder, sou levada muito a acreditar nisto, embora seja de facto assustador. Portanto, nós hoje mesmo, que estamos com as televisões estão, com mais, estou a ler aqui o painel da CNN, mais de 300 operacionais no terreno.
1: Temos de estar preocupados, é uma situação
2: sim,
1: que vemos.
2: Agora neste momento, mas antes sim, era sim. Mais de 300 operacionais de terreno, 12 ou 13 meios aéreos. Portanto, é se estamos numa fase, não estou a falar apenas em termos portugueses, em termos europeus, pelo menos desta Europa, Espanha, França, eles estão a ir mais para norte, que vai levar a que, se calhar, o tempo do combate tenha, que faz sempre sentido, mas que tenha também de haver, assim, politicamente falando, um tempo da diplomacia, da negociação com o fogo, da gestão do fogo, não é? Sim. Nós sabemos que nunca se acaba um combate sem diplomacia, sim, tem de se combater, mas tem de haver a altura em que se tem de negociar.
1: Já vamos pedir a opinião dos nossos convidados em estúdio, mas temos um outro em linha, vai
2: Sabes
1: estar menos tempo connosco. Sabes
2: que isto é horroroso apresentar um programa com os especialistas.
1: Isto é moral, hoje passaste, hoje tiveste
2: pois
1: moral.
2: Pois agora não há exames, não é? Portanto, enfim, vamos ver como é que é isto.
1: O engenheiro florestal Paulo Fernandes está ao telefone e por isso junta-se também ao Contracorrente. Bom dia, Paulo Fernandes. De facto, temos que ter outra abordagem com o fogo, olhando não só pelas imagens que nos chegam da televisão, mas de facto por aquilo que ainda está a acontecer em Espanha e em França, a abordagem tem necessariamente de ser outra?
3: Bom dia. Sem dúvida, o fogo ou os incêndios é hoje em dia cada vez mais um espetáculo mediático. É muito visto apenas na ótica da emergência. E o que é, digamos, perverso, porque denota, por exemplo, perda de conhecimento na relação e perda de experiência na relação da população e das instituições com o fogo como processo natural, independentemente dos seus impactos, e desloca muito a abordagem para essa lógica de proteção civil e nos leva, por exemplo, eu fiquei algo estupefacto, por exemplo, ao ver as afirmações e as deslocações, as evacuações de milhares e milhares de pessoas totalmente desnecessárias e afirmações estranhas como querer evacuar a cidade inteira de Bordeaux, que é, enfim, é absurdo.
1: Isso não lhe fez qualquer sentido, esse tipo de abordagem?
3: Não, porque, quer dizer, estamos a falar de uma cidade europeia feita de tijolo, cimento e pedra. Não estamos a falar de Los Angeles, por exemplo, não é? E embora as interfaces urbanas ali naquela região de França, como noutras em Portugal, sejam vulneráveis ao fogo, são situações bastante distintas em termos das medidas que devemos adotar quando há um incêndio deste tipo, não é? E depois outra questão que eu também vejo é, por causa das alterações climáticas, a inevitabilidade do discurso, ou seja, são alterações climáticas, temos que trabalhar para as contrariar, esquecendo que no curto prazo há coisas que podemos fazer e que são esquecidas, não é? Ou seja, as alterações climáticas, perdoem-me a expressão, têm as costas largas, porque deslocam o foco para, ou deslocam o foco daquilo que nós poderíamos estar a fazer, que era a intervenção no território, que era ter sistemas de combate a incêndios, e aqui é mais o caso português, sistemas de combate a incêndios com um desempenho superior àquele que tem atualmente. Não é o caso espanhol, por exemplo, mas nós ainda estamos nessa fase, não é? Nós estamos na fase em que a prevenção é pouca, mas se fosse muita, ou se fosse mais qualquer coisa, não veríamos grandes alterações, exatamente porque temos um sistema de combate a incêndios que não beneficia, porque é incapaz de tirar partido das oportunidades de controlo efetivo e de evitar reativações, por exemplo, dos incêndios quando eles ocorrem. O ano passado isto foi muito visível e é um dos aspectos que é abordado no relatório da Comissão Técnica Independente, que foi, por acaso, foi entregue ontem na Assembleia da República.
2: Bom dia, daqui Helena Matos. As reativações continuam a ser mais elevadas em Portugal do que noutros países?
3: Sim. Pelo menos em comparação com o que vemos aqui nos vizinhos do lado, nós temos incêndios que se prolongam indefinidamente. Por exemplo, o ano passado, o de Arganil.
2: Sim.
3: Quando olhamos para a área ardida, vemos assim uns patamares, não é? O incêndio estabiliza, está ali umas horas, às vezes uns dias, parado, e depois dá mais um salto, um patamar, e assim sucessivamente. E vemos isso em muitos incêndios, muitos dos grandes incêndios, e portanto é um sinal forte de falta de efetividade ou de eficácia das operações de, costumamos dizer, de estabilização ou de consolidação do perímetro, não é? Portanto, há falta de trabalho.
1: Mas há falta de conhecimento técnico ainda, é isso? De quem está no terreno?
3: Também, mas eu diria que cá mais é a falta de pessoal especializado. Quer dizer, o conhecimento existe, não é? Ou não é usado, ou são poucas pessoas, ou com poucas tarefas desse tipo, ou então são desviadas para outras tarefas, e de novo entra a questão da proteção civil, porque nós vemos muitos bombeiros também frequentemente sem necessidade, porque não há risco imediato, mas que estão, digamos, estacionados em áreas periurbanas ou junto às estradas e podiam estar a fazer esses outros trabalhos de consolidação perimetral.
1: Isto significa, Paulo Fernandes, que de 2017 o nosso grande marco, na verdade, até agora, evoluímos pouco?
3: Nós evoluímos mais naquela resposta inicial ao fogo.
1: Sim, somos mais rápidos a reagir às ignições.
3: Não tanta rapidez, porque também não se vê grande evolução nisso. É mais na força que colocamos naquela intervenção inicial.
1: Certo.
3: Mesmo assim, pronto, há um número muito falado, que são os 90% de desempenho, porque 90% das ocorrências de incêndio não passam ao chamado ataque ampliado, portanto duram menos que hora e meia. Mas, na verdade, se considerarmos só os incêndios em meio mais rural ou florestal, ou seja, os incêndios que têm, digamos assim, para onde se expandir, quando olhamos só para esses, esses 90% passam a 55%. Portanto, mesmo tendo investido nesse ataque inicial, rápido e com mais meios, mesmo assim, pouco menos de metade desses fogos que têm para onde se propagar conseguem escapar, digamos assim, a esse ataque inicial. Mas eu diria que isto não é crítico. O que é realmente crítico é o que acontece depois, durante o ataque ampliado, a consolidação perimetral, que é isso que realmente faz com que um incêndio podia ter 1.000 ou 5.000 hectares, que já é muito claro, mas que frequentemente não é possível evitar, porque as condições meteorológicas e o território assim o determinam. Mas uma coisa é ter um incêndio de 5 mil hectares, outra coisa é, por causa dos tais patamares que vamos vendo ao longo do tempo, passo de 5 mil para 10 mil, para 20 mil e para 65 mil hectares, como o do Piódão Arganil do ano passado.
2: Aqui uma outra questão. Este ano, Portugal, é quase que hoje mesmo estão a acontecer alguns incêndios, mas para os nossos parâmetros não é nada de muito extraordinário, mas é como se estivéssemos, como se a natureza e as temperaturas, a meteorologia, nos estivessem a ajudar, não é? Ou seja, nós não temos tido vários dias seguidos de temperaturas muito altas. Ou seja, se não fossem estas boas novas da meteorologia, em que volta e meia lemos uma vaga de calor na Europa, Portugal continuará a ser protegido, poderíamos estar a viver um cenário similar ao da França ou da Espanha.
3: Sim, isto depende muito das coincidências, coincidências no tempo e no espaço, não é? Da meteorologia, com o território e onde ocorrem as ignições. Nós, felizmente, a maior parte das ignições ocorrem onde o espaço não permite expansão de incêndios, que é ali aquele grande porto, e são muito mais raras no interior. Mas é no interior que temos condições meteorológicas frequentemente mais adversas, como temos, por exemplo, hoje, ali naquela região raiana da beira interior. Hoje temos condições realmente más, mas lá está, estão limitadas a uma fração do país, não é? E não é aquela região onde temos o espaço florestal mais vasto e mais contínuo, que é ali mais no famoso pinhal interior. Portanto, depende muito destas coincidências, digamos assim. E, na verdade, temos um incêndio lá ontem, começou ontem, que potencialmente pode ser muito grave, pode se desenvolver hoje bastante mais. Não sei como é que ele ficou durante a noite. Pronto, mas é um incêndio, não é? Depois teremos outros incêndios noutros sítios, mas depende muito destas conjugações. Mas é verdade, comparando com o que aconteceu, Espanha, as condições meteorológicas em Espanha, naqueles incêndios da zona de Madrid, pronto, nós temos uma base de dados em que vamos vendo dados sobre a propagação dos incêndios em Portugal e não temos lá nenhum incêndio. Temos um ou dois próximos, mas não temos nenhum incêndio nesta base de dados, que é bastante extensa, nas condições tão extremas quanto aqueles que foram, pelo menos durante um dia ou dois, aquelas condições verificadas naquelas serras ali junto a Madrid.
1: Paulo Fernandes, muito obrigada.
2: Muito obrigada.
1: Foi ótimo tê-lo aqui neste Contracorrente, abrindo o espaço.
3: Obrigado,
1: aqui
3: dia.
1: Um bom dia, abrindo o espaço aqui aos nossos especialistas, agora já com o Tiago Oliveira e o José Miguel Cardoso Pereira. De facto, aqueles incêndios, esta situação extrema que assistimos em Espanha e em França, são situações, há quase esta ideia quase de conformismo de que agora vai ter que ser assim, vai ter mesmo que ser assim. Tiago Oliveira.
4: Bom dia.
1: Bom dia.
4: Obrigado pelo convite. Eu estou aqui na qualidade de professor do Instituto Superior Técnico, numa cátedra que foi agora criada e apoiada pela Fundação La Caixa BPI, dedicada à floresta e à gestão do fogo.
1: Ótimo.
4: E queria não falar
1: não
4: sobre...
1: Não seria a ideia.
4: Sobre a agência, até porque há um presidente da agência que me sucedeu e está a fazer um bom trabalho, e apresentou agora recentemente um relatório no Parlamento, e que compete ao Governo e aos deputados comentarem esse mesmo relatório, que aponta naturalmente para questões de políticas públicas, a transparência e informação associada com o que custa ao combate em cada evento, coisas que ainda te falta fazer e são importantes ser discutidas. Mas lá está, um pequeno fogo apaga-se com os pés, um grande incêndio apaga-se com a cabeça. E é muito importante ter conhecimento e é muito importante que a opinião pública também tenha de posse desse conhecimento para poder debater este tema de uma forma informada, que falta. Estamos agora aqui a ver uma televisão com este espetáculo que nós não vemos em Espanha, que nós não vemos em França, não sei se têm acompanhado a cobertura televisiva, não se vê isto.
2: Desculpe interrompê-lo. Mesmo os jornais, eu estive, via o El País, o El Mundo, o ABC, não é? e em França dois jornais, o Figaro e Le Monde, e não têm... Claro que a certa altura têm números, fazem a certa altura um inquérito, o Figaro tinha, pode arder uma cidade, depois havia a explicação, exatamente, poderia chegar ali na periferia, aquelas casas que estão em meio, como tu, arvoredo, bosque, mas que é diferente, mas não é isto, não é... Não são horas e horas e horas de câmara parada a passar a mesma imagem da mesma casa, não é?
4: Um fogo que está a acontecer agora na Guarda, numa aldeia chamada Rochoso, que só pelo nome mostra bem como o fogo já foi várias vezes frequente lá ao longo dos últimos milénios, certamente. Vemos bombeiros, vemos pessoas idosas, vemos pasto por tratar. E a pergunta é assim, porquê é que aqueles homens que agora vão para lá não estão lá durante o inverno a trabalhar? Porquê é que a economia não gerou atratividade para que o emprego rural se dar ali, pecuária, atividade florestal, e o problema é, nós estamos sempre a olhar para o problema dos incêndios na lógica da gestão da emergência, não estamos a olhar o problema na lógica da gestão do território, naquilo que se chama a economia. Nós bebemos água boa em Lisboa, gostamos de passear ao campo e ficarmos admirados com a sua tranquilidade e com o bucólico, a paisagem cênica que vemos. Gostamos de ter madeira, de estar sentados aqui em materiais bons, de qualidade. Gostamos de muita coisa, mas gostamos de ter isto tudo a preço barato. E isso não é possível. E, portanto, esta lógica capitalista de espremer o recurso natural ao menor preço possível não está a correr bem. E depois temos estas externalidades negativas que impactam cidades e habitantes.
5: Mas acha que isto é uma lógica capitalista ou, é, ou são... aliás, eu lembro-me da controvérsia que gerou a sua expressão incentivos perversos, uhum. Que aqui o professor também fez um artigo depois sobre isso, ou são as próprias políticas públicas que não criam os incentivos certos, porque acabou de dizer que os recursos que estamos aqui a mobilizar para combater os incêndios, se os tivéssemos mobilizado no inverno para limpar as florestas, o que é lamentável, que depois começam a dizer, qualquer crítica que se faça, dizem que não há dinheiro e não há recursos, uhum. Para limpar, por exemplo, o resultado das tempestades. Mas a minha questão é, esse diagnóstico está mais que feito. Há vários relatórios, ainda ontem estive a ler um da Comissão Europeia a dizer o que é que se deve fazer. Porquê que não se faz?
4: Mas há uma, para os anos 80, há uma perspectiva muito neoliberal da gestão do território, da gestão dos recursos, uhum. Coisa que não havia até aí. E, portanto, houve em toda a Europa do Sul edifícios institucionais fortíssimos associados à gestão da floresta e do território, sim. Que foram paulativamente desmontados.
2: Em Portugal, por exemplo, a Direção
4: Geral... Em Portugal, os florestais, na Espanha, o Icona, o Corpo Florestal de Estado. Os próprios gregos também tinham, uhum. Uma capacidade de intervenção no território que deixaram de ter. O Estado assumia um papel relevante. Deixou de o fazer. Em particular em Portugal. Portanto, nós não podemos esperar...
5: Não, isso não foi substituído por nada, não é?
4: Sim, o que nós não podemos é ter água nas nossas torneiras a custo zero. Porque o que vai acontecer, em particular a Luísa Schmidt ontem falava num jornal, que a bacia hidrográfica que abastece Lisboa, de Castelo de Bode, devia ser tratada quase como perímetro militar, para garantir que aquela água que ali é gerada é de qualidade. Imagino que há um incêndio, e esse incêndio, sim. Produz um conjunto de lixiviados, de erosão, de materiais finos e grosseiros e outras alterações da turbidez da água, portanto, afeta a qualidade da água, já para não falar do seu regime torrencial que muda e dos fluxos que saem mais de água ou menos de água durante o abastecimento, portanto, altera a perspectiva. Mas isso, se nós não quisermos pagar, nós vamos ter coisas de má qualidade.
5: Mas a sua perspectiva como é própria... que se devia criar de novo uma estrutura pública?
4: Não, eu acho que a questão de estes incêndios de Espanha...
5: Como tínhamos os guardas florestais.
4: Mas isso não resolve, porque o guarda florestal por si, se não tiver no edifício de uma instituição focada, liderada, com recursos selecionados pelo mérito e não por outras questões, não vai funcionar. E nós sabemos isso por vários exemplos. Os Estados Unidos, por exemplo, em que os serviços florestais estão muito decadentes porque foram confrontados com multi-objetivos para além da produção. Uhum. Mas estes incêndios de Espanha e de França, e era este que eu queria colocar, também estão a provocar a União Europeia a dar um passo relevante, uhum. Que é conseguir políticas públicas, nomeadamente da gestão da biodiversidade, a questão da política pecuária, a questão da própria da política agrícola, no sentido de apoiar a gestão do território. Porque a política agrícola apoia o rendimento. A política pecuária apoia a produção dos recursos muito estabulados. A questão da biodiversidade fomenta paisagens não geridas. Portanto, a própria União Europeia confronta-se com esta questão e já veio a Teresa Rivera, a vice-presidente da Comissão Europeia, ontem no El País, dizer temos que pensar a forma diferente como estamos a fazer isto.
5: O problema é que depois não há dinheiro, não é? Andamos aqui com essa... Estamos à espera da União Europeia.
4: Eu acho que o dinheiro vem, tem que vir com de quem consome os recursos. Por isso é que eu, mais cedo ou mais tarde nós vamos pagar a água, vamos pagar a biodiversidade, vamos pagar o capital natural, vamos ter que pagar um preço diferente.
5: Já tem visto só o debate que tem existido por aumentarmos o preço da água em Portugal.
2: A água é um caso.
4: Mas eu acho
2: parte.
4: Que a questão da água vai ser mesmo estratégica.
2: A água tem hoje preço também... político como o Vão teve na Primeira República.
5: Exatamente. E o debate tem existido e
2: não
5: as críticas
2: é
5: que têm existido
2: não é
5: por aumentar
2: pessoas,
5: o preço da água.
2: Não é, é possível aumentar. Esse é um assunto, poderemos fazer um programa. É um assunto do qual eu tenho ideia. Eu acho que é vergonhoso que depois se venha sempre com o problema dos pobrezinhos. Os pobrezinhos pagam mais de telemóvel e os seus filhos pagam mais de telemóvel do que pagam
5: sim,
2: de
5: essa
2: água.
5: Essa questão nunca é porque
2: e depois,
5: se pode focar
2: depois,
5: o apoio.
2: Sim, mas é que a água é um bem, a água é um bem escasso e, por outro lado, todas as políticas têm os tais incentivos perversos.
5: Claro.
2: Porque em vez de se pôr incentivos para que as pessoas façam uma melhor gestão da água, o que se faz é, até determinado nível de rendimento, não paga. Até não sei o quê. Não, a questão, estamos com os bombeiros e os incêndios. Os incentivos são perversos. As pessoas não têm... Eu acho que é exatamente como o pão na Primeira República. Só que é mais difícil, porque as pessoas podem desistir, até por outras razões, acho que quem diria, não querem comer pão, mas da água precisam. E, portanto...
4: Mas o pão na Primeira República gerou a chamada famosa campanha do trigo. Eu só queria dar o exemplo da Yuba Forest, que é na Califórnia, em que o sistema de água está totalmente privatizado. A gestão da água é recolhida numa paisagem específica, chama-se Yuba Forest, e criar um incentivo financeiro, lá está, numa perspectiva neoliberal capitalista pura e dura, mas os incentivos do Estado da Califórnia são dirigidos a promover a atividade eficiente da afetação do capital, quer terra, quer financeiro. E, portanto, eles tinham um plano de gestão florestal por executar, estava aprovado, não tinham capacidade de executar os detentores da floresta e o gestor da água, do commodity, disse, sim, senhor, olha, está aqui o dinheiro cash advance, vamos fazer já isto, com isto eu consigo captar mais água, com isto eu consigo evitar a introdução de cloros, com isto consigo evitar uma disrupção no meu abastecimento urbano, e fizeram um programa de gestão florestal apoiado numa lógica financeira, que já trouxemos cá a Portugal há cerca de 2 anos, para demonstrar como é que se faz, mas por cá a gente não consegue implementar estes edifícios mais... Porque exige complexidade, exige instituições mais atentas e libertas de um conjunto de preconceitos, exige inovação social, exige muita coisa que nós, por estarmos excessivamente focados no mundo do combate...
5: Mas não estaremos a complicar porque eu, na minha simplicidade, não sou uma especialista nisto, como toda a gente sabe, diria que se nós puséssemos recursos na prevenção... Pelo menos isto.
4: O problema
5: não
4: é que o benefício não é em 2-3 anos. E esse é que é o tema. Ou seja, a lógica hiper contemporânea, digamos assim.
1: Resultados imediatos.
4: Do curto prazo, não é? Dos EBITAs, digamos assim, numa linguagem mais específica, inibe a performance de longo prazo, porque quem tomou as decisões hoje já cá não vai estar. Quer sejam conselhos de administração, quer sejam políticos.
5: Não, mas eu estou a falar de políticas públicas.
4: Mesmo nas políticas públicas.
5: Pôr os bombeiros a prevenir, a trabalhar também no inverno, alargar a atividade deles, alargar a cidade e não ser apenas de combate aos incêndios, não é?
4: Mas eu acho
5: não
4: que
5: ser apenas de combate aos incêndios.
4: É importante aqui o contexto europeu, porque nós dependemos muito das medidas europeias para a gestão do nosso território, provavelmente da CAP, dos incentivos ou programas extra no nosso orçamento de Estado. E se houver
5: eu
4: uma normalização...
5: Eu sou cética em relação a pedir mais dinheiro à União
4: Europeia.
5: Eles já têm a defesa pela frente.
4: Portugal recebe um BI por ano de ajudas comunitárias só para a agricultura. Cultura.
5: Claro.
4: Temos programas, nós importamos 50% da carne comemos.
5: Sei,
4: portanto,
5: sei.
4: Nós podemos fazer as coisas de uma forma diferente e vamos ter que fazer as coisas de uma forma diferente
5: pois
4: a norte
5: vamos.
4: Do Tejo, nomeadamente mais fogo controlado e mais pecuária. Assim como os espanhóis também o precisam de fazer naquelas áreas à volta de Madrid e os franceses têm que olhar para aquela floresta das Landes. Apenas com uma produção de lenho, mas com outras capacidades para gerir mais fogo. Os franceses deixaram de administrar o fogo florestal dentro das Landes e passaram a ser feitos pelos bombeiros chapadores franceses. Claro, fizeram menos.
5: Uhum.
4: E, portanto, todo este edifício institucional que existia...
5: Mas forem pagos por isso?
4: Lá está. Ou seja, os incentivos têm que estar mais alinhados.
5: Nós não podemos é ter uma economia capitalista e depois não desenhar os incentivos de acordo com a economia.
4: Não, eu capitalista
5: que seja uma economia socialista. Ou é uma coisa ou é outra.
4: Foi sem nenhuma ideologia, sem nenhum
5: conceito. Eu percebo o que estou a dizer. O que eu identifico quase sempre é que nós ficamos a meio da ponte, não é?
2: O pior dos dois mundos.
5: Exatamente. Até podemos ter uma intervenção do Estado total e absoluta. Mas não podemos é ficar no meio, ter uma coisa nem
4: estes
5: outra.
4: Estes recursos naturais têm uma particularidade. A terra é privada, portanto o proprietário segue uma perspectiva rentista.
5: Claro.
4: Mas o benefício é público. E nós não estamos a remunerar suficientemente o valor extra que o proprietário acrescenta, pela boa gestão, pela gestão certificada, pela biodiversidade, pela água. Ele só está a vender a madeira. E a madeira, o preço tem sido diminuído ao longo dos anos.
1: A
4: lógica imediata é abandonar. Isso não pode ser.
1: Eu só vejo o professor José Miguel Cardoso para retomar notas e estamos quase a chegar ao fim da primeira parte. Onde é que quer já começar a pegar em tudo aquilo que foi dito nestes 40 minutos de conversa?
6: Olá.
1: Bem-vindo.
6: Obrigado pelo convite. Eu queria começar aqui por abordar um tópico quando, logo no princípio, foi aqui lançado o mote do porquê que o fogo está a mudar. E eu acho que há uma coisa à montante que eu não sei se é suficientemente clara, que é como é que o fogo está a mudar. E o fogo está a mudar de uma maneira que eu creio que o público em geral não tem a noção. Uhum. No meu grupo de investigação no Centro de Estudos Florestais, nós acabámos agora um trabalho que levou uns anos e que é completar e aperfeiçoar um atlas anual de áreas queimadas. Temos desde 1985 para cá mapas detalhados do que ardeu em cada ano. E agora estamos a analisar como é que, nestes 41 anos, o panorama tem evoluído. Uhum. E essa evolução tem aspectos curiosos. Nós, com este atlas é feito com base em imagens de satélite, portanto não apanha os fogos muito pequeninos. Para aí 90% dos fogos têm menos de um hectare e nós não os detectamos. Mas a área total somada, queimada por esses fogos, são milhares de fogos, mas a área total somada é praticamente minúscula. Portanto, aquilo que nós detectamos é de facto o que conta. E desde o número de fogos em Portugal está a diminuir desde meados dos anos 90. Uhum. Temos nós muito menos fogos hoje em dia. Nos últimos 5 anos tivemos um quarto do número de fogos que tínhamos na segunda metade dos anos 80.
1: Mas quando fala em fogos, independentemente da dimensão?
6: Independentemente, número de fogos.
4: Inícios. Sim.
6: Número de ignições que deram origem a um fogo que com uma área superior a 2 ou 3 hectares.
5: Sim, eu ontem estive a ver as estatísticas no site da... Não sei se é assim que se diz, da Copérnicos, não é muito da minha praia. E, ou quer dizer, eles não têm uma série tão longa como aquela que o professor está a referir. Mas, designadamente, eu depois foquei mais em França e Espanha, obviamente, e aquilo que se verifica, no nosso caso, nós temos o de 2017, que altera um bocadinho o gráfico,
6: sim.
5: Mas aquilo que se verifica é que em França e Espanha, nos últimos, eu diria, 7, 8 anos, há aqui uma espécie de crescimento, quer do número de fogos, quer de área ardida.
6: Nós vamos poder, para a Espanha, analisar isso com muito detalhe, porque os espanhóis acabaram de completar um atlas com a mesma duração e as mesmas características deste para Portugal. Mas nós o que temos é esta forte diminuição do número de fogos e a área queimada está constante. A área queimada está estável neste período 85-2025.
1: Portanto, há fogos de maior dimensão.
6: Ora, se temos menos fogos com a mesma área, é uma inevitabilidade contabilística, digamos, que os fogos têm de ser maiores. Agora, quão maiores? Já aqui se falou, o Paulo Fernandes falou, do fogo do Piódon do ano passado, que queimou 65 mil hectares. 65 mil hectares são mais do que aquilo que ardeu em 14 dos últimos 41 anos. Portanto, aquele fogo queimou mais área do que o total da área queimada em 14 dos últimos 41 anos. Portanto, há uma concentração brutal da área queimada em, num menor número de episódios extremos. E estes fogos tão extremos são um problema muito mais grave, muito mais complicado do ponto de vista de proteção civil. Porque eles têm este tamanho ao mesmo tempo que têm intensidades também extremas, embora, como o Paulo Fernandes dizia, com períodos de acalmia que muito raramente são aproveitados pelos bombeiros para os tentar suprimir.
5: Mas isso é em Portugal, não é?
6: Em Portugal. E em Portugal passa-se outra coisa. Em Portugal e na Galiza, por exemplo, e possivelmente em León também. Portanto, digamos, no noroeste peninsular. E depois, isto também é interessante no tempo, porque falou em 2013, esse período 2003-2005 é um período de transição. O fogo em Portugal antes e depois de 2003-2005 é diferente. Em 2013-2005 é o período de 3 anos em que ardeu mais área queimada total. Nesse período arderam 800 mil hectares.
5: Que criaram o combustível criaram, dos fogos seguintes.
6: E, é nós, antes desse período, tínhamos flutuações mais ou menos regulares, anuais, oscilava, mas a área queimada andava ali, digamos, entre os 50 mil e os 150 mil hectares, em média anual. Vêm aqueles 3 anos com 800 mil hectares queimados. Aquilo criou clareiras enormes que ficaram desprovidas de combustível, que depois, obviamente, gradualmente foi crescendo, e daí para a frente o que é que se observa? É muito interessante, porque os anos benignos, desde 2005, são mais benignos do que eram nos anos 80 e 90. E os anos maus são muito piores do que eram nos... Parece na política, o padrão polarizou-se. Sim.
5: Mas isso tem muito a ver com uma das vossas teses, a tese dos especialistas, nós estamos aqui com dois, que é o paradoxo
6: do combate ao fogo. Completamente. Uhum. E isto intensifica-se porque, e agora vamos ao fim da conversa que estava a haver antes de eu ter começado a falar.
1: Vamos deixá-la para a segunda parte. Diga-me qual é o tema.
6: Que é que a diferença de timings na produção de resultados do combate versus a prevenção tem imenso a ver com isto.
1: Fica combinado, começarmos logo na segunda parte do Contracorrente com a questão dos timings. Agora vamos atualizar as notícias. Até já.
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0: 11 horas, 1 minuto. Síntese de notícias com a Carla Jorge Carvalho. Bom dia, Carla.
1: Bom dia, Nelson. André Ventura afirma que o gabinete na Assembleia da República foi vandalizado. O presidente do Chega partilhou um vídeo nas redes sociais a fazer a denúncia. As imagens mostram, de facto, o gabinete revirado, cadeiras caídas, documentos, papéis espalhados pelo chão. André Ventura escreve que alguém estava à procura de alguma coisa e não se coibiu de agir dentro do próprio Parlamento. O presidente do Chega não faz referência a autor ou autores, adianta apenas que ainda não sabe se algo foi roubado, mas termina com uma mensagem: atingimos o grau zero da nossa democracia. É um assunto que vamos desenvolver nos próximos jornais. Luís Montenegro volta a defender Luís Neves. Em declarações há instantes, o primeiro-ministro garante que está confiante no trabalho do responsável pela administração interna, adianta que fala todos os dias com Luís Neves e reforça que o ministro vai prestar esclarecimentos nos próximos dias. Declarações aos jornalistas em São João da Madeira, que vamos ouvir também nos próximos jornais. Há uma outra citação, absolutamente inaceitável e uma afronta, é como a FENPROF descreve o modelo de remuneração anunciado pelo Governo para os professores classificadores dos exames. O Ministério da Educação anunciou ontem à noite que os professores vão receber 1 euro por cada resposta classificada e 12 por cada prova reapreciada. Em comunicado, a FENPROF fala numa ofensa à inteligência e à dignidade dos professores. Adianta também que vai denunciar a situação junto da Inspeção-Geral de Educação e Ciência. Seguimos com o incêndio na Guarda, é o que mobiliza mais meios a esta hora. Estão no terreno mais de 360 operacionais, 103 viaturas e 16 meios aéreos. O fogo tem 3 frentes ativas, um número que subiu esta manhã. Ainda assim, a Proteção Civil garante que o trabalho no terreno está a ser eficaz. O fogo começou ontem, à hora de almoço, na localidade de Rochoso, perto do Sabugal. A partir de hoje, é esperado um aumento das temperaturas em Espanha e França, que pode dificultar o combate aos incêndios. Em Espanha, o combate durante a noite foi considerado favorável, mas as autoridades temem o impacto desta subida das temperaturas nos incêndios perto de Madrid. Os receios das autoridades francesas vão no mesmo sentido. Os bombeiros falam numa corrida contra o tempo para tentar dominar o incêndio que atinge a região de Bordeaux. Volodymyr Zelensky chegou nas últimas horas aos Estados Unidos, onde vai ser recebido esta tarde por Donald Trump. Os dois têm encontro marcado na Casa Branca. Depois, o presidente dos Estados Unidos recebe também Benjamin Netanyahu. A Casa Branca confirma, entretanto, uma nova ronda de negociações entre Israel e o Líbano. Vai decorrer na capital italiana a 4 de agosto.
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0: 11 horas, 4 minutos. Vamos regressar ao Contracorrente. Segunda parte, estamos a olhar para os fogos. 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
0: O fogo está a mudar e o que é que podemos fazer para o controlar? É essa a pergunta em destaque no Contracorrente desta terça-feira com a Helena Matos e a Helena Garrido e com vários convidados também aqui em estúdio a olhar para esta situação, também a propósito dos últimos dias em Espanha e França, com incêndios de dimensões inimagináveis e muito difíceis ou impossíveis mesmo de combater. Pode deixar a sua opinião para este Contracorrente no nosso número de telefone 910024185. Pode também deixar a sua mensagem na transmissão vídeo que estamos a fazer nas redes sociais do Observador.
1: Estamos aqui no estúdio com o Tiago Oliveira e o José Miguel Cardoso Pereira a olhar para os incêndios e tínhamos ficado na última hora aqui com este gancho sobre a questão do timing entre a implementação de medidas e os resultados práticos. Vai uma distância que muitas vezes ninguém consegue gerir bem, é por isso que é difícil.
6: E aqui, para esta questão em que tínhamos ficado a falar do paradoxo do fogo, o mais relevante é a diferença de timings entre o combate e a prevenção.
5: Não quer explicar o que é o paradoxo do fogo?
6: O paradoxo do fogo, sim, eu explico. O paradoxo do fogo é o que acontece em sistemas de gestão do fogo que investem bastante mais no combate do que na prevenção. E, ao fazer isso, eles tornam-se capazes de, com mais facilidade, apagar fogos em dias de meteorologia não muito severa. Portanto, acaba por se suprimirem os fogos pequenos e os médios em dias mais ou menos benignos. Se, e, portanto,

0: na ignição que comece numa grande carga de combustível. Os americanos dizem, a expressão que usam é que estes sistemas assim desequilibrados deste ponto de vista se tornam vítimas do seu próprio sucesso. Portanto, ali durante meia dúzia de anos a coisa funciona bem até que o combustível atinge determinado limiar que dali para a frente...
1: E acha que o caso espanhol neste momento é vítima eu do
0: acho
1: seu próprio
0: que, eu acho Eu acho que em, os enormes incêndios do ano passado no noroeste de Espanha acho que têm imenso a ver com isto e foram vários de dezenas de milhares de hectares. E este da Serra Oeste de Espanha e mesmo da parte mais a norte da Serra de Guadalajara... devem ter bastante a ver com estes processos. França é diferente.
1: Então,
0: o que é que acontece? Isto em Portugal é agravado por duas coisas. Porque nós temos a diminuição do número de fogos e, portanto, menos área a arder, com fogos mais ou menos benignos, não é só porque o combate tem mais investimento e se vai tornando mais eficaz, é porque o despovoamento rural e o abandono da agricultura menos produtiva também diminuiu o número de ignições. Uhum. Portanto, nós temos um paradoxo do fogo alimentado a esteroides, não é? É potenciado por esta combinação. E depois... comprar aviões e helicópteros e pô-los a apagar mais fogos faz-se de um ano para o outro, ou faz-se do começo do ano para o verão. Por a redução de combustível, e não é só redução pontual, é depois mantê-lo consistentemente baixa com intervenções a ciclos de 5, 6, 7 anos. Fazer isto num país onde... A média europeia de floresta pública é superior a 30%, tenho a ideia, da área florestal. Em Portugal é 3%. Portanto, nós temos 10 vezes menos floresta pública do que a média dos países europeus que faça mais sentido comparar connosco. E com a enorme fragmentação da propriedade, mobilizar e concretizar ação coletiva de enormes números de proprietários que têm, cada um deles, uma parcela muito pequenina, pouco estimulante do ponto de vista de perspectivas de retorno económico, mesmo com gestão, agrava estes déficits do timing de produção de consequências entre o combate e a prevenção. E isso vem também acrescentar-se ao paradoxo do fogo.
1: Claro.
0: Não é só a diferença do investimento, porque essa o Tiago equilibrou-a muito na AGIF, é também este efeito de diferença de timings.
1: Ou seja,
0: maior orçamento do combate já começou a dar resultados, o maior orçamento da prevenção demora bastante mais.
1: Mas nós também aumentámos o orçamento da prevenção?
0: Aumentámos os dois orçamentos muito substancialmente. E até 2017 a proporção era à volta de 80% para combate, 20% para prevenção. Hoje em dia flutua em torno dos 50-50, 50% para cada coisa. Portanto, a minha dúvida, porque é que não estamos a ver resultados mais... em linha com aquilo que se pretendia. Por um lado, eu questiono-me se esta verba, este orçamento que foi disponibilizado, se está de facto a ser executado e se está a ser bem executado. E por outro lado...
1: O Tiago sabe isso, se está a ser executado na prevenção?
2: Eu referia-me ao relatório que foi entregue ao Parlamento, não tive a oportunidade de o ler, mas há muitas ineficiências na afetação dos recursos públicos.
3: Sim.
2: Porque o Estado insiste em fazer por si a tarefa, comprando máquinas que depois não tem capacidade de recrutar os operadores para tornar aquela máquina mais operativa, em vez de fazer parcerias com os privados e os operadores florestais, com contratos de programa, e dizer, olha, eu dou-te X, metade agora, e se isto correr bem, dou-te o complemento final. Ou seja, há uma grande inércia administrativa, por um lado, na nossa máquina pública, e lá está porque ela foi descapitalizada, porque ela foi...
1: É também uma questão de prioridades, porque eu vejo ao nível das autarquias, eu não vivo na zona de Lisboa e, portanto, vejo isso, as câmaras são as entidades que se atrasam mais a limpar os seus terrenos.
2: Mas é no interface com o Rio de Janeiro.

0: Não porque é que a polícia também não, não, a polícia ambiental não, não multa as câmaras?
1: Nós estamos a falar em dimensão massal, ou seja, em escala da gestão florestal, que, lá está, como lhe tenho referido há pouco, por não ser rentável na venda dos produtos que coloca, ou porque os produtos nem sequer são pagos, como a água, como a biodiversidade ou como o carbono, as pessoas deixam de reinvestir. E numa lógica muito, muito privada, em que a terra retida pelos privados eles perseguem a perspectiva rentista, as pessoas deixam de fazer que é a opção mais inteligente.
0: Claro, claro.
1: Não afeta nenhum capital.
2: É completamente racional.
1: E depois surge esta dinâmica do combate, que tem que ser uma necessidade, e nós estamos no limiar, do ponto de vista económico, quase, acho que era importante as pessoas refletirem sobre isso. O tema deixa começar a ser interessante para o proprietário, porque ele não recebe dinheiro nenhum pela floresta que faz ou deixa de fazer. Começa a ser interessante para quem? Para esta dinâmica de verão. Sim. Quem é que se preocupa com isto? O político? Porque a sociedade questiona. Quem tem que lá andar a apagar os fogos, não é? Os autarcas locais, mas o proprietário já não é envolvido sequer. Ele não perde nada quando a floresta arde, ele também não ganha nada quando ela arde.
0: Mas porquê que o poder soberano nessas situações, quer dizer...
1: Tenho que perguntar ao poder soberano.
0: Exato. Não, nós estamos a refletir sobre os incentivos também que é preciso dar ao poder soberano, não é? Ao soberano, que é, a partir de determinada altura... O direito de propriedade não pode ser absoluto.
3: Mas olha, Helena, Helena, vou lá à casa já buscar-te não sei quantas dezenas de cadernetas são do Pinhal do Interior e dou-te já.
4: Eu contribuo com algumas.
3: É essa questão.
0: É o Estado. É o Estado,
3: mas é que o Estado não as quer de modo algum.
4: E eu acho que é muito isto que o Tiago dizia. O Estado tem mais ego do que capacidade.
3: A questão é que não há economia. Há economia
0: é que nós
3: e
0: assim
3: o país
0: concluímos
3: gasta.
0: Que não há solução.
1: Não há solução.
3: Tem de haver solução.
1: Há solução.
3: O país gasta recursos humanos e materiais todos os anos, porque tudo isto, quer dizer, além de que há pessoas que ficam feridas, bombeiros, pessoas que morrem, tudo isso, não estou a falar do ano de 2017, são recursos materiais imensos, não é? Mas a verdade é que. E em Portugal, sim, a propriedade está muito fragmentada, a propriedade está não sei o quê, é privada, não quer dizer que a propriedade pública seja melhor tratada, mas a questão é que aquilo não rende. Não rende.
0: Claro,
3: E os únicos que rendem, porque há um ódio. Há um ódio ao lucro e ao rendimento.
1: Já esses rendem pouco. Esse é que é o grande desafio.
3: Mesmo aqueles que rendiam, e estou a falar, por exemplo, o caso da produção industrial, da celulose e tudo
0: isso. Sim, mas
3: isso
0: é aquilo que tu dizias no início, Helena. Houve uma desordem, uma desordem social e económica.
3: Sim.
0: Que ainda não foi substituída por uma nova ordem.
3: Ou seja, mas sobretudo, para que isso mude, tem de se deixar de olhar com estes olhos de quem está a comer salada de rúcula com chia na Avenida de Roma para aqueles territórios e achar que tudo
0: vai... Eu gosto
3: vai...
0: das tostas de abacate com...
1: Era melhor com pinhões, porque o pinhão ainda é um produto florestal.
3: E que acham que tudo destrói. Se pensa, se é uma produção industrial, destrói, portanto, estamos a falar de floresta para o caso das celuloses, se é uma mina, destrói, se é uma fábrica de não sei o quê, tudo macula a belíssima paisagem onde este ser pensa ir ao fim de semana. E, portanto, o máximo que concedem são pequenos alojamentos de turismo rural, como se nós tivéssemos prisioneiros de um bilhete postal do burrinho e da velhinha e de não sei o quê, quer dizer, é assim, eu conheci essas aldeias,
0: é que
3: a minha
0: são
3: família...
0: os urbanos que são as pessoas que têm essas prioridades.
3: A minha família veio de lá
0: e estamos bloqueados.
3: A minha família veio de lá e eu não estou lá.
1: Mas por isso é que o apelo às políticas europeias é relevante e um pacto ibérico, não climático, um pacto ibérico para promover a gestão do combustível, a civicultura mais inteligente, o uso do fogo, eu acho que é a via de sairmos deste problema. Isto é.
0: Mas o Tiago estava há pouco a dizer que há solução. A solução, na sua perspectiva,
1: mas
0: é esses pactos.
1: A quantidade de madeira que vai ficar disponível destas áreas ardidas que arderam em Espanha, como em França, vai depressionar muito o preço da madeira de pinho na Europa nos próximos anos e vai gerar um buraco no abastecimento de floresta, aquela indústria que existe à volta de Bordeaux, que é uma indústria muito importante do ponto de vista da madeira. Portanto, o Estado, na perspectiva de organização do mercado, de cobertura das falhas, tem que ser mais inteligente. E para nós fazermos isso, temos que recrutar pessoas e temos que as mobilizar em prol do bem comum. Neste caso, nos serviços florestais portugueses, nos espanhóis e nos franceses. Os ofícios na Serra do Forré. Há uma série de medidas que a Europa tem que fazer à mão para travar a queda do preço, neste caso do pinho, para garantir que a floresta volta a ser replantada ou gerida, no caso francês ou no espanhol. Mas o que nos parece a nós relevante é tem que se estancar esta voracidade de dizer a solução é a emergência da proteção civil, são mais aviões e mais combate. Isso já vimos, não é viável no ponto de vista do desenvolvimento do território e é caro e torna o problema ainda mais caro no futuro.
3: E há aqui um problema, os pinheiros, nós em Portugal, pelo menos da zona do chamado Pinhal Interior, antigamente um pinheiro crescia durante muito mais anos, portanto um bom pinheiro, além de que havia a questão da resina, não é? Um bom pinheiro, claro que as pessoas não tinham só um pinheiro, tinham vários, não é? E um bom pinheiro, e quando finalmente era cortado, tinha um valor, porque tinha estado lá vários anos, hoje em dia ele não pode estar tantos anos.
1: Mas a tecnologia já consegue fazer de um pinheiro que antigamente se fazia 40 anos, consegue fazer em 20, e aquela madeira com colas e com outras técnicas, pois, consegue fazer agora, uma tábua boa.
3: Deixá-lo estar 12 anos...
1: É um risco muito
3: grande. Já é uma lotaria.
4: Claro. Porque... Helena, aqui em 2018, 2019, a seguir aos grandes incêndios de 2017, nós fizemos um trabalho, como sabe, até porque foi financiado pelo Observador, com proprietários florestais da freguesia de Alvares, ali no sul do concelho de Góis.
0: Manuel Fernandes, acho que falou.
2: Sim.
4: E eu uma vez fui lá e um dos proprietários estava a mostrar-me uma zona, a apontar-me para uma encosta e dizia-me, professor, olha, a minha família, nós temos ali uns 10 ou 15 hectares e há uns 50 anos que ali plantamos eucaliptos. Nunca os cortámos verdes. Portanto, os eucaliptos que se exploram num ciclo de 10 anos, nos últimos 50 anos, tinham sido sempre cortados depois de terem ardido. Portanto, já não estamos a falar de estar livres de fogo pelos 40 ou 50 anos do ciclo de exploração tradicional do Pinhal Bravo. Estamos a falar de territórios que já não aguentam os 10 anos sem fogo que o eucaliptal precisa. Portanto, isto é dramático, não é?
1: Mas não aguentam porque o subbosque e toda a envolvente nas pequenas propriedades não estão geridas. E é uma questão de escala de intervenção. Para isso é necessário intervir com escala, intervir com rebanhos, intervir com fogo. Portugal faz 3 a 11 toneladas de carbono anuais de produção primária líquida. É dos países da Europa que mais produz. Mas, desde ou isto é concentrado no lenho, e a civicultura é bem feita, e a gente consegue fazer árvores, primeiro com 1000 árvores por hectare, depois passados 20 anos com 500, e depois chegar aos 40 anos com 80, e faz um povoamento bonito e com madeira explorável, ou então aquela produtividade primária é transformada em proteína animal, para carne, para lã, o que seja. Senão, esvai-se pelo fumo. Não há alvoio, não há outras alternativas.
4: Mas, Tiago, isso que tu estás a dizer é que a questão é muito mais uma questão de desenvolvimento rural do que de proteção civil.
3: E a economia.
4: Claro, desenvolvimento rural nessa dimensão económica perfeitamente central.
3: Tem de haver economia, porque nenhum país pode afetar tamanhos recursos a combater algo. Quer dizer, é como se os fogos fossem o nosso Putin e nós estivéssemos na Ucrânia. Ou seja, só que as guerras há um dia em que acabam e esta afetação de recursos para impedir que se arda, para combater o fogo, a certa altura é um esforço.
4: Estamos a falar de centenas de milhões de euros por ano.
3: Sim.
4: 400, 500 milhões de euros por ano.
0: Não, as estimativas, por exemplo, há uma associação espanhola que faz uma estimativa de 1 por 100. Cada investimento, o investimento de 1 euro em prevenção traduz-se numa poupança de 100 euros no combate.
1: E
0: é a nossa associação espanhola.
1: Sim, a conta é de 1 a 4 ou 1 a 7 euros, não é? Assim, nesta escala, 1 euro poupa 4.
3: 1 euro poupa 4.
1: 1 euro poupa 7, depende um bocadinho da produtividade local, não é? Mas parece-nos a nós irrelevante que a União Europeia olhe para o problema com olhos de ver, uma perspectiva estruturada, baseada em conhecimento, com uma opinião pública informada, e que a União Pública esteja, por um lado, com uma perspectiva de educada para o fogo. A sociedade a preparar-se para receber incêndios e para gerir o fogo durante o inverno, mais fogo durante o inverno. E depois também todas as políticas alinhadas, a biodiversidade, o green, a tradição verde,
4: a, planta,
1: a agricultura. Portanto, estes fogos começaram em Espanha, são fogos de capinação de alfaias agrícolas.
3: Sim.
1: O fogo de França é um fogo de uma moto roçadora. Ou seja, a janela meteorológica em que estes fogos estão a acontecer habitualmente não era tão larga. Mas isso não pode ser a justificação para... Ok, então temos de ter dispositivos de combate durante, em vez de 3 meses, durante 6. Não, a gente tem que educar as pessoas naqueles dias a não usar o fogo e temos que ter recursos, não a trabalhar durante 3 meses, mas sim a viver no território, a viver para a floresta e da floresta e para a pecuária durante 9 meses por ano.
0: E a descentralização dessa ação, por exemplo, entregar às autarquias maior...
1: É um aspecto
0: maior...
1: interessante neste debate a haver em Espanha e em França. A governança do sistema, a gente vê os municípios, as comunidades e os governos perfeitamente alinhados. O rei a dizer, está tudo a correr bem, cada um a fazer o seu papel. O debate hoje no El País...
4: Nós cá
1: era,
4: também temos quem diga que está tudo a correr bem.
1: O El País
0: hoje... Pois é, preciso saber se é verdade.
1: O El País hoje pergunta... Nós
0: o Seixas é especialista em dizer que está tudo a correr
1: não,
0: bem.
1: Não, mas vê-se o rei, vê-se a Ayuso em Madrid é de outro partido diferente do PP... Pronto. Mas há um modelo de governança muito estabilizado em Espanha que em Portugal nunca aconteceu. Eles descentralizaram política e administrativamente, nós nunca o fizemos. No caso dos incêndios, isso é importante, porque nós fazemos os planos à escala regional, à escala sub-regional, mas depois o desenho das iniciativas também é feito a essa escala, as pessoas sabem o que é que precisam ser feitas, mas depois o dinheiro é distribuído centralmente com outros critérios. E a bota não bate com a perdigota.
0: Como assim?
1: Porque são programas-quadro definidos por Lisboa que depois não têm cabimentos locais, regionais. Enquanto que a descentralização em Espanha é o povo
4: está
1: que ali
4: está.
1: É aquela comunidade que diz, não, eu quero fazer isto e é o dinheiro dos meus impostos que vai para ali. Portanto, essa diferença administrativa, quer em França,
0: embora
1: quer em Espanha...
0: Embora tenha muitas dúvidas da hierarquia de valores de não, alguns munícipes.
1: Mas isto tem a ver com a forma como o edifício da governança policêntrico em Portugal está ainda limitado por uma perspectiva muito centralista de Lisboa.
0: Mas na sua perspectiva também era muito mais eficaz, esta política de prevenção era muito mais eficaz, se fosse concretizada pelas autarquias.
1: Não pelas autarquias, pelas comunidades intermunicipais, porque as autarquias não têm escala para o fenómeno.
4: Pois não.
0: Ah, pois, ok.
1: Pelas comunidades intermunicipais. Como em tudo, uma autarquia não pode, quer dizer, não pode cada autarquia ter o seu Silicon Valley, não é?
0: Exato.
1: A região pode ser, tem que haver um esforço mais comum. Portanto, parece-nos a nós, na perspectiva da gestão integrada do fogo, que uma escala de intervenção maior, com afetação dos recursos para executar o planeamento que foi organizado, em Espanha está a produzir melhores resultados que em Portugal. Parece, não é? Mas eu queria aqui voltar a um ponto importante, que é nós temos que incorporar esta cultura de gerir o território sempre. Neste tipo de meteorologia não é possível ter arbustos, ervas a crescer sem um tratamento frequente, porque a consequência disso é, das duas uma, ou há fogos muito intensos, ou então aquilo fica num estado de acumulação ano para os anos, para os anos, e um dia quando o ar dar a uma intensidade que não há recurso nenhum de combate que o vá resolver.
3: Mas de toda maneira, tudo isso é como se estivéssemos a dizer e a achar que vai atuar um país, mas é um país que já não existe, porque nós temos um país extraordinariamente envelhecido, sem mão de obra e com uma mão de obra muito concentrada em zona, na faixa litoral, não é? E com a mão de obra disponível. E nós, uma das questões que se coloca é que é óbvio que é completamente impensável com o tipo de propriedade que temos, que cada pessoa faça a gestão do seu bocadinho,
0: claro.
3: E que temos de arranjar formas associativas de se conseguir fazer a gestão, seja ao nível municipal, intermunicipal, tudo isso. Mas há depois uma outra questão, é que não há pessoas.
1: Ah, mas nós vamos colocar 70% do nosso território ao abandono.
3: Não, mas eu pergunto, eu percebo que não, mas é um problema. É um problema.
1: Não, há pessoas porque os salários que lá são pagos são muito abaixo e baratos.
0: Claro.
1: Não faz
0: sim,
1: sentido,
0: mas isso não
1: é?
0: Se vai conseguir resolver no curto prazo, não é? Tem de haver uma abordagem de escala, não é?
4: O
0: problema com escala, porque as pessoas não vão para lá.
1: Por exemplo,
0: não
1: eu estava
0: irão.
1: A fazer a ponte com Espanha, porque o Ministério da Agricultura Espanhol tem força em Bruxelas. O Ministério da Agricultura Espanhol tem uma preocupação territorial e desenvolvimento rural, a par com o Ministério do Ambiente, que de facto ditam com força as medidas. Se a gente tiver junto com os espanhóis...
4: Mas, também tem o problema da Espanha vacia, não é?
3: Sim, tem o problema.
1: Que é, mas, é, mas é uma coisa que já tem muitos anos. Uhum. Eles saíram muito mais cedo do campo do que nós.
4: Sim, sim.
1: Não é?
0: E como é que eles abordaram esse problema da Espanha vazia?
3: Não abordaram
1: Olha,
3: muito.
1: Olha, têm programas de imigração fortíssimos para apoiar a pastorícia na parte raiana, pagando salários mais interessantes que em Portugal, e conseguem atrair pessoas para estar naqueles lugares, por exemplo. Conseguem, têm fileiras mais desenvolvidas, têm uma paisagem, têm uma propriedade diferente, não é? Ou seja, eles não têm este problema do minifúndio. Onde estão a ver estes incêndios, não é esta questão que nós temos do minifúndio, não é? Mas a Galiza também
0: tem, diz... tem o mesmo problema, não é?
1: Tem o mesmo problema que nós, não é?
0: Exato.
4: Completamente.
1: Mas, ou seja, eu acho que os dois países juntos têm que conviver juntos no problema, não só para partilhar recursos. Nós tivemos este vento a oeste, para nós é uma bênção que não permite ter incêndios, porque as noites são frescas e, portanto, os combustíveis não secam durante a noite, portanto, não ficam disponíveis logo de manhã. Para os espanhóis é uma tragédia, porque este oeste, ao entrar na meseta, seca e dá vento com força e seca a vegetação. Portanto, nós, se pudermos partilhar conhecimento, se pudermos partilhar recursos de combate, se pudermos partilhar boas praticas, somos muito mais fortes.
3: Mas, Tiago, em parte, hoje já se partilha conhecimento, não é?
4: Sim, sem
3: dúvida. Já se partilha muito conhecimento e meios de combate. Nós...
1: Mas lá está, enviamos aviões de um lado para o outro, os métodos de trabalho não são comuns. E a Europa tem que evoluir imenso nessa dimensão, no sentido de ter um sistema de gestão de operações comum.
3: Quando diz que a gestão de operações pode variar ou variará de um país para o outro, isso traduz-se em quê?
1: Se eu chegar a um posto de comando francês, eu não sei operar naquele processo. Se eu chegar a um posto de comando espanhol, eu não sei que função é que eu vou fazer e com que standards é que eu vou trabalhar.
0: Sim, às vezes é
1: um californiano, um australiano, um neozelandês e um canadiano, eles operam no mesmo processo de trabalho. E se chega cá um avião canadiano para ajudar os franceses que vêm do Quebec,
0: pois não sabe os trabalhar, porque têm a mesma língua,
1: mas ele não sabe os mesmos processos de trabalho.
0: Quando foi o Cristo,
4: a Europa não faz isso para a guerra, vai ser difícil.
0: Exato. Por isso é que
2: mas há um sistema de proteção civil europeu.
0: Exato.
2: Era suposto que esses mecanismos já estivessem mais aliados.
1: Mas pode ser por aí o princípio, não é? Da união de processos de trabalho.
0: Eu estou a ouvir o Tiago, e o Tiago está muito otimista em relação à capacidade da Europa.
1: O pessimismo, lá está, é aquelas imagens e a desilusão que acontece do próprio... na Odisseia, não é?
3: Sim.
1: Quando o Ulisses olha e tem a memória da destruição e da guerra e da incapacidade dos humanos conviverem uns com os outros. Em que a consequência é a destruição total. E eu acho que nós não queremos isso na Europa.
0: Claro.
1: Muito menos numa parte tão importante como são os recursos naturais, do qual nós dependemos para a água, para muita coisa. Portanto, tem que haver aqui mesmo um pacto intergeracional a dizer assim, o que a gente tem é que gerir 1 milhão de hectares por ano, está aqui o recurso, o Estado mete X, uma parceria pública ou privada, porque também beneficia disto, mete
0: claro,
1: outra parte.
0: Exato.
1: No longo prazo, porque se não for assim, e eu acho que a importância dos sistemas de governança de risco, com transparência e escrutínio no Parlamento, como a agência tem feito aos últimos anos, permite este seguimento. De outra forma, é muito difícil.
3: Eu tenho então uma dúvida. O facto de nós estarmos a ver... Nós sabemos que a União Europeia é constituída por vários países, aparentemente todos iguais, mas sabemos que isso não é assim. E o facto de Bordeaux ter o fogo tão próximo, não é? E sabemos o peso que a França, apesar dos seus imensos problemas, sabemos o peso que a França tem. A própria Espanha não é, de modo algum, um país irrelevante, sobretudo em algumas políticas.
0: E a comissária do ambiente é espanhola.
3: E, portanto, em que medida é que isto pode determinar que depois da fase da produção de toneladas de manteiga e milhões de hectolitros de leite, em que podemos, que se passa a olhar aqui para o fogo, que pensem menos em tampinhas de garrafas, não é?
1: A Europa fez um trabalho grande desde a COP30 e desde a COP28 e depois houve uma conferência do G7 em que adotou, e saiu no dia 26 de março deste ano, 2026, uma estratégia europeia para a gestão do fogo.
0: Exatamente.
1: Rural. Só que chamaram Integrated Wildfire Risk Management System.
0: Sim.
1: Quando os sistemas internacionais, isto agora pode parecer um procedurismo técnico, dizem Integrated Fire Management. E qual é a diferença? A Europa olha para o fogo como uma ameaça, wildfire, e olha para o fogo na perspectiva do risco. Uhum. Ou seja, são os olhos da Proteção Civil.
4: O wildfire
1: olhar...
4: é o incêndio. Sim, sim, não sim, é? Sim,
1: sim. São os olhos da Proteção Civil a olhar para o problema enquanto ameaça à comunidade urbana ou periurbana. Não é o mundo da floresta a dizer: eu, para fazer árvores, tenho que gerir a vegetação ou com cabras, ou com ovelhas, ou com vacas.
4: Não é só o mundo
1: fogo.
4: De floresta, é o mundo rural.
1: O mundo rural. E olha o fogo como uma
0: ou
1: ferramenta.
0: Seja, olhou para o mundo rural da perspectiva de um urbanita.
1: Pronto. Uhum, e eu acho que esta discussão que vai haver em Europa, com a França e com a Espanha, com o problema que estão a ter, vai ajudar a transitar o modelo muito de proteção civil para um modelo mais de gestão do território, e aí o caminho pode ser mais possível.
4: Estes impactos na Gironde são terríveis, porque não, as duas principais fontes de rendimento daquela economia era a produção de madeira e o turismo.
3: Sim.
4: A produção de madeira levou a pancada que se decorre de terem ardido ali 50 mil hectares. E na próxima meia dúzia de anos, do ponto de vista da atratividade da paisagem, não vão ter ali grande...
0: Não, e nós temos já notícias de subida dos preços dos cereais nos mercados internacionais na sequência deste verão europeu.
4: Pois.
0: E ainda não estamos a falar do incêndio, não é?
4: A incorporar estes impactos.
0: Exatamente.
1: Os franceses, no final da guerra, não geriram aquele pinhal, não o geriram com a intensidade como faziam habitualmente, e tiveram um verão muito difícil, acho que é o verão 49, e aquilo ardeu. E a solução foi fazer parcelas de milho no meio, enquanto faixas de combustível. Só que esse modelo de faixas, em que pressupõe um fogo a queimar a pouca intensidade ou a intensidade que é compaginável com este combate, na atual circunstância meteorológica já não é possível. Porque a secura, os ventos, toda a janela meteorológica, toda ela é mais agressiva e dá mais intensidade ao fogo.
0: Ou seja, aquela ideia de nós fazermos clareiras não é suficiente,
1: não.
0: Mesmo aqui em Portugal?
1: Não.
3: Ele anda cada vez mais
1: porque a projeção, a velocidade de propagação não
4: as
1: permite...
4: As fagulhas, portanto, são de metros.
1: A intervenção tem que ser à escala da
0: mas
1: paisagem.
0: Mas as indústrias de madeira, no nosso caso nós temos sobretudo pasta de papel, têm conseguido evitar os fogos. Talvez pudéssemos aprender alguma coisa com eles.
4: Ardem menos, mas não têm conseguido evitar.
0: Não têm?
3: Mas ardem menos.
4: O ano passado ardeu, do total que ardeu, a proporção de eucalipto foi pouco. Mas num sítio onde eles já tiveram problemas sérios antes, que é ali à volta da Aroca, Serra da Freita, Arada, em 2016 arderam para ali 20 mil hectares de eucalipto e o ano passado um dos incêndios foram 6 mil hectares, era quase só eucalipto. Depois ardeu muito pouco eucalipto pelo resto do território. Eu tenho alguma preocupação, alguma aversão a discutir o problema nestes termos, porque é muito mais decisiva se a floresta está gerida ou não está gerida do que qual é a espécie, do que qual é a espécie que está em causa.
1: Mas, no caso das landes?
4: Exatamente.
1: Em que a opção
4: as landes têm outro aspecto interessante que eu não tinha bem a noção.
0: As landes é em França.
4: É ali aquela...
0: Aliás, o professor há pouco disse que Espanha era a França era um caso diferente e depois bem explicou porquê.
4: Era porque... era aquilo que eu estava a dizer em relação à silvicultura. Eles estão... Quer dizer, o clima daquela região, aquilo é muito fortemente atlântico, está ali em cima do mar e tem mais meia dúzia de graus de latitude para norte do que nós, não é? Exatamente. E, portanto, isso compreende-se que eles tenham praticado, se tenham habituado, apesar do historial de incêndios, que não é irrelevante, que o Tiago estava há bocadinho a aludir, eles habituaram-se a uma silvicultura sem preocupações com o fogo. Muito centro-europeia, mas uma coisa que ali que eu não tinha a noção e que agora apurei um bocadinho melhor com este evento é que aquele milhão de hectares de pinhal, que aquilo é um triângulo que vem cá bastante mais para baixo da zona que está a sofrer os fogos, é 90% privado. Cada proprietário tem, em média, 15 hectares e as parcelas individuais são de 5 ou 6 hectares. isto é para aí 10 vezes melhor em matéria de escala do que nós temos.
1: Miguel, mas eles têm que fazer parte de uma associação.
4: Sim,
1: têm
4: claro.
1: Fazer parte
4: claro.
1: Do que chamam Défense Forestier contra
4: exatamente.
0: Sim. São obrigados.
1: São obrigados.
4: Claro.
1: São, têm uma venda de produto prometida. Uhum. É uma outra dinâmica. A questão é que eles agora vão ter que mudar de uma coisa que eles criaram e foi inspiradora para nós há 20 anos, que é o Defense Forestier contra Incêndios, uhum. a defesa florestal contra os incêndios. Eles têm que avançar um passo à frente, onde nós já estamos conceptualmente, que é a gestão do fogo rural. Ou seja, o fogo tem que entrar para dentro da civicultura e fazer a parte da gestão. E isso é um passo significativo para os franceses, para os espanhóis também vai ser, e espero eu para todos nós, não é?
2: Mas nós já estamos aí conceptualmente.
1: Conceptualmente, todo o nosso
3: edifício. Só conceptualmente.
1: Não, por um lado, nós somos os países que mais queima durante o inverno, temos queimado
2: as
1: muito
2: queimadas.
1: Mais. A nossa legislação já permite
4: queimar
1: que
4: quer dizer fogo controlado. Explica, senão as pessoas assustam.
1: Já favorece e permite essa perspectiva. A espanhola, há umas recências ainda institucionais, nós já ultrapassámos um bocadinho essa fase, embora haja muito. Mas estamos um bocadinho mais à frente na parte conceptual e no desenho do sistema da governança. Mas lá está.
4: Mas, ó Tiago, estamos a fazer de fogo controlado num ano bom 5 mil hectares. Sim.
3: Tínhamos de fazer
4: o
3: mais?
4: Fogo, o fogo de Piódon o ano passado foram 65 mil.
3: Portanto, nós deveríamos fazer quanto em termos de hectares de fogo controlado?
4: Nós temos... O fogo controlado, o Paulo Fernandes, espero que ele não esteja a ouvir.
0: Ele é
4: que é o mestre da matéria. Mas Portugal tem 1 milhão de hectares de matos e pastagens de montanha. 12% do território. Uma grande parte dessa área, e há um artigo giríssimo do Orlando Ribeiro, para aí de 1950, sobre as serras pastoris de Portugal, e dá muito bem a ideia do que aquilo era há 80 anos, tinham até há, sei lá, 40 ou 50 anos, muito mais pastorícia. Depois as pessoas começaram a morrer, não é uma profissão atrativa, está em forte declínio. E o mato está a crescer grandemente e e 1 milhão de hectares que era tinha um regime de fogo, mas era um regime de fogo, digamos, domesticado, era o fogo como ferramenta de trabalho, está gradualmente a descambar para o fogo como catástrofe, para o fogo como desastre. O fogo controlado na floresta é tecnicamente mais difícil, é capaz de ter janelas de oportunidade meteorológicas mais restritas, porque não nos podemos permitir que ele seja intenso, porque senão mata as árvores ou danifica-as e causa problemas para depois virem insetos e doenças que
1: pinhal,
4: complicam a coisa.
1: No pinhal, para intervir com a escala, é a única solução que a gente tem.
4: Sim, sim. E era tradicional na mata de Leiria, nas matas costeiras.
3: Sim, sim, sim.
4: Mas mesmo nesse 1 milhão de hectares de mato, repare, estamos a dizer, temos 1 milhão de hectares de mato. Se for um cenário completamente hipotético e simplificador, queimar de 5 em 5 anos seriam 200 mil hectares por ano. Nós estamos a fazer 5.
1: Há umas contas do Forestwise que apresentam 50 mil.
4: Mas isto é dizer que eram 200 mil por ano é exagerado, porque nem toda a área, a área de conservação, que teria outra lógica, mas de qualquer maneira estamos a fazer, pensando só nos matos, eu diria 4 ou 5 ou 6 vezes menos por ano do que aquilo que seria desejável.
0: Ainda temos muito trabalho pela frente para prevenir. Porque a frase mais frequente entre os especialistas nesta área, que são vocês também, não é? É que os incêndios se combatem no inverno.
1: Mas nos debates que está a haver em Espanha, eles dizem que isso é uma jogada de rugby. Ou seja, os políticos dizem, não, os incêndios combatem-se no inverno. Está bem, ele está a empurrar a bola para o inverno, depois chega o inverno, deixa de
0: não
1: ser
0: faz.
1: Notícia, faz outras
0: uma
1: coisas.
0: De rugby.
1: Portanto, a minha pergunta é, hoje, o que é cada partido... neste caso em Portugal, está a preconizar para gastarem, a proporem orçamento de Estado?
0: Na prevenção.
3: Sim. É sempre muito mais fácil em termos de discurso político.
1: É agora que se faz orçamento de Estado, não é?
3: A questão do combate. Ou seja, a linguagem do combate e a afetação de meios, eu penso que é sempre aquilo que... há sempre a ideia que um fogo está a acontecer porque nós não temos meios de combate.
0: Exatamente, exatamente. E já fez cair ministros.
3: Sim, a questão dos meios de combate. Portanto, é aí que está centrada. Por outro lado, há aqui uma questão, e que é a prevenção, e eu insisto sempre imenso na questão da economia, ou seja, exato, tem claro. De haver economia, porque senão Portugal não pode viver a tentar preservar uma zona que não tem...
0: Então pagamos
3: não
0: com impostos.
3: Quer dizer, porque nós podemos pensar na Berlenga, realmente.
4: Que continua a ser economia.
0: Exatamente. Que pagamos com impostos.
1: Não há. Ou rentabilizamos.
3: Tem de haver uma muito maior... Tem de haver uma... Há bocado o Tiago falava na questão da preparação também das populações para o fogo, não é? É óbvio, quando uma pessoa pensa, quer dizer, que se calhar, bordeus, que são a ser tiradas de casa, tantas pessoas como aquelas que se puseram a fugir nos anos 40, quando os alemães entraram por ali dentro, quer dizer, não é necessariamente aquilo que poderia ser mais eficaz, mas nós hoje temos, em termos políticos, muita dificuldade de dizer às pessoas aquilo que é a realidade.
4: É como Helena, e é a postura política do jogar pelo seguro. Sim. Para quem é político, há uma grande assimetria de custos de prevenir ou não prevenir, e mais vale jogar pelo seguro. É mais penalizado se não tiver exagerado para este lado do que para o lado contrário. É uma coisa que também, em alguma medida, assistimos durante a pandemia da Covid, não é? E é a mesma lógica. Portanto, mas é obviamente um enviesamento em que se está a gerir mais percepções do que o próprio problema.
3: Mas acham que nós podemos vir a ter alguma coisa em termos europeus? Nós tivemos políticas que foram muito importantes em termos europeus, o caso da política agrícola comum, por exemplo, mas passarmos a ter uma política que possa ser... Passa a olhar para este território, integrando também o fogo.
4: Eu acho que vamos conseguir. A minha dúvida é quanto mais é que a situação tem de piorar até isso nos entrar na cabeça.
0: Não, mas havia um, eu não sei neste momento, depois a partir de determinada altura deixei de acompanhar, mas há a questão do mercado de carbono. Permite rentabilizar e apanhar o problema pela perspectiva que a Helena está a referir. É preciso economia. O mercado de carbono, que tem levado inclusivamente, por exemplo, grupos como a Corticeira Amorim a apostar também nesse segmento de negócio. E havia também a diretiva, que eu penso que acabou por cair por oposição dos agricultores franceses, belgas, da biodiversidade, que permitia criar inclusivamente fundos de biodiversidade. Esses podem ser os caminhos também do mercado, em vez de ficarmos pelo dinheiro da...
4: Com certeza.
0: Mas em que ponto é que isso...
1: Há uma pessoa que vale a pena falar, que é com o Humberto Rosa, que foi diretor do Capital Natural, que ajuda um bocadinho a explicar isto. Acho que o debate na Europa...
0: Mas isso caiu. A diretiva da biodiversidade foi quando houve umas manifestações em Paris.
1: Mas as mensagens vão passando, não é? Um bocadinho para cima e para baixo, agora estamos numa fase mais depressiva. Mas
0: sim,
1: o
0: Humberto Delgado Rosa, exatamente.
1: Avança. O debate, e vimos algumas imagens de um avião, que é o AS-400, um avião de base militar, que despeja 30 mil litros de retardante. Se essa linguagem imperar, se nós formularmos o problema, não temos aqui uma solução, está aqui.
3: Sim, então descobri pelo ano passado, de repente parecia que se tinha descoberto a bala mágica contra os incêndios. Era o retardante. Era o retardante.
1: Pois. Mas o retardante mal aplicado, ou sem tática e sem processos de trabalho comuns, não dá grande resultado. Exato. É só mais a dinheiro bom e dinheiro mau.
4: E sem ir em botas para o terreno,
1: isso,
4: não é?
1: Sim, da grande, agora falo amanhã. Mas se nós conseguirmos sair da armadilha do combate, que agora nos parece ser possível, nesta perspectiva
0: mas
1: tecnológica...
0: Mas criando essas áreas de negócio, podia
1: eu acho que tem um bocadinho a ver como é que os lobbies, entre aspas, em Bruxelas, vão ajudar a formular e meter pressão no Parlamento Europeu e no Conselho Europeu. Porque...
0: E os lobbies é a indústria florestal, que pode ganhar dinheiro com o negócio do carbono e da
1: É o mundo do ambiente que tem que se pôr de paz com a indústria florestal, porque ambos querem a mesma coisa,
0: exatamente,
1: não é? É a questão do Conselho das Regiões, que é importante. É a questão de como é que tudo isto vai ser formulado. Se for uma formação, ok, em Europa o sistema de prevenção civil da União Europeia tem que ser reforçado e partilhar recursos com todos, estamos mal. Porque os europeus têm recursos suficientes em cada país para gerir o seu problema. Precisam de melhor interpenetração operativa para serem interoperáveis. Se nós conseguirmos ir às políticas da energia, da questão da CAP, da Política Agrícola Comum, da questão da floresta e da questão da coesão do território, aí conseguimos caminhar no sentido da solução.
0: Sim.
1: De outra maneira vai ser mais difícil.
0: Como é que está esse processo do fundo, dos fundos de carbono e da a diretiva da biodiversidade caiu?
1: Em Portugal foram feitos dois modelos, dois testes. Já existe uma formulação de uma, da florestação, já é possível acreditar, uma metodologia que permite essa perspectiva. Houve pessoas que compraram
0: isso
1: terra,
0: houve pessoas
1: que compraram
0: ativos.
1: Isso é uma
0: forma de ganhar dinheiro com as terras, não é?
1: Claro. Mas lá está, se o edifício, como há pouco falava o Paulo Fernandes, se o edifício é capaz de fazer prevenção e depois os recursos de combate não a aproveitam, é muito arriscado. Claro. Não é? Porque eu estou a ter um ativo financeiro.
4: Isso já está a acontecer.
1: Se eu tenho um ativo financeiro muito exposto, o que é que eu posso fazer para evitar que aquilo se perca?
0: É
1: eu posso securitizar e compro um seguro, mas aí não estou a fazer nada, estou a perder dinheiro. Portanto, todo este edifício de governança
0: pois não
1: e a
0: chega,
1: confiança
0: não chega,
1: que transmite
0: exatamente
1: aos operadores privados é muito importante mesmo. Portanto, em Espanha, por isso é esta mutualização do risco ibérica, ou na perspectiva, esta mutualização europeia do risco de incêndios é muito importante.
0: Estamos, de facto, aqui com um problema circular, não é?
1: Uhum,
0: se o Estado
1: uhum
0: não intervir para reduzir o risco com políticas públicas, também todos estes novos negócios que estão agora a surgir do carbono
1: difícil
0: e da biodiversidade...
1: Vai ser difícil...
0: A biodiversidade não tem maneira de funcionar, não é? Porque o risco é demasiado elevado.
1: Temos seguros de excess of loss, ou seja, a gente não quer que o risco caia muito. O risco não se reduz, transfere-se, não é?
0: Claro.
1: E nesta perspectiva, se o Estado disser estas são as regras do jogo, eu cubro esta perspectiva, por exemplo, o Estado não pode pagar as casas só porque perdeu tudo.
0: Claro.
1: Tem que incentivar uma loja de seguros para o risco não ser transferido e o Estado ser o último pagador.
0: Claro, claro, claro.
1: Porque isto é, quer dizer, à volta de Espanha, naqueles perímetros periurbanos, o impacto no bem-estar daquelas segundas habitações à volta de Madrid ou na parte da Almeria são coisas de muito impacto para o turismo, por exemplo, não é?
0: Exato,
1: vão reconstruir?
0: Exato.
1: Vão permitir a reconstrução? Vão reconstruir com obrigatoriedade de seguros? Como é que vai ser esta elaboração? Eu acho que essa discussão também é importante seguir.
4: E em Portugal a questão, há dois aspectos. Um é do processo político de cedir a alocação de verbas com a dimensão adequada para lidar com este problema, o que, em alguma medida, já está a fazer muito através da criação da AGIF e daquilo que o Tiago promoveu. Mas depois é preciso que o Estado tenha capacidade de gerir essas verbas, não é? E há pouco a Helena falava na gestão agrupada. O processo de criação de uma área integrada de gestão da paisagem é um labirinto minotáurico, já que estamos em matéria de Grécia, em período de Grécia, atenção à Grécia clássica. E é um processo que demora anos, demora 3, 4 anos a constituir.
1: Por causa da questão que os romanos inventaram da propriedade.
3: E não só, porque há uma... Porque também é preciso que se entenda que existe... Nós temos sempre uma perspectiva da burocracia do ponto de vista também muito urbano, não é?
0: Exato.
3: Da pessoa que tem aqui a sua fábrica, que quer ter aqui a sua empresa... Aquilo que tem crescido de camadas e camadas de autarquias, institutos, comissões internas.
0: Esse é que é o problema. Exatamente.
3: E que é.
0: Desde
3: o registro dos ovos das galinhas poedeiras, não é? Há toda uma estrutura burocrática imensa que se abateu sobre este mundo dito rural ou que está em espaço que está em espaço que outrora foi rural, em que tudo apela a que não existe a dimensão, porque tal como nas empresas, nós temos vários regulamentos, disposições que se aplicam a que se as empresas crescerem mais. Mas isso, apesar de tudo, será muito mais fácil se nós estivermos a trabalhar na área industrial, na área financeira ou na área dos serviços. Nós aqui estamos a lidar. Uma vez houve uma pessoa que me dizia: o registro das minhas vacas é mais perfeito, é mais completo que o registro das minhas netas.
0: E, portanto... e é bem capaz, deve ser mais completo.
3: Por causa daquelas coisas...
1: E tem médico de saúde, através da ABS.
3: E, portanto, é tudo médico aquilo. E, a dado momento, estando nós a falar muitas vezes de unidades muito pequenas, não é? Os espanhóis, como eu disse, têm aqui, até porque há aqui uma politização muito grande da contestação do mundo rural em Espanha a determinadas medidas. Eles, houve uma altura, havia um jovem que tinha, produzia gado, vacas, não sei o quê, fazia uma coisa que era o diário da vaca, porque todos os dias ele tinha lá de fazer umas coisas informaticamente, tinha de dar conta das vacas, de onde é que estavam as vacas, para onde é que tinham ido as vacas, e isso é muito inibidor também.
0: Ora bem, é esse o grande receio não... das grandes políticas pois, europeias, que eles são os tecnocratas.
3: Pois, sim, só há aqui. Mas não é possível. Quer dizer, os europeus são muito tecnocratas. Mas nós,
4: mas
3: já
4: nós
3: temos,
4: sozinhos
3: nós
4: também
3: nós
4: lá
3: sozinhos temos. E isso aí depois, exato, talvez não tanto em Portugal, mas por exemplo em Espanha nota-se muito isso, na parte dos criadores de gado, que é o conjunto de regras que lhes foram criadas, onde é que estão as vacas, para onde é que podem ir as vacas, se as vacas hoje estavam aqui, se amanhã vão para acolá. Portanto, há aqui uma intrusão e também um convite. Tudo isto é muito mais fácil se as empresas não crescerem. Porque se as empresas, à medida que as empresas vão crescer...
0: E se forem pequenas, comem-lhes a pequena margem que têm.
3: Não, mas,
0: é um
3: pois,
0: inferno, não é?
3: Mas não têm tanta burocracia,
0: exato,
3: em cima,
0: pois,
3: não é?
0: Exatamente.
3: Isso é uma ou outra das partes. E depois, eu acho que nós temos tido aqui muito políticas ambientais na perspectiva da tampa da garrafinha, não é? Não, e de grande hostilidade em relação àquilo que é fundamental nestes meios, que é que haja, desculpem, tem mesmo de haver dinheiro. Ou aquilo tem de gerar dinheiro.
4: Olha,
3: o Estado tem de estar presente para... formulando regras
1: incentivos fiscais,
3: o que quiser,
1: exato,
3: tudo, mas que existam regras.
0: Também há o
3: porque
0: pau,
3: esta
0: não é
3: ideia
0: só a
3: de vai cada um limpar o seu terrenozinho. Qual vai limpar o seu terrenozinho? O vizinho não limpa o terrenozinho, não se arranja mão de obra para a limpeza do terrenozinho. A ideia de que vale cada proprietário a limpar o
0: eu
3: seu terrenozinho.
0: Eu gostava de ver os bombeiros
3: o
0: a fazer
3: diz,
0: mais trabalho disso.
3: Logo,
0: não é? Não sei
3: não
0: porque
3: vale a
0: que
3: pena.
0: É que os bombeiros fazem no inverno?
3: Podiam, o que é que vai fazer?
4: Muitos são voluntários.
0: Há turmas voluntários mesmo, podem fazer no inverno, limpar terrenos. Ajuda todas as terras,
4: têm que trabalhar
0: todas as
4: para o
0: terras
4: patrão.
0: Têm bombeiros.
4: Se eles são voluntários, têm que trabalhar para o patrão.
3: Sim, eles só
0: no inverno podem fazer voluntariado.
3: No fogo, é que, quando há incêndios,
4: se
3: sim,
4: alguém
3: podem
4: pagar,
3: ser.
4: Como lhes paga no verão.
0: Pois, sim. Ora bem.
4: Não, mas,
0: é
4: mas a questão das regras também...
3: Tem de ser cumpridas.
4: Completamente. Mas as regras também têm de ser entendidas. Uhum. E há muita necessidade de qualificação adicional da administração pública,
0: sim, claro,
4: para não vir por cima e interpretar mal, sim, e criar entraves desnecessários. Uhum. Eu conheço, okay, um caso de uma área integrada de gestão da paisagem concreta que perdeu meses porque apresentaram o plano de gestão da área que tinham criado e um pressuposto da coisa é que há transformação da paisagem.
0: Isso é ICNF.
4: Isto é um
0: já
4: conceito,
0: estamos a entrar no ICNF.
4: Isto é um, exatamente. Isto é um conceito que pode ser, que é demasiado vago, que claro, pode ser interpretado de várias maneiras. E eles tinham lá uma mancha de umas centenas de hectares de pinhal bravo, que estava semi-abandonado e para o qual eles propuseram um plano de gestão florestal bem feito. Como é que aquilo se geria? Chega ao técnico decisor e ele diz, isto era pinhal, continua pinhal. Não há transformação da paisagem, volta para trás e façam outra vez. E, portanto, ter um pinhal que, imagine, 300 hectares de pinhal, que debaixo de cada pinheira há 2 metros de mato de altura, ou há uma mão travessa de mato da altura, do ponto de vista daquele técnico, era a mesma, uhum, coisa, não se tinha alterado a paisagem e não percebe que o critério não é qual é a espécie que lá está, é como é que se transformou a paisagem do ponto de vista da redução do perigo de incêndio.
3: Sim, porque se passou a olhar para estes territórios como se fosse um museu etnográfico ou popular.
1: Mas é um problema dos últimos 50 anos da nossa, sim, democracia, e é o, sim, desafio que se coloca, é como é que a gente vai gerir o território para ele ser viável do ponto de vista económico, com floresta e com pecuária. Sim. E nós ainda, uhum, não conseguimos criar um edifício institucional, uhum, consistente e coerente que ofereça esse produto, a não ser no grande domínio alentejano em que isso existe, porque o proprietário tem a sua escala
3: e tem
1: escala,
3: a sua, claro, capacidade, e tem rentabilidade,
1: uhum, mas nós não estamos, uhum, a fazer
3: e tem rentabilidade. Pois.
1: Mas a rentabilidade vem de um composto entre a cortiça que está a ser vendida a preços muito baixos, e ele complementa com o subsídio da vaca, que é um subsídio ao rendimento, não é? Claro. Mas basta uma oscilação do preço da ração, fica logo todo o edifício em desequilíbrio. Claro. Mas lá está, agora o Mercosul, imagine-se que a carne brasileira e a Argentina entra por aqui mais barata, qual é o impacto que isto vai ter no Alentejo? Ou seja, são estas escalas globalizadas que nos impactam na perspectiva do rendimento e que é o grande motor da decisão do proprietário, que tem que ser compaginadas em instituições mais inteligentes e com capacidade de fazer políticas mais alinhadas.
2: Portanto,
1: eu vejo aqui que o debate tem que estar mais informado, a opinião pública tem que estar mais informada para exigir os políticos, outras soluções. Eles não lideram, eles vão atrás das grandes massas humanas, não é? E, portanto, se a massa humana estiver informada a saber pensar sobre o tema e exigir outras políticas, eu acho que a solução é diferente. Agora, se as pessoas ficam contentes no sofá a acreditar que o avião é que é, então vão ter mais aviões, não é?
2: E, portanto,
1: eu acho que esta pressão da opinião pública era muito importante ser rejuvenescida e ser bem informada.
2: As questões são complexas, amplas, ainda bem que as complexificaram aqui nestas duas horas do Contra Corrente. Muito obrigada, Tiago Oliveira, José Miguel Cardoso Pereira. Amanhã um outro tema em Contra Corrente. Até amanhã.
0: Até amanhã.

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0: 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Vamos às notícias. Começa agora o Jornal do Meio-Dia, edição do jornalista José Rafael Lopes. E José, a PJ está já a investigar o gabinete de André Ventura na Assembleia da República após a denúncia de vandalismo por parte do líder do Chega. André Ventura garante que desapareceram documentos
1: que estariam relacionados com a Comissão Parlamentar de Inquérito pedida pelo Chega sobre Luís Neves e os mandatos do agora ministro quando era diretor nacional da Polícia Judiciária. O líder do Chega reagiu há instantes no Parlamento para dar conta desse desaparecimento de documentos. Diz André Ventura que alguém entrou no gabinete e que não saiu de mãos a abanar.
2: Um dos lotes de documentos que desapareceram estavam numa das pastas que estão logo em cima da primeira mesa e que se referiam à Comissão Parlamentar de Inquérito ao Dr. Luís Neves. Esses documentos, juntamente com essa PEN, desapareceram na manhã de hoje e espero que possam ser recuperados. Um outro tipo de documentos que estavam num outro modelo desapareceram e tinham que ver com informação política relacionada com o gabinete do Primeiro-Ministro e já tinha mais de um ano.
1: Antes desta declaração, o presidente do Chega partilhou um vídeo nas redes sociais a fazer a denúncia. As imagens mostram o gabinete revirado, com cadeiras caídas e documentos espalhados pelo chão. André Ventura escreveu que alguém estava à procura de alguma coisa e que não se coibiu de agir dentro do próprio Parlamento. O presidente do Chega não fez referência ao autor ou autores desta denúncia de vandalismo.
0: Entretanto, a Polícia Judiciária já se encarregou da investigação.
1: A Unidade Nacional contra o Terrorismo da Polícia Judiciária está a fazer diligências no gabinete do presidente do Chega, na Assembleia da República. O gabinete de André Ventura terá sido o único a ser remexido. Luís Montenegro já reagiu a esta denúncia por parte do líder do Chega para dizer que ainda não tem muitas informações. Ainda assim, o primeiro-ministro assegura que qualquer tipo de incidente no Parlamento tem de ser investigado.
3: Eu não faço a menor ideia do que é que possa ter acontecido. Aquilo que eu posso dizer é que se houve algum ato de vandalismo, ele deve ser naturalmente investigado e os seus responsáveis devem ser responsabilizados. Isso é inconcebível numa democracia madura como é a democracia portuguesa. Se ainda por cima foi nas instalações de um órgão de soberania, por maioria de razão, esse trabalho deve ser rápido e conclusivo.
1: Luís Montenegro, na reação à denúncia de André Ventura, o líder do Chega, diz que o gabinete na Assembleia da República foi vandalizado e que terão desaparecido documentos relacionados, diz André Ventura, com a Comissão Parlamentar de Inquérito pedida pelo Chega sobre Luís Neves e os mandatos quando era diretor nacional da Polícia Judiciária. É um tema que vamos continuar a desenvolver ao longo da tarde informativa.
0: E o primeiro-ministro garante que Luís Neves vai prestar esclarecimentos nos próximos dias.
1: Luís Montenegro adianta que fala todos os dias com o ministro da Administração Interna e o primeiro-ministro volta a sair em defesa de Luís Neves. Reforça que tudo que envolve o ministro da Administração Interna vai ser esclarecido em breve.
3: O senhor ministro da Administração Interna prestará nos próximos dias as informações que são necessárias para que, do ponto de vista político, se possa compreender aquilo que têm sido, imputações que lhe têm sido feitas. Ao mesmo tempo, obviamente, nós precisamos de respeitar o trabalho das autoridades de investigação que abriram um inquérito sobre essa factualidade.
1: O chefe de governo volta também a garantir que está confiante no trabalho de Luís Neves.
3: Estou muito tranquilo e muito confiante no trabalho do Sr. Ministro da Administração Interna e, naturalmente, também nas explicações que ele tem para aquilo que tem sido, imputações que lhe têm sido dirigidas e, portanto, absolutamente confiante que ele continuará a ser, como tem sido, um Ministro da Administração Interna muitíssimo competente e muitíssimo ligado àquelas que são as tarefas e as missões que cabem à sua magistratura.
1: Declarações do Primeiro-Ministro aos jornalistas em São João da Madeira à margem de uma assinatura de um protocolo com a Santa Casa da Misericórdia.
0: Seguimos com as notícias. O incêndio no concelho de Rochoso, na Guarda, tem desde o início da manhã 3 fontes ativas.
1: A frente mais ativa está a evoluir para a localidade de Cabreira, no concelho de Almeida. É o que levanta mais preocupações. A informação é dada pelo 2º Comandante Subregional de Emergência e Proteção Civil das Beiras e da Serra da Estrela, Marco Lucas, que destaca que os operacionais no terreno estão a fazer um trabalho eficaz de controlo deste incêndio. O combate está a ser mais complicado na zona de Rabassa, por ser uma região região com difíceis acessos. A Proteção Civil espera, no entanto, que o reforço dos meios aéreos possa ajudar a controlar a progressão do fogo. O comandante diz ainda que não há estimativa de área ardida e que não há povoações ou habitações ameaçadas. Já uma outra fonte da Proteção Civil diz à Lusa que 5 bombeiros sofreram ferimentos ligeiros no combate às chamas durante a noite de ontem. Neste momento estão no terreno mais de 300 operacionais e 11 meios aéreos no combate às chamas.
0: E o avanço das chamas levou a GNR a retirar pessoas na zona de Rabassa.
1: É o que avança à SIC Notícias. A GNR terá retirado os habitantes mais idosos para o interior da igreja da localidade, que está situada numa zona mais elevada e é considerada mais segura. A decisão é tomada de forma a reforçar as medidas de proteção junto da população em Rabassa. Praticamente toda a população foi encaminhada para uma zona protegida, numa operação que teve como principal objetivo salvaguardar os habitantes mais vulneráveis, os idosos. A situação, adianta-se, que surpreendeu os habitantes e as autoridades, uma vez que não era esperado que o incêndio voltasse a aproximar-se da aldeia.
0: E perante a situação dos incêndios e o calor que deve aumentar, o Primeiro-Ministro apela ao sentido cívico de todos os portugueses.
1: Luís Montenegro deixa uma palavra de tranquilidade em relação aos incêndios, ainda assim diz que é preciso vigilância e um esforço de todos.
3: Quero mesmo apelar ao sentido cívico de todos os portugueses, de poderem estar ainda mais vigilantes nesta ocasião, para poderem fazer chegar às autoridades o mais rápido que seja possível qualquer notícia, qualquer percepção de ignição, que possa depois ser objeto precisamente de um ataque inicial rápido, que possa evitar a propagação do fogo e a transformação de pequenos focos de incêndio em grandes incêndios.
1: Palavras do Primeiro-Ministro, que agradeceu ainda o esforço de todos os agentes da Proteção Civil.
0: E o Ministro da Educação admite a possibilidade de adiar o arranque do ano letivo para os alunos do ensino secundário.
1: Em causa às dificuldades que têm existido no processo em volta em torno dos exames nacionais, Fernando Alexandre descarta o adiamento das aulas para o primeiro, segundo e terceiro ciclo, mas admite estar em cima da mesa a possibilidade de um ligeiro adiamento para o ensino secundário.
4: Aquilo que está a ser discutido, e eu tive a oportunidade de discutir ontem com o Conselho das Escolas, é considerarmos a possibilidade, que é uma possibilidade, em adiar uma semana o início do ensino secundário, que é algo que não prejudica as escolas, não prejudica as famílias, e por outro lado, nós queremos que os professores cheguem às escolas com energia. E parece-me difícil pedir isso aos professores com este esforço todo, a começar logo os exames no dia 3 de setembro, e por isso a avaliação que nós fazemos para já é que se tivermos que adiar o ensino secundário numa semana, isso não prejudicará o calendário do ano letivo e certamente beneficiará os alunos.
1: O Ministro da Educação garante ainda que a segunda fase dos exames nacionais, o processo de correção, está a decorrer sem qualquer tipo de problemas.
4: A segunda fase está a decorrer com toda a normalidade.

0: complicado do processo dos exames e também do processo de acesso ao ensino superior.
1: E agora o caso da menor de 12 anos interceptada pela PSP no aeroporto de Lisboa, alegadamente vítima de tráfico humano, foi levada para um centro de acolhimento. Está bem a interagir com outras crianças e jovens.
0: A PSP encontrou esta criança no aeroporto de Lisboa no sábado. Estava acompanhada por uma mulher que se fazia passar pela mãe. Vinham do Senegal. A polícia detectou irregularidades nos documentos. A própria criança denunciou depois que estava a ser levada para a França à força para casar com um homem. Terá sido vendida pela própria família para pagar uma dívida. A editora adjunta de Sociedade do Observador explica que a menina está agora ao abrigo de uma instituição que está a interagir com crianças vítimas do mesmo crime. Leonor Rios explica os próximos passos neste caso que vai ser tratado pela Justiça Portuguesa.
2: Há aqui três possibilidades. Ou ficará em Portugal e será integrada no sistema de resposta a crianças neste tipo de situações, ou vai para o país de origem se perceber que há lá familiares que a possam receber e que tenham condições para tal, uhum. Ou então irá para reagrupamento familiar. Imaginemos que se descobre que há familiares na Europa que possam ficar com ela. Então, por exemplo, esta associação que tem a guarda da menina pode comunicar com o Serviço Social Europeu, como se chama, e tentar definir se há realmente uma resposta de familiares na Europa, por exemplo, para onde ela possa ir.
0: A editora adjunta da Sociedade do Observador, na história do dia, a criança é cidadã da República Democrática do Congo, já a mulher que se fez passar pela mãe é francesa, tem 45 anos, ficou em prisão preventiva e está a ser investigada pela Polícia Judiciária por tráfico de pessoas.
1: E em Espanha, o combate aos incêndios em Madrid, Ávila e Toledo apresenta uma evolução positiva, mas o governo está preocupado com a subida das temperaturas.
0: O ministro da Administração Interna de Espanha fala num cenário mais tranquilo, mas assegura que ninguém pode baixar a guarda. Destaca o aumento das temperaturas que está previsto para hoje. O governante espanhol espera que os avanços alcançados durante a madrugada não sejam desperdiçados. O incêndio na província de Ávila é já considerado o maior na história da Espanha. Consumiu mais de 50 mil hectares. Em Toledo, a evolução positiva dos fogos vai permitir o regresso hoje à casa dos habitantes de 9 das 11 localidades que foram evacuadas durante o fim de semana. É o que garante o Ministério da Administração Interna de Espanha, sendo que o país está ainda numa situação de emergência nacional nas províncias de Madrid, Ávila e Toledo, por causa dos fogos florestais. O governo espanhol deixa um alerta: as horas mais difíceis ainda não chegaram.
1: E no desporto, Zidane foi apresentado esta manhã como o novo selecionador francês. O antigo jogador assina por 4 anos e confessa que recusou tudo pela seleção de França.
0: Depois de 14 anos e de um campeonato do mundo conquistado com Didier Deschamps, a seleção francesa tem um novo selecionador. Zinedine Zidane foi campeão europeu e do mundo como jogador pela França. Agora vai procurar repetir o feito como treinador. O francês não esqueceu Didier Deschamps na apresentação, que teve direito também a juras de amor de Zidane à seleção francesa.
3: E je les ai toutes refusées pour l'équipe de France. Parce que l'équipe de France, pour moi, c'est la seule chose que je
4: voulais faire. Eu recusei tudo pela seleção de França porque para mim era a única coisa que eu queria fazer. Depois da minha experiência com o Real Madrid, era a única coisa que eu queria fazer, era treinar a seleção francesa. É a única coisa que me anima, é poder trabalhar por esta equipe e para que ela continue a ganhar. Eu gostaria de felicitar Didier Deschamps e toda a sua equipa por estes 14 anos maravilhosos.
3: E todo o seu staff, bien entendu, por ces 14 années, remarquable.
0: Zinedine Zidane, o novo selecionador francês, apresentado esta manhã em Paris, já tem estreia marcada. Acontece no final de setembro, frente à Turquia, um jogo a contar para a Liga das Nações.
1: E agora, com 13 minutos para lá do meio-dia, que outras notícias marcam a atualidade, José?
0: A GNR deteve este ano mais de 150 suspeitos da prática do crime de incêndio florestal. O número é revelado em comunicado na data em que se assinala o Dia Mundial da Conservação da Natureza. Em todo o ano passado foram registados mais de 5 mil crimes ligados a incêndios florestais, é o que diz a GNR. No Japão, um sismo de magnitude 6.8 na escala de Richter foi sentido no sul do país. A magnitude inicial era superior, mas entretanto foi atualizada. Não há para já informação oficial sobre vítimas ou danos. O governo japonês emitiu ainda assim um alerta de tsunami. Este sismo teve epicentro a 10 km da superfície. E Volodymyr Zelensky já está nos Estados Unidos, onde vai ser recebido esta tarde por Donald Trump. Os dois têm encontro

0: marcado na Casa Branca. Depois, o presidente dos Estados Unidos recebe também Benjamin Netanyahu. A Casa Branca confirma, entretanto, uma nova onda de negociações entre Israel e o Líbano. Vai acontecer a 4 de agosto em Roma, Itália.
1: E é o ponto final no Jornal do Meio-Dia, edição do jornalista José Rafael Lopes. Fique connosco com a Rádio Observador, porque já a seguir, por várias razões, mas já a seguir temos uma estreia. A vida dupla do espião traidor é para ouvir já a seguir.
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5: Os dois homens chegam juntos ao Café Number One, em Roma. Pedem duas cervejas e sentam-se numa mesa junto à porta. Um deles, o mais novo, tem visão direta para uma das principais avenidas da capital italiana, na zona de Trastevere. Está um dia agradável. Neste final de maio de 2016, a temperatura está perto dos 27 graus. É um dos dias mais quentes do mês. É quase uma da tarde e o café está praticamente deserto. Uma mulher entra e vai direto ao balcão. O homem mais novo move ligeiramente a cabeça para a esquerda, na direção dela. Mas rapidamente perde o interesse. Deve ser só mais uma cliente. E volta a concentrar-se na conversa. Na realidade, aquela mulher não é só mais uma cliente. Faz parte de uma mega operação policial que junta quase 30 inspectores de dois países e ainda oficiais de ligação da Interpol. Há 3 horas que seguem um daqueles homens pelas ruas da cidade. Agora, observam com muita atenção cada movimento dos dois e avaliam o momento certo para avançar. O mais velho agarra numa caneta e escreve alguns nomes na folha que tem à frente. De seguida, desliza-a pelo tampo castanho da mesa. O outro pega na folha e lê com atenção. Depois, guarda o papel numa pasta de plástico azul. E finalmente coloca a pasta dentro de uma mochila cinzenta. Lá fora, cresce um nervosismo entre os inspectores que lideram a vigilância. Sentem que estão ali há demasiado tempo. Temem ser descobertos. A inspetora que acaba de entrar no café nem sequer foi a primeira a aproximar-se dos dois homens. Eles podem começar a suspeitar de alguma coisa. É preciso tomar uma decisão. Esperar, mesmo que seja só mais um pouco, pode comprometer uma investigação que já dura há 6 meses. Até agora, nenhum dos suspeitos se apercebeu de que estão a ser observados. mas o risco é enorme. Eles foram treinados precisamente para detectar operações de vigilância. São ambos espiões. O homem mais novo é russo. O mais velho é português.

Frederico Carvalhão Gil é um dos agentes mais antigos das secretas portuguesas. Está há quase 30 anos no SIS, os Serviços de Informações e Segurança. Passou por quase todas as áreas da espionagem. Foi subindo na hierarquia e chegou rapidamente a um cargo de responsabilidade. Mas no final da década de 1990, durante uma missão em Israel, cometeu uma falha considerada muito grave. E a consequência foi dura. Despromoção imediata. A partir desse momento, a carreira dele estagnou. Agora, quase 20 anos mais tarde, o caso é ainda mais grave. Ele é o alvo de uma operação sem paralelo nas secretas portuguesas. É suspeito de ter passado documentos classificados da NATO e segredos do Estado português à Rússia. Numa investigação que se vai prolongar por vários meses e vai envolver também as secretas eslovenas, a polícia italiana, a Interpol e a CIA, a polícia judiciária vai descobrir a vida dupla de Frederico Carvalhão Gil. As idas diárias a bares de striptease, as relações com mulheres da Europa de Leste, as ligações à maçonaria, o dinheiro vivo escondido em casa e os encontros com um agente russo. Sobre Carvalhão Gil, paira a suspeita mais grave para um espião: a de ser um traidor ao serviço de Vladimir Putin.

0: 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Há uma toupeira à solta no SIS.
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0: De junho de 2015, Forte da Meixoeira, Lisboa. Ainda falta quase um ano para aquele encontro clandestino em Roma. No gabinete do diretor-geral do SIS, no histórico complexo militar que agora é a sede dos Serviços de Informações Portuguesas, a secretária avisa Neiva da Cruz. A mulher de quem tem estado à espera acaba de chegar ao edifício. A informação que traz é crítica para as secretas portuguesas. A mensagem tem de ser entregue com a maior brevidade. Levam-na pelos túneis que conduzem até ao gabinete do diretor-geral do SIS. As paredes brancas são iluminadas por uma luz ténue. O caminho pode tornar-se labiríntico para quem não conhece aquele emaranhado de corredores. A mulher passa por 3 portas. Primeiro, uma de vidro. Depois, uma de madeira à esquerda. Por fim, outra agora à direita. Chega finalmente ao gabinete do responsável máximo do SIS. Está ali em representação de um serviço de informações estrangeiro. É funcionária das secretas norte-americanas. Trabalha para a CIA. Na mão, traz uma pasta simples. Lá dentro, guardou uma folha. E nessa folha está escrito o nome. Depois de um breve cumprimento, Neiva da Cruz sugere-lhe que se sentem nos sofás pretos a um dos cantos da sala. A espia não perde tempo e estende a pasta ao diretor do SIS. Neiva da Cruz abre-a e lê. Frederico Carvalhão Gil. O diretor reconhece o nome de imediato. Carvalhão Gil foi um dos primeiros funcionários a entrar para as secretas. Está no SIS desde 1987 e já exerceu altas responsabilidades nos serviços de informações. O semblante da agente da CIA é pesado. Além daquele nome, tem uma mensagem para entregar. É imperativo que o alerta seja claro. A lealdade daquele espião tem de ser verificada. A CIA recebeu informações de que Carvalhão Gil se encontrou com agentes do SVR, a Agência Internacional dos Serviços Secretos Russos. E não é de agora. Já acontece há anos. Há fortes suspeitas de que foi virado. Na gíria dos serviços de informações, a expressão virado é sinónimo de traição. É isso que está ali em causa. Carvalhão Gil está a ser sinalizado por haver evidências claras de que está a ser controlado por um serviço de informações estrangeiro. E não é um serviço qualquer. Carvalhão Gil estará a ser controlado pelas secretas russas. Vendeu-se ao SVR. O que o diretor das secretas acaba de ouvir não é uma surpresa total. Na verdade, há 3 meses que a suspeita paira pelo Forte da Ameixoeira. Alguma coisa mudou desde o início de 2015. Foi a partir dessa altura que, subitamente, algumas operações das secretas portuguesas começaram a falhar. Aconteceu em momentos que deviam ser de pura rotina, de recolha de informação sobre figuras de interesse. Podia ser um elemento do corpo diplomático, um empresário ou até um jornalista. Os relatórios de várias dessas operações começaram a referir, uma e outra vez, que os alvos não apareciam onde eram esperados. Não existia encontro. E havia um dado comum a todas essas operações fracassadas. De uma forma ou de outra, todos os alvos tinham algum tipo de relação com a Federação Russa. O que estava a acontecer não era normal. E a cúpula do SIS começou a questionar-se sobre a situação. Só havia uma explicação. Os alvos sabiam que estavam a ser vigiados. E isso só era possível se alguém dos próprios serviços estivesse a passar informações para o exterior. A conclusão era alarmante. Havia uma toupeira nas secretas portuguesas. O assunto foi discutido ao mais alto nível. O momento era sensível. Um dos mais sensíveis das últimas 4 décadas. O caso foi mantido num círculo absolutamente restrito. Júlio Pereira, o secretário-geral do Sistema de Informações da República Portuguesa, que manda em todos os serviços secretos do país, Neiva da Cruz, diretor do SIS, e o braço direito dele, Gil Vicente. Havia um grupo muito reduzido de agentes suspeitos. Entre eles estava Carvalhão Gil. Quando chega a confirmação da CIA, o espião está colocado como analista no Departamento de Contra-Terrorismo das Secretas. Foi-lhe atribuída, há mais de uma década, a pasta dos Balcãs e da Ásia Central. Só que, paralelamente, ele também é o representante do SIS nos exercícios de gestão de crises da NATO. E isso garante-lhe acesso direto à informação sensível sobre como os vários membros da organização militar respondem a eventos críticos. Se as suspeitas se confirmarem, o espião português conseguiu ter acesso a estes documentos secretos da NATO e entregou-os a uma potência estrangeira. É preciso isolá-lo, sem que Carvalhão Gil se aperceba do que está a acontecer. A solução passa por lhe atribuir uma missão especial. Ao longo dos próximos meses, vai ocupar-se de um único tema. É um pedido direto e especial da chefia do SIS. O assunto, explicam-lhe, é delicado e só ele pode resolvê-lo. Neiva da Cruz pede-lhe dedicação total. É uma solução de fachada, que permite afastá-lo das informações mais sensíveis a que tinha acesso até este momento. Informações que podem comprometer a segurança da própria NATO. e também permite aos serviços ganhar algum tempo e recolher mais informação. Assegurar-se de que o caso é sólido. Na teoria, o plano não levanta dúvidas. Na prática, a situação é diferente. E a direção das secretas vai ter uma dificuldade acrescida. No SIS, mais ninguém sabe que ele está a ser investigado. Todos os dias, Carvalhão Gil entra no Forte da Ameixoeira e continua a sentar-se, como é normal, ao lado dos colegas no Departamento de Contra-Terrorismo. Colegas que, ao contrário do que está a acontecer com ele, continuam a ter acesso permanente a informações classificadas. E se o espião mostra interesse em ler certos documentos, os colegas passam nessas informações. Para eles, não há nada de estranho nisso. Carvalhão Gil não pode desconfiar que tem um alvo nas costas, para não comprometer a investigação interna. Júlio Pereira, o diretor do CIRP, quer fazê-lo pagar por aquela traição. É preciso juntar informações concretas à denúncia que as secretas norte-americanas fizeram ao SIS. E é preciso recolher provas que possam ser usadas em tribunal. Em que momentos o espião esteve fora do serviço? Quando tirou férias? E em que período pediu para ficar de folga? Por onde é que ele andou? Que viagens fez? Durante quanto tempo? Cada uma destas perguntas vai ter direito a uma resposta. É só uma questão de tempo. São descobertas 5 deslocações suspeitas entre 2011 e 2015. O SIS sabe agora que nos últimos 4 anos, Carvalhão Gil esteve em Marrocos, na Eslováquia, em Itália e na Suíça. E sabe também que em nenhum desses momentos ele avisou as chefias de que ia estar fora do país. Ao não fazer isso, violou as regras internas de funcionamento do SIS. Foi o primeiro erro do espião. Há uma razão para o interesse da Rússia em informações da NATO. Capacidade de antecipação. Putin precisa de saber exatamente o que o adversário fará se Moscovo começar a avançar para o Ocidente. Em fevereiro de 2014, a Ucrânia está à beira de uma guerra civil. Nas ruas de Kiev, há violentos protestos contra o presidente, Viktor Yanukovych. À revelia da maioria dos deputados do parlamento, Yanukovych acaba de abandonar o processo de negociações para uma aproximação do país à União Europeia. A pressão da Rússia foi mais forte. A decisão faz disparar a revolta popular. Durante 3 meses, milhares de pessoas vão acampar na Praça da Liberdade, em Kiev. Perante o escalar da tensão, Yanukovych foge do país através da Crimeia, em direção a Moscou. No dia seguinte, é formalmente deposto pelo Parlamento Ucraniano. Pouco depois, a Rússia lança a operação militar que culmina com a ocupação da Crimeia. É nesta altura que Putin começa a reforçar as tentativas de penetrar nos serviços secretos de vários países ocidentais. Moscovo quer saber o que planeiam as principais potências mundiais. E, sobretudo, quer saber como é que a NATO agirá no momento de crise. Há vários caminhos possíveis para a Rússia se infiltrar nas linhas do inimigo. militares, responsáveis políticos, diplomatas e até empresários são alvos naturais. Mas os espiões também. É por eles que passam as informações mais sensíveis. O jornalista russo Andrei Soldatov estuda há mais de 2 décadas o modo de funcionamento de organizações como o KGB, que depois deu origem, entre outros, ao SVR.
3: I would say that by 2015, 2014,
4: diria que em 2014, 2015, as três principais agências de informações russas, incluindo o SVR, o Serviço de Informações Externas da Rússia, se tornaram extremamente agressivas, muito mais do que 10 ou 15 anos antes. Isso aplica-se a muitos países, incluindo Portugal.
3: The main interest for the SVR in a country like Portugal is to get access to say to the NATO system.
4: O principal interesse do SVR num país como Portugal é o acesso ao sistema da NATO, porque todos os países membros da NATO têm acesso à informação partilhada entre os aliados. Assim, se não for possível obter acesso direto, por exemplo, a segredos americanos, pode tentar-se contornar isso através do acesso aos sistemas da NATO a partir de Portugal.
3: By accessing NATO systems from Portugal.
0: Soldatov explica que há um modo de operar que é comum a todos os países que integram a NATO. Têm os mesmos códigos, fazem parte de uma rede única de comunicações, partilham um ADN operacional. E os serviços de informações portugueses são uma das janelas possíveis para chegar a dados vitais.
3: And once you create systems like NATO, which means that you
4: quando se criam sistemas como o da NATO, que envolvem partilha de informações e exercícios conjuntos, isso implica procedimentos comuns adotados por todos os Estados-membros. Ou seja, os protocolos de segurança da NATO são partilhados por todos os países. Se quiseres perceber, por exemplo, como funciona a segurança no Reino Unido, podes falar com alguém em Portugal e ter uma ideia de como as coisas são feitas na Bélgica, no Reino Unido, em França ou na Alemanha. Tudo é de interesse, até perceber como os e-mails são escritos nos sistemas internos. Com esse conhecimento, podes imitar esses e-mails, enviá-los a alvos e organizar operações eficazes, fazendo-te passar por outra pessoa. Mas para te fazeres passar por outra pessoa, precisas de saber como as pessoas realmente comunicam dentro desses sistemas. Mesmo que este agente em particular não tivesse acesso à informação altamente sensível, sabia como tudo estava organizado internamente.
3: If this particular guy didn't have access to a very sensitive information, he knew how things were organized inside.
0: Como representante do SIS, Carvalhão Gil tem acesso aos exercícios regulares de gestão de crises da NATO. Nesses encontros, que acontecem uma vez por ano, os parceiros da NATO testam respostas a situações de crise. Os cenários são sempre fictícios. Os países alvo de ataque, na realidade, nem sequer existem. Mas as ameaças são reais. E a forma como os aliados reagem a elas, também. E é justamente isso que Moscou quer saber.
5: Não há nenhum serviço de informações que esteja imune, passe a expressão, a toupeiras nenhum.
0: Frederico Carvalhão Gil não é caso único. Assinala Rui Pereira, antigo diretor do SIS e ex-ministro da Administração Interna. Daniel Sanches, que também liderou o Serviço de Informações de Segurança, diz mesmo que a existência de toupeiras é inevitável.
6: Porque isso afeta sempre a credibilidade dos serviços. Haver uma toupeira, são chamados na designação dos serviços de informações, é sempre terrível, não é? Seja ele que serviço for, mas não há serviços quase sem toupeiras. Se reparar bem, se vir a história universal das informações, há toupeiras por todo lado. Onde há sigilo, há sempre a quebra de sigilo. Portanto, haverá mais casos. Alguns, se calhar, não foram descobertos.
7: In the first place, I'm debarred by the official secret act from saying anything that might...
0: Nos anos 1960, os serviços secretos ingleses descobriram um grupo de 5 altos funcionários que espiavam para a União Soviética e eram liderados por Kim Philby, que recebeu a honra de ser enterrado na Praça Vermelha, em Moscovo. Mais recentemente, nos Estados Unidos, a CIA apanhou Aldrich Ames ao fim de décadas de traição.
8: Friend, I say. You say yes. Mm-hmm. Genuine friend, I say.
9: Yes.
8: You say yes again.
9: Yes.
8: But you gave him up nevertheless.
9: That's right.
0: Funcionário da Agência de Informações norte-americana durante mais de 30 anos, morreu em janeiro de 2026, aos 84 anos, numa prisão federal.
8: You couldn't possibly have known that.
9: I was taking a risk.
8: You were taking That's a risk right. with his life.
9: That's right. That's right.
0: Foi o maior traidor da história da CIA. Em 2023, Carsten L., funcionário das secretas alemãs, foi detido e acusado de traição por suspeitas de passar informação classificada à Rússia a troco de dinheiro. Para conseguirem descobrir as toupeiras, os serviços têm de estar sempre alerta, diz Rui Pereira.
5: O ponto máximo a que eu cheguei nessa matéria foi, a certa altura, falar com os serviços canadianos a propósito do polígrafo. Porque há serviços estrangeiros, incluindo a CIA, que sujeitam agentes ao polígrafo. Aliás, a CIA tem uma história curiosíssima de um dirigente conhecido que foi sujeito ao polígrafo, revelou que estaria a mentir e ninguém acreditou nessa revelação porque tinham tanta confiança nele, porque achavam que o polígrafo é que estava enganado. Mais tarde confirmou-se.
0: Na gíria da espionagem, há um acrónimo bem conhecido. MICE. Money, Ideology, Coercion and Ego. Em português, pode traduzir-se por dinheiro, ideologia, coação e ego. São as 4 principais razões para um espião se tornar agente duplo.
3: Usually it's about very basic things where might be money involved.
4: Normalmente trata-se de coisas muito básicas. Pode haver dinheiro envolvido, pode haver informação comprometedora. Se um agente se envolver com mulheres da Europa de Leste, isso pode criar oportunidades interessantes para os serviços russos. Pode também haver motivação ideológica. Já no final da década de 2010, muitas pessoas viam a Rússia, e Putin em particular, como alguém capaz de enfrentar a hegemonia americana. Algumas pessoas podem achar que ajudar a Rússia é uma forma de contrabalançar o domínio dos Estados Unidos.
3: Russia might try to help to counterbalance the American dominance.
0: Ninguém sabe ao certo o que levou Frederico Carvalhão Gil a aproximar-se de espiões russos. Mas a forma como ele terá sido abordado parece tirada do manual de recrutamento das secretas russas. O método está estudado ao pormenor. São os próprios agentes do SVR que escolhem os alvos. Depois, fazem um primeiro contacto, de forma aparentemente fortuita, para avaliar se esses alvos têm ou não interesse em colaborar com Moscovo. A versão que Carvalhão Gil vai contar mais tarde é a de que conheceu o espião russo por absoluto acaso, numa esplanada de Lisboa, junto ao padrão de descobrimentos. Diz que ouviu um homem falar russo na mesa ao lado, meteu conversa e acabaram os dois a passear por Belém. Garante que falaram apenas sobre negócios e nunca sobre espionagem. No final desse encontro, combinaram voltar a ver-se daí a uns meses, fora de Portugal. novembro de 2015. Carvalhão Gil informa o responsável do Departamento de Contra-Terrorismo do SIS de que precisa de tirar uma folga. Pede dispensa de serviço e diz que tem assuntos pessoais a tratar. Não vai estar a trabalhar no dia 6 de novembro, uma sexta-feira. O espião diz que vai ter de ir a Castelo Branco e a Coimbra. É natural da Beira Baixa, onde tem família. Por isso mesmo, ninguém estranha o pedido. Mas não é nada disso que vai acontecer. Carvalhão Gil não vai estar em Castelo Branco e também não vai viajar para Coimbra. Na verdade, nem sequer vai estar no país naqueles dias. E também não vai estar sozinho. A diferença é que desta vez, o SIS sabe que ele está a mentir. Naquele fim de semana, o espião vai viajar até à capital da Eslovénia. As secretas portuguesas pedem ajuda internacional. Em Ljubljana, os espiões eslovenos mantêm o português sob vigilância. E no final, enviam para a sede do SIS uma mensagem encriptada. São apenas dois fotogramas, mas vão ser decisivos para a investigação. Mas essa é uma história para o próximo episódio. 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No próximo episódio.
10: Era difícil montar uma vigilância a um indivíduo que, para já, também te conhece as técnicas, não é?
11: Teve logo a noção da gravidade do assunto. Felizmente são casos únicos, poucos, que acontecem de tal forma que me chamou, antes mesmo de ter decidido o que é que ia fazer a seguir.
12: Os meios de comunicação, as viaturas, os contratos. Então andámos à procura de movimentos financeiros estranhos.
11: O suspeito sendo abordado sem prova, naturalmente não pode ser acusado e muito menos julgado. Mas fica alerta, portanto, e a partir daí acabou, as operações dele acabavam.

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2: Foi a Vida Dupla do Espião Traidor, é um novo Podcast Plus do Observador, estreou hoje mesmo e agora estamos a 10 minutos da 1 da tarde. Temos ainda momentos de glória antes do jornal.
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2: 8 minutos para a 1 da tarde. Fique com a edição de hoje de Momentos de Glória.
11: Muito bem, vamos lá. Este é um Momentos de Glória especial. Vejam lá se conhecem este genérico. Vocês não veem estas coisas?
12: Não.
11: Sejam bem-vindos à Casa dos Segredos, aqui com a devida vénia à TVI. Hoje vamos ficar a saber aqui que segredos escondem alguns protagonistas da nossa política e também do mundo de futebol. E ficamos já com estas dicas. Os segredos em causa são estes: só me pagam para pensar, sei vender casas, tenho um fraquinho por socialistas e dizem que sou bem muito dotado. Estes são os segredos. E agora os protagonistas que vão encaixar neste segredo são Francisco Rodrigues dos Santos, Mário Centeno, Jorge Jesus e Joana Amaral Dias. Vamos começar mesmo por aqui, por Joana Amaral Dias.
13: Oi pessoal, encontrei um apartamento incrível, a preços incríveis na Caparica. É verdade, vejam, porque acho que ainda há alguns dias disponíveis este verão e a casa está fantástica, toda remodelada, toda novinha, com um bom gosto incrível, não é uma casinha que há.
11: Portanto, já percebemos, não é, que o segredo de Joana é ser uma ótima agente imobiliária.
12: Para em futuro.
13: Mas também vamos aqui entrar na sala, é uma sala com super bom gosto e uma kitchenette aqui atrás de mim.
14: Uma quem?
13: Muitíssimo kitchenette. Bem equipada com tudo, com este balcão tão giro. Ainda tem aqui esta mesa que abre para, se for preciso, poderem almoçar ou jantar mais pessoas.
14: Ela ia falar em beber, mas recuou, não é?
11: Exato, podia ser um pouco indicado. E além disso, o Sr. Amaral Dias também dá dicas para poupar nas férias.
13: E ali na sala também são sofás-cama. Portanto, estes dois aqui são sofás-cama. Portanto, mais uma cama e outra ali, para quem quiser rachar e ficar ainda mais económico. E ontem é a Caparica, vale a pena.
11: Bom, só nós sabemos, o vídeo acaba, essa é a água nas torneiras, estamos a falar da Caparica, não é? Pronto, mas essa é outra questão. Portanto, já sabemos qual é o segredo de Joana Amaral Dias, e agora, qual será o segredo de Francisco Rodrigues dos Santos?
15: Sabe que eu, nesta altura, se me perguntar se existe algum partido em que eu tenha uma identificação plena, não existe. Há personalidades com as quais eu sinto maior proximidade do que com outras. E não é segredo para ninguém, eu já o disse, sem querer com isto dizer que um dia vou aderir a outro partido, porque eu ainda sou filiado no CDS, precisamente por ser um democrata cristão, que há figuras que me despertam confiança.
13: Quem?
15: O Zé Luís Carneiro, entre todos, certo. É a pessoa que eu reputo como mais credível e idónea.
14: Porquê tem esta música por baixo? É um programa daqueles da Daytime.
11: Exatamente, Daytime. Da RTP, se não erra aqui, portanto, o líder do PS é o mais credível e idóneo. É este segredo de Francisco Rodrigues dos Santos. A questão é quanto tempo mais ficará no CDS. Ele diz que ainda é militante. Ele próprio...
12: Agarrem-me, senão eu salto já fora.
3: Ele diz que ele está no mesmo sítio, não é? Pelo menos tem dito que está no mesmo sítio.
11: Os partidos é que se deslocam.
12: É o que dizem todos.
11: É o que dizemos todos, não é? São as placas tectónicas é que se movem debaixo dos nossos pés, basicamente. Bom, e Mário Centeno, a proximidade ao PS não é segredo para ninguém. O que não se sabia era de uns certos telefonemas entre o então demissionário António Costa e o já então governador do Banco de Portugal.
16: Ele, enfim, isso é público e, portanto, eu pessoalmente nunca falei sobre isso. Acho que outros ainda têm que falar antes de mim, mas um dia, se eles não falarem, eu falarei da parte que me toca. Eu, obviamente, ele telefonou-me. Obviamente ele disse-me que tinha vindo de uma conversa com o Presidente da República e que o Presidente da República estava a par daquele telefonema, e eu respondi-lhe com duas frases. A primeira, de que se ele me estava a pedir para eu pensar nessa longínqua possibilidade...
17: De ser Primeiro-Ministro.
16: Exato. Eu respondi-lhe, se calhar demasiado academicamente, mas é a minha maneira de ser, que eu, na verdade, sou pago para pensar e, portanto, vou pensar.
17: E o António Costa telefonou-te a dizer que ia propor que tu fosses Primeiro-Ministro, ao Marcelo.
16: Opa!
17: Pá, são perguntas...
14: Eu nunca falei sobre... Perguntas interessantes aqui para
11: claro,
14: responder.
11: E Centeno aqui a dizer que é pago para pensar, é assim que ele põe as coisas. Telefona-lhe o Primeiro-Ministro de saída a dizer, queres pensar neste assunto? Ele é pago para pensar, ele pensa no assunto, não é? Isto, o facto de ser para exercer eventualmente o cargo de Primeiro-Ministro é um mero detalhe nisto. Bom, e falta um protagonista em um segredo, não é? Agora já conseguimos fazer o match. Jorge Jesus. É difícil dizer isto, não é?
12: JJ.
11: É muito dotado. Bom, dotado em quê ou para quê? É isso que revela a nossa colega radialista Helena Almeida aos microfones da RDS, uma rádio química aqui na Grande Lisboa, sobretudo na Margem Sul.
3: Já ouvi nu ou quase nu?
18: É lá. Já viste quase o Jus nu?
3: Já!
18: Para aí.
3: Já.
18: O JJ?
3: Sim! O J, quase não, porque ele foi treinador do Vitória de Setúbal. E eu fui fazer a animação para o Estádio do Bonfim. Entretanto, o Vitória sobe divisão. E um dos melhores prémios que eu tive foi para o balneário. Portanto, eu depois... foi para o balneário, sem querer, né? A pessoa vai lá para festejar e pronto. E vi os olhos assim... É avantajado.
18: Helena Almeida.
3: Olha, é avantajado.
18: Posso ter uma notícia de última hora. Atenção,
3: é,
18: Helena Almeida viu JJ nu.
3: Não sei já em que ano é que foi, mas pronto.
18: Então estamos a falar há 30. Para aí,
3: mas não é... Sim, para aí há 25, se calhar.
12: Pronto, podem ter mudado as condições.
14: Podem ter mudado.
11: E pronto, provavelmente todos dispensaríamos esta última
3: informação.
11: Ou estas informações.
12: Isto é verdadeiramente um segredo. Obrigado, Paulo.
11: Nada. É sempre um gosto trazer-vos estas coisas.
14: Momentos de glória hoje com o Paulo Ferreira. Ainda estou um bocado abananado.
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0: É agora 1h em ponto, vamos às notícias na Rádio Observador. Começa agora o Jornal da Uma, edição do jornalista José Rafael Lopes. E José, André Ventura diz que desapareceram documentos relacionados com a comissão de inquérito proposta pelo Chega aos mandatos de Luís Neves como diretor nacional da PJ.
1: E também documentos sobre o primeiro-ministro. O líder do Chega diz que o gabinete na Assembleia da República foi assaltado e que desapareceram documentos. André Ventura confirma que foi detectada a falta de documentos com informações, mas também um objeto de cariz pessoal. Um dos documentos, diz André Ventura, estava relacionado com o caso que envolve o ministro da Administração Interna.
2: Um dos lotes de documentos que desapareceram estavam numa das pastas que estão logo em cima da primeira mesa, e que se referiam à Comissão Parlamentar de Inquérito ao Dr. Luís Neves. Esses documentos, juntamente com essa PEN, desapareceram na manhã de hoje e espero que possam ser recuperados. Um outro tipo de documentos, que estavam num outro modelo, desapareceram e tinham que ver com informação política relacionada com o gabinete do Primeiro-Ministro e já tinha mais de um ano.
1: O líder do Chega explica como ficou a saber deste ato de vandalismo denunciado pelo próprio nas redes sociais.
2: Alguém lá nele se introduziu, vandalizando o próprio gabinete e também levando algumas coisas que estavam no gabinete. Os factos foram vistos, em primeiro lugar, pela senhora que faz a limpeza aqui no Parlamento e depois, já com a presença da GNR, penso eu, um dos deputados do Chega verificou o primeiro olhar para a cena do gabinete, com tudo no chão, os documentos remexidos e coisas retiradas.
1: André Ventura confirma que a Polícia Judiciária continua no gabinete do líder do Chega a realizar diligências. Acontecem depois dessa denúncia feita por André Ventura, que partilhou um vídeo nas redes sociais. As imagens mostram o gabinete revirado, cadeiras caídas e documentos espalhados pelo chão. André Ventura escreve que alguém estava à procura de algo e que não se coibiu de agir dentro do próprio Parlamento.
0: E, entretanto, a Polícia Judiciária já se encarregou da investigação.
1: A Unidade Nacional contra Terrorismo da Polícia Judiciária está a fazer diligências no gabinete do Presidente do Chega, na Assembleia da República, e é precisamente para lá que vamos em direto, é onde está o repórter Martim Madeira. Martim, há também GNR à porta do gabinete de André Ventura.
3: Sim, aqui nos Passos Perdidos o gabinete do Chega está neste momento não só com a Polícia Judiciária dentro do gabinete, mas também elementos da Guarda Nacional Republicana que estão a bloquear a entrada para o gabinete e encontram-se também lá dentro a investigar o que aconteceu. Não deixam sequer os jornalistas estarem no corredor onde se encontra o gabinete, pelo que não há muitas informações a adiantar sobre este furto de documentos e uma pena relacionados com a tal Comissão Parlamentar de Inquérito do Ministro da Administração Interna e com o gabinete do Primeiro-Ministro, como adiantou André Ventura aqui nos Passos Perdidos. Outro fator que também dificulta esta investigação é o facto de não existirem câmaras de videovigilância em nenhum dos corredores junto ao gabinete e neste piso em geral não há qualquer câmara de videovigilância, algo que certamente ajudaria a identificar o autor deste alegado crime. Agora, algo que existe aqui nos Passos Perdidos, no piso onde estão também os gabinetes, é uma segurança muito apertada. Portanto, estão membros da Polícia da GEN e da Polícia da Guarda Nacional Republicana a fazer rondas 24/7 durante todo o dia e toda a noite aqui nos Passos Perdidos junto ao gabinete, pelo que também é um pouco complicado perceber como é que alguém conseguiu entrar dentro do gabinete de André Ventura e no gabinete do Chega. O que é facto é que, pelo menos por agora, não há muitas informações a adiantar. A PJ está ainda a investigar tudo.
1: A reportagem do Martim Madeira a partir da Assembleia da República, depois de André Ventura ter dito que desapareceram documentos do gabinete pessoal do líder do Chega.
0: E Luís Montenegro já reagiu a esta denúncia para dizer que ainda não tem muitas informações.
1: Ainda assim, Luís Montenegro garante que qualquer tipo de incidente tem de ser investigado e de forma rápida.
4: Eu não faço a menor ideia do que é que possa ter acontecido. Aquilo que eu posso dizer é que se houve algum ato de vandalismo, ele deve ser naturalmente investigado e os seus responsáveis devem ser responsabilizados. Isso é inconcebível numa democracia madura como é a democracia portuguesa. Se ainda por cima foi nas instalações de um órgão de soberania, por maioria de razão, esse trabalho deve ser rápido e conclusivo.
1: Luís Montenegro, na reação à denúncia de André Ventura, o líder do Chega diz que o gabinete na Assembleia da República foi vandalizado e que desapareceram documentos. Entretanto, o presidente da Assembleia da República, José Pedro Aguiar Branco, informou hoje que está a acompanhar o caso desta alegada invasão do gabinete do presidente do Chega.
0: E agora voltamos a ouvir Luís Montenegro. O primeiro-ministro garante que Luís Neves vai prestar esclarecimentos nos próximos dias.
1: O primeiro-ministro adianta que fala todos os dias com o ministro da Administração Interna. Luís Montenegro volta a sair em defesa do ministro e reforça que tudo vai ser esclarecido.
4: O ministro da Administração Interna prestará nos próximos dias as informações que são necessárias para que, do ponto de vista político, se possa compreender aquilo que têm sido, imputações que lhe têm sido feitas. Ao mesmo tempo, obviamente, nós precisamos de respeitar o trabalho das autoridades de investigação que abriram um inquérito sobre essa factualidade.
1: O chefe do governo volta também a garantir que nada belisca a confiança no trabalho de Luís Neves.
4: Estou muito tranquilo e muito confiante no trabalho do seu ministro da Administração Interna e, naturalmente, também nas explicações que ele tem para aquilo que tem sido, imputações que lhe têm sido dirigidas e, portanto, absolutamente confiante que ele continuará a ser, como tem sido, um ministro da Administração Interna muitíssimo competente e muitíssimo ligado àquelas que são as tarefas e as missões que cabem à sua magistratura.
1: As palavras do Primeiro-Ministro aos jornalistas em São João da Madeira, à margem de uma assinatura de um protocolo com a Santa Casa da Misericórdia, aqui um registro da CNN Portugal.
0: E o Ministro da Educação admite a possibilidade de adiar o arranque do ano letivo para os alunos do ensino secundário.
1: Em causa, diz Fernando Alexandre, estão as dificuldades que têm existido no processo em torno dos exames nacionais. O Ministro da Educação descarta o adiamento das aulas para o primeiro, segundo e terceiro ciclo, mas admite estar em cima da mesa a possibilidade de adiar o arranque do ano letivo no ensino secundário.
5: Aquilo que está a ser discutido, e tive a oportunidade de discutir ontem com o Conselho das Escolas, é considerarmos a possibilidade, que é uma possibilidade, em adiar uma semana o início do ensino secundário, que é algo que não prejudica as escolas, não prejudica as famílias, e por outro lado, nós queremos que os professores cheguem às escolas com energia. E parece-me difícil pedir isso aos professores com este esforço todo, a começar logo os exames no dia 3 de setembro, e por isso a avaliação que nós fazemos para já é que, se tivermos que adiar o ensino secundário numa semana, isso não prejudicará o calendário do ano letivo e certamente beneficiará os alunos.
1: O Ministro da Educação garante ainda que a segunda fase dos exames nacionais está a decorrer sem problemas.
5: A segunda fase está a decorrer com toda a normalidade. Já temos mais de 20% das provas corrigidas e elas só foram disponibilizadas ontem. A digitalização ficou toda concluída no fim de semana, sem problemas de maior identificados. E por isso, eu penso que nós temos todas as condições para que, como me comprometi também, é que a segunda fase decorra com normalidade e Portugal, de facto, possa fazer mais um avanço no seu sistema educativo.
1: O Ministro da Educação, em declarações aos jornalistas nos passos perdidos da Assembleia da República, Fernando Alexandre, insiste também na ideia de que nenhum aluno vai ser prejudicado com todos estes problemas em torno do final da temporada de exames e da divulgação das notas.
0: O incêndio no Conselho de Rochoso, na Guarda, tem desde o início da manhã 3 frentes ativas.
1: A mais ativa está a evoluir para a localidade de Cabreira, no Conselho de Almeida, o que é a frente que levanta mais preocupações. A informação é dada pela Proteção Civil das Beiras e da Serra da Estrela, que destaca que os operacionais no terreno estão a fazer um trabalho eficaz no controlo do incêndio, embora não consigam para já dar o incêndio como controlado. O presidente da União de Freguesias de Almeida, Luís Fonseca, fala numa situação aflitiva para a população. A Rádio Observador descreve um cenário complicado e assegura que há várias pessoas no terreno na ajuda ao combate às chamas.
0: E o combate ao incêndio está a ser mais complicado na zona da Rabaça.
1: Por ser uma região com difíceis acessos, a Proteção Civil espera, no entanto, que o reforço dos meios aéreos possa ajudar a controlar a progressão do fogo. Neste momento estão no terreno mais de 300 operacionais, 11 meios aéreos. O avanço das chamas levou mesmo

0: O primeiro-ministro espanhol diz ainda que começou a mobilizar linhas de apoio para as áreas afetadas pelos incêndios. Num balanço divulgado esta manhã, a presidente da Comunidade de Madrid dava conta de 56 mil pessoas afetadas pelos incêndios. Isabel Ayuso diz ainda que 12 municípios foram evacuados e outros 4 confinados devido às chamas.
1: E é agora 1h10, que outras notícias marcam a atualidade, José?
0: A menor de 12 anos, interceptada pelo PSP no aeroporto de Lisboa, alegadamente vítima de tráfico humano, foi levada para um centro de acolhimento. Está bem e a interagir com outras crianças e jovens. A PSP encontrou esta criança no aeroporto de Lisboa no sábado. Estava acompanhada por uma mulher que se fazia passar por mãe. Vinham do Senegal. A polícia detectou irregularidades nos documentos. A própria criança denunciou que estava a ser levada para a França à força para casar com um homem. Terá sido vendida pela própria família. Zidane foi apresentado como novo selecionador francês. O antigo jogador assina por 4 anos e confessa que recusou tudo pela seleção francesa. Depois de 14 anos e um Mundial conquistado, com Didier Deschamps no comando técnico da seleção, a equipa francesa tem um novo treinador. Zidane foi campeão europeu e do mundo como jogador pela França. Vai agora procurar repetir o feito como treinador.
1: E é o ponto final no Jornal da Uma, edição do jornalista José Rafael Lopes.
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1: E já a seguir temos E o Campeão É.
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1: 13 minutos para lá da uma, à nova edição de E o Campeão É.
0: Nos próximos minutos falamos de desporto na Rádio Observador. É mais uma edição de E o Campeão É, hoje com os comentários do Gabriel Alves, do João Castro e também do Pedro Henriques. Sejam todos muito bem-vindos, espero que estejam a ter uma boa terça-feira. Vamos começar o programa de hoje a abordar uma entrevista de um protagonista do desporto que por norma faz parte de uma classe que, por norma, não tem muito espaço de antena. Falo de João Pinheiro, árbitro português, que deu uma entrevista ao Canal 11 sobre a passagem que teve no Campeonato do Mundo. Não foi o único tema que abordou, o árbitro. E, Gabriel Alves, vou começar precisamente por ti e a pergunta que te faço é se gostaste de ouvir um árbitro a falar sobre o que acontece no campo do ponto de vista do juiz.
24: Sim, boa tarde. Acima de tudo, a serenidade com que João Pinheiro, portanto, esteve nesta conversa. E noto já aqui uma questão, eu vou tocar aqui 3 pontos. A questão de os árbitros, portanto, ele dizendo que é uma pessoa algo fechada, não aparecendo, mas notando que para as pessoas se aperceberem

0: Do outro lado daquilo que é a arbitragem, que há naturalmente que haver aberturas, portanto, da parte dos árbitros. E a arbitragem tem que falar mais, tem que, obviamente, dar a conhecer exatamente esse lado atrás. Porque se fala muito deles e eles falam muito pouco daquilo que é a arbitragem. Eu penso que esta é, de forma, como foi dita, de serena, tranquila, acho que é um dos temas que me parecem importantes. A outra, que tem sido muito glosada na comunicação, é o ter desvalorizado, porque é a pergunta o que é que se passou com o Messi e tal. Ele próprio, a sua serenidade, pois isso, quando se lida com o Messi, lida-se com Cristiano Ronaldo, obviamente, as situações, portanto, têm alguma. Tem alguma, enfim, tem algum apontamento, mas é o que ele diz. Portanto, deu a entender que essas situações são diversas e diferentes, mas normais entre árbitros e jogadores. Portanto, ele desvalorizou. Eu acho que isto é importante, esta desvalorização que ele fez, não deixando de, obviamente, de notar que, obviamente, falar com o Messi, Cristiano Ronaldo, foi aqui, os jogadores que ele trouxe a terreiro, haverá outros, não só estes. Nesta situação, quando agora a própria, digamos, internacionalmente, e a própria UEFA, e disse, se calhar eu vou abordar aqui durante este programa, volta a insistir e dizer, naqueles casos de só o capitão e mais ninguém fala com o árbitro, portanto, que é importante. Pois há aqui um ato que me parece que é mais a ver com a arbitragem, que de facto me parece também com as leis da arbitragem, que é aquela também muito falada, aquela alteração de amarelo para um cartão vermelho, com o jogador suíço, o Embolo. Portanto, transformar o amarelo em vermelho, portanto, esta situação de simulação, ele inclusive explicando que não é questão só do segundo, o primeiro também, portanto, ele acha que as alterações da FIFA são positivas. Ele explicou isso muito bem e, naturalmente, certamente, deixo a deixa para o Pedro Henriques, quando na própria UEFA, neste momento, eles também, a UEFA, vai querer adotar.
1: E é precisamente ao Pedro Henriques que vou,
2: Bom dia.
1: a esta hora. Bom dia, Pedro. Tu és ex-árbitro, tens algo a apontar ao que disse João Pinheiro nesta entrevista e pergunto também se isto é sinal de que há mais margem para escutarmos os árbitros, sendo que aqui não és bem exemplo, tu és escutado todos os dias aqui na nossa antena.
2: Bom dia. Olha, em primeiro lugar, aproveito esta última deixa do Gabriel Alves para dizer já, agora fazem um favor, agora quando desligares, vai tirar as redes sociais e vai pedir a toda a malta, não posso citar os sítios, porque pode parecer mal, que andaram a colocar a fotografia do João Pinheiro a dizer que a diretiva e aquilo que o João Pinheiro fez nessa questão, exatamente que aqui o Gabriel falou do segundo da troca de identidade, foi incorreta e que a UEFA não vai aprovar e que foi mal utilizada. Portanto, eles que leiam a circular 32, o ponto 3, e percebem que a UEFA está a dizer exatamente o contrário, a dizer que aquela interpretação que foi feita da troca de identidade correu tão bem, no sentido que realmente foi bem aceito, que é para evitar aquela malta que simula e que dá amarelo, portanto, e tem que levar amarelo, e quando o árbitro se engana e acaba por penalizar o jogador que supostamente fez a falta que não fez, e que, portanto, essa troca de identidades tem que existir e continuar a existir. A FIFA fez aquela interpretação, se calhar no texto original não era essa a ideia, mas aquilo correu tão bem que eles vão adotar. Claro que depois isso ganha relevo quando esse jogador que vai levar amarelo por simulação, como aconteceu com o João Pinheiro, por isso é que tornou mais relevo, acabou por ser o segundo. E, portanto, ao contrário do que estão a dizer, e que está neste momento, é só ir às redes sociais e verem uma série de, portanto, de malta que está a dizer, afinal o João Pinheiro aplicou mal. É mentira, aplicou bem, à luz do que a FIFA quer. E a UEFA, neste momento, que não fazia a interpretação assim, diz que a Circular 32, em breve, vai ter essa revisão e vai lá colocar isso. Pediu para não aplicarem ainda, mas não aplicarem ainda até terminar a revisão, mas a revisão já nos mostra que o ponto 3 vai dizer: sim, senhor, isto é para mesmo para ir para a frente. Relativamente à entrevista de João Pinheiro, ele tem razão, obviamente, todos nós, repara bem, eu já saí em 2010, portanto, já no meu tempo, nós falávamos da abertura, que os árbitros têm que se abrir mais ao exterior, explicar. Ele na entrevista explica várias coisas, o trabalho que faz com os dois psicólogos que tem, etc. por fora, e explica o que é que faz, concretamente com eles. E isso é importante para se passar o lado de quem também se prepara, tal como uma equipa que trabalha, que tem o nutricionista ou tem um treinador de árbitros, parte física, de recuperação, quer que seja, tal e qual como as equipas e os jogadores têm, obviamente. E esse trabalho existe. Portanto, há muito esta ideia, ainda, e há muito esta ideia dos clubes, inclusive, que é o árbitro chegar ali ao fim de semana, olha para o relógio, epá, hoje tenho um jogo, tem que ir apitar o Benfica ou o Porto de Sparta e agarra na mala e vai. Não, não é assim. Se as pessoas fossem ver o microciclo semanal de um árbitro, se calhar se calhar, diziam assim, epá, as equipas se calhar não trabalham tanto, hein? Se calhar, mas é só se calhar, deixamos aqui, deixo esse desafio. E o João Pinheiro, quando fala, e termino com isto, que realmente os árbitros têm que ter mais essa abertura, não deixa de ser curioso, porque o ano passado, o anterior Conselho de Arbitragem, ou pelo menos o anterior Diretor Técnico Nacional, que entretanto já se demitiu, quando de repente passa para a televisão, nomeadamente Sport TV Canal 11, a fazer programas, que no meu ponto de vista até foram demais, mas a fazer programas, a explicar os ódios, a explicar, de repente foram os próprios árbitros internamente que ficaram desconfortáveis com o facto do seu Diretor Técnico Nacional estar a falar sobre os casos, quer dizer, então, mas querem mais abertura ou não querem? Ou não é esse tipo de abertura que querem? É eles a falarem? É que se for eles a falarem, o que eu também não me choca nada, é preciso prepará-los, porque eu tenho visto aqui algumas entrevistas, não foi o caso do João Pinheiro, obviamente, está no outro patamar, de alguns árbitros, quando falam, eu sinto-me um bocadinho envergonhado da maneira como eles falam, porque ninguém lhes ensinou a comunicar. Isto não é só falar, é preciso depois preparar os árbitros para saber falar, para saber comunicar e como comunicar. De qualquer maneira, uma entrevista de grande serenidade, de grande tranquilidade, de alguém que viveu por dentro o campeonato do mundo, que é a prova, se calhar para os jogadores também, está bem que a Champions League é Champions League, mas para a maior parte dos jogadores, representar a sua seleção e estar no campeonato do mundo é o topo máximo, e para os árbitros de futebol, obviamente, que é também chegar uma elite muito reduzida, chega lá, e o João Pinheiro, com a idade que tem, bastante novo, chegou lá, e está de parabéns pela entrevista, está de parabéns pela prestação que teve, e fico feliz por haver esta abertura e esta possibilidade do João Pinheiro também explicar um bocadinho do seu ponto de vista, que no fundo é o ponto de vista dos árbitros.
1: João Castro, bom dia. Quero também ouvir sobre este tema.
3: Olha, bom dia. Eu acho importante. É um agente ativo do jogo e cada vez com mais preponderância, porque também, obviamente, existe o VAR para as correções ou não correções daquilo que se passa em campo e, portanto, acho fundamental os árbitros também comunicarem, concordando com o Pedro, que é preciso saber comunicar, não é só falar. E, portanto, acho que tem que haver também uma preparação e mesmo no curso de arbitragem, e agora vou falar com a minha ignorância, não sei se existe ou não uma cadeira de comunicação, mas se existir ou se não existir, acho que devia existir. E portanto acho que transparece o lado humano, que as pessoas às vezes esquecem-se da pressão que os árbitros sofrem durante a semana, durante o jogo, no pós-jogo, que é muito, obviamente, quer seja de pessoas desconhecidas, redes sociais, amigos, etc, etc. E portanto acho que é preciso uma grande preparação e vejo que alguns árbitros estão bem preparados e bem acompanhados com preparadores físicos, nutricionistas, psicólogos, e eu acho que isso é importante. Quanto mais condições o árbitro tiver para executar melhor o seu trabalho, menos erros vai haver, e eu acho que isso é importante para o futebol, e portanto acho que realmente deviam falar mais os árbitros. Não podemos ficar melindrados que as pessoas discutam os erros, porque também se discute os erros do treinador, também se discute os erros dos jogadores. Claro que se calhar discute-se de maneira diferente, e aí percebo, mas conseguirmos falar e educar as pessoas também nesse aspecto, falar com normalidade os erros dos treinadores e dos jogadores e depois os erros dos árbitros, quanto mais normal for essa discussão, mais saudável pode se tornar. Portanto, acho bastante positivo este tipo de abordagem por parte dos árbitros.
1: Vamos avançar no E o Campeão é de hoje para abordarmos a carta aberta de Gianni Infantino, presidente da FIFA, que faz uma análise extremamente positiva do Campeonato do Mundo de 2026, que terminou agora nos Estados Unidos, no Canadá e também no México. Diz Infantino nesta carta aberta que correu tudo bem, mas apenas percebeu isso quem olhou para lá do ódio e que não há grandes incidentes a reportar. É o que, em traços largos, diz Gianni Infantino. Gabriel Alves, Gianni Infantino viu o mesmo Mundial que tu?
0: Não sei se é de sorrir, de rir, que é grave, não, isto é de facto lamentável. Quando ele diz, faz a mensagem, sinto muito que estejam tão consumidos pelo ódio, mas, Sr. Infantino, quem é o senhor? Vai para ser presidente da FIFA, no presidente dos Estados Unidos, na mente dele, poder vir a ser secretário-geral da ONU, está-lhe direito a tudo. Bom, olha, eu vou pegar em Tebas, presidente da Liga, que lhe respondeu de forma, fantástico, então é assim, responde Tebas, escreveu uma mensagem patética, ponto. E depois diz, Tebas, estou a citar, a transparência, a boa governação, a prestação de contas nunca são ódio, são uma obrigação. As instituições fortes não desacreditam quem pergunta, respondem às perguntas. E deixou, atentem, observadores, uma reflexão, Gianni, quando um dirigente dedica uma mensagem intensa a desqualificar aqueles que exercem um escrutínio legítimo, é inevitável perguntarmos-nos porquê precisamente agora. Há algo que explique um tom tão defensivo? Estará a acontecer algo que desconheçamos? Tebas, de facto, não, senhor.
1: João Castro, quero também ouvir-te sobre esta carta aberta de Gianni Infantino para dividir aqui o tempo de forma correta. Vou pedir-te um minuto e meio para depois também um minuto e meio ao Pedro e conhecermos as notas de hoje.
3: Sim, chega. Eu acho que esta carta de Infantino é exatamente o mesmo sintoma que aqueles treinadores que dizem: nós vemos que a equipa joga mal, que as coisas não estão a funcionar. Ou que não funcionaram, claro que há algumas coisas positivas, mas muitas negativas, e os treinadores no final do jogo dizem: estamos a jogar bem, estamos a evoluir, merecíamos ter ganho, tivemos muitas oportunidades, e toda a gente viu o contrário. E é exatamente isso que o Infantino. E portanto, para ele, acha que está tudo bem. Ele esteve lá no camarote, andou de avião de trás para a frente, jogo para jogo, meias partes, gastar combustível, etc, etc. E depois não vê os preços caros, a infração das regras, como é o caso do Belogan, as pessoas, os jogadores a ser revistados, os jogadores que não puderam entrar no país, o árbitro que não pôde entrar no país, toda uma série, o lado mais comercial do futebol, muito mais comercial do futebol, promiscuidade com a política, tudo o que se calhar o futebol nunca teve, porque é o jogo do povo. E, portanto, quando o líder máximo da FIFA vem com isto, é sinal que está mal, é que algo está mal. E, portanto, quando o líder não vê as coisas, eu acho que não lhe vai correr muito bem. Portanto, vamos esperar os próximos capítulos, mas é claramente o síndrome do treinador que acha que está tudo bem.
1: Pedro Henriques, um minuto e meio também.
2: Sim,
1: para perceber
2: é
1: o teu ponto de vista.
2: Até porque o João tocou nos pontos que eu também queria tocar, e o Gabriel Alves também, porque basicamente é um árbitro que é impedido de ir ao Mundial. Correu bem. A forma como o Irão foi tratado, correu bem. A questão de retirar do cartão vermelho um jogador por suposta influência do Trump, pelo menos ele próprio fez questão de dizer que teve mão nisso, correu bem. Os preços dos bilhetes, correu bem. Um intervalo de 30 minutos adulterando aquilo que diz a Lei 7 sobre a duração do jogo, até por uma questão de saúde, não exceder os 15 minutos. Foram 27 minutos e uns segundos para dar um espetáculo, correu bem. Portanto, é nestes aspectos, eu já nem vou ao resto, não é? São nestes aspectos que obviamente não correu bem. E que se percebeu que o futebol não foi só futebol e que houve aqui muita política metida no meio que não pode acontecer e que esperemos seja um bom exemplo para aquilo daqui a 4 anos Portugal, a Espanha e Marrocos possam fazer diferente nesse aspecto e portanto e haveria muitos outros temas que podíamos aqui analisar e como diz o Gabriel Alves, que no fundo parafraseou o presidente da La Liga, penso que foi o senhor espanhol que falou, que é para dizer o seguinte, quer dizer, as instituições quando são escrutinadas não tem nada a esconder, só tem que dar respostas. Portanto, não tem mal nenhum que se faça esse escrutínio. Mal tem quando precisamos dizer que, vocês não devem perguntar que eu... Não, isso não pode ser. E, portanto, não correu nada bem e o seu Infantino realmente está exatamente em modo ex-selecionador de Portugal. Jogávamos péssimo, jogávamos mal, mas estava sempre tudo bem. Pronto, deve ser um vírus que se pegou a ele.
1: Meus caros, 30 segundos para ficarmos a conhecer notas e campeões de cada um de vocês. Gabriel Alves, comece por si.
0: Olha, vou dar 18 ao Zidane, que, portanto, toma conta 14 anos depois de Didier Deschamps da seleção francesa, mas precisamente por aquilo, capacidade de liderança. Pois, perguntaram-lhe logo, já falou com o Mbappé? Ah, ele respondeu, não conversámos com o Mbappé. O mais importante é ele descansar depois desta longa época. Teremos a oportunidade de falar com ele e com os outros jogadores em setembro. Ah, Zidane, sabes mesmo disto. Olha, 20 para o Sidney Cabral pelo golo mundial, que sirva de desafio e de estímulo à carreira e não a nariz levantado.
1: João Castro, 30 segundos para conhecer as tuas notas e os teus campeões do dia de hoje.
3: Olha, 18 para Zidane, nota negativa para Infantino e nota negativa para a Federação Italiana e para o caos que está naquela federação. Com este caso, com a demissão do Maldini, com a Pirlo a ser votado para ir para a seleção. Portanto, está uma confusão e daí, se calhar, por esse motivo é que a Itália não vai ao Mundial. Portanto, é a casa da Federação Italiana que precisa de ser reconstruída.
1: Agora, aparentemente, será Roberto Mancini, o novo selecionador italiano. Pedro Henriques, 30 segundos também para as tuas notas.
2: Sim.
1: E os teus campeões.
2: Para não ir ao encontro destas notas que foram dadas e bem, porque são os temas do dia, então vou dar a nota, vou dar 20 mesmo, à entrevista do João Pinheiro, bem o Canal 11 na entrevista que fez, nas perguntas e na forma também serena como o João Pinheiro, foi muito bom ouvir o João Pinheiro e ver o João Pinheiro dentro de campo, e agora também foi muito bom vê-lo fora das quatro linhas, com a sua serenidade habitual, a falar tranquilamente sobre a arbitragem. Nota 20 para o João Pinheiro, não só pelo que fez no Mundial, mas também pela entrevista de ontem.
1: E é com uma nota máxima que fechamos a edição de hoje de E o Campeão É, com os comentários do Gabriel Alves, do João Castro e também do Pedro Henriques. Um muito obrigado a todos.
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17: É agora 1:30, está com a Rádio Observador. E vamos atualizar toda a informação com José Rafael Lopes.
1: Muito boa tarde. André Ventura diz que desapareceram documentos relacionados com a Comissão de Inquérito Parlamentar proposta pelo Chega aos mandatos de Luís Neves como diretor nacional da PJ e também documentos sobre o primeiro-ministro. O líder do Chega diz que o gabinete na Assembleia da República foi assaltado e que foi detectada essa falta de documentos com informações, mas também um objeto de cariz pessoal. Em conferência de imprensa na Assembleia da República, André Ventura revela que um desses documentos envolvia o ministro da Administração Interna e que confirma também, André Ventura, que a Polícia Judiciária está a levar a cabo diligências sobre esta denúncia feita pelo líder do Chega, que partilhou um vídeo nas redes sociais a mostrar o gabinete revirado, com cadeiras caídas e documentos espalhados pelo chão. Luís Montenegro já reagiu a esta denúncia de André Ventura para dizer que ainda não tem muitas informações. Ainda assim, o primeiro-ministro garante que qualquer tipo de incidente, sobretudo na Assembleia da República, um órgão de soberania, tem de ser investigado e de forma rápida. Entretanto, o presidente da Assembleia da República, José Pedro Aguiar Branco, também já informou que está a acompanhar o caso desta alegada invasão do gabinete do presidente do Chega. O primeiro-ministro diz que Luís Neves vai prestar esclarecimentos nos próximos dias. Luís Montenegro adianta que tem conversado todos os dias com o ministro da Administração Interna e reforça que tudo vai ser esclarecido, sendo que Luís Montenegro garante que tem confiança total no trabalho que está a ser desenvolvido por Luís Neves enquanto ministro da Administração Interna. Já o ministro da Educação admite a possibilidade de adiar o arranque do ano letivo para os alunos do ensino secundário, em causa as dificuldades que têm existido no processo em torno dos exames nacionais. Fernando Alexandre descarta o adiamento das aulas para o primeiro, segundo e terceiro ciclo, mas admite estar em cima da mesa a possibilidade de adiar o arranque do ano letivo no ensino secundário. O ministro da Educação garante ainda que a segunda fase dos exames está a correr sem qualquer tipo de problemas. Na Guarda, o incêndio no concelho de Rochoso tem desde o início da manhã três frentes ativas. Uma delas, junto à localidade de Cabreira, é a que está a evoluir de forma mais negativa e a que levanta mais preocupações. A informação é dada pelo 2º Comandante Subregional de Emergência e Proteção Civil das Beiras e Serra da Estrela, Marco Lucas, que destaca que os operacionais no terreno estão a fazer um trabalho de controlo do terreno. O presidente da União de Freguesias de Almeida, Luís Fonseca, fala numa situação aflitiva. A Rádio Observador descreve um cenário complicado e diz que há várias pessoas no terreno na ajuda ao combate às chamas. Em Espanha, o primeiro-ministro diz que o país já começa a ver uma luz ao fundo do túnel na luta contra os incêndios. Num briefing ao país, Pedro Sánchez diz que vai continuar a mobilizar todos os recursos até apagar a última chama, mas que nesta altura a evolução é positiva e adiantou ainda que vai começar a mobilizar o governo espanhol linhas de apoio para as áreas afetadas pelos incêndios.
17: E foi José Rafael Lopes com a síntese informativa. Voltamos a atualizar as notícias no Jornal das 2 da tarde. Até já.
1: Até já.

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4: Muito boa tarde, bom almoço, está com a Rádio Observador. Já a seguir temos a repetição da história do dia de hoje sobre a menina de 12 anos que ia ser vendida para casar.
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0: O avião aterrava no sábado em Lisboa, vindo do Senegal. Lá dentro viajava uma criança de apenas 12 anos com uma mulher que dizia ser sua mãe. A documentação levantou suspeitas à PSP e aquilo que começou por ser um controlo de rotina acabou por revelar uma história difícil de imaginar. Possível tráfico de seres humanos e uma menina de apenas 12 anos vendida para casar com um homem em França, supostamente para pagar dívidas da família. Hoje eu vou falar com a Leonor Riso, jornalista do Observador, que passou as últimas horas a apurar mais pormenores deste caso, incluindo como está, onde está e o que pode acontecer à criança nos próximos dias. Eu sou o Pedro Benevides e esta é a história do dia de terça-feira, 28 de julho. Olá, Leonor.
1: Olá, Pedro.
0: Vamos regressar ao sábado, dia 25 de julho, o dia em que aterra este avião e vem lá esta criança de 12 anos com uma mulher de 45 anos. O que é que acontece assim que elas saem do avião?
1: Quando saem do avião, que vinha de Dakar, são postas perante um posto de controle da UNEF,
0: claro,
1: como toda
0: sabe.
1: A gente, uhum. E nesse momento a mulher alega que está acompanhada da filha, dessa menina de 12 anos, e há ali um documento que faz gera um alarme.
0: Uhum.
1: O que acontece? O passaporte. O passaporte da criança não era o da criança. Ou seja, pertencia a outra pessoa. E isso, obviamente, fez logo soar os alarmes.
0: É daqueles fáceis, claro. Isso.
1: Claro, bem como o comportamento da alegada mãe. Agora, é um passaporte que realmente já tinha sido aceite em Dakar,
0: uhum.
1: para poderem embarcar. Mas aquilo que a PSP salienta é que realmente os países têm diferentes sistemas de controle de passaportes e o que passa num país pode não passar no outro, tal como em Portugal, se calhar sem, aquilo que a PSP diz, não há 100% de certezas em como não passa nenhum documento falso.
0: Uhum.
1: É suposto os sistemas de todos os países complementarem-se.
0: E foi isso que aconteceu, percebeu-se que havia ali qualquer coisa e a partir desse momento as duas são separadas e
1: Sim.
0: são entrevistadas. A mulher mantém que é mãe da criança, no entanto, é a criança que acaba por denunciar aquilo que estava a acontecer verdadeiramente.
1: Sim, ambas foram separadas em salas diferentes, são entrevistadas por pessoas diferentes e a criança, por iniciativa própria, começa a revelar aquilo que se passa. Diz que vinha acompanhada de uma pessoa que não era sua familiar, aliás, não conhecia. Além disso, sabia que estava a ser levada para casar em França para cobrir uma dívida familiar.
0: Isso já te é... É
1: tem 12
0: é logo,
1: anos.
0: É isso, é que estamos a falar de uma criança de 12 anos que tem perfeitamente noção daquilo que lhe está a acontecer. Está a viajar para outro continente com uma pessoa que ela não conhece e vai ser entregue para casar com 12 anos com um homem que ela também obviamente não conhece para pagar a dívida dos pais. Como é que foi essa entrevista? Conseguiste saber pormenores de como é que foi esse contacto, esse primeiro contacto com a criança no momento em que ela denuncia tudo isso?
1: Com a PSP, ela decidiu relatar tudo logo num momento muito inicial, ao
0: uhum.
1: que nos parece. Depois, passando pela PSP, ela é ouvida por uma equipa especializada em vítimas de tráfico humano. É uma equipa que está sob tutela da Associação para o Planeamento da Família. E esta equipa, nós conseguimos falar com um membro dessa equipa que relata que a menina, apesar de toda esta situação, estava tranquila. E, apesar de ter dito num primeiro momento à PSP aquilo que se estava a passar, neste segundo momento explicou que sabia que ia acontecer alguma coisa má.
0: Ela explicou isso. Ela sabia que ia acontecer qualquer coisa de mau.
1: Uhum,
0: não com ela, mas com aquela situação toda, é isso?
1: Com ela. Ou seja, uhum. sabia que estava ali e que ia acontecer alguma coisa má em França, se lá tivesse chegado,
0: uhum.
1: não é? Mas manteve-se sempre muito tranquila. Também nos contaram que há um momento em que a menina é levada por uma viatura da Cruz Vermelha para a sede da organização, que irá receber depois num momento posterior. E nesse momento, aquilo que ela disse a esta equipe era que era uma situação estranha, em francês, pronto, que esta era uma situação estranha. E depois seguiu para, para a sede da organização. Outra coisa que também nos disseram foi que, apesar de ter dito à PSP esta questão do casamento, e depois, perante a equipa, dizer que sentia que lhe ia acontecer alguma coisa má, ela não mostrou algum tipo de zanga ou de revolta com os pais, por exemplo, não é? Porque isto, ao que a PSP apurou, trata-se de uma venda feita pelos pais da própria filha.
2: O que é, para nós, uma coisa aterradora, só de pensar, mas a criança não estava... Não aparecia traumatizada com isso, pelo menos, não é? Não deu sinais disso.
1: Sim, quer dizer, claro que isto é tudo um momento muito inicial e trata-se de uma viagem, ou seja, a criança veio do Congo, passou por Dakar, chega a Portugal, havia a intenção de a levar até a França, é uma criança que estava muito cansada, não é? Até que ponto é que começa a processar aquilo que realmente está a acontecer?
2: Mas de qualquer forma fez essas declarações que marcaram quem a ouviu naqueles momentos iniciais perante um episódio que é arrebatador. Antes de continuarmos a seguir o percurso desta criança, deixa-me perguntar-te o que é que aconteceu à mulher. Ela, quando foi confrontada com essa versão, ela assumiu aquilo que estava a fazer ou manteve até ao fim que era a mãe da criança e que estava a viajar com a filha?
1: Então, houve aqui dois momentos, ao que percebi. Houve um momento em que a PSP, esta suspeita, não é? Diz que sim, que era mãe da criança, mas depois acaba por indicar que recebeu uma quantia em dinheiro para transportar e entregar a criança em França.
2: Então, ela era apenas um meio de transporte, digamos assim. Ficou com a criança à sua guarda para entregar ao futuro marido.
1: Sim, exatamente.
2: Em França. A coisa não correu bem, ela foi apanhada. O que é que lhe vai acontecer agora?
1: Bem, neste momento ela está sob prisão preventiva e as suspeitas do crime de tráfico de pessoas estão a ser investigadas pela Polícia Judiciária, que é a polícia a que cabe este tipo de investigações.
2: E, portanto, está a investigar para perceber de que rede foi esta, se é que há alguma rede aqui por trás, quem
1: Exato.
2: É que organizou tudo isto, quem é que eventualmente será o marido, o potencial marido
1: Sim.
2: de uma criança de 12 anos.
1: E, ou seja, nós, esta história passa-se aqui em vários pontos no mundo, não é? Quer dizer, nós temos um início, a criança veio do Congo, passou pelo Senegal, depois... tinha Portugal como passagem e ia para a França. Quem são os intermediários nestes pontos tão
2: certo.
1: Diferentes e como é que funcionam estas redes, não é? Esse tipo de informações será naturalmente
2: apurado,
1: investigado.
2: E claro, e investigado. E, portanto, isso é uma linha de investigação que está a correr. Mas regressemos aqui à criança. Portanto, ela está no aeroporto. É levada para depois de ter duas conversas, a primeira com a PSP e depois com uma unidade especializada em tráfico humano, ela vai para uma carrinha que a leva para um sítio. Que sítio é esse, já agora, por curiosidade, como é que Portugal lida com casos destes?
1: Então, no caso desta criança, ela foi levada para um centro de acolhimento para crianças sozinhas, que estejam sozinhas e que foram vítimas de tráfico humano.
2: Portanto, é especializado nisso, em crianças...
1: Sim, por exemplo, a APF, que tutela as equipas multidisciplinares, tem centros de acolhimento, mas nenhum dos seus se destina a crianças sozinhas. Tem um centro para homens que acompanham menores, mulheres que estão acompanhadas de menores, mas para o caso específico de uma criança há outra organização, que é a ACTO. E neste momento a menina de 12 anos está lá, chegou lá no sábado e pronto, é um sítio que...
2: Tem lá mais crianças?
1: Sim. Neste momento, nesse centro, tem 9 residentes.
2: Todos eles vítimas de tentativas
1: de sendo
2: tráfico,
1: que a pessoa mais velha tem 19 anos e a mais nova tem 4.
2: 4 anos. Isso é duro só de imaginar esse ambiente. Então, Esta criança vai para lá no sábado, no próprio uhum. sábado. Nós já sabemos como é que ela está, como é que foram as primeiras horas dela depois de tudo isto ter acontecido. O que é que tu sabes?
1: Sim, o que nos relataram é que ela chegou no sábado, não é? Logo no, nesse dia. E foi... O que é que acontece? Há aqui uma primeira abordagem na sede da organização em que é explicado aquilo que vai acontecer... Não é? Ou seja, olha, vais para um sítio, vai funcionar como é uma casa, uhum. não podes levar telemóvel, é um dos pormenores que dizem, porque o telefone pode ter sido pode ter sido levado pela PSP ou pela PJ, para que se façam perícias. Se porventura não foi levado, seja noutros casos ou afins, é uhum. guardado na sede da organização, porque... Assim, não há perigo de contactos de pessoas que possam querer mal às crianças e também não estão ativados quaisquer localização.
2: Certo, e pronto. Aquilo é um local para proteger precisamente as crianças.
1: Exatamente, então é explicado às crianças como é que funciona essa casa, que há regras para comer, para dormir, também há espaço para brincar, que outras crianças estão lá, porque acho que também é importante a criança saber que não está sozinha, uhum. que há lá outros meninos que passaram pela mesma coisa, e é feita essa primeira conversa. Neste caso, a menina teve essa conversa, depois foi levada para o centro de acolhimento e lá pôde descansar. Pronto, chegou, descansou, e aquilo que percebemos é que de sábado para domingo, como mencionei, há uma hora de despertar, mas neste caso essa hora de despertar foi prolongada, não a acordaram à hora dita normal, porque realmente ela precisava descansar e dormiu bastante durante a manhã de domingo. Neste momento já está a interagir com as outras crianças.
2: O que é um bom sinal,
1: e... Quando há essa interação, aquilo que sabemos é que há uma abordagem feita pelas próprias crianças e dizer, olha, eu também passei por isso, eu também estive no aeroporto como tu. E, por exemplo, há quem lhe diga, olha, tu agora não tens telemóvel aqui. Ou seja, há essa abordagem.
2: Incluí-la naquela comunidade de crianças que passaram pela mesma experiência altamente traumática.
1: E também é importante ressalvar que tanto estas pessoas da organização ACTO, como a equipa multidisciplinar, como a PSP e a Frontex tiveram e têm formações e têm uma abordagem especial para lidar com crianças vítimas de tráfico
2: claro,
1: de pessoas.
2: Claro, com uma sensibilidade especial, naturalmente, para lidar com casos que são de uma sensibilidade fora daquilo que é habitual, obviamente. Há um pormenor curioso que é, nas primeiras horas, houve relatos de que esta criança terá dito que tinha medo de regressar a casa, tinha medo de regressar aos pais, porque tinha medo que voltasse a acontecer uma coisa semelhante. Nós já sabemos alguma coisa sobre o que é que lhe vai acontecer, ou vamos ter de aguardar agora?
1: Agora, o caso vai ser acompanhado por um tribunal, vai-lhe ser decretada uma medida de proteção de menores. Neste momento, há aqui três possibilidades. Ou ficará em Portugal e será integrada no sistema de resposta a crianças neste tipo de situações, ou vai para o país de origem se perceber que há lá familiares que a possam receber e que tenham condições para tal, ou então irá para reagrupamento familiar. Imaginemos que se descobre que há familiares na Europa que possam ficar com ela. Então, por exemplo, esta associação que tem a guarda da menina pode comunicar com o Serviço Social Europeu, como se chama, e tentar definir se há realmente uma resposta de familiares na Europa, por exemplo, para onde ela possa ir.
2: Esperemos que qualquer que seja a solução que encontrem seja a melhor possível para esta criança de 12 anos, que com 12 anos já passou aqui por uma... Já teve aqui uma vida com histórias que nenhuma criança gostaria de ter de contar.
1: Sim.
2: Nem criança, nem adulto. Portanto, vamos ver. Leonor, obrigado.
1: Obrigada, Pedro.
0: Eu conversei hoje com a jornalista do Observador, Leonor Riso, que nos contou como o Estado português lida com situações de tráfico humano. Ainda há muito por esclarecer neste caso, mas há uma prioridade imediata: proteger uma menina de 12 anos que disse às autoridades ter medo de regressar aos próprios pais. Esta foi a história do dia. A sonoplastia é da Mariana Sousa Aguiar, a música do genérico do João Ribeiro. Eu sou o Pedro Benevides. Até amanhã.
3: 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Fique com Tratar da Saúde, hoje sobre os riscos do vaping.
4: Não têm cheiro a tabaco, não produzem cinza, alguns até sabem a fruta, a mentol ou o arrobiçado. As bolsas de nicotina e os cigarros eletrónicos estão a conquistar cada vez mais utilizadores, sobretudo entre os mais jovens. Mas será que são realmente uma alternativa mais segura ou estamos apenas perante uma nova forma de dependência? Doutora Vanessa, bom dia.
5: Bom bem-vinda. Dia, obrigada.
4: Devemos preocupar-nos?
5: Sim, devemos. Embora funcionem de forma diferente, tanto os cigarros eletrónicos como as bolsas de nicotina têm um objetivo comum, que é fornecer nicotina ao organismo. O vaping aquece um líquido que é inalado sob a forma de aerossol, e já as bolsas de nicotina são colocadas entre a gengiva e o lábio e vão aqui libertando nicotina diretamente através da mucosa
4: oral. Não conhecia
5: oral.
4: Isto, sim. Não conhecia.
5: O problema é que a nicotina continua a ser uma substância altamente aditiva, não é? Independentemente da forma como vai entrar no nosso organismo.
4: Mas há aquela ideia de que se não existe combustão do tabaco, o risco é menor, mas há que desmistificar, se
5: sim,
4: calhar, não?
5: É verdade que estes produtos expõem o organismo a menos substâncias tóxicas do que o cigarro convencional, mas isso não significa que sejam inofensivos.
4: Claro.
5: A nicotina aumenta a frequência cardíaca, a pressão arterial, favorece a dependência e interfere também com o funcionamento do cérebro, sobretudo em adolescentes e jovens adultos, cujo sistema nervoso ainda está em desenvolvimento. Além disso, o vaping expõe as vias respiratórias a diversas substâncias químicas cujos efeitos a longo prazo nós ainda não temos conhecimento. Ou seja, menos nocivo não significa que seja seguro.
4: Então, e porquê é que estes produtos preocupam tanto quando falamos dos mais jovens?
5: Porque sabemos que o cérebro continua a desenvolver-se até cerca dos 25 anos. E a exposição precoce à nicotina aumenta o risco de dependência e pode afetar circuitos relacionados com a atenção, a memória, o controle dos impulsos e até a aprendizagem. Além disso, muitos jovens iniciam o consumo porque estes produtos têm sabores apelativos, são discretos e são frequentemente vistos como socialmente aceitáveis, mas continuam a criar dependência.
4: Há quem utiliza os cigarros eletrónicos para deixar de fumar, isto faz sentido?
5: Em alguns fumadores adultos, os cigarros eletrónicos podem ter um papel como estratégia de redução de risco ou até de cessão tabágica. Mas isso deve acontecer com acompanhamento profissional e como parte de um plano estruturado. Não devem ser encarados como produtos de consumo recreativo nem como uma porta de entrada para quem nunca fumou.
4: Então, e como é que uma pessoa percebe que já está dependente, que já desenvolveu uma dependência?
5: Os sinais são muito semelhantes aos do tabaco convencional.
4: Não consegui parar, provavelmente.
5: É isso mesmo. Ou seja, aquela necessidade de frequência de consumir, que é uma droga, não é? Como todas as outras. A dificuldade em passar algumas horas sem a nicotina. Irritabilidade, ansiedade ou até dificuldade de atenção quando tentamos interromper o consumo. Estes são aqui alguns sinais de dependência e quando existem, justificam uma abordagem médica.
4: Portanto, doutora, na verdade estamos perante uma nova geração de produtos, mas o problema continua a ser o mesmo.
5: Exatamente. A tecnologia evoluiu, a forma de consumir mudou, até o marketing tornou estes produtos mais apelativos, mas a nicotina continua a ser uma substância altamente aditiva. O maior risco é precisamente este, criar uma dependência que muitas vezes passa despercebida, porque não cheira a tabaco, não produz fumo, e é socialmente mais aceito, não é? Mas aqui o nosso objetivo não é substituir uma dependência por outra, é efetivamente prevenir que ela exista.
4: Seja qual for.
5: Exatamente.
4: Foi mais um Tratar da Saúde com a doutora Vanessa Mendes. Doutora, até amanhã.
5: Até amanhã, obrigada.
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3: É agora 1h54, 6 minutos para o Jornal das Duas. Ouvimos até à hora certa Beatriz Pessoa com Ai, quem me dera, faça uma boa viagem.

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0: É 1h58, está com a Rádio Observador. Boa tarde de terça-feira, eu sou a Rita Camarneiro, ao meu lado José Rafael nas notícias, que são para serem ouvidas daqui a pouco. Antes vou aqui partilhar uma muito caricata. Um homem de 69 anos passou duas décadas a vender bilhetes para um anfiteatro romano que ele próprio construiu no quintal. É verdade. Franco Malosso garantia que tinha descoberto o maior e mais antigo anfiteatro do mundo na região de Vicenza, em Itália. E para tornar a história irresistível, dizia aos turistas que Júlio César tinha lá estado com a Cleópatra e que a própria Julieta de Shakespeare viveu numa igreja no recinto. Só que na realidade Júlio César viveu 400 anos antes da suposta data de construção e Julieta era de Verona. Mas a história colou. E o homem cobrava 40 euros por bilhete, até conseguiu entrar nos guias turísticos oficiais da região. A farsa só ruiu quando os peritos foram investigar o local e descobriram que as muralhas milenares eram feitas de cimento, fibra de vidro e colunas de papel machê. Desculpa, isto é graça. Bom, resultado. O falso arqueólogo apanhou 2 anos e 4 meses de prisão por falsificação e construção ilegal. Grande, que criatividade. E eu já fui ver as fotos, vale a pena ver as fotos deste anfiteatro. Está muito bem feito, está muito realista. Portanto, deu trabalho aquilo. Bom, e agora vamos conhecer os títulos em destaque, José.
1: André Ventura diz que desapareceram documentos relacionados com a comissão de inquérito proposta pelo Chega aos mandatos de Luís Neves como diretor nacional da PJ. Neste jornal escutamos as palavras do líder do Chega. O ministro da Educação admite a possibilidade de adiar o arranque do ano letivo para os alunos do ensino secundário. Ouvimos também Fernando Alexandre neste jornal.
0: E são agora 2 horas. Vamos então às notícias na Rádio Observador. Jornal das Duas, edição de José Rafael Lopes e José André Ventura, diz que desapareceram documentos relacionados com a comissão de inquérito proposta pelo Chega aos mandatos de Luís Neves como diretor nacional da PJ.
1: E também documentos sobre o primeiro-ministro, é o que diz o líder do Chega, que fala num gabinete na Assembleia da República invadido. André Ventura confirma que foi detectada a falta de documentos com informações, mas também um objeto de cariz pessoal. Um dos documentos estava relacionado ao caso que envolve o ministro da Administração Interna, diz André Ventura.
2: Um dos lotes de documentos que desapareceram estavam numa das pastas que estão logo em cima da primeira mesa e que se referiam à Comissão Parlamentar de Inquérito ao Dr. Luís Neves. Esses documentos, juntamente com essa PEN, desapareceram na manhã de hoje e espero que possam ser recuperados. Um outro tipo de documentos que estavam num outro modelo desapareceram e tinham que ver com informação política relacionada com o gabinete do primeiro-ministro e já tinha mais de um ano.
1: O líder do Chega explica também como ficou a saber do ato de vandalismo que começou por denunciar nas redes sociais.
2: Alguém lá nele se introduziu, vandalizando o próprio gabinete e também levando algumas coisas que estavam no gabinete. Os factos foram vistos em primeiro lugar pela senhora que faz a limpeza aqui no Parlamento. E depois, já com a presença da GNR, penso eu, um dos deputados do Chega verificou o primeiro olhar para a cena do gabinete, com tudo no chão, os documentos remexidos e coisas retiradas.
1: As palavras de André Ventura sobre a invasão do gabinete na Assembleia da República, que foi partilhada pelo líder do Chega num vídeo nas redes sociais.
0: E entretanto, a Polícia Judiciária já se encarregou da investigação.
1: A Unidade Nacional de Contraterrorismo da PJ está a fazer diligências no gabinete do presidente do Chega, na Assembleia da República. É onde está também o jornalista Martim Madeira, junta-se em direto neste Jornal das Duas. Martim, as diligências da PJ ainda decorrem?
3: Já não, José, já não decorrem as diligências. Os inspectores da PJ e também alguns polícias da GNR saíram do gabinete com algumas caixas, com os documentos que... presumo que estivessem no chão do gabinete do Chega, saíram com essas caixas para fora do gabinete e também passou André Ventura junto de Cristina Rodrigues, André Ventura que estava ao telefone e depois saiu da zona dos espaços perdidos junto com Cristina Rodrigues. Por agora o gabinete do Chega já está aberto, já os jornalistas podem se aproximar do corredor para tirar algumas imagens do gabinete, mas não pode entrar concretamente dentro do gabinete, mas as diligências já foram todas, já acabaram. A Polícia Judiciária fez tudo o que tinha a fazer, os documentos agora de certeza vão para análise junto da Polícia Judiciária.
1: Martim Madeira, em direto a partir da Assembleia da República, o Observador sabe que a última pessoa a sair do gabinete na véspera foi o próprio André Ventura e o primeiro elemento da bancada a chegar esta manhã foi o deputado madeirense Francisco Gomes, que, ao que tudo indica, queria usar o gabinete do líder do Chega para gravar um vídeo para o TikTok, isto ainda antes das 7 da manhã. Ventura garantiu antes disso que tinha chegado uma responsável pela limpeza. O gabinete de José Pedro Aguiar Branco, o presidente da Assembleia da República, acabaria por ser alertado de seguida pela segurança da Assembleia da República.
0: E Luís Montenegro já reagiu a esta denúncia para dizer que ainda não tem muitas informações.
1: Ainda assim, o primeiro-ministro garante que qualquer tipo de incidente tem de ser investigado, sobretudo quando é num órgão de soberania, como a Assembleia da República, e diz Luís Montenegro que a investigação tem de ser rápida.
4: Eu não faço a menor ideia do que é que possa ter acontecido. Aquilo que eu posso dizer é que se houve algum ato de vandalismo, ele deve ser naturalmente investigado e os seus responsáveis devem ser responsabilizados. Isso é inconcebível numa democracia madura como é a democracia portuguesa. Se ainda por cima foi nas instalações de um órgão de soberania, por maioria de razão, esse trabalho deve ser rápido e conclusivo.
1: Luís Montenegro, na reação à denúncia de André Ventura, o líder do Chega, diz que o gabinete na Assembleia da República foi vandalizado e que desapareceram documentos.
0: A Iniciativa Liberal está preocupada com o alegado ato de vandalismo no gabinete de André Ventura na Assembleia da República.
1: Quem o diz é a líder do partido, Mariana Leitão, que afirma que é preciso haver confiança na Assembleia da República. Como tal, Mariana Leitão reitera que o eventual incidente tem de ser investigado a fundo.
5: É óbvio que é uma situação que me preocupa, é óbvio que isto tem de ser investigado e tem de ser percebido quais foram as eventuais falhas de segurança que ocorreram e essas eventuais falhas de segurança têm de ser corrigidas. A Assembleia da República é um espaço onde trabalham as forças políticas, onde trabalham muitas pessoas e onde obviamente tem de haver uma confiança na inviolabilidade dos espaços que ali estão.
1: Palavras da líder da Iniciativa Liberal, Mariana Leitão, à margem de uma conferência do partido em Leiria, aqui um registo da Agência Lusa.
0: E o Ministro da Educação admite a possibilidade de adiar o arranque do ano letivo para os alunos do ensino secundário.
1: Em causa às dificuldades que têm existido no processo em torno dos exames nacionais, Fernando Alexandre descarta adiar o início das aulas no primeiro, no segundo e no terceiro ciclo, mas admite que em cima da mesa possa existir uma situação diferente para o ensino secundário.
6: Aquilo que está a ser discutido, e eu tive a oportunidade de discutir ontem com o Conselho das Escolas, é considerarmos a possibilidade, que é uma possibilidade, em adiar uma semana o início do ensino secundário, que é algo que não prejudica as famílias, e por outro lado, nós queremos que os professores cheguem às escolas com energia. E parece-me difícil pedir isso aos professores, com este esforço todo, a começar logo os exames no dia 3 de setembro, e por isso a avaliação que nós fazemos para já é que se tivermos que adiar o ensino secundário numa semana, isso não prejudicará o calendário do ano letivo e certamente beneficiará os alunos.
1: O Ministro da Educação, nos passos perdidos da Assembleia da República, que garante ainda que a segunda fase dos exames está a correr sem qualquer tipo de problemas.
0: E Luís Montenegro assegura que mantém confiança máxima em Luís Neves.
1: O primeiro-ministro sai em defesa do ministro da Administração Interna, diz estar, Luís Montenegro, tranquilo e confiante na forma como está a trabalhar, Luís Neves.
4: Estou muito tranquilo e muito confiante no trabalho do seu ministro da Administração Interna e, naturalmente, também nas explicações que ele tem para aquilo que tem sido, imputações que lhe têm sido dirigidas e, portanto, absolutamente confiante que ele continuará a ser, como tem sido, um ministro da Administração Interna, muitíssimo competente e muitíssimo ligado àquelas que são as tarefas e as missões que cabem à sua magistratura.
1: Luís Montenegro adianta ainda que fala todos os dias com o Ministro da Administração Interna e reforça que todas as polémicas em torno de Luís Neves vão ser esclarecidas pelo próprio.
0: E um incêndio na Guarda obrigou ao corte da autoestrada A25 e da Estrada Nacional 16.
1: Estão cortadas em ambos os sentidos entre a Guarda e o Alto de Liumil, no concelho de Almeida, devido ao fogo que está a lavrar naquela zona do distrito da Guarda. A informação é da Proteção Civil, a agência Lusa. Este incêndio na Guarda tem desde o início da manhã três frentes ativas. A pior está a evoluir para a localidade de Cabreira, no concelho de Almada. É a que levanta mais preocupações. À Rádio Observador, o presidente da União de Freguesia de Almeida, Luís Fonseca, diz que o fogo está a avançar com grande velocidade e que há dificuldades em travá-lo.
7: Temos muita, vê-se muita gente na frente de fogo e vê-se muitos populares nos lados do fogo. O fogo tem uma frente, vai com muita velocidade, que há dificuldade em travá-lo, e depois nos flancos. Não temos assim muita gente a fazer os flancos. Então temos visto juntas de freguesias, associações populares a ajudarem a combate dos incêndios nos flancos.
1: Luís Fonseca adianta ainda que não existem por enquanto habitações ou povoações em risco, mas que esse cenário pode mudar em breve devido à velocidade das chamas. O presidente da Junta da União de Freguesias de Almeida refere mesmo que o vento tem sido o principal problema para quem está no terreno.
7: O vento está de sul para norte e esse... tem sido o grande problema do combate. Portanto, a frente está sempre e não para. Se houvesse uma paragem de vento, a gente conseguia fazer mais alguma coisa, estagnar ou tentar. Agora, o vento é constante. E depois, o que acontece na natureza? Quanto mais fogo há, parece que o vento também ajuda ao fogo.
1: Luís Fonseca, em declarações na Rádio Observador, diz ainda que neste momento estão no terreno cerca de 350 operacionais e 13 meios aéreos no combate às chamas neste incêndio na Guarda.
0: E em Espanha, o primeiro-ministro Pedro Sánchez diz que o país já começa a ver uma luz ao fundo do túnel na luta aos grandes incêndios que atingem as regiões de Madrid, Ávila e Toledo, no centro de Espanha.
1: O chefe do governo espanhol sublinha que é preciso manter todas as precauções, explica que pela frente há dias e horas complexas devido à onda de calor que se aproxima. Ainda assim, reitera que o país está a inverter a situação e fala em progressos no combate aos incêndios. Pedro Sánchez diz também que as zonas de catástrofe nas áreas afetadas pelos fogos

0: continua a devastar a região de Gironda. Um incêndio devastou mais de 40 mil hectares em menos de uma semana, segundo o Le Monde. As previsões de temperatura para a região não são favoráveis, principalmente em relação ao aumento das temperaturas. E fechamos, Rita, com uma história de espionagem, segredos e traições. É o novo podcast Plus do Observador. Desta vez centra-se na história do espião português que foi apanhado a vender segredos da NATO à Rússia.
1: E é uma história recente. Frederico Carvalhão Gil foi detido em flagrante há 10 anos em Roma.
0: É um caso único em Portugal, mas na história dos serviços de informação mundiais há muitas histórias de agentes duplos que trabalhavam para o inimigo.
2: Em 2023, Carsten L., funcionário das secretas alemãs, foi detido e acusado de traição por suspeitas de passar informação classificada à Rússia a troco de dinheiro. Para conseguirem descobrir as toupeiras, os serviços têm de estar sempre alerta, diz Rui Pereira.
3: O ponto máximo a que eu cheguei nessa matéria foi, a certa altura, falar com os serviços canadianos a propósito do polígrafo. Porque há serviços estrangeiros, incluindo a CIA, que sujeitam agentes ao polígrafo. Aliás, a CIA tem uma história curiosíssima de um dirigente conhecido que foi sujeito ao polígrafo, revelou que estaria a mentir e ninguém acreditou nessa revelação porque tinham tanta confiança nele porque achavam que o polígrafo é que estava enganado. Mais tarde confirmou-se.
0: Um excerto do episódio de estreia deste novo Podcast Plus do Observador.
1: A Vida Dupla do Espião Traidor é uma série em podcast narrada pelo ator Ivo Canelas com música original de Bruno Pernadas. Há um novo episódio todas as terças-feiras, mas os assinantes Standard e Premium do Observador têm desde já acesso antecipado a todos os 6 episódios. Que maravilha! E é assim que fechamos o Jornal das Duas, edição do jornalista José Rafael Lopes. José, até já!
0: Até já.
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1: 14 minutos para lá das 2 da tarde, está muito calor, vamos espreitar as temperaturas máximas. Alerta amarela em praticamente todo o território continental, exceto no Algarve. Temos 33 graus de máxima em Braga, 26 no Porto, 26 em Aveiro. Já Viseu chega aos 36 graus de máxima, 33 para Coimbra, Leiria com 31, 37 é a máxima em Santarém. Lisboa chega aos 35, Faro 31. A cidade mais quente é Évora, que chega aos 40 graus, não muito atrás. Ficam Castelo Branco com 39 e Porto Alegre com 38.
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1: E seguimos agora com música nesta tarde quente de terça-feira. Fique com Tiago Nacarato. Há de haver também Gorillaz com Riesch. Passam por aqui. Até já. Desesperado.

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Martim se abre com o tema O Poeta. São 2h25, está com a Rádio Observador. Daqui a pouco, Nicolette Larsen com Lara Love.

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18: São agora 2:30 da tarde, está com a Rádio Observador. Vamos atualizar as notícias com José Rafael Lopes.
19: Muito boa tarde. O incêndio na Guarda obrigou ao corte da autoestrada A25 e da Estrada Nacional 16. Estão cortadas em ambos os sentidos entre a Guarda e o Alto do Liumil, no concelho de Almeida. Devido ao fogo, está a lavrar naquela zona do distrito da Guarda. A informação é da Proteção Civil, da Agência Lusa. Este incêndio na Guarda tem desde o início da manhã três frentes ativas. A mais preocupante é junto à localidade de Cabreira, no concelho de Almeida. Na Rádio Observador, o presidente da União de Freguesias de Almeida, Luís Fonseca, diz que o fogo está a avançar com grande velocidade e que há dificuldades em travá-lo. Já o incêndio em Simfãs começou esta madrugada, está em resolução. Ainda assim, permanecem 49 operacionais no terreno, em trabalhos de vigilância, operacionais que estão a ser apoiados por 12 meios terrestres. André Ventura diz que o gabinete na Assembleia da República foi invadido e que desapareceram documentos, sendo que estariam relacionados com a comissão de inquérito proposta pelo Chega aos mandatos de Luís Neves como diretor nacional da PJ. André Ventura diz que o partido deu ainda falta de documentos sobre o primeiro-ministro. André Ventura diz que há ainda um objeto de cariz pessoal que não consegue encontrar. Entretanto, a Polícia Judiciária já se encarregou da investigação. A Unidade Nacional de Contraterrorismo da PJ esteve a fazer diligências no gabinete do presidente do Chega na Assembleia da República. O Observador sabe que a última pessoa a sair do gabinete na véspera, esta segunda-feira, foi o próprio André Ventura. O primeiro elemento da bancada a chegar esta manhã foi o deputado madeirense Francisco Gomes, que queria utilizar o gabinete do líder para gravar um vídeo para o TikTok ainda antes das 7 da manhã. André Ventura garantiu que antes disso tinha chegado uma responsável pela limpeza. O gabinete de José Pedro Aguiar Branco, o presidente da Assembleia da República, acabou por ser alertado de seguida pela segurança do Parlamento. Luís Montenegro já reagiu a esta denúncia de André Ventura de vandalismo e de uma invasão na Assembleia da República para dizer que não tem muitas informações, mas que este tipo de incidentes tem de ser investigado. Já a líder da Iniciativa Liberal admite que está preocupada com o ato de vandalismo na Assembleia da República. Mariana Leitão diz que é preciso haver confiança na Assembleia da República e que este eventual incidente tem de ser investigado o mais rapidamente possível. O Ministro da Educação admite a possibilidade de adiar o arranque do ano letivo para os alunos do ensino secundário. Em causa estão as dificuldades que têm existido no processo em torno dos exames nacionais. Fernando Alexandre descarta adiar as aulas para o primeiro, segundo e terceiro ciclo, mas admite que pode estar em cima da mesa o adiamento para o ensino secundário. Já sobre a segunda fase dos exames, diz o Ministro da Educação que está a decorrer sem problemas. Em Espanha, o primeiro-ministro Pedro Sánchez diz que o país já começa a ver uma luz ao fundo do túnel na luta contra os grandes incêndios que atingem as regiões de Madrid, Ávila e Toledo. O chefe do governo espanhol sublinha que é preciso manter todas as precauções e que há pela frente dias e horas complexas de devido à onda de calor que se aproxima de Espanha. Ainda assim, reitera Pedro Sánchez que o país está a conseguir reverter a situação. Fala em progressos no combate aos incêndios. Em França, no sul do país, os fogos levaram uma nova ordem de evacuação numa zona de campismo e veraneio. Há 4 mil pessoas afetadas na cidade de Lacanau, que fica a norte do grande incêndio que continua a devastar a região de Gironde.
18: E é o ponto final na síntese informativa das 2:30. Mais notícias no Jornal das 3. Até já.
19: Até já.

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5: São agora 2h35, está com a Rádio Observador. Boa tarde de terça-feira. Terça-feira bem quente, alerta amarelo em praticamente todo o território continental. Seguimos com música a caminho das três. Françoise Hardy com Le Temps de l'Amour, também São Pedro com Paracetamol e Maggie Rogers passam por aqui. Boa viagem.

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Seguimos agora com The Sacred Souls, Will I See You Again. 12 minutos para o Jornal das 3, está com a Rádio Observadores.

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0: 2h58, está com a Rádio Observador. Boa tarde de terça-feira, eu sou a Rita Camarneiro, nas notícias José Rafael Lopes. Já vamos escutar os títulos em destaque. 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E agora vamos conhecer os títulos em destaque do Jornal das 3 com José Rafael Lopes.
1: O incêndio na Guarda obrigou ao corte da autoestrada A25 e da Estrada Nacional 16. Na Rádio Observador, o presidente da União de Freguesias de Almada, Luís Fonseca, diz que o fogo está a avançar com grande velocidade. Neste jornal, destaque também para André Ventura, que diz que o gabinete na Assembleia da República foi invadido e que desapareceram documentos do líder do Chega. E o ministro da Educação admite a possibilidade de adiar o arranque do ano letivo para os alunos do ensino secundário.
0: São títulos que desenvolvemos já a seguir nas notícias das 3. Muito rapidamente o tempo para amanhã, porque hoje está visto, está muito calor, onda de calor, alerta amarelo em praticamente todo o território continental, exceto no Algarve. Para amanhã as temperaturas vão descer ligeiramente, nomeadamente no litoral, sendo que o litoral de Portugal continental não estará sob aviso amarelo. Então, para amanhã, quarta-feira, 29 de julho, 29 graus de máxima em Braga, 23 no Porto, 24 em Aveiro, Viseu chega aos 32, Leiria com 28, Lisboa 31, Santarém continua quente, mas menos, com 34 graus e em Faro a máxima é de 28. No interior mantém-se os avisos amarelos, o aviso amarelo, aliás, no interior de Portugal, nomeadamente Évora, que chega amanhã aos 37 graus e Beja aos 36. Vamos então às notícias das 3. Jornal das 3 com a edição do jornalista José Rafael Lopes e começamos com o incêndio na Guarda que obrigou ao corte da autoestrada A25 e também da Nacional 16.
1: Estão cortadas em ambos os sentidos entre a Guarda e o Alto do Liumil, no concelho de Almeida, devido ao fogo que está a lavrar naquela zona do distrito da Guarda. A informação é dada à Rádio Observador pela Proteção Civil. Este incêndio na Guarda tem, desde o início da manhã, 3 frentes ativas. A pior está junto à localidade de Cabreira, no concelho de Almeida. À Rádio Observador, o presidente da União de Freguesias de Almeida, Luís Fonseca, diz que o fogo está a avançar com grande dificuldade, com grande velocidade e que tem havido dificuldades em trabalho.
2: Temos vê-se muita gente na frente de fogo. E vêem-se muitos populares nos lados do fogo. O fogo tem uma frente, vai com muita velocidade, que há dificuldade em travá-lo, e depois nos flancos não temos assim muita gente a fazer os flancos. Então temos visto juntas de freguesias, associações populares a ajudarem a combate dos incêndios nos flancos.
1: Luís Fonseca adianta que não existem por enquanto habitações ou povoações em risco, mas que tal poderá acontecer em breve devido à velocidade das chamas e diz o presidente das freguesias de Almeida que o vento tem sido o principal problema para os operacionais no terreno, que são cerca de 350, acompanhados por 13 meios aéreos no combate às chamas.
0: Já um incêndio em Sinfães, que começou esta madrugada, está em fase de resolução.
1: Ainda assim, permanecem 49 operacionais no terreno, em trabalhos de vigilância. Segundo a Proteção Civil, esses operacionais estão a ser apoiados por 12 meios terrestres, sendo que os bombeiros contaram ainda com a ajuda de 2 meios aéreos no combate ao fogo.
0: E André Ventura diz que o gabinete na Assembleia da República foi invadido e que desapareceram documentos.
1: Sendo que estariam relacionados com a comissão de inquérito proposta pelo Chega aos mandatos de Luís Neves como diretor nacional da PJ, André Ventura diz que o partido deu pela falta de documentos também sobre o primeiro-ministro. Nos passos perdidos no Parlamento, André Ventura confirma que foi detectada a falta de documentos com informações, mas também um objeto de cariz pessoal.
3: Um dos lotes de documentos que desapareceram estavam numa das pastas que estão logo em cima da primeira mesa, e que se referiam à Comissão Parlamentar de Inquérito ao Dr. Luís Neves. Esses documentos, juntamente com essa PEN, desapareceram na manhã de hoje e espero que possam ser recuperados. Um outro tipo de documentos que estavam num outro modelo desapareceram e tinham que ver com informação política relacionada com o gabinete do Primeiro-Ministro e já tinha mais de um ano.
1: As palavras de André Ventura sobre a invasão do gabinete foi partilhada pelo líder do Chega num vídeo nas redes sociais. Entretanto, a Polícia Judiciária já se encarregou da investigação. A Unidade Nacional contra o Terrorismo da PJ esteve a fazer diligências no gabinete do presidente do Chega, na Assembleia da República. O Observador sabe que a última pessoa a sair do gabinete foi o próprio André Ventura, ontem. E o primeiro elemento da bancada parlamentar do Chega a chegar esta manhã foi o deputado madeirense Francisco Gomes, que queria utilizar o gabinete do líder para gravar um vídeo para o TikTok. Que aconteceu ainda antes das 7 da manhã. André Ventura garantiu que antes disso tinha chegado uma responsável pela limpeza. O gabinete de Aguiar Branco acabaria por ser alertado de seguida pela segurança da Assembleia da República.
0: E Luís Montenegro já reagiu a esta denúncia para dizer que ainda não tem muitas informações.
1: Ainda assim, garante que qualquer tipo de incidentes num órgão de soberania tem de ser investigado. E de forma rápida.
4: Eu não faço a menor ideia do que é que possa ter acontecido. Aquilo que eu posso dizer é que se houve algum ato de vandalismo, ele deve ser naturalmente investigado e os seus responsáveis devem ser responsabilizados. Isso é inconcebível numa democracia madura como é a democracia portuguesa. Se ainda por cima foi nas instalações de um órgão de soberania, por maioria de razão, esse trabalho deve ser rápido e conclusivo.
1: Luís Montenegro, na reação à denúncia de André Ventura sobre a alegada invasão do gabinete.
0: Já a Iniciativa Liberal está preocupada com o alegado ato de vandalismo no gabinete de André Ventura na Assembleia da República.
1: Quem o diz é a líder do partido, Mariana Leitão, que diz que é preciso haver confiança na Assembleia da República e, por isso, a líder da IEL refere que este eventual incidente tem de ser investigado o mais rapidamente possível.
5: É óbvio que é uma situação que me preocupa, é óbvio que isto tem de ser investigado e tem de ser percebido quais foram as eventuais falhas de segurança que ocorreram e essas eventuais falhas de segurança têm de ser corrigidas. A Assembleia da República é um espaço onde trabalham as forças políticas, onde trabalham muitas pessoas e onde obviamente tem de haver uma confiança na inviolabilidade dos espaços que ali estão.
1: Declarações da líder da Iniciativa Liberal, Mariana Leitão, à margem de uma conferência do partido em Leiria, aqui um registro da Agência Lusa.
0: E o Ministro da Educação admite a possibilidade de adiar o arranque do ano letivo para os alunos do ensino secundário.
1: Fernando Alexandre põe essa situação em cima da mesa, uma vez que têm existido problemas no processo em volta dos exames nacionais. Ainda assim, o Ministro da Educação descarta possíveis adiamentos das aulas para o primeiro, segundo e terceiro ciclo. A mesma situação não se adequa ao ensino secundário.
6: Aquilo que está a ser discutido, e eu tive a oportunidade de discutir ontem com o Conselho das Escolas, é considerarmos a possibilidade, que é uma possibilidade, em adiar uma semana o início do ensino secundário, que é algo que não prejudica as famílias e, por outro lado, nós queremos que os professores cheguem às escolas com energia. E parece-me difícil pedir isso aos professores com este esforço todo, a começar logo os exames no dia 3 de setembro e, por isso, a avaliação que nós fazemos para já é que se tivermos que adiar o ensino secundário numa semana, isso não prejudicará o calendário do ano letivo e certamente beneficiará os alunos.
1: O Ministro da Educação garante ainda que a segunda fase está a decorrer sem qualquer tipo de problemas.
0: E em Espanha, o Primeiro-Ministro Pedro Sánchez diz que o país já começa a ver uma luz ao fundo do túnel na luta aos grandes incêndios que atingem as regiões de Madrid, Ávila e Toledo, no centro de Espanha.
1: O chefe de governo espanhol sublinha que é preciso manter ainda assim todas as precauções. Explica que pela frente há dias e horas complexas devido à onda de calor que se aproxima de Espanha. Ainda assim, Pedro Sánchez reitera que o país está a conseguir inverter a situação. Fala em progressos no combate aos incêndios. O Primeiro-Ministro espanhol declarou também zonas de catástrofe nas áreas afetadas pelos focos para que possa ser mobilizado apoio. Já arderam mais de 170 mil hectares este ano em Espanha, 6 vezes mais do que no mesmo período em 2025.
0: E em França, José, os fogos no sul do país levaram uma nova ordem de evacuação numa zona de campismo e veraneio.
1: Há 4 mil pessoas afetadas na cidade de Lacanau, que fica a norte do enorme incêndio que continua a devastar a região de Gironda. Um incêndio que consumiu 40 mil hectares em menos de uma semana. Segundo o Le Monde, as previsões de temperatura para a região não são favoráveis, principalmente em relação ao aumento das temperaturas. Alocados na região de Gironda estão perto de 3 mil operacionais, acompanhados por 18 aviões no combate às chamas.
0: E agora temos noticiário local.
1: Começamos em Aveiro. A Câmara do município de Anadia adjudicou a requalificação da rede de distribuição de água. Em comunicado, a autarquia diz que a empreitada prevê a substituição da atual conduta distribuidora e a redução das perdas de água registadas. O projeto tem um preço base de quase 400 mil euros para um prazo de execução de 6 meses. Na Azambuja, a autarquia deu parecer desfavorável ao data center na freguesia de Alcoentre. A infraestrutura digital de grande escala representava um investimento de 2 mil milhões de euros, mas a Câmara Municipal rejeitou reconhecer o estatuto do projeto de potencial interesse nacional. O Executivo invoca falta de estudos para justificar a decisão. Em Sintra, não foram detectados vestígios de poluição nas praias do concelho. No passado domingo foi emitido um aviso pelas autoridades a alertar para a presença de manchas de alcatrão na costa entre Mafra e Cascais. Segundo o presidente da Câmara de Sintra, Marco Almeida, os serviços municipais de água e saneamento não encontraram nenhum vestígio de poluição nos areais das praias após uma longa recolha de amostras. A Associação de Indústrias do Conselho de Pombal vai reforçar o apoio à digitalização das empresas da região. Esta iniciativa faz parte do Plano de Recuperação Económica após as tempestades que atingiram a região de Leiria no início do ano. O programa acontece no âmbito do projeto Acelerar 2030. Foca-se na transição para o digital das micro, pequenas e médias empresas. Em Almada, o Conselho vai receber uma nova edição do Golden Weekend, o evento de celebração da cultura japonesa. Regressa à freguesia do Laranjeiro nos dias 8 e 9 de agosto. Integra-se nas comemorações do Dia Internacional da Juventude. A autarquia diz que o evento pretende reunir os entusiastas da cultura nipónica, apostando num programa diversificado. A entrada é grátis, com atividades para o público de todas as idades. A Casa da Cultura da Trofa vai receber a exposição Depois da Pele, da autoria do artista Simão Pedro da Silva. A mostra reúne um conjunto de pinturas abertas à interpretação, inspiradas no expressionismo figurativo contemporâneo. A exposição vai poder ser visitada até o dia 12 de setembro. A inauguração acontece às 6 da tarde, no final deste mês.
0: E assim fechamos o Jornal das Três, edição do jornalista José Rafael Lopes. Daqui a pouco temos Guerra Traduzida, especial Irão.

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3: 12 minutos para lá das 3 da tarde, fique com Guerra Traduzida.
4: Começa agora mais um episódio de Guerra Traduzida sobre o conflito no Médio Oriente, edição especial aqui na Rádio Observador. Nos próximos minutos vamos olhar para os destaques da imprensa do Médio Oriente e dos Estados Unidos, hoje com a jornalista Teresa Freire. Eu sou o Rui Casanova. E Teresa, nas últimas horas Donald Trump voltou a garantir que os Estados Unidos vão derrotar o Irão.
5: Durante um comício em Michigan, o presidente admitiu ainda que Washington e Teherão têm tido negociações muito amigáveis. Citado pelo jornal The Guardian, Donald Trump explica que os Estados Unidos não podem subornar, mas sim derrotar o Irão com todas as forças que têm. Ainda ontem, a Axios noticiou que Donald Trump afirmou que há hipótese de que possa acontecer algo em relação a um acordo. Admitiu ainda que Washington está preparado para uma ação militar muito forte caso as negociações com o Irão fracassem.
4: Já esta tarde, Donald Trump e Benjamin Netanyahu encontram-se na Casa Branca.
5: É já o 8º encontro entre os dois presidentes desde que Donald Trump iniciou o mandato atual. O Times of Israel avança que Netanyahu é recebido pelo presidente dos Estados Unidos às 4 da tarde de Portugal, 11 da manhã locais, numa altura em que se têm tornado públicas algumas divergências quanto ao conflito no Irão. Benjamin Netanyahu aterrou em Washington ainda no fim do dia de ontem. Na rede social X, o presidente israelita adiantou que vai discutir com Donald Trump todos os problemas na agenda, sobretudo relacionados com o Irão. Explica que o objetivo é salvaguardar a segurança de Israel e fortalecer o poder do país. O presidente israelita vai ainda prestar respeitos finais ao senador Lindsey Graham, descrito por Netanyahu como um dos melhores amigos que Israel alguma vez conheceu.
4: E também o presidente ucraniano Volodymyr Zelensky é hoje recebido por Donald Trump na Casa Branca. Entretanto, os Estados Unidos confirmaram uma nova ronda de negociações entre Israel e o Líbano.
5: Entre os dias 4 e 6 de agosto, em Roma, a notícia foi avançada por um responsável do Departamento de Estado que não quis ser identificado, mas que explicou que em cima da mesa vai estar a extensão do processo das zonas pilotos com o exército libanês e também a resolução de questões fronteiriças pendentes e a elaboração de um acordo global de paz e segurança. O responsável explica que a experiência adquirida nas primeiras zonas vai ajudar a aperfeiçoar a implementação das zonas piloto para que esta possa ser alargada de forma progressiva, tendo em conta que o exército libanês condenou no domingo a continuação das operações militares de Israel no sul do Líbano, considerando que estas impedem a de se deslocar para a região, tal como previsto no acordo assinado em junho entre os dois países em Washington. O ministro dos Negócios Estrangeiros italiano já tinha anunciado há uns dias a realização destas negociações entre o Israel e o Líbano.
4: Entretanto, a Embaixada dos Estados Unidos em Jerusalém restringe até amanhã as viagens do pessoal diplomático para a Cisjordânia.
5: Em causa dos confrontos dos últimos dias entre colonos israelitas e palestinianos, em comunicado, a Embaixada explica que decidiu restringir as viagens pessoais de todos os funcionários do governo dos Estados Unidos e dos respectivos familiares para a Cisjordânia.
4: E há mais desenvolvimentos relacionados com a Cisjordânia, Teresa.
5: A Agência Oficial de Notícias WAFA avança que até agora há registro de 3 palestinianos feridos, depois de vários ataques que resultaram na detenção de praticamente 20 de palestinianos. As forças israelitas forçaram ainda o encerramento da sede de uma rádio e detiveram 4 prisioneiros que foram libertados recentemente durante uma incursão. Foi ainda emitida uma ordem de suspensão dos trabalhos num complexo recreativo perto de Belém.
4: Viramos agora as atenções para o Irão nesta guerra traduzida, porque o conflito, Teresa, reduziu drasticamente a capacidade de produção de gás deste país.
5: A notícia é avançada pela Al Jazeera. Em conferência de imprensa, a porta-voz do governo admitiu que ter

0: perdeu cerca de 230 milhões de metros cúbicos da capacidade de produção de gás.
1: E houve, entretanto, mais ataques?
0: Sim, a porta-voz do governo iraniano, na mesma conferência de imprensa, afirmou que 12 pontos e 2 túneis foram alvos dos últimos ataques dos Estados Unidos ao país. A notícia é avançada pela Al Jazeera, que explica que outras propriedades privadas e infraestruturas públicas sofreram também danos muito extensos nos recentes ataques norte-americanos. A porta-voz do governo iraniano denuncia ainda que os barcos de pesca, que eram a única fonte de sustento e emprego para os pescadores da região atacada, foram severamente danificados, assim como as empresas de turismo.
1: E mais uma notícia, o Irão enforcou 2 homens condenados por terem matado 4 agentes da polícia.
0: Os homens foram ainda condenados por ter incendiado uma esquadra durante os protestos de janeiro. A notícia foi avançada pela comunicação social estatal, citada pela Associated Press. De acordo com a agência de notícias, grupos de defesa dos direitos humanos avisam que mais pessoas podem vir a ser sentenciadas à pena de morte devido às manifestações de contestação do regime que começaram em dezembro passado e que se prolongaram até janeiro.
1: E sobre o Estreito de Hormuz, Teresa, há novidades?
0: Sim, a Reuters avança esta manhã que o Oman apresentou uma proposta ao Irão para criar um mecanismo regional conjunto para gerir a passagem com taxas voluntárias. A Reuters cita uma fonte do Golfo. A proposta de Oman, que reúne apoio regional, estabelece que o Irão deixaria de exercer controle exclusivo sobre a via marítima. O modelo inspira-se no Estreito de Malaca, onde os utilizadores da rota contribuem voluntariamente para financiar a segurança da navegação, a proteção ambiental e as operações de busca e salvamento.
1: Ponto final neste episódio de Guerra Traduzida, com a edição da Teresa Freire sobre os conflitos no Médio Oriente.
2: Guerra Traduzida, irão já disponível em podcast no site do Observador e nas plataformas digitais. 19 minutos para lá das 3 da tarde, até à síntese informativa temos música. Começamos com Bombazina até 3, depois Afonso Rodrigues e Billie Eilish também passam por aqui pela Rádio Observador. Faça uma boa viagem.

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3: São agora 3:30. Altura de síntese informativa com José Rafael Lopes.
4: Muito boa tarde. O presidente ucraniano Volodymyr Zelensky já chegou à Casa Branca, onde se vai encontrar com Donald Trump num dia de agenda preenchida para o presidente norte-americano. Zelensky está nos Estados Unidos para marcar presença na cerimónia de homenagem à morte do senador Lindsey Graham e aproveita esta passagem pelo país para se reunir com Donald Trump e discutir o conflito na Ucrânia. À chegada, Zelensky escreveu na rede social X que o tópico central da conversa vai ser a defesa antimísseis e a cooperação estratégica com os Estados Unidos. Donald Trump, que depois deste encontro com Zelensky vai sentar-se à mesa com o primeiro-ministro de Israel, Benjamin Netanyahu, chegou ontem a Washington, deve encontrar-se com o dirigente norte-americano pelas 4 da tarde, hora de Lisboa. O incêndio na Guarda obrigou ao corte da autoestrada A25 e da Estrada Nacional 16. Estão cortadas em ambos os sentidos entre a Guarda e o Alto do Liumil, no concelho de Almeida, devido ao fogo que está a lavrar naquela zona do distrito da Guarda. A informação é dada à Rádio Observador pela Proteção Civil. Este incêndio tem, desde o início da manhã, 3 frentes ativas. A mais preocupante está perto da localidade de Cabreira, no concelho de Almeida. Luís Fonseca, da Junta de Freguesia, adianta que não existem para já habitações em risco, mas tal pode acontecer em breve devido à velocidade das chamas. André Ventura diz que o gabinete na Assembleia da República foi invadido e que desapareceram documentos, sendo que estariam relacionados com a comissão de inquérito proposta pelo Chega aos mandatos de Luís Neves como diretor nacional da PJ. E André Ventura diz que o partido deu também pela falta de documentos sobre o primeiro-ministro. Nos passos perdidos no Parlamento, André Ventura diz ainda que há um objeto de cariz pessoal que não está a ser identificado, sendo que este caso foi denunciado pelo próprio líder do Chega através das redes sociais esta manhã. A polícia judiciária já se encarregou da investigação. A Unidade Nacional de Contra-Terrorismo da PJ esteve a fazer diligências no gabinete do Chega na Assembleia da República. O observador sabe que a última pessoa a sair do gabinete ontem foi o próprio André Ventura e o primeiro elemento da bancada a chegar esta manhã foi o deputado madeirense Francisco Gomes, que queria utilizar o gabinete do líder para gravar um vídeo para o TikTok. Luís Montenegro já reagiu a esta denúncia de vandalismo por parte de André Ventura para dizer que ainda não tem muitas informações, mas que este caso tem de ser investigado de forma rápida. Já a Iniciativa Liberal está preocupada com o alegado ato de vandalismo no gabinete de André Ventura. Diz Mariana Leitão que é preciso haver confiança na Assembleia da República. O Partido Socialista considera que o Governo cometeu um erro ao travar a ida do Ministro da Administração Interna ao Parlamento e, por isso, avisa que, sem novos esclarecimentos por parte de Luís Neves, José Luís Carneiro vai pedir uma reunião com o Primeiro-Ministro. É um aviso deixado por Eurico Brilhante Dias, o líder da bancada parlamentar do PS. Diz que o partido não se opôs à proposta da IEL, que pretendia realizar uma comissão permanente com o MAI. Eurico Brilhante Dias garante que o partido fez um esforço para procurar viabilizar por consenso esta decisão e acusa o Governo de ter cometido um grave erro político.
3: E foi essencial da informação marcar esta hora. Mais notícias no Jornal das 4, também com José Rafael Lopes. Até já.
4: Até já.

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5: E são agora 3h35, está com a Rádio Observador. Boa tarde de terça-feira, bem quente. Ouvimos agora Pet Shop Boys com What I Have Done to Deserve This. Também Rubel e Salvador Sobral daqui a pouco. Deixe-se ficar connosco. Boa viagem.

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3: 14 minutos para as 4 da tarde, está com a Rádio Observador. Boa terça-feira. Continuamos a ouvir música agora. Patrice Rutschen com Forget Me Not. Também Carolina de Deus e U2, mesmo antes das notícias das 4.

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0: 3:58, está com a Rádio Observador. Daqui a pouco temos o Jornal das 4 com José Rafael Lopes. Eu sou a Rita Cambarné, espero que tenham uma ótima tarde de terça-feira. Está muito calor de norte a sul. Depois deste jornal vamos precisamente falar sobre tempo com Filomena Martins, em quente e frio. Logo a seguir, Gabinete de Guerra, o ponto de situação nos conflitos na Ucrânia e no Médio Oriente, com Jorge Rodrigues. A moderação é do jornalista José Rafael Lopes. Ainda aprender a comer depois da síntese informativa sobre se são saudáveis ou não os cereais Puff e ainda antes da tarde política, porque se não é a resposta, hoje o psicólogo Eduardo Sá e Judite França vão falar sobre obesidade. É este o menu para esta hora e agora vamos aos títulos em destaque do Jornal das 4 com José Rafael Lopes.
1: O presidente ucraniano já chegou à Casa Branca, onde se vai encontrar com Donald Trump. Depois de Zelensky, o presidente norte-americano vai ainda receber Benjamin Netanyahu. O incêndio na Guarda obrigou ao corte da autoestrada A25 e da Estrada Nacional 2016. Neste jornal detalhamos a situação no campo, na zona de fogo. André Ventura diz que o gabinete na Assembleia da República foi invadido e que desapareceram documentos.
0: 4 horas em ponto, vamos às notícias na Rádio Observadores. São as notícias das 4 da Rádio Observador com José Rafael Lopes. E José, começamos na atualidade internacional. O presidente ucraniano já chegou à Casa Branca, onde se vai encontrar com Donald Trump.
1: Num dia de agenda preenchida para o presidente norte-americano, Volodymyr Zelensky está nos Estados Unidos para marcar presença na cerimónia de homenagem ao recém-falecido senador Lindsey Graham e aproveita esta passagem pelo país para se reunir com Donald Trump e discutir o conflito na Ucrânia. À chegada, Volodymyr Zelensky escreveu na rede social X que o tópico central da conversa vai ser a defesa antimísseis e a cooperação estratégica entre a Ucrânia e os Estados Unidos, sendo que depois deste encontro Donald Trump vai sentar-se com o primeiro-ministro de Israel. Benjamin Netanyahu aterrou ontem em Washington, D.C. e deve encontrar-se com o dirigente americano durante a tarde. Este é já o 8º encontro entre Benjamin Netanyahu e Donald Trump desde que começou o segundo mandato do presidente norte-americano.
0: E um incêndio na Guarda obrigou ao corte da estrada A25 e da Estrada Nacional 16.
1: Estão cortadas em ambos os sentidos entre a Guarda e o Alto do Liumil, no concelho de Almeida, devido ao fogo que está a lavrar naquela zona do distrito da Guarda. A informação é dada à Rádio Observador pela Proteção Civil. Este incêndio tem, desde o início da manhã, 3 frentes ativas que se mantêm durante a tarde. A mais preocupante está a evoluir para a localidade de Cabreira, no concelho de Almeida. Na Rádio Observador, o presidente da União de Freguesias de Almeida, Luís Fonseca, diz que o fogo está a avançar com grande velocidade e que há dificuldade em travá-lo.
2: Temos muita gente, vê-se muita gente na frente de fogo. E vêem-se muitos populares nos lados do fogo. O fogo tem uma frente, vai com muita velocidade, que há dificuldade em travá-lo, e depois nos flancos. Não temos assim muita gente a fazer os flancos. Então temos visto juntas de freguesias, associações populares a ajudarem a combate dos incêndios nos flancos.
1: Luís Fonseca adianta que não existem por enquanto habitações ou povoações em risco, mas que tal poderá acontecer em breve devido à velocidade das chamas. Luís Fonseca diz ainda que neste momento estão cerca de 350 operacionais no terreno e 13 meios aéreos no combate às chamas.
0: E o ministro da Economia e da Coesão Territorial sublinha que nenhum euro do Plano de Recuperação e Resiliência vai ficar por investir.
1: Manuel Castro Almeida ressalva que ao dia de hoje não estão cumpridos todos os marcos e metas acordadas com a União Europeia, uma situação que a economia portuguesa e Portugal vai rever, com a garantia deixada por Castro Almeida de que nenhum euro do PRR vai ser devolvido a Bruxelas.
3: Estamos agora na fase do último esforço. Se não surgirem acidentes ou incidentes imprevistos, chegaremos ao final do prazo com todos os marcos e metas do PRR cumpridos. Ou seja, cumpriremos 100% dos investimentos e das reformas programadas. O mesmo é dizer que investiremos a totalidade das subvenções colocadas à disposição de Portugal. Nenhum euro ficará por investir. Nenhum euro será devolvido a Bruxelas.
1: Palavras do Ministro da Economia e da Coesão Territorial à margem de uma conferência sobre o Plano de Recuperação e Resiliência. Aqui um registro da Agência Lusa.
0: E André Ventura diz que o gabinete na Assembleia da República foi invadido e que desapareceram documentos.
1: Sendo que estariam relacionados com a comissão de inquérito proposta pelo Chega aos mandatos de Luís Neves como diretor nacional da Polícia Judiciária, mas André Ventura diz que o partido deu também pela falta de documentos sobre o primeiro-ministro nos espaços perdidos no Parlamento. André Ventura confirma que foi detectada essa falta de documentos com informações, mas também um objeto de cariz pessoal.
4: Um dos lotes de documentos que desapareceram estavam numa das pastas que estão logo em cima da primeira mesa, e que se referiam à Comissão Parlamentar de Inquérito ao Dr. Luís Neves. Esses documentos, juntamente com essa PEN, desapareceram na manhã de hoje e espero que possam ser recuperados. Um outro tipo de documentos que estavam num outro modelo desapareceram e tinham que ver com informação política relacionada com o gabinete do Primeiro-Ministro e já tinha mais de um ano.
1: As palavras de André Ventura sobre a invasão do gabinete, que foi partilhada pelo líder do Chega num vídeo nas redes sociais. Entretanto, a Polícia Judiciária já se encarregou da investigação. A Unidade Nacional contra Terrorismo da PJ esteve a fazer diligências no gabinete do presidente do Chega. O observador sabe que a última pessoa a sair do gabinete na véspera foi o próprio André Ventura e que o primeiro elemento da bancada parlamentar do Chega a chegar esta manhã foi o deputado madeirense Francisco Gomes, que queria utilizar o gabinete do líder para gravar um vídeo para o TikTok ainda antes das 7 da manhã. André Ventura garantiu que antes disso tinha chegado uma responsável pela limpeza. O gabinete de José Pedro Aguiar Branco acabaria por ser alertado de seguida pela segurança da Assembleia da República.
0: E Luís Montenegro também já arrigiu esta denúncia para dizer que ainda não tem muitas informações.
1: Ainda assim, o primeiro-ministro garante que qualquer tipo de incidente tem de ser investigado e, tendo em conta que foi num órgão de soberania, diz Luís Montenegro, é preciso que seja rápida a investigação.
5: Eu não faço a menor ideia do que é que possa ter acontecido. Aquilo que eu posso dizer é que se houve algum ato de vandalismo, ele deve ser naturalmente investigado e os seus responsáveis devem ser responsabilizados. Isso é inconcebível numa democracia madura como é a democracia portuguesa. Se ainda por cima foi nas instalações de um órgão de soberania, por maioria de razão, esse trabalho deve ser rápido e conclusivo.
1: Já Luís Montenegro, na reação à denúncia de André Ventura, já a Iniciativa Liberal está preocupada com o alegado ato de vandalismo no gabinete de André Ventura. Mariana Leitão diz que é preciso haver confiança na Assembleia da República.
6: É óbvio que é uma situação que me preocupa, é óbvio que isto tem de ser investigado e tem de ser percebido quais foram as eventuais falhas de segurança que ocorreram, e essas eventuais falhas de segurança têm de ser corrigidas. A Assembleia da República é um espaço onde trabalham as forças políticas, onde trabalham muitas pessoas e onde obviamente tem de haver uma confiança na inviolabilidade dos espaços que ali estão.
1: Palavras de Mariana Leitão, a líder da Iniciativa Liberal, à margem de uma conferência do partido em Leiria, aqui um registro da agência Lusa.
0: E o Partido Socialista considera que o governo cometeu um erro ao travar a comissão parlamentar ao ministro da Administração Interna ao Parlamento.
1: E sublinha que quem não está disponível para esclarecer não tem condições para exercer funções públicas. É uma posição defendida pela voz de Eurico Brilhante Dias, o líder da bancada parlamentar do PS, diz que o partido não se opôs à proposta da Iniciativa Liberal, que pretendia realizar uma comissão permanente com o MAI, e que o governo cometeu um grave erro político ao não permitir que tal acontecesse.
7: Penso que é um erro político grave do PSD e do CDS, da AD, em criar obstáculos a esse esclarecimento num momento em que esse esclarecimento é muito necessário. É urgente mesmo, porque aquilo a que temos vindo a assistir é uma espécie de intervalo em que o Sr. Ministro da Administração Interna não presta os esclarecimentos, adensando ainda mais as dúvidas em torno dos factos que hoje são conhecidos da opinião pública.
1: Eurico Brilhante Dias, aqui numa reação à agência Lusa, a rejeitar que o PS tenha subvalorizado, aliás, a questão, e reforça que a reunião de José Luís Carneiro com o Primeiro-Ministro vai ser um momento decisivo.
0: E José, agora que outras notícias marcam a atualidade?
1: Vários aviões norte-americanos utilizaram bases israelitas para atacar o Irão. A informação é do ministro da Defesa de Israel, que reitera que o país está preparado para responder caso seja alvo de um ataque. Israel Katz diz ainda que o regime iraniano sabe que os aviões dos Estados Unidos utilizam as bases de Israel e que, por isso, não têm atacado diretamente o país. Estas declarações surgem numa altura em que o primeiro-ministro israelita se prepara para uma reunião com Donald Trump em Washington. Roberto Mancini vai regressar ao cargo de selecionador italiano. A Federação Italiana de Futebol anunciou hoje o regresso do treinador, assim como Claudio Ranieri como novo diretor técnico. Roberto Mancini foi selecionador da equipa italiana entre 2018 e 2023, ganhou o Europeu de 2020, regressa agora ao comando da seleção italiana após ter sido treinador do Al-Sadd na última temporada. E já estreou o novo Podcast Plus do Observador. Conta a história do espião português que foi, Rita, apanhado a vender segredos à Rússia.
0: E chama-se A Vida Dupla do Espião Traidor e recua a 2016, ano em que Frederico Carvalhão Gil, na altura um agente do Serviço de Informação e Segurança, foi detido em Roma por passar documentos classificados a um espião russo.
1: O caso chamou mesmo a atenção dos serviços secretos norte-americanos.
8: A CIA recebeu informações de que Carvalhão Gil se encontrou com agentes do SVR, a Agência Internacional dos Serviços Secretos Russos. E não é de agora. Já acontece há anos. Há fortes suspeitas de que foi virado. Na gíria dos serviços de informações, a expressão virado é sinónimo de traição. É isso que está ali em causa. Carvalhão Gil está a ser sinalizado por haver evidências claras de que está a ser controlado por um serviço de informações estrangeiro. E não é um serviço qualquer. Carvalhão Gil estará a ser controlado pelas secretas russas. Vendeu-se ao SVR.
1: Um pequeno excerto do primeiro episódio de A Vida Dupla do Espião Traidor, o novo Podcast Plus do Observador, uma série narrada pelo ator Ivo Canelas, música original de Bruno Pernadas, a investigação e os guiões são do jornalista Pedro Rim.
0: 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E assim fechamos o Jornal das 4, edição do jornalista José Rafael Lopes. Até já.
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0: E daqui a pouco temos Quente e Frio com Filomena Martins.
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0: 12 minutos para lá das 4 da tarde. Começa agora Quente e Frio.

0: sazonais do modelo europeu, que dizem que agosto, que começa sábado, vai começar com temperaturas acima do normal. Mas não te assustes, está bem? Não te assustes, porque já lá vamos. Antes disso, esta terça e quarta-feira trazem mais dois sinais de verão e ainda não te vou falar de calor. Vou falar-te de noites tropicais e de mais uma nova intrusão das poeiras do Sahara.
1: Chatinhas, são chatas, sim.
0: As poeiras já começaram a entrar esta terça-feira pelo Algarve e Baixo Alentejo e vão avançar depois pelo Centro e Norte. A maior extensão desta nuvem, deste episódio, está prevista para quarta-feira, quando praticamente todo o continente vai ficar debaixo desta massa de pó do deserto.
1: Que irá ver-se com certeza, não é? Quando nós vemos assim o céu mais cinzento, há quem pense que seja nevoeiro, mas não, é mesmo
0: não
1: pó.
0: Não é mesmo, e não é bem, diria, cinzento, é assim mais alaranjado,
1: sim,
0: e branquiçado.
1: Verdade. Uhum.
0: A explicação disto tudo está na circulação da atmosfera, sobretudo nos ventos, e há uma depressão a oeste de Portugal, aliás tem havido sempre, tem-nos chafado de alguma forma das maiores ondas de calor, e em conjunto com as pressões mais elevadas sobre o norte da África, faz com que isto tudo mexa, abre uma espécie de corredor de sul para sudeste, nos níveis médios da atmosfera, e esse corredor consegue transportar partículas minerais levantadas do Sahara, durante centenas, milhares de quilómetros, que vêm até à Península Ibérica, às vezes vão até outras florestas, outros pontos dos Estados Unidos, dos trópicos, da Amazónia, mas desta vez vêm até aqui. E há ainda uma dorsal subtropical em altitude, que deixa a atmosfera mais estável e dificulta depois que elas se dispersem rapidamente e, portanto, podem ficar aqui suspensas durante vários dias. Portanto, vão ficar então o céu esbranquiçado, alaranjado, o horizonte assim menos nítido, com aquele nascer do sol e o pôr do sol mais carregados. A intrusão vai só perder força lá para quinta-feira, ir a sexta. Antes disso, vamos ficar assim com este...
1: E roupa a enxugar, dá para meter ou não?
0: Convém,
1: por isso?
0: Convém que não ponhas, sobretudo se for branca. E não laves o carro, também não vale a pena.
1: Okay.
0: Além disso, ainda para ver se é verão, bem verão, vamos ter noites muito quentinhas, porque Porto Alegre deve ter mínimas perto dos 24 graus, Castelo Branco e Guarda 22, Faro 21, são as tais noites tropicais em que a temperatura nunca desce dos 20 graus, e isto não causa apenas desconforto, porque depois de um dia de muito calor, é durante a noite que o corpo consegue recuperar e libertar parte do calor acumulado, e se a madrugada continuar quente, essa recuperação é muito mais difícil.
1: Então, e durante o dia, como é que vai ser?
0: Isso é o que tu querias saber logo desde o início. Portanto, quarta-feira o calor já recua bastante junto à costa. Aveiro, Porto, Viana do Castelo ficam só pelos 24 graus, Coimbra andará ali pelos 30 e Lisboa também pelos 30, 31. Mas no interior, aí o verão continua a sério. Bragança ainda pode chegar aos 38, Castelo Branco, Évora e Beja nos 37 e Porto Alegre nos 35. Só na quinta-feira e até ao fim de semana é que este desenho muda um pouco. As temperaturas... vão ficar mais baixas no litoral norte e centro e o calor, esse sim, ficará persistente no interior, mas já sem os 40 graus desta terça-feira. Uhum. Lisboa, por exemplo, vai ficar estável ali entre os 30 e os 31, entre quarta-feira e domingo, e depois, antes disso, vem agosto, em que as previsões apontam para um início do mês quente, acima do normal, sobretudo no interior, mas para já não se vê novas ondas de calor no horizonte, mas lá bem no fundo vamos ter de perceber se haverá ou não outro episódio prolongado de calor, ou se o litoral volta a escapar a este calor mais intenso, como está a escapar agora.
1: E agora, Filomena, vai explicar a magnitude do sismo do Japão, porque há notícias com números diferentes. Afinal, foi de 6.8 ou de 7.1?
0: Isto parece um sismo de duas magnitudes, não é? 7.1 vem dos dados japoneses, 6.8 nos cálculos americanos e europeus. Qual é a magnitude certa? E a resposta que eu te posso dar é que é menos estranho do que parece. A magnitude de um sismo não sai de um aparelho como um termómetro, por exemplo, sai de onde saem as temperaturas. É um número calculado, é preciso fazer contas de calculadora. Uhum. Quando há uma ruptura numa falha, como aconteceu no Japão esta manhã, libertam-se ondas sísmicas que atravessam a Terra. Sismómetros espalhados por diferentes países registram estas ondas e a partir daí começa o trabalho. É preciso determinar onde ocorreu o sismo, a que profundidade, como se movimentou a falha, qual foi a dimensão da ruptura, e redes diferentes não recebem exatamente os mesmos dados. O Japão é um país que tem, obviamente, pela sua tipologia, uma rede sísmica extraordinariamente densa e muitas estações próximas das zonas dos sismos. Os sistemas internacionais trabalham com estações distribuídas por uma área muito maior e muito espalhadas

0: muitos países. E nos primeiros minutos, muitos destes cálculos que estão a ser feitos são ainda automáticos e provisórios. À medida que entram novos registros, muda ligeiramente a localização do epicentro, altera-se até a profundidade calculada e a magnitude pode ser revista. Mas ainda também há uma outra razão para os números serem diferentes, é que nem todas as magnitudes são calculadas da mesma maneira.
1: Mas estamos sempre a falar da escala de Richter, não?
0: Certo, mas para os grandes sismos posso dizer-te que há uma outra forma de cálculo, que eles chamam a magnitude do momento, que é o MW. E neste caso os sismólogos procuram de alguma forma reconstruir fisicamente a ruptura, qual foi a área da falha que se moveu, quantos deslizaram as rochas e quão rígidas são essas rochas. Com isso tudo, calcula-se o momento sísmico e a partir daí a magnitude. Por isso o mesmo sismo pode aparecer inicialmente como 6.8 num organismo e 7.1 no outro. Ambas são verdade. E não são dois sismos, são mesmo duas estimativas da dimensão da mesma ruptura, feitas com dados e cálculos que podem não ser exatamente iguais. No entanto, se 3 décimas parecem uma diferença minúscula, não são. São muito, muito, muito grande este número, porque a escala da magnitude é logarítmica e uma unidade a mais é cerca de 32 vezes mais energia libertada. Portanto, aqui entre 6.8 e 7.1, a diferença é aproximadamente 2.8 vezes mais energia. E há mais um número que ainda pode aparecer nas notícias japonesas para baralhar tudo, que é a intensidade deste sismo. No Japão utiliza-se a escala Shindo para indicar quando o chão tremeu, quanto é que o chão tremeu num determinado local. É uma coisa já diferente. Magnitude é o tamanho do sismo, intensidade é a força com que ele foi sentido. Um sismo tem uma magnitude que pode ser sempre revista, mas tem muitas intensidades, pode abanar violentamente numa cidade perto da ruptura e ser apenas ligeiramente sentido muito mais longe. Portanto, quando vês 6.8 num lado e 7.1 no outro, não significa que alguém mediu mal. É a ciência a calcular o tamanho de um sismo praticamente em tempo real, o que é raro.
1: E terminamos agora, Filomena, muito longe da Terra.
0: Exatamente, em Io, uma das luas de Júpiter, o mundo com maior atividade vulcânica conhecida do sistema solar. Não há mais. Esta lua tem centenas de vulcões e algumas erupções lançam material a enormes alturas sobre a superfície. Agora, a sonda Juno, da NASA, conseguiu medir o calor que existe por baixo da superfície de Io. Esta lua de Júpiter é espremida constantemente pela enorme gravidade de Júpiter e pela influência das outras grandes luas que rodeiam o planeta, e deforma-se quase como se fosse apertada e libertada repetidamente, como aquelas bolas que a gente usa nas mãos. Essa deformação produz calor no seu interior e esse calor alimenta então a atividade dos vulcões, que é extraordinária. As novas medições ajudam agora os cientistas a perceber onde é que está armazenado esse calor e como consegue chegar à superfície. Ou seja, enquanto aqui na Terra estamos a tentar perceber como um incêndio ou um sismo liberta energia, a centenas de milhões de quilómetros há uma lua inteira que está permanentemente a ser espremida por Júpiter e responde com vulcões.
1: É muita pressão.
0: Aqui é muita pressão.
1: É assim que fechamos o Quente e Frio de hoje com Filomena Martins. Até amanhã, Filomena.
0: Até amanhã.
1: São agora 4h21, temos Gabinete de Guerra.
2: Abrimos a porta ao Gabinete de Guerra, o programa na Rádio Observador em que damos destaque às principais questões geopolíticas que marcam a atualidade. Hoje conto com a análise do coordenador de risco geopolítico da Porto Business School, Jorge Rodrigues. Seja muito bem-vindo à Rádio Observador. Obrigado por ter aceitado este nosso convite. O dia de hoje é marcado pelos encontros de Donald Trump com Volodymyr Zelensky e também com Benjamin Netanyahu. Ainda não há grandes informações que tenham saído desses encontros. Contudo, que leitura é que podemos fazer, Jorge Rodrigues, destes esforços diplomáticos reforçados por parte do presidente dos Estados Unidos da América?
3: Boa tarde, já, Rafael. Olha, são duas coisas distintas, uma situação e outra. Isto, obviamente, que em teoria representam as visitas para homenagear Lindsey Graham, que de alguma forma foi um suporte para os dois países, Israel e Ucrânia, mas na verdade tem muito mais do que isso. Enquanto que num caso Netanyahu vem, apesar de ser a oitava visita ou a oitava vez que se reúne com Donald Trump, o estado de relações é fraco. A última reunião foi efetiva em fevereiro, antes do conflito do Irão, e Israel fez um grande esforço para conseguir esta reunião agora. Vários temas estão em desacordo, como provam os telefonemas, que atingiram níveis de alguma agressividade, diria mesmo. Mas apesar dos arrufos conjunturais, eu relembro que estamos a falar de aliados estratégicos e, portanto, em última análise, e Netanyahu já levou ao desespero várias administrações, portanto, é mais uma situação. Mas ambos precisam, e até agora reforçada pela não resolução satisfatória da questão no Irão, mas ambos precisam por motivos diferentes. Os objetivos maiores, e eu julgo que agora é necessário concentrarmos também um pouco do ponto de vista de quem visita, o Israel está numa fase complexa, tem eleições a curto prazo, Netanyahu precisa mostrar que Trump o apoia, portanto há aqui uma dimensão política bastante grande. Vai tentar de alguma forma assegurar uma continuidade do esforço no Irão, vai influenciar Trump discretamente, enfatizando o desenvolvimento das capacidades nucleares e de mísseis balísticos que continua a ser procurado por parte do Irão. Tem uns pontos em desacordo, seja a questão da Turquia e dos F-35, seja mesmo a questão nuclear do enriquecimento de urânio para a Arábia Saudita, mas também eu julgo que esses pontos serão os que poderá influenciar mais a questão do Líbano e da Síria, não retirada, porque isso coloca em causa de facto a segurança de Israel. E há aqui um último ponto em que haverá um desacordo, mas que Netanyahu já procurou de alguma forma um equilíbrio: a questão de Gaza e o conflito com o Board of Peace, nomeadamente a entrada na segunda fase. Da segunda fase do processo de paz, bem entendido. Isso poderá acalmar um pouco a Trump, que neste momento está a colocar aqui, obviamente, uma posição de força, mas que na prática acaba por ser sempre influenciado por Israel. Zelensky está numa posição muito diferente, está num momento muito positivo, apesar de enfraquecido no plano interno, muito ligado à questão de demissão de Fodorov, que nem a demissão de Sirski ou a nomeação de Kamara acabou por acalmar, mas está reforçado pelo sucesso parcial na condução da guerra e pelo apoio internacional, nomeadamente este recente de ontem, mais exatamente com o apoio do Reino Unido continuado com o Burna, seja na defesa aérea, na segurança marítima, na produção combinada de armamento, e eu aqui ressalvo inclusivamente o equipamento anti-jamming que traz algum sucesso, o Stone Clock, que portanto vai ser produzido na Ucrânia, e portanto acaba por levar Zelensky a ter objetivos mais concretos, mais direcionados para o que Trump procura, que é um caminho para o processo de paz, aproximar no acordo de segurança da sua concretização e ganhar aqui a licença de produção dos Patriot PAC 3 que foi prometido por Trump, mas nós nunca sabemos se isso concretiza. Portanto, tanto um como o outro eram importantes neste momento, mas naturalmente a posição de Zelensky é mais favorável, apesar de Netanyahu ter sempre mais capacidade de influenciar por vários motivos, e naturalmente que a questão do Irão é determinante neste ponto.
2: Vamos avançar, falar ainda de uma ameaça de Donald Trump, que admite atacar a Pickaxe Mountain e as infraestruturas civis se não houver um acordo com o Irão. Que fortaleza é esta?
3: Bem, esta montanha da picareta, mal traduzido, é uma instalação nuclear, é subterrânea, é altamente blindada, altamente protegida e é ultra secreta, sabemos pouco, sabemos que fica junto ao complexo Natanz, está numa profundidade de 80 a 100 metros, complexo de túneis em rocha sólida, granítida, o que acaba por a transformar resistente a armas, as armas mais capazes anti-bunker dos Estados Unidos, como a GBU-57. Portanto, o máximo que se pode conseguir, o que de certo modo já foi o que se conseguiu noutros complexos, é de alguma forma selar temporariamente as suas entradas. Este complexo tem ainda a particularidade de nunca ter sido visitado pela Agência Internacional de Energia Atómica, o que leva a que haja um certo mistério sobre o que existe, e sabemos que foi para lá que de alguma forma foram transferidos, seja centrifugadores, seja estoque de urânio enriquecido, para salvar o programa nuclear iraniano. Portanto, acaba por ser importante não só pelo que representa, mas também porque houve vestígios de muita atividade que pressupõe o reforço de capacidades nesta região.
2: Ora, Jorge Rodrigues, temos ainda 2 minutos para abordar um tema que envolve Teherão. A guerra com os Estados Unidos e com Israel está a reduzir drasticamente a capacidade de produção de gás do Irão. Isto é sinal de que o regime vai ter de procurar a paz sob o risco de enfrentar um colapso?
3: Não necessariamente. O Irão está a adotar uma postura de resistência. O Irão, como os Estados Unidos também, percebeu que a paz é melhor que a guerra. É uma evidência para a situação em que está. Uma crise energética no Irão gera prejuízo económico ou financeiro, dificuldades energéticas com apagões, há elevada pressão social, é tudo verdade. Mas está perante uma ameaça existencial ao regime. E o regime já decidiu há muito tempo que vai resistir a todo custo. E o controle do Estreito de Hormuz é sua arma nuclear, para todos os efeitos, a arma que pode usar e que realmente tem impacto, seja regional, seja global. Acresce a isto o impacto gerado pelas ações de retaliação e a influência dos proxies, como nomeadamente a grande ameaça útil em Bab el-Mandeb, mas também sobre os países do Golfo. E vai dando sinais contraditórios, por um lado a pausa de hostilidades, aceita negociar, mas depois mantém ali uma retórica de confronto, prossegue com os projetos nucleares e balísticos, incentiva as ações dos proxies, vai desenvolvendo algumas ações que criam ali instabilidade. Tem como objetivos maiores, e eu julgo que este ponto é determinante, o controle de estreito, manter o controle de estreito como end state e uma posição favorável na reconfiguração do Médio Oriente. E, obviamente, vai, através desse controle de estreito, exacerbar a sua posição, tirar a vontade dos Estados Unidos de combater e tentar desmembrar a coligação e o apoio dos países do Golfo. E, portanto, será através dessa ação que o Irão irá continuar a desenvolver a sua procura do sucesso final.
2: Chegamos ao final do nosso tempo. Muito obrigado. Jorge Rodrigues é coordenador de risco geopolítico da Porto Business School. O Gabinete de Guerra fica por aqui e está, como sempre, disponível em podcast.
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1: E são agora 4h31. Vamos às notícias em síntese com José Rafael Lopes.
2: O incêndio na Guarda que obrigou ao corte da autoestrada A25 e da Estrada Nacional 16 são cortados em ambos os sentidos entre a Guarda e o Alto do Liumil, no concelho de Almeida, devido ao fogo que está a lavrar naquela zona do distrito da Guarda. A informação é dada à Rádio Observador pela Proteção Civil. Este incêndio tem, desde o início da manhã, 3 frentes ativas que se mantêm durante a tarde, que levanta mais preocupações. Está localizada junto a Cabreira, no concelho de Almeida. Na Rádio Observador, o presidente da União de Freguesias de Almeida, Luís Fonseca, diz que o fogo está a avançar com grande velocidade e que há dificuldades em travá-lo. O ministro da Economia e da Coesão Territorial sublinha que nenhum euro do Plano de Recuperação e Resiliência vai ficar por investir. Manuel Castro Almeida ressalva que ao dia de hoje não estão cumpridos todos os marcos e metas acordadas com a Comissão Europeia. Ainda assim, nada vai ficar por fazer e nenhum euro do PRR vai ser devolvido a Bruxelas, é o que garante o ministro da Economia à margem de uma conferência sobre o Plano de Recuperação e Resiliência. André Ventura diz que o gabinete na Assembleia da República foi invadido e que desapareceram documentos. documentos que estariam relacionados com a comissão de inquérito proposta pelo Chega aos mandatos de Luís Neves como diretor nacional da PJ. André Ventura diz ainda que o partido deu pela falta de documentos sobre o primeiro-ministro e que terá sido levado um objeto de cariz pessoal. As palavras de André Ventura surgem depois do líder do Chega ter partilhado esta suposta invasão com um vídeo nas redes sociais. A Polícia Judiciária já está encarregada da investigação. Estiveram a fazer diligências no gabinete do presidente do Chega, na Assembleia da República. O observador sabe que a última pessoa a sair do gabinete foi o próprio André Ventura, na véspera. O primeiro elemento da bancada parlamentar do Chega a chegar esta manhã foi o deputado madeirense Francisco Gomes, que queria utilizar o gabinete de André Ventura para gravar um vídeo para o TikTok. Luís Montenegro já reagiu a esta denúncia para dizer que ainda não tem muitas informações, mas garante o primeiro-ministro que qualquer tipo de incidente tem de ser investigado o mais rapidamente possível. Já a Iniciativa Liberal está preocupada com o alegado ato de vandalismo no gabinete de André Ventura, na Assembleia da República. Quem o diz é a líder do partido, Mariana Leitão, que diz que é preciso confiança na Assembleia da República. O Partido Socialista diz que o Governo cometeu um erro ao travar a comissão permanente ao Ministro da Administração Interna no Parlamento e sublinha que quem não está disponível para esclarecer não tem condições para exercer funções públicas. É uma posição defendida pela voz de Eurico Brilhante Dias. O líder da bancada socialista diz que o PS não se opôs à proposta de Iniciativa Liberal, que pretendia uma comissão permanente com o Ministro da Administração Interna, e que o Governo cometeu um erro ao não permitir que tal acontecesse.
1: E fica por aqui a síntese de notícias das 4h30 com José Rafael Lopes. Voltamos a atualizar toda a informação no Jornal das 5, já na tarde política. José Rafael, estás de saída. Até amanhã.
2: Até amanhã.

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5: E são agora 4h35. Fique com um novo episódio de Aprender a Comer.
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0: Seja bem-vindo ao Aprender a Comer com a nutricionista Mariana Chaves. Eu sou o Nelson Ferreira. Olá, Mariana.
1: Olá, Nelson.
0: E hoje vamos falar de uma coisa que me sempre despertou aqui muita curiosidade, que são os cereais Puff. Primeiro gosto do nome, adoro o nome, adoro dizer cereais Puff. Mas há vários, não é? Há de arroz, de quinoa, de trigo. Eles são uma opção saudável? Já sabemos que são leves, não é?
1: Certo.
0: Mas são saudáveis?
1: Pesam um pouco. São saudáveis, okay. Sem dúvida. E a resposta prende-se maioritariamente pela lista de ingredientes.
0: Como sempre, não é?
1: Como sempre, exatamente. Agora, quando eu digo que são saudáveis, também temos que fazer aqui um parênteses de que a maior parte são saudáveis, mas depois temos à venda outros que também parecem cereais tufados ou cereais puff, que na verdade depois têm outros ingredientes. Portanto,
0: só explicar que tufado é esse processo quase de meter ar, não é? E ele,
1: exato,
0: fica assim mais inchado.
1: É isso mesmo, ou seja, existe o cereal em si, que depois há um processo mecânico em que ele é submetido a que alguma pressão e entra ar dentro do produto. E por isso eles parecem um grão do cereal, mas na verdade é um grão que está cheio de ar.
0: E portanto, é por isso que é leve também. Sim.
1: É leve e crocante. E nós temos à venda hoje em dia de muitos cereais, ou seja, de arroz, de milho, que se chama milê, de quinoa, de trigo, de cevada, até de arroz integral, de trigo integral. Portanto, conseguimos diversificar imenso o nosso consumo de cereais indo buscar este tipo de cereais. E, claro está, como eu dizia no início logo, que é saudável sim, vamos ler a lista de ingredientes, porque à partida estamos à espera que tenha uma lista de ingredientes bastante controlada com aquele cereal e ponto. E pode ser uma boa hipótese, por exemplo, para pequeno almoço, sem dúvida, mas aqui temos que pensar que ele é sempre um cereal, não é? Portanto, pode ter ou não fonte de fibra, caso seja integral, ou seja a quinoa, por exemplo, que já tem a fibra incorporada, mas, por exemplo, se pensarmos numa taça de puff de arroz, por exemplo, com uma bebida vegetal sem proteína, por exemplo, uma bebida de aveia, aí já não temos uma refeição propriamente saudável como pequeno almoço, porque vai-nos dar imensa fome e principalmente porque estão a faltar nutrientes essenciais nessa refeição.
0: Então, como é que podemos incluir cereais puff de forma que seja equilibrada no pequeno almoço? Aqui deve ser juntar mais coisas para além dos próprios cereais.
1: Isso,
0: não é?
1: Exatamente, Nelson, que orgulho!
0: São 7 anos disto.
1: Então, o nosso objetivo principal do pequeno almoço, ou vamos dizer, um dos, mas é muito relevante, é a nossa fonte de proteína.
0: E eles não têm, não é?
1: Não, terá um bocadinho quando se trata do puff de quinoa, mas um bocadinho só. E também, como não vem sozinha a proteína, está sempre a contabilizar, se eu for buscar a proteína suficiente com o puff, que quantidade de hidratos de carbono vem arrastados, não é? Lá dentro.
0: Claro.
1: Portanto, vamos pensar que para além da proteína precisávamos de cálcio também e por isso seria útil, por exemplo, um iogurte, que na verdade é uma coisa boa para juntar uns cereais, não é? E depois pensamos que também precisamos de fibra. Se o nosso puff não tem fibra, nós podemos ir buscar a frutos secos, a manteigas de frutos secos. Ou até, numa altura de verão intenso, até podemos ter alguns vegetais crocantes para picar ao lado. Atenção.
0: Não. Eu acho que a crocância é se calhar uma das melhores características do puff.
1: É.
0: Poder depois metê-lo num prato com outras coisas para ir buscar essa característica na refeição. Não é?
1: Sem dúvida. E porque está provado que a crocância sacia, dá prazer, as pessoas gostam. E, portanto, eu acho que essa é a grande mais-valia dos cereais puff. E que realmente se ajusta bastante... Portanto, parece que estamos a comer o mesmo na refeição. Imagina, tens um iogurte com fruta, porque faltava a fruta no componente do pequeno almoço. Tens o iogurte com fruta e colocaste o puff de quinoa, no dia a seguir de milê, no dia a seguir de trigo sarraceno, no dia a seguir de cevada. Na verdade, estás a fazer pequenos almoços nutricionalmente diferentes, não é? Estás a ter pequenos almoços diversificados, mas parecem iguais, não é?
0: E o lanche? Podemos introduzir também isto no lanche? Como é que é a melhor forma de o fazer?
1: Olha, sem dúvida, no lanche, e há várias maneiras de o fazer, porque nós podemos pensar em barritas, por exemplo, ou seja, exatamente porque é crocante, se misturares uma manteiga de frutos secos, se misturares cacau, por exemplo, se misturares iogurte, puseres no frio, há quem faça isto para ficar bem geladinho, é uma forma ótima de ter ali um sabor mais doce. Aliás, muitas pessoas dizem que gostam daquelas bolachas de arroz cobertas em chocolate.
0: Que são tufadas também, não é?
1: É verdade, só que aquelas que têm a camada de chocolate ou de iogurte têm muito açúcar adicionado e muitos conservantes e corantes, emulsionantes, para que aquilo tenha aquela textura, claro. E portanto deixam de ser saudáveis. E quando estamos a falar deste puff, que por exemplo, eu lembro-me que fazia isso com os meus filhos em pequeninos, fazer umas camadas num tabuleiro do forno com cacau e com um bocadinho de manteiga de frutos secos e de iogurte, e ficava uma pasta dura, que depois cortava aos bocadinhos, e eles gostavam daquilo como sendo um snack saudável, mas com um sabor a chocolate. Portanto, há maneiras de fazer, até fazeres uma granola, por exemplo.
0: Claro. E vamos então aqui olhar um bocadinho para as diferenças entre o puff de arroz, o de trigo e o de quinoa. Pela tua descrição no início, pareceu-me que o de quinoa era o mais interessante, ou não?
1: Olha, é a opção mais rica, porque vai ter o tal bocadinho de proteína lá dentro, não é? Uhum. Tanto com aminoácidos essenciais e com mais minerais. Quando olhamos para o puff de arroz simples, vai ser mais pobre nutricionalmente, porque é muito amido, pouca fibra, pouca proteína. Arroz simples, porque existe arroz integral, atenção. Portanto, o arroz, como estou a dizer, simples, quem diz, quem
0: o
1: diga,
0: branco.
1: É o branco.
0: Sim,
1: é o... As pessoas dizem normal, que eu não gosto nada de usar essa expressão, porque
0: é o arroz branco.
1: É o arroz branco, não é? Então, o arroz refinado, na verdade. Por isso, essa será a opção mais pobre. O arroz integral será mais rico, ou o trigo integral. Mas, como eu dizia, nós conseguimos olhar para estes cereais e pensar, temos que diversificar também dentro do grupo alimentar, que são os cereais, e, portanto, será uma boa solução.
0: E se no início falavas que o segredo está sempre nos ingredientes, o que é que temos que reparar nos rótulos destes cereais puff?
1: É verdade. Olha, porque existe também estes cereais puffs com adição de açúcar, com adição, imagina, de xaropes, portanto, xarope de arroz, xarope de agave, xarope de glucose frutose, que é sempre de evitar, e açúcar, até aparece como a forma de açúcar de coco, mas não será mais saudável por isso, não deixa de ser um açúcar adicionado. Existe adição de caramelo e depois existe só adição de mel, mas atenção, mel também é um açúcar adicionado, e eu prefiro pensar num pequeno almoço que tem o cereal simples, sem...
0: E meto eu o mel.
1: Ou metes a fruta? Fruta com sabor a doce, não é? E portanto, eu penso que essa deveria ser a atenção que deveríamos ter no rótulo destes cereais.
0: E há deles que dizem só quinoa puff ou arroz integral puff?
1: Olha,
0: isso é difícil
1: frente,
0: de encontrar.
1: Não é fácil de encontrar, okay. Atenção, mas não devemos julgar o produto pela cara, pela parte da frente. Devemos sempre olhar para a lista de ingredientes, okay, sem dúvida.
0: Ok. Então, é uma boa opção para crianças, por exemplo?
1: Sim, é uma boa...
0: Por causa dessa crocância...
1: Eu acho que é uma boa opção, até porque as crianças adoram cereais, não é?
0: É uma boa opção, ou se calhar é a alternativa a outros cereais que serão muito mais açucarados.
1: Isso, exatamente. Aliás, o arroz de fado é um cereal de antigamente, se pensarmos, que até acho que era uma embalagem azul, só que tinha muito açúcar adicionado. E portanto, esse processo já existia de fabrico deste puff, deste fado, mas que agora existe esta versão leve sem o açúcar adicionado. Portanto, sim, sem dúvida, até porque muitas vezes nós pensamos que as crianças comem sempre o pequeno almoço, mas quando se entra nas idades assim, pré-adolescência, 11, 13 anos, já há muitas crianças que fogem a esta refeição. E, por exemplo,
0: é quando eles acham que já sabem tudo, não é? Nessa idade.
1: Exato. E nós temos, por exemplo, um estudo feito no Reino Unido em 2021, em que compara o quê? Compara estas idades em que há uns que comem leite com cereais sem ser açucarados e outros não tomando o pequeno almoço, e é claro que a conclusão é óbvia, mas que é importante nós irmos ouvindo isto várias vezes, que é para funções cognitivas, não é? De atenção, concentração, memória, tempo de reação, é importante tomar o pequeno almoço, mesmo que o pequeno almoço seja uns cereais com leite. É melhor para as crianças, é isto que estamos a falar, atenção. Para o seu desenvolvimento é melhor do que não tomar o pequeno almoço. Portanto, eu olho para estes cereais como uma opção, até uma opção de transição às vezes, que é, as crianças estão muito fixas em cereais açucarados e há muitos pais que se veem aflitos nisto. Então, uma boa transição é fazer meio-meio, portanto juntar estes cereais e complementar para ir fazendo a desintoxicação daquele vício do doce, diria eu.
0: E também as quantidades, porque depois com os cereais às vezes é um bocado compulsivo a forma, e acrescenta-se mais ao leite, não é? Há aqui uma dose quase diária, como é que pensamos em quantidades nos cereais?
1: Olha, há sem dúvida, e o facto de pesarem pouco quer dizer que pões mais visualmente mais quantidade na taça, porque vão pesar menos. E o que interessa é o peso, não é? Estamos a falar de alimentos e de determinarmos as calorias, a quantidade de amido, a quantidade de proteína, etc. de um alimento é por gramas. A verdade é esta. Então, o que está recomendado para a maior parte dos cereais, e se vocês forem ver os rótulos das caixas de cereais, são os 30 gramas. Muda um bocadinho consoante a marca, porque eles não são obrigados a dizer uma quantidade certa, portanto entre 30 a 35, mas se pensarmos nisto como suficiente, vá, desde que acompanhado com a proteína e com a fibra, mas eu evitaria sempre mais do que 60 a 70, isso sem dúvida, porque já fica, uma refeição muito rica em hidratos de carbono, será para situações pontuais, mas estamos a falar aqui para o dia-a-dia, não é?
0: Puf, sim, mas não sozinho, não é? O iogurte, a fruta, seria um pouco a regra de ouro para o uso destes cereais.
1: Mas quero só deixar aqui uma dica gira também, que é, por exemplo, numa salada. Quem não adora salada, ter um bocadinho de puf crocante, fica muito bom para engrenar na salada, para querer comer a salada toda.
0: É verdade. Falamos de cereais puf no Aprender a Comer desta semana com a Mariana Chaves. De hoje a uma semana estamos de regresso com mais conselhos para uma alimentação saudável. Até lá, Mariana.
1: Até lá, Nelson.
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2: 14 minutos para as 5 da tarde. Fica agora com Porque Sim, Não É Resposta, nova edição. Eu despeço-me por aqui. Até amanhã.
5: Bem-vindos ao Porque Sim Não É Resposta com o psicólogo Eduardo Sá. Hoje falamos dos dados do INE, divulgados esta semana, que mostram que quase 4 em cada 10 crianças em Portugal têm excesso de peso e quase metade come regularmente fast food ou ultraprocessados. Olá, Eduardo. Quando ouve estes números, o que é que isto lhe diz sobre a vida das famílias hoje em dia?
6: Olá, Judith, diz-me que... que os pais são pessoas altamente empenhadas, altamente envolvidas, muito comprometidas com o crescimento dos filhos e que, ainda assim, têm limitações que é importante que possamos trazer a lume, até porque é dessa forma que eles também, de certa maneira, tentam corrigir o que não está bem. A verdade é que, de facto, há muitas crianças que... à hora do almoço, nas imediações das escolas, onde, aliás, há muitas cadeias de fast food à disposição, há muitas crianças que comem um dia atrás do outro pizzas e hambúrgueres e refrigerantes e o fazem de uma forma razoavelmente económica, porque de facto é económica, e isso tudo a prazo acaba por ter custos tremendos. E, portanto, quando nós olhamos... uma faixa de miúdos muito pequeninos, estamos a falar dos 5 aos 14, percebermos que um quarto tem excesso de peso e destes metade são crianças obesas, é uma coisa muito preocupante, porque nós estamos a introduzir um enviesamento muito significativo no seu crescimento, que depois é difícil de reverter, e se nós juntarmos a isto, que é uma coisa que não me canso de chamar a atenção, que nós temos dos piores índices europeus de falta de atividade física, bom, fica aqui um cocktail muito difícil. 70% das crianças em Portugal brincam menos de uma hora por dia ao ar livre, menos de uma hora por dia. E nós estamos a pôr tudo no pacote, dito. Quando estão em casa, com a família ou quando estão na escola... E, em contrapartida, quase 50% dos jovens passam mais de 4 horas por dia focados nos ecrãs. Eu não me canso de chamar a atenção que, roubando as 8 horas de sono, que eu imagino que eles não tenham, mas pronto, imaginando que as tenham, eles, num ano, perdem 4 meses de tempo ligados aos ecrãs e, portanto, nós estamos a criar por uma certa negligência, porque é evidente que os desafios que o mundo traz aos nossos filhos têm uma velocidade de cruzeiro imensa e, portanto, até nós temos dificuldade em nos colocar diante disso, mas estamos a criar condicionamentos muito, muito, muito, muito graves, tomando em consideração o seu desenvolvimento, e portanto estamos a falar de saúde, e de saúde aos mais diversos níveis, e inevitavelmente que as escolas têm uma importância muito, muito grande a esse nível. Os pediatras têm uma importância se calhar ainda maior, porque todos juntos podem ajudar os pais a emendar a mão em tudo aquilo que está ao alcance daquilo que eles podem dar.
5: Há uma tentação de olhar para estes números como falta de educação alimentar. Mas será que isto também não tem a ver com a falta de
6: diferença? Claro que a falta de educação alimentar. Eu até gosto que nós possamos chamar-lhe assim, porque de repente há um pudor que eu não entendo em relação à falta de educação. Os nossos filhos de vez em quando são um bocadinho mal educados de um ponto de vista daquilo que expressam, da forma como expressam, e também são um bocadinho mal educados, aliás, como nós fomos, infelizmente, do ponto de vista da relação que temos com o corpo e com a alimentação em particular. Mas quer dizer, o facto de reconhecermos que às vezes somos um bocadinho mal educados é uma maneira também de termos a humildade de perceber que se hoje estamos a fazer mal, amanhã podemos fazer melhor. Temos de fazer melhor. E eu não me canso de chamar a atenção que muitas vezes, ao longo de gerações e com toda a certeza nas gerações de muitos destes pais, bom, a alimentação era o único prazer a que podiam ter acesso e era de alguma forma aquilo em que podiam estar em paridade com muitas crianças da idade deles que obviamente tinham outro tipo de recursos. Chama a atenção que um destes dias temos que pôr as alimentações disponibilizadas pelas escolas em relação aos nossos filhos, porque isso é importante que se discuta, porque eu tenho muita dificuldade a entender com o plafonzinho que as escolas têm por refeição, por criança, por dia, se consiga ter, de facto, um conjunto de ofertas que possam ser compatíveis com aquilo que nós queremos que seja uma boa educação alimentar. Agora tudo se corrige. Os finlandeses, a certa altura, tinham taxas de consumo de álcool e de consumo de estupefacientes muito significativas e tiveram a humildade de perceber como é que isso a médio prazo se alterava e tem-se vindo a alterar. E, portanto, todos nós podemos alterar tudo isso. A questão aqui não é tanto ficarmos alarmados com todos os motivos do mundo para estarmos alarmados em relação a isto. Quando estes dados surgem, são dados do ano passado, Judito. Uhum. Mas depois, todos juntos, dizemos assim, bom, e agora? Como é que se faz? Há campanhas públicas para tudo isto, porque se houver, e se forem muito bem feitas, há influências para tudo e para mais alguma coisa, não era de nós pensarmos a sério de uma forma sensata, porque as redes sociais não são só más, ora essa. Pensarmos em formas de ajudar os pais em relação a este tipo de questões, porque a médio prazo isto traz alterações graves em termos cardiovasculares, em termos gastrointestinais, etc. Bom, e já agora, menos atividade física e excesso de peso traz menos capacidade deles se mobilizarem, de estarem atentos e de tudo aquilo que, no fundo, uma relação equilibrada entre uma cabeça arejada e um corpo como deve ser, lhes pode dar. E, portanto, sim, é urgente pormos isto na agenda e, sobretudo, começarmos a trabalhar para inverter uma situação que, é como diz, Judite, os pais às vezes têm vidas terríveis, uhum, vidas agitadíssimas, antes de saírem de casa e depois de saírem de casa, e, portanto, claro que, por mais que a divirtam, chamam a atenção da miudagem, mas eles, às vezes, quem fala da autorregulação dos adolescentes e das crianças devia ponderar melhor o que isso é. É claro que eles vão na onda e às vezes a comunicação destas cadeias de fast food é tão apelativa que quando se dá conta, consomem e consomem de uma forma preocupante. Os números dizem que pelo menos fazem uma refeição com ultraprocessados e de fast food por semana, mas mas muitas crianças não fazem uma, fazem muitas. E isto é inquietante, porque ainda por cima acentua uma clivagem social entre as crianças que têm pais preocupados e têm recursos financeiros e têm tempo para se dedicarem a este tipo de questões, e os outros que tentam corresponder dentro da medida do possível, mas assim se vai fazendo uma distorção social que nós gostaríamos muito que não atingisse os nossos filhos.
5: Se isto continuar, e os números sugerem que sim, que tipo de adultos é que estamos a formar?
6: Doentes. Nós estamos... É tão difícil dizer isto, sabe? Porque nós estamos a dar aquilo que nunca nenhum pais deram, tomando a humanidade no seu todo. Somos os melhores pais, produzimos as melhores crianças e estragámo-las em suaves prestações todos os dias, quando não as educamos para aquilo que é indispensável, quando não as educamos para as redes sociais, quando não as educamos para o corpo. Continuamos a achar que a cabeça vale muito mais do que o corpo e, portanto, por que não dar-lhes matemática em vez de educação física, etc, etc, etc. E já agora para a alimentação. E ninguém quer miúdos liofilizados, miúdos obsessivos em relação às gramas que ingerem em relação a cada um dos alimentos. Queremos é miúdos esclarecidos. E verdade seja que quando eles são devidamente esclarecidos, na escola nomeadamente, eles dão cambalhotas enormes e educam os pais. E, portanto, a escola e os pais em conjunto podem reformular isto e reformular bem, sendo certo que se nós vamos nesta onda, estamos a fazer os melhores miúdos que a humanidade já fez e a estragá-los e a produzir, de facto, um conjunto de adultos que, de um ponto de vista físico e do ponto de vista da saúde mental, não são tão saudáveis como podiam ser e como mereciam ser.
5: Ainda vamos a tempo. Eduardo, um grande abraço.
6: Claro que sim.
5: Obrigada e até amanhã.
6: Outro francês, dito, até amanhã.

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0: 4h58 em Portugal Continental e na Madeira, menos uma hora nos Açores, está com a Rádio Observador. E está também com a Tarde Política, arranca agora, nas próximas duas horas. Há muitos temas para analisar, terça-feira, 28 de julho. Boa tarde, Judite França. Vamos ter uma tarde com muita polícia, não é assim?
1: Boa tarde, Miguel. Vamos sim. E vamos começar por um podcast plus ao estilo policial, o novo podcast do Observador, A Vida Dupla do Espião Traidor. E depois, no segundo explicador da Tarde Política, vamos perceber o que é que aconteceu na Assembleia da República, onde o gabinete do líder do Chega, André Ventura, foi vandalizado.
0: Antes de falarmos destes temas, vamos ter o Jornal das 5 com o Vasco Maldonado Correia. Boa tarde, Vasco. Quais são as notícias em destaque nesta próxima edição das notícias?
2: É a notícia a marcar o dia no Parlamento. André Ventura diz que o gabinete na Assembleia da República foi invadido e vandalizado. Desapareceram documentos sobre Luís Neves. O Partido Socialista considera um erro grave a decisão da AD de impedir a decisão do ministro, aliás, a audição do ministro da Administração Interna no Parlamento, na Comissão Permanente. E olhamos também para um dia de agenda cheia para Donald Trump. Já recebeu o presidente da Ucrânia, Volodymyr Zelensky, e a esta hora recebe o primeiro-ministro israelita Benjamin Netanyahu.
0: Temas para desenvolver já a seguir. Nesta tarde política vamos contar também com o E o Vencedor É. Hoje recebemos o Anselmo Crespo e o Alexandre Borges, juntam-se à Judite França na edição desta tarde. Previsão do tempo para amanhã, quarta-feira, as temperaturas vão baixar ligeiramente. Vai estar calor, sim, mas não tanto como hoje. No território continental, as máximas variam entre os 23 graus e os 37 graus. Porto, 23, Braga, 29, Coimbra, 30, Lisboa, 31, Setúbal, 32, Faro, 28. Bragança e Évora são os distritos mais quentes. Esperam para amanhã 37 graus. Eu sou Miguel Cordeiro e esta é a Tarde Política da Rádio Observador. Jornal das 5 da tarde com Vasco Maldonado Correia. Para começar, Vasco, a notícia que marca o dia no Parlamento, André Ventura, diz que o gabinete na Assembleia da República foi invadido e vandalizado. E para além disso, diz que desapareceram documentos sobre Luís Neves.
2: Relacionados com a Comissão de Inquérito, a Comissão Parlamentar de Inquérito proposta pelo Chega aos mandatos de Luís Neves como Diretor Nacional da PJ, André Ventura diz também que o partido já deu pela falta de documentos sobre o Primeiro-Ministro. Connosco temos o jornalista do Observador, Martim Madeira. Martim, estiveste no Parlamento ao longo do dia a acompanhar os desenvolvimentos deste caso. O que é que conseguiste ver?
3: Vasco, momentos depois de André Ventura falar aos jornalistas, a segurança ficou um pouco mais apertada nos espaços perdidos da Assembleia da República. Os inspectores da Polícia Judiciária encontravam-se dentro do gabinete do Chega ainda a investigar e a recolher provas do caso, e a entrada para o gabinete, bem como todo o corredor de acesso aos gabinetes do Chega, estava a ser guardada por elementos da Guarda Nacional Republicana, que não deixavam sequer os jornalistas aproximarem-se da porta. Depois de todas as diligências, ouvimos uma porta a abrir e saíram os investigadores da PJ com caixas nas mãos que pareciam ter documentos lá dentro. Apenas passaram, foram-se embora e de seguida saiu André Ventura, que acompanhou todo o processo de investigação. Tanto quanto sabemos, saiu do gabinete a conversar ao telefone, acompanhado apenas pela deputada do Chega, Cristina Rodrigues. Depois abriram as portas de acesso aos gabinetes para os jornalistas recolherem imagens do depois das diligências.
2: E Martim, o que é que sabemos neste momento em concreto?
3: Sabemos que estamos numa altura de férias parlamentares e que não existem trabalhos a decorrer no Parlamento. Sabemos também que André Ventura foi o último a sair do gabinete ontem, ao fim da tarde, e que não trancou o gabinete porque, de acordo com André Ventura, não tem esse hábito. Durante a madrugada, de facto, e isso foi algo que verifiquei, conversei com alguns membros do Parlamento, houve uma ronda de vigília por parte da GNR e depois, por volta das 7 da manhã, uma senhora da limpeza viu o cenário das folhas e das molduras espalhadas pelo chão e chamou a segurança, que depois acabou por contactar o gabinete de Aguiar Branco. Já pela mesma hora também chegou o deputado madeirense do Chega, Francisco Gomes, que se preparava para gravar vídeos para as redes do partido. Quanto aos documentos em questão, André Ventura explica o que é que foi roubado.
4: Um dos lotes de documentos que desapareceram estavam numa das pastas que estão logo em cima da primeira mesa e que se referiam à Comissão Parlamentar de Inquérito ao Dr. Luís Neves. Esses documentos, juntamente com essa PEN, desapareceram na manhã de hoje e espero que possam ser recuperados. Um outro tipo de documentos que estavam num outro modelo desapareceram e tinham que ver com informação política relacionada com o gabinete do primeiro-ministro e já tinha mais de um ano.
3: Aqui André Ventura a explicar o que é que foi roubado do gabinete do Chega. Outra coisa que também fizemos a questão de verificar no piso dos espaços perdidos foi se havia câmaras de videovigilância e garanto que depois de ver todos os cantos, de facto não existem, o que pode dificultar um pouco a investigação, apenas há câmaras noutros locais do Parlamento.
2: O jornalista Martim Madeira, que esteve ao longo do dia no Parlamento, aqui com os detalhes sobre este caso de vandalismo e furto de documentos denunciado por André Ventura no gabinete do Chega.
0: Este é um tema em destaque nesta tarde política. Daqui a pouco, depois das 5h30, vamos analisar esta situação no programa Explicador. Contamos com membros do Conselho de Administração da Assembleia da República para nos ajudarem a explicar o que aconteceu e como funciona a segurança na Assembleia da República. Seguimos com a atualidade e falamos de um erro grave, porque é assim que o Partido Socialista olha para a decisão da Aliança Democrática de impedir a audição de Luís Neves no Parlamento.
2: A Iniciativa Liberal queria ouvir o Ministro da Administração Interna na Comissão Permanente sobre as polémicas em torno do período em que o Ministro esteve à frente da Polícia Judiciária. A iniciativa foi ontem indeferida pelo Presidente da Assembleia da República por falta de consenso entre os partidos. Apenas PSD e CDS votaram contra a audição. Ora, o líder parlamentar socialista, Eurico Brilhante Dias, lamenta que os partidos do Governo queiram fazer de obstáculo ao esclarecimento do público.
5: Penso que é um erro político grave do PSD e do CDS, da AD, em criar obstáculos a esse esclarecimento num momento em que esse esclarecimento é muito necessário. É urgente mesmo, porque aquilo a que temos vindo a assistir é uma espécie de intervalo em que o Sr. Ministro da Administração Interna não presta os esclarecimentos, adensando ainda mais as dúvidas em torno dos factos que hoje são conhecidos da opinião pública.
2: Brilhante Dias rejeita que o PS tenha subvalorizado os problemas a envolver Luís Neves, garante que a postura do partido vai depender de uma eventual reunião com o Primeiro-Ministro.
5: O Sr. Secretário-Geral do Partido Socialista já disse que, em caso de não esclarecimento, a primeira coisa que fará é pedir ao Sr. Primeiro-Ministro uma reunião. E essa reunião será um momento decisivo de esclarecimento da posição do Partido Socialista, se continuarmos neste impasse.
2: Eurico Brilhante Dias, líder parlamentar do PS, que para já não quer falar na demissão do ministro Luís Neves, avisa, no entanto, que está em causa a confiança dos portugueses nas instituições.
0: Falamos agora do setor da educação. A plataforma MetaProf considera ofensiva a remuneração anunciada pelo ministro da Educação, uma remuneração para os professores classificadores dos exames.
2: O Ministério, liderado por Fernando Alexandre, anunciou ontem à noite que os professores classificadores dos exames do secundário vão receber 1 euro por cada resposta classificada e ainda 12 euros por cada prova reapreciada. À Rádio Observador, o coordenador da MetaProf, Pedro Brito, fala numa medida despropositada.
6: Consideramos que é um valor que não faz sentido algum neste contexto. Depois também dizer que o tipo de trabalho que é pedido nesta fase, mesmo que fosse pago, é um tipo que colide com as férias. Neste momento há professores de férias que já estão marcadas há muito tempo. Muitos professores nem sequer receberam aquilo que deve ser por lei uma comunicação do diretor do seu agrupamento, justificando por que razão é que possa estar a ser convocado.
2: Fernando Alexandre assumiu hoje a possibilidade de adiar o ano letivo para os alunos do secundário. O responsável da MetaProf, Pedro Brito, considera que o ministro está mais preocupado com as aparências do que com os problemas reais do setor.
6: Há milhares de professores que até ao momento estão à espera do resultado dos concursos para poder perceber em que escola vão ficar. É uma pergunta, mais uma vez, que nós fazemos ao Ministro da Educação, que é o que é que nos adianta a abertura de um ano escolar se não estão garantidas ainda as horas para os milhares de professores que estão em mobilidade e que concorreram, que estão à espera dos resultados. Mais uma vez, parece-nos um anúncio para a opinião pública e muito pouco para as escolas e para o esforço dos professores já a partir do dia 1 de setembro.
2: Ações do coordenador da MetaProf, Pedro Brito, à Rádio Observador.
0: E o ministro da Economia garante que Portugal vai aproveitar todos os fundos comunitários disponibilizados do Plano de Recuperação e Resiliência, um plano que está a chegar ao fim, Vasco.
2: 31 de agosto é a data limite fixada pela Comissão Europeia para as metas definidas no PRR. Manuel Castro Almeida assegura que, se tudo correr bem, se tudo correr como previsto, os apoios comunitários vão ser aproveitados até ao último cêntimo.
7: Estamos agora na fase do último esforço. Se não surgirem acidentes ou incidentes imprevistos, chegaremos ao final do prazo com todos os marcos e metas do PRR cumpridos. Ou seja, cumpriremos 100% dos investimentos e das reformas programadas. O mesmo é dizer que investiremos a totalidade das subvenções colocadas à disposição de Portugal. Nenhum euro ficará por investir. Nenhum euro será devolvido a Bruxelas.
2: Promessa de Manuel Castro Almeida, Ministro da Economia, numa conferência em Lisboa esta tarde, afirma também que o Governo vai apresentar em breve o 10º pedido de pagamento a Bruxelas.
0: Falamos agora de encontros na Casa Branca. Terminou na última hora o encontro entre Donald Trump e Zelensky. O Presidente dos Estados Unidos está reunido com Benjamin Netanyahu.
2: Agenda cheia em Washington. Zelensky está nos Estados Unidos para marcar presença na cerimónia de homenagem ao falecido senador Lindsey Graham. Passou pela Casa Branca para discutir o conflito na Ucrânia com Donald Trump. Entretanto, essa reunião já chegou ao fim, para já sem declarações à imprensa, tanto do presidente ucraniano como do presidente norte-americano. Logo que terminou o encontro, entrou para o recinto da Casa Branca o primeiro-ministro israelita. Já o 8º encontro entre os dois líderes desde que começou o segundo mandato de Donald Trump. O último aconteceu em fevereiro, dias antes de Israel e os Estados Unidos lançarem um ataque conjunto sem precedentes contra o Irão.
0: Aqui na Rádio Observador, o coordenador de risco geopolítico da Porto Business School diz que Volodymyr Zelensky e Benjamin Netanyahu têm objetivos diferentes nestas reuniões nos Estados Unidos da América.
2: Jorge Rodrigues diz que o líder israelita chega a Washington para resolver a rufos. Já o presidente ucraniano está numa posição reforçada. O coordenador de risco geopolítico da Porto Business School reconhece os esforços diplomáticos de Donald Trump. Diz que quer Zelensky, quer Netanyahu são aliados estratégicos dos Estados Unidos. Ainda assim, considera que os dois líderes chegam em pontos distintos a estes encontros.
8: Enquanto que num caso, Netanyahu vem, apesar de ser a 8ª visita ou a 8ª vez que se reúne com Donald Trump, o estado das relações é fraco. A última reunião foi efetiva em fevereiro, antes do conflito do Irão, e Israel fez um grande esforço para conseguir esta reunião agora. Zelensky está numa posição muito diferente, está num momento muito positivo, apesar de enfraquecido no plano interno, muito ligado à questão de demissão de Fodorov, que nem a demissão de Sirski ou a nomeação de Kamara acabou por acalmar, mas está reforçado pelo sucesso parcial na condução da guerra e pelo apoio internacional, nomeadamente este recente de ontem, mais exatamente, com o apoio do Reino Unido.
2: Jorge Rodrigues, ouvido esta tarde no Gabinete de Guerra, defende também que o Irão sabe que a guerra está longe de ser um cenário desejável, mas que se mantém uma vez que o regime do país continua em risco.
0: Passam 11 minutos das 5 da tarde. Vasco Maldonado Correia, vamos a outras notícias que estão a marcar a atualidade.
2: Continuam cortadas a autoestrada A25 e a Estrada Nacional 16 devido ao incêndio na Guarda. Estão cortadas em ambos os sentidos, entre a Guarda e o Alto do Liomil, no concelho de Almeida, desde o início da manhã. E o fogo tem 3 frentes ativas, algo que está a gerar mais preocupação. Está a evoluir para a localidade de Cabreira, no concelho de Almeida. Esta hora, no terreno, estão perto de 500 bombeiros, para além de 10 meios aéreos. Mais de 200 mil casas foram diretamente afetadas pelo mau tempo que atingiu o país no início do ano. Balanço feito esta tarde pelo coordenador das estrutura de missão para a recuperação da região centro, Paulo Fernandes, no âmbito da recuperação de habitações próprias e permanentes, foram já registados mais de 35 mil processos aos apoios disponibilizados pelo Governo e quase 180 mil processos nos seguros. Miguel, eu acredito que já tenhas feito uma outra promessa daquelas de se eu ganhar, faço isto, se eu perder, faço isto. Tens assim alguma que lembres?
0: Sim, ligadas com desporto, futebol, essencialmente. Sim.
2: Tens alguma que
0: recentemente apostei que se acontecesse certa coisa com uma equipa de futebol, iria a pé descalço da redação do Observador para casa.
2: E tiveste de cumprir?
0: Não tive de cumprir, não aconteceu. Não aconteceu, mas também não me parecia assim tão mau. Vivo basicamente a 5 km daqui, seria andar a pé descalço até casa, talvez doesse um bocadinho, mas nada como...
2: Era bom exercício.
0: Por exemplo, uma pedra no sapato iria doer a mesma coisa.
2: Era bom exercício. Tu estiveste num

0: Cucurella tatuou o rosto do selecionador espanhol. Bem, prometeu, portanto, é para cumprir.
1: E foi no braço, por isso é bem visível. Dessa já não se livra.
0: Bem, eu não fazia essa. Pronto, essa eu não fazia.
1: Também não.
0: Vasco Malmado Correia com o Jornal das 5 da tarde.
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0: 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Conta a história de um espião português que vendia segredos à Rússia, de Vladimir Putin. O podcast explica também como decorreu a operação internacional para apanhar este homem. Uma operação que envolveu a polícia judiciária, a polícia italiana e os serviços secretos norte-americanos. A Vida Dupla do Espião Traidor é um podcast narrado pelo ator Ivo Canelas. Tem banda sonora original de Bruno Pernadas. O guião foi escrito pelo Pedro Rainho, com coordenação de João Santos Duarte e sonoplastia da Mariana Aguiar. Eu sou o Miguel Cordeiro. Comigo está a Judite França. Judite, vamos falar com pessoas que ajudaram a criar este podcast.
8: Tal e qual, Miguel. Vamos começar por falar com a Mariana Sousa Aguiar, que é a nossa sonoplasta, e com o João Santos Duarte, diretor adjunto do Observador, e vamos então falar desta estreia da Vida Dupla do Espião Traidor. Vou começar por ti, João. Conta-nos um pouco desta história. Quem é que é este espião?
9: Olha, este espião chama-se Frederico Carvalhão Gil. Era um espião muito experiente no SIS. A história é muito interessante porque ele esteve nos primeiros cursos do SIS. Portanto, quando isto aconteceu, ele era alguém já com praticamente 30 anos de casa. Teve uma carreira em ascensão que, a dada altura, percebemos logo no primeiro episódio também, a dada altura teve um contratempo, porque ele esteve numa missão em Israel com uma ação de formação com novos espiões e as coisas não correram muito bem, mas para perceber o que é que aconteceu, melhor é ouvir o podcast. E aí ele recuou um pouco na carreira e a dada altura ele começa a ser alvo de suspeitas. Ou seja, a história é muito interessante porque, como disse o Miguel, de facto tem aqui uma latitude internacional muito grande, não é? Não envolve só as autoridades portuguesas. A operação depois para a captura dele, de facto, envolveu os serviços italianos, informações dos serviços secretos eslovenos, a própria CIA, e isso é um dado muito interessante e novo que o Pedro Rainho traz aqui a esta história. O Serviço de Informações de Segurança já suspeitava dele, mas a CIA veio trazer a informação e o nome dele, e veio dizer, atenção, olhem para este homem porque ele é suspeito,
8: há aqui
9: coisas suspeitas a acontecer. Portanto, a partir dessa altura, há todo um processo de, como se diz, isolar a toupeira, não é? Esta expressão da toupeira.
8: Deixa-me só perguntar-te, só para situar-nos no tempo. Estamos a falar de...
9: Sim, é uma história muito recente, exatamente. Ou seja, ele foi detido em 2016, a investigação começou um bocadinho antes. Não se sabe muito bem quando é que ele terá começado a vender segredos à Rússia. Suspeita-se que poderá ter sido alguns anos antes, mas isso não se conseguiu identificar muito bem, nem se sabe muito bem, nem se conseguiu confirmar todos os encontros que ele teve com este controlador russo, apenas dois, um que resultou na detenção em Roma e o outro anterior que aconteceu na Eslovénia, em que existiram provas concretas, nomeadamente fotografias desse encontro. Mas é uma história bastante recente, na verdade, não é?
0: Mas por envolver aqui entidades

0: internacionais. Já falaste da CIA, temos a polícia italiana. Isto dificultou o trabalho de investigação? Foi mais difícil chegar a documentação, a fontes, alguém também que pudesse falar em ONU, falar com o observador sobre todos estes casos?
1: Olha, eu acho que o Pedro Rainho fez aqui um trabalho incrível e muito interessante, porque nos Podcast Plus o nosso objetivo é sempre contar histórias, obviamente, que tenham um interesse público, que sejam apelativas para as pessoas, mas também muitas vezes histórias que as pessoas podem até ou conhecer ou já ter ouvido falar, mas não conheçam os pormenores, não é? Sim. De tudo aquilo que aconteceu. E o Pedro, de facto, para além de todas as entrevistas que ele conseguiu gravadas em ONU, com antigos responsáveis da PJ, com juízes, com pessoas que participaram na operação, falou também com muitas fontes em off, dentro do CIS, e ele conseguiu trazer para aqui uma riqueza de pormenores na forma como conta a história, muito interessante. Eu acho que a história nunca foi contada desta forma, e isso lá está, é um dos nossos objetivos. Ou seja, acho que não dificultou, pelo trabalho, grande trabalho que ele conseguiu fazer ao longo de meses e muitas conversas, e nós íamos acompanhando sempre isso com ele, a ter conseguido todas essas informações e pormenores novos.
2: Sem querer fazer spoilers, estamos a falar de um espião português que trabalhou para os serviços secretos russos. Como é que uma coisa dessas acontece?
1: Sim, mais ou menos. Ou seja, trabalhava para o CIS, e aqui a grande questão é, dentro do CIS ele era também o responsável pela ligação com a NATO ou pela gestão dos exercícios de crise da NATO. E isso tornou-o num alvo muito possível para a Rússia e para os serviços russos. Nós contextualizamos também isso no primeiro episódio do podcast, especialmente depois da invasão da Crimeia. Cresceu também muito o interesse da Rússia e dos serviços secretos russos nos países da NATO e em tentar perceber o que é que os países da NATO andavam a fazer, que reação é que iriam ter, como é que se organizavam. E, portanto, isso tornou este homem também num alvo muito interessante, porque ele tinha acesso a muitos documentos internos da NATO. E foi isso que aconteceu, na verdade. Ou seja, quando ele depois é apanhado em flagrante, em Roma, a passar informações a esse controlador russo, entre essas informações estavam documentos NATO.
0: Mariana, vamos falar aqui da sonorização de tudo isto, porque é algo também característico dos nossos Podcast Plus, desde que começámos, é algo que diferencia também de muitos outros trabalhos por esse país fora, a capacidade de sonorizar todos estes trabalhos. Que dificuldades tiveste? Como é que foi também este trabalho neste Podcast Plus? E se tiveste logo ideia do que é que gostarias de fazer quando começaste a ler os guiões?
3: Quando comecei a gravar, eu tinha uma ideia. No entanto, essa ideia não foi aquele resultado final. Se fosse por mim, nós neste momento estávamos a ouvir aqui uma rocalhada assim, eletrónica, tudo muito mais pujante daquilo que realmente é. E fazer essa diferenciação, porque estamos a falar de um podcast, estamos a contar também uma narração. E tentar ser o mais linear possível, mas também não exagerar, porque nós não temos imagens, nós não temos nada que possa suportar visualmente a história. Portanto, tudo o que vai para além da voz é um suporte quase para levar o ouvinte ao imaginário daquilo que poderia estar a acontecer. O que houve de difícil foi mesmo não tentar exagerar, não tentar romantizar.
2: Claro. Porque era muito fácil cair nisso, não é?
3: É muito fácil cair nisso. Por exemplo, logo no primeiro episódio, nós na altura ainda não tínhamos recebido a música do Bruno Bernardo, ainda não tinha falado muito bem com o João, e aquilo que eu coloquei foi, ele está a entrar num café, que eu encontrasse com o espião russo, aquilo que eu coloquei inicialmente era um bar completamente cheio de pessoas, a música lo-fi, ali a fazer os efeitos, e não foi isso que aconteceu.
0: Sim.
3: E tentar manter essa realidade que eu de facto estava presente é difícil no início, mas depois, para o quinto, sexto episódio, fica tudo.
2: Ou seja, tu foste ver com o Pedro Rainho como é que era o café em si e, portanto, transcreveste sonoramente naquilo que era verdadeiramente o ambiente daquele café, não de um café qualquer.
3: Fiz com o João, neste caso.
2: Sim.
3: Mas sim, foi exatamente isso. Por exemplo, existem outros episódios em que ele está a passar pelas ruas de Itália e ouve-se o rio, ouve-se a capela de São Pedro, acho que era. Ou seja, tem esses pormenores. Aliás, até houve um momento em que eu coloco pássaros, porque já falia no ar livre, e dizem, se calhar nesta altura não havia pássaros.
2: Portanto, aquela hora
3: não, mas por exemplo, existem muitos cães. E aí estão. Existe essa realidade.
0: Há que ter atenção a todos esses detalhes, e isso nota-se também no podcast, também neste novo podcast do Observador. Mas trouxeste-nos alguns certos, queres falar aqui de algumas situações com que tiveste de lidar nesta sonorização. Qual é que queres falar primeiro?
3: Não sei. Pode ser, por exemplo, nós tivemos toda a história é um espaço temporal, e portanto tentar dar essa caminhada. Por exemplo, nós usamos muito o som de relógios, mesmo para dar essa constante, mas também usar como suspense, ou seja, ele está parado, ele está a olhar, e depois existe aqui uns momentos em que temos que sonorizar objetos. Por exemplo, ele está a olhar para uma loja, mas é porque ele está a olhar o reflexo. Ou seja, tentar sonorizar esses momentos torna-se perspicaz, porque pode resultar ou não. E bom, espero que
0: então vamos ouvir. Vamos ouvir.
4: Agora o espião parou. Está em frente à montra de uma loja de rua. Aparentemente está a olhar para os produtos que ali estão expostos. Mas os inspectores fazem uma leitura bem diferente. Carvalhão Gil não tem o mínimo interesse pelo que está no interior da loja. O foco do espião está na vitrine que tem à frente e que está a usar como um espelho para verificar cada reflexo e analisar os movimentos nas costas dele. Quer ter a certeza de que ninguém o seguiu. Mas as equipas de vigilância também sabem o que estão a fazer. E ao que tudo indica, não foram detectadas porque, passados uns minutos, Carvalhão Gil volta a arrancar.
1: Este é um excerto do episódio 4, portanto é aqui um exclusivo mundial. Não, mas para contextualizar, pronto, isto passa-se em Roma, a investigação percebe que ele vai viajar para Roma.
0: Sim.
1: E que muito provavelmente vai encontrar-se com o russo. Ele é seguido desde o momento em que aterra no aeroporto e vai para o hotel, e a história é muito interessante porque ele tinha marcado um hotel, mas depois não vai para esse hotel que tinha marcado, entra num hotel aparentemente ao calhas e faz uma reserva ali no momento. E todo o percurso entre ele sair do hotel e encontrar-se depois com o russo é um percurso marcado por muitas manobras de vigilância, contra-vigilância, ou seja, ele está sempre...
2: Ele está alerta, então.
1: Exatamente, ou seja, não está alerta, como está a tentar despistar eventuais pessoas que o estejam a seguir, não é? Portanto, obviamente é um espião muito experiente, e esse é um excerto, de facto, desse episódio, no momento em que ele está a olhar para uma montra, e acho muito interessante como a Mariana representa-se o vidro e a montra,
2: mas aqueles, na verdade, silvos por trás,
1: exatamente,
2: que se ouve,
1: não está interessado no reflexo, não está interessado na montra, mas está a tentar perceber se há movimentos estranhos por trás dele.
0: Mariana, tens aqui mais um excerto, o que é que queres falar neste caso?
3: Bom, temos que falar, obviamente, da música do Bruno, Jones. Ele enviou não só o tema geral, mas também enviou variantes, e que é uma música rica. Eu recomendo toda a gente a ir ouvir a música completa, mas para mim, que tive que desconstruir para integrar ao longo dos episódios, foi possível fazer muita coisa com aquilo que ele enviou. Eu lembro que há momentos, por exemplo, em que eu uso só a mão esquerda do teclado da variante 2, por exemplo, e depois conjugar esses elementos, por exemplo, com outras sonoridades, com outras percussões, com outros efeitos, e tudo isso junto só foi possível porque a música foi...
0: Vamos ouvir essas variações desta banda sonora.
4: Em frente à porta, há outro balcão, e as mesas ficam à esquerda. Os dois espiões sentam-se na primeira mesa, logo a seguir à porta de entrada. Estão frente a frente, com o russo virado para o exterior. Sergei Pozniakov tem vista direta para a rua. Pedem duas cervejas, uma Nastro Azzurro para cada um. Em cima da mesa também estão três taças com aperitivos. Carvalhão Gil coloca a mochila preta sobre a cadeira à esquerda. O russo desaperta a bolsa cinzenta que trazia a tiracolo e coloca-a sobre a cadeira à direita.
0: De facto, temos aqui todas estas variações.
1: A noção de espacialidade, não é, Maria? Não sei se vocês repararam, no carro também acho que se repara bem, não é? Quando ele coloca a mochila na cadeira à esquerda, tu ouves do lado esquerdo.
2: Se estiveres com fones,
1: como nós, percebes-te muito bem, não é?
3: Muito bem. Vai para a direita, mexe para a direita. Exato. Isso é a tendência de espaço, exato.
2: E é uma forma de ouvir muito bem estes podcasts imersivos, é ouvi-los com os escutadores, não é?
1: Sim.
3: É, sim.
0: Ajuda sempre.
3: Mas no carro também dá.
0: A vida dupla do espião traidor estreou hoje. Quem é assinante do Observador já pode ouvir tudo de seguida, não é assim, João?
1: Sim, assinantes standards e premium podem já ouvir tudo.
2: Quem for como eu, gosta de ouvir um episódio por semana.
0: Muito bem, também dá para ouvir um por semana, um podcast plus do Observador, para ouvir ao longo das próximas semanas. A vida dupla do espião traidor estreou hoje. É narrado por Ivo Canelas, tem banda sonora, que escutamos em fundo, de Bruno Pernadas.

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2: Cinco da tarde, 31 minutos, Vasco Maldonado Correia. Que notícias marcam a atualidade?
3: Boa tarde, o diretor financeiro da Polícia Judiciária assumiu responsabilidade pela entrega do atrelado de droga à empresa do amigo de Luís Neves. É o que está a avançar a CNN Portugal. De acordo com o canal televisivo, a sugestão de Álvaro Pires foi validada por Luís Neves devido à falta de alternativas existentes. Isto porque o atrelado com bidões com produtos químicos não poderia continuar nas instalações da Autoridade Marítima Nacional, no Seixal, por alegado risco de incêndio. Escreve também que foi aí, depois dessa validação do Ministro da Administração Interna, na altura Diretor Nacional da PJ, que o atrelado rumou em setembro de 2025 do Seixal até às instalações da Constru Barcelos. André Ventura garante que o gabinete do Chega na Assembleia da República foi invadido e vandalizado e desapareceram documentos sobre o Luís Neves e sobre o Primeiro-Ministro. O líder do Chega foi o último a sair do gabinete ontem ao fim da tarde, não trancou o gabinete, não tem de resto esse hábito. No local não existem câmaras de videovigilância. Um erro grave é assim que o Partido Socialista olha para a decisão da AD de impedir a audição de Luís Neves no Parlamento. A iniciativa foi indeferida pelo Presidente da Assembleia da República por falta de consenso entre os partidos. Apenas PSD e CDS votaram contra a audição. O parlamentar socialista Eurico Brilhante Dias lamenta que os partidos do governo queiram ser obstáculo ao esclarecimento do público. Garante que a postura do partido vai depender de uma eventual reunião com o Primeiro-Ministro. Uma tarde, dois líderes internacionais de visita à Casa Branca. Terminou já na última hora, esta tarde, o encontro entre Donald Trump e Volodymyr Zelensky. O presidente dos Estados Unidos está reunido com Benjamin Netanyahu. Zelensky, de resto, está nos Estados Unidos para marcar presença na cerimónia de homenagem ao falecido senador Lindsey Graham. Produção, aliás, na última hora, o presidente ucraniano referiu na rede social X que a produção de mísseis Patriot esteve em cima da mesa no encontro com o presidente dos Estados Unidos.
2: Às 6 da tarde, voltamos a atualizar toda a informação na Rádio Observador. E já a seguir temos explicador.
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2: Muito boa tarde, boa viagem para amanhã. Esperar muito calor, mas as temperaturas vão começar a descer nesta quarta-feira. Hoje está em vigor aviso amarelo devido ao calor. Para amanhã todo o litoral deixa de ter este aviso. Apenas os distritos do interior continuam sob aviso amarelo. Porto 23 graus, Braga 29, Lisboa 31, Coimbra 30, Aveiro 24, Faro 28 graus. São 5h35.
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2: Falamos de vandalismo na Assembleia da República. Explicador da Rádio Observador, nos próximos minutos vamos falar de um ato de vandalismo na Assembleia da República. O alerta foi dado bem cedo, hoje, pelas 7 da manhã, e apontava para um rebuliço no gabinete de André Ventura. O líder do Chega disse que desapareceram do gabinete objetos pessoais, dois tipos de documentos e também pendrives com informação confidencial e política. Ventura explicou também que parte desses documentos estavam relacionados com a Comissão Parlamentar de Inquérito que quer propor sobre o caso do ministro Luís Neves. As autoridades foram chamadas ao local ainda durante a manhã. A Unidade Nacional de Contraterrorismo da PJ assumiu a investigação. Não existem câmaras de vigilância no interior da Assembleia da República, só existe videovigilância para o exterior. Existe segurança, é assegurada pela PSP à porta da Assembleia da República. Para além disso, existem rondas durante a noite por todas as instalações do Parlamento. No interior, essa segurança é feita pela GNR. O Parlamento está de férias, não está fechado, não há trabalhos parlamentares, mas os partidos podem utilizar os gabinetes. O Observador sabe que ontem a última pessoa a sair deste gabinete foi o próprio André Ventura. Hoje, o primeiro elemento da bancada do Chega a chegar esta manhã foi o deputado madeirense Francisco Gomes. Disse que queria utilizar o gabinete para gravar um vídeo para as redes sociais ainda antes das 7 da manhã. André Ventura garantiu que antes disso tinha chegado uma responsável pela limpeza. O gabinete de Aguiar Branco foi alertado pela segurança da Assembleia da República e, nesta altura, aguarda-se por mais detalhes de todo este caso. Vamos falar sobre o que se passou e sobre a segurança na Assembleia da República. Eu sou Miguel Cordeiro, comigo está a Judite França. Judite, vamos receber membros do Conselho de Administração da Assembleia da República.
10: Sim, um órgão que é constituído por deputados, em representação dos 7 maiores grupos parlamentares, por um secretário-geral da Assembleia da República e um representante dos funcionários parlamentares. Recebemos aqui Emílio Guerreiro, é presidente do Conselho de Administração da Assembleia da República e deputado do PSD, e Pedro Frazão, deputado do Chega e membro deste órgão da Assembleia da República. Bem-vindos, obrigada pela disponibilidade. Pedro Frazão, eu começo
11: Olá,
10: por si.
11: Tarde.
10: Este incidente foi reportado de manhã, a PJ já esteve no local. Há mais alguma informação que nos possa dar sobre este caso?
11: Bem, muito bom dia ou boa tarde. De facto, este caso é bastante grave, mas eu queria só corrigir a cronologia que foi dada no início deste explicador. É que o deputado Francisco Gomes não se dirigiu ao gabinete do André Ventura para fazer um vídeo, porque não é isso, não é usual. O que é usual é os vídeos serem gravados na sala Acácio Lino, que é a nossa sala do grupo parlamentar, que é imediatamente ao lado do gabinete do presidente André Ventura. Portanto, essa informação que estavam a veicular era errada. E também quero dizer que o deputado Francisco Gomes é um deputado que é conhecido por chegar todos os dias muito cedo ao Parlamento. Ele tem esse hábito de chegar muito cedo ao Parlamento. Ele está num gabinete ao lado do meu e eu só próprio sou testemunha que ele é sempre dos primeiros a chegar. Portanto, o que alguma comunicação social está a tentar passar sobre uma suposta encenação deste evento é uma questão muito preocupante. Além de ser preocupante o próprio evento, é também, eu acho que esta forma que alguns órgãos de comunicação social decidiram abordar este caso, até pelas próprias manchetes que foram ditas logo na manhã de hoje, quando as manchetes, até aqui o próprio Observador incorreu nesse erro de dizerem que André Ventura diz que o seu gabinete foi vandalizado, quando ao mesmo tempo já estavam a mostrar as imagens dessa mesma vandalização e do possível furto, porque eu quero recordar aqui que outros casos em que, por exemplo, deputados foram alvo de furtos, não foi dito isso. Quando a Joana Mortágua teve o seu carro assaltado no Martim Moniz, não disseram Joana Mortágua disse que o seu carro tinha sido assaltado. Ou quando, por exemplo, o MAI foi assaltado, a Secretaria-Geral do MAI foi assaltado e foram roubados computadores de dirigentes da administração pública central. Também nenhum órgão de comunicação social disse que o MAI poderia estar a fazer uma encenação ou que os culpados poderiam estar exatamente dentro desse Ministério. Portanto, esta abordagem que alguns órgãos de comunicação social estão a dar a este tema é absolutamente lamentável. E eu acredito que isso só esteja a acontecer porque é o André Ventura. Porque foi o gabinete do líder da oposição que foi vandalizado. Se fosse outro gabinete qualquer, tenho a certeza que não fariam esta aproximação à situação. Ultrapassando isto, eu acho que é muito grave o que aconteceu. Está aqui em causa o regular funcionamento das instituições. Os nossos gabinetes na Assembleia da República deveriam ser lugares sagrados da democracia e deveriam estar realmente acima de qualquer possibilidade de intrusão ou até mesmo de roubo, de furto de documentos. E, portanto, eu acho que também fico um pouco surpreso como é que o Sr. Presidente da Assembleia da República ainda não veio fazer uma declaração ou veio publicar uma nota, até que...
2: Já houve uma nota da Assembleia da República sobre o que aconteceu. Já houve uma nota sobre os procedimentos que foram tidos neste caso, mas gostaríamos que pudesse responder à pergunta.
11: Essa nota saiu do serviço e da Secretaria-Geral e não veio do Presidente da Assembleia da República.
2: Certo.
11: O Presidente da Assembleia da República é muito lesto a comentar outras situações que envolvem o André Ventura e o Chega e neste momento não se sabe onde é que está e atrasou-se até em relação ao Sr. Primeiro-Ministro. O próprio Sr. Primeiro-Ministro, Dr. Luís Montenegro, já veio a criticar e lamentar o sucedido, ao contrário do que aconteceu com a Guerra Branca. Eu acho que a Guerra Branca está a ficar atrasada em relação aos factos que estão a acontecer dentro do órgão de soberania que ele preside.
2: Pedro Frazão, mas gostaria de saber se poderia responder à nossa pergunta, se tem mais alguma informação que nos possa dar sobre este caso relativamente a documentos que terão sido furtados ou que foi transmitido também à Polícia Judiciária, como é que correram esses trabalhos da PJ também no gabinete. Não sei se tem essa informação consigo.
11: Bom, neste momento eu estou a falar-vos da Assembleia Municipal de Oeiras, onde hoje tenho sessão durante a tarde e, portanto, nem sequer estive no Parlamento hoje. No entanto, o que sei é que foi, de facto, dado por falta de documentos físicos e documentos que estavam digitalmente guardados em duas pens. Esses documentos tinham a ver com o Dr. Luís Neves, atual Ministro da Administração Interna, e com o próprio Sr. Primeiro-Ministro, e portanto isto é de uma gravidade inaudita.
10: É possível saber exatamente que continha esses documentos?
11: Bem, eu não vou revelar aqui que documentos é que eram, não é? Obviamente. São documentos assim, muito sensíveis, são documentos que estão até na origem do nosso ímpeto em pedir uma comissão parlamentar de inquérito putestativa aos mandatos do Dr. Luís Neves enquanto dirigente máximo, diretor nacional da Polícia Judiciária, portanto isto é de uma enorme gravidade.
10: Perguntava-lhe exatamente por isso, porque sei que a porta do gabinete estava aberta. É normal deixar a porta do gabinete aberta?
11: É normal deixar as portas dos gabinetes abertas. Eu próprio deixo a minha porta do gabinete aberta porque há uma confiança absoluta na segurança e havia uma confiança absoluta na segurança e nas pessoas que têm acesso ao Parlamento, que não podem circular sozinhas e, portanto, não... Essa pergunta que me está a fazer vem no decurso, provavelmente, de algumas pessoas e comentadores que eu vi, por exemplo, de manhã, a Anabela Neves, uma comentadora e também foi, que agora é comentadora, mas que foi já jornalista parlamentar durante muitos anos, dizer que, ou quase a dar a entender que André Ventura teria culpa desta intrusão porque não tinha fechado a porta do gabinete à chave. Agora, isso é mais ou menos o mesmo que dizer que uma mulher tem culpa de ser violada por andar de minissaia. É neste nível de argumentação que nós estamos. E, portanto, estar aqui a dizer que André Ventura poderá
2: ter... É uma pergunta legítima aqui,
11: tipo de...
2: se é normal deixar a porta trancada ou não.
11: É uma pergunta,
2: é apenas uma informação.
11: Eu estou legitimamente a responder que, neste caso, acho inadmissível que esteja a colocar o ónus desta intrusão, deste vandalismo e deste furto na vítima, que é o facto de ter deixado a porta aberta. Nós deixamos normalmente as portas abertas no Parlamento, As portas estão abertas de manhã pelos serviços de segurança da GNR para as senhoras da limpeza acederem aos gabinetes e são fechadas por esse serviço de segurança também no fim do dia, quando fazem a ronda aos gabinetes de todos os senhores deputados e todos os serviços para fecharem as portas. E é o próprio serviço de segurança que se encarrega de fechar as portas à noite e de abrir as portas de manhã para que as senhoras da limpeza possam aceder aos espaços. Portanto, isso é mais uma pergunta que não tem cabimento nenhum. Normalmente não são os deputados que abrem.
2: Pedro Frazão, gostaria de perceber isso.
11: Que abrem e que fecham os seus gabinetes.
2: Queria perceber isso. Então, há aqui esse dado que não tínhamos explicado ainda há pouco. Os membros do partido, e acredito que outros partidos possam fazer o mesmo, deixam as portas abertas, a segurança tranca-as durante a noite e de manhã volta a abrir para as empregadas de limpeza.
11: Eu falo pelo meu grupo parlamentar, essa é a prática do meu grupo parlamentar, tanto do gabinete do Presidente como de todos os deputados e de todos os assessores. Mas, por exemplo, eu sei, e isso porque vejo isso, porque testemunho, porque no meu corredor, no corredor do meu gabinete, tenho também gabinetes, por exemplo, do Bloco de Esquerda e do PCP, e sei, por exemplo, que o PCP é um partido que é muito zeloso nas suas fechaduras. Quando saem no gabinete, trancam a fechadura, quando voltam a entrar, e, portanto, normalmente vê-se os deputados do PCP a abrir e a fechar portas. No nosso gabinete nós não temos essa prática. Também não vejo essa prática, por exemplo, na Iniciativa Liberal, que também tem gabinetes ali no meu corredor, e também não vejo essa prática no PS e no PSD.
2: O PS, José Luís Carneiro acaba de dizer que tranca sempre o gabinete, mas acabou de falar há minutos, neste caso está a falar do gabinete de José Luís Carneiro. Mas, Pedro Frazão, nós vamos continuar a falar sobre este tema, e ainda
11: mas
2: temos algum tempo.
11: Eu queria deixar só muito claro que existe essa instrução nos serviços de segurança da Assembleia,
2: certo,
11: que nem abrem as portas para as senhoras funcionárias dos serviços de limpeza abrir, terem acesso às instalações e depois no fim do dia fecham as portas depois de fazerem a ronda e verificarem que os ar-condicionados e as janelas estão todas fechadas.
2: Vamos chamar também o Mídio Guerreiro, que não só faz parte deste Conselho de Administração, como é Presidente do Conselho de Administração da Assembleia da República, deste órgão, é deputado do PSD. E Mídio Guerreiro, há um problema de segurança no Parlamento?
12: Muito boa tarde. Não há um problema de segurança no Parlamento. Há aqui um episódio que é lamentável e que é necessário esclarecer. Mas eu gostaria só de acrescentar aqui alguns dados, que é a fita do tempo daquilo que está, que acho que é o mais importante para as pessoas perceberem. Por isso, o que nós sabemos neste momento são as horas da saída do deputado Ana Ventura, que saiu do gabinete às 6:15, a secretária saiu às 6:20. Entre essa hora e o fecho das portas não há nenhuma ronda. Ou seja, a primeira ronda da equipa de segurança, que o posto móvel que faz o barrimento dos corredores, é após o fecho das portas exteriores, por isso a partir das 19 horas, e por isso, durante esse período de tempo, não há, de facto, não se sabe nada o que possa ter acontecido. O que sabemos é que desde o fecho das portas até à reabertura das mesmas, não entrou ninguém estranho na Assembleia. E por isso, isto são os factos, aquilo que é factual e do que aconteceu. E que, de facto, foram as empregadas da limpeza, quando iam entrar no gabinete para fazer a limpeza, às 7:30 da manhã, que viram aquilo que viram e que chamaram imediatamente o posto móvel, que faz, enfim, a segurança, e que disputou todo este tema. Sabemos também que, quando a Polícia Judiciária chegou, coincidiu temporalmente com, mais ou menos, com a chegada do deputado André Ventura, que ele próprio acompanhou a Brigada Polícia Judiciária na visita e nas investigações que fizeram no gabinete, e por isso ele esteve permanentemente lá, que assim foi tudo devidamente salvaguardado.
10: E Mídio Guerreiro, falta videovigilância no Parlamento?
12: Vale a ver, o Parlamento tem videovigilância, não tem videovigilância dentro dos nossos gabinetes, nem à porta dos nossos gabinetes. Ele tem o cuidado de fechar o meu gabinete. Aliás, não deixa de ser um pouco isto, até uma coincidência um bocado macabra quase, que ontem mesmo, quando foi publicada na Arnet, aquela que foi uma das últimas deliberações do Conselho de Administração, que é exatamente um conjunto de regras de vigilância, onde se diz que os postos móveis vão, de facto, fechar as portas, mas onde se faz um apelo a toda a gente a fechar as portas nos seus gabinetes. E por isso esse apelo foi colocado ontem mesmo na Arnet, para os seus deputados todos fecharem as suas portas, e quase, se não estivessem fechadas, o posto móvel e iria fechá-las com a chave mestra.
2: Emídio, porque é que essa recomendação foi emitida? Existem outros casos de roubos, de vandalismo, de entrada indevida em gabinetes?
12: Sim, há um ou outro episódio que aconteceu até, não foi ali no edifício novo, de supostamente entrada de um gabinete de um deputado, e por isso é que teve-se, digamos, recriar aqui, reforçar aqui. E aquilo, sim, e por isso
13: mesmo
12: é
13: que pequenos furtos, nós temos discutido isso.
12: E por isso mesmo é que tivemos esta deliberação, e por isso mesmo, eu volto a dizer, até uma coincidência macabra, que ontem mesmo foi publicada na Arnet a recomendação para todos os deputados fecharem as portas à chave. Se não o fizessem, a força de segurança, aí sim, iria fechá-las. Eu tenho o hábito de fechar a minha porta, enfim, talvez pelo facto do meu gabinete estar num sítio mais isolado.
2: Mas Emídio Guerreiro, Pedro Frazão estava aqui a dizer, e estávamos a escutar, que há registro de pequenos furtos. Tem conhecimento disto também?
13: Sim, temos registrado, nos últimos Conselhos de Administração, o Conselho de Administração tem-se mostrado, não sei, em todo o seu plenário, preocupado com a rapidez com que temos que aprovar o novo regulamento de acesso e entrada na Assembleia da República, exatamente porque estavam a ocorrer pequenos furtos.
2: Mas estamos a falar do quê?
13: Em grupos parlamentares, por acaso não do Chega, nenhum do Chega, nós não temos.
2: Sim, mas Pedro Frazão, estamos a falar do que é que são pequenos furtos? O que é que está a ser furtado?
12: Olha, é um saco com uma roupa comprada que desapareceu do gabinete de uma deputada.
13: E antigamente, mais antigamente, carteiras, portanto, coisas pequenas, no fundo, pequenos objetos pessoais.
10: Para quem não conhece o funcionamento da Assembleia da República, quem é que pode entrar no edifício e em que circunstâncias?
12: Qualquer pessoa pode entrar, porque a Assembleia da República pertence a todos os portugueses. As pessoas têm que se identificar e dizer o que vão lá fazer. Não se pode entrar lá sozinho, mas olha, eu apetece-me entrar na Assembleia da República para ir ver. Para isso existem programas de visitas e assim, mas qualquer pessoa pode entrar. Agora, todas as pessoas que vêm, e por isso é que há a segurança absoluta, que desde o fecho das portas até a abertura das mesmas, ontem à noite, não entrou ninguém na Assembleia da República. Aliás, nesse período, digamos, noturno, após a hora de jantar, durante a hora de jantar, só se registrou a presença de um deputado no espaço da Assembleia, o deputado Paulo Chega, que foi o posto móvel, teve a oportunidade de ver no seu gabinete, de questionar, fazer o registro, às 21h12, que saiu do seu gabinete no edifício novo às 22h54.
13: O seu presidente do Conselho de Administração diz que não entrou ninguém, mas isso não corresponde, não pode que não corresponder à verdade. Não existe registro que ninguém tenha entrado. Mas alguém se intrometeu no gabinete do líder da oposição e alguém fez este reparo.
12: Há um período temporal. Eu tive ouvido calmamente e não interrompi, e esteve a falar de coisas que não têm nada a ver com este episódio, por aí fora, mas tudo bem. O que eu digo é assim, desde que a porta foi fechada, as forças de segurança que estão nas portas garantem-nos, e eu estive a falar com a senhora chefe, o oficial de segurança, antes deste programa, exatamente para ter a certeza do pedido, que não houve registro de ninguém entrar. E as pessoas não estão sem registro, é impossível.
13: Ah, isso é impossível, agora.
12: Isso foi o que uma senhora disse, não entrou ninguém. Não foi registado ninguém, e se não foi registado é que não entrou. Agora também vou dizer inicialmente que há aqui um período temporal, onde, foi claro, mas o Pedro acredita que as forças de segurança deixam entrar pessoas sem registro durante a noite?
13: Não,
12: eu confio nas forças de segurança que estão a fazer o seu trabalho.
13: Fez uma pergunta e eu ia responder.
2: Já vamos deixar esse espaço para responder, Pedro. Só para terminar,
12: volto a dar um alerta. Desde as 6h20, desde que saiu, foi registada a saída do apoio da secretária do vosso grupo parlamentar, que saiu depois do deputado André Ventura, até à primeira passagem, até ao fecho das portas, são das 6h20 até às 9 da noite, é um período temporal onde não há nenhuma, onde nós não sabemos o que é que aconteceu ali. Porque nós estamos todos a partir do pressuposto que foi durante a noite que isso aconteceu, mas pode ter acontecido durante este período de tempo. Porque durante esse tempo havia gente na Assembleia, havia pessoas na Assembleia, havia funcionários, havia outros deputados. Durante a noite, é esse o período de tempo, desde o fecho das portas até a abertura de manhã, até a entrada das senhoras da limpeza, é que não há registro de entradas de ninguém. Mas até essa hora, até aos fechos, entre as 6h15 e as 9 da noite, havia
2: Emílio, só mesmo, antes de passar a Pedro Frazão, só aqui algo que ficou no ar. Disse que há videovigilância dentro da Assembleia da República, há videovigilância neste corredor em específico.
14: Não há, eu disse que não há.
2: Muito bem.
14: Não há nem nos nossos gabinetes.
2: Nos gabinetes não há.
14: Sim, nem nos acesso aos gabinetes.
2: Muito bem.
14: Porque é que nós precisamos de videovigilância?
2: Só na parte de fora.
14: Para controlar as entradas e as saídas.
2: Muito bem.
14: E quem entra e quem sai. Nós podemos exatamente ver quem entrou e quem saiu ao longo das noites. Se não confiarmos na seguranças que fazem a portaria, nos dizem que não existe. Ninguém entrou. Não há registro, ninguém entrou. Nós, se duvidarmos disso, podemos passar as fitas do tempo da videovigilância e ver, durante as câmaras todas, se de facto alguém conseguiu entrar na Assembleia da República sem autorização das forças de segurança ou sem registro, que eu acho extremamente impossível.
10: Mas há registro, como dizia, entre as 5 e tal, 6 horas e as 9 da noite, há registro das pessoas que entraram e saíram do Parlamento.
14: Eu não percebi.
10: Entre o período em que saiu a secretária de André Ventura e as 9 da noite, quando é feita a ronda para fechar, aí há imagens de quem entrou e saiu.
14: Pois, e há registros, porque aí saem funcionários. Isto, rapaz, às 6, embora não haja atividade parlamentar, há deputados que estão lá, como se vê que não são assim tantos, mas existem deputados, mas existem os funcionários. E por isso, até o fecho das portas, né, até o fecho da porta, há o movimento de entrada e saída, e sobretudo de saída, das pessoas que estão a trabalhar lá e que vão sair. Isto está tudo registado. Por isso é assim, por isso é que chama a atenção para esse período entre as 6:15 e o fecho das portas, onde há, de facto, circulação de pessoas, e já não estava ninguém nem no gabinete, nem no secretariado, e por isso haveria a possibilidade de se entrar no gabinete, que não precisamos remeter para o horário da noite. Porque no horário da noite é onde eu tenho mais confiança, porque se as forças de segurança que fazem a portaria dizem não há registro, não entrou ninguém. Então tem que ser antes.
2: Para terminar, Pedro Frazão, tenho apenas um pedaço de tempo, apenas um minuto para falar consigo. Acha que deve ser reforçada a segurança na Assembleia da República? Faço-lhe também essa questão que fizemos ao Emílio. Pedro Frazão? Não estamos a conseguir ouvir o Pedro Frazão, estava connosco em linha, estávamos a escutar Pedro Frazão e Emílio Correia.
14: Eu queria chamar a atenção, sim. Nós de facto, o deputado Pedro Frazão disse, nós estamos a preparar um novo regulamento de acesso, tudo coisas que vêm da aprendizagem de trás, das forças de segurança que querem cada vez mais, porque nós hoje em dia estivemos a ter 900 visitantes um dia de plenário.
2: Emílio, já temos connosco Pedro Frazão. Pedro Frazão, estávamos a tentar falar consigo, percebemos aqui que a chamada terá caído nos últimos segundos. Pergunto-lhe se há de facto um problema de segurança e se é preciso reforçar a segurança. Tem um minuto para terminarmos o nosso programa.
13: Bem, no meu entender, já existia um problema de segurança, a razão pela qual o Conselho de Administração várias vezes debruçou sobre o assunto e teve alguma celeridade e preocupação em aprovar o novo regulamento e está até a ter esforços para que exista uma nova credenciação, um novo sistema de acesso com torniquetes e uma nova forma de nós podermos saber a cada momento quantas pessoas exatamente é que estão na Assembleia da República, porque nós neste momento não sabemos. E isso ficou manifesto, por exemplo, no apagão do ano passado, quando nós quisemos evacuar imediatamente os serviços da Assembleia da República e demos-nos conta, nesse momento do apagão, que não sabíamos quantas pessoas exatamente é que estavam na Assembleia da República e quantas pessoas é que tínhamos que evacuar ou não. Portanto, nós não estamos aqui a falar de uma coisa de sumenos importância. O que aconteceu esta madrugada foi a invasão do gabinete do líder da oposição em Portugal. Foi a invasão do gabinete do líder da oposição em Portugal. Não foi um deputado qualquer, porque, como sabemos muito bem, o André Ventura é o líder da oposição e, portanto, é um dos locais que até institucionalmente existe no protocolo de Estado, o líder da oposição, e é politicamente um dos locais mais sensíveis da Assembleia da República, porque nós sabemos que tem documentos, tem iniciativas legislativas.
2: Pedro Frazão, Emílio Guerreiro.
13: É daquele momento.
14: Eu fecho a minha porta. Há deputados que, a maior parte dos deputados, fecham a porta.
13: Olha, pela mesma razão que as meninas andam de mini saia na rua.
2: Pedro Frazão, Emílio Guerreiro. Pedro Frazão, Emílio Guerreiro. Chegamos ao final do nosso tempo. Pedro Frazão e Emílio Guerreiro, muito obrigado por terem estado.
13: Tem que ser, tal como as nossas mulheres, tal como as nossas mulheres.
2: Pedro Frazão, Pedro Frazão.
13: O André Ventura também pode deixar o gabinete aberto. É exatamente a mesma razão. Porque nós não podemos criticar a vítima, não podemos criticar a vítima de um abuso ou de um roubo ou de um furto por ela ter sido supostamente...
2: Pedro Frazão, já repetiu essa ideia. Muito obrigado por ter estado connosco na Rádio Observador. Emílio Guerreiro, muito obrigado também por ter estado connosco. Pedro Frazão, vou ter que terminar o programa. Obrigado por ter estado connosco. Emílio Guerreiro, muito obrigado também. Estivemos a analisar a situação que se deu este fim de semana, este terça-feira de manhã, em que houve um ato de vandalismo no gabinete de André Ventura e em que houve também polícia judiciária nos corredores da Assembleia da República. É um caso que está sob investigação.

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0: Passa um minuto das 6 da tarde. Está com a Rádio Observador. Já daqui a pouco vamos ter a edição de hoje de E o Vencedor É. Vamos receber o Anselmo Crespo e o Alexandre Borges para a edição de hoje, com a presença também da Judite França. Agora vamos às notícias na Rádio Observador. Jornal das 6 com Vasco Maldonado Correia. E Vasco, para começar, falamos de um novo desenvolvimento no caso de Luís Neves. O diretor financeiro da Polícia Judiciária assumiu responsabilidade pela entrega do atrelado de droga à empresa do amigo do ministro.
1: É o que está a avançar a CNN Portugal. De acordo com o canal de televisão, a sugestão de enviar o atrelado para a Constru Barcelos veio de Álvaro Pires. Foi validada por Luís Neves com a justificação de que não havia alternativas em cima da mesa. O atrelado com bidões com produtos químicos não poderia continuar nas instalações da Autoridade Marítima Nacional no Seixal, por alegado risco de incêndio. Foi também essa a justificação de Luís Neves para dar luz verde a essa sugestão do diretor financeiro da PJ. Escreve também a CNN que foi depois dessa validação dada pelo ministro que o atrelado rumou em setembro de 2025 do Seixal até às instalações da Constru Barcelos. O Observador já tentou contactar Álvaro Pires para obter uma reação a estas novas informações, até o momento ainda sem sucesso.
0: E Vasco, o secretário-geral do Partido Socialista, reagiu nos últimos minutos para pedir uma reunião ao primeiro-ministro.
1: Hipótese que já tinha sido levantada esta tarde pelo líder parlamentar do partido. José Luís Carneiro falou há pouco à margem de uma reunião com o Núncio Apostólico em Lisboa. Declarações que estiveram a ser acompanhadas pela jornalista Marta Caramelo Nobre. Marta, o que é que disse o líder do PS?
2: Boa tarde, Vasco. O secretário-geral do Partido Socialista acaba de confirmar que pediu essa reunião com Luís Montenegro. Reunião essa que deverá acontecer já esta semana, mas que ainda assim Carneiro não confirma para já a data, porque não há essa confirmação também da parte do primeiro-ministro. O líder socialista diz que quer uma conversa sobre as instituições democráticas, sobre a forma como estão a funcionar ou não, bem como todos os esclarecimentos que consideram ser necessários nesta altura. E Vasco, dizer que José Luís Carneiro relembra mesmo que o Partido Socialista já pediu estes esclarecimentos relativamente a estas polémicas com o Ministro da Administração Interna desde o início.
1: Marta Caramelo Nobre, repórter do Observador, aqui em direto da Nunciatura Apostólica em Lisboa.
0: O deputado do Chega, Pedro Frazão, critica a comunicação social pela forma como estão a reportar a vandalização do gabinete de André Ventura.
1: Foi no explicador da Rádio Observador. Pedro Frazão faz até uma comparação com outros casos que aconteceram no Parlamento.
3: Nenhum órgão de comunicação social disse que o MAI poderia estar a fazer uma encenação ou que os culpados poderiam estar exatamente dentro desse Ministério. Portanto, esta abordagem que alguns órgãos de comunicação social estão a dar a este tema é absolutamente lamentável, e eu acredito que isso só esteja a acontecer porque é o André Ventura.
1: Já o deputado do PSD, Emílio Guerreiro, faz um esclarecimento da cronologia dos factos, deixa a garantia de que o Parlamento não tem qualquer problema de segurança.
4: Não há um problema de segurança no Parlamento. Há aqui um episódio que é lamentável e que é necessário esclarecer. Mas eu gostaria só de acrescentar aqui alguns dados. Que é a fita do tempo daquilo que está, que eu acho que é o mais importante para as pessoas perceberem. O que nós sabemos neste momento são as horas da saída do deputado André Ventura, que saiu do gabinete às 6:15, a secretária saiu às 6:20. Entre essa hora e o fecho das portas não há nenhuma ronda. O que sabemos é que desde o fecho das portas até à reabertura das mesmas não entrou ninguém estranho na Assembleia.
1: Emílio Guerreiro e Pedro Frazão, eles são ambos membros do Conselho de Administração da Assembleia da República, convidados do explicador desta tarde para debater este caso de vandalização no escritório de André Ventura no Parlamento.
0: A plataforma MetaProf considera ofensiva a remuneração que foi anunciada pelo Ministro da Educação, uma remuneração para os professores classificadores dos exames.
1: Será 1 euro por cada resposta classificada, 12 para cada prova reapreciada. À Rádio Observador, o coordenador da MetaProf, Pedro Brito, fala numa medida despropositada. Vamos ouvir Pedro Brito, o coordenador da MetaProf.
5: Consideramos que é um valor que não faz sentido algum neste contexto. Depois também dizer que o tipo de trabalho que é pedido nesta fase, mesmo que fosse pago, é um tipo que colide com as férias. Neste momento há professores de férias que já estão marcadas há muito tempo. Muitos professores nem sequer receberam aquilo que deve ser por lei uma comunicação do diretor do seu agrupamento, justificando por que razão é que possa estar a ser convocado.
1: É o que diz Pedro Brito, coordenador da MetaProf, à Rádio Observador. Fernando Alexandre assumiu hoje também a possibilidade de adiar o ano letivo para os alunos ou início do ano letivo para os alunos do secundário. O responsável da MetaProf considera que o ministro está mais preocupado com aparências do que com os problemas reais do setor.
0: O ministro da Economia garante que Portugal vai aproveitar todos os fundos comunitários disponibilizados no Plano de Recuperação e Resiliência.
1: 31 de agosto é a data limite fixada pela Comissão Europeia para as metas definidas no PRR. Manuel Castro Almeida assegura que se trata de que, se tudo correr bem, aliás, se tudo correr como previsto, os apoios comunitários vão ser aproveitados até ao último euro.
6: Estamos agora na fase do último esforço. Se não surgirem acidentes ou incidentes imprevistos, chegaremos ao final do prazo com todos os marcos e metas do PRR cumpridos. Ou seja, cumpriremos 100% dos investimentos e das reformas programadas. O mesmo é dizer que investiremos a totalidade das subvenções colocadas à disposição de Portugal. Nenhum euro ficará por investir. Nenhum euro será devolvido a Bruxelas.
1: O ministro Manuel Castro Almeida, numa conferência em Lisboa, onde afirmou também que o governo vai apresentar em breve o 10º pedido de pagamento a Bruxelas.
0: Reuniões positivas e produtivas. É desta forma que a Casa Branca classifica os encontros de Donald Trump com Zelensky e com Netanyahu.
1: Reuniões que já terminaram as duas. Primeiro foi recebido o presidente ucraniano, depois Donald Trump sentou-se com o primeiro-ministro israelita. A porta-voz da Casa Branca, Caroline Leavitt, anunciou, entretanto, na rede social X, que já terminou também a reunião com Benjamin Netanyahu.
0: O presidente ucraniano diz que está grato aos Estados Unidos da América, depois dessa reunião com Donald Trump. Os dois chefes de Estado debateram a possibilidade da Ucrânia produzir mísseis Patriot para se poderem defender.
1: Volodymyr Zelensky fez a primeira reação a este encontro através de uma publicação na rede social. X explica que em cima da mesa estiveram questões relacionadas com auxílio à Ucrânia por parte dos Estados Unidos, com o reforço da defesa aérea do país, concretamente com sistemas de defesa antimíssil. Zelensky diz também que os dois líderes discutiram neste encontro à porta fechada a possibilidade de licenciar a produção de mísseis Patriot. Agradece, de resto, a Donald Trump o esforço feito em conjunto para proteger as vidas dos ucranianos. Sublinha que é importante que o processo diplomático seja revitalizado. Este dia de muita agenda em Washington, em que também já terminou o encontro com o primeiro-ministro israelita Benjamin Netanyahu, foi a 8ª vez que os dois líderes se encontraram desde o início do segundo mandato de Donald Trump.
0: Mas terá sido nesse encontro que Donald Trump fez uma crítica feroz ao chefe do governo israelita, com críticas sobre o conflito no Irão.
1: Trump acusa Netanyahu de querer manter os Estados Unidos em guerra com o Irão, isto porque Netanyahu divulgou informações acerca da fortificação de um bunker nuclear iraniano. Trata-se de uma instalação subterrânea perto da cidade de Natanz. Donald Trump reagiu dizendo que a pode destruir muito facilmente, mas critica o líder israelita por não falar com ele diretamente.
0: Na análise, o coordenador de risco geopolítico da Porto Business School diz que Zelensky e Netanyahu estiveram na Casa Branca com objetivos diferentes.
1: Jorge Rodrigues lembra que quer Zelensky, quer Netanyahu são aliados estratégicos dos Estados Unidos, mas que chegam em pontos distintos a estas reuniões.
7: Enquanto que num caso Netanyahu vem, apesar de ser a 8ª visita ou a 8ª vez que se reúne com Donald Trump, o estado das relações é fraco. A última reunião foi efetiva em fevereiro, antes do conflito do Irão, e Israel fez um grande esforço para conseguir esta reunião agora. Zelensky está numa posição muito diferente. Está num momento muito positivo, apesar de enfraquecido no plano interno, muito ligado à questão de demissão de Fodorov, que nem a demissão de Sirski ou a nomeação de Kamara acabou por acalmar, mas está reforçado pelo sucesso parcial na condução da guerra e pelo apoio internacional, nomeadamente este recente de ontem, mais exatamente, com o apoio do Reino Unido.
1: Jorge Rodrigues, no Gabinete de Guerra da Rádio Observador, defende também que o Irão sabe que a guerra está longe de ser um cenário desejável e que se mantém, uma vez que o regime do país continua em risco.
0: Passam 11 minutos das 6 da tarde. Já daqui a pouco temos E o Vencedor É. Para já, Vasco Maldonado Correia, que outras notícias marcam a atualidade?
1: No dia em que se assinalam 6 meses depois da passagem da tempestade Cristina, a fase de emergência está ultrapassada no município de Tomar. É o que diz o presidente da Câmara, Tiago Carrão. Diz também que nesta altura ainda há uma fase de recuperação com muito trabalho pela frente. O autarca refere que a recuperação continua longe de estar terminada, com prejuízos superiores a 7 milhões de euros e com obras por concluir. Já árbitro nomeado para apitar a Supertaça Cândido de Oliveira, André Narciso. O jogo coloca frente a frente o vencedor da Liga Betclic e o da Taça de Portugal, o Futebol Clube do Porto e o Torriense. Marca o arranque oficial da temporada 26-27. André Narciso vai ter como assistentes Vasco Marques, André Botelho. No VAR vão estar Luís Ferreira e Rui Silva. A Supertaça joga-se este sábado às 8h15. A bola começa a rolar no estádio Cidade de Coimbra, mas o relato ouve-se aqui ainda antes na Rádio Observador.
0: Há mais notícias às 6h30.
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0: Boa tarde, boa viagem.
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0: Vamos distribuir notas na Rádio Observador. E o Vencedor É, edição da tarde, está com a Rádio Observador. 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

0: Temos de começar pelo tema que marca o dia. Nós estamos na silly season, mas isto talvez não seja assim tão silly, não é? Mas temos uma vandalização num gabinete do líder da oposição na Assembleia da República. O que tens a dizer sobre tudo aquilo que já sabemos sobre este caso?
1: Olha, eu na verdade acho que de facto isto não é tema para brincadeira, independentemente do que tenha acontecido. Eu acho que se de facto alguém vandalizou o gabinete de André Ventura, ou de qualquer outro deputado, é bom da verdade, é muito grave. Acho que se concluir que tudo isto não passa de uma encenação, é igualmente muito grave. E como eu não faço ideia do que aconteceu e não quero estar a contribuir para alimentar especulações, a única coisa que eu posso dizer sobre o incidente em si é que espero que a Polícia Judiciária, que já agora, neste momento, o Chega tem estado a contribuir para descredibilizar, de alguma forma, espero que as Polícias Judiciárias façam o seu trabalho, como nos habituou nos últimos anos, e consiga rapidamente dizer ao país a que conclusões é que chegou. Há uma coisa do domínio dos factos que eu sei, é que logo a seguir a isto ter sido divulgado, todos, ou quase todos, não me aparecem todos no meu feed, mas quase todos os deputados do Chega foram a correr para os telemóveis gravar vídeos sobre isto. Isso eu sei. O que me leva a concluir, e isto não é do domínio da especulação, é um facto, o que me leva a concluir que todos, ou quase todos, posso estar a falhar alguns, eles ainda são muitos, são 60, os deputados do Chega estão a cavalgar, a instrumentalizar, a utilizar um episódio que, eu repito, é muito grave, independentemente do que aconteceu, para, de alguma forma, animar as hostes ou falar para as claques típicas do Chega. E depois há o lado que mais me preocupa nisto, mais uma vez, sendo muito grave, de uma forma ou de outra, há uma coisa que me preocupa muito, é que isto surge no seguimento de um conjunto de episódios no país, e eu acho que isto é mais uma machadada numa degradação que eu acho que é muito, muito, muito acelerada neste momento das instituições. Eu sinto, não sei se vocês sentem o mesmo, eu sinto que o regime está permanentemente sob ataque. Sob qualquer ponto de vista. Já vamos falar do caso de Luís Neves, também vamos falar do tema dos exames, vamos falar de Luís Montenegro e da prestação do Primeiro-Ministro. Quer dizer, a sensação que eu tenho é que o regime está permanentemente sob ataque. Se o grande objetivo, de facto, é acabar com esta República e começar ali uma ao lado, eu acho que estamos num bom caminho para fazer isso. Porque eu já não sei o que é que falta acontecer mais. Nós, quando foi o episódio das malas, do deputado que roubava malas, todos nós, enfim, achámos risível o episódio, rimos um bocadinho, depois chorámos um bocadinho, depois o deputado lá foi à vida dele.
2: Mas não era um ataque ao Estado.
1: Não, mas é um deputado.
2: Sim, sim.
1: É só para lembrar que é um deputado. Não é? Quer dizer, não nos passa... Mas é um deputado, não deixa de ser uma pessoa, não deixa de ser um ser humano. Uhum. Houve pequenos episódios que foram acontecendo no nosso cotidiano que nós, de uma maneira ou de outra, fomos desvalorizando, não é?
3: Ou achando que querem que possa ir mais longe do que aquilo, não é? Isto é ridículo.
1: Isto é ridículo.
3: Um deputado que rouba malas e esconde-as na Assembleia, naquele gabinete, já agora,
1: é estranho,
3: ao lado,
1: não é?
3: Neste,
1: pronto,
3: não é?
1: Mas uma pessoa ri-se um bocado. Exato. E depois começa a pensar um bocadinho melhor naquilo. Pô, que diabo, alguém elogiou este senhor, não é? Tipo, ele foi escolhido por alguém e depois foi eleito por alguém. Mas, quer dizer, agora estamos perante isto. Nós já vimos o Chega meter tarjas na fachada da Assembleia da República. Nós vamos assistindo a vários episódios e vamos relativizando os episódios, encontrando justificação legal para eles, é legal, não é legal. Quer dizer, agora, alegadamente, vandalizou-se o gabinete do líder da oposição. E nós olhamos para isto e dizemos, vamos esperar que a Polícia Judiciária conclua qualquer coisa. Eu acho honestamente que os portugueses, eu não tenho a validade de estar na cabeça das pessoas, mas eu acho que nós estamos a criar um caldo em que se torna muito difícil confiar no que quer que seja, acreditar no que quer que seja, porque em princípio nós estamos sempre à espera do pior e à espera que do próximo episódio e que o próximo episódio possa ser pior que o anterior. Acho que isto pode ter não é este episódio isoladamente, acho que tudo isto junto pode ter consequências imprevisíveis para

0: qualidade da nossa democracia, ou se quisermos, para parecer um bocadinho mais dramático, para a própria sobrevivência dessa democracia, e é isso que verdadeiramente me preocupa nestes episódios.
1: Justito, o Parlamento estava de férias.
2: O Parlamento está de férias, mas é normal que os deputados e alguns deputados continuem a trabalhar, e acho que isso até é altamente elogioso para os deputados continuarem a trabalhar no Parlamento. Outros, se calhar, continuam a trabalhar fora do Parlamento, e acho que isso não tem problema nenhum. Nós ouvimos há pouco o deputado do Chega, Pedro Frazão, dizer que é hábito deixarem os gabinetes abertos. Ouvimos também José Luís Carneiro, ainda há pouco, dizer que fecha sempre o seu gabinete. A questão aqui é, eu acho que, de facto, dentro do Parlamento, um deputado pode deixar o seu gabinete aberto. E tem que ter a certeza de que de lá não desaparece nada. Ficamos também a saber, há pouco, pela conversa que tivemos com o Emílio Guerreiro, que é presidente do Conselho de Administração da Assembleia da República, que já houve pequenos furtos. Já houve pequenos furtos, coisas que, nomeadamente um saco de roupa que desapareceu. Mas uma coisa é haver pequenos furtos, outra coisa é um gabinete ser completamente vandalizado e, para cúmulo, desaparecerem especificamente documentos que eram importantes para a Comissão Parlamentar de Inquérito a Luís Neves. Que isso ainda torna isto ainda, enfim, de alguma forma... mais complicado, porque se objetivamente desapareceram documentos que eram importantes para a CPI, é porque alguém procurava especificamente esses documentos. Olhamos para as imagens e vemos imensas pastas distribuídas no chão, imensas folhas distribuídas no chão, a ter alguém que procurava especificamente aquilo e que encontrou isso não só numa pen drive, como em documentos físicos. E, portanto, tendo em conta que André Ventura tem feito uma guerra sem quartel a Luís Neves. Luís Neves é ex-diretor nacional da Polícia Judiciária e agora é a Polícia Judiciária que vai ajudar André Ventura a descobrir quem é que fez isto. Não deixa de ser curioso. Esperemos que a Polícia Judiciária faça o seu trabalho e descubra especificamente quem é o culpado deste vandalismo, porque objetivamente nós não podemos... Há pouco falavas, Anselmo, da degradação do sistema, da democracia, e eu acho que isto é um bom exemplo da degradação da democracia. E eu não posso acreditar que isto foi encenado. Não posso acreditar. Porque eu acredito que isto aconteceu verdadeiramente e acho que não podemos acreditar noutra coisa, porque então entramos numa outra fase da degradação do sistema e da democracia. E, portanto, não quero acreditar nisso, quero acreditar que houve, de facto, uma invasão e que essa invasão tem que ser investigada pela Polícia Judiciária até à última consequência, e espero que a pessoa que fez isto seja detida.
0: Desculpa só acrescentar isto. É quase como escolher entre o mau e o horrível, não é?
2: É.
0: Queres acreditar que foi uma encenação? É péssimo,
2: é
0: não
2: péssimo.
0: É? Não foi uma encenação, é
2: mau.
0: Péssimo.
2: Claro.
0: Portanto, quer
2: mau.
0: Dizer, qual é a alternativa para o cidadão comum que está a assistir a estas notícias todas, não é? Qual é o cenário mais abonatório para nós? Para
2: ainda
0: nós
2: assim,
0: enquanto
2: ainda,
0: país.
2: Ainda assim, ainda assim é o primeiro, não é?
0: Se foi vandalizado
2: sim.
0: Dentro do Parlamento.
2: Sim. Houve uma falha de segurança e foi vandalizado dentro do Parlamento. É o que nós podemos acreditar.
0: Talvez.
1: Alexandre, o que é que te parece todo este caso? Já percebemos que não há uma saída boa desta situação, mas de facto estamos perante um caso em que temos um gabinete, neste caso do líder da oposição, vandalizado.
3: A minha primeira surpresa é saber que alguém ainda usa pens. há imensos computadores que já nem têm uma entrada, mas aparentemente alguém acha que isto ainda é um bom sítio.
1: Usar
3: onde
1: papel também não te causa estranheza?
3: Usar papel, há muitas pessoas que depois querem fazer impressões e cópias, mas têm alguns os documentos no outro lado, por natureza, não é? Menos que o papel estivesse escrito à mão. Em princípio, imprimir uma coisa que existe digitalmente, não é? Mas precisamos, olha, Fernando Alexandre tem que fazer aqui uma reforma também, né?
2: Pelo menos nos um processos. Disco, pelo menos um disco externo.
3: É? Pelo menos, não é?
1: Ou o orçamento do Estado não é entregue numa pena.
3: Em princípio, não é? O orçamento do Estado era, costumava ser entregue numa pena. Não sei se ainda é. Se ainda é, creio que é mais para efeitos cenográficos, não é? De haver aquele momento em que é entregue pelo Ministro das Finanças ao Presidente do Parlamento, do que propriamente ele só existir ali. Uhum. Aparentemente, estes documentos, nós não sabemos quais são, é outra coisa que eu gostava de saber. Que documentos são estes?
2: Nós perguntamos, perguntamos a Pedro Frazão e
1: ele não quis.
2: Disse que são confidenciais.
3: Estes documentos importantíssimos, que nós não sabemos quais são, que são comprometedores, estavam guardados numa pen. Não existem no outro lado.
0: E em papel.
3: E em papel. Pronto, sim. Havia estas duas cópias.
0: Umas pastas.
3: Ok, umas pastas e uma pen. Não estavam numa nuvem, no e-mail de ninguém, não estavam em mais lado nenhum. Existiam
0: apenas. Um ciberataque também não provocava tanto aparato, não é? Não dava para fazer um vídeo.
3: Isso tem isso, não é? Tem essa questão. Mas, portanto, logo por azar aconteceu isto. E depois há a questão de facto da porta aberta. Eu ouvi no caminho aqui para a rádio, estava a ouvir o fim do explicador e ouvir Pedro Frazão comparar isto às minissaias, o que em si mesmo é todo um assunto que já sabemos que dá muito debate, mas portanto as nossas mulheres, dizia Pedro Frazão, as nossas mulheres não podem dar de minissaia porque são elas é que provocam. Portanto, a porta aberta, eu não sei, também é engraçado isto, vou só continuar nos factos, que é o Chega é o partido que está constantemente a queixar-se do aumento da insegurança. Portanto, temos um país extremamente inseguro e com a criminalidade lá em cima. Mas depois não vê problema em não trancar uma porta de um gabinete.
2: Epá, mas dentro do Parlamento não devia haver problema em manter a porta aberta?
3: Porque há revistas ao pessoal da limpeza, à entrada e à saída. Tu vais para um hotel, para o hotel mais caro e sofisticado do mundo. Dizem-te que deixes os teus... se tiveres artigos de valor, que os deixes no cofre. Não te dizem que os deixes alguns no quarto. E a porta do quarto fica trancada. Mas há sempre as pessoas da limpeza que entram no mínimo. Portanto, é evidente que não há, imagino eu, revistas de segurança a todo o pessoal da limpeza que entra e sai todos os dias. Senão não eram precisas fechaduras. Ou em que mundo é que nós vivemos? Quer dizer, isto de repente é absurdo. Então eu vou partir do pressuposto que os deputados do Chega também deixam as portas de suas casas destrancadas? Deixam a chave na ignição do carro? Não tem alguma dificuldade em compreender essa vontade. Aparentemente, José Luís Carneiro diz que tranca a porta do seu gabinete, certo? Uhum. Não é? Portanto, não é um costume, é uma escolha que se tem. Se eu tenho documentos importantes guardados num sítio, em princípio vou ter cuidado com eles. Pronto, parece-me isto uma questão do bom senso mais elementar. Porque sem bom senso mais elementar não há nenhuma regra do mundo que subsista. É impossível, querem rever agora a segurança da AR. Nunca será possível, quer dizer, podes ter polícia à porta dia e noite, que nunca vais saber se alguém...
2: E tens polícia à porta dia e noite.
3: E tens, não é? Mas quer dizer, se tiveres, sei lá...
2: Dentro e fora.
3: Em todos os gabinetes não vais saber se alguém leva uma pena no bolso, não sei, aparentemente. Mas gostava de recuar ali a um ponto do Anselmo, que era a questão... E dos ditos, na verdade, um cenário é grave ou até mais grave ainda. Neste caso... André Ventura disse rapidamente que isto era o grau zero da democracia. E eu tendo a concordar, porque de facto ou é de um ponto de vista ou é de outro. E quem quer que seja o responsável pelo que se passou hoje, acho que devia ser o fim da sua carreira política. Isto é, este episódio começa como uma coisa que dá vontade de rir. Dá vontade de rir, porque como tu dizias, Miguel, parece aí a silly season, de repente é assim uma coisa mais absurda.
1: Que eu estava a dizer, silly season, mas isto não é nada silly.
3: Pois é isso, não é? É isso. Temos um primeiro instante que parece um absurdo, parece o caso do dia, e depois rapidamente começas a achar, não. Isto é de uma gravidade enorme, de facto. Isto é, ou alguém, e o Chega fez questão de estabelecer a associação a Luís Neves, portanto, ou alguém... Ou Luís Neves, ou alguém para proteger Luís Neves, aparentemente, né, que quis estabelecer esta associação, teria feito isto, teria feito desaparecer estes documentos comprometedores. Portanto, ou foi este cenário, e se apura quem foi, e tem que ser o fim da carreira política dessa pessoa, ou isto foi encenado pelo Chega, e tem que ser o fim da carreira política de André Ventura. Porque não é possível, não é? Das duas uma, é igualmente grave um lado e outro, não é? Não é possível. Não é possível admitir que em Portugal, não é? Que alguém entra na Assembleia para proteger um ministro e rouba informações confidenciais, e não é possível admitir que há alguém na Assembleia que está a encenar isto, que encenar um crime para levantar esta suspensão.
0: Eu espero que não seja só o fim da carreira de política de alguém, se é que foi um político, não é? Portanto, já assumimos que pode ter sido um político, na Assembleia não andam só políticos.
3: Sim, sim.
0: Eu espero que também haja uma condenação na justiça,
3: claro.
0: Não é?
3: Sim, sim.
0: É
3: sim,
0: porque
3: sim.
0: Num caso ou noutro,
3: sim, sim.
0: Há um mais crime. Uma vez,
2: é crime.
0: Há um crime.
3: Exatamente.
0: Pelo menos um há. Deve haver mais.
1: Vamos a notas antes da nossa pausa para notícias, Anselmo?
0: Olha, eu dou um... Vou dar um 4 a esta degradação, não ao episódio em si, mas a esta degradação acelerada da democracia portuguesa.
1: Alexandre?
3: Pois, é pelas mesmas razões, é um zero. Vamos ver depois quem é que assina este zero.
2: É um zero.
1: Já voltamos à segunda parte de E o Vencedor é, já a seguir às notícias.
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7: O secretário-geral do Partido Socialista pediu uma reunião ao Primeiro-Ministro para pedir esclarecimentos sobre as polémicas a envolver Luís Neves, encontro que José Luís Carneiro espera que aconteça ainda esta semana. Feito o pedido, o líder socialista aguarda agora a resposta. Foi à margem de uma reunião com o Núncio Apostólico em Portugal, na Embaixada da Santa Sé. Um registro para ouvir no Jornal das 7 da tarde. Há novos desenvolvimentos neste caso. Foi o diretor financeiro da Polícia Judiciária, responsável pela entrega do atalado de droga à empresa do amigo do ministro Luís Neves, notícia avançada pela CNN Portugal. De acordo com o canal, a sugestão de enviar o atalado para a Constru Barcelos veio de Álvaro Pires, foi validada por Luís Neves com justificação de que não havia alternativas em cima da mesa. O Observador já tentou contactar Álvaro Pires para obter uma reação a estas novas informações, até o momento sem a resposta. 4 dias antes do gabinete de André Ventura ter sido vandalizado, o Parlamento reforçou as medidas de segurança na Assembleia da República. O Conselho de Administração do Parlamento emitiu uma nota interna no final da última semana em que anunciava regras mais apertadas no funcionamento do Parlamento, especialmente no que diz respeito à permanência no edifício fora do horário normal. Essa nota que o Observador teve acesso estipulava que o período normal de funcionamento dos serviços começa às 9 da manhã, termina às 7 da tarde, sendo o encerramento definitivo das portas da Praça de São Bento efetuado às 9 da noite. A partir deste período, as portas dos gabinetes tinham de estar fechadas, é o que se pode ler nessa nota que circulou tanto pelos funcionários como pelos deputados do Parlamento. O gabinete de André Ventura não estava fechado, tal como esta nota estipulava. Reuniões positivas e produtivas, é desta forma que a Casa Branca classifica as reuniões de Donald Trump com Volodymyr Zelensky e Benjamin Netanyahu. O presidente ucraniano já reagiu ao encontro, diz que está grato aos Estados Unidos. Depois dessa reunião, os dois chefes de Estado debateram a possibilidade da Ucrânia produzir mísseis Patriot para se defender. No futebol, André Narciso é o árbitro nomeado para apitar a Supertaça Cândido de Oliveira. O jogo coloca frente a frente o vencedor da Liga e o vencedor da Taça de Portugal, Porto e Torriense. Marca o arranque oficial da temporada de 2026-2027. André Narciso vai ter como assistentes Vasco Marques e André Botelho. No VAR vão estar Luís Ferreira e Rui Silva.
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8: Semana de muito calor, mas amanhã vai ficar um pouco mais fresco. Ligeira descida das temperaturas, principalmente no litoral. Se está de férias, conte com sol em todo o país. Não poupe no protetor solar. São, nesta altura, 6h35.
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8: Segunda parte de E o Vencedor É... Continuamos a falar de polícia e da polícia judiciária. Vamos agora falar precisamente da PJ. Alexandre, vamos falar da notícia de que o Ministério Público teria ordenado a destruição dos químicos e que terá sido ignorado pela polícia judiciária.
10: Exato. Portanto, agora vamos aqui a uma outra história de... Que é isto, parece que vivemos num filme qualquer e que...
11: Saímos do CSI e fomos para o Breaking Bad.
10: E fomos para o Breaking Bad, exatamente. e que pode ou não estar ligado à primeira, não é? De que falávamos na primeira parte e portanto falando desse lado agora. Até por isto, ou também por isto, é por estas e por outras se quiserem, que Luís Neves está todos os dias atrasado em relação aos esclarecimentos que precisa de prestar, não é? Porque, pronto, hoje foi mais um dia de muitas notícias. Uma delas é essa, que o Ministério Público, a Procuradora emitiu responsável emitiu um despacho a ordenar a destruição dos químicos em dezembro de 2024, e que a PJ ou ignorou a notícia, ou ignorou a ordem, ou aparentemente, depois diz, está aqui uma CNN, entretanto, avançou com outras notícias, entretanto. Portanto, a PJ terá andado a pedir orçamentos para a destruição destes químicos, entre outros ter-lhes sido apresentado um de 144 mil euros.
8: Era caro?
1: A PJ não
10: eu
1: tinha verba?
10: Eu consigo dizer que sim, assim, à partida. Não
1: a
10: estou
1: PJ...
10: muito habituado.
1: A PJ disse que não tinha verba.
8: Neste sentido, a PJ disse que não tinha verba.
10: É isso, exatamente. Seria caro, e parece-me uma coisa bastante, assim, de repente, mesmo sem entender.
8: Mas
10: muito.
8: Também não conheço
10: o assunto. Exatamente, não estou, pá. E, portanto, depois, segundo diz a CNN hoje, terá sido sugestão. Álvaro Pires, diretor financeiro da PJ, terá assumido internamente que foi ele o autor da ideia. Sugeriu a Luís Neves, à época diretor nacional da PJ, e Luís Neves achou bem que sim senhor, que pelos vistos o amigo empreiteiro podia fazer isto de graça.
1: De borla.
10: Exato.
1: É?
10: Como sabemos, quer dizer, pelo menos há aqui uma parte que ele não fez, porque os químicos ainda existem, não é?
12: Não, não, mas podia guardá-los, não é? Guardá-los. Ou seja, a PJ não teve que alugar um sítio para, porque já não tinha espaço, pois, não é? Já não pois. Tinha espaço em Tires, portanto teria que alugar um sítio para expor e assim ficou de borla.
10: Pois, mas isso seria pior ainda, ou seja, esse é mais um daqueles pormenores, isto é, ou seja, já é mau se a Luís Neves levou a informalidade da sua relação com, eu peço desculpa, João, falta-me agora um
12: João definido. Carvalho.
10: João Carvalho, obrigado. Se levou a informalidade da sua relação com o empreiteiro João Carvalho.
12: Aparentemente o diretor da PJ também levou grande informalidade, porque terá sido uma conversa, não é? Foi uma conversa, estavam os dois a ver uma obra que a Construa Barcelos estava a fazer.
10: Exato.
12: E houve uma conversa entre os dois. João Carvalho não sabia dos bidons, de certeza, com químicos, e portanto alguém lhe teve que dizer, presume-se que tenha sido. Exato. O diretor financeiro da PJ,
10: ou seja,
12: disse, eu tenho ali uns
10: Luís
12: bidons.
10: Neves, como Luís Neves não explica esta história, nós é que temos que tentar reconstruir, não é? Portanto,
12: a ideia, e imagina a conversa que assim, tenho ali uns bidons que não sei o que
10: fazer. A ideia que eu tenho é essa, ou seja, dentro daquilo que a gente sabe, que a gente não sabe, é um dia Luís Neves conheceu João Carvalho numa obra, certo? Em Évora, ou lá o quê? Ou na Guarda, uma obra da PJ. Sim senhor, está aqui um bom trabalho, bons acabamentos. Olha, meu amigo, já agora tem lá uma obra que eu admiro. Que conselhos é que você pode dar sobre isto? Não é? Começaram a conversar e disse: ah, sou diretor, eu vou lá e faço a obra, não é?
11: Contou,
10: isto é a parte que Luís Neves contou, exato. E depois tornaram-se amigos, continua a ser a parte que Luís Neves contou, e a partir daqui é a parte que a gente só pode especular, que é algures dentro desta relação de amizade. Portanto, agora, segundo a notícia da CNN, não é? O diretor financeiro da PJ também saberia desta relação de amizade e terá dito: oh, doutor Luís Neves, não quer pedir lá aquele seu amigo, é o que parece, não é? Não quer falar com aquele seu amigo empreiteiro, será que ele leva aqui os químicos em vez de a gente pagar 144 mil euros por isto? Ok. E Luís Neves terá pedido. Estou a tentar reconstituir, não é? E Luís Neves, em princípio, terá pedido e terá dito ao João: você tem aqui os químicos, precisam de ser destruídos, serem para fazer drogas. Mais uma vez, eu, e presumo que vocês, não faço a menor ideia, já li imensos nomes para estes químicos, não sei, uns dizem que isto é para fazer não sei o que é cocaína, outros é para fazerem drogas sintéticas, eu não sei. Mas pelos vistos, tinham que ser destruídos, portanto, já é mau.
11: Mas parece muito curioso.
10: Sou diretor, eu estou super
11: curioso.
10: Diz-me lá que isto não dá, mesmo uma série.
12: Ele é um grande fã de Breaking Bad.
10: Eu quero ver esta
13: Alexandre,
10: série.
13: Mas eu acho que eu qualquer quero... guionista de qualquer é série... Ao fazer este guião, iria chegar ao fim e dizer: não, isto não faz muito sentido. Não, isto não
10: isto
13: me parece real.
10: Não é verosímil.
13: Não parece real.
10: O diretor da PJ ia fazer isto. Não, não é? E portanto, tal e qual, Miguel, concordo contigo. Mas portanto, só para terminar aqui com o que dizia a Judite, isto é, já é muito mau se foi o caso de Luís Neves ter levado a informalidade da relação com esta pessoa. Sim. Até este nível, não é? Ter-lhe dito a ele: olha, você leve lá o outro lado e destrua os químicos que têm que ser destruídos, faça-me esse favor. Isto já é muito mau. Se nem sequer lhe pediu para destruir os químicos, é pior ainda. Se lhe disse só, tire-me isto daqui, então, e há alguém que fica com a matéria-prima para fazer drogas,
12: ficou com os químicos guardados, enquanto aparentemente iam pedir novos orçamentos. Dá-me ideia que até iam pedir novos orçamentos a norte do país, porque as coisas são mais baratas. não percebi.
10: Pá,
12: não é?
10: Ou seja, é gigante. Ainda não...
12: O que dá a ideia é, já que os bidons vão para Barcelos, depois pede-se orçamentos ali naquela zona, pode ser que seja mais barato destruir.
10: Ah, é? Ok.
12: É uma revista à portuguesa, isto, não é?
10: Isto é uma
12: rábula.
10: É espantoso.
12: Porque
10: permite...
12: se for uma série, não, é demasiado inverosímil para ser uma série.
10: Como diz o Miguel, é demasiado surrealista.
12: É demasiado inverosímil.
13: Mas para a revista
12: à portuguesa servia.
13: Anselmo, e o Primeiro-Ministro falou novamente sobre Luís Neves.
11: Sim, e mais uma vez, pronto, isto é daquelas histórias em que a realidade claramente supera a ficção, não é? Eu acho que ninguém, como tu dizias, e bem, Miguel, nenhum guionista teria esta criatividade toda. O Primeiro-Ministro, o que faz hoje, que no fundo é uma espécie de resumo da decisão que tomou há 3 semanas, é só para lembrar que isto, sexta-feira, faz um mês. Que
12: já faz um mês.
10: Já.
11: Mostra 3 coisas. Desde logo, toda a gestão de crise, de comunicação e política, se quiserem, deste processo é de um amadorismo sem explicação possível. Não muito diferente já agora dos governos socialistas, mas enfim. Eu estou muito farto na política portuguesa destas táticas e destas pseudo-estratégias que os líderes partidários arranjam para vamos deixar ver se a onda passa, ou vamos esperar que saia aqui uma notícia que equilibre um bocadinho o tabuleiro. Está aqui a notícia.
12: Esta equilibra um bocadinho.
11: Eles só demoraram 3 semanas a convencer o senhor da PJ a falar. Que é uma pergunta legítima. Porquê que o senhor só falou agora? Porquê que o senhor só... Eu fiz esta pergunta quando começaram a sair notícias do caminhão e do outro lado e das declarações que o Luís Neves não apresentou.
10: Exato.
11: Então, se todos os factos que estão a vir agora a lume são da altura em que ele era diretor da Polícia Judiciária, porque é que, enquanto ele foi diretor da Polícia Judiciária, nada disso veio cá para fora? Foi preciso ele chegar a ministro para tudo isto ser notícia. Ou para as fontes que estão a alimentar estas notícias, porque é disso que se trata, e o jornalismo trabalha com fontes, não é? Portanto, se Luís Neves foi imprudente, se foi informal, ou se alegadamente até cometeu algum ilícito criminal, dentro de uma instituição que não é uma instituição qualquer, é só uma instituição judicial, não é? É a polícia, não é? Quem é que levou o caminhão? Foram os senhores da Securitas? Não, em princípio foram agentes, com crachá, digo eu.
12: Foi escoltado, não é?
11: Foi escoltado, aparentemente. Exato. Portanto, nada disto levantou nenhum cabelo durante todos os anos que o Luís Neves lá esteve. Bom, a única conclusão que eu posso tirar é que neste país é melhor ser diretor da Polícia Judiciária do que ministro. Tem mais poder.
12: Claramente.
11: Tem mais poder. As pessoas têm mais medo do diretor da Polícia Judiciária do que de um ministro. O respeitinho existe, só ainda não é em relação aos governos, é em relação a outro tipo de cargos. Mas o mesmo se pode perguntar agora em relação a este diretor financeiro. Estas notícias têm 2 semanas. Pelo menos esta parte tem 2 semanas. E o diretor financeiro só agora é que se lembrou. Estava de férias?
12: Estava de férias.
11: Estava incontactável? Disse, desculpa, ela não me tinha percebido. Fui eu que...
10: Talvez ele achasse que podia ter sido outro atrelado com outros químicos para fazer droga.
12: Foi aquele atrelado, fui eu.
11: Esse fui eu, esse especificamente fui eu. Nada disto faz sentido. Esta história está toda mal contada desde o início. Em grande medida, isto não faz sentido e está mal contado porque o Luís Neves não deu as explicações que deu. Percebeu-se hoje muito claramente que o Luís Neves não falou até agora por ordem direta do Primeiro-Ministro.
12: Certo.
11: Eu andei aqui com paninhos quentes até agora sobre este assunto. Fica claro. Hoje, pelas palavras de Luís Montenegro. Foi Luís Montenegro que o proibiu de falar.
13: Ele disse que está confiante nas explicações do ministro e que vai continuar a ser um ministro muito competente.
11: O que nos leva para estas tais táticas e estes joguinhos.
12: Mas isto é clássico no Luís Montenegro, não é?
11: Sim, é um clássico de alguém que está muito mais preocupado com o poder do que propriamente com a qualidade das instituições e com a degradação das instituições. Aqui pelo meio, só assim de repente, foi a Polícia Judiciária, foi o Ministério da Administração Interna, foi o próprio Governo, foi a Assembleia da República, assim de repente. Já veio o PS também, não é? Porque o PS não criticava e, portanto, já está toda a gente a cair em cima do PS. E, portanto, assim de repente, voltando ao tema que eu trazia há bocado, que é, confiamos em quem? Acreditamos em quê? O que é real e o que é que não é real? Não, reparem que os programas de comentário político estão-se a tornar programas de humorista, de humor já, não é? Nós já fazemos piadas, já especulamos, brincamos, dizemos se calhar foi isto, se calhar foi aquilo. Portanto, isto é exatamente o tal grau zero, que deve ser das poucas situações em que nós conseguimos citar André Ventura, é o tal grau zero do regime. E, portanto, Luís Montenegro, se acha que esta... A estratégia até lhe pode correr bem do ponto de vista de o aguentar no poder mais um tempo. Eu percebo que é chato ter um problema com o ministro que ele acabou de nomear quando já teve problemas com as 2 ministras anteriores por motivos diferentes. Eu percebo que é muito chato e desgasta o governo e coloca-o numa posição difícil, sobretudo quando ele tem outros problemas também para resolver. Eu percebo ainda mais... Quando estamos a falar de um ministro pelo qual eu até tenho consideração, acho que ele não está a fazer um mau trabalho até agora e não tem a ver com se temos mais incêndios ou menos incêndios, porque não é o ministro que vai lá apagá-los, não é? Mas tem a ver com aquilo que eu acho que é a dedicação dele à causa pública. Agora, isso é uma coisa. Outra coisa é saber se ele, de facto, agiu no passado de uma forma que não devia ter agido. E não era necessário que o ministro tivesse que se demitir por causa disso. Mas era necessário que ele falasse ao país e falasse verdade ao país. E esta é a parte perversa de toda esta história, para a qual eu acho que o grande responsável, mais do que Luís Neves, é o próprio Primeiro-Ministro. Porque Luís Neves pode conseguir explicar melhor ou pior. Aliás, as poucas tentativas que fez correram-lhe mal. Mas a estratégia de tentar iludir o país, a tirar areia para os olhos das pessoas, essa estratégia não é de Luís Neves.
13: Vamos a notas, antes de falar de educação. Judite, nota para tudo isto?
12: Eu nota para Luís Montenegro e para estas declarações, que são sempre umas declarações um bocado entrancadas, uhum, sobre um inquérito, sobre essa factualidade, são assim umas palavras um bocado metidas a martelo aqui. Mas eu acho que Luís Montenegro, depois destas declarações, das duas uma, ou Luís Neves fala mesmo nos próximos dias, até ao final desta semana, quer dizer, ou então continuamos com a ideia de que estão a inventar desculpas. Sim. E que ainda não têm nenhuma resposta para dar. Portanto, eu para Luís Montenegro vou dar um 5.
8: Alexandre?
10: Eu dou a nota a Luís Neves, no caso, e acho que cada dia que ele não fala é menos um valor. Já devia pagar a multa. No dia em que falar, já devia pagar a multa pelo atraso.
11: Como nas finanças.
10: Exatamente. E portanto, nesse sentido, parece-me que a notícia do outro lado, em particular, foi dia 17 de julho, se não me engano, que saiu. São 11 dias, portanto, só começou no 10, já vai com menos um.
11: Anselmo? Eu acompanho o 5 da Judita ao Primeiro-Ministro, porque eu acho que ele é o grande responsável por isto.
8: Temos um minuto e meio, Judite, para falares novamente do Ministro da Educação. Sim.
12: Sou um bocado repetitiva, não é?
8: Se eu disse novamente, porque ontem dedicámos aqui algum tempo a isto.
12: Podias ter dito ontem também.
8: Mas o tema continua.
12: Continua. E agora, Fernando Alexandre põe a hipótese de adiar o arranque das aulas por uns dias. E isto já tinha sido expresso por professores e diretores e é agora admitido pelo Ministro da Educação. Convém lembrar que há muitos alunos que ainda vão fazer a época especial e, portanto, na época especial que decorre entre 13 e 8 de setembro implicava logo a seguir começarem nas aulas e, portanto, uma semana de adiamento parece-me bom para os alunos e parece-me bom para os professores também, não é? Porque os professores também estiveram a trabalhar mais do que é habitual, mesmo na questão da correção das provas e, portanto, eu acho que este adiamento de uma semana faz todo sentido e já agora, acho que se continuar assim, Fernando Alexandre está quase a adiar a fase de candidatura ao ensino superior. Só falta isso e eu acho que isso é que é preciso.
8: Muito bem, vamos ver se há também essa decisão nos próximos dias, mas até agora o ministro tem dito que não e que vai manter esses prazos. Amanhã, a nova edição de E o Vencedor É. Na Rádio Observador, seguimos agora com o Ideias Feitas.

0: Ideias feitas na Rádio Observador, recebemos o Alberto Gonçalves. Alberto, boa tarde. Hoje queres falar de Isabel Moreira.
1: Quero. Olá, Miguel. Boa tarde. Eu ontem falei aqui, a propósito de falar, falei aqui do atentado em Berlim do sábado passado, sábado à noite. Foi um atentado terrorista de inspiração islâmica, convém recordar, para aquelas pessoas que pensam que terá sido uma carrinha que resolveu, por iniciativa própria, atropelar pessoas. Não foi isso que aconteceu. Por falar em pessoas também, outras pessoas falaram do mesmo atentado, naturalmente, não fui só eu, e algumas disseram e escreveram coisas que só não são inacreditáveis, porque estamos em 2026 e esta época é propensa ao surrealismo, e digo surrealismo para não dizer uma palavra menos agradável ou mais feia. Uma das pessoas que se referiu ao assunto, ou comentou o assunto do atentado, foi o Sr. João Costa, que é um sujeito que foi Ministro da Educação no tempo do Dr. António Costa, e sobre o atentado de Berlim, o Sr. João Costa assinou uma crónica alguns por aí, em que não dedica uma linha ao problema da imigração descontrolada na Europa, ou ao problema maior, ou ainda maior, dos imigrantes que, além de entrarem na Europa em quantidades impossíveis de assimilar, por maior que seja a boa vontade, além disso, trazem consigo valores pouco ecuménicos e compatíveis com aquilo que, em tempos menos estranhos, e não foi há tantos anos assim, costumávamos chamar o nosso modo de vida. O que o Sr. João Costa pretende é usar o atentado para condenar as pessoas que, segundo ele encontrou por vistos pessoas assim, pessoas que em simultâneo criticaram o Islão e festejaram a morte de uma mulher e os feridos. Houve uma mulher que morreu no tal atentado, houve várias pessoas feridas, algumas com gravidade, e houve por vistos pessoas a festejar essas mortes e esses ferimentos graves na tal marcha LGBT, e eu faço aqui só um parênteses para esclarecer que não conheço ninguém que tenha festejado a morte de ninguém, mas há gente que é capaz de tudo, e entre as pessoas que são capazes de tudo há o tal Sr. João Costa, que se preocupa muito menos com o terrorismo do que com o discurso de ódio e a falta de regulação das redes sociais. Ele usa estes termos exatos, e explicitamente o Sr. João Costa serve-se de uma tragédia para exigir censura das opiniões alheias ou das opiniões que não, estranhamente não coincidem com as opiniões do Sr. João Costa. Isto tem um nome, mas mais uma vez trata-se de um nome feio que prefiro não dizer aqui. Outra pessoa e outra socialista que falou no atentado de Berlim sem se preocupar minimamente com o atentado de Berlim foi a deputada Isabel Moreira. A doutora Isabel Moreira escreveu no X, no antigo Twitter, e naquele português alternativo que a caracteriza, eu não vou citar aqui porque não se ia compreender grande coisa, presumo, mas resumindo o que ela disse, ela queixou-se de muita gente condenar o Islão na sequência do atentado. Eu não vou comparar, até porque seria ridículo, a quantidade de atentados terroristas contemporâneos de motivação cristã, porque é desses que ela fala, doutora Isabel Moreira, com a quantidade de atentados de motivação islâmica. Não há, basta ver os números, consulte os números por aí, a disparidade é abissal. Mas a doutora Isabel Moreira diz ser uma defensora das causas LGBT, esse é o ponto, e com jeito até, se podemos considerá-la ou chamá-la, acho que sem a ofender, de ativista LGBT. E a doutora Isabel Moreira, algumas pessoas talvez se lembrem, até tatuou no próprio corpo e de forma permanente a data da legalização do casamento gay em Portugal. Ora, perante isto tudo, é no mínimo estranho que a doutora Isabel Moreira use aquela cantilena estafada de que apenas uma minoria dos muçulmanos são terroristas. É com certeza que é verdade, e ainda bem, mas é no mínimo estranho que a doutora Isabel Moreira desconheça que, independentemente disso, a quase totalidade dos países muçulmanos têm leis que punem a homossexualidade, e os raros países muçulmanos que não têm leis assim, nesses países a discriminação existe mais ou menos impunemente na prática social. Portanto, terrorismos à parte, a religião islâmica como um todo é evidentemente avessa ao universo LGBT. E a doutora Isabel Moreira, que faz gala em defender muito ativamente e muito francamente, e faz ela muito bem, defender a causa ou as causas LGBT, também faz em simultâneo questão de nunca ter uma palavra crítica contra o islamismo, embora tenha muitas palavras críticas das sociedades ocidentais e tolerantes para com as exatas pessoas, ou as exatas comunidades, como se diz por aí, que a doutora Isabel Moreira diz defender. E das duas, uma, ou a doutora Isabel Moreira é hipócrita quando defende as causas LGBT, ou é hipócrita quando, vá-se lá saber a razão, não vou especular, quando se nega a condenar o Islão, que oprime com a maior violência as causas LGBT. Em qualquer dos casos, acho que fica mais ou menos claro que a doutora Isabel Moreira é hipócrita. Há uma outra hipótese, que ela é ser profundamente ignorante, mas eu não quero acreditar nisso. A senhora é deputada, é jurista, tem uma carreira que fala por ela, portanto, não quero acreditar na hipótese da ignorância, mas a hipótese da hipocrisia parece bastante provável.
0: Alberto Gonçalves, com o Ideias Feitas, está de regresso amanhã. Até amanhã, Alberto.
1: Por acaso é até quinta.
0: Até quinta.
1: Miguel,
0: até quinta.
1: No caso,
0: assim
1: é
0: fica.
1: Até quinta.
0: Até quinta-feira.
1: Um abraço, Miguel. Um abraço. Obrigado.

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0: 6h57, está com a Rádio Observador. Estamos a chegar ao final da tarde política de hoje. Já daqui a pouco vamos ter também a edição de hoje de E o Resto é História. Continuamos a falar dos 250 anos da independência dos Estados Unidos da América. Já daqui a pouco, depois do Jornal das 7, vamos ter o quarto episódio desta série dedicada aos Estados Unidos. É para ouvir já depois das notícias nessa série que temos feito ao longo de todo este mês de julho. Agora vamos aos destaques do Jornal das 7. Vasco Maldonado Correia, o que está a marcar a atualidade?
1: O secretário-geral do PS pede uma reunião urgente ao primeiro-ministro para pedir esclarecimentos sobre as polémicas a envolver Luís Neves. Pede também uma investigação rápida, o mais rápido possível, aos desenvolvimentos, ao incidente ocorrido esta manhã no gabinete de André Ventura. Foi invadido e vandalizado. Neste jornal vamos ouvir dois dos membros do Conselho de Administração da Assembleia da República. Por um lado, a garantir que o responsável só pode ter entrado no local até às 9 da noite. Vamos ouvir também o deputado do Chega, Pedro Frazão, garantir que André Ventura não costuma trancar as portas do gabinete e não deve ser censurado por isso mesmo.
0: Vasco Maldonado Correia com as notícias. Já a seguir, antes disso, falar do estado do tempo para amanhã. Vai continuar calor, estamos no verão, mas vai ficar um pouco mais fresco. Porto para amanhã 23, Braga 29, Viseu 32, Aveiro 24, Coimbra 30 graus, Leiria 28, Santarém 34, Lisboa 31, Setúbal 32, Faro 28. Évora e Bragança, nesta quarta-feira, vão ser os distritos mais quentes, esperam 37 graus. Eu sou o Miguel Cordeiro, vamos às notícias das 7 na Rádio Observador. Jornal das 7 com Vasco Maldonado Correia. Em destaque, o secretário-geral do Partido Socialista pediu uma reunião ao primeiro-ministro, quer esclarecimentos sobre as polémicas envolver Luís Neves.
1: Encontrou que José Luís Carneiro espera que aconteça ainda esta semana. Feito o pedido, o líder do PS aguarda a resposta.
2: E, portanto, aquilo que exigirei ao primeiro-ministro é uma conversa que devo ter com o primeiro-ministro sobre as instituições democráticas, sobre a forma como as instituições democráticas estão ou não a salvaguardar valores fundamentais de transparência, de prestação de contas, de lisura e de sentido de probidade no desempenho das mais importantes funções no Estado. Pedi essa reunião, aguardo por essa reunião.
1: José Luís Carneiro, à margem de uma reunião com o Nuncio Apostólico em Portugal, na Embaixada da Santa Sé.
0: E Vasco, há novos desenvolvimentos. Neste caso, foi o diretor financeiro da Polícia Judiciária o responsável pela entrega do atrelado de droga à empresa do amigo do ministro, Luís Neves.
1: Notícia avançada pela CNN Portugal. De acordo com o canal televisivo, a sugestão de enviar o atrelado para a Constru Barcelos veio de Álvaro Pires, o diretor financeiro da PJ. Foi depois validada por Luís Neves, na altura diretor nacional, com a justificação de que não havia alternativas em cima da mesa. Escreve também a CNN que foi depois dessa luz verde dada pelo ministro que o atrelado rumou então em setembro de 2025, do Seixal até às instalações da Constru Barcelos. O Observador já tentou contactar Álvaro Pires para obter uma reação a estas novas informações. Até o momento não foi possível obter uma resposta.
0: É um tema que vamos continuar a desenvolver ao longo dos espaços informativos da Rádio Observadora. O gabinete de André Ventura no Parlamento foi invadido e foi vandalizado. Na última hora, na Rádio Observadora, o presidente do Conselho de Administração da Assembleia da República, Emílio Guerreiro, garantiu que o responsável só pode ter entrado no local, ou só pode ter estado na Assembleia da República, até às 9 da noite do dia de ontem.
1: Hora em que se realiza a última ronda de vigilância por parte dos elementos de segurança da GNR, o social-democrata Emílio Guerreiro, que preside ao Conselho de Administração da Assembleia da República, exclui a hipótese de que alguém possa ter entrado durante a madrugada.
3: Desde o fecho das portas até a abertura das mesmas, ontem à noite, não entrou ninguém na Assembleia da República. Desde que a porta foi fechada, as forças de segurança que estão nas portas garantem-nos que não houve registro de ninguém entrar. E as pessoas não entram sem registro, é impossível. Das 6h20 até às 9 da noite é um período temporal onde não há nenhuma onde nós não sabemos o que é que aconteceu ali. Porque nós estamos todos a partir do pressuposto que foi durante a noite que isso aconteceu, mas pode ter acontecido durante este período de tempo.
1: Já o deputado Chega, Pedro Frazão, lembra que André Ventura não costuma trancar as portas do gabinete e diz que não deve ser censurado por isso.
4: É normal deixar as portas do gabinete abertas. Eu próprio deixo a minha porta do gabinete aberta porque há uma confiança absoluta na segurança ou havia uma confiança absoluta na segurança e nas pessoas que têm acesso ao Parlamento, que não podem circular sozinhas e, portanto, não... Essa pergunta que me está a fazer vem no decurso, provavelmente, de algumas pessoas e comentadores que eu vi, por exemplo, de manhã, a dar a entender que André Ventura teria culpa desta intrusão porque não tinha fechado a porta do gabinete à chave. Ora, isso é mais ou menos o mesmo que dizer que uma mulher tem culpa de ser violada por andar de mini saia.
1: Comparação de Pedro Frazão aqui com Emílio Guerreiro. Eles são ambos membros do Conselho de Administração da Assembleia da República, estiveram no Explicador da Tarde Política.
0: E apesar do Chega não ter por hábito trancar as portas, o Parlamento reforçou as medidas de segurança na Assembleia da República e enviou a documentação a todos os grupos parlamentares sobre esse assunto. Uma das medidas estipuladas passava precisamente pela obrigatoriedade de trancar os gabinetes.
1: Regras que foram divulgadas há 4 dias, foram distribuídas tanto pelos deputados como pelos funcionários do Parlamento. O Conselho de Administração do Parlamento emitiu uma nota interna no final dessa última semana em que anunciava então regras mais apertadas para o funcionamento no acesso ao Parlamento, especialmente no que diz respeito à permanência no edifício fora do horário normal. De acordo com essa nota a que o Observador teve acesso, o período normal de funcionamento dos serviços começa às 9 da manhã, sendo que os jornalistas, deputados e funcionários do Parlamento, por exemplo, podem entrar 2 horas antes, termina às 7 da tarde, sendo o encerramento definitivo das portas da Praça de São Bento efetuado quando forem 9 da noite. A partir desse período, e aqui está essa garantia, as portas dos gabinetes têm de ser fechadas, o que não se verificou no caso de André Ventura.
0: Voltamos a falar do líder do Partido Socialista, que também reagiu a este episódio que aconteceu nos corredores da Assembleia da República.
1: Para dizer que, independentemente da origem do incidente, é preciso investigar o mais rápido possível.
2: Investigações o mais rápido possível e esclarecer, efetivamente, aquilo que se terá passado no gabinete do Dr. André Ventura. Eu fui deputado e sou deputado, o meu gabinete esteve sempre fechado à chave quando eu não me encontrava no gabinete, que é, aliás, um procedimento de segurança pessoal que deve sempre ser
5: procedido. Está a querer dizer que houve aqui algum desleixo da parte de André Ventura?
2: Não, estou a dizer que eu, no meu caso em concreto, sempre fechava o meu gabinete quando saía do gabinete que tinha na Assembleia da República.
1: José Luís Carneiro a pedir uma investigação rápida e a sublinhar que sempre que não está presente, fecha a porta o gabinete no Parlamento.
0: Donald Trump recebeu esta tarde os líderes da Ucrânia e de Israel. A Casa Branca fala em reuniões positivas e produtivas.
1: Reuniões que decorreram à porta fechada. Benjamin Netanyahu ainda não reagiu oficialmente, mas o encontro acontece num dia em que o presidente norte-americano teceu duras críticas nas redes sociais ao chefe do governo israelita. Donald Trump acusa Netanyahu de querer manter os Estados Unidos em guerra com o Irão. Já Volodymyr Zelensky recorreu à rede social X para fazer já uma descrição do encontro com Donald Trump. Explica que em cima da mesa estiveram questões relacionadas com o auxílio à Ucrânia por parte dos Estados Unidos, com o reforço da defesa aérea do país, concretamente com sistemas de defesa antimíssil.
0: Passam 6 minutos das 7 da tarde. Vasco Maldonado Correia. Que outras notícias estão a marcar a atualidade?
1: Continuam cortadas a autoestrada A25 e também a Estrada Nacional 16, devido ao incêndio que está na Guarda. Estão cortadas em ambos os sentidos, entre a Guarda e o Alto de Liomil, no concelho de Almeida, desde o início da manhã, que o fogo tem 3 frentes ativas. Continua neste momento a ser a situação mais preocupante para as autoridades. Esta hora, no terreno, estão mais de 600 operacionais, cerca de 180 meios terrestres e ainda 9 aeronaves. Em Vila Real, no concelho de Valpaços, está também a ser combatido um outro incêndio, por cerca de 150 bombeiros e 11 meios aéreos, neste momento sem informações de povoações ameaçadas pelas chamas. Os alunos do nono ano tiveram este ano piores resultados nas provas finais do terceiro ciclo do que no ano passado, de acordo com os dados divulgados pelo Júri Nacional de Exames, divulgados hoje pelo Ministério da Educação. A maioria dos alunos chumbou na prova de matemática, com as negativas a português também a aumentarem, dados que demonstram uma média de 49% no exame exame matemático, o que representa uma descida de 3 pontos face aos resultados do ano passado. Já a média nacional no exame português registou a mesma descida, com 55% como a média das notas. A primeira fase das provas do nono ano ocorreu no mês de junho, mas as notas apenas foram afixadas no dia 20 deste mês, devido aos problemas com a classificação digital dos exames. André Narciso é o árbitro nomeado para apitar a Supertaça Cândido de Oliveira. O jogo coloca frente a frente o vencedor da Liga, o Porto, com o vencedor da Taça de Portugal, o Torriense. Marca o arranque oficial da temporada 26-27. André Narciso vai ter como assistentes Vasco Marques e André Botelho. No VAR vão estar Luís Ferreira e Rui Silva. Já estreou um novo Podcast Plus do Observador, que conta a história de um espião português que foi apanhado, Miguel, a vender segredos à Rússia.
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1: 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Vamos aqui ouvir um excerto.
6: A CIA recebeu informações de que Carvalhão Gil se encontrou com agentes do SVR, a Agência Internacional dos Serviços Secretos Russos. 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
0: Vasco Malnado Correia com o Jornal das 7 na Rádio Observador. Já a seguir, continuamos a falar dos 250 anos da independência dos Estados Unidos da América no programa E o Resto é História.
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0: É para ouvir já a seguir.
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0: Não.
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2: Olá, seja bem-vindo a mais um episódio de E o Resto é História com Rui Ramos e João Miguel Tavares. E eu e o Rui temos quase um sorriso de dever cumprido nos lábios. E é só quase, porque ainda falta um programa, mas estamos quase a chegar ao fim deste nosso empreendimento. Este é o quarto e último programa dedicado aos 250 anos da independência dos Estados Unidos da América. Já falámos da chegada dos primeiros colonos britânicos, já falámos da Declaração de Independência, já falámos da Guerra de Revolução e hoje chegou a vez de falarmos da Constituição Americana, sem dúvida alguma a mais mítica e estudada Constituição do mundo, e de falarmos também da eleição do primeiro presidente dos Estados Unidos da América. Após 8 longos anos de guerra, como vimos no último episódio, este é um momento decisivo na construção da nação americana. Revoluções há muitas, descolonizações há muitas, derrubos de regimes também há muitos. O que não costuma haver assim tanto é regimes tão bem sucedidos quanto os Estados Unidos, e parte desse mérito deve-se precisamente aos dois protagonistas do episódio de hoje. Por um lado, o coletivo de autores que escreveu uma Constituição única, que realmente foi escrita, debatida e reescrita por algumas das mais brilhantes cabeças dos últimos 500 anos em termos políticos, os chamados Founding Fathers. E por outro lado, temos também um primeiro presidente eleito que não era conhecido por ser a mais intelectualmente brilhante das cabeças na sala, mas que tinha uma coragem, uma sensatez, uma estatura moral e um estatuto político e um desprendimento em relação ao poder que eram, de facto, uma absoluta raridade naquela época, para não dizer que não são uma absoluta raridade ainda nos dias de hoje.
3: Em qualquer época.
2: Em qualquer época. Rui, eu ia-te perguntar que nuvem milagrosa pairou sobre a costa leste do continente norte-americano naquele final do século XVIII, para ter sido possível reunir tanta gente notável num espaço geográfico muito contido ali entre a Georgia e o Massachusetts, e num intervalo de tempo tão curto. Como é que se explica isto? Tanta gente tão esperta num espaço tão pequeno?
3: Sim, os Founding Fathers, os pais fundadores, deixaram essa reputação de gente espantosa, bastante merecida. A esse respeito, há uma anedota curiosa, uma anedota de John Kennedy, presidente dos Estados Unidos entre 1961 e 1963, e em determinado momento da sua presidência, Kennedy resolve convocar para jantar na Casa Branca, em Washington, uma série de prémios Nobel, vamos dizer, uma dúzia de prémios Nobel, da física, da química, certo, da literatura, todos eles, e reúne-os, portanto, senta-os à volta da mesa de jantar da Casa Branca e começa, e depois diz algumas palavras, e começou com esta observação curiosa. Ele diz: nunca tanta inteligência esteve sentada à volta desta mesa como desde o tempo em que Thomas Jefferson jantava aqui sozinho. Aquela dúzia de prémios, não? Quer dizer, com o Thomas Jefferson sozinho. Portanto, era comparado com o Thomas Jefferson sozinho. Eles, de facto, é uma... O Thomas Jefferson é espantoso, Alexander Hamilton, o Benjamin Franklin, o James Madison, o John Adams, e, claro, o George Washington. Eles são gente extraordinária.

0: Sim, os americanos em 1776 não são uma grande população, mas são 2,5 milhões, inclui 500 mil escravos, mas 2 milhões de homens livres. Vivem no campo, 96% vive no campo, dedicado à agricultura, à pastorícia, à caça e à pesca. Mas nós sabemos que são, uma população próspera, certo, muito bem alimentada, falei aqui disso, com uma estatura média muito mais elevada do que a estatura dos países de origem. Uhum. Portanto, é um sinal de que eles verdadeiramente são muito bem alimentados. Têm uma taxa de literacia espantosa, sobretudo nas colónias do Norte, também falámos aqui disso. Portanto, o fervor religioso na América converteu-se num nível de instrução impressionante para a altura. Na Virgínia, no estado da Virgínia, no Sul, tem uma espécie de aristocracia, de onde vem George Washington ou Thomas Jefferson. Portanto, são uma aristocracia, são grandes senhores de plantações.
1: Uhum. Com escravos,
0: que levam uma vida de fidalgos britânicos. Em Harvard, já tem intelectuais, no colégio de Harvard e noutras universidades, tem imensas universidades, já de colégios universitários, aliás, mas imensas universidades. Mais uma vez, por razões religiosas, está-se a preparar gente para a religião, mas está a preparar já cientistas, eruditos, etc. Em Filadélfia tem uma grande imprensa livre, tem uma imprensa que publica imensa coisa, tem teatros, etc. Em Nova York e em Boston tem negócios, são dois portos extremamente prósperos, tem negociantes e, sobretudo, há uma densa esfera pública. Nas 13, cada colónia tem uma assembleia legislativa, um parlamento. No total, estas 13 assembleias legislativas têm 1.400 lugares de deputados.
1: É muita gente a pensar política.
0: É muita gente a pensar política, a disputar estes lugares, a discutir estes lugares. Há 37 jornais semanários. As tiragens, sim, hoje não nos impressionam imenso, ou talvez agora começassem a impressionar outra vez em papel. Tiragens de 600 exemplares cada um, mas são jornais que são muito espalhados, lidos por muita gente.
1: E pela gente que interessa, não é?
0: Há associações, há clubes. Nos anos de 1770, com o conflito com a Inglaterra, há um ambiente de grande exaltação. Isto é, tudo isto cria uma vida pública muito intensa, muito interessante, que atrai muita gente com talento para esta vida pública. E, portanto, nós imaginamos que, sim, sem a Revolução provavelmente não teríamos ouvido falar da maior parte destes homens, talvez Benjamin Franklin, porque já era uma figura conhecida na Europa como um inventor, mas a Revolução e depois a guerra é fundamental para os outros. Por exemplo, há um caso de uma extremamente interessante, talvez até dos mais fascinantes destes Founding Fathers, que é o Alexander Hamilton, que nem sequer tinha nascido nos Estados Unidos, tinha nascido nas Caraíbas, no meio das Caraíbas, tinha ido para os Estados Unidos depois estudar, e ele tem uma carta de 1769 a um amigo. Ele é um indivíduo extremamente ambicioso, um órfão, praticamente do nada, quer dizer, mas com uma capacidade enorme que leva a comunidade onde ele nasceu e cresceu a sustentar-lhe os estudos. Isto era aquele rapazinho impressionou tanto aquela gente que eles enviaram-no para estudar nos Estados Unidos. E Hamilton, em 1769, com 20 e poucos anos, ele diz a um amigo: eu preciso de uma guerra. Preciso que aconteça uma guerra.
1: Para subir, não é?
0: Para subir na vida. Quer dizer, e é isso que acontece. Em 1765, ele torna-se o principal secretário do George Washington, que imediatamente percebe que tem ali aquele miúdo, é extraordinário, é um gênio, quer dizer, de organização, de ideias, de tudo. E é isso, e lança-lhe uma carreira política fantástica depois como secretário do Washington e depois também como comandante, porque ele também é um ótimo artilheiro, oficial de artilharia, porque é o típico Founding Father, quer dizer, é bom em tudo, é ótimo a escreve incrivelmente, pensa incrivelmente,
1: inventa Wall Street,
0: é ótimo a organizar bancos, a organizar o Ministério das Finanças, é ótimo em tudo. Quer dizer, é
1: tirando o facto de depois morrer estupidamente num duelo,
0: estupidamente em 1804, morrer num duelo
1: com outro Founding Father,
0: eles não são estes Founding Fathers. Eles não são propriamente aqueles líderes religiosos que fundaram fundaram o Massachusetts no século XVII. A maior parte deles já são racionalistas, aquilo que na Europa do século XVIII se chama racionalistas. Isto é, tem a ideia de Deus, mas a ideia de Deus como uma força racional que existe no universo. Uma coisa já assim, até bastante, às vezes, impessoal.

0: Alguns são maçons, como Washington, é de, ou Benjamin Franklin, são da maçonaria, embora a maior parte dos maçons são militares, como é típico também na Europa, a maior parte da maçonaria é uma maçonaria militar. Uhum. É militar. Agora, aquilo que já os une nos anos da década de 70 e na década de 80, e sobretudo na década de 80 do século XVIII, é uma ideia da América não apenas como uns países que se vão tornar independentes no novo continente, mas como o futuro da humanidade. Isto é muito importante para perceber os Founding Fathers. Eles não estão apenas a fundar mais um país ou mais alguns países, que até podiam ter sido 13 países, em 1776. Eles estão convencidos, eles têm uma ideia, que é uma ideia também europeia, que é a ideia do movimento da civilização, da transferência da civilização. Portanto, a civilização teria começado no Oriente, na Mesopotâmia, etc., e depois teria sido transferida para a Europa. Portanto, e agora era a vez, neste fim do século XVIII, da civilização, da vanguarda da civilização, do polo dinâmico da civilização, passar da Europa para um novo continente, para um novo mundo, que era a América. Portanto, a ideia que eles têm é que a América vai ser o futuro da humanidade. Aquilo que eles estão a fundar ali é o futuro da humanidade, é o que vai ser. É o que vai, portanto, eles têm uma espécie de... A ideologia deles é uma espécie de ocidentalismo, a ideia de que a civilização está sempre a avançar para o Ocidente, está sempre a avançar para o Ocidente, e agora chegou a vez da América se tornar. Portanto, estes 2 milhões de homens livres que existem, mais uns meio milhão de escravos que existem na América, vão constituir o futuro da humanidade, a vanguarda da humanidade. Isto é a ideia, é uma ideia que passa entre eles, aquilo que eles estão a fazer, portanto, é fundamental não apenas para eles, mas para o futuro da espécie humana. Quer dizer, isto é uma ida, é algo que os anima, que lhes dá uma grande consciência
1: providencial,
0: da gravidade daquilo que eles estão a fazer.
1: Uma missão.
0: Sim, uma missão que eles têm, e que não é apenas a de libertar Massachusetts ou libertar a Virgínia e os colonizadores e os colonos para terem mais terras. Não. Eles estão a fundar o futuro
1: qualquer
0: da humanidade.
1: Coisa de novo.
0: Uma coisa muito importante. Agora, eles são muito bons, portanto, sem dúvida, mas têm grandes problemas para resolver.
1: Se os problemas não fossem grandes, também nós não sabíamos que eles eram,
0: que
1: tão,
0: eles
1: bons.
0: Eram tão bons. O primeiro grande problema é a relação entre as 13 colónias. E é importante notar isto. Os Estados Unidos não se desenvolvem como, por exemplo, se desenvolve a República Romana na Antiguidade, que é a partir da expansão de uma cidade. Os Estados Unidos desenvolvem-se a partir de núcleos diversos e distantes entre si. Isto é, entre a colónia da Geórgia, que é a colónia mais ao sul, e a colónia do Massachusetts, que é uma das mais ao norte, é a distância que vai de Lisboa a Paris. Portanto, são grandes distâncias na costa, demoram muitas semanas.
1: Nem comboio, não.
0: Nem comboios. A maneira mais rápida é o transporte marítimo, mas o transporte marítimo é perturbado pelas tempestades, pelas dificuldades de navegação, o transporte ainda movido à vela. Portanto, estamos a falar de colónias que têm histórias diferentes, sociedades bastante diferentes, religiões até de maneiras, enfim, ao cristianismo, mas de maneiras de viver o cristianismo bastante diferentes. É verdade que já havia desde há muito cedo a ideia de haver um governo geral, o Benjamin Franklin, na década de 1750, portanto quase 30 anos antes, já tinha proposto um governo geral das colónias para tratar daquilo que lhes diz, que era comum a todos, que era a defesa perante potências externas, como a França, nesta altura, da relação com os índios, ou da questão da expansão para o Oeste, como é que se faz a expansão para além dos Appalachians e depois para entrar no Vale do Mississippi. O governo inglês não gostou nada desta ideia de um governo geral das colónias, mas as próprias colónias também não gostaram desta ideia do Franklin de haver um governo geral. Aliás, em 1774-1776, eu fiz essa referência quando falámos da Revolução Americana, há aqueles que hesitam em avançar para a independência, para o corte com a Inglaterra, precisamente porque temem a desagregação das colónias isto é, pensou que as colónias iriam incompatibilizar, não apenas dividir, mas incompatibilizar entre si sem aquele fator de união que é o governo britânico. E portanto a questão é saber como é que eles, os pais fundadores, evitaram que estas 13 colónias seguissem a via das colónias espanholas da América Central e do Sul, que 40 anos depois, entre 1810 e 1825, se vão dividir e entrar em guerra entre elas e formarem países muito diferentes. Porque é que isso não aconteceu na América do Norte a estas colónias, a estas antigas colónias britânicas? Enfim, essa é a questão que iremos tratar na segunda parte do programa, imagino.
1: Epa, não é? Muito bem, Rui, tu já fazes o meu papel.
0: Agora já fazes
1: também.
0: Não te querendo substituir, mas vendo que tu estavas aí com dificuldades com o relógio. Portanto, resolvi ajudar. Fiz uma assistência.
1: Muito bem. Bom, nós voltamos já a seguir, até já.
2: E já daqui a pouco chega à Rádio Observador a segunda parte de O Resto é História, o quarto de quatro episódios dedicados a destrinçar a independência dos Estados Unidos 250 anos depois.
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2: 7 horas 27 minutos, já daqui a pouco às 7h30, notícias para ouvir com o Vasco Maldonado Correia, logo a seguir, e até bem perto das 8, a segunda parte de O Resto é História.
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1: Esta vitória não é minha, é nossa.
2: Boa noite, está eleito. António José Seguro é o novo Presidente da República, venceu com 66,8% contra 33% de André Ventura.
3: Os votos de um grande mandato, independentemente de termos sido adversários nesta segunda volta, o sucesso de António José Seguro à frente de Portugal será o sucesso de todos.
4: O novo Presidente da República encaminha-se para receber este grande carinho da multidão do CCC.
1: Enorme emoção e confiança que os portugueses acabam de me confiar, ser o seu Presidente da República. O Presidente de todos, dos que votaram em mim, dos que fizeram outra opção, dos que ainda não votaram e dos que optaram por não votar. A todos saúde por igual, como Presidente eleito da República Portuguesa.
5: Houve aqui um cuidado, eu diria quase que a carinhar, aquela boa parte de eleitores que vieram, o Veio Melo, Marcos Mendes e Coutinho Figueiredo.
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1: Os vencedores desta noite são os portugueses e a democracia. Hoje celebramos, amanhã trabalhamos. Boa noite e muito obrigado.
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7: Rádio Observador, muito tarde, são 7h30. Já daqui a pouco e até bem perto do Jornal das 8, vamos ter a segunda parte de O Resto é História. Primeiro, vamos ao essencial das notícias que estão a marcar esta terça-feira com o jornalista Vasco Maldonado Correia.
8: Boa tarde. O secretário-geral do Partido Socialista pediu uma reunião ao primeiro-ministro para pedir esclarecimentos sobre as polémicas a envolver o ministro Luís Neves, encontro que José Luís Carneiro espera que aconteça ainda esta semana. Feito o pedido, o líder do PS aguarda agora resposta, sendo que há novos desenvolvimentos no caso a envolver Luís Neves. Foi o diretor financeiro da Polícia Judiciária o responsável pela entrega do atrelado de droga à empresa do amigo do ministro, uma notícia que está a ser avançada pela CNN Portugal. De acordo com o canal televisivo, a sugestão de enviar este atrelado para a Constru Barcelos, a empresa do amigo do ministro Luís Neves, veio de Álvaro Pires, o diretor financeiro da PJ, foi depois validada por Luís Neves com a justificação de que não haveria alternativas em cima da mesa. Foi depois dessa luz verde dada pelo ministro que o atrelado rumou em setembro do ano passado do Seixal para as instalações da Constru Barcelos. O observador já tentou obter uma reação por parte de Álvaro Pires. O gabinete de André Ventura no Parlamento foi invadido e vandalizado. O Presidente do Conselho de Administração da Assembleia da República, Emílio Guerra, garante que o responsável só pode ter entrado no local até às 9 da noite do dia de ontem, exclui por isso a hipótese de que alguém possa ter entrado durante a última madrugada. Já o deputado Chega, Pedro Frazão, lembra que André Ventura não costuma trancar as portas do gabinete e não deve ser censurado por isso. Ora, apesar do Chega não ter por árbitro trancar as portas, o Parlamento reforçou a semana passada as medidas de segurança na Assembleia da República e uma das medidas estipuladas foi precisamente a obrigatoriedade de trancar os gabinetes. Estas regras circularam pelos deputados e pelos funcionários do Parlamento há 4 dias. Estipulavam também novos horários e regras mais apertadas para o funcionamento dos trabalhos dentro do Parlamento. Voltando ao líder do Partido Socialista, também reagiu a este episódio ocorrido nos corredores da Assembleia da República para dizer que, independentemente da origem do incidente, é preciso investigar. Uma coisa garante José Luís Carneiro: sempre que não está presente no Parlamento, ele tranca a porta do gabinete. Hoje foi um dia muito preenchido, também na atualidade internacional, com Donald Trump a receber os líderes da Ucrânia e de Israel, 2 encontros seguidos à porta fechada na Casa Branca. Benjamin Netanyahu ainda não reagiu, já Volodymyr Zelensky recorreu à rede social X para fazer uma breve descrição do encontro com Donald Trump. Explica que em cima da mesa estiveram questões relacionadas com o auxílio à Ucrânia por parte dos Estados Unidos. Fechamos com o desporto e com uma notícia a envolver o árbitro André Narciso. Está nomeado para apitar a Supertaça Cândido de Oliveira, jogo que coloca frente a frente o Porto e o Torriense, vencedor do campeonato e o vencedor da Taça de Portugal, jogo que vai marcar o arranque oficial da nova temporada de futebol. André Narciso vai ter como assistentes Vasco Marques e André Poteiro. No VAR vão estar Luís Ferreira e Rui Silva.
7: Vasco Maldonado Correia, de regresso com as notícias, quando forem 8 em ponto. Abraço, Vasco. Até já.

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4: 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E é também para ouvir mais logo depois do Jornal das 10 da noite. 34 minutos para lá das 7, Rádio Observador. Boa viagem, boa terça-feira.
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4: Depois do Jornal das 8, que chega daqui a 25 minutos, vamos ter o convidado extra desta terça-feira, o viajante Gonçalo Cadilho. É o convidado de João Paulo Sacadura. Até lá, bem perto. Vamos a seguir com a segunda parte de O Resto é História, a segunda parte do 4 de 4 episódios dedicados por Rui Ramos e João Miguel Tavares a destrinçar a independência, os 250 anos da independência dos Estados Unidos.
6: Olá, seja bem-vindo de volta a este e o resto da história, em que nós estamos no quarto e último episódio dedicado à independência americana e estamos quase a chegar à Constituição, que é aquilo que realmente, enfim, faz os Estados Unidos serem Estados Unidos, da América e não apenas uma, enfim, um grupo de países, uma União Europeia.
7: Ou uma União Americana, portanto.
6: Uma União Americana, exatamente.
7: Sim, mas era para aí que que as coisas pareciam estar encaminhadas. Porquê? Porque em 1775, quando se inicia a rebelião, aquilo que as várias colónias fazem é transformar os seus estatutos coloniais, as suas charters, as suas cartas, em constituições. Uhum. Aliás, algumas até entraram em processos constitucionais. Algumas fizeram apenas alterações às cartas, outras entraram em processos constitucionais.
6: E uma constituição significa um país, não é?
7: É um país. Massachusetts, por exemplo, o Massachusetts faz a revisão da sua carta, a sua carta colonial, que eram os estatutos com que foi fundada a colónia, e depois, quando fez a revisão da carta, sujeitou essa revisão a um referendo, em março de 1777, portanto, para referendo publicitar a Constituição. Aliás, o referendo, os habitantes do Massachusetts rejeitaram a Constituição, e, portanto, o Massachusetts teve de fazer outra vez eleições para uma convenção constituinte, onde foi discutida o texto de uma nova Constituição, que foi aprovada em 1780. Portanto, um processo constitucional, certo, em Massachusetts. Portanto, aquilo que nós temos, quando chegamos a 1783, o fim da guerra, as colónias, as 13 colónias, tornaram-se 13 Estados soberanos. São 13 repúblicas soberanas. E o que é que as uniu? Portanto, a questão que estávamos a levantar no fim da primeira parte. O que é que as uniu? O que é que impediu a desagregação como na América, como na futura, como vai acontecer depois já no princípio do século XIX, naquilo que é
6: na América Espanhola.
7: América do Central e América do Sul espanholas. Bem, um dos fatores de união é, de facto, a força da ameaça britânica, que é muito maior do que alguma vez foi a ameaça espanhola às colónias que se tornaram independentes na América Central e na América do Sul. Porquê? Porque a Espanha não tinha a força de Inglaterra. Quando as colónias espanholas se começam a tornar independentes, é precisamente no momento em que a Espanha está ocupada por Napoleão, entre 1810 e 1814. Portanto, praticamente não tem poder para fazer absolutamente nada. Aliás, é uma das razões pelas quais as colónias espanholas se começam a tornar independentes, porque deixa de haver governo em Espanha e elas precisam se governar, começam a constituir governos elas próprias, e depois a Espanha vai passar por revoluções em 1820, por guerras civis, e portanto não está em condições de representar, apesar de ter dado luta, talvez um dia até possamos fazer essa história também aqui, apesar de ter dado luta, nunca foi aquela, o impacto que tem a ofensiva britânica contra as colónias na América do Norte em 1776, por exemplo. Portanto, a Espanha não tinha nem os recursos militares, nem navais da Inglaterra. Portanto, a ameaça britânica mantém o quê? Mantém o Congresso Continental. O Congresso Continental mantém-se durante toda a guerra, portanto, aquele uma espécie de conselho com os delegados das 13 colónias que agem como um governo federal, quer dizer, como um governo. Aliás, eles chegam a preparar os Articles of Confederation, que precisamente para. Que são. Uma espécie de. Enfim, já. Uma constituição provisória, digamos, uma constituição federal provisória, precisamente para esclarecer os poderes do Congresso em relação à guerra,
6: em relação à diplomacia,
7: em relação aos Estados.
6: Sim. Aquilo que o Congresso podia fazer e aquilo que não podia fazer, não podia que competia apenas.
7: O que é que era? Era assim. Portanto, os Estados são soberanos entre si. Mas só o Congresso Continental é que é soberano em relação às potências estrangeiras. Portanto, os Estados não entram em negociações com as potências estrangeiras. Só o Congresso Continental é que pode entrar. Portanto, só o Congresso perante a França, perante a Inglaterra, etc., a única interlocutor, a única potência soberana é o Congresso Continental. O único órgão de soberania é o Congresso Continental. Embora esse Congresso Continental depois não tenha poderes absolutamente, ou poderes muito limitados sobre os Estados. O que é que o Congresso faz? O Congresso, aliás, cria uma espécie de governo federal, cria os ministérios, o Board of War, o Board of Treasury, o Board of Admiralty, portanto, os primeiros ministérios, o Ministério da Guerra, o Ministério do Tesouro, o Ministério da Marinha. A doutrina
6: Sim, mas ainda
7: também
6: estava em guerra. Não é?
7: Está em guerra, portanto, é para a guerra. E a doutrina é que o Congresso também pode coagir um Estado a cooperar no esforço de guerra, portanto, obrigar-se o Estado não. Porquê? Porque o Congresso depende das contribuições voluntárias dos Estados. Não tem poderes fiscais, mas pode coagir, isto é, dizer, desculpa lá, vocês aí não estão a pagar coisa nenhuma, vá lá, paguem também um bocado, etc. E isso, obviamente, depois cria problemas de justiça, levou à criação de tribunais federais para, precisamente, ouvir apelos dos tribunais federais, enfim, começa a criar qualquer coisinha federal. Mas, repito, o Congresso Continental não tem poder fiscal, depende das contribuições dos Estados, não tem poder sequer para regular o comércio entre os Estados. Isto são Estados soberanos que têm fronteiras entre eles, têm alfândegas, lançam impostos alfandegários sobre o comércio entre eles. E uma vez a guerra acabada, o Congresso ainda se mantém, mas o Exército Continental, que era, enfim, o principal instrumento do Congresso, é dissolvido. Portanto, o Exército já não é preciso, o Exército Continental é dissolvido. E como dissemos no fim do programa passado, o fator que leva à manutenção e desenvolvimento de uma estrutura federal é, sobretudo, o fator financeiro. Quer o Congresso Continental, quer os Estados tinham emitido imenso papel moeda durante a guerra para pagar, para fazer pagamentos. Esse papel moeda tinha-se desvalorizado totalmente. Havia uma inflação tremenda nos Estados Unidos em 1783. Aliás, na América do Sul aconteceu a mesma coisa no princípio do século XIX, quer dizer, as colónias espanholas também caíram também num processo de inflação. Agora, as colónias espanholas nunca recuperaram desse processo de inflação, os Estados Unidos recuperaram, e isso foi uma coisa importante. E por trás disso estavam
6: a cabeça do
7: Alexander Hamilton. É Hamilton que vai defender um governo federal forte que assumisse todas as dívidas, incluindo as dívidas dos Estados, portanto, todas as dívidas financiadas por tarifas alfandegárias do comércio externo dos Estados Unidos, e depois também haver um banco dos Estados Unidos com uma moeda única, o dólar.
6: Que não existia uma moeda única também.
7: Não, havia moedas, cada estado tinha as suas moedas. Uhum. Aliás, isso era uma tradição antes de, antes de 1775-76, eles já tinham lá o papel moeda, era o papel, sobretudo, papel deles. E, portanto, Hamilton é ele que propõe, com base nesta necessidade financeira, quer o Governo Federal, quer estas estruturas depois. E, e de facto, as necessidades são tão grandes e os Estados estão tão aflitos e também estão a começar a ser envolvidos numa espécie de guerra comercial entre eles, porque começam para tentar arranjar receita, a taxarem-se uns aos outros e, portanto, e a criarem conflitos fiscais uns com os outros, que de repente se abre à proposta de, bem, então vamos fazer uma nova reunião então de delegados dos Estados para discutir isso. E essa é uma é aquilo que vai acontecer em 1787 em Filadélfia, na Pensilvânia, onde se vão reunir estes delegados dos vários Estados para discutir a ideia de um governo federal. E aparece aí um plano, que é um plano preparado por um outro Founding Father extremamente importante, que é James Madison, que aparece com um plano, ele traz um plano, digamos, de um governo, da fundação de um governo federal que representasse o interesse comum das 13, dos 13 colónias e que não estivesse baseado apenas em delegados das colónias, como era o Congresso Federal, mas que dependesse da eleição direta do povo, quer dizer, tivesse um mandato democrático, ou um mandato popular forte. Esta convenção, a Convenção Constituinte em Filadélfia, vai reunir 55 delegados, a idade média destes congressistas é de 42 anos, enfim, relativamente novos para hoje, para a altura, talvez entrando em linha de conta com a esperança de vida, talvez fossem já gente sénior, digamos assim. A maioria deles são advogados, bem, é típico, aliás, acho que me salvou errado. Hamilton acha que os advogados são aqueles que podem representar melhor o interesse público, porque são gente que não estão ligada aos interesses de um determinado território, enquanto lavradores ou negociantes, e portanto os advogados, enfim, nem toda a gente compra esta tese. Mas também há muitos negociantes do Norte, há muitos donos de plantações do Sul, e eles vão chegar a vários compromissos. Portanto, digamos, a Constituição em 1787, que vai ser feita rapidamente, porque tem esta base, este plano básico, mas através de discussões. Curiosamente, eles trataram este processo constituinte como um processo quase diplomático entre os Estados, e então foi mantido em segredo, quer dizer, não foram publicadas atas nem nada, quer dizer, é como se fosse uma coisa ainda diplomática entre os vários Estados, é curioso, quer dizer, portanto, não é um processo constituinte como os processos constituintes depois noutros países, em que são assembleias abertas ao público, etc. Aqui é uma espécie de segredo, quer dizer, porque são delegados das repúblicas soberanas que estão a negociar entre eles. Bem, o que é que eles fazem? Eles constituem um Estado, portanto, este Governo Federal vai ter um Estado, um Parlamento Nacional, um Congresso, mas esse Congresso tem duas câmaras, tem uma Câmara dos Representantes que representa a população dos Estados Unidos, há um representante para cada 30 mil pessoas. Portanto, em 1787 isso vai dar uma Câmara de Representantes com 65 lugares, e depois em 1793 já são 65, porque a população está a aumentar constantemente. Mas, portanto, a Câmara dos Representantes está em função da população, e depois há um Senado que está em função dos Estados, isto é, cada Estado tem dois lugares independentemente da sua população. Isto é, na Câmara dos Representantes os lugares estão em função da população. No Senado, não. Portanto,
6: hoje
7: é assim. Claro. Exatamente. A Constituição ainda é a mesma.
6: E isso faz com que, no caso do Senado, os Estados mais pequenos sejam protegidos dos
7: Exatamente.
6: Estados maiores.
7: Era uma das questões que se levantava hoje, em termos de Estados maiores, Estados mais pequenos, na altura de um Estado poder ser desaparecer numa assembleia de representantes da população. Portanto, os Estados tem essa garantia. Também vamos ver que isso também é salvaguardado na eleição do presidente, que falarei a seguir, mas ainda mantemos no processo de aprovação da Constituição. O processo de aprovação da Constituição, depois é a Constituição é aprovada por cada Estado, mas curiosamente é introduzida aí uma regra curiosa, que é a regra da maioria. A partir do momento em que uma maioria de Estados, 9 Estados, aprovarem a Constituição, torna-se obrigatória para os outros 4 Estados que ainda não tiverem
6: uma maioria
7: aprovado.
6: Qualificada.
7: Portanto, há aqui uma maioria e não é regra da unanimidade. Portanto, já há uma federação mesmo. Isto é, por exemplo, a União Europeia hoje ainda funciona nestas grandes decisões por regra da unanimidade. Os Estados Unidos começaram a funcionar já por regra da maioria. Embora salvaguardassem
6: da maioria dos
7: os
6: textos.
7: Estados... Há uma regra de maioria.
6: Não uma maioria, maioria simples, mas uma maioria qualificada a 2/3.
7: Portanto, o processo de ratificação também é interessante, porque não é ratificado pelas Assembleias dos Estados, mas por convenções eleitas em cada Estado para ratificar a Constituição. Portanto, isto dá grandes debates, etc. E é neste contexto que o Hamilton, o James Madison e o John Jay publicam dos Federalist Papers, em 1788, que são uma das grandes obras de teoria política dos últimos 250 anos. Praticamente é a discussão do que é o governo num país livre. Quer dizer, está tudo discutido, tudo previsto, tudo calculado ali. É, portanto, que alguém que tenha dúvidas sobre, de facto, estes indivíduos serem quase geniais, é ler os Federalist Papers. É absolutamente espantoso aquilo que eles conseguem imaginar também do futuro, quer dizer, do que pode acontecer, do que pode vir a acontecer.
6: Não era uma luta pela perfeição, era uma luta para impedir que os imperfeitos tomassem conta.
7: Sim, Hamilton tem a ideia. Não, nós temos, Hamilton ou Madison, já não tenho certeza, mas ele diz o ponto de partida de uma Constituição é pensar que todos os habitantes deste país são velhacos, quer dizer, isto é uma Constituição para velhacos, quer dizer, portanto é garantir que as coisas funcionem bem, mesmo que as pessoas sejam todas más.
6: Mesmo que o Presidente
7: tudo.
6: Um impostor.
7: Há várias condições de sucesso deste processo constitucional. O primeiro é também, o primeiro fator é o dos 8 anos da guerra. Os 8 anos da guerra provocaram grandes migrações internas entre as 13 colónias, porque às vezes as operações militares numa das colónias levava a população a deslocar-se para a colónia vizinha, e se quebrou um bocadinho o ensimismamento das colónias. Portanto, há aqui uma espécie de mistura,
6: uma mistura
7: da população, e depois, claro, também o retomar da migração para o Oeste também levou a uma mistura outra vez das populações. Portanto, aliás, a mobilidade vai se tornar uma das grandes características desta população e que espanta muito os observadores europeus quando chegam aos Estados Unidos. A população parece estar sempre em movimento. Quer dizer, os agricultores da Virgínia estão logo a pensar em passar para o Oeste porque acham que há terras melhores ali. Portanto, eles estão sempre convencidos que as terras melhores estão do outro lado. E, portanto, há uma população que está sempre em movimento.
6: Sempre que essa mobilidade continua hoje, não é?
7: Continua, enfim, hoje entre os vários estados. A população, aliás, a população também está a crescer rapidamente. São 2,5 milhões em 1776, 3,9 em 1790, 5,3 em 1800. Portanto, a população está a saltar todas as décadas. Portanto, há uma mistura da população, impede aquilo que poderia acontecer sociedade mais, em sociedades mais estáveis e mais isoladas, que era, enfim, manterem-se grandes diferenças. Ou grandes, embora haja diferenças, mas manterem, quer dizer, ficarem ensimismadas e separadas umas das outras. E depois a verdade também é que este processo constitucional está baseado num fundo constitucional comum, porque quando se olha para as constituições das 13 colónias, elas são diferentes, têm diferenças sim, mas já estão, são muito similares. Quer dizer, por exemplo, parlamentos com 2 câmaras eleitas, há muitos parlamentos com 2 câmaras eleitas, portanto, com uma Câmara dos Representantes e um Senado. As condições para ser eleitor também são bastante similares. É preciso ter posse da terra, mas posse da terra quase toda a gente tinha nos Estados Unidos, portanto, era uma espécie. Mas havia coisas curiosas. Por exemplo, em 1776, New Jersey deu o direito de voto às mulheres. Deve ser o primeiro sítio no mundo em que isso aconteceu, às mulheres, desde que elas fossem viúvas e chefes de família, portanto, passavam a representar elas a família, apesar de serem mulheres.
6: Sim, sim, diz Rui.
7: Sim, a Constituição vai prever também a criação de um Distrito Federal para ter a capital. Portanto, há uma capital, prevê também uma capital, onde vai ser a residência do Congresso e vai ser a residência do Presidente. E essa capital é escolhida depois numa parte do território do Estado de Maryland. E é-lhe dado depois em 1791 a esse território, que é o território federal, que é para a capital não ficar em nenhum dos estados. É-lhe dado o nome de Washington, claro que era lá, o nome de Washington, aliás, que já era o presidente nesta altura, mas é só em 1800 que o Congresso muda para o Capitólio e o presidente muda para a Casa Branca. Portanto, em 1800, a arquitetura, até física, os lugares do governo americano ficam definidos, quer dizer, uma Constituição, portanto, desde 1787 e o Capitólio e a Casa Branca desde 1800, com o aspecto que têm hoje
6: em dia.
7: Mas ainda há problemas para resolver.
6: Ainda há problemas para resolver. Esses terão que ser resolvidos em podcast, porque para quem nos está a ouvir em direto, o nosso tempo chegou ao fim. Nós ainda temos uma boa conversa sobre a Constituição americana. Já sabe onde é encontrar. Para quem nos está a ouvir, no carro, em casa, na rua, em direto, até para a semana.
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0: com João Miguel Tavares e Rui Ramos.
1: Regresso com um novo episódio depois da próxima terça-feira, depois das 7 da tarde, sempre disponível em observador.pt e nas plataformas podcast. Até às notícias das 8, Georgia Smith, na Rádio Observador.

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0: Rádio Observador, muito boa tarde, são 7h58. Jornal das 8 é para ouvir já daqui a pouco, edição do Vasco Maldonado Correia, que já daqui a pouco também nos traz os destaques da atualidade a esta hora. Pela frente temos uma noite cheia, traz Aprender a Comer logo depois da edição das 11, antes na hora das 10. Vamos ouvir o primeiro episódio de A Vida Dupla do Espião Traidor, o novo podcast Plus da Rádio Observador, que estreou hoje e que conta com a narração do ator Ivo Canelas e banda sonora de Bruno Pernadas. Vamos descobrir a partir de hoje e nos próximos tempos a história do espião português que vendia segredos à Rússia. Antes, como é hábito de segunda à quinta, hora das 9, dividida entre os destaques da imprensa russa e ucraniana do dia de hoje, em mais uma edição da Guerra Traduzida e a análise aos conflitos que marcam a atualidade, em mais um Gabinete de Guerra. Noite que por aqui é quase sempre inaugurada pelo convidado extra. Hoje, para ouvir também perto das 9, viagens e escritos de viagem com Gonçalo Cadilho, é o convidado de João Paulo Sacadura e traz mais recentemente na bagagem o livro Mais Além, uma história sentimental de viagem e dos viajantes. Convidado extra chega logo depois da edição das 8, uma edição da qual conhecemos os principais destaques agora mesmo. Bem-vindo de volta, Vasco Maldonado Correia.
1: O secretário-geral do Partido Socialista pediu uma reunião ao primeiro-ministro, exige esclarecimentos sobre as polémicas a envolver a Luís Neves, isto num dia em que há novos desenvolvimentos em relação ao caso, no mínimo em relação a uma dessas polémicas, isto porque foi o diretor financeiro da Polícia Judiciária o responsável pela entrega do outro lado de droga à empresa do amigo do ministro Luís Neves. É uma notícia que está a ser avançada pela CNN de Portugal.
0: E amanhã, quarta-feira, no continente, dia menos quente, mas que se vai manter de calor acentuado e, por isso mesmo, de norte a sul, em todos os distritos do continente e do interior, há aviso amarelo emitido pelo Instituto Português do Mar e da Atmosfera. De resto, conto com um dia de céu pouco nublado ao limpo, com períodos de maior nebulosidade no litoral e no interior do Alentejo até ao final da manhã, sendo que as nuvens podem depois persistir ao longo de um dia em alguns locais da costa a sul, em especial no Sotavento Algarvio. A semana chega a meio com 37 graus de máxima em Évora e Bragança, Castelo Branco e Beja vão aos 36, Vila Real e Santarém aos 34 e Viseu, Guarda e Setúbal aos 32. Há ainda 31 graus em Lisboa, 30 em Coimbra, Braga vai aos 29, Leiria aos 28, Aveiro aos 24 e no Porto em Viana do Castelo os termómetros ficam-se pelos 23. 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Jornal das 8 na Rádio Observador, com edição do Vasco Maldonado Correia. Vasco, o secretário-geral do Partido Socialista, pediu uma reunião ao primeiro-ministro e exige esclarecimentos sobre as polémicas a envolver Luís Neves.
1: Encontro que José Luís Carneiro espera que aconteça ainda esta semana.
2: E, portanto, aquilo que exigirei ao primeiro-ministro é uma conversa que devo ter com o primeiro-ministro sobre as instituições democráticas, sobre a forma como as instituições democráticas estão ou não a salvaguardar valores fundamentais de transparência, de prestação de contas, de lisura e de sentido de probidade no desempenho das mais importantes funções no Estado. Pedi essa reunião, aguardo por essa reunião.
1: José Luís Carneiro à margem de uma reunião com o Núncio Apostólico em Portugal, na Embaixada da Santa Sé.
0: E Vasco foi o diretor financeiro da Polícia Judiciária, o responsável pela entrega do outro lado de droga à empresa do amigo do ministro Luís Neves.
1: Uma notícia avançada pela CNN Portugal, de acordo com este canal, a sugestão de enviar o outro lado para a Constru Barcelos, a empresa do amigo do ministro, veio de Álvaro Pires e foi depois validada essa sugestão por Luís Neves, com a justificação na altura do diretor nacional da Polícia Judiciária de que não havia alternativas em cima da mesa. Escreve também a CNN Portugal que foi depois dessa luz verde dada pelo ministro que o outro lado rumou então em setembro do ano passado do Seixal até às instalações da Constru Barcelos. O Observador já tentou contactar Álvaro Pires, o diretor financeiro da Polícia Judiciária, para obter uma reação a estas novas informações, até agora ainda sem sucesso.
0: E também a marcar a atualidade nacional, o gabinete de André Ventura no Parlamento foi hoje invadido e vandalizado. Ora, o presidente do Conselho de Administração da Assembleia da República, Emídio Guerreiro, garante que o responsável só pode ter entrado no local até às 9h30 da noite do dia de ontem.
1: É a hora que se realiza a última ronda de vigilância por parte dos elementos de segurança da GNR. O social-democrata Emídio Guerreiro exclui por isso a hipótese de que alguém tenha entrado durante a madrugada.
3: Desde o fecho das portas até à abertura das mesmas ontem à noite, não entrou ninguém na Assembleia da República. Desde que a porta foi fechada, as forças de segurança que estão nas portas garantem-nos que não houve registro de ninguém entrar. E as pessoas não entram sem registro, é impossível. Das 6h20 até às 9 da noite, é um período temporal onde não há nenhuma... onde nós não sabemos o que é que aconteceu ali. O que nós estamos todos a partir do pressuposto que foi durante a noite que isso aconteceu, mas pode ter acontecido durante este período de tempo.
1: Já o deputado do Chega, Pedro Frazão, lembra que André Ventura não costuma trancar as portas do gabinete, isso mesmo também já tinha sido dito pelo líder do partido esta manhã. Pedro Frazão considera que Ventura não deve ser censurado por isso.
4: É normal deixar as portas do gabinete abertas, eu próprio deixo a minha porta do gabinete aberta, porque há uma confiança absoluta na segurança e ou havia uma confiança absoluta na segurança e nas pessoas que têm acesso ao Parlamento, que não podem circular sozinhas e, portanto, não. Essa pergunta que me está a fazer vem no decurso, provavelmente, de algumas pessoas e comentadores que eu vi, por exemplo, de manhã, a dar a entender que André Ventura teria culpa desta intrusão porque não tinha fechado a porta do gabinete para a chave. Ora, isso é mais ou menos o mesmo que dizer que uma mulher tem culpa de ser violada por andar de mini saia.
1: Comparação aqui estabelecida por Pedro Frazão, em debate com Emídio Guerreiro, são ambos membros do Conselho de Administração da Assembleia da República, estiveram no Explicador da Tarde Política.
0: E apesar do Chega Vasco não ter por hábito trancar as portas, o Parlamento reforçou a semana passada as medidas de segurança na Assembleia da República e uma das medidas estipuladas passava pela obrigatoriedade de trancar os gabinetes.
1: Regras que foram divulgadas há 4 dias, distribuídas tanto pelos deputados como pelos funcionários do Parlamento. O Conselho de Administração do Parlamento emitiu essa nota que o Observador teve acesso, em que anunciava então regras mais apertadas para o acesso aos corredores da Assembleia, e especialmente no que diz respeito à permanência no edifício fora do horário normal. De acordo com essa nota, o período normal de funcionamento dos serviços começa às 9 da manhã, sendo que jornalistas, deputados e funcionários do Parlamento podem entrar às 7, 2 horas antes, e termina nesse período de funcionamento às 7 da tarde, sendo que o encerramento definitivo das portas é feito às 9 da noite. A partir desse período, as portas dos gabinetes têm de estar fechadas, o que não se verificou, não aconteceu no caso de André Ventura.
0: E mudamos de tema nesta edição das 8 para falar de atualidade internacional, isto porque Donald Trump recebeu Vasco esta tarde os líderes da Ucrânia e de Israel. A Casa Branca fala em reuniões positivas e produtivas.
1: Decorreram à porta fechada, sendo que Benjamin Netanyahu ainda não reagiu, isto num dia em que o presidente norte-americano lhe teceu duras críticas, acusou a Donald Trump, Benjamin Netanyahu, de querer manter os Estados Unidos em guerra com o Irão. Já Volodymyr Zelensky já fez uma breve descrição do encontro com Donald Trump. Na rede social X escreveu que em cima da mesa neste encontro estiveram questões relacionadas com o auxílio à Ucrânia por parte dos Estados Unidos, o reforço da defesa aérea do país e os sistemas de defesa antimíssil.
0: 6 minutos para lá das 8. Vamos a outras notícias que importa destacar nesta edição, Vasco Maldonado Correia.
1: Continuam cortadas a autoestrada A25 e também a Estrada Nacional 16, por causa do incêndio na Guarda. Estão cortadas em ambos os sentidos, entre a Guarda e o Alto do Liumil, no concelho de Almeida. Já desde o início da manhã, que o fogo tem 3 frentes ativas, mantém-se neste momento como a situação mais preocupante para as autoridades. Esta hora continuam no terreno mais de 600 operacionais e quase uma dezena de meios aéreos. Há um outro incêndio também a preocupar as autoridades em Vila Real, concelho de Valpaços, combatido por mais de uma centena de bombeiros e mais de uma dezena de meios aéreos. As seguradoras indemnizaram 80% dos prejuízos em habitações causados pela tempestade Christine. É um dado que chega neste dia em que se assinalam 6 meses da passagem da depressão por Portugal continental. A informação chega por parte da Autoridade de Supervisão de Seguros e Fundos de Pensões. Realizou um estudo para avaliar o ponto de situação do desempenho das seguradoras. Propõe a criação de um Sistema Nacional de Proteção contra Catástrofes Naturais. Deve assentar numa lógica de responsabilidade partilhada. Fechamos com uma história de espionagem, segredos, traições. Já estreou, Vicente, o novo Podcast Plus do Observador.
0: E desta vez, Vasco, centra-se na história do espião português que foi apanhado a vender segredos da NATO à Rússia. É uma história recente. Frederico Carvalhão Gil foi detido em flagrante há 10 anos na cidade italiana, Roma.
1: É um caso único em Portugal, mas na história dos serviços de informações mundiais há muitas outras histórias de agentes duplos que trabalhavam para o inimigo. Vamos aqui ouvir, Vicente, um excerto deste novo podcast.
5: Em 2023, Carsten L., funcionário das secretas alemãs, foi detido e acusado de traição por suspeitas de passar informação classificada à Rússia a troco de dinheiro. Para conseguirem descobrir as toupeiras, Os serviços têm de estar sempre alerta, diz Rui Pereira.
6: O ponto máximo a que eu cheguei nessa matéria foi, a certa altura, falar com os serviços canadianos a propósito do polígrafo. Porque há serviços estrangeiros, incluindo a CIA, que sujeitam agentes ao polígrafo. Aliás, a CIA tem uma história curiosíssima de um dirigente conhecido que foi sujeito ao polígrafo, revelou que estaria a mentir e ninguém acreditou nessa revelação porque tinham tanta confiança nele, porque achavam que o polígrafo é que estava enganado. Mais tarde confirmou-se.
1: Certo do episódio de estreia do novo Podcast Plus do Observador.
0: Dá pelo nome de A Vida Dupla do Espião Traidor. É uma série em podcast narrada pelo ator Ivo Canelas, com música original do músico português Bruno Pernadas. Há um novo episódio todas as terças-feiras, estreou hoje, mas os assinantes standard e premium do Observador têm desde já acesso antecipado a todos os 6 episódios. Vai ser também para ouvir depois do Jornal das 10, ainda esta noite. As notícias estão de regresso às 8h30, já com a edição do Ricardo Loureiro. Vasco Maldonado Correia, de regresso amanhã, a partir das 5 da tarde, para mais uma Tarde Política. Um abraço.
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0: 9 minutos para lá das 8, Rádio Observador. Já daqui a pouco temos convidado extra. Boa terça-feira, boa viagem.
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0: Notícias de regresso às 8h30, com edição do jornalista Ricardo Loureiro. É com ele a noite informativa desta terça-feira, por aqui na Rádio Observador. Eu sou o Vicente Figueira e estou por aqui até pouco depois da meia-noite. A noite quase sempre inaugurada pelo convidado extra. Hoje, vai para ouvir até bem perto das 9, temos viagens e escritos de viagem com Gonçalo Cadilho. É o convidado de João Paulo Sacadura e traz mais recentemente na bagagem o livro Mais Além, uma história sentimental da viagem e dos viajantes. É o convidado extra desta terça-feira.
9: Na Divina Comédia, Dante coloca Ulisses no inferno, culpado de não resistir à tentação de querer ver mais, viajar mais, de tentar conhecer o que não lhe estava permitido, nem pela tecnologia da época, nem pela vontade do destino. Segundo esse critério, o meu convidado extra de hoje já nem as cinzas deviam restar. Escritor de viagens há 31 anos e é viajante compulsivo há 34, surfista dedicado há 45, jornalista freelancer, documentarista, líder de viagens, Gonçalo Cadilho tem uma das melhores profissões do mundo. Viaja para escrever e escreve para viajar. 5 anos depois do seu último original, regressa com Mais Além, uma história sentimental da viagem e dos viajantes. Uma obra que cruza a sua experiência de viajante com os grandes movimentos e viajantes que marcaram a história da humanidade, numa reflexão sobre o ato de viajar e a forma como vemos o mundo. Acabadinho de chegar da Figueira da Foz, na véspera de embarcar para mais uma viagem à Namíbia, acolhemos o homem que acredita, como Santo Agostinho, que a vida é um livro. Quem não viajou, não passou da primeira página. Por favor, tenham à mão o passaporte e o cartão de embarque e venham daí comigo. Olá, Gonçalo.
10: Olá.
9: E bem-ajas por ter aceitado mais uma vez este meu convite. Bem-vindo.
10: Obrigado,
9: à Rádio Observador. Já sabes que é a quarta vez que estás aqui, sabias isso?
10: Não.
9: Porque vieste em 2020, aí foi online, vieste de maneira a dizer.
10: Pois é, verdade.
9: Com por este reino acima. E depois vieste sozinho com o sinal de GPS perdido, okay. Em 21. O ano seguinte com o teu filho António, vieram aqui os dois falar da a felicidade no fim do mundo. E este, finalmente, este Mais Além, portanto, é muito curioso porque tu fizeste anos agora há muito pouco tempo, há uma semanita, parabéns, atrasados, mas pronto. Não vou falar muito da tua carreira como surfista desde os 13 anos, dos Beatles aos 10 anos, que te fizeram iniciar na música e tal, e a tua licenciatura em gestão, etc. As voltas que a vida dá neste viajante compulsivo. E até já te perguntei se já te tinhas perdido completamente. Já te aconteceu? Estás perdido? Hoje em dia com o GPS e assim não acredito. Mas já nas tuas viagens há 30 anos acontecia?
10: Bem, há 30 anos acontecia tudo.
9: Até tens uma arma apontada no Peru e pisares minas quase no Afeganistão.
10: Bom, agora, enfim, apanhaste-me de surpresa. Eu acho que devo ter estado tantas vezes perdido em viagens que nem sei escolher uma...
9: mais emblemática. Ou que tenham passado mais dias sem tu saberes, oh meu Deus, onde é que eu saio daqui.
10: Não, assim, dias não, mas perdido, ou pelo menos em situações que não via a saída, que é uma forma de estar perdido, não é? Sim. Necessariamente não saber por onde é que andas, mas não perceberes como é que vais escapar de uma situação.
9: Claro.
10: E claro, e há várias, mas e como tu dizias, cada vez menos somos confrontados com a beleza de andar perdido, porque está a ficar tudo tão fácil, não é? Tão
9: é verdade, tão facilitado, não é? Na ponta do computador de bolso com o qual a gente viaja.
10: Viaja,
9: é. Acontece-te imenso, não tens rede em si, ou já tens o teu telefone adaptado ao Starlink e essas coisas?
10: Não tenho, não, ainda sou muito... O que eu tento fazer, uma vez que também geralmente passo algum
9: em sítios
10: tempo
9: muito remotos, muitas vezes, não é? Os seus trails e trackings.
10: E não sei se o Starlink, ou foi o nome que disseste,
9: sim,
10: não é? Se aí funcionaria.
9: É que eu já tenho listões do Musk.
10: Pois, o que eu costumo fazer é comprar um SIM card local,
9: okay,
10: porque os dias que eu passo, geralmente, em cada país justificam essa compra.
9: Aqueles estilos Olaflies ou aquele género de cartões, não é?
10: Não, SIM card local. Portanto, mesmo da
9: zona empresa, onde tu estás.
10: Exato, okay, uma empresa de comunicações local, porque eu acho que é o que funciona melhor, não é? E até costumo dizer, quando vou comprar lá num quiosque ou se for numa loja, eu vou estar nesta zona do país. Ah, então para isso é melhor comprar...
9: Ah, okay. Boa.
10: Porque a maior parte dos países tu compras isso num quiosque. Eu vim agora do México há relativamente pouco tempo,
9: uhum,
10: e também do Egito, em qualquer destes lugares, chegas ao quiosque, compras, vais embora. E tens aquilo, instalas, não precisas nem de passaporte, nem de provar que vives ou não vives no país, nada. É um SIM card local. No caso do México, eu ia para uma região, estive numa região que é bastante periférica, que é a mítica Baixa Califórnia, não é?
9: Baja la Baja.
10: Ou seja, a Alta Califórnia, na definição dos franciscanos, quando começaram a colonizar todo esse território, a Alta Califórnia, uhum, é que hoje pertence aos Estados Unidos,
9: sim,
10: e chama-se Califórnia Tucur, não é? E
9: sim,
10: depois aquela península que delimita o Mar de Cortés, outro nome mítico,
9: okay,
10: essa Baixa Califórnia mexicana é muito pouco habitada,
9: okay,
10: e portanto é difícil também teres rede no sentido que passas muitas horas a viajar por deserto
9: sim,
10: autêntico.
9: Sim.
10: E eu, na Cidade do México, perguntei, olha, eu vou para esta região, qual é o melhor operador, a melhor operadora?
9: Nessa zona.
10: Ah, então se calhar compra esta ou aquela não.
9: Então, okay.
10: Portanto, eu costumo fazer isso.
9: Customizar mais o teu sentido, ponto,
10: claro,
9: conforme
10: porque...
9: o teu destino.
10: Muito mais barato.
9: A tua primeira viagem de mochila há quase 40 anos, é impressionante. África do Sul, tu começas o teu livro a falar disso.

0: Babilónia é um nome dado pela expedição de Fernão de Magalhães, não mesmo por ele próprio. E a segunda coisa que poucos portugueses sabiam, e se calhar ainda continuam nessa ignorância, é que Magalhães é uma figura de um estatuto enorme, primeiro, na América do Sul,
1: sim, no Chile, e assim, no Chile, tem e estátuas e praças
0: e universidades e
1: é impressionante.
0: Regiões, toda
1: não
0: aquela
1: não
0: região.
1: És o primeiro convidado que fala nisso.
0: A região do sul do Chile, que do lado da Argentina se chama Patagónia da Argentina, no lado do Chile chama-se Terras Magalhânicas.
1: Ah, incrível!
0: Terras Magalhânicas, portanto, para tu veres o estatuto. E a primeira vez que eu fui...
2: Há satélites e coisas, e planetas.
0: Crateras na Lua, sondas da NASA.
1: É impressionante.
0: Primeira vez que eu fui à Patagónia, do Chile e tal, para conhecer apenas a Patagónia, deparei-me com esta ignorância, como é que um português sabe tão pouco de Fernão de Magalhães, e como é que aquilo é tão acarinhado.
1: Acho que disseram, já foi da outra conversa contigo, disseste: olha, finalmente um português ao fim de 500 anos.
0: E foi
1: lá.
0: Foi mesmo aí, foi precisamente na mesma baía onde o Fernão Magalhães deu o nome
1: o
0: de Patagões aos índios.
1: Por causa das Patagões, quer dizer, Pata Grande, não é?
0: As pegadas que eles viam na areia da praia, onde passaram o inverno, a armada das Molucas. Sim. E então, haviam estas pegadas humanas, mas enormes, e chamaram a terra dos Patagões.
2: Acho que os indígenas locais eram altos?
0: Eles já eram altos, mas provavelmente tinham uma espécie de sandálias de pele que fazia com que ainda aumentasse mais o tamanho das pegadas.
2: Da pegada.
0: Então foi assim que eu me tirei, que eu achei que tinha o dever de escrever um livro sobre
2: nos
0: Magalhães.
2: Do
0: como eu sou um escritor viajante, o livro era um livro de viagens,
2: claro.
0: E saiu a viagem.
2: Como fizeste também do Santo António
0: e do Fernão Mendes Pinto, num comentário em quatro episódios.
2: Este Cidade do Cabo, e a propósito da África do Sul, tu consultas sempre este travel.state.gov, que é um site onde a pessoa pode ver se o país é perigoso ou não, se essa altura é boa para ir?
0: Eu não costumo consultar, porque acho que o melhor é chegar lá e perguntar o que é que se pode fazer. Ou seja, na realidade, as minhas viagens como escritor viajante seguem temáticas que me obrigam a ir a certos lugares e me impedem de ir a outros, não é? Eu não sei quantas vezes é que já fui a Goa por causa dos livros que escrevi sobre o Magalhães, sobre as Ilhas das Especiarias, sobre a própria viagem da Volta ao Mundo, por aí fora, portanto, o Fernão Mendes Pinto. Vou a Goa, lá vou eu outra vez a Goa. Quer dizer, e na realidade teria gosto em ir a outros lugares que não conheço, mas como vou seguindo temáticas
2: com encomenda,
0: livros, regresso a
2: sim,
0: lugares.
2: Sim, Goa não seria um lugar perigoso, ao passo que
0: não,
2: África do Sul,
0: não.
2: Hoje
0: Bom,
2: em dia pode ser.
0: Voltando então à tua questão, como eu tenho que ir aos lugares, é melhor não saber o que é que os americanos dizem sobre esses lugares.
2: Não, eu ia te perguntar isso, é porque estava num livro. Ah, o Travel State Gov, normalmente coisa. Só que eu acho que o próprio Estados Unidos hoje é se calhar, é o local mais perigoso.
0: É o perigoso, como a África do Sul. Mas infelizmente, ao longo destes 30 anos que eu fui acompanhando, porque fui várias vezes à África do Sul, fui acompanhando a situação lá, de facto aquilo degradou-se de uma maneira que seria inconcebível, enfim, quando em 1995 Mandela foi libertado, ganhou as eleições e tal, um país cheio de esperança, cheio de futuro.
2: Exatamente.
0: E hoje é um dos países, de facto, mais perigosos do mundo, aliás tem
2: não
0: muitos imigrantes portugueses e nós
2: ouvimos
0: notícias regularmente de grande violência, de grande criminalidade. Bom, para escrever livro eu não precisava de ir à África do Sul, mas o livro começa na África do Sul. Eu já tinha estado várias vezes, portanto à partida, as vezes que estive lá eram suficientes para eu arrancar
2: material,
0: com o livro.
2: Sim.
0: Mas como calhou também de ter que passar dois dias em Joanesburgo, fui ver então este museu com que...
2: O Cradle of Mankind, não é? O berço da humanidade.
0: O berço da humanidade.
2: É património mundial, tu explicas aqui no livro.
0: Por causa da
2: é extraordinário. Da
0: descoberta dos primeiros australopitecos e essas coisas que dão também o arranco ao livro. Portanto, coincidiu a minha experiência pessoal, que é essa a ideia do livro, é fazer coincidir a experiência pessoal
2: com esta primeira
0: com a
2: viagem.
0: História da humanidade, e coincidiu que a minha primeira viagem na vida adulta e, enfim, solitária, que daria origem àquilo que sou hoje, foi a África do Sul. Portanto, eu quase nem não o sabia. Há 30 anos fui pela primeira vez à África do Sul.
2: Incrível.
0: E o livro sobre a história da humanidade, qualquer livro, tem que começar obrigatoriamente
2: Gostei
0: ali.
2: Gostei muito. Foi uma agradável surpresa, Gonçalo, ler este teu livro e perceber que esta viagem, eu sei que ias falar, fez um best-of das suas, eu sei que era finalmente uma coisa original, porque há muitas reedições tuas. Uma história, voltaste a escrever uma coisa original, que achei piada, mas achei que ia ser um best-of. E não, tu fazes o recorrido das tuas viagens desde a primeira, que foi muito giro acompanhar isso até agora. E depois fazes não só dos locais, como dos grandes viajantes, e estão aqui todos, desde o Ibn Battuta

0: Sim, por aí
1: Charles
0: fora,
1: Darwin,
0: o Thomas Cook inventou as viagens em grupo. É extraordinário. Darwin, exatamente. Até os grandes arqueólogos descobriram os Machu Picchu e os Abu Simbeis deste mundo,
1: exato,
0: onde também andaste. Mas depois a da humanidade, que eu achei muito giro. Incluído, stop, follow me. Só me lembro deste teu t-shirt com a evolução do homem, aquele
1: sim,
0: famoso quadro com os vários. É muito tipo que tu vais, de facto, às origens. Daí este começo, e coincidentemente, a África do Sul, há o começo desde os australopitecos. Falas da crença do Lepedo. Vejo por aí fora.
1: Este livro foi mesmo sendo encontrado à medida que eu
0: também
1: escrevia. Porque, quer dizer, eu próprio, quando arranquei, comecei a escrever o livro, e não tinha bem a noção como é que eu conseguia juntar a minha experiência pessoal,
0: exatamente,
1: com a experiência da humanidade em,
0: exato,
1: viagem. Pronto. Mas depois houve uma terceira coisa que também apareceu e se tornou fundamental à medida que eu ia escrevendo, que é tirar sentido das histórias que eu conto, sejam as minhas, sejam as da humanidade. Ou seja, não é apenas fazer um elencar, fazer uma listagem dos grandes viajantes e dos grandes momentos, é dar-lhes um sentido, explicar porque é que são tão importantes para a história da humanidade. O Marco Polo foi um viajante extraordinário e fez uma das maiores viagens da nossa história, não,
0: exatamente,
1: é? Aqueles 17 anos, mas
0: 130
1: no meu
0: mil quilómetros, isso é extraordinário, da China.
1: Dava para ir à Lua.
0: Mas que as pessoas não acreditavam, ninguém acreditava que ele tinha feito aquilo, que ele descrevia aquilo, não era?
1: Acreditar, não sabia.
0: Acho que o original, aliás, desapareceu, não existe. Tu contas isso.
1: Mas o que é interessante no Marco Polo não é apenas colocá-lo no meu livro e dizer, ok, está aqui, não podia faltar. É chegar à importância do Marco Polo para a história da humanidade. E qual é? É o Infante Dom Henrique ter na mesinha de cabeceira o livro de Marco Polo,
0: incrível,
1: ter passado, provavelmente, sei lá, a vida a sonhar com as riquezas da Ásia, e graças ao livro de Marco Polo há um pequeno país periférico da Europa que acaba com a Idade Média e inicia a Idade Moderna com a época dos descobrimentos.
0: Exatamente.
1: Não é? Portanto, tento sempre fazer essa ligação.
0: Sim.
1: Porque é que isto foi importante?
0: As coisas grandes que tu também falas, por exemplo, é graças às viagens que há grandes invenções, a roda, a vela, a bússola, e vais dizendo aí as várias coisas que se foram inventadas porque as pessoas tinham que andar e tinham que viajar e tinham que... E eu só me lembrei outro dia, tive a conversa com a Sónia Serrano por causa das mulheres viajantes do mundo, que ela fez dois livros muito bonitos sobre isso, e também é a questão, e depois ficámos a pensar, espera lá, as grandes obras da humanidade, grandes primeiras obras da literatura mundial, são tudo travessias e viagens, a Odisseia, também, sim, falas aqui, a Ilíada, os Lusíadas, a Divina Comédia, sim, o Dom Quixote, Moby Dick, o Júlio Verne, todos, e mais algum, são,
1: sim,
0: grandes viagens.
1: Sim.
0: Se pensares bem, é incrível.
1: É,
0: a importância
1: verdade,
0: da viagem,
1: sim,
0: para,
1: sim,
0: a evolução,
1: sim,
0: do ser humano.
1: E também o fenómeno curioso da moda que foi a literatura de viagens, hoje se calhar é menos importante, mas,
0: sim,
1: ali no final do século XIX, tipo século XX, as pessoas compravam, consumiam imenso literatura de viagens porque viajavam efetivamente, era a única forma
0: lendo,
1: de viajar,
0: não é?
1: Lendo. Hoje é um complemento.
0: Desde os tempos do Grand Tour,
1: praticamente,
0: que deu a palavra turismo,
1: dezenas,
0: é?
1: De livros sobre essa época, que hoje estão completamente fora de comércio, não é? Porque não têm interesse,
0: sim,
1: nenhum, mas na altura conheceram várias reedições.
0: Gustavo, qual é o maior senão do teu estilo de vida? Por seres um viajante profissional, digamos assim, tem que ter algum sinal. Não é só coisas bonitas e coisas boas e não te faz saudade de
1: vou-te
0: nada.
1: Vou contar uma anedota do Woody Allen.
0: Sim,
1: Woody Allen. Woody Allen diz: epá, envelhecer é uma tragédia, mas a alternativa ainda é pior. Portanto, apesar de tudo, é melhor ficarmos por cá e irmos envelhecendo. Portanto, eu acho que o grande senão da minha vida de viajante é que, de facto, é uma vida em que a idade pesa bastante. Ou seja, há tantas profissões, sei lá, Saramago, escritor, melhorou à medida que ia envelhecendo, não é?
0: E mas já começou a escrever tardíssimo.
1: Um médico pode ganhar, quanto mais experiência tem,
0: sim,
1: não é? Melhor, quanto tu preferes entrar, sei lá, numa clínica, e encontrar um médico de uma certa idade do que um novinho.
0: Sim.
1: É como um piloto de avião também, não é?
0: Exato.
1: Estás a ver que é o estagiário que vai fazer o seu primeiro voo. Pronto. Portanto, há profissões que melhoram com a idade. Viajar, eu acho que requer, ou seja, nomeadamente escritor viajante, requer uma alegria constante, um vislumbre, um estímulo renovado para que o livro, a escrita, seja fresca. E claro que uma pessoa tem que arranjar truques e ferramentas para que contorne a idade e continua a viajar com gosto e a escrever com gosto sobre viagens.
0: Claro.
1: Portanto, eu diria que esse é o principal senão.
0: Uhum. Este, uma coisa que eu achei fabulosa no teu livro, esta história dos viajantes que tu tens acompanhado, aliás, agora com o Pinto Lopes, se não me engano, que também já cá esteve, que referem sentir-se regressar a um lugar onde nunca tinham ido. Será que isto é uma espécie
1: isso
0: de...
1: é África, não é?
0: Em África,
1: isso é África,
0: claro. Será que isto é alguma coisa, memória reptiliana que a gente tem, alguma coisa no ADN que ficou lá, desde os primeiros hominídeos?
1: E por que não?
0: É muito curioso.
1: E por que não? Quer dizer, eu acho que tu não tens...
0: Déjà vu.
1: Esse
0: ficou
1: tipo
0: lá escondido.
1: Não tens esse tipo de observação, não é? Das pessoas comentarem, eu nunca estive aqui, mas parece-me que estou a regressar.
0: Muito cheio.
1: Por exemplo, sei lá, na Polinésia ou
0: Sim.
1: na Rússia, não.
0: Sim.
1: Não é...
0: Mas em África é recorrente.
1: Em África e sobretudo
0: é
1: naquela África onde sabemos que efetivamente foi o arranque da nossa caminhada.
0: Isto é,
1: que
0: é
1: África
0: Austral?
1: Central, do Quénia okay. até a África do Sul, passando Sim. pelos planaltos da Tanzânia.
0: Okay.
1: Agora descobriram recentemente que aqueles lagos secos do Kalahari, que são a expressão correta, são depressões, os ingleses chamam-lhe pan, porque parece uma caçarola, não é?
0: Ah, okay.
1: Parece que numa época, precisamente quando o Homo sapiens começou, aquilo tinha um clima diferente e terá sido também aí um dos berços. Portanto,
0: oh, okay. da humanidade. Eu
1: reparei que há... viajantes que me acompanham nessas viagens de grupo a estes territórios e que me confessam, eu nunca estive em África, mas parece que
0: é
1: estou a estar num lugar que já conhecia,
0: incrível.
1: Que já estava dentro de mim.
0: Este, o facto de seres, quando eras mochileiro e novo, pernoitavas muito em casas de habitantes locais, e aqui conta a história do Brian Turner, por exemplo, teu primeiro amigo, o mundo também mudou muito, entretanto. Hoje tens o teu filho António, que tem aí uns 14 anos,
1: tem,
0: imagino.
1: 14
0: e que já viajou contigo a vários sítios.
1: Sim.
0: O mundo está tão diferente que hoje ele já não tem essa liberdade. Achas que ele não tem essa liberdade para ir à procura e conhecer pessoas pelo caminho e ficar? Ou lá fora é outra coisa do que a ideia que nós fazemos aqui dentro?
1: Bem, por um lado, eu acho que se banalizou tanto a viagem que hoje andar à boleia ou ter a sorte de encontrar uma família que passado 10 minutos te convida para ir lá jantar. É mais difícil porque banalizou-se. As famílias já não acham graça, já não é nada de novo ver
0: Sim.
1: como eu, em 1985, vimos este sul-africano Brian Turner mexer às costas na Figueira da Foz e ele andava a viajar pelo mundo. Não levava tenda porque facilmente era convidado
0: a ficar.
1: Hoje em dia isso eu acho que é muito mais difícil por um lado.
0: Sim.
1: Por outro, também parece que a violência se propagandeia com as redes sociais e há muito mais episódios de insegurança. Parece que é como um processo de pescadinha na boca. Quer dizer, as coisas acontecem, são divulgadas nas redes sociais, ainda acontecem mais, são
0: Sim.
1: mais divulgadas, tipo bola de neve. Portanto,
0: círculo vicioso.
1: Parece-me que é mais perigoso,
0: difícil, é?
1: E também mais banal.
0: Se o teu filho a viajar ou começar assim a viajar, já ficas com um bocadinho o coração nas mãos? Ou depende muito?
1: Não, depende.
0: Se quiser isso,
1: se ele for para o Afeganistão, eu acho que estaria mais tranquilo do que se fosse para os Estados Unidos. No Afeganistão, ainda por mais tendo um homem, dificilmente, agora que os Talibã voltaram a dominar todo o território, acabou a guerra civil, acabou as facções, portanto, eu acho que neste momento é uma boa altura para ir viajar para o Afeganistão. Eu já lá estive, e não é dos lugares onde...
0: Mas ias morrendo.
1: Uma pessoa queira...
0: Ias pisando uma mina, não é? Uma das
1: Sim, aí é onde... É, exatamente. Foi no Afeganistão que eu ia pisando uma mina lá na zona dos Budas destruídos de Bamiyan.
0: É,
1: mas é curioso. Esta é uma ironia, parece uma ironia, Sim. mas eu creio que neste momento o Afeganistão é mais seguro para um viajante, homem, do que os Estados Unidos.
0: Olha.
1: Eu preferia andar à boleia no Afeganistão do que no Arizona.
0: Boa. Gonçalo Cadilho, temos de fazer aqui um brevíssimo intervalo. Já voltamos à conversa. Até já.
2: Segunda parte do Convidado Extra para ouvir já daqui a pouco na Rádio Observador. Primeiro e porque são 8:30. O essencial das notícias que estão a marcar esta terça-feira para ouvir com a edição do Ricardo Loureiro. Ricardo, bem-vindo.
3: Olá, o secretário-geral do Partido Socialista pediu uma reunião ao primeiro-ministro, exige esclarecimentos sobre as polémicas a envolver Luís Neves, encontro que José Luís Carneiro espera que aconteça ainda esta semana. De acordo com a CNN Portugal, a sugestão de enviar o atrelado para a Constru Barcelos veio de Álvaro Pires e foi validada por Luís Neves, com a justificação de que não havia alternativas em cima da mesa. Escreve também o canal televisivo que foi depois dessa luz verde dada pelo ministro que o atrelado rumou em setembro do ano civil passado, do Seixal até às instalações da Constru Barcelos. Ora, o Observador já tentou contactar Álvaro Pires para obter uma reação a estas novas informações, mas até ao momento não foi possível obter uma resposta. O gabinete de André Ventura no Parlamento foi hoje invadido e vandalizado. O presidente do Conselho de Administração da Assembleia da República, Emílio Guerreiro, garante que o responsável só pode ter entrado no local até às 9 da noite de ontem, hora em que se realiza a última ronda de vigilância por parte dos elementos da segurança da GNR. O social-democrata Emílio Guerreiro exclui a hipótese de que alguém tenha entrado durante a madrugada. Ainda Donald Trump recebeu esta tarde os líderes da Ucrânia e de Israel. A Casa Branca fala em reuniões positivas e produtivas, reuniões que decorreram à porta fechada. Netanyahu ainda não reagiu, mas o encontro acontece no dia em que o presidente norte-americano teceu duras críticas ao chefe do governo israelita. Trump acusa Netanyahu de querer manter os Estados Unidos em guerra com o Irão. Já Zelensky recorreu à rede social X para uma breve descrição do encontro com Trump. Explica que em cima da mesa estiveram questões relacionadas com auxílio à Ucrânia por parte dos Estados Unidos da América, com o reforço da defesa aérea do país, concretamente com sistemas de defesa antimíssil.
2: Estas e outras notícias para ouvir desenvolvidas e atualizadas na edição das 9 da noite, também com o jornalista Ricardo Loureiro.

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7: 8 horas 35 minutos, ainda bem perto do Jornal das 9, a segunda parte de Convidado Extra.
8: Estamos a conversar com o surfista, viajante compulsivo, escritor de viagens, documentarista, líder de viagens, Gonçalo Cadilho. Ele traz-nos mais além uma história sentimental da viagem e dos viajantes. Uma reflexão, no fundo, sobre o ato de viajar e a forma como vemos o mundo. Falaste do Afeganistão e o Iémen, que é um dos meus sonhos. O
9: não, Iémen, conheço, não conheço.
8: Nunca Iémen. Foste, mas não. Tens noção também que é bastante perigoso ainda. Ou já se começa agora? Já tens ouvido falar de
9: não
8: viagens?
9: Não sei falar do Iémen, não sei falar. Sei que tem lá uma guerra civil, sei que também.
8: Continuam
9: a ser bombardeados por causa da pressão que fazem sobre a navegação no pedaço de mar que controlam, mas não sei falar dos lugares onde estive.
8: Primeiro, o Coast to Coast que tu fizeste foi esta, se não me engano, do Belém do Pará, até ao Pacífico, foi?
9: Sim, se quisermos.
8: Amazonas acima?
9: Sim, se quisermos considerar de uma maneira muito lata que um Coast to Coast é qualquer viagem que te faça atravessar um continente de um oceano ao outro, de uma costa à outra, Coast to Coast, antes de fazer o clássico dos Estados Unidos, de Nova York a Los Angeles.
8: Route 66.
9: Exato. Eu, antes disso, uns anos antes, tinha feito, saltando de balsa em balsa pelo rio Amazonas acima, desde Belém do Pará até
8: aí,
9: onde é possível ir.
8: Colômbia e depois Peru.
9: Exato.
8: E depois já vais de autocarro.
9: Eu já vou de autocarro do Peru para atravessar os Andes.
8: Até
9: para chegar
8: ao Pacífico.
9: Ao Pacífico, a Chiclayo foi a cidade onde eu encontrei o Pacífico, sim.
8: Ok. Adoro aqui, há uma cena outra que eu vou passando aqui do teu livro, o Monte Ararat na Turquia, também tem a ver com o Gênesis e com onde ele terá sido o monte, onde ficou a Arca de Noé.
9: Exato,
8: e que tu tiveste, lembraste o George Mallory aqui, por causa. Então porquê é que subiu o Everest? Because it's there, porque está aqui, isso eu posso. Sim. E tu estavas lá, aconteceu isso na Turquia.
9: Sim,
8: o que eu digo. Tu escalaste o Ararat, sim, porque ele estava lá.
9: Sim, enquanto
8: não
9: que
8: era missão de viagem.
9: O George Mallory é famosa a frase, não é? Ele depois morreu na tentativa, não sabemos ainda hoje se ele chegou ou não.
8: Pois, pois é.
9: Não é? Não
8: sabemos. Acabou perder
9: foi
8: a vida.
9: Foi a primeira vítima. Primeira vítima
8: Everest.
9: Do Everest, a primeira. Pronto, ele declarava na imprensa inglesa, isto é 1921, parece, 22, declarava que queria conquistar o Everest. Perguntaram-lhe porquê e ele respondeu: porque ele está lá, porque ele existe, não é?
8: Exato.
9: Porque está ali. Agora, eu conquistei, entre aspas, o Monte Ararat porque calhou de eu estar ali. Eu estava a viajar de autocarro do Irão para a Turquia e na fronteira encontra-se o Monte Ararat, que eu nem sabia, e continuavam a dizer-me que era o Dagri qualquer coisa em turco, que eu não, mas quando eu percebi que era o Monte Ararat, já fiquei mais interessado. Quando cheguei à primeira cidade que se chama Dogbayadzit, espero estar a pronunciar bem,
8: memória.
9: Soube que havia agências que propunham, vendiam estes
8: escaladas,
9: que era a escalada. E eu calhei de estar ali e o Ararat estava lá, portanto eu subi ao Monte Ararat e a partir
8: mas
9: daí...
8: Mas já no escalado é muito alto, é com neve e tudo?
9: É com neve, sim, é com neve. Okay. Não, não é tecnicamente, não tem nada que saber, porque sim. Nunca há inclinação que te obrigue, sei lá, a usar picaretas ou cordas. Não, é sempre exato. A caminhar, sempre okay. A caminhar. Okay. Portanto, chegas a um planalto lá em cima e a partir daí é um glaciar que já não... se tu quisesses subir ao glaciar, terias que ter toda a técnica. E, agora, chegar ao planalto, que é considerado o topo, porque o glaciar é água, portanto a água não conta para a altitude da montanha, até onde chega a rocha, digamos.
8: Exatamente.
9: Portanto, eu cheguei a esse planalto, que é 5.100 metros, agora já não me lembro. Quer dizer, é engraçado porque, para mim, que não faço alpinismo, foi mesmo a curiosidade perceber que não precisava, tecnicamente, de estar preparado. Demorou 3 noites a subir, era 1.000 metros cada dia até chegarmos depois ao...
8: Até para o Sanctus
9: Habituar. E, de facto, é mais alto de qualquer montanha na Europa, 5.000, agora exatamente a coisa. Mas depois, quando estive na Bolívia, apanhei um autocarro e cheguei aos 6.000. Só tinha lá uma casa de chá lá
8: Na Bolívia só me lembro do que nunca fui, mas o Salar do Uyuni gostava muito.
9: Esse Salar está a 4.000 metros.
8: O Uyuni.
9: É um dos lugares mais extraordinários que eu vi na vida, que eu atravessei. Se tivesse que fazer uma lista, sobretudo de paisagens, eu tenho que colocar o Salar de Uyuni na passagem da Bolívia para o deserto do Atacama no Chile, um dos lugares mais extraordinários que eu visitei.
8: Incrível.
9: E outro
8: que tu falas no livro também, que talvez a paisagem que mais te impressionou, cá está, voltamos ao Estreito de Magalhães.
9: Sim.
8: Tu dizes, e afinal aquilo são 500 e tal quilómetros, eu não fazia ideia que era tão, tão comprido, é uma coisa longa de atravessar.
9: Longa, labiríntica
8: com muitas ilhas.
9: Repara, eu não sei se tu tens a noção, qualquer cargueiro que entre, por exemplo, no Porto de Lisboa...
8: Mas que posto de cargueiro, é verdade?
9: Tem que, um piloto do Porto de Lisboa tem que ir buscar o cargueiro lá fora e metê-lo cá dentro, porque é das regras e é
8: aí
9: quem
8: também
9: conhece.
8: Exato.
9: O Estreito de Magalhães, que, como tu disseste, são 500 e tal quilómetros, tem que ser com um piloto que atravessa, embora hoje em dia a maior parte dos cargueiros vá pelo Canal de Panamá ou pelo Cabo Horn. Mas aqueles que decidem atravessar o cargueiro, o estreito tem que ser com um piloto.
8: E, de facto, impressionante a paisagem aí.
9: A paisagem é impressionante, a sensação de fim do mundo e depois o clima agreste, tudo isso é impressionante. Mas, para mim, o que torna essa paisagem tão, tão única é saber que o Fernando Magalhães se atirou a ela e, com uma intuição genial de navegador como poucos terão tido, conseguiu perceber dentro desse labirinto o que é que efetivamente era a passagem entre o Atlântico e o Pacífico. Portanto, quando eu estive lá a primeira vez, não estava a trabalhar no livro do Fernando Magalhães, pois deve-me ter certamente impressionado, até porque estava um vento muito forte, uma tempestade. Sim. Mas a segunda, que eu já fui lá 2 anos depois para escrever o livro, nos Passos de Magalhães, então aí eu ia imbuído dessa personalidade carismática do Fernando Magalhães, e perceber que um homem que não conhece nada das latitudes, nenhum europeu tinha estado tão para baixo, a 52 graus de latitude sul, e com aqueles ventos e os glaciares, e conseguiu intuir como é que...
8: A passagem. Aquele
9: labirinto. Então isso também contribui para eu achar o Estreito de Magalhães.
8: Tu dizes também no teu livro que impressionaste muito da primeira vez que lá passaste, que, pronto, sentiste uma grande emoção, mais na segunda e ainda mais na terceira. Isso é verdade, cada vez que lá vais ficas mais emocionado. Já não é aquela coisa de já vou, pronto, já aqui estive, já fiz isto, seen that, done that.
9: Não, de facto, quer dizer, se tu olhares...
8: Pode haver esse crescendo de emoção de cada vez que lá...
9: Se olhares para um planisfério, também tens que reconhecer que ali é um lugar extraordinário, onde de facto o mundo acaba, porque depois o que é que tu tens? Tens aquela passagem de Drake, que é o bocadinho de mar entre a Antártida e a Terra do Fogo, que é um dos lugares mais violentos do mundo para navegar, não é?
8: Portanto, é muito ventos e
9: ventos e tempestades brutais e essas coisas. E, portanto, ali o Estreito de Magalhães é a minha materialização do que pode ser um fim do mundo. O mundo é redondo, não tem fins nem princípio, mas o mundo, o planeta...
8: Há muitos americanos que acreditam que não. Os terraplanistas que ainda existem. É extraordinário. Muito bem. Ilha da Páscoa, por exemplo, além de falares do Bruce Chatwin, claro, aprendi contigo que o nómada não quer dizer vaguear sem rumo, não.
9: Nada.
8: Então, é uma coisa planeada.
9: É engraçado.
8: A transumância do gado, essas coisas.
9: Nómada é pastor.
8: Exato. E o prato também, claro, falaste do Corte Maltese, tinha que ser. Ilha da Páscoa como o lugar mais bizarro que tu conheceste. Mas, de facto, a zona mais afastada, a comunidade mais isolada do mundo. Não há nada mais isolado.
9: Se pensares bem, quer dizer, dizer, eles depois, quando chegaram lá, acabaram por perder a capacidade de navegar, que era
8: própria dos
9: polinésios hoje em dia. Sim, é um território chileno, tal como a Polinésia Francesa é um território francês, mas tu ficas a pensar se faz sentido uma pessoa colocar a Polinésia como parte da França.
8: Quer dizer, França, sim.
9: Politicamente
8: como
9: é.
8: A Guiana, não
9: é?
8: Francesa, e como aí há muitos.
9: E então a Ilha da Páscoa, ao contrário dos outros habitantes de Polinésia que sabiam navegar reconhecendo marés e correntes, e é uma coisa extraordinária, eles olhavam para as nuvens e percebiam se as nuvens eram formadas por causa da existência de terra que lhes dava uma certa característica, ou se eram nuvens apenas de alto mar e que naquela direção não iam encontrar
8: nada.
9: Portanto, eles quando navegavam pelas nuvens sabiam se estavam a navegar na direção de mais uma ilha. Mas os habitantes da Ilha da Páscoa acabaram por perder essa capacidade, e é muito bizarro pensar que eles ficaram isolados do resto do mundo e estavam provavelmente condenados. Isto é um bocado polémico, há quem diz que não, mas eu penso daquilo que li, que se não tivessem chegado os europeus, eles teriam acabado por
8: se extinguir,
9: exatamente. Seria mais um daqueles mistérios.
8: Sim.
9: E estaríamos agora a dizer, foram os aliens.
8: Porque, exato, eram os deuses astronautas, não é? Voltamos a essa no meu tempo, era o máximo da literatura. Porque é que aqueles Moai estão de costas para o mar? Isso é uma coisa que eu nunca percebi. Tu lá chegaste a ler alguma teoria sobre isso, aquelas estátuas, aquelas gigantescas?
9: Deixa-me ver se recordo, porque no livro eu não desenvolvo muito sobre a Ilha da Páscoa. Eu creio que a função dos Moai, das estátuas, era dar maná, ou seja, um espírito forte, aos clãs que os tinham erguido, e como tal estavam virados para o território onde eles viviam. Não? Portanto, eles estão sempre muito perto do mar, estão
8: na orla, digamos, orla daí,
9: virados de costas para o mar, porque estão provavelmente a entregar
8: Muito bem, aqui mais, estou passando vários pormenores extraordinários das tuas viagens.
9: Já agora deixa-me só também falar porque é que a Ilha da Páscoa aparece no livro, porque, para além da minha experiência de ter estado lá, tem a ver com as navegações do Capitão Cook, que é um momento fundamental na história das viagens, porque é a primeira vez que alguém é capaz de navegar sabendo a longitude, que era o grande enigma da navegação até ao século XVIII, até às navegações do Capitão Cook. Era, as pessoas sabiam perfeitamente a latitude, ou seja, quanto estavam longe em relação ao Equador, quanto para cima,
8: mas
9: na direção dos polos,
8: em relação aos meridianos.
9: Mas não em relação aos meridianos, não sabiam quanto é que se tinham afastado. Porquê? Porque a única maneira de saber isso, e se eles desde o tempo dos gregos que sabiam que a maneira de resolver a longitude era saber a hora do local de partida, ou seja, tu saías de Londres e tinhas um relógio que te dizia a hora em Londres, chegavas ao Pacífico, vias a diferença horária, e tu sabes que 24 horas é o perímetro da Terra. Portanto, se eu chego ao Pacífico e vejo que em Londres é meio-dia e onde eu estou são 10 da noite ou 10 da manhã, eu tenho que fazer a diferença e faço uma regra de 3 simples para dar graus de longitude.
8: Sim. Não
9: é? Portanto, 24 horas corresponde a 360 graus de longitude. Se a diferença horária é de 7 horas, é multiplicar 7 horas pelos 15 graus de longitude que cada hora tem. Bom, isto para dizer então que o Capitão Cook, ao ter na sua posse a invenção do relógio que permitia... O que é que este relógio teve de extraordinário? Na altura foi uma revolução de milénios, não é? Hoje é o relógio de pulso que todos nós temos. Portanto, a invenção do mecanismo de corda permitiu o relógio que o Capitão Cook levou consigo e que hoje é o sistema que qualquer relógio de pulso que tu dás corda, porque antes disso os relógios eram de pêndulo e em alto mar o pêndulo ficava completamente...
8: não é fiável, exatamente, desgovernado.
9: Funcionava logo.
8: Falaste nisso, nas voltas ao mundo, há uma coisa muito curiosa que também contas, das 4 voltas que tu deste indo para o Ocidente, privaram-te de 4 dias de vida. Tu dizes, eu não vivi, por exemplo, o sábado 4 de outubro de 2003. Aí eu trouxe a linha de mudança de data. É o dia que eu perdi da minha vida. Há 4 dias tu perdeste.
9: Pois, é incrível tu pensares que, da mesma forma, quando vais para Nova Iorque, tens que o relógio, tens que o atualizar para a hora que
8: exatamente
9: é em Nova Iorque, não é?
8: Exatamente, hora local.
9: Quando tu passas a linha internacional da data, tens que atualizar o calendário para o dia seguinte que está já do outro lado. Portanto, o que eu conto no livro é que eu, era uma sexta-feira e passámos a linha de data, já era domingo. Esse sábado
8: foi
9: eu
8: perdido.
9: Nunca vivi. E já aconteceu isso 4 vezes na minha vida. As outras foram de avião, mas essa foi de cargueiro e portanto, demorou mais tempo a perceber isso. Mas qualquer viajante que faça um voo na direção oeste há de passar no Pacífico o momento em que saltou
8: de dia. Exatamente, exatamente. As coisas ficarem certas do lado de lá, não é? Do outro lado, quando tu depois atravessas, obviamente. Falas aqui também de outras polémicas, por exemplo, estes objetos de, em museus, Gonçalo. Esta questão dos mármores, agora, aliás, voltou-se a falar dos mármores do Partenon e das portas de Babilónia, que estão no Louvre, no Pérgamo, em Berlim. Sim. Qual é a tua opinião sobre isto? Se devolver, não devolver? Isto é património mesmo deles? Eu tenho a ideia um bocadinho dividida sobre este assunto. O que é que tu achas?
9: Gasguei-me agora aqui com um golo d'água. Mais do que ter uma opinião, porque realmente a opinião é muito difícil depois de a sustentar com factos. Pensa, por exemplo, os Budas de Bamiyan, no Afeganistão, onde eu estive, já não estavam lá, já tinham sido destruídos pelo Talibã. Quer dizer, o Palmira
8: na Síria.
9: Na Síria, que também...
8: Ainda foi antes. Foi grande parte.
9: Estou a dizer, quer dizer, não era melhor estarem num museu em Berlim ou...
8: Onde estariam protegidos. Há quem diga que o Partenon, entretanto, foi Paiol e foi não sei o quê, e se não tivessem alguns em Londres, aqueles já não existiriam hoje sequer. Portanto, também há essa teoria.
9: Quer dizer, os factos são um bocadinho...
8: Conservam-se, ficaram conservados? Agora, será que eles têm condições para os ter como deve ser e tal?
9: Agora, o que se passa é que, independentemente da minha opinião, essa obsessão que o Estado-nação no final do século XIX, quando se constrói então na Europa todos estes nacionalismos, também na música clássica, as sinfonias das respectivas pátrias e os romances históricos e tudo isso, não é? Portanto, esse é um processo do século XIX, a Itália é fruto desse processo, quer dizer, antes de Garibaldi, aquilo era uma série de cidades-estado, não é? Portanto, e a própria Alemanha, portanto, quando há essa construção do Estado-nação, uma das... motivo de orgulho de cada nação era ter um museu de arqueologia com coisas pilhadas por todo o mundo, nem havia nem sequer essa questão. É o primeiro a fazê-lo, é o Napoleão que manda uma expedição ao Egito, não é? Para fazer do Louvre o maior museu. Os ingleses vão logo atrás com o British Museum, por aí fora.
8: Exatamente.
9: E então há viagens extraordinárias entre o final do século XIX e o princípio do século XX de arqueólogos ladrões, digamos assim, que vão, algumas dessas histórias são mesmo caricatas, vão por todo o mundo à procura de antiguidades para trazer para os respectivos museus. Portanto, se está correto, não está, eu agora não iria por esse campo, porque o que me interessa é chamar a atenção para algumas das últimas grandes viagens de exploração e de aventura da nossa época, já a princípio do século XX, foram graças a esta obsessão em trazer para os museus nacionais estas antiguidades.
8: A melhor dica de viagem, dizes tu também, cultivar o assombro. O modo de vida das populações, as comidas, as tradições, ainda continua a ser, o espanto ainda continua a ser uma coisa que te move muito?
9: Claro que com a experiência,
8: os anos que tu já levas
9: nisto, começo também a saber identificar o que é genuíno, o que é digno de espanto, de assombro, e o que é que... ainda há dias vi um cartoon muito engraçado que era na Papua Nova Guiné, uns tipos com t-shirt, jeans e com a televisão e o computador a dizer: escondam tudo, estão a chegar os arqueólogos.
8: Sim, ainda era um sítio diziam que se via na pré-história ainda para ver uns poucos resquícios no mundo.
9: Exatamente, portanto é difícil hoje em dia encontrares aquilo que é verdadeiramente genuíno, porque hoje em dia estamos todos iguais. Mas quer dizer, o meu privilégio de poder fazer uma coisa tão simples como meter-me num avião e ir ver as pirâmides do Egito, eu sou obrigado a sentir-me privilegiado,
8: mesmo, é mesmo isso,
9: cheio de sorte, mas sobretudo assombrado no sentido do espanto. Eu nunca tinha ido ao Egito, fui este ano pela primeira vez. Foi o meu filho até que fez esta pressão, porque ele queria mesmo lá ir. E então,
8: Já foste ao grande museu do Egito?
9: Fomos já ao novo, exato. Quer dizer, chegámos lá e eu ia com aquela ideia, desde miúdo que vejo fotografias das pirâmides, aquilo não me vai impressionar, é como se eu já as conhecesse. É como Nova Iorque, já viste em tantos filmes, chegas lá e depois impressionas-te. Portanto, eu também cheguei ao Egito e fiquei sinceramente comovido com a capacidade, primeiro com as pirâmides só por si, com a capacidade de ainda me emocionarem, não é? Quer dizer...
8: Uma convidada outro dia falou-me nisso por causa de uma realizadora, por causa do Taj Mahal. Toda a gente conhece, toda a gente viu, não sei o quê, já sei como é que aquilo é. E quando chegou lá, diz que ficou, chorou de... Como é que isto é possível? Que monumento é isto para esta mulher do Aranha?
9: Portanto, quer dizer, como é que.
8: Depois de ter quase sozinha, conseguiu estar por sorte quase sozinha ali lá dentro e disse: sim. Isto é uma obra, tudo isto é uma joia.
9: É uma joia. E não há alternativa a ir lá. Temos que ir lá, não há alternativa. Ou não nos interessa para nada. Temos que
8: mostrar só as imagens.
9: Temos que ir lá.
8: Não é a mesma coisa.
9: Para, há dias já foi há uns meses, falei com uma guia australiana de Sydney, que estava a fazer cada vez mais para americanos, podia ser para outro, mas sobretudo para americanos e para brasileiros, visitas virtuais de Sydney. Ela ia com uns óculos ou não sei o quê, e tinha um público que não saiu de casa, que estava no computador a segui-la.
8: E ela a guiar.
9: Bem, ainda bem que eles não foram lá, porque se sentem contentes com isso é porque não precisavam de ir lá. Mas eu acho que não há substituição para ir lá. E é nesse sentido que nós temos que sentir o assombro, cultivar o assombro, o privilégio, agradecer, tudo.
8: Porque... Exatamente. Onde é que te falta ir, Gonçalo? Última pergunta em breve. Muitos sítios.
9: Muitos sítios, mas olha, estou absolutamente em paz com os sítios onde nunca irei na vida.
8: Ok.
9: E com aqueles onde... tive que voltar e não queria.
8: Porque tu até dizes que não coleciono países, é mais as experiências. Então aqui já elencas 4 ou 5. E sim, marcaram o meu eclipse nas pirâmides da Apotecas, a travessia debaixo da ponte nos Estados Unidos, em Nova Iorque. Eu percebo, isso já para ti tem mais sentido.
9: Estou em paz com aquilo que falta e que provavelmente nunca chegarei a visitar. Mas se queres assim uma resposta, uma coisa que eu ainda não tenho conseguido...
8: Ou sítios, ou regiões, ou tu...
9: Sim, sei lá.
8: A Lua.
9: Hã? Não.
8: Já escreveste sobre isso? Exato, tens um livro com esse título.
9: Estou aqui a pensar qualquer coisa rapidamente. Olha a Etiópia, por exemplo. Parece que a Etiópia tem ali umas igrejas, Lalibela,
8: aquelas enterradas, escavadas.
9: Nunca consegui visitar. Nunca
8: também calhou. Património da humanidade. Também gostava muito de ir. Muito bem, com o vinte final, mais além, uma história sentimental da viagem dos viajantes, uma edição da Contraponto, de Gonçalo Cadilho. Gonçalo, sei que partes amanhã para a Namíbia, vais ficar lá.
9: Zimbábue, vai ficar lá.
8: Vais para o Delta do Okavango, é uma sorte. Vais ser líder de viagem, vais também acompanhar um grupo.
9: Vou acompanhar.
8: Muito bem. E só voltas depois em agosto, no princípio. De agosto.
9: Cada viagem são 15 dias, portanto são 4 grupos, 2 meses.
8: Incrível. Que aproveites, que aproveitem mais para depois nos vir contar mais novidades. Bem-ajas, Gonçalo, e até sempre. Muito obrigado.
9: Obrigado, João Paulo.
7: 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A 5 minutos do Jornal das 9, que vai chegar à hora certa com o Ricardo Loureiro, temos música nacional com Matilda, Meu Norte.

0: do disco de Corpo Inteiro, lançado este ano, Matilda, música nacional com o Meu Norte.
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0: Rádio Observador, muito boa noite, são 8h58. Jornal das 9 é para ouvir já daqui a pouco, edição do Ricardo Loureiro, que já daqui a pouco também nos traz os principais destaques da atualidade nesta noite de quarta-feira, uma noite que já deixou convidado extra, está disponível em podcast, hoje com uma conversa sobre as viagens e os escritos de Gonçalo Cadilho, o convidado de João Paulo Sacadura, que veio para falar, entre outras coisas, do livro Mais Além, uma história sentimental da viagem e dos viajantes, já disponível no nosso site em observador.pt. Pela frente temos uma noite cheia, traz Aprender a Comer com a nutricionista Mariana Chaves, logo depois do Jornal das 11, antes, na hora das 10, vamos ouvir o primeiro episódio de A Vida Dupla do Espião Traidor, o novo podcast Plus da Rádio Observador, que estreou hoje e que conta com a narração do ator Ivo Canelas e banda sonora de Bruno Pernadas. Vamos descobrir, a partir de hoje e nos próximos tempos, a história do espião português que vendia segredos à Rússia. Primeiro, já daqui a pouco e logo depois do Jornal das 9, como é hábito de segunda a sexta, temos os destaques da imprensa russa e ucraniana desta terça-feira, dia 28 de julho, em mais uma guerra traduzida, e depois da síntese das 9h30, temos a análise do especialista em política norte-americana Nuno Gouveia aos conflitos que marcam a atualidade no gabinete de guerra da noite de hoje. Antes de tudo mais, os destaques da edição das 9 para ouvir com o Ricardo Loureiro. Ricardo, bem-vindo de volta.
1: O secretário-geral do Partido Socialista pediu uma reunião ao primeiro-ministro. O gabinete de André Ventura no Parlamento foi invadido e vandalizado. O presidente do Conselho de Administração da Assembleia da República, Emílio Guerreiro, garante que o responsável só pode ter entrado no local até às 9 da noite do dia de ontem. As equipas de socorro portuguesas mobilizadas para o estrangeiro regressam esta semana após a conclusão das missões de apoio ao combate a incêndios rurais em Espanha e França.
0: E amanhã, quarta-feira, no continente, o dia vai ser menos quente, ainda assim vai manter-se de calor acentuado e, por isso mesmo, de norte a sul, em todos os distritos do interior, há aviso amarelo emitido pelo Instituto Português do Mar e da Atmosfera. De resto, conto com dia de céu pouco nublado ou limpo, com períodos de maior nebulosidade no litoral e no interior do Alentejo até a final da manhã, sendo que as nuvens podem depois persistir ao longo do dia em alguns locais da costa sul, em especial no Sotavento Algarvio. A semana chega a meio com 37 graus de máxima em Évora e Bragança, Castelo Branco e Beja vão aos 36, Vila Real e Santarém aos 34 e Viseu, Guarda e Setúbal aos 32, há ainda 31 graus em Lisboa, 30 em Coimbra, Braga vai aos 29, Leiria aos 28, Aveiro aos 24 e no Porto e em Viana do Castelo os termómetros vão ficar-se pelos 23 graus. 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Jornal das 9 com edição do Ricardo Loureiro. E Ricardo, o secretário-geral do Partido Socialista pediu uma reunião ao primeiro-ministro, exige esclarecimentos sobre as polémicas a envolver Luís Neves.
1: Encontro que José Luís Carneiro espera que aconteça ainda esta semana. Foi o pedido, o líder do PS aguarda a resposta.
2: E portanto aquilo que exigirei ao Primeiro-Ministro é uma conversa que devo ter com o Primeiro-Ministro sobre as instituições democráticas, sobre a forma como as instituições democráticas estão ou não a salvaguardar valores fundamentais de transparência, de prestação de contas, de lisura e de sentido de probidade no desempenho das mais importantes funções no Estado. Pedi essa reunião, aguardo por essa reunião.
1: José Luís Carneiro, à margem de uma reunião com Núncio Apostólico em Portugal, na Embaixada da Santa Fé.
0: E Ricardo, já é sabido, foi o diretor financeiro da Polícia Judiciária, o responsável pela entrega do atrelado de droga à empresa do amigo do ministro Luís Neves.
1: A notícia é avançada pela CNN Portugal. De acordo com o canal televisivo, a sugestão de enviar o atrelado para a Constru Barcelos veio de Álvaro Pires e foi validada por Luís Neves com a justificação de que não havia alternativas em cima da mesa. Escreve também a CNN que foi depois dessa luz verde dada pelo ministro que o atrelado rumou em setembro de 2025 do Seixal até às instalações da Constru Barcelos. O Observador já tentou contactar Álvaro Pires para obter uma reação a estas novas informações, mas até o momento não foi possível obter uma resposta.
0: E também a marcar o dia de hoje, Ricardo, o gabinete de André Ventura no Parlamento foi invadido e vandalizado. O presidente do Conselho de Administração da Assembleia da República, Emílio Guerreiro, garante que o responsável só pode ter entrado no local até às 9 da noite do dia de ontem.
1: Ora, em que acontece a última ronda de vigilância por parte dos elementos da segurança da GNR? O social-democrata Emídio Guerreiro exclui a hipótese de que alguém tenha entrado durante a madrugada.
3: Desde o fecho das portas até a abertura das mesmas ontem à noite, não entrou ninguém na Assembleia da República. Desde que a porta foi fechada, as forças de segurança que estão nas portas garantem-nos que não houve registro de ninguém entrar. E as pessoas não entram sem registro, é impossível. Das 6h20 até às 9 da noite é um período temporal onde não há nenhuma, onde nós não sabemos o que é que aconteceu ali. Porque nós estamos todos a partir do pressuposto que foi durante a noite que isso aconteceu, mas pode ter acontecido durante este período de tempo.
1: Não entrou ninguém, diz Emídio Guerreiro. Já o deputado do Chega, Pedro Frazão, lembra que André Ventura não costuma trancar as portas do gabinete e não deve ser censurado por isso.
4: É normal deixar as portas do gabinete abertas, eu próprio deixo a minha porta do gabinete aberta, porque há uma confiança absoluta na segurança, havia uma confiança absoluta na segurança e nas pessoas que têm acesso ao Parlamento, que não podem circular sozinhas e, portanto, não... Essa pergunta que me está a fazer vem no decurso, provavelmente, de algumas pessoas e comentadores que eu vi, por exemplo, de manhã, a dar a entender que André Ventura teria culpa desta intrusão, porque não tinha fechado a porta do gabinete à chave. Ora, isso é mais ou menos o mesmo que dizer que uma mulher tem culpa de ser violada por andar de mini saia.
1: Pedro Frazão e Emídio Guerreiro, membros do Conselho de Administração da Assembleia da República, no Explicador da Rádio Observador durante a tarde política.
0: E apesar do Chega, como ouvimos, não ter por hábito trancar as portas, o Parlamento reforçou a semana passada as medidas de segurança na Assembleia da República. E uma das medidas estipuladas, Ricardo, passava pela obrigatoriedade de trancar os gabinetes.
1: Essas regras foram divulgadas há 4 dias e distribuídas tanto pelos deputados como funcionários do Parlamento. O Conselho de Administração do Parlamento emitiu uma nota interna no final da última semana em que anunciava regras de funcionamento mais apertadas para o acesso ao Parlamento, especialmente no que diz respeito à permanência no edifício fora do horário normal. De acordo com a nota que o observador teve acesso, o período normal de funcionamento dos serviços começa às 9 da manhã, sendo que jornalistas, deputados e funcionários do Parlamento podem entrar 2 horas antes e termina às 7 da tarde, sendo o encerramento definitivo das portas da Praça de São Bento efetuado às 9 da noite. A partir deste período, as portas dos gabinetes tinham de ser fechadas, o que não aconteceu no caso de André Ventura.
0: E Ricardo, após a conclusão das missões de apoio ao combate a incêndios rurais em Espanha e em França, as equipas de socorro portuguesa mobilizadas para o estrangeiro regressam esta semana.
1: Um regresso agendado para amanhã, quarta-feira, depois de concluída a missão na província de Ávila, em Espanha. O contingente foi acionado no passado dia 25 de julho, em resposta ao pedido de assistência formulado pelas autoridades do país vizinho. Já para quinta-feira está previsto o regresso da equipa de socorro enviada para a França.
0: E seguimos nesta edição agora com a atualidade internacional. Donald Trump recebeu esta tarde os líderes da Ucrânia e de Israel. A Casa Branca fala em reuniões positivas e, Ricardo, produtivas.
1: Mas para já pouco se sabe. Essa nota que indica que as reuniões decorreram à porta fechada, mas também que foram produtivas e positivas. Benjamin Netanyahu não reagiu, mas o encontro acontece e aconteceu num dia em que o presidente norte-americano teceu duras críticas ao chefe do governo israelita. Trump acusa Netanyahu de querer manter os Estados Unidos em guerra com o Irão. Já Zelensky recorreu à rede social X para uma breve descrição do encontro com Trump. Explica que, em cima da mesa, estiveram questões relacionadas com o auxílio à Ucrânia por parte dos Estados Unidos da América, com o reforço da defesa aérea do país, concretamente com sistemas de defesa antimíssil.
0: 7 minutos para lá das 9 da noite. Vamos atualizar nesta edição, Ricardo Loureiro, as notícias que estão a marcar a atualidade local, esta terça-feira, aliás.
1: Uma pequena inundação na sala das salas técnicas da estação da Encarnação levou ao corte parcial da linha vermelha do metro de Lisboa. Os passageiros presos no comboio forçaram as portas e um saiu para a via, o que obrigou o corte temporário de toda a circulação. A informação foi avançada pelo Correio da Manhã e confirmada por fonte oficial do metro de Lisboa à Rádio Observador. A inundação obrigou ao corte da circulação no troço do metro entre Celas e o aeroporto, anunciado pela empresa nos canais oficiais por volta das 5 da tarde. Ainda não são conhecidas as causas que provocaram o incidente. O município do Seixal lança a campanha de sensibilização ambiental. O mote da campanha é Faça a Diferença, o lixo é no local certo. Pretende desafiar os municípios a ter comportamentos responsáveis na deposição de resíduos. Na Azambuja já se encontra pavimentado e em fase de conclusão o novo parque de estacionamento de Aveiras de Cima. O novo espaço conta com 73 lugares de estacionamento para veículos ligeiros. Contribui para a melhoria das condições de mobilidade, organização do trânsito e estacionamento no centro da vila. O município de Oeiras reforça o compromisso com acesso à habitação. 20 famílias vão receber amanhã as chaves das suas novas casas em empreendimentos de habitação pública do município. A iniciativa pretende trazer às famílias envolvidas condições de vida e maior estabilidade habitacional. Já em Espinho, vai acabar o programa de bicicletas e trotinetes partilhadas na cidade. O município defende que a desordem causada por estes veículos tem ameaçado a mobilidade e a segurança no espaço público. O programa acaba na próxima sexta-feira. Na cidade do Porto, o elétrico 22 entre o Carmo e a Batalha regressa no próximo sábado aos carris. A linha esteve suspensa durante quase 5 anos devido a obras de construção. A linha 22 liga o Carmo junto à reitoria da Universidade do Porto, na Praça Gomes Teixeira, ao terminal do funicular dos Guindais, na zona da Batalha. O município da Marinha Grande promove um conjunto de atividades gratuitas de sensibilização e educação para a saúde nas praias do concelho até ao final de agosto. São dinamizadas por profissionais da Unidade de Cuidados na Comunidade do Município. A iniciativa está integrada no projeto Praias com Saúde 2026.
0: E as notícias estão de regresso às 9h30 em formato síntese, também com a edição do Ricardo Loureiro. Um abraço, Ricardo. Até já.
1: Até já.
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0: 11 minutos para lá das 9, para lá das 9h30, para lá da síntese de notícias. Vamos abrir Gabinete de Guerra. Já a seguir temos Guerra Traduzida.
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0: Guerra traduzida na Rádio Observador, espaço em que trazemos os destaques da imprensa ucraniana e da imprensa russa. Hoje com a jornalista Laura Figueiredo. Laura, boa noite.
1: Boa noite, Vicente.
0: Vamos começar pela imprensa ucraniana. Volodymyr Zelensky e Donald Trump estiveram hoje reunidos na Casa Branca.
1: Em cima da mesa esteve a produção de mísseis Patriot e os esforços diplomáticos para alcançar a paz. No final do encontro, o presidente ucraniano agradeceu a Donald Trump o esforço que fazem em conjunto para proteger as vidas dos ucranianos e promover a paz. Numa publicação na rede social X, Zelensky agradeceu aos Estados Unidos o apoio prestado à Ucrânia e começou por apresentar a Donald Trump as condolências pela morte do senador Lindsey Graham, que descreveu como um verdadeiro amigo da Ucrânia. Segundo o chefe de Estado ucraniano, a reunião incidiu sobre a possibilidade de licenciar a produção de mísseis Patriot e outras iniciativas destinadas a reforçar a capacidade de defesa do país. Zelensky acrescentou que os dois líderes discutiram também a necessidade de dar um novo impulso ao processo diplomático, revelando ainda que as respectivas equipas vão coordenar os próximos contactos.
0: E depois do encontro com Donald Trump, o chefe de Estado ucraniano esteve reunido com a empresa de defesa Lockheed Martin.
1: A informação é avançada pelo jornal ucraniano Pravda, que adianta que o presidente da Ucrânia esteve hoje reunido com a direção desta empresa para debater o reforço da cooperação militar e também a transferência de tecnologia. A empresa norte-americana é responsável pelo fabrico de equipamento crucial para o esforço de guerra ucraniano, incluindo sistemas de mísseis, os caça F-16 e também as munições para as baterias antiaéreas. Através da rede social X, o chefe de Estado ucraniano destacou que as conversas focaram no desenvolvimento da produção conjunta e também no intercâmbio tecnológico. Zelensky sublinha a disponibilidade de Kiev em partilhar a experiência acumulada na linha da frente para acelerar soluções específicas que permitam fabricar licenças de interceptores Patriot e outros sistemas avançados.
0: E a Ucrânia esteve também hoje em contacto com o Irão. Kiev pede a Teherão, Laura, para evitar escalada e para acabar com o apoio à Rússia.
1: Os ministros dos negócios estrangeiros ucraniano e iraniano falaram hoje por telefone. O anúncio foi feito depois pelo lado ucraniano. O ministro Andriy Sybiha relata que a conversa entre os dois foi uma conversa franca. Numa publicação na rede social X, o ministro ucraniano reitera que todas as ações militares da Ucrânia têm como único objetivo defender o país da agressão russa e diz também que nunca visam navios civis ou pessoas. O chefe da diplomacia ucraniana referia-se às declarações do Irã sobre a morte de um cidadão iraniano e o ataque a um navio num incidente recente, sublinhando que Moscovo é a causa de todos estes acontecimentos e que a Rússia é a única responsável por todas as provocações e vítimas. O ministro da Ucrânia afirmou ainda ter insistido na necessidade de evitar medidas que agravem o conflito e de pôr fim ao apoio iraniano à invasão russa.
0: E também em destaque na imprensa ucraniana, as forças da defesa da Ucrânia que atacaram um complexo petrolífero estratégico a 1.300 quilômetros da fronteira.
1: O Estado-Maior das Forças Armadas da Ucrânia confirmou o sucesso de uma operação estratégica contra a fábrica Prioritet na província russa de Udmurtia. De acordo com a Ukrainska Pravda e também com a New Voice of Ukraine, a instalação integra a rede estatal de reservas da Rússia, funcionando como um depósito de combustível sob guarda militar permanente. O ataque com drones de longo alcance provocou explosões violentas e incêndios que visam comprometer as forças russas. Em simultâneo, a agência Ukrinform relata ataques bem-sucedidos contra depósitos de logística na zona de Ishki, na Crimeia ocupada, e também em centros de drones em Krasnopolska.
0: As principais notícias dos jornais ucranianos com a Laura Figueiredo. Voltamos já a seguir com a imprensa russa. Guerra traduzida na Rádio Observador. Passamos em revista os destaques dos jornais russos com a jornalista Laura Figueiredo. Putin exige, Laura, uma resposta imediata para o que apelida como injustiças encontradas pelos soldados no terreno.
1: A informação é avançada pela RIA Novosti. De acordo com esta agência russa, Vladimir Putin diz que a tarefa mais importante

0: pelo Moscow Times. Um ataque de drones de longo alcance esta semana incendiou unidades críticas, incluindo um complexo de gasolina. O governador regional confirmou a gravidade do incidente na instalação gerida pelo grupo Reinvest, situada a mais de 2 mil quilómetros da linha da frente. Este incidente marca já a sexta paralisação forçada de grandes refinarias russas durante este mês, agravando assim a crise logística do país.
1: E, Laura, ao mesmo tempo que as gasolineiras russas estão a aliviar restrições, Moscovo estende a proibição da exportação.
0: As principais cadeias de gasolineiras russas começaram a aliviar as severas restrições impostas à venda de combustíveis. De acordo com o jornal Izvestia, a distribuidora estatal Gazprom retirou já os limites de abastecimento no sul do país, incluindo nas regiões de Krasnodar e Volgograd. No entanto, persistem limites rígidos de 30 a 50 litros para automóveis ligeiros em províncias como Voronez e Kaluga. Ao mesmo tempo, o vice-primeiro-ministro Alexander Novak anunciou a extensão formal da proibição de exportação de gasolina russa até ao final do ano.
1: E a fechar os destaques da imprensa russa, nesta terça-feira, a Ucrânia lançou 390 drones contra a região de Moscovo durante a noite.
0: A informação é avançada pelo presidente da Câmara da capital russa. O autarca diz que mais de 80 drones ucranianos foram abatidos nas imediações de Moscovo e acrescenta que defesas aéreas e que a maior parte dos drones foram derrubados a uma grande distância da capital da Rússia. Por outro lado, o governador da região de Moscovo afirma que um drone atingiu um edifício em Tchekov, uma cidade a sul da capital russa. O presidente da Câmara de Tchekov detalha que o impacto do drone danificou dois apartamentos, mas não causou vítimas.
1: Fica por aqui esta edição da Guerra Traduzida com revista de imprensa aos destaques da imprensa ucraniana com a Laura Figueiredo. Está de regresso amanhã. Até amanhã, Laura.
0: Até amanhã.
1: Guerra Traduzida de regresso amanhã, depois do Jornal das 9 da noite, já daqui a pouco, para lá da síntese de notícias das 9h30, que vai chegar daqui a 10 minutos com o Ricardo Loureiro, vamos abrir o Gabinete de Guerra. Até lá bem perto, seguimos com a música nacional. Foi um dos singles de avanço para o disco Casa Guilhermina, o último e conceituado disco de Ana Moura, que a junta Pedro Mafama para esta Agarra em Mim. Boa viagem! Boa terça-feira, deixe-se ficar.

Até às notícias vão passar por aqui também Capitão Fausto e Tiago Vilhena para ouvir já a seguir com Tempo para Chilar. Ora, depois das notícias das 9h30, que vão chegar em formato síntese com Ricardo Loureiro, vamos ter tempo para abrir o Gabinete de Guerra da noite de hoje. Para já, segue a música nacional. Para depois das 10, temos episódio de A Vida Dupla do Espião Traidor, o novo podcast plus da Rádio Observador. Boa viagem, boa terça-feira e já sabe, é velha máxima. Deixe-se ficar.

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3: Rádio Observador, boa noite, boa terça-feira, boa viagem, se for caso disso, e se for caso disso também, umas boas férias. Já daqui a pouco vamos ter Gabinete de Guerra, vai ser logo depois da síntese de notícias, que chega agora, são 9:30. Ricardo Loureiro, bem-vindo de volta, vamos aos destaques desta noite de terça-feira.
4: Boa noite, o secretário-geral do Partido Socialista pediu uma reunião ao primeiro-ministro, exige esclarecimentos sobre as polémicas a envolver Luís Neves, encontro que José Luís Carneiro espera que aconteça ainda esta semana. Feito o pedido, o líder do PS aguarda a resposta. Declarações à margem de uma reunião com o Núncio Apostólico em Portugal, na Embaixada da Santa Fé. De acordo com a CNN Portugal, a sugestão de enviar o atrelado para a Constru Barcelos veio de Álvaro Pires, foi validada por Luís Neves, com a justificação de que não havia alternativas em cima da mesa. Escreve também a CNN que foi depois dessa luz verde dada pelo ministro que o atrelado rumou em setembro de 2025 do Seixal até às instalações da Constru Barcelos. O Observador já tentou contactar Álvaro Pires para obter uma reação a estas novas informações, mas até o momento não foi possível obter uma resposta. 31 de agosto é a data limite fixada pela Comissão Europeia para as metas definidas no PRR. Manuel Castro Almeida assegura que tudo está a correr como previsto, os apoios comunitários vão ser aproveitados até ao último cêntimo. Declarações do Ministro da Economia para ouvir à hora certa. As equipas de socorro portuguesas mobilizadas para o estrangeiro regressam esta semana, após a conclusão das missões de apoio ao combate a incêndios rurais em Espanha, mas também em França. O regresso agendado para amanhã, quarta-feira, depois de concluída a missão na província de Ávila. O contingente foi acionado no passado dia 25 de julho, em resposta ao pedido de assistência formulado pelas autoridades do país vizinho. Já para quinta-feira está previsto o regresso da equipa do socorro enviada para França. Continuam cortadas a autoestrada A25 e a Estrada Nacional 16 devido ao incêndio na Guarda. Estão cortadas em ambos os sentidos, entre a Guarda e o Alto do Leumil, no concelho de Almeida. Desde o início da manhã que o fogo tem 3 frentes ativas, a parte que mais preocupação está a gerar é na localidade de Cabreira, no concelho de Almeida. À hora certa trazemos declarações do autarca local. Neste momento no terreno estão mais de 600 bombeiros, para além de 8 meios aéreos e 190 terrestres. Desenvolvemos estas e outras notícias já daqui a pouco. Até já.
3: Na edição das 10, que vai ser também com o Ricardo Loureiro, com ele, a noite informativa desta terça-feira por aqui na Rádio Observador. Um abraço, Ricardo, até já.

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5: A vida dupla do espião traidor estreou hoje na Rádio Observador e vai ser para ouvir na íntegra o primeiro episódio logo depois do Jornal das 10. A caminho da edição das 10, seguimos agora com o Gabinete de Guerra desta noite de terça-feira.
6: Gabinete de Guerra na Rádio Observador, espaço onde analisamos os principais focos de conflito. Hoje contamos com a análise de Nuno Gouveia, especialista em política norte-americana. Boa noite, muito obrigada por ter aceitado o nosso convite. E vamos começar pelo acontecimento que está a marcar o dia, pelo menos no campo geopolítico, os encontros na Casa Branca. E começando pelo primeiro, Vladimir Zelensky e Donald Trump estiveram reunidos. Em cima da mesa esteve a produção de mísseis Patriot e os esforços diplomáticos para alcançar a paz. Pergunto-lhe que progressos reais é que podem sair deste encontro.
7: Olá, muito boa noite e obrigado pelo convite. Bem, em primeiro lugar, há que destacar que esta reunião ocorre num momento, digamos assim, num bom momento para as relações entre Donald Trump e a Ucrânia, entre os líderes Zelensky, e de facto isso tem-se percebido nas últimas semanas com uma aproximação até crescente de republicanos que no passado foram adversos à Ucrânia e muito próximos a Donald Trump, aliás, e portanto pode-se esperar que desta reunião pelo menos surja a indicação que os Estados Unidos vão continuar a apoiar a Ucrânia. A notícia que já foi dada no passado, que irão permitir à Ucrânia construir o sistema Patriot, obviamente é positivo, obviamente não chega porque essa construção irá demorar algum tempo e não vai a favor do que a Ucrânia necessita para o momento, que é continuar a ter fornecimento de armamento e de apoio militar americano, mesmo que seja através da compra desse armamento por parte dos aliados europeus. Por outro lado, neste momento parece-me que Donald Trump está muito mais sensibilizado para a questão ucraniana e para os interesses ucranianos do que estava no início do seu mandato e tudo aquilo que aconteceu nos primeiros meses. Portanto, parece-me que, até porque já sabemos de como decorreu a reunião, foi uma reunião positiva para a Ucrânia, e parece-me que a Ucrânia neste momento poderá continuar a ter o apoio americano e aquilo que Zelensky disse, que também espera que Donald Trump ajude a obter um acordo de paz com a Rússia, e talvez agora, mediante este novo contexto em que vivemos, Donald Trump vá pressionar o Vladimir Putin a de facto fazer um acordo, porque o que aconteceu nestes primeiros meses, até diria neste primeiro ano e pouco da administração de Trump, foi que a administração de Trump, como sabemos, apenas pressionava o lado ucraniano para alcançar a paz, no fundo defendendo sempre teses muito próximas de Vladimir Putin, e o que aconteceu nestes últimos meses tem sido precisamente o inverso, e parece-me que esta reunião acontece na senda desse novo espírito de entendimento entre os dois países.
6: Horas antes do encontro com o primeiro-ministro israelita, Donald Trump deu uma entrevista onde deixou claro que tem ignorado a pressão de Netanyahu, dizendo também que o líder israelita quer que os Estados Unidos continuem envolvidos no conflito com o Irão. Isto não foi um mau pontapé de saída para esta reunião?
7: Bem, isso no fundo vem no seguimento que já tem acontecido nas últimas semanas, se calhar até desde aquele primeiro cessar-fogo entre os Estados Unidos e o Irão, onde claramente se percebe que os interesses americanos divergem de Israel e do primeiro-ministro israelita. Nós sabemos que o objetivo de Israel sempre foi a mudança de regime e a liquidação do programa iraniano através desta intervenção. Os Estados Unidos, que nunca foram muito claros nesta intervenção, foi-se percebendo logo nos primeiros dias deste conflito sentido que o que eles queriam era terminar rapidamente esta guerra. Não tem feito. Desde o último cessar-fogo, percebeu-se que o Donald Trump deixou de ouvir e de atender aos interesses israelitas. E, no fundo, estas declarações de Donald Trump evidenciam mesmo isso, que os interesses neste momento são diferentes. Donald Trump precisa e quer terminar esta intervenção no Irão, obviamente em moldes positivos para os Estados Unidos, algo que não tem sido possível devido à intransigência iraniana, e Benjamin Netanyahu, que também é preciso dizer, está em muito maus lençóis internamente, porque vai ter eleições em novembro, em outubro, e a sua situação nas sondagens está má, e obviamente ele precisa do apoio americano para esta guerra com o Irão, e neste momento esse apoio pelo menos já não é tão evidente e pelo menos já não vai em favor do entendimento de Israel.
6: Faço-lhe também a mesma questão que fiz relativamente ao presidente ucraniano. Que efeitos práticos pode ter tido este encontro com Benjamin Netanyahu?
7: Bem, nós não percebemos o que poderá acontecer. Agora, o que sabemos é que, de facto, Donald Trump tem demonstrado interesse em terminar a guerra. A intransigência iraniana está, se calhar, a testar os limites de Donald Trump, e nós, nos últimos dias, temos percebido que Donald Trump tem dito, e alguns dos seus conselheiros têm dito, que não coloca de parte um ataque mais, no fundo, o regresso àqueles ataques devastadores do início da intervenção, e isso iria em favor dos interesses israelitas. Agora, parece-me que os próprios militares americanos também estão muito reticentes que esse escalar da guerra poderia terminar com a resistência iraniana, e, portanto, parece-me que Donald Trump continuará, até mais não poder, a tentar alcançar um acordo de paz com o Irão, e que seja minimamente vantajoso, ou pelo menos que não apresente os Estados Unidos como um grande derrotado desta intervenção, o que, de facto, até porque se tem que saber dos acordos que foram, no fundo, ensaiados entre os Estados Unidos e o Irão, era o que iria suceder se esse fosse o desfecho final da intervenção.
6: A Casa Branca disse, entretanto, que as duas reuniões, tanto com o presidente ucraniano como com o primeiro-ministro israelita, correram muito bem. Eu pergunto-lhe que mensagem é que estes encontros, ainda para mais os dois no mesmo dia, que mensagem é que isto passa? E lhe perguntar se Donald Trump quer, de facto, terminar os conflitos, já me disse que sim, mas pergunto-lhe também se não é uma tentativa de o presidente norte-americano tentar aqui definir o rumo destes conflitos.
7: Bem, Donald Trump precisa, até mais do, no caso iraniano, de terminar esse conflito, pois os americanos neste momento são extremamente contra esta intervenção. Aliás, estava a haver uma sondagem desde o início dessa intervenção que o conflito é extremamente impopular, mas estamos precisamente no período mais impopular desta intervenção. Donald Trump, e vamos ter eleições intercalares em novembro, e obviamente o seu partido precisa de terminar com uma guerra impopular. Por outro lado, na Ucrânia, Donald Trump, antes de assumir a presidência neste segundo mandato, disse que iria terminar essa guerra em 24 horas, facilmente percebeu-se que isso não era possível. Ao longo destes últimos anos, deste último ano e meio, a sua posição, como me explicava há pouco, tem evoluído. Uma coisa muito importante que me parece que fez com que Donald Trump nunca tivesse deixado cair totalmente a Ucrânia foi que a opinião pública americana sempre se demonstrou muito a favor da Ucrânia e contra a Rússia. Nestes últimos meses, como estava também a explicar, esse aumento dentro do seu partido de apoio à Ucrânia tem crescido bastante, e portanto, obviamente, Donald Trump tem que algo a ganhar ao demonstrar-se, ao colocar-se, aliás, ao lado da Ucrânia, e mostrar ao povo americano que está, no fundo, a tentar ajudar a Ucrânia a resistir e a derrotar a Rússia. Portanto, eu acho que Donald Trump aqui tem dois objetivos distintos, mas, de facto, são importantes para reforçar a sua posição interna, visto que vamos ter eleições e está numa posição também fragilizada.
6: Um grupo bipartidário de senadores norte-americanos anunciou hoje um acordo sobre um projeto de lei que permitirá a Donald Trump impor novas restrições aos principais compradores de energia da Rússia, alargando também sanções ao Irão. Pergunto-lhe que importância é que pode vir a ter esta lei, se for aprovada.
7: Bem, essa lei, na verdade, que agora irá chamar-se Lei Lindsey-Graham, e também é pelo motivo do funeral que as pessoas lidas estão em Washington, e de facto foi um grande apoiante, quer da Ucrânia, quer do ataque ao Irão, mas de facto já havia um consenso bipartidário desde o ano passado em aprovar uma lei nestes termos. O que aconteceu foi que os republicanos nunca avançaram para a sua, no fundo, votação no Senado, porque diziam que estavam à espera do acordo de Donald Trump. O anúncio, obviamente, hoje tem simbolismo por ser o dia do funeral de Lindsey Graham, um senador republicano que de facto nunca deixou cair a Ucrânia, e se calhar também foi um dos motivos porque Donald Trump de facto nunca deixou cair a Ucrânia, e a ser aprovado, porque me parece que se vai a votação é porque Donald Trump já terá dado o ok aos republicanos para colocar essa lei em votação, no fundo será importante para a Ucrânia, pois era um pacote de sanções que já há muito tempo vinha sendo exigido, não diria, mas pelo menos pedido pela Ucrânia e pelos seus aliados dentro dos Estados Unidos, portanto não deixará de ser uma muito boa notícia para Zelensky se esse pacote de facto for votado e aprovado. Agora, como eu disse, não é novidade, porque já havia acordo desde o ano passado nos dois partidos para aprovar um pacote de sanções deste género.
6: Muito obrigada pela sua análise, Nuno Gouveia, é especialista em política norte-americana. Fica por aqui. O Gabinete de Guerra está de regresso amanhã.
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5: Rádio Observador, a 15 minutos da edição das 10 da noite, vai chegar a hora certa com o Ricardo Loureiro. Até lá, por aqui, exclusivo com música nacional, Milhanas, Sara Correia também passa por aqui, Picas, logo depois de Benjamin, Recursos Humanos. Pedra,

Sara Correia, atua 31 de julho deste ano, já daqui a pouco, na Expo Fásica, em Cantanhede. E depois também grandes concertos marcados para dia 7 e 8 de dezembro na Super Boca Arena no Porto. Acho que não está muito fácil de bilhetes. Para já, seguimos com Milhanas, de 0 até às notícias das 10.

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0: 9h58, Rádio Observador. Muito boa noite, boa terça-feira. O Jornal das 10 é para ouvir já daqui a pouco, com a edição do Ricardo Loureiro, que traz também já daqui a pouco os destaques da atualidade nesta noite de quarta-feira. Uma noite que vai terminar, pelo menos na minha companhia, com o Porque Sim Não É a Resposta desta terça-feira. Como sempre, com o Judito França e com o psicólogo Eduardo Sá, é para depois da edição da meia-noite. Pela frente temos ainda a Aprender a Comer, com a nutricionista Mariana Chaves. Chega logo depois da edição das 11, antes e já nesta hora das 10, vamos ouvir o primeiro episódio, o episódio de estreia de A Vida Dupla do Espião Traidor, o novo podcast Plus da Rádio Observador, que estreou hoje e que conta com a narração do ator Ivo Canelas e a banda sonora de Bruno Pernadas. Vamos descobrir a partir de hoje e nos próximos tempos a história do espião português que vendia segredos à Rússia. Os guiões são dos jornalistas Pedro Rainho e João Santos Duarte. A sonoplastia é da Mariana Aguiar. Antes de tudo mais, os destaques da edição das 10 para ouvir com o Ricardo Loureiro. Ricardo, bem-vindo de volta.
1: Incêndio da Guarda continua ativo. Neste momento são mais de 730 operacionais e há 226 veículos terrestres. O secretário-geral do Partido Socialista pediu uma reunião com o primeiro-ministro para pedir esclarecimentos sobre as polémicas a envolver Luís Neves. O gabinete de André Ventura no Parlamento foi invadido e vandalizado. Ora, o presidente do Conselho de Administração da Assembleia da República, Emílio Guerreiro, garante que o responsável só pode ter entrado no local até às 9 da noite de ontem.
0: Amanhã, quarta-feira, no continente, dia menos quente, mas que se vai manter de calor acentuado. E por isso mesmo, de norte a sul, em todos os distritos do interior, há aviso amarelo emitido pelo Instituto Português do Mar e da Atmosfera. De resto, pode contar com dia de céu pouco nublado ou limpo, com períodos de maior nebulosidade no litoral e no interior do Alentejo até ao final da manhã, sendo que as nuvens podem depois persistir ao longo do dia em alguns locais da costa sul, em especial no Sotavento Algarvio. A semana chega a meio com 37 graus de máxima previstos em Évora e Bragança. Castelo Branco e Beja vão aos 36, Vila Real e Santarém aos 34 e Viseu, Guarda e Setúbal aos 32. Há ainda 31 graus de máxima em Lisboa, 30 em Coimbra, 29 em Braga, 28 em Leiria e 24 em Aveiro, e no Porto e Viana do Castelo os termómetros vão ficar pelos 23 graus. 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O Jornal das 10 é uma edição do Ricardo Loureiro. Ricardo, o incêndio na Guarda continua por dominar. Durante a tarde ameaçou várias aldeias e mantém-se neste momento com 3 frentes ativas.
1: Estão no terreno 331 operacionais apoiados por 226 veículos. Desde o início da manhã que o fogo tem 3 frentes ativas, os bombeiros continuam sem conseguir dominar as chamas. Durante a tarde, a localidade de Cabreira, no concelho de Almeida, foi uma das que mais gerou preocupação. Há instantes, Luís Manuel dos Santos, o presidente da União de Freguesias de Amoreira, Parada e Cabreira, descreveu à Rádio Observador uma situação muito grave numa localidade com a população muito envelhecida.
2: O fogo vem em direção a Pinhel, tiveram aldeias cercadas pelo fogo, Amoreira, Cabreira, Parada, Freixo esteve também muito perigoso, portanto nós tivemos aqui uma situação muito grave mesmo. Ele foi para a frente, voltou para trás, andou de lado e voltou a fazer uma nova frente, portanto.
3: Há casas que estão em risco neste momento?
2: Houve casas e animais mortos. Houve casas, prontos, não é casa, são arrumos queimados e animais mortos.
1: Luís Manuel dos Santos explica que o fogo segue agora em direção a Pinhel e lamenta que durante o dia, dada a dimensão das frentes do fogo, os meios não foram suficientes.
2: Vou-lhe ser sincero, nós não os conseguimos ver, eles estão na frente de fogo. A frente de fogo é tão grande que depois nós ficamos, para trás não fica ninguém, e esse é que é o grande problema.
3: Tem faltado ajuda dos bombeiros dentro das localidades?
2: Precisávamos mais meios dos que estiver. Tanto na Cabreira, como na Amoreira, como, prontos, nas outras terras, os meios, quando o fogo é grande, sentimos que os meios são pequenos.
1: O ponto da situação feito na última hora à Rádio Observador pelo presidente da União de Freguesias de Amoreira, Parada e Cabreira. Recordo o incêndio a esta hora a ser combatido por mais de 330 operacionais e mais de 220 veículos no terreno.
0: E seguimos nesta edição das 10. Ricardo Loureiro, com o secretário-geral do Partido Socialista, pediu uma reunião ao primeiro-ministro e para pedir esclarecimentos sobre as polémicas que têm vindo a envolver Luís Neves.
1: Encontro que José Luís Carneiro espera que aconteça ainda esta semana. Feito o pedido, o líder do PS aguarda resposta.
4: E, portanto, aquilo que exigirei ao primeiro-ministro é uma conversa que devo ter com o primeiro-ministro sobre as instituições democráticas, sobre a forma como as instituições democráticas estão ou não a salvaguardar valores fundamentais de transparência, de prestação de contas, de lisura e de sentido de probidade no desempenho das mais importantes funções no Estado. Pedi essa reunião, aguardo por essa reunião.
1: O líder socialista ouvido durante a tarde de hoje, à margem de uma reunião com o Núncio Apostólico em Portugal, na Embaixada da Santa Fé.
0: E Ricardo, este é um caso sobre o qual há novidades, há desenvolvimentos. Foi o diretor financeiro da Polícia Judiciária o responsável pela entrega do outro lado com droga à empresa do amigo do ministro Luís Neves.
1: A notícia é avançada pela CNN Portugal. A sugestão de enviar o atrelado para a Constru Barcelos veio de Álvaro Pires e foi validada por Luís Neves, com a justificação de que não havia alternativas em cima da mesa. Escreve também o canal televisivo que foi depois dessa luz verde dada pelo ministro que o atrelado rumou em setembro do Seixal até às instalações da Constru Barcelos.
0: E é uma das notícias que está a marcar esta terça-feira. O gabinete de André Ventura no Parlamento foi invadido e vandalizado. O presidente do Conselho de Administração da Assembleia da República, Emílio Guerreiro, garante em declarações à Rádio Observador que o responsável só pode ter entrado no local até às 9 da noite, Ricardo, do dia de ontem.
1: Porque é essa hora em que acontece a última ronda de vigilância por parte dos elementos da segurança da GNR. O social-democrata Emílio Guerreiro exclui a hipótese de que alguém tenha entrado durante a madrugada.
5: Desde o fecho das portas até a abertura das mesmas ontem à noite, não entrou ninguém na Assembleia da República. Desde que a porta foi fechada, as forças de segurança que estão nas portas garantem-nos que não houve registro de ninguém entrar. E as pessoas não estão sem registro, é impossível. Das 6h20 até às 9 da noite é um período temporal onde não há nenhuma, onde nós não sabemos o que é que aconteceu ali. Nós estamos todos a partir do pressuposto que foi durante a noite que isso aconteceu, mas pode ter acontecido durante este período de tempo.
1: Já o deputado do Chega, Pedro Frazão, lembra que André Ventura não costuma trancar as portas do gabinete e que não deve ser censurado por isso.
6: É normal deixar as portas do gabinete abertas. Eu próprio deixo a minha porta do gabinete aberta porque há uma confiança absoluta na segurança havia uma confiança absoluta na segurança e nas pessoas que têm acesso ao Parlamento, que não podem circular sozinhas e, portanto, não. Essa pergunta que me está a fazer vem no decurso, provavelmente, de algumas pessoas e comentadores que eu vi, por exemplo, de manhã, a dar a entender que André Ventura teria culpa desta intrusão porque não tinha fechado a porta do gabinete à chave. Ora, isso é mais ou menos o mesmo que dizer que uma mulher tem culpa de ser violada por andar de mini saia.
1: Pedro Frazão e Emílio Guerreiro, membros do Conselho de Administração da Assembleia da República, no explicador da tarde política da Rádio Observador.
0: Seguimos, Ricardo, com a Iniciativa Liberal. Pediu uma audiência ao Presidente da República e vai ser recebida já na próxima segunda-feira.
1: Para falar sobre o atual estado do país, pode ler-se uma nota publicada pelo partido, onde explica que o encontro com António José Seguro vai acontecer segunda-feira, às 15h30. Nesse mesmo comunicado, não é acrescentado mais nenhum pormenor sobre os tópicos que Mariana Leitão pretende debater com o Presidente da República. No entanto, é um anúncio que surge depois de, durante esta semana, a Presidente da Iniciativa Liberal ter dito que considerava ensurdecedor o silêncio do Ministro da Administração Interna. Mariana Leitão considera que Luís Neves já devia ter prestado esclarecimentos. Ora, a bancada liberal tem sido particularmente criticada em relação à polémica a envolver o ministro da Administração Interna, pediu inclusive uma reunião extraordinária da Comissão Permanente do Parlamento com o governante, que foi negada pelo presidente da Assembleia da República, José Pedro Aguiar Branco. Em reação a essa decisão, a líder do partido acusou o PSD de impedir a audição com o ministro e estar a contribuir para o degradar das instituições em Portugal.
0: E seguimos com o Ministro da Economia, garante que Portugal vai aproveitar todos os fundos comunitários disponibilizados pelo Plano de Recuperação e Resiliência.
1: O último dia de agosto é a data limite fixada pela Comissão Europeia para as metas definidas no PRR. Manuel Castro Almeida assegura que, se tudo correr como previsto, os apoios comunitários vão ser aproveitados até ao último cêntimo.
7: Estamos agora na fase do último esforço. Se não surgirem acidentes ou incidentes imprevistos, chegaremos ao final do prazo com todos os marcos e metas do PRR cumpridos. Ou seja, cumpriremos 100% dos investimentos e das reformas programadas. O mesmo é dizer que investiremos a totalidade das subvenções colocadas à disposição de Portugal. Nenhum euro ficará por investir. Nenhum euro será devolvido a Bruxelas.
1: A confiança e o otimismo do Ministro da Economia numa conferência em Lisboa afirma também que o Governo vai apresentar em breve o 10º pedido de pagamento a Bruxelas.
0: 9 minutos para lá das 10 da noite. Vamos a outras notícias que importa destacar nesta terça-feira, Ricardo Loureiro.
1: A linha vermelha do metro de Lisboa está interrompida depois de pessoas terem saído do comboio imobilizado entre duas estações. Uma pequena inundação nas salas técnicas da estação da Encarnação levou ao corte parcial da linha vermelha. Os passageiros presos num dos comboios imobilizados forçaram as portas e uma pessoa acabou por sair para a via, o que obrigou o corte temporário de toda a circulação. Ora, a informação foi confirmada pela Rádio Observador. A inundação obrigou ao corte da circulação no troço do metro entre as Chelas e o aeroporto, anunciado pela empresa nos canais oficiais, por volta das 5:30 da tarde. Ainda não são conhecidas as causas que provocaram o incidente. Dados recentes do Instituto Nacional de Estatística revelam que os portugueses nunca viajaram tanto no arranque de um ano como em 2026. O crescimento foi fortemente impulsionado pelas viagens para o estrangeiro, que dispararam 30% em termos homólogos. O grande motor deste desempenho histórico foi a forte corrida às viagens além fronteiras. As deslocações para o estrangeiro dispararam uns expressivos 30% em termos homólogos, fixando-se muito perto da fasquia de 1 milhão de saídas. Esta aceleração representa o dobro do ritmo de crescimento que já tinha registado no trimestre do Natal, demonstrando que o desejo de cruzar fronteiras foi o principal estímulo para o setor e justificou quase 60% do crescimento total registado neste período. O fecho de empresas em Portugal voltou a crescer na primeira metade deste ano, com os processos de falência a subirem 4,8% e a quebrarem a rota da recuperação que se tinha verificado no ano anterior. O estudo é hoje publicado pela Adnsian Trade. O país registou 1.134 insolvências empresariais, o que equivale a um aumento de mais de 52 casos face a 1.082 falências contabilizadas no mesmo período em 2025.
0: Notícias de regresso à antena da Rádio Observador em formato de síntese às 10:30, também com edição do nosso amigo Ricardo Loureiro. Um abraço, Ricardo, contamos contigo. Até já.
1: Um abraço.
0: E já a seguir temos o episódio de estreia da Vida Dupla, do Espião Traidor, o novo podcast Plus da Rádio Observador.
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0: E depois vamos também, durante o fim de semana, acompanhar a final da Supertaça entre Futebol Clube do Porto e o surpreendente Torriense. Nesta hora das 10, ainda há pouco prometi uma síntese de notícias às 10:30. Não vai chegar, mas pelo bem maior, vamos ouvir o episódio de estreia de A Vida Dupla do Espião Traidor, o novo podcast Plus da Rádio Observador, que estreou hoje e que conta com a narração do ator Ivo Canelas e banda sonora de Bruno Pernadas. Vamos descobrir, a partir de hoje e nos próximos tempos, a história do espião português que vendia segredos à Rússia. Os guiões são dos jornalistas Pedro Rainha e João Santos Duarte e a sonoplastia é da Mariana Sousa Aguiar.
17: Os dois homens chegam juntos ao Café Number One, em Roma. Pedem duas cervejas e sentam-se numa mesa junto à porta. Um deles, o mais novo, tem visão direta para uma das principais avenidas da capital italiana, na zona de Trastevere. Está um dia agradável. Neste final de maio de 2016, a temperatura está perto dos 27 graus. É um dos dias mais quentes do mês. É quase 1 da tarde e o café está praticamente deserto. Uma mulher entra e vai direto ao balcão. O homem mais novo move ligeiramente a cabeça para a esquerda, na direção dela. Mas rapidamente perde o interesse. Deve ser só mais uma cliente. E volta a concentrar-se na conversa. Na realidade, aquela mulher não é só mais uma cliente. Faz parte de uma mega operação policial que junta quase 30 inspectores de 2 países e ainda oficiais de ligação da Interpol. Há 3 horas que seguem um daqueles homens pelas ruas da cidade. Agora, observam com muita atenção cada movimento dos dois e avaliam o momento certo para avançar. O mais velho agarra numa caneta e escreve alguns nomes na folha que tem à frente. mordida, desliza-a pelo tampo castanho da mesa. O outro pega na folha e lê com a

sentem que estão ali há demasiado tempo. Temem ser descobertos. A inspetora que acaba de entrar no café nem sequer foi a primeira a aproximar-se dos dois homens. Eles podem começar a suspeitar de alguma coisa. É preciso tomar uma decisão. Esperar, mesmo que seja só mais um pouco, pode comprometer uma investigação que já dura há 6 meses. Até agora, nenhum dos suspeitos se apercebeu de que estão a ser observados. Mas o risco é enorme. Eles foram treinados precisamente para detectar operações de vigilância. São ambos espiões. O homem mais novo é russo. O mais velho é português.

Frederico Carvalhão Gil é um dos agentes mais antigos das secretas portuguesas. Está há quase 30 anos no SIS, os Serviços de Informações e Segurança. Passou por quase todas as áreas da espionagem. Foi subindo na hierarquia e chegou rapidamente a um cargo de responsabilidade. Mas no final da década de 1990, durante uma missão em Israel, cometeu uma falha considerada muito grave. E a consequência foi dura. Despromoção imediata. A partir desse momento, a carreira dele estagnou. Agora, quase 20 anos mais tarde, o caso é ainda mais grave. Ele é o alvo de uma operação sem paralelo nas secretas portuguesas. É suspeito de ter passado documentos classificados da NATO e segredos do Estado português à Rússia. Numa investigação que se vai prolongar por vários meses e vai envolver também as secretas eslovenas, a polícia italiana, a Interpol e a CIA, a polícia judiciária vai descobrir a vida dupla de Frederico Carvalhão Gil. As idas diárias a bares de striptease, as relações com mulheres da Europa de Leste, as ligações à maçonaria, o dinheiro vivo escondido em casa e os encontros com um agente russo. Sobre Carvalhão Gil, paira a suspeita mais grave para um espião: a de ser um traidor ao serviço de Vladimir Putin.

0: A Vida Dupla do Espião Traidor. É uma série para ouvir em 6 episódios que faz parte dos Podcast Plus do Observador. É narrada por mim, Ivo Canelas, com banda sonora original de Bruno Pernadas. Episódio 1. Há uma toupeira à solta no SIS.
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0: De junho de 2015, Forte da Meixoeira, Lisboa. Ainda falta quase um ano para aquele encontro clandestino em Roma. No gabinete do diretor-geral do SIS, no histórico complexo militar que agora é a sede dos Serviços de Informações Portugueses, a secretária avisa Neiva da Cruz. A mulher de quem tem estado à espera acaba de chegar ao edifício. A informação que traz é crítica para as secretas portuguesas.

0: mensagem tem de ser entregue com a maior brevidade. Levam-na pelos túneis que conduzem até ao gabinete do diretor-geral do SIS. As paredes brancas são iluminadas por uma luz ténue. O caminho pode tornar-se labiríntico para quem não conhece aquele emaranhado de corredores. A mulher passa por três portas. Primeiro, uma de vidro. Depois, uma de madeira à esquerda. Por fim, outra agora à direita. Chega finalmente ao gabinete do responsável máximo do SIS. Está ali em representação de um serviço de informações estrangeiro. É funcionária das secretas norte-americanas. Trabalha para a CIA. Na mão, traz uma pasta simples. Lá dentro, guardou uma folha. E nessa folha está escrito o nome. Depois de um breve cumprimento, Neiva da Cruz sugere-lhe que se sentem nos sofás pretos a um dos cantos da sala. A espia não perde tempo e estende a pasta ao diretor do SIS. Neiva da Cruz abre-a e lê. Frederico Carvalhão Gil. O diretor reconhece o nome de imediato. Carvalhão Gil foi um dos primeiros funcionários a entrar para as secretas. Está no SIS desde 1987 e já exerceu altas responsabilidades nos serviços de informações. O semblante da agente da CIA é pesado. Além daquele nome, tem uma mensagem para entregar. É imperativo que o alerta seja claro. A lealdade daquele espião tem de ser verificada. A CIA recebeu informações de que Carvalhão Gil se encontrou com agentes do SVR, a Agência Internacional dos Serviços Secretos Russos. E não é de agora. Já acontece há anos. Há fortes suspeitas de que foi virado. Na gíria dos serviços de informações, a expressão virado é sinónimo de traição. É isso que está ali em causa. Carvalhão Gil está a ser sinalizado por haver evidências claras de que está a ser controlado por um serviço de informações estrangeiro. E não é um serviço qualquer. Carvalhão Gil estará a ser controlado pelas secretas russas. Vendeu-se ao SVR. O que o diretor das secretas acaba de ouvir não é uma surpresa total. Na verdade, há 3 meses que a suspeita paira pelo Forte da Ameixoeira. Alguma coisa mudou desde o início de 2015. Foi a partir dessa altura que, subitamente, algumas operações das secretas portuguesas começaram a falhar. Aconteceu em momentos que deviam ser de pura rotina, de recolha de informação sobre figuras de interesse. Podia ser um elemento do corpo diplomático, um empresário ou até um jornalista. Os relatórios de várias dessas operações começaram a referir, uma e outra vez, que os alvos não apareciam onde eram esperados. Não existia encontro. E havia um dado comum a todas essas operações fracassadas. De uma forma ou de outra, todos os alvos tinham algum tipo de relação com a Federação Russa. O que estava a acontecer não era normal. E a cúpula do SIS começou a questionar-se sobre a situação. Só havia uma explicação. Os alvos sabiam que estavam a ser vigiados. E isso só era possível se alguém dos próprios serviços estivesse a passar informações para o exterior. A conclusão era alarmante. Havia uma toupeira nas secretas portuguesas. O assunto foi discutido ao mais alto nível. O momento era sensível. Um dos mais sensíveis das últimas 4 décadas. O caso foi mantido num círculo absolutamente restrito. Júlio Pereira, o secretário-geral do Sistema de Informações da República Portuguesa, que manda em todos os serviços secretos do país, Neiva da Cruz, diretor do SIS, e o braço direito dele, Gil Vicente. Havia um grupo muito reduzido de agentes suspeitos. Entre eles estava Carvalhão Gil. Quando chega a confirmação da CIA, o espião está colocado como analista no Departamento de Contra-Terrorismo das Secretas. Foi-lhe atribuída, há mais de uma década, a pasta dos Balcãs e da Ásia Central. Só que, paralelamente, ele também é o representante do SIS nos exercícios de gestão de crises da NATO. E isso garante-lhe acesso direto a informação sensível sobre como os vários membros da organização militar respondem a eventos críticos. Se as suspeitas se confirmarem, o espião português conseguiu ter acesso a estes documentos secretos da NATO e entregou-os a uma potência estrangeira. É preciso isolá-lo, sem que Carvalhão Gil se aperceba do que está a acontecer. A solução passa por lhe atribuir uma missão especial. Ao longo dos próximos meses, vai ocupar-se de um único tema. É um pedido direto e especial da chefia do SIS. O assunto, explicam-lhe, é delicado e só ele pode resolvê-lo. Neiva da Cruz pede-lhe dedicação total. É uma solução de fachada, que permite afastá-lo das informações mais sensíveis a que tinha acesso até este momento. Informações que podem comprometer a segurança da própria NATO. E também permite aos serviços ganhar algum tempo e recolher mais informação. Assegurar-se de que o caso é sólido. Na teoria, o plano não levanta dúvidas. Na prática, a situação é diferente. E a direção das secretas vai ter uma dificuldade acrescida. No SIS, mais ninguém sabe que ele está a ser investigado. Todos os dias, Carvalhão Gil entra no Forte da Ameixoeira e continua a sentar-se, como é normal, ao lado dos colegas no Departamento de Contra-Terrorismo. Colegas que, ao contrário do que está a acontecer com ele, continuam a ter acesso permanente a informações classificadas. E se o espião mostra interesse em ler certos documentos, os colegas passam-lhe essas informações. Para eles, não há nada de estranho nisso. Carvalhão Gil não pode desconfiar que tem um alvo nas costas, para não comprometer a investigação interna. Júlio Pereira, o diretor do CIRP, quer fazê-lo pagar por aquela traição. É preciso juntar informações concretas à denúncia que as secretas norte-americanas fizeram ao SIS. E é preciso recolher provas que possam ser usadas em tribunal. Em que momentos o espião esteve fora do serviço? Quando tirou férias? E em que período pediu para ficar de folga? Por onde é que ele andou? Que viagens fez? Durante quanto tempo? Cada uma destas perguntas vai ter direito a uma resposta. É só uma questão de tempo. São descobertas 5 deslocações suspeitas entre 2011 e 2015. O SIS sabe agora que nos últimos 4 anos, Carvalhão Gil esteve em Marrocos, na Eslováquia, em Itália e na Suíça. E sabe também que em nenhum desses momentos ele avisou as chefias de que ia estar fora do país. Ao não fazer isso, violou as regras internas de funcionamento do SIS. Foi o primeiro erro do espião. Há uma razão para o interesse da Rússia em informações da NATO. Capacidade de antecipação. Putin precisa de saber exatamente o que o adversário fará se Moscovo começar a avançar para o Ocidente. Em fevereiro de 2014, a Ucrânia está à beira de uma guerra civil. Nas ruas de Kiev, há violentos protestos contra o presidente, Viktor Yanukovych. À revelia da maioria dos deputados do parlamento, Yanukovych acaba de abandonar o processo de negociações para uma aproximação do país à União Europeia. A pressão da Rússia foi mais forte. A decisão faz disparar a revolta popular. Durante 3 meses, milhares de pessoas vão acampar na Praça da Liberdade, em Kiev. Perante o escalar da tensão, Yanukovych foge do país através da Crimeia, em direção a Moscovo. No dia seguinte, é formalmente deposto pelo Parlamento Ucraniano. Pouco depois, a Rússia lança a operação militar que culmina com a ocupação da Crimeia. É nesta altura que Putin começa a reforçar as tentativas de penetrar nos serviços secretos de vários países ocidentais. Moscovo quer saber o que planeiam as principais potências mundiais. E, sobretudo, quer saber como é que a NATO agirá no momento de crise. Há vários caminhos possíveis para a Rússia se infiltrar nas linhas do inimigo. Militares, responsáveis políticos, diplomatas e até empresários são alvos naturais. Mas os espiões também. É por eles que passam as informações mais sensíveis. O jornalista russo Andrei Soldatov estuda há mais de 2 décadas o modo de funcionamento de organizações como o KGB, que depois deu origem, entre outros, ao SVR.
1: Diria que em 2014 e 2015, as 3 principais agências de informações russas, incluindo o SVR, o Serviço de Informações Externas da Rússia, se tornaram extremamente agressivas, muito mais do que 10 ou 15 anos antes. Isso aplica-se a muitos países, incluindo Portugal.
2: The main interest for the SVR in a country like Portugal is to get access to, say, to the NATO system.
1: O principal interesse do SVR num país como Portugal é o acesso ao sistema da NATO, porque todos os países membros da NATO têm acesso à informação partilhada entre os aliados. Assim, se não for possível obter acesso direto, por exemplo, a segredos americanos, pode tentar-se contornar isso através do acesso aos sistemas da NATO a partir de Portugal.
2: By accessing NATO systems from Portugal.
0: Soldatov explica que há um modo de operar que é comum a todos os países que integram a NATO. Têm os mesmos códigos, fazem parte de uma rede única de comunicações, partilham um ADN operacional. E os serviços de informações portugueses são uma das janelas possíveis para chegar a dados vitais.
2: And once you create systems like nature, which means that
1: quando se criam sistemas como o da NATO, que envolvem partilha de informações e exercícios conjuntos, isso implica procedimentos comuns adotados por todos os Estados-membros. Ou seja, os protocolos de segurança da NATO são partilhados por todos os países. Se quiseres perceber, por exemplo, como funciona a segurança no Reino Unido, podes falar com alguém em Portugal e ter uma ideia de como as coisas são feitas na Bélgica, no Reino Unido, em França ou na Alemanha. Tudo é de interesse, até perceber como os e-mails são escritos nos sistemas internos. Com esse conhecimento, podes imitar esses e-mails, enviá-los a alvos e organizar operações eficazes, fazendo-te passar por outra pessoa. Mas para te fazeres passar por outra pessoa, precisas de saber como as pessoas realmente comunicam dentro desses sistemas. Mesmo que este agente em particular não tivesse acesso à informação altamente sensível, sabia como tudo estava organizado internamente.
2: This particular guy didn't have access to a very sensitive information. He knew how things were organized inside.
0: Como representante do SIS, Carvalhão Gil tem acesso aos exercícios regulares de gestão de crises da NATO. Nesses encontros, que acontecem uma vez por ano, os parceiros da NATO testam respostas a situações de crise. Os cenários são sempre fictícios. Os países alvo de ataque, na realidade, nem sequer existem. Mas as ameaças são reais. E a forma como os aliados reagem a elas, também. E é justamente isso que Moscou quer saber.
3: Não há nenhum serviço de informações que esteja imune, passe a expressão, a toupeiras, nenhum.
0: Frederico Carvalhão Gil não é caso único. Assinala Rui Pereira, antigo diretor do SIS e ex-ministro da Administração Interna. Daniel Sanches, que também liderou o Serviço de Informações de Segurança, diz mesmo que a existência de toupeiras é inevitável.
4: O que isso afeta sempre a credibilidade dos serviços. Haver uma toupeira, são chamados na designação dos serviços de informações, é sempre terrível, não é? Seja ele que serviço for, mas não há serviços quase sem toupeiras. Se reparar bem, se vir a história universal das informações, há toupeiras por todo lado. Onde há sigilo, há sempre a quebra de sigilo. Portanto, haverá mais casos. Alguns que não foram descobertos.
5: In the first place, I'm debarred by the Official Secrets Act from saying anything that might.
0: Nos anos 1960, os serviços secretos ingleses descobriram um grupo de 5 altos funcionários que espiavam para a União Soviética e eram liderados por Kim Philby, que recebeu a honra de ser enterrado na Praça Vermelha, em Moscou. Mais recentemente, nos Estados Unidos, a CIA apanhou Aldrich Ames ao fim de décadas de traição.
6: Friend, I say. You say yes. Mm-hmm. Genuine friend, I say.
7: Yes.
6: You say yes again.
7: Yes.
6: But you gave him up nevertheless.
7: That's right.
0: Funcionário da Agência de Informações norte-americana durante mais de 30 anos, morreu em janeiro de 2026, aos 84 anos, numa prisão federal.
6: You couldn't possibly have known that.
7: I was taking a risk.
6: You were taking a That's risk right. with his life.
7: That's right. That's right.
0: Foi o maior traidor da história da CIA. Em 2023, Carsten L., funcionário das secretas alemãs, foi detido e acusado de traição por suspeitas de passar informação classificada à Rússia a troco de dinheiro. Para conseguirem descobrir as toupeiras, os serviços têm de estar sempre alerta, diz Rui Pereira.
3: O ponto máximo a que eu cheguei nessa matéria foi, a certa altura, falar com os serviços canadianos a propósito do polígrafo. Porque há serviços estrangeiros, incluindo a CIA, que sujeitam agentes ao polígrafo. Aliás, a CIA tem uma história curiosíssima de um dirigente conhecido que foi sujeito ao polígrafo, revelou que estaria a mentir e ninguém acreditou nessa revelação porque tinham tanta confiança nele, porque achavam que o polígrafo é que estava enganado. Mais tarde confirmou-se.
0: Na gíria da espionagem há um acrónimo bem conhecido: MICE. Money, Ideology, Coercion and Ego. Em português pode traduzir-se por dinheiro, ideologia, coação e ego. São as quatro principais razões para um espião se tornar agente duplo.
2: Usually it's about very basic things. There might be money involved.
1: Normalmente trata-se de coisas muito básicas. Pode haver dinheiro envolvido, pode haver informação comprometedora. Se um agente se envolver com mulheres da Europa de Leste, isso pode criar oportunidades interessantes para os serviços russos. Pode também haver motivação ideológica. Já no final da década de 2010, muitas pessoas viam a Rússia, e Putin em particular, como alguém capaz de enfrentar a hegemonia americana. Algumas pessoas podem achar que ajudar a Rússia é uma forma de contrabalançar o domínio dos Estados Unidos.
2: Russia might try to help to counterbalance the American dominance.
0: Ninguém sabe ao certo o que levou Frederico Carvalhão Gil a aproximar-se de espiões russos. Mas a forma como ele terá sido abordado parece tirada do manual de recrutamento das secretas russas. O método está estudado ao pormenor. São os próprios agentes do SVR que escolhem os alvos. Depois fazem um primeiro contacto, de forma aparentemente fortuita, para avaliar se esses alvos têm ou não interesse em colaborar com Moscovo. A versão que Carvalhão Gil vai contar mais tarde é a de que conheceu o espião russo por absoluto acaso, numa esplanada de Lisboa, junto ao padrão de descobrimentos. Diz que ouviu um homem falar russo na mesa ao lado, meteu conversa e acabaram os dois a passear por Belém. Garante que falaram apenas sobre negócios e nunca sobre espionagem. No final desse encontro, combinaram voltar a ver-se daí a uns meses, fora de Portugal. Novembro de 2015. Carvalhão Gil informa o responsável do Departamento de Contra-Terrorismo do SIS de que precisa de tirar uma folga. Pede dispensa de serviço e diz que tem assuntos pessoais a tratar. Não vai estar a trabalhar no dia 6 de novembro, uma sexta-feira. O espião diz que vai ter de ir a Castelo Branco e a Coimbra. É natural da Beira Baixa, onde tem família. Por isso mesmo, ninguém estranha o pedido. Mas não é nada disso que vai acontecer. Carvalhão Gil não vai estar em Castelo Branco e também não vai viajar para Coimbra. Na verdade, nem sequer vai estar no país naqueles dias. E também não vai estar sozinho. A diferença é que desta vez, o SIS sabe que ele está a mentir. Naquele fim de semana, o espião vai viajar até à capital da Eslovénia. As secretas portuguesas pedem ajuda internacional. Em Ljubljana, os espiões eslovenos mantêm o português sob vigilância. E no final, enviam para a sede do SIS uma mensagem encriptada. São apenas dois fotogramas, mas vão ser decisivos para a investigação. Mas essa é uma história para o próximo episódio. 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
2: 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Para já, até ao Jornal das 11, passam por aqui São Pedro, depois do Zero, com Surfing on the Rocket.

Regressa ao ano de 2004 ao disco Talkie Walkie. Os franceses Air com Surfing on the Rocket, eles que estiveram na última edição do Vodafone Parede Escura. Já daqui a pouco vamos falar desse belíssimo festival. Antes disso, e até às notícias das 11, que vão jogar com Ricardo Loureiro, daqui a 6 minutos, vamos seguir com a música nacional de São Pedro, Paracetamol. Boa viagem, boa terça-feira.

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0: 10h57, Rádio Observador, muito boa noite. Jornal das 11 é para ouvir já daqui a pouco, com a edição do Ricardo Loureiro. Depois das notícias, aprender a comer com a nutricionista Mariana Chaves. Primeiro, e antes dos destaques da atualidade a esta hora, aprender a agendar, porque falamos de um concerto, de uma das insistências da playlist da Rádio Observador, um concerto que vai acontecer em Lisboa, já no próximo dia 1 de novembro. José González, o músico sueco de ascendência argentina, vai atuar no Coliseu dos Recreios a propósito da 17ª edição do Misty Fest, concerto marcado para as 9h30 do primeiro dia de novembro. Um espetáculo que vai apresentar o novo disco lançado em março deste ano, Against the Dying of the Light, um trabalho antecipado por este single Pajarito, que aqui escutamos. Já que aqui estamos, destaque também para outros nomes que vão passar pela edição deste ano do Misty Fest, festival que vai levar concertos a várias cidades do país entre os dias 1 de novembro e 18 de dezembro. Falando de Lisboa e Porto, Cat Power atua na capital, no Campo Pequeno, dia 13 de novembro. Já Rodrigo Leão, por exemplo, atua por duas noites no Porto, na Casa da Música, com a celebração dos 26 anos do disco Alma Mater, nos dias 23 e 24 do mesmo mês. Para conhecer o cartaz completo, com os concertos que vão também passar por cidades como Braga e Coimbra, e saber de preços, basta ir a mistyfest.com ou procurar nos locais habituais. Para já, e como tem sido habitual esta noite, vamos aos destaques desta feita da edição das 11, com o Ricardo Loureiro.
1: Casa Branca fala em reuniões positivas e produtivas. Netanyahu diz que foi uma das melhores. Chega, critica a comunicação social pela forma como está a ser reportada a vandalização do gabinete de André Ventura. O incêndio da Guarda continua ativo, 700 operacionais estão no terreno.
0: E falando já de amanhã, quarta-feira, no continente vai ser dia menos quente, mas ainda assim de calor acentuado, e por isso mesmo de norte a sul, em todos os distritos do interior, há aviso amarelo emitido pelo Instituto Português do Mar e da Atmosfera. De resto, pode contar com dia de céu pouco nublado ou limpo, com períodos de maior nubosidade a sul, no litoral e no interior do Alentejo até ao final da manhã, sendo que as nuvens podem depois persistir ao longo do dia em alguns locais da costa, em especial no Sotavento Algarvio. A semana chega a meio com 37 graus de máxima previstos em Évora e Bragança, Castelo Branco e Beja vão aos 36, Vila Real e Santarém aos 34 e Viseu, Guarda e Setúbal aos 32, ainda 31 graus em Lisboa, 30 em Coimbra, Braga vai aos 29, Leiria aos 28, Aveiro aos 24 e no Porto e Viana do Castelo os termómetros ficam-se pelos 23. Rádio Observador, muito boa noite, são 11 em ponto. Edição das 11 com o Ricardo Loureiro. Ricardo, começamos com Donald Trump, recebeu esta tarde os líderes da Ucrânia e de Israel. A Casa Branca fala em reuniões positivas e também produtivas.
1: Reuniões que decorreram à porta fechada. Benjamin Netanyahu já reagiu, classificou o encontro com Donald Trump como uma das melhores reuniões que já teve com o líder norte-americano. O primeiro-ministro israelita e o presidente dos Estados Unidos reuniram-se para discutir a atual conjuntura geopolítica no Médio Oriente. Nas mesmas instalações presidenciais, Donald Trump conduziu também uma reunião com o presidente da Ucrânia, Volodymyr Zelensky, que descreveu como muito positiva a reunião com Donald Trump, focando-se numa produção local de interceptores Patriots e na diplomacia. As discussões visaram obter licenças de fabrico para o sistema de defesa aérea e impulsionar esforços diplomáticos, escreveu Zelensky na rede social X.
0: E também marcará a atualidade nesta noite, mas a atualidade nacional, o deputado do Chega, Pedro Frazão, critica a comunicação social pela forma como está a reportar a vandalização do gabinete de André Ventura.
1: Explicações no Explicador da Rádio Observadora. Faz até uma comparação com outros casos que já aconteceram no Parlamento.
2: E um órgão de comunicação social disse que o MAI poderia estar a fazer uma encenação ou que os culpados poderiam estar exatamente dentro desse Ministério. Portanto, esta abordagem que alguns órgãos de comunicação social estão a dar a este tema é absolutamente lamentável. E eu acredito que isso só esteja a acontecer porque é o André Ventura.
1: Já o deputado do PSD, Emílio Guerreiro, faz um esclarecimento de cronologia ou da cronologia dos factos e deixa a garantia de que o Parlamento não tem nenhum problema de segurança.
3: Não há um problema de segurança no Parlamento. Há aqui um episódio que é lamentável e que é necessário esclarecer. Mas eu gostaria só de acrescentar aqui alguns dados, que é a fita do tempo daquilo que está, que acho que é o mais importante para as pessoas perceberem. Por isso, o que nós sabemos neste momento são as horas da saída do deputado André Ventura, que saiu do gabinete às 6:15, a secretária saiu às 6:20. Entre essa hora e o fecho das portas não há nenhuma ronda. O que sabemos é que desde o fecho das portas até à reabertura das mesmas não entrou ninguém estranho na Assembleia.
1: Membros do Conselho de Administração da Assembleia da República, declarações dos deputados do PSD e do Chega no Explicador da Tarde Política sobre o caso de vandalização do escritório de André Ventura no Parlamento.
0: E seguimos nesta edição das 11, Ricardo, agora com a Iniciativa Liberal, que pediu uma audiência ao Presidente da República e vai ser recebida já na próxima segunda-feira.
1: Para falar sobre o atual estado do país, pode ler-se numa nota publicada pelo partido, onde explica que o encontro com António José Seguro vai acontecer na próxima segunda-feira, às 15:30. Nesse comunicado não é acrescentado mais nenhum pormenor sobre os tópicos que Mariana Leitão pretende debater com o Presidente da República. Porém, é um anúncio que surge depois de, durante esta manhã, a Presidente da Iniciativa Liberal ter dito que considerava ensurdecedor o silêncio do Ministro da Administração Interna. Mariana Leitão considera que Luís Neves já devia ter prestado esclarecimentos. A bancada liberal tem sido particularmente crítica em relação à polémica a envolver o Ministro da Administração Interna. Pediu inclusive uma reunião extraordinária da Comissão Permanente do Parlamento com o governante, que foi negada pelo Presidente da Assembleia da República, José Pedro Aguiar Branco. Em reação a essa decisão, a líder do partido acusou o PSD de, ao impedir essa audição com o ministro, estar a contribuir para o degradar das instituições em Portugal.
0: E no mapa dos fogos, o incêndio que mais preocupa na Guarda continua por dominar e durante a tarde ameaçou várias aldeias. Ricardo, mantém-se neste momento com 3 frentes ativas.
1: E neste momento estão mais de 700 operacionais no terreno, apoiados por 200 veículos. Desde o início da manhã que o fogo tem 3 frentes ativas, os bombeiros continuam sem conseguir dominar as chamas. Durante a tarde, a localidade de Cabreira, no concelho de Almeida, foi uma das que mais gerou preocupação. Durante esta noite ouvimos o Luís Manuel dos Santos, ele que é presidente da União de Freguesias de Amoreira, Parada e Cabreira, que descreveu à Rádio Observador uma situação muito grave numa localidade com a população muito envelhecida.
4: O fogo vai em direção a Pinhel, tiveram aldeias cercadas pelo fogo, Amoreira, Cabreira, Parada. Freixo esteve também muito perigoso, portanto nós tivemos aqui uma situação muito grave mesmo. Ele foi para a frente, voltou para trás, andou de lado e voltou a fazer uma nova frente, portanto.
5: Há casas que estão em risco neste momento?
4: Houve casas e animais mortos, houve casas, pronto, não é casa, são arrumos queimados e animais mortos.
1: Ouvimos Luís Manuel dos Santos a explicar que o fogo segue em direção a Pinhel. Lamenta que durante o dia, dada a dimensão das frentes do fogo, os meios não foram suficientes.
4: Vou-lhe ser sincero, nós não os conseguimos ver. Eles estão na frente de fogo. A frente de fogo é tão grande que depois nós ficamos para trás, não fica ninguém. E esse é que é o grande problema.
5: Tem faltado ajuda dos bombeiros dentro das localidades?
4: Precisávamos mais meios dos que estiver. Tanto na Cabreira, como na Amoreira, como, pronto, nas outras terras, os meios, quando o fogo é grande, sentimos que os meios são pequenos.
1: O ponto de situação feito à Rádio Observador pelo Presidente da União de Freguesias de Amoreira, Parada e Cabreira. Neste momento, e para além do incêndio no distrito da Guarda, há registro de mais 5 incêndios ativos. Um em fase de conclusão no distrito de Braga, na póvoa de Lanhoso, e 24 permanecem sob vigilância.
0: 7 minutos para lá das 11 da noite. Tempo agora nesta edição de atualizar informação de âmbito local. Ricardo Loureiro, que está a marcar esta terça-feira.
1: O município do Seixal está a promover a campanha de sensibilização ambiental. O mote é Faça a Diferença, o lixo é no local certo. A iniciativa pretende desafiar os municípios a ter comportamentos responsáveis na deposição de resíduos. Já na Azambuja, já se encontra pavimentado e em fase de conclusão o novo parque de estacionamento de Aveiras de Cima. O novo espaço conta com 73 lugares de estacionamento para veículos ligeiros. Contribui para a melhoria das condições de mobilidade, organização do trânsito e estacionamento no centro da vila. Em Oeiras, 20 famílias vão receber amanhã as chaves das suas novas casas em empreendimentos de habitação pública do município. A iniciativa pretende proporcionar às famílias envolvidas condições de vida e maior estabilidade habitacional. Mais a norte, em Espinho, vai acabar o programa de bicicletas e trotinetes partilhadas na cidade. O município defende que a desordem causada por estes veículos tem ameaçado a mobilidade e a segurança no espaço público. O programa encerra na próxima sexta-feira. Pelo Porto, o elétrico 22 entre o Carmo e a Batalha regressa no próximo sábado aos Carris. A linha esteve suspensa durante quase 5 anos devido a obras de construção. A linha 22 liga o Carmo junto à reitoria da Universidade do Porto, na Praça Gomes Teixeira, ao terminal do funicular dos Guindais, na zona da Batalha. Agora a Marinha Grande, também de lá que prosseguimos estas notícias de índice e também de âmbito local que aqui trazemos na Rádio Observador às 11 da noite e de resto é também uma exposição que está patente até setembro e que pode ser vista, que de resto dentro desta exposição também um conjunto de atividades que acontecem, atividades gratuitas de sensibilização e educação para a saúde nas praias do concelho e tal como a exposição que aqui foi dita decorrem até ao final de agosto, mas também setembro, são dinamizadas por profissionais da Unidade de Cuidados na Comunidade do Município. Trata-se de uma iniciativa integrada no projeto Praias com Saúde 2026.
0: Notícias de regresso à antena da Rádio Observador, em formato síntese também com o Ricardo Loureiro, quando forem 11h30. Um abraço, Ricardo. Até já.
1: Até já.
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0: 11 minutos para lá das 11. Aproveito a Capicua para lembrar que as notícias estão de regresso às 11h30 com a edição do Ricardo Loureiro. Depois, e até bem perto da meia-noite, vamos ter muita e boa música nacional e não só. Mas primeiro, já a seguir, o episódio desta terça-feira e desta semana do Aprender a Comer com a nutricionista Mariana Chaves.
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0: Seja bem-vindo ao Aprender a Comer com a nutricionista Mariana Chaves. Eu sou o Nelson Ferreira. Olá, Mariana.
1: Olá, Nelson.
0: E hoje vamos falar de uma coisa que me sempre despertou aqui muita curiosidade, que são os cereais puff. Primeiro gosto do nome, adoro o nome, adoro dizer cereais puff. Mas há vários, não é? Há de arroz, de quinoa, de trigo. Eles são uma opção saudável? Já sabemos que são leves, não é?
1: Certo.
0: Mas são saudáveis?
1: Pesam um pouco. São saudáveis, okay. Sem dúvida. E a resposta prende-se maioritariamente pela lista de ingredientes.
0: Como sempre, não é?
1: Como sempre, exatamente. Agora, quando eu digo que são saudáveis, também temos que fazer aqui um parênteses de que a maior parte são saudáveis, mas depois temos à venda outros que também parecem cereais tufados ou cereais puff, que na verdade depois têm outros ingredientes. Portanto,
0: só explicar que tufado é esse processo quase de meter ar, não é? E ele,
1: exato,
0: fica assim mais inchado.
1: É isso mesmo, ou seja, existe o cereal em si, que depois há um processo mecânico em que ele é submetido aqui alguma pressão e entra ar dentro do produto. E por isso eles parecem um grão do cereal, mas na verdade é um grão que está cheio de ar.
0: E portanto, é por isso que é leve também.
1: Sim. É leve e crocante. E nós temos à venda hoje em dia de muitos cereais, ou seja, de arroz, de milho, que se chama milê, de quinoa, de trigo, de cevada, até de arroz integral, de trigo integral. Portanto, conseguimos diversificar imenso o nosso consumo de cereais indo buscar este tipo de cereais. E, claro está, como eu dizia no início logo, que é saudável sim, vamos ler a lista de ingredientes, porque à partida estamos à espera que tenha uma lista de ingredientes bastante controlada com aquele cereal e ponto. E pode ser uma boa hipótese, por exemplo, para pequeno almoço, sem dúvida, mas aqui temos que pensar que ele é sempre um cereal, não é? Portanto, pode ter ou não fonte de fibra, caso seja integral ou seja a quinoa, por exemplo, que já tem a fibra incorporada, mas, por exemplo, se pensarmos numa taça de puff de arroz, por exemplo, com uma bebida vegetal sem proteína, por exemplo, uma bebida de aveia, aí já não temos uma refeição propriamente saudável como pequeno almoço, porque vai-nos dar imensa fome e principalmente porque estão a faltar nutrientes essenciais nessa refeição.
0: Então, como é que podemos incluir cereais puff de forma que seja equilibrada no pequeno almoço? Aqui deve ser juntar mais coisas para além dos próprios cereais.
1: Isso,
0: não é?
1: Exatamente, Nelson, que orgulho!
0: São 7 anos disto.
1: Então, o nosso objetivo principal do pequeno almoço, ou vamos dizer, um dos, mas é muito relevante, é a nossa fonte de proteína.
0: E eles não têm, não é?
1: Não, terá um bocadinho quando se trata do puff de quinoa, mas um bocadinho só. E também, como não vem sozinho a proteína, está sempre a contabilizar, se eu for buscar a proteína suficiente com o puff, que quantidade de hidratos de carbono vem arrastados, não é? Lá dentro.
0: Claro.
1: Portanto, vamos pensar que para além da proteína precisávamos de cálcio também. E por isso seria útil, por exemplo, um iogurte, que na verdade é uma coisa boa para juntar uns cereais, não é? E depois pensamos que também precisamos de fibra. Se o nosso puff não tem fibra, nós podemos ir buscar a frutos secos, a manteigas de frutos secos. Ou até, numa altura de verão intenso, até podemos ter alguns vegetais crocantes para picar ao lado. Atenção,
0: não precisa... acho que a crocância é se calhar uma das melhores características do puff.
1: É
0: poder depois metê-lo num prato com outras coisas para ir buscar essa característica na refeição, não é?
1: Sem dúvida, e porque está provado que a crocância sacia, dá prazer, as pessoas gostam. E portanto, eu acho que essa é a grande mais-valia dos cereais puff, e que realmente se ajusta bastante. Portanto, parece que estamos a comer o mesmo na refeição. Imagina, tens um iogurte com fruta, porque faltava a fruta no componente do pequeno almoço. Tens o iogurte com fruta e colocaste o puff de quinoa, no dia a seguir de milê, no dia a seguir de trigo sarraceno, no dia a seguir de cevada. Na verdade, estás a fazer pequenos almoços nutricionalmente diferentes, não é? Estás a ter pequenos almoços diversificados, mas parecem iguais, não é?
0: E o lanche? Podemos introduzir também isto no lanche? Como é que é a melhor forma de o fazer?
1: Olha, sem dúvida, no lanche, e há várias maneiras de o fazer, porque nós podemos pensar em barritas, por exemplo, ou seja, exatamente porque é crocante, se misturares uma manteiga de frutos secos, se misturares cacau, por exemplo, se misturares iogurte, puseres no frio, há quem faça isto para ficar bem geladinho, é uma forma ótima de ter ali um sabor mais doce. Aliás, muitas pessoas dizem que gostam daquelas bolachas de arroz cobertas em chocolate.
0: Que são tufadas também, não é?
1: É verdade, só que aquelas que têm a camada de chocolate ou de iogurte têm muito açúcar adicionado e muitos conservantes e corantes, emulsionantes, para que aquilo tenha aquela textura, claro, e portanto deixam de ser saudáveis. E quando estamos a falar deste puff, que por exemplo, eu lembro-me que fazia isso com os meus filhos em pequeninos. Fazer umas camadas num tabuleiro do forno com cacau e com um bocadinho de manteiga de frutos secos e de iogurte e ficava uma pasta dura. Uhum. Depois cortava aos pequeninos e eles gostavam daquilo como sendo um snack saudável, mas com um sabor a chocolate. Portanto, há maneiras de fazer, até fazeres uma granola, por exemplo.
0: Claro. E vamos então aqui olhar um bocadinho para as diferenças entre o puff de arroz, o de trigo e o de quinoa. Pela tua descrição no início, pareceu-me que o de quinoa era o mais interessante, ou não?
1: Olha, é a opção mais rica, porque vai ter o tal bocadinho de proteína lá dentro, não é? Uhum. Tanto com aminoácidos essenciais e com mais minerais. Quando olhamos para o puff de arroz simples, vai ser mais pobre nutricionalmente, porque é muito amido, pouca fibra, pouca proteína. Arroz simples porque existe arroz integral, atenção. Portanto, o arroz, como estou a dizer, simples, quem diz... Quem
0: o
1: diga,
0: branco.
1: É o branco.
0: Sim,
1: é o... As pessoas dizem normal, que eu não gosto nada de usar essa expressão. Porque
0: é o arroz branco.
1: É o arroz branco, não é? Então, o arroz refinado, na verdade. Por isso, essa será a opção mais pobre. O arroz integral será mais rico, ou o trigo integral. Mas, como eu dizia, nós conseguimos olhar para estes cereais e pensar... Temos que diversificar também dentro do grupo alimentar, que são os cereais, e, portanto, será uma boa solução.
0: E se no início falavas que o segredo está sempre nos ingredientes, o que é que temos que reparar nos rótulos destes cereais puff?
1: É verdade. Olha, porque existe também estes cereais puffs com adição de açúcar, com adição, imagina, de xaropes, portanto, xarope de arroz, xarope de agave, xarope de glucose frutose, que é sempre de evitar, e açúcar, até aparece como a forma de açúcar de coco, mas não será mais saudável por isso, não deixa de ser um açúcar adicionado. Existe adição de caramelo.

0: Crianças, por exemplo,
1: Sim, é
0: por
1: uma
0: causa
1: boa.
0: dessa crocância.
1: Eu acho que é uma boa opção, até porque as crianças adoram cereais,
0: É uma
1: não é?
0: boa opção, ou se calhar é a alternativa a outros cereais que serão
1: Isso.
0: muito mais açucarados.
1: Isso, exatamente. Aliás, o arroz de fado é um cereal de antigamente, se pensarmos, que até acho que era uma embalagem azul,
0: Não me lembro.
1: e que só que tinha muito açúcar adicionado. E portanto, esse processo já existia de fabrico deste puff, deste fado, mas que agora existe esta versão leve sem o açúcar adicionado. Portanto, sim, sem dúvida, até porque muitas vezes nós pensamos que as crianças comem sempre o pequeno almoço, mas quando se entra nas idades, assim, pré-adolescência, 11, 13 anos, já há muitas crianças que fogem a esta refeição e, por
0: É
1: exemplo,
0: quando eles acham que já sabem tudo, não é? Nessa idade.
1: Exato. E nós temos, por exemplo, um estudo feito no Reino Unido em 2021, em que compara o quê? Compara estas idades em que há uns que comem leite com cereais sem ser açucarados e outros não tomando o pequeno almoço, e é claro que a conclusão é óbvia, mas que é importante nós irmos ouvindo isto várias vezes, que é para funções cognitivas, não é? De atenção, concentração, memória, tempo de reação, é importante tomar o pequeno almoço, mesmo que o pequeno almoço seja uns cereais com leite. É melhor para as crianças, é isto que estamos a falar, atenção. Para o seu desenvolvimento é melhor do que não tomar o pequeno almoço. Portanto, eu olho para estes cereais como uma opção, até uma opção de transição, às vezes, que é, a criança está muito fixa em cereais açucarados e há muitos pais que se veem aflitos nisto. Então, uma boa transição é fazer meio-meio, portanto, juntar estes cereais e complementar para ir fazendo a desintoxicação daquele vício do doce, diria eu.
0: E também as quantidades, porque depois com os cereais às vezes é um bocado compulsivo a forma e acrescenta-se mais ao leite, não é?
1: É.
0: Há aqui uma dose quase diária. Como é que pensamos em quantidades nos cereais puff?
1: Olha, sem dúvida, e o facto de pesarem pouco quer dizer que pões mais visualmente mais quantidade na taça, porque vão pesar menos. E o que interessa é o peso, não é? Estamos a falar de alimentos e de determinarmos as calorias, a quantidade de amido, a quantidade de proteína, etc., de um alimento é por gramas. A verdade é esta. Então, o que está recomendado para a maior parte dos cereais, e se vocês forem ver os rótulos das caixas de cereais, são os 30 gramas. Muda um bocadinho consoante a marca, porque eles não são obrigados a dizer uma quantidade certa, portanto, entre 30 a 35, mas se pensarmos nisto como suficiente, vá, desde que acompanhado com a proteína e com a fibra, mas eu evitaria sempre mais do que 60 a 70, isso sem dúvida, porque
0: Esse é o limite.
1: já fica uma refeição muito rica em hidratos de carbono, será para situações pontuais, mas estamos a falar aqui para o dia a dia, não é?
0: Puf, sim, mas não sozinho, não é? O iogurte, a fruta, seria um pouco a regra de ouro
1: Sim,
0: para o uso destes
1: sim.
0: cereais.
1: Mas quero só deixar aqui uma dica gira também, que é, por exemplo, numa salada. Quem não adora
0: Sim,
1: salada, ter um bocadinho
0: já
1: de
0: vi.
1: puff crocante fica muito bom para engrenar na salada, para querer comer a salada toda.
0: É verdade. Falamos de cereais puf no Aprender a Comer desta semana com a Mariana Chaves. De hoje a uma semana estamos de regresso com mais conselhos para uma alimentação saudável. Até lá, Mariana.
1: Até lá, Nelson.
2: Novo episódio na próxima terça-feira, depois das 4h30 da tarde, repete sempre depois das 11 da noite e fica disponível em observador.pt e nas plataformas podcast.
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2: 11h23, notícias de regresso às 11h30. Ricardo Loureiro vai chegar com uma síntese de notícias. Logo depois vamos fechar esta terça-feira em registro musical, como seguimos agora, já daqui a pouco a Maura traz Só Sinto. Primeiro, Ray, o músico canadiano com Close Your Mouth. Boa viagem, boa terça-feira e boas férias, se for o caso disso.

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3: Rádio Observador, muito boa noite, são 11h30. É tempo de fazer uma ronda pelo essencial das notícias que estão a marcar a noite de hoje. Já aqui está o Ricardo Loureiro. Ricardo, bem-vindo.
4: Muito boa noite. Donald Trump recebeu nesta terça-feira os líderes da Ucrânia e de Israel. A Casa Branca fala em reuniões positivas e produtivas. Reuniões que decorreram à porta fechada. Benjamin Netanyahu reagiu, classificando o encontro com Donald Trump como uma das melhores reuniões que já teve com o líder norte-americano. O primeiro-ministro israelita e o presidente dos Estados Unidos reuniram-se para discutir a atual conjuntura geopolítica do Médio Oriente. No mesmo dia, Donald Trump reuniu com Zelensky, presidente da Ucrânia. O presidente, o líder ucraniano, descreveu como muito positivo o encontro com o líder norte-americano, focando-se na produção local de interceptores Patriots e também na diplomacia. As discussões visaram obter licenças de fabrico para sistemas de defesa aérea e impulsionar esforços diplomáticos. Ora, desde ontem que o incêndio da Guarda continua por dominar, estão no terreno mais de 700 operacionais, apoiados por 226 veículos. Desde o início da manhã que o fogo tem três frentes ativas, os bombeiros continuam sem conseguir dominar as chamas neste momento e, para além do incêndio do distrito da Guarda, há registro de mais 5 incêndios ativos, 24 permanecem sob vigilância. O gabinete de André Ventura no Parlamento foi nesta terça-feira vandalizado. O presidente do Conselho de Administração da Assembleia da República, Emílio Herreiro, garante que o responsável só pode ter entrado no local até às 9 da noite do dia de ontem, hora em que é realizada por parte da GNR uma última ronda de vigilância. O secretário-geral do Partido Socialista pediu uma reunião ao primeiro-ministro. Exige esclarecimentos sobre as polémicas a envolver Luís Neves, encontro que José Luís Carneiro espera que aconteça ainda esta semana. A Iniciativa Liberal pediu uma audiência ao Presidente da República e vai ser recebida na próxima segunda-feira. Para falar sobre o atual estado do país, pode ler-se na nota publicada pelo partido, onde explica que o encontro com António José Seguro vai acontecer segunda-feira às 15h30. Nesse mesmo comunicado, não é acrescentado mais nenhum pormenor sobre os tópicos que Mariana Alentão pretende debater com o Presidente da República. No entanto, é um anúncio que surge depois de, durante esta semana, a Presidente da Iniciativa Liberal ter dito que considerava ensurdecedor o silêncio do Ministro da Administração Interna. Mariana Leitão considera que Luís Neves já devia ter prestado esclarecimentos.
3: Estas e outras notícias para ouvir, desenvolvidas e atualizadas na edição da meia-noite, a derradeira desta noite informativa, com o Ricardo Loureiro. Um abraço, Ricardo. Até já, amigo.
4: Até já.
3: Horas 33 minutos, boa noite na companhia da Rádio Observador, boa viagem e boas férias, se for caso disso.
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3: 11 horas 34 minutos, já daqui a pouco, até bem perto do Jornal da Meia-Noite, vamos ter muita boa música por aqui. Amanhã, quarta-feira, no continente, dia menos quente, mas ainda assim de calor acentuado, e é por isso mesmo de norte a sul, em todos os distritos do interior, há aviso amarelo do Instituto Português do Mar e da Atmosfera, emitido por causa do tempo quente. De resto, pode contar com dia de céu pouco nublado ou limpo, com períodos de maior nebulosidade, mais nuvens no litoral e no interior do Alentejo até ao final da manhã, sendo que as nuvens podem depois persistir ao longo do dia em alguns locais da costa, em especial no Sotavento Algarvio. A semana vai chegar a meio com 37 graus de máxima previstos em Évora e em Bragança, Castelo Branco e Beja vão aos 36, Vila Real e Santarém aos 34 e Viseu, Guarda e Setúbal aos 32. Há ainda 31 graus em Lisboa, 30 em Coimbra, Braga vai aos 29, Leiria aos 28, Aveiro aos 24. Temos também Porto e Viana do Castelo, onde os termómetros se vão ficar pelos 23 graus de máxima. Até ao Jornal da... Aliás, até ao Jornal da Meia-Noite vai passar por aqui música nacional a título de Bruno Pernadas e também Philip Carlson. Há também Evelyn Champagne King, George Benson e Omar e ainda Parcels. Boa viagem, boa terça-feira.

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2: 11h40, estamos a 20 minutos da edição da meia-noite. Logo depois vamos ficar com o episódio desta terça-feira do Porque Sim, Não É Resposta. Antes de tudo isso, vamos ainda ter tempo para falar do Vodafone Paredes de Cor deste ano. Para já até às notícias da hora certa, passam por aqui Bruno Pernadas, Parcels com Maro, temos também Omar e ainda George Benson. Mas para já, Evelyn Champagne King, Love Come Down. Boa viagem, boa terça-feira. Não.

Leave Your Love, que põe os australianos Parcels a cantar português, lançado originalmente como single avulso em outubro de 2024, mais tarde integrado no alinhamento do terceiro disco de estúdio da banda, Loved, lançado a 12 de setembro de 2025.

Até às notícias da meia-noite, daqui a 7 minutos, na Rádio Observador. Vamos seguir com o homem que faz a banda sonora da vida dupla do Espião Traidor, o novo podcast Plus da Rádio Observador, que estreou hoje e que está já disponível em observador.pt e nas plataformas podcast. Tem na minha narração de Ivo Canelas, banda sonora de Bruno Pernadas, que chega agora com esta Steady Grace. Boa viagem, boa terça-feira. Está quase a terminar.

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0: 11h57, a Rádio Observador. Muito boa noite. Jornal da Meia-Noite, o derradeiro desta noite informativa é para ouvir já daqui a pouco com o Ricardo Loureiro. Primeiro vamos falar dos próximos dias 12, 13, 14 e 15 de agosto, dias em que a praia fluvial do Taboão, nas margens do Rio Cora, volta a transformar-se pela 33ª vez naquilo a que muitos chamam de Coraíso. Está quase aí a edição deste ano do Vodafone Paredes de Coura. Vai ser a 33ª e este ano leva à mítica Vila do Minho grandes nomes do rock alternativo e da música independente. Falamos de um cartaz com potencial para a nostalgia. Vão passar pelas margens do Rio Coura nomes de peso da música britânica, como M.I.A., Benjamin Clementine, as ousadíssimas Wetleg e os, para mim, muito nostálgicos Block Party. Da cena internacional, destaque também para os irlandeses Nick Cap e para o norte-americano Thundercat, em representação da música nacional, que nunca falta. Grandes nomes como Milhanas, Noiser, Vagarota Não, Capitão Fausto e Sérgio Godinho, e ainda uma colaboração especial entre os leirienses First Breath After Coma e Salvador Sobral. Vodafone Paredes de Coura entre os dias 12 e 15 de agosto na Praia Fluvial do Taboão. São os 33 anos do festival. Os bilhetes podem ser adquiridos online ou nos locais habituais. O passe geral com direito ao acampamento está, a esta altura, pelos 130 euros. Os bilhetes diários custam 60. Já nesta altura, na Rádio Observador, é tempo de escutar os destaques da edição da meia-noite. Bem-vindo de volta, Ricardo Loureiro.
1: O incêndio na Guarda está praticamente dominado. O gabinete de André Ventura no Parlamento foi invadido e vandalizado. O presidente do Conselho de Administração da Assembleia da República, Emílio Guerreiro, garante que o responsável só pode ter entrado no local até às 9 da noite de segunda-feira. O secretário-geral do Partido Socialista pediu uma reunião ao primeiro-ministro. Exige esclarecimento sobre as polémicas a envolver Luís Neves.
0: Espreitamos ainda as temperaturas para amanhã, quarta-feira, 37 graus de máxima em Évora e Bragança, Castelo Branco e Beja vão aos 36, Vila Real, Porto Alegre e Santarém aos 34 e Viseu, Guarda e Setúbal aos 32. Há ainda 31 graus de máxima previstos em Lisboa, 30 para Coimbra, Braga vai aos 29, Leiria aos 28, Aveiro aos 24 e no Porto e em Viana do Castelo os termómetros vão ficar-se pelos 23 graus. Rádio Observador, boa noite. É meia-noite em ponto. Jornal com edição do Ricardo Loureiro. Ricardo, boa noite. O incêndio na Guarda está praticamente dominado.
1: Informações avançadas pelo Comandante Regional da Proteção Civil, João Rodrigues. O fogo na Guarda deve ser dado como dominado nas próximas 2 horas, depois de ter sido aproveitada uma janela de oportunidade considerada pelo Comandante favorável.
2: Neste momento a situação está numa fase de avançada de trabalhos a decorrer favoravelmente. O incêndio já está a ceder àquilo que é os meios do combate, ainda há muito trabalho a fazer naquilo que é a consolidação do perímetro, mas efetivamente a noite de hoje é uma noite em que empenhamos o maior dispositivo neste teatro de operações para aproveitar aquilo que é a janela de oportunidade, que as condições meteorológicas, a pequena janela de oportunidade que as condições meteorológicas nos previam.
1: João Rodrigues, em declarações aos jornalistas, o comandante diz que os trabalhos estão a decorrer favoravelmente e que o incêndio está a ceder. No terreno continuam cerca de 700 operacionais, mais de 200 veículos terrestres. Neste momento verifica-se ainda uma pequena frente ativa na localidade de Parada, que não representa qualquer perigo. Decorrem ainda trabalhos de monitorização e vigilância de forma a limitar o potencial de reativação, como já tinha acontecido durante a parte da manhã de terça-feira. Ao longo dos últimos dias, o incêndio na Guarda consumiu entre 4 mil e 5 mil hectares e atingiu um perímetro de 40 quilómetros, detalhou ainda o comandante regional.
0: E Ricardo, a A25 está reaberta e também a Estrada Nacional 26 está prestes a reabrir.
1: Na sequência dos progressos no combate ao incêndio, a autoestrada A25 foi reaberta ao longo desta noite. O trânsito tinha sido cortado por volta da 1 da tarde. O trânsito na Estrada Nacional 16 continua cortado, mas estão a decorrer análises para que seja retomado o trânsito na via ainda esta noite. A informação é avançada pelo Comandante Regional da Proteção Civil, João Rodrigues, em declarações aos jornalistas.
0: E esta terça-feira, Ricardo, o gabinete de André Ventura no Parlamento foi invadido e vandalizado. O Presidente do Conselho de Administração da Assembleia da República, Emídio Guerreiro, garante em declarações à Rádio Observador que o responsável só pode ter entrado no local até às 9 da noite do dia de segunda-feira.
1: Ora, em que se realiza a última ronda de vigilância por parte dos elementos da segurança da GNR. O social-democrata Emídio Guerreiro exclui a hipótese de alguém que tenha entrado durante a madrugada.
3: Desde o fecho das portas até à abertura das mesmas, ontem à noite, não entrou ninguém na Assembleia da República. Desde que a porta foi fechada, as forças de segurança que estão nas portas garantem-nos que não houve registro de ninguém entrar. E as pessoas não estão sem registro, é impossível. Das 6h20 até às 9 da noite é um período temporal onde não há nenhuma, onde nós não sabemos o que é que aconteceu ali. Nós estamos todos a partir do pressuposto que foi durante a noite que isso aconteceu, mas pode ter acontecido durante este período de tempo.
1: Aqui ouvimos na Rádio Observador declarações aqui trazidas por parte de Emídio Guerreiro. Já o deputado...
3: 6h20 até às 9 da noite é um período temporal onde não há nenhuma... onde nós não sabemos o que é que aconteceu ali. Nós estamos todos a partir do pressuposto que foi durante a noite que isso aconteceu.

0: mas pode ter acontecido durante este período de tempo.
1: Aqui ouvimos na Rádio Observador declarações aqui trazidas por parte de Emídio Guerreiro. Já o deputado Chega, Pedro Frazão, lembra que André Ventura não costuma trancar as portas do gabinete e não deve ser censurado por isso.
2: É normal deixar as portas do gabinete abertas. Eu próprio deixo a minha porta do gabinete aberta porque há uma confiança absoluta na segurança ou havia uma confiança absoluta na segurança e nas pessoas que têm acesso ao Parlamento, que não podem circular sozinhas e, portanto, não... Essa pergunta que me está a fazer vem no decurso, provavelmente, de algumas pessoas e comentadores que eu vi, por exemplo, de manhã, a dar a entender que André Ventura teria culpa desta intrusão porque não tinha fechado a porta do gabinete à chave. Ora, isso é mais ou menos o mesmo que dizer que uma mulher tem culpa de ser violada por andar de mini saia.
1: Aqui ouvimos Pedro Frazão, o caso da invasão e também o gabinete de André Ventura que foi vandalizado. Os membros do Conselho de Administração da Assembleia da República no explicador da Rádio Observador.
3: Uma notícia que chega na sequência de o Parlamento ter reforçado, exatamente a semana passada, as medidas de segurança na Assembleia da República e uma das medidas estipuladas, Ricardo, passava pela obrigatoriedade de trancar os gabinetes.
1: Essas regras foram divulgadas há pouco mais de uma semana, ou menos do que isso até, e distribuídas tanto pelos deputados como funcionários do Parlamento. O Conselho de Administração do Parlamento emitiu uma nota interna, no final da última semana, em que anunciava regras de funcionamento mais apertadas para o acesso ao Parlamento, especialmente no que diz respeito à permanência no edifício fora do horário normal. De acordo com a nota a que o Observador teve acesso, o período normal de funcionamento dos serviços começa às 9 da manhã, sendo que jornalistas, deputados e funcionários do Parlamento podem entrar 2 horas antes e termina às 7 da tarde, sendo o encerramento definitivo das portas da Praça de São Bento efetuado às 9 da noite. A partir deste período, as portas dos gabinetes tinham de ser fechadas, o que não aconteceu no caso de André Ventura.
3: Também a marcar a atualidade nacional, Ricardo, o secretário-geral do Partido Socialista pede uma reunião ao primeiro-ministro e exige esclarecimentos sobre as polémicas que envolvem Luís Neves.
1: Encontro que José Luís Carneiro espera que aconteça em breve. O pedido foi feito, o líder do PS aguarda a resposta.
4: E, portanto, aquilo que exigirei ao primeiro-ministro é uma conversa que devo ter com o primeiro-ministro sobre as instituições democráticas, sobre a forma como as instituições democráticas estão ou não a salvaguardar valores fundamentais de transparência, de prestação de contas, de lisura e de sentido de probidade no desempenho das mais importantes funções no Estado. Pedi essa reunião, aguardo por essa reunião.
1: José Luís Carneiro, à margem de uma reunião com um núncio apostólico em Portugal, na Embaixada de Santa Fé.
3: E Ricardo Loureiro, seguimos nesta edição da meia-noite agora com a Iniciativa Liberal, pediu uma audiência ao Presidente da República e vai ser recebida já na próxima segunda-feira.
1: Para falar sobre o atual estado do país, pode ler-se uma nota publicada pelo partido, onde explica que o encontro com António José Seguro vai acontecer segunda-feira às 15h30. Nesse comunicado não é acrescentado mais nenhum pormenor sobre os tópicos que Mariano Leitão pretende debater com o Presidente da República. No entanto, é um anúncio que surge depois de, durante esta manhã, o Presidente da Iniciativa Liberal ter dito que considerava ensurdecedor o silêncio do Ministro da Administração Interna. Mariana Leitão considera que Luís Neves já devia ter prestado esclarecimentos. A bancada liberal tem sido particularmente crítica em relação à polémica a envolver o Ministro da Administração Interna. Pediu, inclusive, um encontro extraordinário da Comissão Permanente do Parlamento com o Governante, que foi negada essa reunião pelo Presidente da Assembleia da República, José Pedro Aguiar Branco. Em reação a essa decisão, a líder do partido acusou o PSD de impor essa audição com o ministro, estar a contribuir para degradar o degradar das instituições em Portugal.
3: Seguimos com a atualidade internacional. Donald Trump recebeu esta tarde os líderes da Ucrânia e de Israel. A Casa Branca fala, Ricardo, em reuniões positivas e produtivas.
1: Benjamin Netanyahu já reagiu, classificou o encontro com Donald Trump como uma das melhores reuniões que já teve com o líder norte-americano. O primeiro-ministro israelita

0: Elita e o presidente dos Estados Unidos da América reuniram-se para discutir a atual conjuntura política no Médio Oriente. Nas mesmas instalações presidenciais, Donald Trump conduziu também um encontro com o presidente da Ucrânia, Zelensky, que descreveu como positiva a reunião com Donald Trump, focando-se na produção local dos interceptores Patriots e também na diplomacia. As discussões visam obter licenças de fabrico para o sistema de defesa aérea e impulsionar os esforços diplomáticos.
1: E, Ricardo, temos 9 minutos para lá da meia-noite. Vamos a outras notícias que importa destacar nesta edição.
0: O Comando Central dos Estados Unidos afirma que o Irão lançou ataques contra posições norte-americanas no Médio Oriente. Na rede social X afirmam que cerca das 5 da tarde, cerca das 10 da noite no continente português, as forças da Guarda Revolucionária Islâmica lançaram múltiplos mísseis balísticos do Irão numa tentativa de ataque surpresa contra as forças norte-americanas. O Comando Central diz ainda que todos os mísseis iranianos foram interceptados com sucesso e que as forças americanas permanecem vigilantes e em alto estado de prontidão. Ora, em fase de menor tensão no Médio Oriente, a cotação do barril de petróleo do Brent caiu quase 5% para cerca de 84 dólares. A descida reflete o alívio das tensões entre Estados Unidos da América e Irão, reduzindo os receios de falhas no abastecimento mundial. Com a diplomacia em destaque no Médio Oriente, o crude de referência na Europa mantém a tendência de queda inicialmente iniciada esta semana. Os dados do Programa Nacional de Rastreio Neonatal indicam que a natalidade em Portugal registou na primeira metade do ano o valor mais alto da última década, superando os 42.250 nascimentos do período homólogo de 2025. O crescimento concentra-se no litoral, com Lisboa, Porto, Setúbal e Braga à frente, contrastando com o envelhecimento demográfico no interior, onde Bragança, Porto Alegre, Guarda e Vila Real registaram os menores números.
1: É o ponto final nesta edição da meia-noite e também nesta noite informativa com o Ricardo Loureiro. Ricardo, amigo, um grande abraço.
0: Um abraço, bom descanso.
1: As notícias estão de regresso à meia-noite e meia, já com a edição do Hugo Fortunato de Oliveira. É com ele a noite informativa por aqui, na Rádio Observador.
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1: 11 minutos para lá da meia-noite e desta minha terça-feira pode já ouvir em observador.pt o primeiro episódio de A Vida Dupla do Espião Traidor, o novo podcast plus da Rádio Observador, que também emitimos ao longo da noite de hoje. Tem novo episódio para ouvir depois do próximo, da próxima terça-feira para lá do Jornal do Meio-Dia. As notícias estão de regresso esta noite à meia-noite e meia com o Fortunato de Oliveira. É com ele na madrugada informativa por aqui. Eu sou Vicente Figueiredo, despeço-me e estou de regresso às 7 da tarde desta quarta-feira para passar a semana a meio consigo. Seja muito bem-vindo ao Porque Se Não É Resposta, o episódio desta terça-feira.

0: Bem-vindos ao Porque Sim Não É Resposta com o psicólogo Eduardo Sá. Hoje falamos dos dados do INE, divulgados esta semana, que mostram que quase 4 em cada 10 crianças em Portugal têm excesso de peso e quase metade come regularmente fast food ou ultraprocessados. Olá, Eduardo. Quando ouve estes números, o que é que isto lhe diz sobre a vida das famílias hoje em dia?
1: Olá, Judith. Diz-me que... que os pais são pessoas altamente empenhadas, altamente envolvidas, muito comprometidas com o crescimento dos filhos e que ainda assim têm limitações que é importante que possamos trazer a lume, até porque é dessa forma que eles também, de certa maneira, tentam corrigir o que não está bem. A verdade é que, de facto, há muitas crianças que... à hora do almoço, nas imediações das escolas, onde, aliás, há muitas cadeias de fast food à disposição, há muitas crianças que comem um dia atrás do outro pizzas e hambúrgueres e refrigerantes e o fazem de uma forma razoavelmente económica, porque de facto é económica, e isso tudo a prazo acaba por ter custos tremendos. E, portanto, quando nós olhamos... por uma faixa de miúdos muito pequeninos, estamos a falar dos 5 aos 14, percebermos que um quarto tem excesso de peso e destes metade são crianças obesas é uma coisa muito preocupante, porque nós estamos a introduzir um enviesamento muito significativo no seu crescimento, que depois é difícil de reverter, e se nós juntarmos a isto, que é uma coisa que não me canso de chamar a atenção, que nós temos dos piores índices europeus de falta de atividade física, bom, fica aqui um cocktail muito difícil. 70% das crianças em Portugal brincam menos de uma hora por dia ao ar livre, menos de uma hora por dia. E nós estamos a pôr tudo no pacote, Judite. Quando estão em casa, com a família, ou quando estão na escola... E, em contrapartida, quase 50% dos jovens passam mais de 4 horas por dia focados nos ecrãs. Eu não me canso de chamar a atenção que, roubando as 8 horas de sono, que eu imagino que eles não tenham, mas pronto, imaginando que as tenham, eles, num ano, perdem 4 meses de tempo ligados aos ecrãs e, portanto, nós estamos a criar por uma certa negligência, porque é evidente que os desafios que o mundo traz aos nossos filhos têm uma velocidade de cruzeiro imensa e, portanto, até nós temos dificuldade em nos colocar diante disso, mas estamos a criar condicionamentos muito, muito, muito, muito graves, tomando em consideração o seu desenvolvimento e, portanto, estamos a falar de saúde e de saúde aos mais diversos níveis e inevitavelmente que as escolas têm uma importância muito, muito grande a esse nível. Os pediatras têm uma importância se calhar ainda maior, porque todos juntos podem ajudar os pais a emendar a mão em tudo aquilo que está ao alcance daquilo que eles podem dar.
0: Há uma tentação de olhar para estes números como falta de educação alimentar. Mas será que isto também não tem a ver com a falta de
1: diferença? Claro que a falta de educação alimentar, eu até gosto que nós possamos chamar-lhe assim, porque de repente há um pudor que eu não entendo em relação à falta de educação. Os nossos filhos de vez em quando são um bocadinho mal educados de um ponto de vista daquilo que expressam, da forma como expressam, e também são um bocadinho mal educados, aliás, como nós fomos, infelizmente, do ponto de vista da relação que temos com o corpo e com a alimentação em particular. Mas quer dizer, o facto de reconhecermos que às vezes somos um bocadinho mal educados é uma maneira também de termos a humildade de perceber que se hoje estamos a fazer mal, amanhã podemos fazer melhor, temos de fazer melhor. E eu não me canso de chamar a atenção que muitas vezes... ao longo de gerações e com toda a certeza nas gerações de muitos destes pais, bom, a alimentação era o único prazer a que podiam ter acesso e era de alguma forma aquilo em que podiam estar em paridade com muitas crianças da idade deles que obviamente tinham outro tipo de recursos. chama a atenção que um destes dias temos que pôr as alimentações disponibilizadas pelas escolas em relação aos nossos filhos, porque isso é importante que se discuta, porque eu tenho muita dificuldade a entender com o plafonzinho que as escolas têm por refeição, por criança, por dia, se consiga ter, de facto, um conjunto de ofertas que possam ser compatíveis com aquilo que nós queremos que seja uma boa educação alimentar. Agora tudo se corrige. Os finlandeses, a certa altura, tinham taxas de consumo de álcool e de consumo de estupefacientes muito significativas e tiveram a humildade de perceber como é que isso a médio prazo se alterava e tem-se vindo a alterar. E, portanto, todos nós podemos alterar tudo isso. A questão aqui não é tanto ficarmos alarmados com todos os motivos do mundo para estarmos alarmados em relação a isto. Quando estes dados surgem, são dados do ano passado, Judito. Mas depois, todos juntos, dizemos assim, bom, e agora? Como é que se faz? Há campanhas públicas para tudo isto, porque se houver, e se forem muito bem feitas, há influências para tudo e para mais alguma coisa, não era de nós pensarmos a sério de uma forma sensata, porque as redes sociais não são só más, ora essa. Pensarmos em formas de ajudar os pais em relação a este tipo de questões, porque a médio prazo isto traz alterações graves em termos cardiovasculares, em termos gastrointestinais, etc. Bom, e já agora, menos atividade física e excesso de peso,

0: consomem, consomem, e consomem de uma forma preocupante. Os números dizem que pelo menos fazem uma refeição com ultraprocessados e fast food por semana, mas muitas crianças não fazem uma, fazem muitas. E isto é inquietante, porque ainda por cima acentua uma clivagem social entre as crianças que têm pais preocupados e têm recursos financeiros e têm tempo para se dedicarem a este tipo de questões, e os outros que tentam corresponder dentro da medida do possível, mas assim se vai fazendo uma distorção social que nós gostaríamos muito que não atingisse os nossos filhos.
1: Se isto continuar, e os números sugerem que sim, que tipo de adultos é que estamos a formar?
0: Doentes. Rodrigo, nós estamos... É tão difícil dizer isto, sabe? Porque nós estamos a dar aquilo que nunca nenhum pais deram, tomando a humanidade no seu todo. Somos os melhores pais, produzimos as melhores crianças e estragámo-las em suaves prestações todos os dias, quando não as educamos para aquilo que é indispensável, quando não as educamos para as redes sociais, quando não as educamos para o corpo, continuamos a achar que a cabeça vale muito mais do que o corpo e, portanto, por que não dar-lhes matemática em vez de educação física, etc, etc, etc. E já agora para a alimentação. E ninguém quer miúdos liofilizados, miúdos obsessivos em relação às gramas que ingerem em relação a cada um dos alimentos. Queremos é miúdos esclarecidos. E verdade seja que, quando eles são devidamente esclarecidos, na escola nomeadamente, eles dão cambalhotas enormes, educam os pais. E, portanto, a escola e os pais em conjunto podem reformular isto e reformular bem, sendo certo que, se nós vamos nesta onda, estamos a fazer os melhores miúdos que a humanidade já fez, e a estragá-los e a produzir, de facto, um conjunto de adultos que, de um ponto de vista físico e do ponto de vista da saúde mental, não são tão saudáveis como podiam ser e como mereciam ser.
1: Ainda vamos a tempo. Eduardo, um grande
0: Claro que
1: abraço.
0: sim.
1: Obrigada e até amanhã.
0: Outro francês, dito, até amanhã.

Muito boa noite, está com a Rádio Observador, eu sou Fortunato de Oliveira, é meia-noite e meia. Começamos pela atualidade internacional. Pela primeira vez desde a pausa anunciada pelo presidente dos Estados Unidos, o Irão lançou esta noite novos ataques contra posições norte-americanas no Médio Oriente. Informação avançada pelo Comando Central dos Estados Unidos na rede social X. As Forças Armadas norte-americanas dizem ter interceptado todos os mísseis disparados pela Guarda Revolucionária Islâmica. Segundo o portal Axios, os mísseis tinham como alvo uma base militar dos Estados Unidos na Jordânia. Na atualidade nacional, o incêndio na Guarda está praticamente dominado. Informação avançada pelo comandante Subregional de Emergência e Proteção Civil das Beiras e da Serra da Estrela. João Rodrigues adianta que o fogo está a ceder ao combate e que os operacionais estão a tirar partido da janela de oportunidade proporcionada pelas condições meteorológicas. O secretário-geral do PS solicitou uma reunião com o primeiro-ministro. José Luís Carneiro quer esclarecimentos sobre as polémicas em torno do atual ministro da Administração Interna, Luís Neves, enquanto estava na Polícia Judiciária. O líder socialista espera que o encontro aconteça ainda esta semana. Ainda no caso de envolver Luís Neves, há novos desenvolvimentos. Foi o diretor financeiro da Polícia Judiciária o responsável pela entrega do atrelado de droga à empresa do amigo e empreiteiro de Luís Neves. A CNN Portugal avança que a proposta de enviar o atrelado apreendido na Operação Pacoba para a empresa Constru Barcelos partiu de Álvaro Pires, em causa da necessidade de retirar o veículo das instalações da Autoridade Marítima Nacional no Seixal por alegado risco de incêndio. A sugestão recebeu depois luz verde do então diretor nacional da Polícia Judiciária. O gabinete de André Ventura no Parlamento foi invadido e vandalizado. O presidente do Conselho de Administração da Assembleia da República, Emídio Guerreiro, garante que o responsável por este incidente só pode ter entrado no local até às 9 da noite do dia anterior, hora em que se realiza a última ronda de vigilância dos elementos da segurança da GNR. A Rádio Observador, o social-democrata, exclui ainda a hipótese de que alguém tenha entrado durante a madrugada no Parlamento. E ainda a Iniciativa Liberal pediu uma audiência ao Presidente da República. Os liberais vão ser recebidos por António José Seguro já na próxima segunda-feira para falar do atual estado do país. É o que se lê no comunicado do partido. Na nota não é adiantado qualquer outro pormenor sobre os tópicos que Mariana Leitão pretende debater com o chefe de Estado. Certo é que este é um anúncio que surge depois desta terça-feira a Presidente da Iniciativa Liberal ter classificado como ensurdecedor o silêncio do Ministro da Administração Interna em relação às polémicas. Mariana Leitão considera que Luís Neves já devia ter prestado esclarecimentos. Está atualizado o essencial da informação. As notícias estão de volta à 1 da manhã.

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1: Muito boa noite, a caminho da 1 da manhã, em destaque neste jornal. Primeiros ataques do Irão contra os Estados Unidos desde o início da pausa anunciada por Trump no Médio Oriente. Por cá, o incêndio da Guarda está praticamente dominado. E neste jornal olhamos ainda para os novos desenvolvimentos do caso Luís Neves.